0: Sacaneando o Fluminense, manda mensagem pra cá, dá um recado pra ele. Aqui no Futebol Clube CBN, você faz a transmissão junto com a gente. Aqui, você sabe, também tem jogo.
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0: Na área, junto com você, ligado aqui no Futebol Globo CBN, 9:03, hora de análise, de opinião, tudo isso e muito mais com ela, que tá chegando aqui nessa central. Fala, Michele!
7: É um jogo em que o Fluminense tinha ali boas oportunidades, né, para de repente tentar explorar, conseguir algo diante do seu torcedor, diante... aqui do Maracanã, da sua torcida. E a torcida veio, a torcida empurrou. Deu para ver até que em alguns momentos o Fluminense não respondia em campo, mas a torcida estava ali tentando apoiar, tentando empurrar. É claro que também não vai ficar aguentando tudo quieta, né? Ou apoiando incondicionalmente. Então, em alguns momentos que o Fluminense não conseguiu responder, nem perto da altura que do barulho que o seu torcedor fez na arquibancada, o torcedor deu aquela vaiada, chiou um pouquinho, mas assim, o Fluminense ficou muito, muito distante de ter um comportamento aceitável dentro de casa contra o Independiente Rivadavia, que é um grande adversário, é verdade, é um grande adversário. Ah, mas não tem tradição na Libertadores. Gente, esquece isso. Esquece isso de tradição. Hoje o futebol você tem que jogar, você tem que honrar a tradição cada vez que você entra em campo. E o Fluminense, que em campo aqui no Maracanã é muito mais tradicional do que o Independiente Rivadavia, não sai de campo com um desempenho satisfatório. Não sai de campo honrando a tradição que tem de ser um campeão da Libertadores da América. Não, hoje o que a gente viu foi um Fluminense que teve mais posse de bola, isso pode ser até usado como um argumento para defender a atuação aqui no Maracanã, mas na minha opinião não cabe esse como um argumento, porque a partir do momento que você tem 70, 80% de posse de bola, se espera que você consiga criar para mais de uma finalização no gol. E o que o Fluminense teve no jogo foi uma finalização no gol. Quando você tem todo esse volume de posse de bola, se espera que você consiga um volume de criação de jogadas também. Afinal, o que você está fazendo com essa posse de bola toda? O Fluminense ficou trocando passes para trás. Não conseguiu penetrar, não conseguiu avançar, não conseguiu encontrar opções de passe. O primeiro tempo foi horroroso. O primeiro tempo do Fluminense foi horroroso. E sim, coloco aqui os méritos do Independiente Rivadavia, que veio para o Maracanã e mais uma vez não se sentiu acanhado, mais uma vez não se sentiu intimidado pelo Fluminense, como foi lá na fase de grupos, como foi nos dois jogos da fase de grupos, dá para a gente colocar assim. O Independiente Rivadavia tem 7 jogos na Libertadores, é um estreante, mas não sabe o que é perder. Então o Fluminense, ele... assim, eu não entendo que não tenha respeitado. Acho que o Fluminense respeitou o Independiente Rivadavia. Mas é impressionante como esse Fluminense parece que está travado. Daqui parece que não sai nada. Eu olho para o campo, eu olho para as trocas do Luiz Ubeldia, eu olho para o que esse time já jogou, eu olho para com a máxima boa vontade que eu consigo e eu não consigo ver o Fluminense saindo desse lugar. Eu não consigo ver o Fluminense jogando mais do que está jogando. Com as trocas que são feitas, com as mudanças, e hoje tivemos várias, né? A gente pôde ver várias ali. O Lúcio Acosta começando no banco de reservas, uma dupla de ataque com Castilho e Hulk. É um Fluminense que precisa se adaptar, porque não tem o seu artilheiro da temporada e um dos melhores jogadores do Fluminense no ano, que na volta da parada para a Copa do Mundo perdeu a titularidade sem nenhum motivo, nenhum motivo. Só na base do que eu chamo de carteiraço, que é quando você tem ali mais status do que propriamente a comprovação do que aquele jogador está jogando. Que o Hulk pegou a titularidade do John Kennedy. Assim, chegou, virou titular. E a história do Fluminense na temporada não condiz com isso. O John Kennedy era um dos melhores jogadores do Fluminense na temporada. E agora chegou no momento que o Fluminense não tem nem mais o direito à escolha. Ele não vai contar com o maior artilheiro do Fluminense na temporada. Ele não vai contar com o artilheiro do time na temporada, com 15 gols. Então, o Fluminense ele precisa encontrar caminhos diferentes. E não dá nem para dizer que o Zubeldia não tentou. Porque ele tentou. Só que ele acabou escolhendo as mesmas opções. De uma forma ou de outra, ele foi pelos mesmos caminhos. Né? A gente viu o Fluminense trabalhando mais a posse por baixo, em trocas de passes mais rasteiros ali no primeiro tempo, a tentativa de fazer aquela dupla de ataque que não se mexia funcionar contra uma marcação implacável e impecável do Independiente Rivadavia. Quando você enfrenta uma defesa fechada assim, você precisa se movimentar mais rápido do que os defensores adversários. É regra, é necessidade para sobreviver no jogo. E o Fluminense não fez isso no primeiro tempo todo. Para não dizer que não fez em nenhum momento, logo depois da primeira parada para hidratação, o Fluminense volta, consegue um lançamento, passa a lançar um pouquinho mais essa bola também, quebra a primeira marcação, pressão do Independiente Rivadavia, mas na hora de concluir, o Hulk manda muito longe. E no segundo tempo isso piora, porque o Hulk teve outras duas oportunidades ainda mais claras e pecou no domínio. Demorou tanto tempo para dominar que o Independiente Rivadavia poderia ir à Argentina e voltar, que o Hulk não teria concluído a jogada. E aí, para mim, está uma das grandes travas do Fluminense no jogo. A necessidade de fazer o principal reforço, um dos principais reforços da temporada, dar certo. Quando nem o time, coletivamente, tem dado certo.
0: Essa Michele Silva comigo aqui nessa Central da Bola, analisando esse resultado de 0 para a equipe do Fluminense, 0 também para o Independiente Rivadavia. E você, manda mensagem para cá, 21 é o código, 97.9988. Quero ouvir a sua participação agora, aqui no Futebol Globo CBN. Pode mandar mensagem para cá, 21 é o código, 97.9988. O que foi esse jogo também na sua visão? Nesse empate no Maracanã e a situação que fica sem vantagem para o Tricolor na partida, no duelo da volta, semana que vem, terça-feira, lá na Argentina. Dá para buscar classificação? Você vê margem de crescimento, de retomada nessa temporada com o técnico Luiz Ubeldia? Ou é hora de uma mudança para ainda tentar corrigir essa rota e fazer com que o Fluminense ainda tenha condições de brigar pelo bicampeonato da Libertadores da América? E também, por que não, do título brasileiro, já que o Fluminense está ali na zona do G4 da competição. Manda mensagem para cá, 21 é o código 97.9988. Já pode chamar, João? Se já pode, então vamos começar a colocar a galera no ar para saber o que está todo mundo pensando depois desse empate aqui no Rio de Janeiro.
3: Galera, boa noite. Boa noite aí, vocês do Giro aí. É, eu tava acompanhando o jogo aqui agora, Naldo do Recreio, desculpa aí, boa noite.
0: Fala, Naldo.
3: Tava acompanhando o jogo aqui agora do Fluminense, mas sendo vascaíno, como o Vasco tirou o Fluminense, entendeu? Acho que o Fluminense não vai passar, não. Os dois times são ruins pra caramba, mas o Fluminense lá não passa, não, hein? Só se for nos pênaltis com o Fábio. Fica com Deus aí, bom trabalho pra vocês, uma noite abençoada pra gente aí.
0: Fica valeu.
3: Com Deus, galera. Naldo do Recreio.
0: Valeu, Naldo, lá no Recreio, na região da cidade do Rio de Janeiro, região sudoeste da cidade do Rio de Janeiro. Situação do Fluminense, segundo o Naldo, Michele, vai ficar nas mãos do goleiro Fábio, que hoje, quando foi exigido, fez uma, pelo menos, uma defesaça cara a cara, Que eu vou te contar, e nem parece que tem a idade que ele tem, Michele.
7: É absurdo que joga o Fábio, né? Absurdo. Assim, Renan, se a gente parar pra pensar na temporada do Fluminense, tem, na minha opinião, três jogadores regulares, assim, três jogadores que entregaram um excelente nível quase sempre. Fábio, Martinelli e John Kennedy. O resto, todos oscilaram. Todos oscilaram. E vou te dizer, um outro jogador que foi bem hoje também, porque ele teve pelo menos três oportunidades de contra-ataque do Independiente Rivadavia que ele conseguiu fechar, que ele foi só na leitura ali, sabe? Quando o jogador é experiente e inteligente é outra história, né? E aí acompanhando daqui do Maracanã é possível ver perfeitamente isso. O Thiago Silva. O Thiago Silva hoje, olha, ele salvou o Fluminense em pelo menos três momentos. Porque era aquele passe que ia encaixar a finalização do contra-ataque, sabe? Que ia dar o acabamento ao contra-ataque. E ele conseguiu fechar muito bem esse tipo de lance em favor do Fluminense. Então, assim, claro, ele tá recomeçando, né? Ele recém voltou ao Fluminense. Então, não vou colocar ele como no mesmo lugar que o Fábio, que o Martinelli, que o John Kennedy, que fizeram até aqui uma boa temporada. Agora, o restante tem uma dificuldade muito grande e manter uma regularidade. E para além dos desafios táticos, físicos e técnicos do Fluminense no jogo de hoje, outro desafio enorme, Renan, foi o mental. O Fluminense não entrou mentalmente preparado para encarar esse jogo aqui, não. A bola estava queimando no pé. A bola estava queimando no pé dos jogadores do Fluminense aqui no Maracanã.
0: Pois é, realmente os jogadores do Fluminense demonstrando um certo nervosismo e olha que é um elenco bem experiente, né, Michele? Não se trata de um elenco jovem que está disputando a Libertadores da América depois de um longo período. Pelo contrário, o Fluminense vem participando constantemente da Libertadores da América de uns tempos para cá. E esse elenco tem uma das maiores médias de idade, se a gente for parar para ver, com as chegadas principalmente do Thiago Silva, do Hulk, que já participaram desse torneio, tem o próprio Fábio, tem o Germancano, tem jogadores nessa base, inclusive, que já foram campeões, como o próprio Martinelli, jogador da base do clube, né, mas que já hoje é um jogador formado, digamos assim, até com certa experiência e bagagem para um torneio como esse. E, de fato, a perna dos atletas do Fluminense vem pesando nessa hora decisiva da temporada de 2026.
7: Ô, Renan.
0: Oi.
7: E tem até um detalhe a respeito disso que você está falando, né? Se a gente pegar aqui a idade de cada um dos jogadores do Fluminense, né? O Fábio, 45, o Ignacio, 29, Guga, 27, Thiago Silva, 41, Arana, 29. Enfim, são jogadores bem experientes, né? E tem um jogador que dá para dizer que não sentiu tanto essa pressão ali, pelo menos quando a bola estava queimando no pé, que foi algo que a gente viu muito mais na primeira etapa do que na segunda, mas vimos nos dois tempos. Teve um jogador que não sentiu tanto isso. E foi o jogador mais jovem dos titulares do Fluminense, que foi o Martinelli. O restante, todos sentiram a pressão no primeiro tempo. Então esse Fluminense serve também para isso, para quebrar um pouco algumas ideias que a gente tem. Ah, o jogador que já vem pronto. Ah, mas esse cara que chega e joga, como é o caso do Hulk, que muito se falava sobre isso antes de ele chegar. O Martinelli, claro, né? Martinelli é muito elogiado, mas se fala muito do jogador que é experiente, que não vai sentir a pressão. O jogo de hoje do Fluminense é o completo oposto de todas essas teorias. Né, o completo oposto de tudo que se afirma em relação à experiência, jogador chegar pronto. O jogo de hoje do Fluminense vai contra tudo isso que muitas vezes é falado.
0: E a galera segue mandando mensagem pra cá, 21 é o código, 97.9988, galera na bronca, galera tá apostando ou não na classificação do Fluminense na próxima semana lá na Argentina. 9:15 da noite, tem mensagem, bota a galera no ar aqui no ar.
8: Boa noite, meus amigos. Quem fala aqui é Pedrão, da cidade de Vila Velha.
0: Fala, Pedrão.
8: Minha amiga, você sabe tudo futebol. Michele, o time do Fluminense está apresentando um futebol medíocre, sem criatividade. Não tem esquema tático, não tem esquema técnico, não tem nada. O time está horrível. Zubeldia, pede para sair. Tinha que dar, você já deu. Desejo para vocês uma ótima transmissão. E aquele abraço.
0: Valeu, Pedrão. Tá aí a opinião do Pedrão conosco aqui nessa Central da Bola. 9:15 tem mais gente pra colocar no ar. 21 é o código 97.9988. Deixa a vergonha de lado, hein? Deixa a vergonha de lado e manda mensagem de áudio para você participar conosco e dar também a sua opinião sobre esse empate 0-0 Fluminense e o Independiente Rivadavia pela Libertadores da América. Bota a galera no ar aí, João.
9: Globo, que é o Luciano de Nova Iguaçu.
0: Fala, Luciano.
9: Botafoguense. Tô indignado que o Botafogo empatou com esse time ridículo aí do Fluminense. Meu Deus do céu. Vou te falar, hein. O ataque do Fluminense é cansado, se arrasta. Não pode, os atacantes desses aí, cara. Muito bem remunerado. Dominar a bola, pensar no que vai fazer. Atacante é papum. Bota aqui na pelada e são banco.
0: Valeu, Luciano. Tá comparando até com um peladeiro jogador de futebol profissional do Fluminense. Fala, Tata.
7: Até em cima dessa questão que o Pedrão trouxe sobre a permanência ou não do Zubeldia, a diretoria do Fluminense já estuda isso, né? Antes da partida de hoje, antes do resultado de hoje contra o Rivadavia, só que tá esbarrando num problema e aí, enfim, é um problema que o mercado brasileiro tem trazido às diretorias do futebol brasileiro, que é uma opção do mercado, né? Enfim, das 12 opções mais óbvias, o Fluminense acredita que não tem ninguém à disposição e aí entra numa outra questão financeira. O Fluminense não tem grana para poder apresentar para ninguém, para tirar ninguém de clube nenhum. Então existe esse problema, digo assim, de clubes grandes, né? Então existe também essa questão envolvendo aí uma possível movimentação na comissão técnica. Sai o Zubeldia, mas a diretoria do Fluminense está esbarrando na questão. Tá ok, demito o Zubeldia e contrato quem? Então é um problema aí que a diretoria comandada aí pelo Montenegro está sofrendo aí nesse momento em relação a uma possível troca de comando, Renanzinho.
0: Beleza, Thalita. Você acha, ô Michele, que realmente já bateu no teto o trabalho do Luiz Zubeldia? Eu sei que você não gosta muito de entrar nessa questão de interferência no trabalho de um treinador. Eu até entendo e concordo com você, mas tem horas que é necessária a mudança. Depois de quase um ano de trabalho, no próximo mês o Zubeldia completa um mês à frente do Fluminense. Já dá para ter uma noção se realmente esse trabalho do Zubeldia casa com esse elenco do Fluminense, ou é hora de esperar, ou hora realmente de fazer algum tipo de mudança. Até o jogo contra o Rivadavia dificilmente alguma coisa acontece, mas a gente sabe que no futebol muita coisa é muito mais movida pelo resultado do que pelo trabalho no dia a dia, né, Michele?
10: E assim, eu vou te falar, Renan, cara, eu não duvido de nada, velho. Não duvido de nada no futebol, assim. Eu acho que tudo pode acontecer. E, assim, é só um feeling, tá? É só uma leitura. Vou responder a tua pergunta, obviamente, mas só pra gente trocar aqui rapidinho. A forma como o Zubeldia fez as trocas hoje, aquele momento que o Hulk estava mal no jogo, que foi quase que todo jogo, né? Mas principalmente o segundo tempo ali, comecinho do segundo tempo, que ele perde duas grandes oportunidades, começa a ser vaiado e tudo mais, e é substituído. É difícil o técnico fazer o que o Zubeldia fez na beira do gramado, que imediatamente na vaia já chamou, já tirou, já puxou outro jogador. Aquilo ali me pareceu muito desespero, sabe? E aí eu tô fazendo uma leitura. Eu não tô dando informação e não tô dando a minha opinião. Eu estou fazendo uma leitura em relação ao que eu vi aqui no Maracanã. Então eu não duvido de uma troca agora não, tá? Não duvido, cara.
0: Agora, já pensando no jogo da volta lá no estádio Malvinas Argentinas, você acha que isso daí é possível?
10: Assim, hoje não sei, mas pelo jeito que eu vi o Zubeldia na beira do gramado e essa mudança, essa saída do Hulk, ela me chamou muito a atenção. Geralmente o técnico, ele segura o máximo que ele pode, porque ele sabe que ele vai estar expondo o jogador. Não sei se tu tá entendendo o que eu quero dizer.
0: Sim, sim.
10: E aí ele trocar naquele momento que o jogador estava mais fragilizado.
0: Toda exposição e bater de frente diante de um cara como o Hulk, que assumir veio para ser justamente o diferencial dessa equipe, né, no comando de ataque, é um risco muito grande e elevado, né?
10: Exato, e assim, assumir isso perante o elenco, perante todo mundo, geralmente é um movimento de quem está desesperado, de quem está no limite, assim, do que pode fazer, sabe? Então eu percebi o Zubeldia muito nesse...
7: nesse lugar. E eu não sei se o Fluminense vai pagar para ver uma outra eliminação para poder mudar, entendeu? Então, enfim, isso é feeling, é leitura. Agora, a minha opinião, eu honestamente não consigo ver o Zubeldia tirando mais desse elenco. Porque eu vejo ele tentando de tudo. Eu vejo ele mudando bastante, ele tenta, ele experimenta, mas o time não consegue jogar.
0: Ele tenta tanto que ele colocou o Castilho mais uma vez como titular. E a gente viu de perto lá no estádio Nilton Santos, na transmissão do Futebol Globo CBN, que o Castilho não tem condição. Tirou ele um pouco da grande área, complica. Não consegue fazer o domínio, né?
7: Claro. E sabe o que me parece isso aí? É menos sobre o Castilho e mais sobre o Hulk. É o Fluminense desesperado para fazer o Hulk dar certo, cara. Fluminense está desesperado para fazer o Hulk dar certo. E aí é dois atacantes, é um atacante, vai com o Cano, vai só o Hulk sozinho. Ele tenta de tudo, pode ver, ele tentou de tudo. Por que ele não tirou o Hulk? Porque o Fluminense tem um desespero, fazer o Hulk dar certo. Ainda mais agora que não tem o John Kennedy. Então, assim, é um desafio muito grande. Só que é aquela coisa, o Hulk não vai assumir do elenco do Fluminense. O problema da ausência do John Kennedy ter Hulk, Cano e Castilho como opções para a posição de centroavante é um problema que não vai sumir se o Zubeldia for demitido, entende?
0: Entendo perfeitamente. É uma situação difícil porque a diretoria do Fluminense tem apenas uma semana para trabalhar pensando no próximo jogo, se demite agora ou se mantém o treinador por mais uma semana, acreditando no improvável, né? Porque hoje, de fato, o Luiz Zubeldia parece que não consegue mais arrancar nada além do que já vem apresentando a equipe tricolor, por mais que tenha tido aí esse período de intertemporada e tudo mais, mas é um cenário bem realmente nebuloso para o tricolor das Laranjeiras, pensando em conquistar um título importante nessa temporada, Michele.
7: E ainda sobre isso, né? O Zubeldia, ele também não criou alternativas para ele, né? Porque quem que ele puxou da base nesse trabalho?
0: Ninguém.
7: Exato.
0: Ninguém.
7: Então, assim, ele também não criou novas alternativas. Ele se manteve fechado ali com o que ele tinha e foi com esses que ele fechou e é com esses que ele vai morrer abraçado, entendeu? E aí, quando essas individualidades começaram a cair de rendimento, ele até mudou, né? Mudou um pouquinho aqui, mudou um pouquinho ali. Mas o Fluminense já não conseguiu ser mais o mesmo e ele não teve para onde correr. Ele acaba tendo que recorrer para as mesmas peças. Hoje, as trocas, elas para mim são um tema também nesse sentido. Ele mais uma vez opta pelo Ganso e pelo Cano. O que o Ganso e o Cano fizeram contra o Vasco, que deram a ele informações de que seriam boas opções para esse jogo de hoje? Nada. E mesmo assim ele fez essa escolha, mesmo assim ele optou por esses mesmos jogadores. Então ele também paga pelas escolhas que ele fez, né?
0: Com toda certeza. A escalação dele, inclusive, ô Michele, você acha que foi a melhor escalação para começar esse jogo contra o Rivadavia no Maracanã? Você acha que ele pensou ao longo dos 90 minutos ou ele acreditou que com essa escalação poderia chegar a um resultado mais confortável, digamos assim, sem entrar nesse tal desse desespero que eu acho que nenhum treinador gostaria de ter, né? Mas é claro, está embutido também na profissão.
7: Assim, do ponto de vista de rendimento, o Soteldo dos pontas é quem mais estava tentando fazer uma bagunça ali, driblar, enfim, já vinha sendo assim, né? Eu só questiono essa ideia dos dois atacantes, a dupla de ataque, né? Castilho e Hulk. Primeiro, porque raramente deu certo. Segundo, porque quando deu certo foi em um contexto específico. Reta final de jogo, segundo tempo, adversário cansado, sobrecarregar a área, muitos cruzamentos, e aí deu certo. Mas deu certo porque era o John Kennedy ali junto, né? O John Kennedy formando essa dupla de ataque, com Castilho muitas vezes na primeira parte desse ano, né? No primeiro semestre. Então o Fluminense, o Zubeldia, ele vai para esses mesmos caminhos, né? Mas eu particularmente não gosto da ideia da dupla de ataque, porque eu não acho que essa dupla de ataque funcionou para o Fluminense começando jogos. Ela deu certo para fechar jogos, para buscar resultados e não para começar. E para além disso, o Guilherme Arana, por exemplo, é outro nome que o Fluminense tenta fazer dar certo. E não está conseguindo. O René não é reserva do Arana. O René pode ter muitas limitações, mas hoje, neste momento, ele não é reserva do Arana. Canóbio é um cara que, assim, bem ou mal, ele vai estar sempre se movimentando. E em jogo que você enfrenta a defesa fechada, e esse era o cenário do jogo, era visto que seria assim, você precisa desses jogadores que se movimentem muito. Porque a tua movimentação tem que ser mais rápida do que a defesa adversária. E o Canóbio pode ter várias limitações, mas ele vai estar sempre arrastando alguém com ele. E isso vai liberar espaço para outros. Então, eu questiono isso. A dupla de ataque

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1: Do técnico Daniel Garneiro, entra em campo com o Bernedo Cereço, Daniel Gonzalez, Ampuero e Mena, Johan Valencia, Zucchi, Jimmy Martinez, Cuevas, Diane e o Zampedri. Portanto, as duas equipes já bola rolando já no gramado. Nesse momento, o árbitro, inclusive, Rafael Claus, árbitro brasileiro, vai apitar esse duelo também na fase de oitavas de final, cara e coroa, nesse exato momento acontecendo lá na Argentina. E a gente de olho até às 10 da noite em tudo o que acontece também nesse segundo jogo dessa fase de mata-mata da Libertadores da América. E a galera mandando mensagem pra cá, 21 é o código, 97.9988, antes, mandando um alô super especial pra dois parceiros da TV Globo, do GE.Globo, da GE.TV, galera sempre trabalhando aqui, ó. Rogério Siciliano e também o Roberto Veloso. Moura também tá aqui, ó, acompanhando a nossa transmissão na Rádio Globo e também na CBN, saindo do Maracanã e dando aquela moral aqui na nossa transmissão. Valeu, Rogério! Tamo junto, meu irmão. Obrigado pela sua participação também conosco aqui. Se quiser, manda mensagem. 21 é o código, 97.9988. Sei que você, Rogério, não é tricolor. Mas se quiser mandar tua opinião, manda mensagem pra cá. 21 é o código, 97.9988. Galera também tá querendo falar. Então bota no ar aí, Joãozinho.
2: Boa noite a todos da Rádio Globo. Meu nome é Leandro e eu moro aqui em Tenente Portela, no Rio Grande do Sul, e tô passando raiva com esse time do Fluminense. Que time ruim, meu Deus do céu. Essa diretoria, olha, nem Cristo salva. E o Zubeldia, não sei o que ele tá fazendo aí. Já tinha que ter caído faz tempo. Um abraço para todos.
1: Valeu, meu amigo, obrigado pela sua participação conosco aqui no Futebol Globo CBN. Tem mais gente, hein? 21 é o código, 97.9988. Bota essa galera no ar aí, João.
3: Boa noite, amigos da Rádio Globo. Aqui é Leonardo Moretti, saindo do Maracanã, indignado.
1: Qual é, Léo?
3: Dia, não dá mais. Tem jogador ali fazendo corpo mole. Savarino, Lúcia Costa, Hulk, não era nem pra ter vindo. Se o Atlético queria aposentar, pra que vai jogar no Fluminense? E outra coisa, seu Mário Bittencourt e seu Angione, é rua. Matheus Montenegro tem que mandar pra rua. São funcionários do clube, bem remunerados e só fazendo besteira. Contratações impossíveis de jogar futebol. Não dá mais. Fora Mário, fora Angione, fora até o vice-presidente Tenório.
1: Valeu, Léo. Léo tá na bronca com a diretoria do Fluminense. E essa janela aí, ô, Michele? Thiago Silva, cadê o Thiago Silva? Não jogou. Hulk entrou, não resolveu. Janela foi ruim? Fala aí, Michele.
4: É, hoje até que o Thiago Silva foi bem. Né, ele conseguiu travar ali pelo menos 3 contra-ataques do Independiente Rivadavia, mas é aquilo. Ele não vai fazer tudo, né? Ele não consegue fazer tudo. E nas tentativas de escanteio do Fluminense... Poxa, é só botar a bola na área, bota com carinho, né? Vai lá e levanta essa bola direito. Fluminense não conseguiu fazer isso. Tinha o Ignacio e o Thiago Silva na área. Fluminense teve 2 cobranças rasteiras no primeiro pau. Que o Independiente Rivadavia tirou com uma facilidade absurda. Então nem isso o Fluminense conseguiu fazer aqui hoje no Maracanã. Mas eu tô com o nosso ouvinte aí que mandou mensagem. O Hulk, eu particularmente, é uma movimentação que eu não consegui entender. E nesse caso eu fico um pouco mais tranquila para falar, Renan, porque antes de chegar eu já estava colocando essa dúvida. Qual era o Hulk que o Fluminense estava contratando? O Hulk atual ou o Hulk de temporadas atrás? Por enquanto a gente está vendo o Hulk atual. O Hulk que está jogando hoje no Fluminense é o Hulk que estava jogando no Galo. Estava jogando exatamente assim.
1: E olha que essa novela se arrastou por muito tempo, né, Michele? O Atlético Mineiro não queria ceder o Hulk... O problema era o Jorge Sampaoli no meio disso tudo, o relacionamento não era tão bom também entre os dois, mas se tratava de um ídolo da torcida do Galo e acabou saindo, foi para as Laranjeiras e até agora realmente não está mostrando o seu devido valor. Fala, Tata.
5: É, até para lembrar, né? O Fluminense tentou a contratação do Hulk ainda na primeira janela de 2026. E aí acaba não conseguindo porque o Atlético não libera o jogador e aí, enfim, aquela confusão toda que o Hulk...

0: Inclusive foi para a rede social, fez uma imensidão de postagens se defendendo e acabou permanecendo no Atlético Mineiro. Mas naquela época, a gente chegou a trazer isso aqui dentro do Futebol Globo CBN, o Fluminense não deu uma negociação como encerrada e deixou bem claro que tentaria novamente para a segunda janela de transferências. Foi o que aconteceu, trouxe o Hulk, né, consegue trazer o jogador que tem um salário muito alto. O Fluminense não fez investimento para trazer ele do Atlético para o Flu, mas é um jogador com um alto salário. Então, assim, é uma movimentação por um atleta que tem realmente valores muito altos para receber e que não está conseguindo entregar, né? A gente lembra, ele só marcou um gol com a camisa do Fluminense em 2026, são apenas 5 gols marcados, sendo esse no Flu e de pênalti, que foi naquela partida contra o Grêmio, onde o Fluminense empatou, mais um empate, em 1-1 fora de casa, Renanzinho.
1: Beleza, Tatá, 9:32, bola já rolando lá na Argentina, 2 minutos do primeiro tempo, Estudiantes e Católica do Chile vão empatando em 0-0. Tem mais participação conosco aqui nessa Central da Bola, 21 é o código, 97.9988. Bota a galera no ar, João.
2: Boa noite, amigos da Rádio Globo Rio CBN, William Vascaíno de Berlândia. Olha, na minha opinião, acho que o Fluminense errou na montagem do elenco, né? Um elenco muito envelhecido, algumas peças aí já pode jogar no Master. E para piorar, ainda traz um Hulk, um ex-jogador. Tá pagando o preço. Valeu, um abraço.
1: Valeu, Willi. Obrigado pela sua participação conosco aqui no Futebol Globo CBN. Tem mais gente mandando mensagem para cá. WhatsApp bombando. E vamos juntos até às 10 da noite, 9:33. Mais uma participação. Fala comigo, torcedor.
3: Boa noite. Aqui é o Nilcimar, de Campo Grande.
1: Fala, Nilcimar.
3: Na minha opinião, eu acho que eu tenho visto, acompanhado o jogo do Fluminense, e ele está oscilando num momento muito difícil da competição, né? Que está chegando agora, mata-mata. É, jogo lá, a Argentina vai ser pedreira. E eu não vejo o Zubel Dias tendo opções, né, para que faça o Fluminense jogar como já jogou em outros jogos, né? Melhor, né? O Fluminense que queria, demonstrava vontade. Bom, faço minha as palavras da Michelle. O Fluminense está oscilando e oscila num momento muito difícil, muito perigoso a competição. Boa noite, Nilcimar, de Campo Grande.
1: Valeu, Nilcimar, muito obrigado pela sua participação conosco aqui na Rádio Globo e também na CBN, lá em Campo Grande, também ligadinho conosco. É, ô Michele, essa oscilação realmente é um perigo, é um transtorno para qualquer clube, ainda mais nessa reta decisiva. Quando você está oscilando no início da temporada, você ainda tem tempo de manobra para poder corrigir a famosa rota. Mas a partir do momento que você já chega ao mata-mata de uma competição, já caiu da Copa do Brasil recentemente e logo na sequência já tem outro jogo de mata-mata, fica ainda mais difícil, né, você ter essa margem de manobra. O detalhe é, né, Michele, a partir do momento em que, digamos, bate 3 vezes na madeira, Fluminense seja eliminado de uma Libertadores da América, restando apenas o Campeonato Brasileiro, aí há a chance maior de fazer bonito, terminar bem a competição, quem sabe até brigando de fato pelo título nacional, e ter esse tempo maior para trabalhar, aprimorar e tentar encaixar essas peças todas, né, Michele? Parece um pouco de utopia da minha parte, mas é tentar ainda enxergar algo positivo nessa temporada de 2026.
4: É, mas vou te falar, Renan, não sei se tem algo muito positivo, não. Pensando que no valor que o Fluminense investiu, é um elenco que não é barato, não. E olha que, assim, eu ainda acho o elenco do Fluminense bem superestimado. Porque tem várias falhas, várias lacunas não preenchidas e alguns jogadores que ainda não deram resposta, né? Foi um grande valor colocado na mesa, seja para salário ou para negociação, e aí dá para citar o Castilho, o Hulk, dá para citar a Arana, e na prática mesmo eles não têm conseguido ajudar o Fluminense. O Otávio, tirando o Nonato ali, que varia, né, em titular e reserva, o Otávio é o principal nome para a reserva do meio-campo do Fluminense. Não tem Martinelli, não tem Hércules, não tem Nonato, é o Otávio. Então tem muitas lacunas nesse elenco. Muitas lacunas. E o Fluminense, em determinado momento da temporada, eu lembro bem, o Fluminense estava coladinho ali com o Palmeiras, na liderança do Campeonato Brasileiro, e se falava na disputa de 3 competições e brigando pelo título brasileiro. Não fazia sentido com o elenco do Fluminense. Agora, disso, para ficar fora de todas as competições e só brigar por vaga em competição continental no ano que vem, só brigar por vaga na Libertadores, aí eu acho pouco. Em relação ao que esse elenco do Fluminense tem de investimento, eu acho pouquíssimo.
1: É verdade. 9h37, vamos saber quem foi o melhor em campo hoje?
5: O craque do jogo!
1: E aí, fala comigo, Michele, quem foi o cara que arrebentou hoje nesse 0x0?
4: É difícil, viu? É difícil. Ô, meu, segundo 0x0, hein? Eu não era assim. Mas eu não tenho nada a ver com isso, né? Que eu não entro em campo.
1: Pelo menos não se compromete. Não ganhou, mas também não perdeu.
4: É isso, não tomei gol. Mas eu vou nessa linha, tá? Pra escolher meu melhor em campo. Primeiro, mais uma vez, o Matias Fernandes fez um bom jogo aqui no Maracanã. Camisa 10 do Independiente Rivadavia. Bom jogador, tá? Muito bom jogador, 25 anos apenas. É um jogador bem interessante desse time argentino. Mas vou escolher o Fábio. Duas defesas fundamentais, senão o prejuízo do Fluminense seria ainda maior para o jogo da volta.
1: Fábio, portanto, eleito pela Michele, o melhor em campo para garantir pelo menos esse empate em 0x0 com o Rivadavia no Maracanã. Só confirmando, 8 minutos já desse primeiro tempo lá na Argentina, no Jorge Luiz Irche, e o Estudiantes abre o placar com Tobio Burgos. 1 para o Estudiantes, 0 para a Universidade Católica, primeiro jogo também da fase de oitavas de final da Taça Libertadores da América. 9h38, do melhor para o pior.
5: O pior em campo.
1: E aí, Michele, o pior em campo?
4: Se o Fábio é o melhor porque evitou o pior, o Hulk é o pior. Porque evitou o melhor, né? Evitou uma vitória do Fluminense aqui no Maracanã. Perdeu pelo menos 2 grandes oportunidades que um jogador com o status dele não pode perder. Então, para mim, Hulk, o pior em campo.
1: Hulk, portanto, pior em campo hoje no Maracanã. 9h40 e a nota da arbitragem.
4: Uma arbitragem que não teve nada muito polêmico, assim. A exceção de um momento, que até a Thalita observou muito bem, né? Uma sexta substituição do Independiente Rivadavia. E aí ficou ali, o Arce saiu, o jogador do Independiente Rivadavia entrando em campo. E aí ficou uma confusão, no fim os dois ficaram fora de campo. E Independiente Rivadavia fechou o jogo com um a menos, mas tomou um tempinho ali naquela reta final. Não que o Fluminense fosse fazer muita coisa com a bola, né? Mas ali meio que deu uma manchadinha na arbitragem que estava razoável. Faltou apresentar alguns cartões. Vou dar uma nota 6,5.
1: Nota 6,5. O técnico Luiz Ubeldia está falando. Vamos ouvir rapidamente a palavra do técnico tricolor.
6: E por isso eu digo, digamos, a pelota la tuviste, apesar de que tuvimos errores não forçados na circulação, nos faltou profundidade, sem dúvidas. Que si te falta profundidad, por supuesto ya los dos delanteros terminan sin tener opciones de gol, ¿no? Creo que en ese contexto Soteldo estuvo bien, Soteldo fue el que más insinuó, creo que fue preciso en el partido porque encaró, generó superioridad numérica y demás, pero nos faltó la otra parte, ¿no? Nos faltó algo más que no lo pudimos hacer.
7: A última que vai encerrar.
8: Boa noite, Zubeldia. Diogo Cerqueira, da Web Rádio Sintonia Esportiva. A sua equipe hoje, no primeiro e no segundo terço, conseguiu controlar o jogo. Mas quando chega no último terço, mesmo no primeiro tempo por baixo, teve dificuldade. No segundo tempo, na minha opinião, foi mais direta e também teve dificuldade no último terço. O que você sente que hoje faltou para o Fluminense ser mais eficiente nessa região do campo, que é onde o jogo vai acontecer, os gols vão sair?
6: Es difícil de explicar porque en estos 7 partidos que llevamos sin ganar, hubo partidos donde tuvimos muchas situaciones, hubo partidos donde no, tuvimos poca. Y hubo partidos donde fallamos algumas combinações que habitualmente saliam. Por exemplo, estou recordando as duas de Lucho aí que perforou o área e que faltou essa. Que antes por aí caía de nosso lado essa pelota. E por aí abriendo o partido, seja en el minuto que sea, te da confianza, te da más espacio, el rival ya no juega tan cómodo. Entonces estamos en un momento difícil, en un momento en donde, repito, por ahí situaciones que salían, hoy no salen, pero así es esto, ¿no? Así es el fútbol y uno espera que con trabajo, por supuesto, con mucha consistencia, que cambie essa racha, não? Deve cambiar.
1: Tá aí a palavra do técnico Luiz Ubeldi admitindo, Michele, que o momento não é fácil do tricolor, com o trabalho pode mudar isso tudo, e falou também sobre a questão da falta de encontrar espaços, né? É no campo diante de um time adversário que também soube se defender muito bem hoje à noite. É por aí, Michele?
4: É por aí. Não, ele tem uma leitura correta, assim, do que está acontecendo. Só que ele não está conseguindo corrigir, né? Esse é o problema. Ele não está conseguindo achar uma rota para todos esses problemas aí, né? Ele não está conseguindo achar essas soluções. Estou ansiosa para ver o que o Fluminense vai fazer no próximo jogo. Ou até lá. Estou ansiosa, Renan.
1: Pois é, Michele. Boa noite para você, tá, Michele? Liberada você, Thalita Giltzi, Alan Roque, tá todo mundo liberado para curtiu uma noite de terça-feira, tá? Porque a quarta já tá chegando aí com mais Libertadores da América e também a Sul-Americana essa semana, Michele. Um beijo, hein? Tchau.
4: Valeu, Renanzinho. Tchau, tchau. Até a próxima.
1: Valeu. Essa Michele Silva esteve ao lado de Hugo Lago e também da Thalita Giltzi nessa transmissão de 0 para o Fluminense, 0 para o Independiente Rivadavia. Você segue mandando mensagem para cá, 21 é o código, 97.9988. A gente vai fazer uma rápida pausa na sequência, vamos falar também do duelo do Flamengo amanhã contra o Cruzeiro, e o Vasco também se preparando para o duelo diante do Olímpia do Paraguai. Jogo pela Copa Sul-Americana, Botafogo também joga pela Sul-Americana diante do Cienciano e teve sorteio da fase de grupos, ou melhor, do mata-mata da Copa do Brasil. Fase de grupos não, já foi isso daí. É Copa do Brasil, quartas de final. Presidente Pedrinho também soltou o verbo, falou sobre a questão da SAF. Tem isso e muito mais aqui dentro dessa Central da Bola. Futebol Globo CBN, pode ligar, aqui tem jogo.

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1: O plenário da Câmara Municipal de Belo Horizonte aprovou em segundo turno, nesta segunda-feira, o projeto de lei que proíbe o comércio de animais vivos em vias públicas, espaços abertos, locais de grande fluxo turístico ou em espaços tradicionalmente destinados à exposição cultural e gastronômica. Entre esses espaços vetados de comercializar animais está o Mercado Central. A proibição foi acrescentada ao texto que obriga os estabelecimentos comerciais que realizam exposição, hospedagem, higiene, venda ou doação de animais a garantir a segurança, saúde e o bem-estar. A votação foi acompanhada por representantes de entidades ligadas à causa animal, que reivindicavam há anos o fim do comércio de animais dentro do Mercado Central, mencionando que já foram feitas passeatas na porta do estabelecimento. A proposta foi aprovada na forma da emenda número 1, que prevê que a reprodução e comercialização de animais domésticos somente poderá ser realizada por canis, gatis e criadouros regularmente cadastrados e licenciados pela Prefeitura nos termos de regulamento próprio. Como animais domésticos, são considerados, além de cães e gatos, também coelhos, roedores e aves como araras, periquitos e papagaios, conforme especificado nas instruções normativas do IBAMA. O texto aprovado ainda acrescenta que os estabelecimentos devem garantir que os animais sejam identificados por microchip, vacinados e desverminados, além de disponibilizar ao comprador um folder informativo sobre adoção e guarda responsável. A matéria também prevê que a comercialização de animais somente será permitida em locais públicos quando observadas as normas sanitárias, ambientais e de bem-estar animal expedidas pelo município, podendo ser gradualmente substituída por feiras de adoção promovidas ou autorizadas pelo poder público. Após a aprovação em segundo turno, a matéria segue agora para sanção ou veto do Poder Executivo, após aprovada a redação final pela Comissão de Legislação e Justiça. Reportagem Desirê Miranda.

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1: Tô na área junto com você, ligado aqui nessa Central da Bola. E amanhã tem mais, hein? Amanhã tem mais Libertadores da América. Tem Cruzeiro e Flamengo 9:30 no estádio Mineirão, com transmissão do Futebol Globo CBN. Flamengo já está em Belo Horizonte para esse duelo. Se o grande reforço seria um DM vazio para esse primeiro jogo das oitavas de final, já que o Flamengo não contratou ninguém, não vai ser assim não, hein, Leonardo Jardim? Porque três jogadores não foram relacionados, sem contar o Luiz Araújo, que está naquela parte final de preparação física e ainda não foi totalmente liberado após uma lesão no joelho. O Alexandro, com dores na panturrilha direita, em função de uma tendinite, não pôde ser relacionado para o jogo dessa quarta-feira, está no departamento médico. O Everton Cebolinha, com sintomas de um quadro gripal, também foi vetado. E o Vitão segue um planejamento de recuperação estabelecido pelo DM do Flamengo após também um problema médico. Ou seja, Leonardo Jardim não teve esse DM zerado como gostaria para esses dois jogos, ou pelo menos para o primeiro jogo diante da Raposa. Tendência é o Flamengo jogar com Rossi, Varela, Léo Ortiz, Léo Pereira e Ayrton Lucas, Eric Pulgar, Jorginho e Arrascaeta, Carrascal ou Plata, Samuel Lino e o Pedro. O Flamengo também tem aí na lista de inscritos para a fase de mata-mata, as oitavas de final, a presença do Lohan, jogador de 20 anos que voltou de empréstimo junto ao Pisa da Itália, foi inscrito, está relacionado e à disposição para o jogo de amanhã em Minas Gerais. Além dele, também tivemos outros jogadores que foram inscritos pelo Flamengo e que integram a base, os meias Diego Reis e João Vitor, os atacantes Isaac Gomes e também o Luiz Guilherme. Saíram o Rian Roberto, o Da Mata, o Caio Nóbrega e o zagueiro Munhoz, todos eles foram negociados pelo Flamengo, além do lateral Gabriel Amâncio, o único que segue nesse elenco sub-20 do Flamengo. Já o Cruzeiro escreveu 5 dos 6 reforços na atual janela de transferências. Com exceção do Gabriel Peck, que quebrou a perna, o Arthur Jorge tem à disposição o lateral Gabriel Rojas, o volante Zé Lucas e os atacantes João Costa, Lúcio Rodrigues e também Wesley, que pode ser uma novidade do Cruzeiro para o jogo de amanhã. O time tem 2 desfalques, o Fagner e também o Lucas Romero cumprem suspensão para essa partida de ida das oitavas de final da Libertadores da América, e a tendência é o Cruzeiro jogar com Otávio, William, Fabrício Bruno, Jonathan Jesus e Gabriel Rojas, Matheus Henrique, Gerson e Matheus Pereira, Arroio, Kaique Kenji ou Wesley e o Caio Jorge, jogador que também já esteve na mira do Flamengo no início dessa temporada. 9:52 e na quinta-feira tem mais jogo. Quinta-feira tem Botafogo em campo diante do Cienciano. Jogo esse também com transmissão do Futebol Globo CBN lá no Garcilaso de la Vega. E a Thalita Gilt se volta com as últimas informações do Fogão. Fala, Tatá.
2: Fala, Renan, e todo mundo que tá ligado aqui na Central da Bola. De volta aqui mais para falar do Botafogo. Equipe Alvinegra que volta a campo na próxima quinta-feira pela Copa Sul-Americana. Botafogo só viaja para Lima amanhã, ainda faz um treino pela manhã no CT Lonier e à tarde embarca para Lima. Botafogo só vai para Cusco horas antes do duelo contra a equipe do Cienciano. O objetivo do Departamento de Saúde e Performance, né, é minimizar ao máximo os efeitos da altitude. A gente destaca mais de 3.200 metros. Então, o Botafogo realmente fazendo toda uma preparação ali especial para esse duelo contra o Cienciano. Em relação à partida contra o Fluminense, né, pelo Campeonato Brasileiro, último compromisso do Botafogo antes desse confronto pela Copa Sul-Americana, de diferente, o técnico Franklin Carvalho terá o retorno do volante Huguinho. O jogador cumpriu suspensão automática, então não foi opção, mas volta às opções do treinador para esse confronto da Copa Sul-Americana. A gente destaca que a Sula é importante porque é o único título que o Botafogo pode conquistar na temporada de 2026. Então deposita ali todas as confianças, expectativas e, claro, né, também deposita questões financeiras, né, em cima desse confronto da Sul-Americana. Então, técnico Franklin Carvalho, óbvio, vai gerenciar essa questão envolvendo desgaste, motivado pela altitude, mas a tendência é que ele coloque ali um time próximo do ideal. Ele não vai contar com o Jordan Barreira, o jogador está com uma lesão no tornozelo. Ele está realizando alguns trabalhos no Núcleo de Saúde Performance, mas só vai conseguir realizar exames, de acordo com o Botafogo, no final de semana. Isso porque o local ainda está muito inchado, então não tem condições de ter uma avaliação completa. Mas, neste momento, a expectativa não é das melhores. Então, o técnico tem aí uma ausência visando a parte ofensiva do Botafogo para esse confronto contra a equipe do Cienciano. A tendência é que Santi Rodrigues, que não foi relacionado na partida contra o Fluminense, seja relacionado para esse confronto, né? Não tem a questão envolvendo o número máximo de estrangeiros, como acontece nos campeonatos aqui do Brasil, mas tem aí essa questão também envolvendo a ausência do Jordan. Então, de qualquer forma, o Santi deve ser relacionado para essa partida, até porque tecnicamente é um jogador importante, apesar de estar vivendo uma fase abaixo com o técnico Franklin Carvalho. A gente lembra que o Futebol Globo CBN vai transmitir esse confronto logo na sequência do confronto entre Vasco e Olímpia. Então, Fogão e Cienciano e Botafogo a partir das 9 da noite no Futebol Globo CBN com o Gulago, Francisco Aiello e eu estarei nas reportagens do confronto. Beleza, Renazinho?
1: Beleza, valeu, Thalita Giltzi, com as informações do Botafogo. Como disse a Thalita, o Vasco joga na quinta-feira, mais cedo, às 7h30 da noite, no estádio de São Januário contra o Olímpia, e não terá o Brenner. Ele não teve uma fratura no pé depois da lesão que ele sofreu diante do Bahia lá em Salvador, mas é uma lesão que vai tirar o jogador de pelo menos 3 semanas. E ele vira desfalque, portanto, dos 2 jogos contra a equipe paraguaia na Copa Sul-Americana. E hoje mais cedo, o Vasco da Gama também conheceu o seu adversário na Copa do Brasil. O Vasco que conseguiu a classificação para as quartas de final depois de passar pelo Fluminense. O Vitória vai ser o adversário. Primeiro jogo em São Januário e a partida da volta lá no Barradão. O presidente Pedrinho esteve presente nesse sorteio e falou um pouco sobre a questão da venda da SAF e também da intromissão do presidente do Flamengo, o BAP, dando um recado direto ao arquirrival.
0: Nós estamos seguindo a risca. Tudo o que é pedido pela Justiça, tudo o que é pedido pela CBF com relação a conflito de interesse, que não cai nem na questão do fair play financeiro, cai na questão de conflito de interesse. A gente está seguindo à risca todos os processos. E os que falam besteira sem saber, eles são contraditórios, porque a própria história de não só de vida, mas de gestão deles, cai em contradição com o que eles falam. Então eles têm que se preocupar com os clubes deles, e não se preocupar com o Vasco, porque o Vasco já tem muito problema. E eu tenho muito problema para cuidar, para ficar dando ouvido para presidente que quer se meter em coisas que não são do seu clube. E eu estou falando diretamente para o BAP, que ele tem uma paixão louca pelo Vasco, eu estou começando a achar que ele é vascaíno.
1: Tá aí, palavra do Pedrinho, presidente do Vasco da Gama, dando aquela colocada no presidente do Flamengo, Luiz Eduardo Batista. O Pedrinho também confirmou que está confiante na contratação do atacante Yeboá. O Vasco fez uma proposta inicial para ter esse jogador. Diego Carlos, zagueiro do Fenerbahçe, existe a chance também dele vir, desde que ele rescinda o contrato com a equipe turca e fique livre no mercado. Já a situação sobre o Brian Rodrigues, do América do México, o presidente não demonstrou esse mesmo otimismo e acha difícil a contratação desse atleta que está na mira desde 2024 no Vasco da Gama. Sobre o Sousa e o Colídio, jogadores que foram anunciados pelo Vasco da Gama, os dois atletas não estarão à disposição para a Copa Sul-Americana, já que o Vasco não conseguiu regularizá-los e, portanto, inscrevê-los nessa fase de oitavas de final da Copa Sul-Americana. Se passar sobre o Olímpia, aí o Vasco vai ter o direito, portanto, de contar com esses 2 reforços na janela de transferências. 9h58, só para fechar, 27 minutos do primeiro tempo lá na Argentina. Segue 1 para o Estudiantes, 0 para a Universidade Católica Libertadores da América. Presuntinho, tu sabe, né? Isso aí, moleque. É a trilha de encerramento dessa Central da Bola, mais um dia de futebol Globo CBN, e a gente agradecendo demais essa grande audiência. Amanhã tem muito mais. Acabou. Desde cedo, vamos falar muito sobre o jogo envolvendo Cruzeiro e Flamengo contra o marcado amanhã, a partir das 8 da noite aqui na Rádio Globo. Globo Esportivo já agitando geral essa grande partida que vem pela frente nas oitavas de final da Libertadores da América. Na coordenação, João Aquino. Na mesa de efeito, Jorge Presuntinho.
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1: Lá na Central Técnica, Tairone Von Held. Vou sentir saudade, Tairone. Tamo junto, galera. Amanhã a gente tá de volta. Um abraço, hein? Fui!
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0: Terça-feira, 11 de agosto de 2026. O ministro Alexandre de Moraes, do Supremo Tribunal Federal, determinou a realização de operação de busca e apreensão pela Polícia Federal contra a fonte de um jornalista do Maranhão que fez uma reportagem sobre o uso de veículo oficial pelo também ministro do STF, Flávio Dino. Em março, o jornalista Luiz Pablo, autor do texto, foi alvo de uma operação e teve o celular apreendido. Agora, o alvo foi o ex-secretário do governo do Maranhão, Raimundo Cutrim, que, segundo a investigação, mantinha contato com Luiz Pablo. A ação teve autorização da Procuradoria-Geral da República. O presidente do Partido da Causa Operária e candidato à presidência, Rui Costa Pimenta, foi alvo da Operação Causa Própria, deflagrada pela Polícia Federal. A ação investiga um suposto esquema de desvio de recursos públicos do fundo partidário e do Fundo Especial de Financiamento de Campanha. Ao todo, 6 mandados de busca e apreensão foram cumpridos em São Paulo. A ação ocorreu por determinação da Justiça Eleitoral do Distrito Federal. A PF também apura possíveis vínculos entre os beneficiários e integrantes da estrutura da sigla. O ônibus que transportaria a delegação do São Paulo durante a passagem do clube pela Bolívia foi apreendido na altura de Cochabamba, com 86 quilos de maconha. 4 sacolas contendo a droga foram encontradas no veículo. 3 pessoas foram detidas durante a operação comandada pela Unidade Móvel Policial para áreas rurais bolivianas. Os envolvidos eram os motoristas responsáveis pelo transporte. A Buses Cosmos forneceu um segundo veículo para transportar a equipe do aeroporto ao hotel. O clube não teve a logística comprometida. No horário de Brasília, 10 horas e 2 minutos.
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0: Olá, muito boa noite. Bem-vindos ao CBN Noite Total desta terça-feira. Com o Matheus de Souza na produção e os trabalhos técnicos de Henrique Dias, o nosso HD. Hoje o programa menorzinho por causa do futebol, e estamos para parte da rede. A outra parte continua com o futebol. E parte da rede no radinho, claro, né? Porque nos nossos canais digitais, aí estamos para o mundo inteiro. Vamos fazer aqui o nosso giro de destaques. Michele e Flávio se encontram após a briga pública. Eles se encontram, na verdade, porque eles estiveram juntos, ambos são candidatos, né? Ela é candidata ao Senado, ele é candidato à presidência da República pelo mesmo partido, estiveram pela primeira vez juntos para a gravação do horário eleitoral. E aí, na saída, Michele deu uma declaração que a crise já está superada, que eles estão juntos. Samantha Klein.
2: A ex-primeira-dama, Michele Bolsonaro, se encontrou com Flávio pela primeira vez após a briga pública entre os dois e disse que a crise está superada. Ela não deverá estar em palanques, mas prometeu apoio total nas redes sociais. Com o vice-alvo de questionamentos, Flávio fez uma defesa do deputado Alfredo Gaspar e descartou a possibilidade de trocar o aliado. O prazo do registro das chapas termina no dia 15 de agosto.
0: É, o pessoal tem que gravar as propagandas, né? Aliás, a propaganda na TV e no rádio começa a ser exibida no dia 28 de agosto. E a campanha eleitoral propriamente dita será a partir agora do domingo, dia 16. Então, todos os candidatos à presidência, a governo, a deputado, a senador, já estão todos se movimentando. A Apex Brasil apresentou um plano para ajudar empresas brasileiras afetadas pelo tarifaço. Karen Lemos.
3: A Apex Brasil apresentou um plano para diversificar exportações e ajudar empresas brasileiras afetadas pelo tarifaço imposto pelo governo Donald Trump. Mais de 5 mil empresas podem se inscrever no programa, cujo objetivo é abrir mercados alternativos ao americano em países como Canadá, México, África do Sul, Índia, China e membros da União Europeia.
0: O Fundo Garantidor de Crédito informou que ainda não pode analisar o empréstimo bilionário que foi pedido pelo BRB, o Banco de Brasília. Ana Carolina Tomé.
4: FGC disse que ainda não recebeu as informações necessárias para analisar o empréstimo pedido pelo BRB. O fundo disse ainda não ser parte de acordo no Supremo e alegou que o balanço do banco é essencial para uma avaliação da situação econômico-financeira do BRB. Questionada sobre a falta dos dados, a governadora do DF, Celina Leão, evitou falar em prazo para publicação e disse que as tratativas estão em andamento.
0: É. O Daniel Vorcaro, ele era aquele tipo de empresário que se encostava no poder público, né, no dinheiro público. E era, aparentemente, até que se descobriu que ele, na verdade, era, além de corrupto, uma fraude, até então era um exemplo de empresário bem-sucedido, né? E aí a gente descobre que, na verdade, ele pegava dinheiro público. Assim é fácil ser empresário no Brasil. Além das fraudes que ele cometia. As fraudes que ele cometia, essas, por uma questão de preservação do sistema bancário, precisam ser cobertas pelo FGC, o Fundo Garantidor de Crédito. Agora, o FGC também tem que salvar o Banco de Brasília, aí já é demais, né? Porque o que aconteceu no Banco de Brasília ali foi puramente corrupção. Ali foi o pessoal lá do Ibanez Rocha favorecendo o Banco Master, né? Com dinheiro público. Mas como envolve um banco, e aí um banco quebrar compromete todo o sistema bancário como um todo, aí acaba que o FGC, que serve justamente para isso, para dar credibilidade e solidez ao sistema bancário, o FGC acaba sendo acionado. Mas não é justo, não é justo. Nem que o FGC, nem que o governo federal socorram o Banco de Brasília. Porque, afinal de contas, a gente está falando aqui de um governo que foi corrupto e irresponsável na gestão dos recursos da aposentadoria dos seus próprios funcionários, né, dos funcionários de Brasília. Bom, caiu a inflação oficial do Brasil por causa da queda no preço dos alimentos. São dados do IBGE. Ana Luísa Barreto.
5: A queda no preço dos alimentos fez a inflação oficial do país desacelerar para 0,07% em julho, segundo o IBGE. Embora tenha vindo um pouco acima do esperado pelo mercado, o resultado pode estimular novos cortes de juros pelo Banco Central, de acordo com especialistas. Nos últimos 12 meses, o IPCA acumula alta de 4,44% e voltou a ficar abaixo do teto da meta estabelecida pelo Banco Central. A alta na conta de luz, por causa da bandeira amarela, evitou uma desaceleração maior dos preços.
0: Que bom, né, que os preços estão caindo a despeito da guerra, né? Ainda que a gente tenha uma guerra lá no Oriente Médio que está aumentando o preço do petróleo em nível mundial. Mas, por enquanto, aqui no Brasil, o resultado da inflação tem sido bom, né? Tem sido de queda. E aí, caindo a inflação, consequentemente, caem também os juros, que são elevadíssimos, né? A taxa Selic aqui no Brasil. Saiu a ata do Copom. E a ata do Copom reduziu a taxa de juros, né? O Copom reduziu a taxa de juros e a ata do Copom diz que o Copom continua muito atento e não vai temer, não lembro exatamente o termo usado, mas em outras palavras, se houver necessidade, vai voltar a aumentar juros, né? De olho no que está acontecendo lá no Oriente Médio. Se o preço do petróleo subir muito e impactar a inflação, os juros vão voltar a subir aqui no Brasil. Basicamente é o que diz a ata do Copom. Mas por enquanto a gente está num cenário aí positivo, com queda do preço dos alimentos e inflação caindo no país. Que persista assim, né? Que os efeitos do aumento do petróleo não sejam sentidos aqui no conjunto dos produtos que pesam na inflação para o brasileiro. A Agência Nacional de Energia Elétrica decidiu manter o processo que recomenda o fim do contrato de concessão da Enel na Grande São Paulo. Fábio Portugal.
6: A Agência Nacional de Energia Elétrica rejeitou um recurso da Enel e manteve o processo que recomenda o rompimento do contrato de concessão na Grande São Paulo. A decisão final vai ser do Ministério de Minas e Energia, que já sinalizou para rescisão. A concessionária argumenta que apresentou um aumento nos investimentos e na quantidade de equipes nas ruas nos últimos 2 anos.
0: A tragédia na Colômbia. Continuam as buscas por desaparecidos após o terremoto. Karina Almeida.
7: As buscas por desaparecidos na Colômbia entram no terceiro dia após o terremoto que atingiu o país. Ao todo, pelo menos 1.600 edifícios foram danificados ou desabaram. Foi decretado estado de desastre nacional para acelerar o envio de equipes de emergência e suprimentos médicos. Estados Unidos, México, Chile e União Europeia já ofereceram apoio aos colombianos.
0: Uma decisão da Justiça do Rio de Janeiro determinou a suspensão dos direitos políticos do ex-governador Antony Garotinho. Ele que é candidato. Ana Luísa Barreto.
5: A decisão da Justiça do Rio, que determina a suspensão dos direitos políticos de Antony Garotinho, abre uma nova disputa jurídica às vésperas da eleição. O ex-governador ainda não está impedido de concorrer e a palavra final deve ficar a cargo da Justiça Eleitoral. Garotinho foi condenado em 2018 por desvios na área da saúde entre 2005 e 2006. A controvérsia envolve a data em que a suspensão dos direitos políticos começou a valer.
0: O juiz que foi afastado após beber vinho durante um julgamento em Minas Gerais, tem lá, né? A imagem era remoto, aí tem a imagem dele bebendo na garrafa, além do mais. Esse mesmo juiz também é alvo de uma medida protetiva por violência doméstica. Débora Costa.
8: O juiz que foi flagrado bebendo vinho e tentando fumar um cigarro durante uma sessão de julgamento em Minas foi afastado pelo CNJ e pela Corregedoria Geral do Tribunal de Justiça do Estado. Uma investigação sobre a conduta dele também foi determinada pelos órgãos de controle. Além desse episódio, o mesmo juiz é alvo ainda de uma medida protetiva por violência doméstica, segundo a Polícia Civil. Ele alega ser vítima de difamação.
0: Mas tá lá a imagem, né? Enfim. Bom, o Departamento de Estado dos Estados Unidos publicou hoje um vídeo, todo um vídeo institucional e tal, que nos diz respeito a nós todos aqui da América Latina, né? Do continente americano. É um vídeo que afirma que o domínio dos Estados Unidos em toda a América nunca mais será questionado. Olha o recado, hein? Olha o recado. A publicação apresenta um histórico da doutrina Monroe. Daqui a pouco a gente fala sobre essa doutrina. Mas é uma estratégia usada pelos Estados Unidos para influenciar o continente. Já vem desde 1823 essa doutrina, né? Em que os Estados Unidos estabeleceram que eles é que mandam no continente americano. E agora vem essa reafirmação. É impressionante. No vídeo de hoje, o Departamento de Estado citou a operação que capturou o ex-ditador venezuelano Nicolás Maduro. Isso aconteceu no dia 3 de janeiro. E esse exemplo foi citado como o mais recente exemplo da aplicação da doutrina norte-americana aqui no continente. Que coisa, hein? Depois a gente vai falar um pouquinho sobre isso também. Enfim, vamos em frente. Segundo a gravação, a ação dos Estados Unidos enviou um forte sinal a todo o hemisfério. Maduro foi levado para o território norte-americano para responder à acusação de narcoterrorismo e está preso em uma penitenciária de Nova York. Bom, o que foi a doutrina Monroe, voltando na história, né? Foi criada em 1823 pelo presidente, na época, dos Estados Unidos, James Monroe. E aí é uma política que foi criada pelos Estados Unidos para estabelecer os limites da interferência de países europeus aqui na América Latina. Os países latino-americanos são colônias de países europeus, da Espanha, principalmente, no nosso caso, de Portugal. Ali nos idos de 1800, os países começaram a ficar independentes. A nossa independência de Portugal, né, 7 de setembro de 1822. Uma vez que a gente é independente de Portugal, o que seria razoável de se imaginar? Que fôssemos donos dos nossos destinos, como país, assim como os outros países que foram ficando independentes também lá dos países, sobretudo da Espanha, né? Os países nossos vizinhos aqui são todos colonizados pela Espanha e nós por Portugal. Bom, aí os Estados Unidos estabeleceram essa doutrina, tá bom, vocês estão ficando independentes da Europa, mas agora vocês vão ficar sob a nossa órbita. Olha que interessante como eles dispõem, né? E assim foi. E a gente tem reflexos mesmo de uma espécie de uma colonização dos Estados Unidos aqui na nossa cultura, e do ponto de vista financeiro. Eles tiveram, sempre tiveram, né, muita influência. E aí, por razões lá deles, eles esqueceram um pouco a América, né? Esqueceram um pouco a América, se voltaram a outros interesses. E agora, sob a gestão lá no Departamento de Estado dos Estados Unidos, do Marco Rubio, os Estados Unidos resolveram se voltar novamente para a América, o continente americano, América Latina, que é a nossa América. Por quê? Muito provavelmente porque está preocupado com a influência chinesa. A China vai se espraiando pelo mundo inteiro e também está se espraiando aqui na América Latina. Então, os Estados Unidos estão preocupados com isso, né? Quando eles dizem aqui, nunca mais... como é que é? O domínio dos Estados Unidos sobre a América Latina nunca mais será questionado, né? Ele está mandando um recado que não dá para ficar fazendo relação comercial com a China, ou seja, com qual outro país for, né? E agora, quem são os Estados Unidos para quererem mandar nos países da América Latina? Por que a gente tem que ficar achando que isso está certo? E eles estão, de alguma forma, espraiando a influência nos países como a Argentina, o Javier Milei. O Javier Milei está a serviço, né, dessa doutrina, tudo que ele faz, ele fala, ele presta um serviço para o Donald Trump. Você tem a Colômbia, o presidente colombiano alinhado, o presidente do Chile, o presidente do Peru, alinhados com os Estados Unidos. O Brasil é o maior país do continente, depois dos Estados Unidos, né? Então, eles têm, obviamente, como interesse central neste momento, a eleição no Brasil. Não à toa o governo brasileiro está muito atento a qualquer movimentação dos Estados Unidos nesse período eleitoral. Porque a coisa é explícita. Não é que a gente acha que... Não, ele é explícito. Eles têm como objetivo retomar essa doutrina, que era uma doutrina de dominação do continente. A coisa é explícita. Essa vantagem o governo Trump tem. Ele não esconde as coisas, né? Com exceção da operação que ele fez para entrar no avião para despistar o Irã, depois a gente fala sobre isso, porque é uma história absurda, já falamos ontem, mas vale a pena retomar, porque hoje tem mais detalhes. Mas, enfim, é tudo muito explícito, né? E por isso, então, eles estão realmente incomodados aqui com os rumos das eleições aqui no Brasil, né? Com as intenções de voto apontando a preferência do Lula, porque obviamente eles têm preferência pela família Bolsonaro, não precisa dizer o porquê, né? O alinhamento ideológico é imediato. Então fiquemos atentos, né? Porque por mais que se goste do Trump, acho legal e tal, um país não pode querer ter o controle sobre outro país. Essa página já deveria estar virada aqui no Brasil quando houve a independência do Brasil em relação a Portugal. Agora, sobre o Nicolás Maduro, que eles usam como exemplo, e aliás, agora, recentemente, um político republicano, um parlamentar republicano, publicou lá uma foto com o IA, claro, né, do Maduro sendo preso com a cara do Lula, né, meio que para dizer, ó, o próximo é ele. É importante que se diga o seguinte: É óbvio que o Maduro é execrável, é óbvio. É ditador, enfim, é um autocrata, isso não está em questão. Agora, o que os Estados Unidos fizeram na Venezuela é de uma violência, porque na prática eles invadiram um país e sequestraram o presidente da República. Ah, não gosto, tudo bem que você não gosta, também não gosto. Mas sequestraram o presidente da República sob um argumento falso de que ele era narcoterrorista. E ainda que fosse um narcoterrorista, um país não pode invadir o outro país e pegar um presidente da República e levar preso. Está preso lá. E eles acham que têm o direito de fazer isso. E aí, esse princípio de combater a ação dos Estados Unidos na Venezuela deveria ser um princípio que fosse independente do viés ideológico. Gostando ou não do Maduro, por uma questão de princípio, não se pode achar normal um país entrar no outro país e sequestrar o presidente da República. Mas eles são democratas. Não são democratas. Não é, a questão não é ser democrático. Se fossem democráticos, não estariam tendo relações com países como a Arábia Saudita, por exemplo. A questão mesmo é de influência. É muito sério isso. Vamos ver. Vamos ver como é que as coisas vão se desenrolar aqui nas eleições. Bom, esses então os nossos destaques do noticiário. Vou falar rapidinho os canais. Além do bom e velho Radinho. No Radinho dá para acompanhar parte da rede, a outra parte está com futebol. Mas dá para acompanhar o programa também pelas nossas canais digitais. Aí pode ser no YouTube, Rádio CBN, que é o nosso canal no YouTube, tem o chat dos ouvintes. Que mais? Ah, já sabia que ia aparecer alguém dizendo que eu estou a serviço do PT. Não, não estou a serviço do PT, é o contrário, sou uma patriota. Sou uma patriota, defendo o país, quando a gente vê que tem um outro país querendo se meter no que a gente faz aqui. Entendeu? Não estou a serviço de ninguém, eu estou a serviço do país. Bom, o que mais? YouTube, Rádio CBN, no site da CBN dá para acompanhar e também pelo aplicativo, além do Globoplay, das transmissões ao vivo do Globoplay. Agora 10 horas e 22 minutos.
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10: A campanha Agosto Dourado em Belo Horizonte traz neste ano o tema Amamentação para um Começo de Vida Sustentável, Fortalecer o que Funciona, chamando a atenção para a importância do aleitamento materno e da doação deste leite como estratégias fundamentais para a promoção da saúde e do desenvolvimento infantil. Na capital mineira, é mantido um posto de coleta de leite humano na unidade de referência secundária Saudade, responsável por coordenar o trabalho das 10 unidades de coleta de leite humano distribuídas pela cidade. Nessas unidades, profissionais orientam as lactantes, acompanham o processo de amamentação e realizam semanalmente a coleta domiciliar do leite doado. Apenas no primeiro semestre deste ano, segundo a Prefeitura, foram encaminhados 141 litros ao banco de leite da maternidade Odete Valadares, onde o alimento passa por pasteurização antes de ser destinado principalmente aos recém-nascidos internados em unidades neonatais. No mesmo período do ano passado, o volume encaminhado foi de cerca de 70 litros. Além do trabalho desenvolvido na rede de atenção primária, o Hospital Metropolitano Odilon Behrens mantém um posto de coleta de leite humano para atendimento das lactantes e de recém-nascidos internados, oferecendo orientações, acompanhamento e coleta de leite de doadoras externas. Dúvidas podem ser esclarecidas pelo e-mail genut.postodecoleta@pbh.gov.br. Toda mulher saudável que esteja amamentando e produza leite além da necessidade do próprio bebê pode se tornar doadora desde que não haja uso de medicamentos que contraindiquem a doação. Outras informações são disponibilizadas pelo número DDD 31 3277 7796 ou diretamente nos 10 centros de saúde que funcionam como unidades coletoras. Os endereços estão disponíveis no portal da PBH. Para fazer a doação, é necessário apresentar documento de identidade e a caderneta do pré-natal com os resultados de exames.
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0: Bom, o Matheus de Souza ontem trouxe aqui a informação dessa operação secreta do Donald Trump, que trocou de avião para despistar os iranianos, porque os iranianos estavam, ele desconfiava, né, que estivessem tentando matá-lo. E aí ele trocou de avião numa operação muito esquisita, né, muito engraçada até, enfim. Porque aí ele foi num container, de um caminhão de comida para outro avião, enfim. Hoje a gente tem mais detalhes. O Matheus de Souza traz aqui os detalhes dessa operação secreta para tirar o Trump de um avião e levar para outro, para despistar os iranianos. Oi, Matheus, boa noite.
11: Boa noite, Tânia. Boa noite também a você, ouvinte do Noite Total. A nova informação da agência de notícias Reuters é de uma declaração do presidente dos Estados Unidos, Donald Trump, em relação a essa operação que foi muito noticiada na mídia de ontem para hoje,

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1: Então disse que, na verdade, o avião onde ele voava corria maior risco. Ele falou com repórteres do The Washington, depois da notícia divulgada pelo The Washington Post, e disse que ele acha que corria maior risco porque o avião onde ele estava seria o que teria maior probabilidade de ser atacado. Essa é a frase dele, Tânia.
2: Aí ele trocou de avião, mas aquele que os iranianos achavam que ele estava seria o alvo de um possível ataque, né? Ele se livrou desse que ele achava, mas os jornalistas ficaram todos no avião, né? Se houvesse esse ataque que ele temia, ia morrer todo mundo.
1: Sim, sim, é. Ele deixou jornalistas que estavam acompanhando e também funcionários da Casa Branca no avião maior, o Air Force One, o avião presidencial oficial. E agora há pouco, o Jornal Nacional fez uma matéria entrevistando alguns desses jornalistas que estavam no Air Force One, que foi abandonado pelo presidente Trump devido a essa operação de inteligência. Um deles é o Alex Brandon, que cobre viagens presidenciais há 40 anos pela agência Associated Press. Ele disse que pediram para manter janelas fechadas e achou que foi incomum. Ele perguntou por quê, mas só responderam que o serviço secreto mandou. Ele também declarou que faz parte do trabalho, que ele tem acesso a muitos mundos e lugares diferentes e que alguns são mais arriscados do que outros. Ele fez a pergunta, né? Ele falou o que se pensa quando vê essa situação e questionou. Se eu gosto de ser usado como isca, não é minha escolha favorita. Mas entendo que às vezes isso faz parte do trabalho. Outro que estava lá, nossa, era um correspondente da agência de notícias Reuters, que disse que foi frustrante o fato de que a Casa Branca mentiu para eles, jornalistas, e para o público sobre o que estava acontecendo, e que eles não disseram a verdade mesmo depois dessa reportagem de ontem do The Washington Post, mesmo em retrospectiva. Tânia.
2: Ok, Matheus de Souza. Tem as imagens, é interessante. Estão circulando por aí, né? Tem o Trump sobe no avião, aí depois aparece por baixo ali do avião um caminhão de comida, né? E acopla lá por baixo do avião, né? Teoricamente para abastecer de comida, mas é ali naquele momento que o Trump sai, entra no caminhão, esse caminhão vai para um outro avião, e provavelmente o Trump sai do caminhão e entra no outro avião. Não se sabe como que foi a operação para devolver o Trump. Parece magia, né? Espetáculo de mágica. Porque o fato é que depois que pousou, o avião grande, bonito e tal, o Trump aparece, desce as escadas, como se ele tivesse voado naquele avião. Foi um teatrinho ali, mas a ideia é porque havia um risco, pelo menos imaginado pelo Trump e sua equipe, de que pudesse haver um ataque iraniano. E aí ele livrou dele, mas o pessoal que estava no avião estava correndo risco. Enfim. É, gente, país em guerra. País em guerra é isso. Não tem paz. Agora são 10 horas e 31 minutos.
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Terça-feira, 11 de agosto de 2026, o Conselho Nacional de Justiça afastou o juiz Milton Lívio Lemos Salles, flagrado bebendo vinho e fumando durante uma sessão virtual de julgamento. O magistrado também está proibido de frequentar quaisquer ambientes e dependências do Tribunal de Justiça de Minas Gerais durante o período de afastamento. A medida permanece em vigor até a decisão final da Corregedoria Nacional de Justiça. Mais de 5 bilhões de reais continuam esquecidos pelos clientes nos bancos.

0: A informação é do Banco Central, que considera os valores verificados até junho. Em março, o montante passava de 10 bilhões e meio. Parte do dinheiro foi transferida para um fundo público com o intuito de viabilizar os descontos do Desenrola 2.0, programa de renegociação de dívidas do governo federal. O Senado aprovou um projeto de lei que dá aos profissionais da segurança pública prioridade no recebimento da restituição do imposto de renda da pessoa física. Caso não haja recurso para a votação no plenário da Casa, a proposta seguirá para análise da Câmara dos Deputados. O texto abrange os profissionais listados na Constituição e na legislação do Sistema Único de Segurança Pública, além dos agentes do sistema socioeducativo. O Corinthians optou por não estender o contrato de Memphis Depay. De acordo com um comunicado oficial, a decisão de não renovar o acordo com o atacante holandês foi baseada na necessidade de manter a estabilidade financeira do clube e garantir uma gestão responsável dos compromissos assumidos pela instituição. No horário de Brasília, 10h33.
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0: Vamos então com os nossos repórteres. A ex-primeira-dama Michele Bolsonaro se encontrou com Flávio Bolsonaro pela primeira vez após a briga pública entre os dois e disse que a crise está superada. Ela não deverá estar em palanques, mas prometeu apoio total nas redes sociais. Com o vice-alvo de questionamentos, Flávio fez uma defesa do deputado Alfredo Gaspar e descartou a possibilidade de trocar o vice.
1: A ex-primeira-dama, Michele Bolsonaro, se reuniu com o enteado Flávio Bolsonaro, candidato à presidência, nesta terça-feira, durante um evento com candidatos ao Senado. O encontro foi o primeiro depois do atrito público entre os dois. Michele, que é candidata também, fez uma série de vídeos e fotos com Flávio e aliados. Ao ser questionada sobre a relação com o enteado, ela disse que os dois conversaram e se uniram. Michele também relembrou do vídeo em que se disse desrespeitada e humilhada pelo filho mais velho de Jair Bolsonaro na articulação por alianças no Ceará. Segundo ela, o atrito público poderia nem ter ocorrido caso o PL tivesse aceitado o pedido de se afastar da presidência do PL Mulher ainda em novembro.
2: Foi ótimo, todo mundo muito empolgado, todo mundo no mesmo espírito de união. Colocamos a pedra, né? A desavença existe em qual família que não é perfeita, né? Levanta a mão aí quem não tem problema na família. Levanta a mão? Não. Mas graças a Deus a gente conversamos, nos unimos em prol de algo muito maior para a nossa nação.
1: Ao comentar a respeito da escolha do deputado Alfredo Gaspar como vice na chapa presidencial, Michele ressaltou que preferia uma liderança feminina. Ela defendia o nome de Priscila Costa, presidente do PL Mulher no Ceará. Apesar da denúncia de estupro contra Gaspar, Flávio descartou a possibilidade de troca de vice. O senador disse que tem confiança plena no aliado e destacou que as acusações contra ele se dão pela atuação à frente da CPMI do INSS.
3: Essa farsa que foi montada contra o Alfredo, que isso é uma farsa, foi montada contra o Alfredo, foi exatamente no momento em que ele estava ali defendendo os aposentados roubados pelo governo do PT, inclusive pedindo a prisão do Lulinha. Por isso que foi feito isso contra ele, a pessoa do bem, uma pessoa preparada, da área da segurança pública, que tem a nossa confiança, de coragem, nordestino. Vamos lá.
1: Gaspar é acusado de estupro de uma adolescente num episódio ocorrido anos atrás. Na semana passada, o ministro Gilmar Mendes encaminhou à Polícia Federal um pedido da Procuradoria-Geral da República para decidir se há ou não elementos que embasem a abertura de uma investigação. Gaspar, por sua vez, nega a acusação e colocou seu material genético à disposição da PGR e da PF para a realização de exame de DNA. De Brasília, Samantha Klein.
0: Agora, 10h37.
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0: André Neto, hoje aqui com a gente. Boa noite, André Neto.
5: Tudo bem, Tânia? Boa noite para você, para os ouvintes. Sempre um prazer estar aqui com você no Noite Total.
0: Sempre bom, venha sempre. Bom, André Neto, vamos lá falar do jogo, começar falando do jogo do Fluminense pela Libertadores. 0x0.
5: Um 0x0, Tânia, contra um adversário difícil, mas a bronca do torcedor do Fluminense, mais uma vez, é que o Fluminense jogou mal. Mais uma vez... Não conseguiu criar chances, teve dificuldades. Fluminense que agora também perdeu o seu centroavante, o John Kennedy, teve uma lesão grave no joelho, tá fora da temporada. O Zubeldía botou um time mexido, né, para essa partida, porque no fim de semana ele poupou uns jogadores, o time reserva foi bem, e aí ele colocou um pessoal que tinha começado esse jogo contra o Botafogo no fim de semana, hoje como titular. Foi o caso do Nonato, foi o caso também do Soteldo, começaram hoje como titulares. Mas não deu certo, o Fluminense criou muito pouco no jogo, Hulk mais uma vez muito mal na equipe do Fluminense, finalizando mal, pouco participativo do jogo e quando aparecia mais para atrapalhar do que para ajudar a equipe do Fluminense. O Fluminense e Rivadavia já tinham se encontrado na fase de grupos também da Libertadores, o Rivadavia passou em primeiro E o Fluminense só classificou porque o Rivadavia, na última rodada, venceu e eliminou o adversário do Fluminense. Então o Fluminense só está nas oitavas de final da Libertadores por conta da combinação de resultados envolvendo o próprio Rivadavia. É um adversário bem difícil. Na tabela geral do ano do Campeonato Argentino, o Rivadavia é o melhor time, então o melhor time da temporada do futebol argentino. Mas o desempenho do Fluminense foi mais uma vez decepcionante para o torcedor que foi ao Maracanã, que foi tentar apoiar a equipe. E o Fluminense ficou no 0-0 em casa para o jogo da volta semana que vem em Mendoza, na Argentina. Prognóstico ruim para o Fluminense para tentar classificar para as quartas de final e pressão muito grande para cima do Zubeldía, técnico do Fluminense, que foi eliminado da Copa do Brasil pelo Vasco no último meio de semana, vem numa sequência de empates aí no Campeonato Brasileiro. E mais do que isso, né, Tânia? Mais uma vez, desempenho do Fluminense que não tem agradado ao torcedor. E o Zubeldía vem tentando mexer no time, tira Savarino, tira Lúcio Acosta, muda meio de campo, muda ataque. Nada resolve nesse time e me parece que a bronca vai sobrar para o treinador. Acho que muito em breve o Zubeldía deve estar fora do Fluminense, viu, Tânia?
0: Eita, sempre sobra para o treinador, né? Precisa sempre de um bode expiatório. Exatamente. Né? Bom, André Neto, neste momento São Paulo está jogando pela Sul-Americana e o placar é de 1-0. Comecinho do segundo tempo, né?
5: Comecinho do segundo tempo, 5 minutos do segundo tempo, São Paulo está ganhando de 1-0, o gol foi do Arboleda na primeira etapa. São Paulo jogando contra o Bolívar em La Paz, altitude de mais de 4 mil metros aí no estádio Hernando Siles. É uma altitude que a gente costuma falar, né? Que você joga contra o Bolívar e você joga contra a altitude também. Uma altitude bem pesada, o São Paulo até optou por... chegar a La Paz poucas horas antes do jogo, então saiu de Santa Cruz de la Sierra 3 horas antes da partida em La Paz para chegar lá o mais cedo possível antes do jogo para minimizar os efeitos da altitude nos jogadores. São Paulo fez um primeiro tempo bom em relação ao que poderia se esperar. Um primeiro tempo tentando controlar a posse de bola, Bolívar teve chances na bola aérea, mas o São Paulo também na bola aérea fez o seu gol, cobrança de escanteio do Iago, lateral esquerdo que está estreando hoje no São Paulo, o Arboleda de cabeça desviou, fez o gol de cabeça, ele que também teve todo um entreveiro aí no São Paulo recentemente, sumiu, deixou o time sem saber o paradeiro dele por mais de um mês, ficou afastado, São Paulo perdoou, voltou, fez gol hoje. E aí o torcedor do São Paulo, que ficou na bronca também com o Arboleda, tá falando que nunca criticou o Arboleda hoje, tá feliz da conta com o gol do zagueiro. São Paulo tá vencendo 1-0, 6 minutos do primeiro tempo, resultado importantíssimo. O jogo contra o Bolívar é muito mais difícil fora de casa, no Morumbi, na volta semana que vem. São Paulo deve ter vida muito mais fácil sem o peso da altitude de mais de 4 mil metros, Tânia.
0: Muito bom. Então é isso, segundo tempo, 1-0 pro São Paulo. André Neto, antes de te devolver para a transmissão que está rolando justamente desse jogo, fala um pouquinho do Memphis, o que, que houve? Não houve renovação, né?
5: Não, Tânia, o Corinthians, depois de ter o seu diretor de futebol, Marcelo Paz, falar que a renovação estava encaminhada, chegou a dar porcentagem, falar, está 85% pronto. O problema é que os outros 15% não foram para frente. Aí o Corinthians soltou uma nota oficial hoje, falando que optou por não renovar o contrato com o Memphis, que decidiu por questões financeiras não prolongar o vínculo com o atacante holandês. Uma negociação aí que se arrastou por mais de um mês, uma condução bem questionável aí do Corinthians nessa negociação de renovação de contrato com o Memphis. O Memphis abaixou as suas pedidas de valores salariais, tem uma dívida imensa do Corinthians com o atacante, que tinha sido renegociada aí para cerca de 40 milhões, mas que com juros e correções... que o Memphis já falou que vai cobrar agora, chega perto da casa dos 80 milhões de reais. Então, caramba. Corinthians, pela questão financeira e por uma questão política também envolvendo o presidente Osmar Stabile, decidiu não renovar com o Memphis. O Memphis já soltou nota oficial falando que está muito decepcionado com o Corinthians de não ter honrado o acordo que eles já tinham firmado de renovação por 2 anos e que agora não vai deixar isso impune. Foi a palavra do Memphis, que não vai deixar isso impune. Vai atrás dos direitos dele, que incluem essa dívida imensa aí que o Corinthians tem próximo da casa de 80 milhões de reais, Tânia.
0: Nossa, é muito dinheiro. Muito bom, André Neto, muito obrigada, viu? Volte sempre, volte com mais tranquilidade, que hoje eu sei que você está correndo.
5: Ah, não, Tânia, mas a gente vem na paz aqui, a gente vem com calma para falar, para conversar, é sempre um prazer. Obrigado, Tânia, boa noite.
0: Obrigada. Esse é o André Neto, hoje aqui no nosso quadro Nos Acréscimos. Agora são 10h44.
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7: Estão abertas as inscrições para o 17º Laboratório de Regência da Orquestra Filarmônica de Minas Gerais. A iniciativa é pioneira no Brasil e possibilita a jovens regentes ter sob a batuta uma orquestra profissional e aprender na prática os desafios da regência com o maestro Fábio Mechetti, diretor artístico e regente titular da orquestra. As inscrições vão até 30 de agosto de 2026. O edital com todas as informações está disponível no site da orquestra em www.filarmonica.arte.br. Maestras e maestros brasileiros que tiverem experiência comprovada podem se inscrever. Na edição 2026, há 15 vagas, sendo 4 para regentes ativos e 11 para ouvintes, que participarão de aulas teóricas e técnicas com o maestro Fábio Mechetti. Desde 2019, mais de 200 jovens regentes de todo o país já viveram essa experiência com a orquestra. Alguns deles participaram da iniciativa mais de uma vez. Segundo a Filarmônica, pelo laboratório, passaram regentes que hoje destacam-se nos cenários nacional e internacional, como o atual maestro associado da Filarmônica de Minas Gerais, José Soares, que participou do laboratório de regência em 2017, tornando-se integrante da orquestra em 2020. O Laboratório de Regência 2026 será realizado entre os dias 26 e 28 de outubro. Ao final, 4 regentes conduzem a orquestra em concerto gratuito e aberto ao público no dia 28 de outubro, às 8h30 da noite, na Sala Minas Gerais.

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1: Essa série, 50 debates para o Brasil, sempre trazendo temas que dividem opiniões, temas polêmicos, temas importantes para a sociedade brasileira. É uma série de debates que está sendo apresentada no Jornal da CBN, de manhãzinha, lá com Milton Jung e Cássia Godoy. E aqui no CBN Noite Total a gente traz sempre uma edição, né? Um trechinho da fala de cada um dos debatedores para você ter uma ideia. E depois, se você quiser acompanhar na íntegra, procura lá no site da CBN a série 50 debates para o Brasil, que aí você acompanha na íntegra o tema de hoje e os temas anteriores. E os debates prosseguem até a semana que antecede o primeiro turno das eleições. O tema de hoje foi a legalização de bingos e cassinos. A exploração de jogos e apostas em espaços físicos deve ser liberada com regulação e cobrança de impostos ou proibida para reduzir os impactos sociais? O advogado Wesley Cardia, ex-presidente da Associação Nacional de Jogos e Loterias, ele afirmou que a legalização não está relacionada com o aumento do vício e dos problemas sociais. Segundo ele, a regulamentação traz um ordenamento do setor e impede todos os malefícios da atividade.
2: A regulamentação, o ordenamento, passam pelo controle do Estado para que se tenha algo de concreto e que funcione efetivamente. Do contrário, vai continuar como está, criminalidade tomando conta, e nós vivendo aquele decreto de 1941, em que foram proibidos os cassinos para atender a esposa do presidente, que era contra os cassinos, porque isso feria a moral e os bons costumes.
1: Já o coordenador do Programa Ambulatorial do Jogo, Hermano Tavares, disse que a legalização vai aumentar a exposição e, consequentemente, trazer mais gente vulnerável para a prática do jogo. Ele também disse que a argumentação de que o problema é o jogo ilegal é um desvio de atenção.
3: Essa coisa de ficar focando o mercado ilegal é tirar o foco do que a gente precisa fazer. A gente tem algumas obrigações primárias, né? A gente precisa estabelecer uma autolimitação efetiva. A gente precisa estabelecer encerramento de conta para aquelas pessoas que já têm padrão compulsivo evidente. E essa coisa de esperar que a BET tome essa iniciativa, eu acho que não vai acontecer.
1: É isso. O tema de hoje, então, legalização de bingos e cassinos. O tema da série 50 debates para o Brasil. Se você quiser acompanhar na íntegra, procure lá no site da CBN, procure lá 50 debates para o Brasil, que você escuta esse debate e todos os outros que já foram realizados no Jornal da CBN. Vamos lá, voltamos aqui com os nossos repórteres. A Apex Brasil apresentou um plano para diversificar exportações e ajudar empresas brasileiras afetadas pelo tarifaço imposto pelo governo Donald Trump. Mais de 5 mil empresas podem se inscrever no programa, cujo objetivo é abrir mercados alternativos ao mercado americano em países como Canadá, México, África do Sul, Índia, China e também na União Europeia.
4: Mais de 5.300 empresas impactadas pelo tarifaço dos Estados Unidos, imposto sobre produtos brasileiros, podem integrar um plano de diversificação de exportações criado pela Apex Brasil, Agência Brasileira de Promoção de Exportações e Investimentos. As inscrições para as empresas interessadas começam nesta quarta. A agência apresentou as estratégias de inteligência comercial para tentar mitigar perdas e redirecionar os esforços de exportação para novos mercados. O investimento é de R$210 milhões para 35 setores estratégicos, como de alimentos e bebidas, calçados e couro, frutas, máquinas e equipamentos, madeira, embarcações, entre outros. Serão mais de 300 ações de diversificação para países como Canadá, México, África do Sul, Singapura, Índia, China, membros da União Europeia, entre outros. Segundo o presidente da Apex Brasil, Laudemir Miller, o plano, previsto para os próximos 12 meses, foi apresentado ao ministro do Desenvolvimento, Indústria, Comércio e Serviços, Márcio Elias, e também para representantes dos principais setores produtivos do país.
5: Nós vamos fazer isso com reuniões de negócios entre empresas brasileiras impactadas e compradores internacionais de mercados alternativos daqueles produtos. E também nós vamos ter uma modalidade de apoio direto a empresas, um apoio financeiro a empresas em determinadas ações para elas se prepararem para a exportação.
4: Laudemir reforçou ainda que os Estados Unidos seguem sendo um parceiro comercial importante e que as negociações em torno das sobretaxas continuam. Os impactos do tarifaço já aparecem nos números da balança comercial. As exportações brasileiras para os Estados Unidos entre janeiro e julho de 2026 tiveram queda de 12,2% na comparação com o mesmo período do ano passado, segundo dados da Anshan Brasil. A queda representa quase 3 bilhões de dólares a menos, o que levou o número de exportações para o mercado americano ao menor nível em 3 anos. Os dados mostram ainda que o recuo foi maior nos itens sujeitos a sobretaxas impostas pelo governo Trump, atualmente entre 25% e 37,5%. Ainda assim, o presidente da Apex celebrou os números de julho. O Brasil exportou 35 bilhões de dólares, sendo mais de 11 bilhões de dólares para a China e mais de 3 bilhões de dólares para a Europa. De São Paulo, Karen Lemos.
1: A queda no preço dos alimentos fez a inflação oficial do país desacelerar para 0,07% no mês de julho, segundo o IBGE. Especialistas avaliam que o resultado estimula novos cortes de juros pelo Banco Central.
6: A inflação oficial do país desacelerou em julho e ficou em 0,07%, segundo o Índice Nacional de Preços ao Consumidor Amplo, o IPCA, divulgado pelo IBGE. O resultado representa uma queda em relação a junho, quando a inflação havia sido de 0,16%. No acumulado do ano, o IPCA soma 3,44%. Já nos últimos 12 meses, a inflação ficou em 4,44%, abaixo dos 4,64% registrados até junho. Com isso, o índice voltou a ficar abaixo do teto da meta definida pelo governo, que é de 3%, com margem de tolerância de até 4,5%. O principal responsável pela desaceleração foi o grupo Alimentação e Bebidas, que registrou deflação de 0,67%. O gerente do IBGE, Fernando Gonçalves, associou a trégua a uma oferta maior de produtos in natura.
7: O grupo Alimentação e Bebidas apresentou variação de menos 0,67% em julho. A alimentação no domicílio variou menos de 1,14%, com influência das quedas do café moído, da cenoura, da batata inglesa e do tomate, sendo o tomate o principal impacto negativo no resultado do mês, com menos 0,10 ponto percentual. No lado das altas, os destaques foram o leite longa-vida, com 2,47% de variação, e os frutos com 1,20%.
6: O vilão da inflação de julho foi a conta de luz, que fez o Grupo Habitação ter alta de 0,99%. Isso foi reflexo principalmente da bandeira tarifária amarela. Para o economista André Perfeito, apesar de a inflação ter vindo um pouco acima do esperado pelo mercado, a desaceleração pode estimular o corte de juros pelo Banco Central.
8: Você vê uma inflação ainda persistente, disseminada em alguns componentes industriais, por exemplo, mesmo algumas medidas de núcleo, mas de forma geral a gente vê que a inflação a curto prazo tem se mostrado muito melhor, acho que do que esperado pelo próprio mercado. E o fato de estar diminuindo de forma rápida o índice cheio, o número cheio da inflação mensal, é um bom sinal para a autoridade monetária e aponta para um corte de juros na próxima reunião. Modesto, de 25 pontos base, mas aponta para isso.
6: Depois do Grupo Habitação, o de Saúde e Cuidados Pessoais foi o que teve a maior alta, de 0,4%, influenciado por artigos de higiene pessoal e planos de saúde. Já o Grupo Transportes teve alta de 0,05%, puxado pelo aumento de 11,67% nas passagens aéreas. Em compensação, os combustíveis ficaram em média 1,44% mais baratos, com recuo nos preços do etanol, do diesel, do gás veicular e da gasolina. Do Rio de Janeiro, Ana Luísa Barreto.
1: Bom, agora vai acontecer o seguinte: quem estiver ouvindo pelo radinho vai entrar a Voz do Brasil. Pois é, Mas nós vamos prosseguir aqui até às 11h30. Então dá para migrar do radinho para os nossos canais digitais, pelo site, pelo aplicativo, no Globoplay e também no YouTube da CBN. Vamos em frente com a produção do Matheus de Souza e os trabalhos técnicos de Henrique Dias.
0: Apresentação, Tânia Morales.
1: Se você estiver no radinho, deixa aqui o meu boa noite. Mas se você for migrar, vamos juntos até às 11h30.
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0: Terça-feira, 11 de agosto de 2026. Subiu para 254 o número de mortos pelo terremoto que atingiu a Colômbia na segunda-feira. Segundo a agência de notícias Associated Press, cerca de 3 mil pessoas estão desaparecidas. O tremor, de magnitude 7,4, derrubou dezenas de prédios e causou danos em mais de 1.000 casas. O governo colombiano declarou situação de emergência e mobilizou forças de resgate. O presidente do Partido da Causa Operária, Rui Costa Pimenta, foi alvo de uma operação da Polícia Federal. A suspeita é de desvio de dinheiro dos fundos partidário e eleitoral. Candidato à presidência da República, Rui Costa Pimenta, foi alvo de buscas em São Paulo e acabou afastado das funções administrativas do partido por 6 meses. A justiça também determinou o bloqueio de até 4,5 milhões de reais dos investigados. A defesa de Pimenta nega qualquer irregularidade. O Departamento de Estado dos Estados Unidos divulgou um vídeo afirmando que a hegemonia do país nas Américas nunca mais será questionada. A publicação exalta o histórico da doutrina Monroe e cita a recente operação que prendeu o ex-ditador venezuelano Nicolás Maduro como exemplo dessa estratégia. Segundo o governo americano, a medida busca reverter o avanço da influência chinesa na região e reforçar a segurança no hemisfério ocidental. O vídeo de mais de 5 minutos foi publicado um dia após a China pedir para participar das consultas abertas pelo Brasil na Organização Mundial do Comércio contra as tarifas impostas pelos Estados Unidos sobre produtos brasileiros. No horário de Brasília, agora 11 horas.
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0: Está no ar a Voz do Brasil. As notícias do governo federal que movimentaram o país no dia de hoje.
1: Olá, boa noite.
0: Boa noite para você que nos acompanha em todo o país.
1: Terça-feira, 11 de agosto de 2026.
0: Vamos aos destaques do dia.
1: Plano da Apex quer diversificar destino das exportações brasileiras.
0: Iniciativa busca apoiar empresas impactadas pelas tarifas impostas pelos Estados Unidos. Luana Karen.
2: Entre os mercados alternativos com parcerias na agência estão Canadá, México, Alemanha, Turquia, África do Sul, China e Índia.
1: IBGE revela que inflação em julho foi de 0,07%.
0: Índice foi menor que o registrado no mês anterior. Márcia Fernandes.
3: O setor de alimentação e bebidas teve queda de 0,67%. A redução veio por influência dos alimentos comprados para consumo em casa.
1: E vamos falar daquelas ligações que não queremos receber.
0: Brasil registra uma média de 305 mil ligações indesejadas por minuto.
1: Saiba como evitar na reportagem de Graziele Bezerra.
4: O Não Me Perturbe é um desses serviços criados para preservar o cidadão das ligações abusivas.
0: Hoje, na apresentação da Voz do Brasil, Luciana Vasconcelos e Luciano Seixas.
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0: A inflação do mês de julho teve um recuo de 0,07%, de acordo com o IPCA, Índice Nacional de Preços ao Consumidor Amplo.
1: O índice é usado para medir a inflação oficial no Brasil. O resultado de julho representa uma variação de 0,09% em relação ao registrado no mês anterior.
0: Os dados foram divulgados hoje pelo IBGE.
3: O resultado ficou abaixo da taxa de junho, com variação de 0,07% e 0,09% abaixo da taxa do mês anterior. Nos 12 meses encerrados em julho, o índice ficou em 4,44%, abaixo dos 4,64% registrados até junho. O maior impacto veio do grupo habitação, puxado pela alta da energia elétrica. Já o setor de alimentação e bebidas teve queda de 0,67%. A redução veio por influência dos alimentos comprados para consumo em casa. Fernando Gonçalves, gerente do IPCA do IBGE, destacou os alimentos que impactaram no resultado da alimentação.
5: A alimentação no domicílio variou menos de 1,14%, com influência das quedas do café moído, menos 2,45%, da cenoura, menos 14,41%, da batata inglesa, menos 19,59% e do tomate, com menos 29,09%. Sendo o tomate o principal impacto negativo no resultado do mês, com menos 0,10%.
3: Já o Índice Nacional de Preços ao Consumidor, INPC, ficou em 0,01% em julho. Em junho, ele estava em 0,14%. O INPC é calculado pelo IBGE com base no rendimento de famílias que recebem de 1 a 5 salários mínimos, sendo o chefe assalariado. Já o IPCA é medido com famílias de rendimento monetário entre 1 e 40 salários mínimos. Reportagem Márcia Fernandes.
1: Apoiar empresas brasileiras impactadas pelas tarifas impostas pelos Estados Unidos.
0: É o que pretende a Apex Brasil por meio de um plano lançado hoje.
1: A ideia é pensar estratégias individuais para cada tipo de negócio e diversificar os mercados para exportação.
2: O Plano de Diversificação de Exportações, elaborado pela Apex Brasil, Agência Brasileira de Promoção de Exportações e Investimentos, pretende atender 5.300 empresas estimadas como atingidas pelo tarifaço imposto pelos Estados Unidos. São companhias de setores como alimentos e bebidas, calçados, moda e máquinas e equipamentos. Além do atendimento individual às empresas afetadas, a iniciativa prevê a conexão com compradores internacionais, como explica Laudemir Miller, presidente da Apex Brasil.
6: Nós vamos colocar as empresas brasileiras frente a frente com compradores internacionais do seu produto em mercados alternativos. Nós vamos fazer isso com feiras internacionais, com rodadas de negócios no Brasil, nós vamos trazer compradores internacionais ao Brasil e também nós vamos ter uma modalidade de apoio direto a empresas um apoio financeiro em determinadas ações para elas se prepararem para a exportação.
2: Estão previstas mais de 300 ações de diversificação de mercados em todo o mundo. Entre os mercados alternativos com parcerias na agência estão Canadá, México, Alemanha, Turquia, África do Sul, China e Índia. De acordo com Laudemir Miller, presidente da Apex Brasil, a agência vai investir 210 milhões de reais para colocar as ações em prática.
6: A gente não tem como meta recuperar nos 12 meses os 210 milhões, o que a gente quer é ampliar o número de mercados que as empresas exportam e ampliar ainda mais as exportações do Brasil.
2: A partir desta quarta-feira, as empresas afetadas pelo tarifaço e interessadas no plano de diversificação de exportações devem se inscrever diretamente na página da Apex na internet, em apexbrasil.com.br. Reportagem Luana Karen.
0: E produtores de cana-de-açúcar da região Nordeste que sofreram prejuízos econômicos por causa da tributação imposta pelos Estados Unidos ou decorrentes de eventos climáticos extremos têm direito a apoio.
1: Foi publicado hoje decreto que regulamenta a concessão do apoio financeiro.
7: Produtores independentes de cana-de-açúcar da região Nordeste, que tiveram prejuízos na safra 2025-2026, poderão solicitar apoio financeiro. O benefício será de R$ 12,00 por tonelada de cana comercializada, com limite total de R$ 270 milhões de reais em recursos. O apoio é destinado a quem comprovar prejuízos causados pela tributação adicional sobre exportações brasileiras pelos Estados Unidos ou por eventos climáticos extremos. A produção considerada deve ter sido entregue entre 1º de agosto de 2025 e 31 de julho de 2026. Para receber, o produtor precisa apresentar à Companhia Nacional de Abastecimento, a CONAB, a documentação que comprove a comercialização e os prejuízos. Os documentos devem ser enviados até 30 de outubro de 2026. O pagamento será feito pela CONAB por PIX, utilizando a chave CPF ou CNPJ do beneficiário, ou por depósito em conta corrente de sua titularidade. Não tem direito produtores que sejam sócios nas usinas, destilarias ou cooperativas que recebem a cana-de-açúcar. As orientações para envio da documentação e a relação dos beneficiários serão divulgadas pela CONAB em seu site, no endereço gov.br/CONAB. Thaís de Araújo para a Voz do Brasil.
0: Projetos de assistência técnica e extensão rural do semiárido podem ser beneficiados por edital aberto pela Agência Nacional de Assistência Técnica e Extensão Rural, a ANATER, e Ministério do Desenvolvimento Agrário e Agricultura Familiar.
1: São 413 milhões de reais para implementar a adaptação climática na agricultura familiar.
0: Serão selecionados 50 lotes territoriais em 10 estados do semiárido, atingindo mais de 60 mil famílias.
1: A presidente da Agência Nacional de Assistência Técnica e Extensão Rural, Loroana Coutinho, explicou a quem se destina o edital.
8: A gente está falando de agricultores familiares, de povos indígenas, comunidades quilombolas, de assentados e assentadas da reforma agrária, de beneficiários do Programa Nacional do Crédito Fundiário. Então, é uma gama de pessoas que são vinculadas ao Programa Garantia Safra e que agora poderão receber estruturação, poderão receber acompanhamento. Então, não é só assistência técnica e extensão rural, é assistência técnica e extensão rural, mas também estruturação da produção. Então, certamente, a gente vai dinamizar esses 56 territórios com muita ação.
0: O prazo para a inscrição das propostas vai até 31 de agosto e pode ser feita a inscrição pela internet em anater.org/editais-2.
1: Produtores rurais que vão declarar um imposto territorial rural podem fazer de forma mais simples.
0: A novidade deste ano é a opção de quitar o imposto na hora, usando o Pix, cartão ou TED.
1: O prazo de entrega da declaração vai até o dia 30 de setembro.
9: O prazo para a entrega da declaração do Imposto sobre a Propriedade Territorial Rural começou nesta segunda-feira e segue até 30 de setembro de 2026. A novidade este ano é que na versão web para pessoas jurídicas e para proprietários de imóveis rurais com área superior a 100 hectares, o pagamento do tributo pode ser feito por PIX, cartão de crédito, TED ou emissão do documento para pagamento. No sistema é possível preencher, transmitir, retificar e consultar declarações sem a necessidade de instalar programas no computador. O acesso é realizado com autenticação gov.br nos níveis prata ou ouro. Contribuintes que possuem muitos imóveis rurais podem ser importados arquivos contendo múltiplas declarações. Para ter acesso à declaração do imposto sobre a propriedade territorial via web, acesse o endereço serviços.receitafederal.gov.br/login. Lá, o contribuinte deve entrar na conta gov.br, localizar o imóvel e preencher a declaração. Daniele Popov para a Voz do Brasil.
0: O Ministério da Saúde e o Serviço Federal de Processamento de Dados, o SERPRO, anunciaram a nuvem soberana do SUS.
1: E o que isso significa? Que os dados do Sistema Único de Saúde vão ser armazenados em uma única infraestrutura nacional.
10: Pela proposta, informações como históricos médicos, resultados de exames e registros de vacinação passam a ser processados exclusivamente em território nacional. A medida atende a parâmetros da Lei Geral de Proteção de Dados e garante a submissão das bases digitais unicamente à legislação brasileira, como explica o ministro da Saúde, Alexandre Padilha.
11: Todos os mais de 5 bilhões de dados da saúde, da nossa Rede Nacional de Dados de Saúde, passa a ter a segurança, a casa própria, aqui no Brasil, submetido às leis brasileiras, apenas a nenhuma lei de qualquer outro país.
10: O Serviço Federal de Processamento de Dados e o Departamento de Informação e Informática do Sistema Único de Saúde vão administrar a infraestrutura. O presidente do SERPRO, Wilton Mota, disse que, além de maior segurança, a nuvem soberana do SUS vai permitir a ampliação dos serviços digitais na saúde.
12: É consolidar uma infraestrutura robusta, segura e soberana.
10: Com a nuvem soberana do SUS, o Ministério da Saúde espera consolidar a Rede Nacional de Dados em Saúde, onde o paciente terá toda a sua trajetória no SUS em formato digital. Reportagem Nazi Brum.
0: E a gente vai falar agora de uma coisa que irrita muito o brasileiro. São aquelas ligações indesejadas de telemarketing, instituições financeiras.
1: O excesso pode até fazer com que chamadas importantes deixem de ser atendidas.
0: E para ajudar o consumidor a se proteger, existem ferramentas gratuitas que permitem bloquear o telemarketing e identificar quem está por trás de números desconhecidos.
13: O Brasil registra uma média de 305 mil ligações indesejadas por minuto, segundo dados do IDEC, o Instituto de Defesa de Consumidores. O número dá ao país o título de líder global em chamadas abusivas. Desde 2022, a Anatel tem atuado para garantir o direito de quem não quer receber esses tipos de chamadas, que no geral são ofertas de produtos e serviços, pesquisas, pedidos de doações ou cobranças. E mais, muitas vezes são realizadas por robôs.
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13: O Não Me Perturbe é um desses serviços criados para preservar o cidadão das ligações abusivas. Ele é gratuito e permite bloquear chamadas realizadas pelo telemarketing de operadoras de telecomunicações e instituições financeiras participantes. Basta acessar a plataforma www.nãomeperturbe.com.br, realizar o cadastro e selecionar as empresas que você deseja bloquear. Outra alternativa é o Qual Empresa Me Ligou? Caso você receba a chamada de um número desconhecido, é possível acessar o site qualempresameligou.com.br e consultar a qual empresa aquele número está vinculado. A ferramenta permite a localização dos canais oficiais de atendimento da empresa e evita que o usuário caia em golpes. A estudante de psicologia Isabelle Reis se queixa dos constantes incômodos provocados pelas ligações cada vez mais insistentes.
17: Recebo muitas ligações pela manhã, muitas ligações pela tarde e agora recentemente eu venho recebendo ligações até pela noite. Então eu não atendo mais ligação, às vezes pode ser até uma pessoa que é conhecida ou alguma coisa urgente, eu não atendo. Assim, meu celular sempre está no mudo, inclusive minha mãe até reclama, às vezes ela me liga ou pessoas da minha vida me ligam e sempre está no silencioso, então se eu não estou estou com o celular na minha mão, às vezes eu não atendo, às vezes é uma coisa séria.
13: Desde junho de 2024, a Anatel também passou a considerar abusivas as chamadas curtas com duração de até 6 segundos. Desde então, foram realizados mais de 1.200 bloqueios de empresas para a realização de chamadas e quase 40 milhões de reais em multas já foram aplicados. Reportagem Graziele Bezerra.
1: E falamos sobre as ligações indesejadas, muitas vezes feitas para os nossos celulares.
0: Um aparelho que faz parte do dia a dia, sempre ao lado do brasileiro. Por lá a gente faz compras, tem acesso ao banco e aos nossos contatos.
1: Pois então, uma plataforma permite registrar um aparelho celular e emitir alertas em caso de perda, roubo ou furto.
0: É o Celular Seguro, um sistema do Ministério da Justiça e Segurança Pública.
1: A plataforma oferece também a opção de indicar contatos de segurança e comunicar uma ocorrência para bloquear o aparelho de forma simples e rápida.
18: Você sabe como cadastrar o seu telefone na plataforma Celular Seguro? O sistema permite ao usuário registrar o aparelho celular e emitir alertas em caso de roubo, furto ou perda. A plataforma também oferece a opção de indicar pessoas de confiança que vão poder emitir um alerta em nome do usuário caso ele não consiga acessar o sistema. Para usar o Celular Seguro, é necessário fazer o login por meio de uma conta gov.br. O cadastro pode ser realizado pelo aplicativo ou pela versão web da plataforma. Para se cadastrar, basta acessar a plataforma Celular Seguro, escolher a opção Meus Telefones ou Telefones de Confiança e selecionar o aparelho. Depois, basta clicar em Alerta e confirmar o registro. Após a confirmação, será gerado um número de protocolo que pode ser utilizado em eventuais consultas posteriores. A plataforma Celular Seguro também oferece uma ferramenta para consulta de aparelhos usados antes da compra e verificar se determinado aparelho tem registro de roubo, furto ou perda. Para realizar a consulta, basta informar o IMEI, número de identificação único do aparelho celular. O IMEI pode ser consultado nas configurações do aparelho.
13: Priscila Machado, para a Voz do Brasil.
0: Golpistas estão utilizando a logomarca do governo federal para oferecer supostas renegociações.
1: A orientação é não clicar em e-mails, mensagens e links na internet, inclusive em redes sociais.
7: O Ministério da Fazenda alerta para golpes aplicados contra pessoas que procuram renegociar dívidas. Os golpistas utilizam anúncios falsos, e-mails, mensagens e links na internet, inclusive em redes sociais, e usam indevidamente nomes e logomarcas do governo federal para conferir aparência de legitimidade às ofertas. A orientação é ficar atento. A renegociação de dívidas é feita diretamente com as instituições bancárias. O governo não envia links, mensagens digitais ou SMS oferecendo esse tipo de serviço e não mantém sites específicos para renegociação. Por isso, não forneça dados pessoais ou bancários e não faça pagamentos a partir de links recebidos por mensagens ou anúncios. Informações e orientações sobre renegociação de dívidas estão disponíveis no portal oficial do Ministério da Fazenda, no endereço gov.br/fazenda. Em caso de dúvida, procure diretamente a instituição financeira responsável pela dívida e utilize somente canais oficiais. Lucília Araújo, para a Voz do Brasil.
0: Uma aeronave com sensores de alta precisão está sobrevoando Amazônia, Cerrado e Pantanal para medir os gases que causam o efeito estufa.
1: O trabalho é uma parceria entre Brasil e Alemanha.
19: A aeronave, equipada com instrumentos científicos, está fazendo voos no espaço aéreo brasileiro desde o mês passado. O objetivo é medir fluxos e concentrações atmosféricas de dióxido de carbono e metano, dois dos principais gases causadores do efeito estufa. Os voos se concentram na Amazônia, no Pantanal e em parte do Cerrado. O modelo do avião é capaz de voar em uma ampla faixa de altitude, desde 850 metros até 15 mil metros. O pesquisador do Instituto de Física da Universidade de São Paulo, Paulo Artacho, dá os detalhes.
20: O objetivo principal dessa pesquisa é entender melhor as emissões e o processamento atmosférico de um gás de efeito estufa, que é muito importante, que é o metano. Então, o metano é o segundo gás em importância, em relevância, do ponto de vista de gases de efeito estufa, logo depois do dióxido de carbono. E a Amazônia e o Pantanal, em particular, todas as áreas alagadas, são fortes emissores de metano.
19: Cerca de 120 pesquisadores de instituições de pesquisa da Alemanha e do Brasil trabalham na coleta de dados. A coordenação é do Instituto Nacional de Pesquisas Espaciais, o INPE, e do Centro Espacial Alemão. Segundo o coordenador da pesquisa, Dirceu Luiz Erdes, os dados vão complementar informações de outros sistemas de observação, validar medições por satélite e aprimorar modelos climáticos.
21: Todos os modelos de IPCC, modelos de clima e tempo, utilizam dados de CO2 e metano. Então, o principal objetivo desse trabalho é validar esses modelos, corrigir o que tiver que corrigir e melhorar as projeções futuras. E também validar os dados satélites. Tem vários satélites hoje, tanto europeus como americanos, japoneses e chineses, que cruzam o nosso território. E eles têm um valor de coleta desses dados. E a ideia desse projeto é coletar os dados in situ, na região, e validar tanto o satélite como os modelos de previsão.
19: A campanha científica deve se estender até meados de setembro. Até lá, serão realizados cerca de 15 voos, tanto durante o dia quanto à noite. Reportagem Luciana Colares de Holanda.
0: O modelo brasileiro de alimentação escolar, que une os produtos da agricultura familiar às merendas servidas aos estudantes, foi apresentado a uma delegação da Etiópia.
22: Antes de chegar ao prato dos estudantes, a merenda escolar percorre um caminho que começa muito antes da cozinha da escola. É um modelo que une alimentação saudável, agricultura familiar e políticas públicas. Uma experiência brasileira que desperta o interesse de outros países, como a Etiópia. Como lembrou a coordenadora-geral do Programa Nacional de Alimentação Escolar, Karine Santos.
23: O Brasil coopera com muitos países, faz parte da programação dessa missão de receber a delegação da Etiópia, demonstrar como isso é levado a efeito até que esse alimento chegue de fato no prato dos nossos estudantes.
22: A visita integra a parceria de cooperação entre Brasil e Etiópia voltada ao intercâmbio de experiências sobre alimentação escolar. Analista de projetos da Agência Brasileira de Cooperação, Paola Barbieri, falou como funciona essa cooperação entre os dois países.
24: O Programa de Alimentação Escolar Brasileiro já tem 70 anos, né, de existência e, assim, pelas inovações que o programa traz, os países, eles têm muito interesse em conhecer como ele é organizado, né, como ele é operado.
22: Numa escola do Distrito Federal, a delegação da Etiópia pôde acompanhar o resultado desse trabalho na prática. Parte dos alimentos servidos nas escolas públicas vem diretamente da agricultura familiar. A produção passa pelas cooperativas e segue para as unidades de ensino, como garante o presidente da cooperativa, Anaildo Porfírio da Silva.
25: A nossa cooperativa associação hoje atende 72 escolas, então isso ajuda demais o agricultor.
22: O agricultor familiar José Ailton Alves diz que sente satisfação por ter o seu trabalho reconhecido internacionalmente.
26: A gente se sente honrado e gratificado, porque a gente está vendo que o nosso trabalho está sendo visto.
22: Os alimentos produzidos por agricultores familiares, como José Ailton, chegam a milhões de estudantes, como Otaviana Esteves de Deus, de 11 anos.
27: Muito legal essa hora que a gente reúne todo mundo aqui na mesa para comer, conversar, um alimento saudável também. Muito delicioso.
22: A merendeira Dilma Costa conta que o sucesso é garantido.
28: Hoje é estrogonofe. Hoje vai ser uma loucura. Eles vão comer assim. É sempre repetem, né?
22: A cooperação Brasil-Etiópia é coordenada pela Agência Brasileira de Cooperação, pelo Fundo Nacional de Desenvolvimento da Educação e conta com o suporte de agências das Nações Unidas. Reportagem Cleide Lopes.
1: E essas foram as notícias do governo federal.
0: Fique agora com as notícias do Poder Judiciário e do Congresso Nacional. Uma boa noite.
1: Boa noite para você e até amanhã.
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3: Você vai ouvir agora notícias do Poder Judiciário.
4: Centro de Estudos Constitucionais do Supremo Tribunal Federal prorroga prazo de inscrições para audiência acadêmica em Belém, no Pará.
5: Relatório do CNJ aponta que medidas protetivas chegam rápido, mas não bastam contra feminicídios.
4: STJ mantém condenação de suposto membro do PCC a mais de 87 anos de prisão.
5: Boa noite, eu sou o Arthur Filho.
4: E eu sou Walter Lima.
5: O Centro de Estudos Constitucionais do Supremo Tribunal Federal prorrogou para 16 de agosto o prazo de inscrições para participação na terceira audiência acadêmica regional do projeto O Ensino do Direito Constitucional no Século XXI, Panorama e Perspectivas.
4: O evento será realizado no próximo dia 28 no Instituto de Ciências Jurídicas da Universidade Federal do Pará.
5: As instituições interessadas em fazer exposição oral devem realizar a inscrição por meio de formulário com envio de resumo escrito até 4 mil caracteres.
4: As manifestações devem ter caráter constitucional e poderão abordar um ou mais dos eixos temáticos definidos pelo Centro de Estudos Constitucionais do Supremo Tribunal Federal.
5: Pesquisa apresentada pelo Conselho Nacional de Justiça revela que o sistema de justiça tem concedido com rapidez medidas protetivas de urgência.
4: Mas os dados revelam que ainda é um desafio combater o feminicídio. Fernanda Porto.
6: 53% das medidas protetivas de urgência são concedidas no mesmo dia em que a mulher faz a solicitação. Mas a ação ainda não é suficiente para evitar casos de feminicídios, já que em 57,6% dos casos, as vítimas tinham medidas protetivas vigentes. Os dados são da pesquisa Feminicídio e Medidas Protetivas de Urgência, publicada pelo Conselho Nacional de Justiça. O levantamento foi feito com base em mais de 10 mil inquéritos iniciados e ações penais.

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1: Cada 3 vítimas.
2: Superior Tribunal de Justiça mantém condenação de mais de 87 anos de prisão a suposto integrante do PCC.
3: A decisão é da desembargadora convocada Nilsone de Freitas. Repórter Fátima Uchoa.
4: O réu foi condenado por participação em organização criminosa armada, 5 homicídios qualificados e ocultação de cadáver. Entre as vítimas está uma escrivã da Polícia Civil de São Paulo. Segundo o Ministério Público, o réu é integrante do primeiro comando da capital, o PCC. A defesa pretendia anular a condenação pelo Tribunal do Júri e obter novo julgamento, mas o Tribunal de Justiça de São Paulo negou a apelação, sob o fundamento de que a decisão dos jurados tinha amparo em provas. No STJ, ao analisar o pedido, Nilsone de Freitas destacou que o habeas corpus serve para proteger o direito de locomoção diante de ilegalidade ou abuso de poder, não sendo cabível para rediscutir condenações quando não há flagrante ilegalidade.
2: Justiça Federal suspende reintegração de posse em área disputada por assentados e indígenas pataxós na Bahia.
3: Com a decisão, a ordem de reintegração de posse em favor do INCRA fica sem efeito até um novo julgamento, que só deve ocorrer após produção de prova técnica. Sabrine Menezes.
5: No recurso, o MPF sustentou que os direitos territoriais dos povos indígenas são originários e reconhecidos pela Constituição Federal. Com a decisão, o processo de reintegração de posse do lote 77A, localizado no projeto Assentamento Cumuru-Xatiba, em Prado, na Bahia, deve passar por uma nova perícia para verificar se a área faz parte da terra indígena Comexatibá, do povo pataxó. Em caso de confirmação, os assentados têm direito à indenização e à eventual realocação para outro projeto de reforma agrária.
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2: A você, uma boa noite.
3: E até amanhã.
1: Está no ar a Voz do Brasil. As notícias do governo federal que movimentaram o país no dia de hoje.
6: Olá, boa noite.
1: Boa noite para você que nos acompanha em todo o país.
6: Terça-feira, 11 de agosto de 2026.
1: Vamos aos destaques do dia.
6: Plano da APEC quer diversificar destino das exportações brasileiras.
1: Iniciativa busca apoiar empresas impactadas pelas tarifas impostas pelos Estados Unidos. Luana Karen.
7: Entre os mercados alternativos com parcerias na agência estão Canadá, México, Alemanha, Turquia, África do Sul, China e Índia.
6: IBGE revela que inflação em julho foi de 0,07%.
1: Índice foi menor que o registrado no mês anterior. Márcia Fernandes.
8: O setor de alimentação e bebidas teve queda de 0,67%. A redução veio por influência dos alimentos comprados para consumo em casa.
6: E vamos falar daquelas ligações que não queremos receber.
1: Brasil registra uma média de 305 mil ligações indesejadas por minuto.
6: Saiba como evitar na reportagem de Graziele Bezerra.
9: O Não Me Perturbe é um desses serviços criados
10: ter visto, enquanto jornalistas e assessores seguiram no avião original. O Ibovespa fechou em queda de 2,50% nesta terça-feira, no maior recuo em 5 meses. O principal índice da Bolsa Brasileira foi pressionado pelo cenário eleitoral e por incertezas sobre os rumos dos juros no país. Os dois fatores foram citados em um relatório do banco JP Morgan, e reduziu a recomendação para a Bolsa Brasileira e afastou investidores estrangeiros. Acompanhando a instabilidade, o dólar subiu quase 1%, fechando cotado a R$ 5,16. No horário de Brasília, agora 11 horas e 32 minutos.
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0: Olá, seja bem-vindo a mais uma edição do Mundo em Meia Hora. Hoje, no primeiro bloco, eu converso com Guga Chakra. A gente vai falar sobre uma operação militar secreta que envolveu Donald Trump e aviões para fugir de uma ameaça dos iranianos enquanto Trump estava na cúpula da OTAN na Turquia. E também vamos falar de um tribunal sírio que condenou o ex-presidente Bashar al-Assad, seu irmão Maher e também um primo por crimes contra a humanidade e crimes de guerra que foram cometidos durante os anos de conflito na Síria. Bashar al-Assad hoje vive bem na Rússia. No segundo bloco, eu converso com Erika Cepeda. Ela é argentina, mora há 6 anos em Cali, na Colômbia, uma das cidades mais atingidas pelo terremoto que atingiu o país. Já são mais de 200 mortos. Vamos para o mundo. Guga Chakra com a gente, diretamente de Nova York. Guga, tudo bem? Bem-vindo!
1: Oi, Fernando. Oi, ouvintes.
0: Ariel Palacios volta em breve, tá de férias. Agora, Guga, a gente vai começar falando sobre uma história, porque é o seguinte, Donald Trump estava recentemente na Turquia, ele foi lá participar da cúpula da OTAN, e aí tinha programado de ir para a Grã-Bretanha. Só que devido a uma ameaça iraniana, que foi levada muito a sério, ele foi obrigado a fazer uma operação secreta ali, entrou num caminhão, embarcou num outro avião, isso foi revelado pelo Washington Post. Que história é essa, Guga?
1: Vamos lá, Fernando. Para começar a história, a gente tem que entender o seguinte. O Trump, os Estados Unidos têm o novo Air Force One, que é aquele dado pelo Qatar, certo? Que foi um presente do Qatar para o presidente Trump. E tem o antigo Air Force One, que era o que foi usado vinha sendo usado pelo Trump até ser presenteado pelo Qatar. Importante ter isso em mente. Então a gente vai chamar de novo Air Force One e velho Air Force One para as pessoas entenderem. Tá. O Trump foi para Ankara no velho, no novo Air Force One, no do Qatar. Porém, esse avião, que embora tenha passado por uma remodelagem aqui nos Estados Unidos, tudo, não teria toda a segurança necessária para um presidente dos Estados Unidos ainda, mas o Trump insiste em usá-lo porque é bem mais confortável. Mas sempre vai também o velho Air Force One. Ele estava lá em Ankara, participou do encontro das autoridades, dos líderes dos países integrantes dessa aliança militar do Atlântico Norte. E o que acontece? Na hora de ir embora, houve informação de que o Irã poderia atacar o avião do Trump, o novo Air Force One, que não teria toda a segurança. Na época, o New York Times até falou que, por esse motivo, o Trump e os jornalistas e os integrantes da Casa Branca, né, toda a delegação do presidente americano que o acompanhavam, foram para o Air Force antigo, o Air Force One antigo. Isso era a informação que todo mundo tinha, e o Trump, na época, não falou que era questão de segurança, falou que só que mandou o Air Force One novo para a Inglaterra por questão de segurança. Todo mundo achava que o Trump, então, tinha viajado no Air Force One antigo, tudo bem, junto com os jornalistas, com os políticos. Mas o que aconteceu? Ele não só não viajou no Air Force One novo, como ele tampouco viajou no Air Force One antigo, segundo a reportagem do Washington Post, Fernando. Pode parecer um pouco confuso, mas o que aconteceu? O Trump embarcou no Air Force One antigo e embarcaram os jornalistas, a delegação ali da Casa Branca, todo mundo embarcou no Air Force One, e aí pediram para os jornalistas fecharem as janelas, né? Como chama aquela ventana, né? Aquela cortininha, né? A janelinha. E nisso daí, o Trump saiu camuflado do Air Force One antigo para um caminhão de catering, né, que leva a comida para o avião normalmente, entrou nisso e foi levado para um outro avião menor, um avião militar, um terceiro avião. Quer dizer, ele não viajou no Air Force One novo, isso todo mundo já sabia que ele não tinha viajado, mas tampouco viajou no Air Force One antigo, porque parece que a ameaça era muito forte. E ele, com essa mudança, buscava enganar também os iranianos. E aí ele viajou nesse avião militar, foi para a Inglaterra, assim como já estava lá o Air Force One novo, e foi o Air Force One antigo, com jornalistas e alguns membros da Casa Branca. Quando chegou na Inglaterra, mais uma vez, de forma clandestina, ele embarcou no Air Force One antigo e fingiu que tinha viajado nele. E desceu. Quer dizer, só agora que o Washington Post publicou a informação que o Trump não tinha viajado no Air Force One, nem no novo, nem no antigo. Só que a grande questão, Fernando, é que se era uma ameaça crível, e o Irã, por exemplo, ameaça seria iraniana, poderia atingir esse avião, o Trump deixou os jornalistas e os outros passageiros que trabalham na Casa Branca em risco, porque, em teoria, o Irã achava que o Trump estava lá e poderia ter alvejado esse avião. Essa que é a grande questão. Ele simplesmente deixou lá o avião viajando, fingindo que ele estava naquele avião, porque se fosse atingido, ele não estaria no avião, estaria no avião militar. Ótimo, ele estaria salvo. Mas e as pessoas que estavam no avião?
0: Surreal.
1: É
0: Cara,
1: surreal, Fernando. Assim, não é algo assim que envolvia apenas ele, quer dizer, deu uma enganada, mas não colocou ninguém em risco. Aí é totalmente legítimo, está prezando pela segurança dele. Isso é algo legítimo, não tem o menor problema. A questão é que ele colocou em risco os jornalistas e os outros integrantes ali da tripulação ou funcionários da Casa Branca de um escalão mais baixo, que não foram avisados, né, dessa mudança, porque a mudança ali foi no alto escalão, com serviço secreto, tudo, deixou todos em risco.
0: Lembra de alguma outra operação similar que já tenha acontecido com outros presidentes americanos, Guga?
1: Não, nessa escala de
0: Nessa
1: deixar
0: escala.
1: em risco, não. Claro que às vezes já foram feitos, mas não deixando essa quantidade de pessoas e com um risco muito grande, né? Muito, claro, que se tudo isso aconteceu, é porque havia informações de que o Irã poderia alvejar. A reunião da OTAN foi em Ankara, que é a capital, da Turquia, que não é muito distante do território iraniano. Claro que a Turquia tem um sistema de defesa muito poderoso, até porque integra a OTAN, tudo, mas claro que sempre há um risco, por menor que seja, de um míssil atingir o avião. Então, eles não poderiam correr esse risco.
0: Agora, Guga, a gente vai falar sobre Bashar al-Assad. Um tribunal da Síria condenou à morte, à revelia, o ex-presidente Bashar al-Assad, o irmão dele, também entrou na história, um primo de Assad, por crimes contra a humanidade e crimes de guerra cometidos durante os 14 anos de conflito na Síria. Deixou 500.000 de mortos. Para o nosso ouvinte lembrar aqui, quem é Bashar al-Assad? Aliás, da onde ele?
1: O Bashar al-Assad, nesse momento, Fernando, ele está na Rússia, né? Desde que ele
0: Fugiu.
1: foi derrubado do poder em novembro de 2024, ele conseguiu conseguiu asilo na Rússia. A gente se recorda que o regime de Vladimir Putin era o principal aliado do Assad, então ele vive na Rússia, vive bem, inclusive a família dele também vive na Rússia, os filhos, a mulher, a asma estão todas em território russo. O irmão dele também vive na Rússia com a família, assim como algumas poucas pessoas do regime. Não todos, outros fugiram para outros lugares e alguns estão presos, que é o caso, inclusive, do primo dele, Fernando. O primo dele, que era um comandante importante lá na Síria, um comandante militar importante, foi preso. Ele cuidava muito das ações do regime em Dara, que é uma província no sul da Síria, próximo da fronteira com a Jordânia. Ele está preso, estava inclusive numa jaula quando foi anunciada a sentença, né, a pena de morte para ele, para o Bashar al-Assad, para o irmão mais novo do Bashar, que é o Maher, né, que também é considerado aí uma figura sanguinária. Mas o Bashar não vai ser. Ele não será entregue pela Rússia, nem ele nem irmão serão entregues pela Rússia para o regime sírio, algo mais simbólico. Porque se a Rússia entrega o Assad, Isso é um sinal muito ruim para outros aliados da Rússia, né, incluindo ditadores, que sempre acham que tem a garantia da segurança da Rússia. A Rússia ofereceu asilo, quer dizer, perderia a palavra o Vladimir Putin. É interessante notar, o Fernando, que as relações do Putin com o atual regime sírio melhoraram no sentido que ele vai até poder ter uma base militar na Síria, mas não a ponto de ele entregar o Bashar al-Assad. Esse anúncio também é muito simbólico para o Ahmed al-Shara, que é o atual líder sírio, porque ele sofre críticas que muito pouca gente do regime anterior foi punida, né? Então tem muito questionamento sobre isso na Síria, com essa condenação, ao menos de forma simbólica, tá ali, né, o ditador Bashar al-Assad condenado à morte, né? É diferente do Iraque de Saddam Hussein, onde Saddam Hussein estava preso e acabou sendo morto pelo novo governo iraquiano na época, né, pela justiça iraquiana, na verdade, mas o mesmo não se aplica ao Bashar, que está em liberdade em Moscou. Mas vive bem mesmo, viu, Fernando? Não é
0: Vive
1: pouca
0: bem,
1: coisa, não.
0: imagino. A gente fala sobre um regime sanguinário. Eu queria que você comentasse mais sobre isso, tanto dele, de Bashar al-Assad, quanto do pai, o Hafez al-Assad.
1: O Hafez al-Assad, a Síria teve pequenos, ficou independente no final dos anos 40, teve pequenos experimentos democráticos, regimes que ficavam no poder alguns meses ou alguns anos, caíam. Depois, no final dos anos 50, teve até aquela união, né, a República Árabe Unida, a união com o Egito, né, mas que acabou não dando certo, se desmembraram. O Hafez al-Assad acabou chegando ao poder no começo dos anos 70. Ele tem origem no campo militar do partido Ba'ath também, que é um partido arabista, e vem de uma minoria religiosa na Síria, né? Ele é muçulmano alauíta, que é cerca de 10% da população. Ele cresceu e instalou um regime mais estável, né, no sentido que tinha maior estabilidade do que os regimes anteriores que governaram a Síria, e foi um regime que, em determinado momento, especialmente em 1982, cometeu grandes massacres, né, o mais célebre deles, o massacre de Hama, em 82, quando milhares de pessoas foram mortas, o regime do Hafez al-Assad, combatendo a Irmandade Muçulmana, que era um movimento religioso radical na Síria, mas foram milhares de mortos, incluindo milhares de civis nesse número. E o Bashar al-Assad, na época, no 82, ainda não, mas ele estudava medicina, né? Ele é médico, ele é formado pela Universidade de Damasco, e foi fazer residência em oftalmologia em Londres. Ele estudou, ficou em Londres um período, alguns anos, onde ele conheceu a Asma, a mulher dele, que é londrina. Esteve agora de férias em Londres, inclusive. Ela é londrina, mas filha de sírios, né? E acabou conhecendo Bashar al-Assad. Ela trabalhava no banco JP Morgan, né? Ela é formada no King's College de Londres, trabalhava no JP Morgan. Ela até tinha sido aceita para fazer MBA em Harvard, mas acabou casando com Bashar al-Assad, e o Bashar não era visto como sucessor do pai. O sucessor seria o irmão mais velho, que acabou morrendo num acidente de carro no começo dos anos 90. E aí o Bashar voltou, o pai ordenou que o Bashar voltasse para a Síria. A carreira de oftalmologista ficou para trás. Aí ele teve um treinamento militar, tudo. O pai morreu de câncer no ano 2000. O Bashar assumiu o poder ainda bastante jovem, fez algumas reformas econômicas e chegou a cogitar algumas reformas políticas quando assumiu o poder nos anos 2000, mas depois voltou atrás. Chegou a ser bem visto no Ocidente, ali 2007, 2008, tendo boas relações com Sarkozy na França, com John Kerry nos Estados Unidos, então senador John Kerry, com então senadora Hillary Clinton, com a Nancy Pelosi e tudo. Mas com a Primavera Árabe acabou reprimindo a população com enorme violência, dando início à mais violenta guerra civil do Oriente Médio no século XX, ao lado da guerra civil da guerra do Iraque, mas daí não foi exatamente guerra civil, né? A guerra do Iraque tinha ocupação americana, tinham uma série de outras questões. Quando parecia que ele tinha vencido, Fernando, ali em 2024, isso todo mundo achava que ele tinha vencido e já tinha se estabilizado no poder, só tinha uma pequena província que não estava nas mãos dele, a província de Idlib, e aí a partir de Idlib, um grupo considerado terrorista pelos Estados Unidos, o Hayat Tahrir al-Sham, liderado pelo Ahmad al-Shara, começou a avançar, pegou Alepo, pegou Hama, pegou Homs, em alguns poucos dias estava em Damasco, e aí o Bashar al-Assad acabou fugindo para a Rússia. Foi impressionante, você se
0: Foi
1: recorda, né, como
0: muito rápido, eu lembro, a
1: foi
0: gente falou sobre isso.
1: muito rápido, foi assim. Depois de foram 13 anos de guerra civil que não mudava nada, parecia que ele tinha ganho, depois em alguns dias ele acabou sendo deposto.
0: Perfeito. Guga Chakra, mais uma vez, obrigado pela conversa aqui. A gente volta a se falar na sexta-feira em mais uma edição. Grande abraço.
1: Abraço, Fernando. Abraço, ouvintes.
0: Uma pausa aqui no mundo, a gente volta daqui a pouco. Eu vou conversar com Erika Cepeda. Ela é argentina, mora há 6 anos em Cali, uma das cidades mais atingidas pelo terremoto que atingiu a Colômbia. Até já.
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3: Boa noite a você, ouvinte da Rádio CBN. Quem fala com você agora é o Matheus de Souza. São 11h49. Trazendo a notícia de que o cantor Gustavo Lima vai ter que pagar uma indenização de quase R$ 150 mil a um homem que teve o número de telefone citado na música bloqueado. A defesa do artista já recorreu, mas a ação ainda não foi julgada. A matéria é de Letícia Rodrigues.
4: O Tribunal de Justiça de Pernambuco determinou que o cantor Gustavo Lima pague uma indenização de mais de R$ 148 mil a um homem que teve o número de telefone citado na música Bloqueado, lançada em 2021. O valor total inclui a condenação original de R$ 70 mil, além de juros, correção monetária e honorários advocatícios. De acordo com o TJPE, a decisão da 26ª Vara Cível da capital autorizou o cumprimento provisório da sentença, mas ainda há um recurso apresentado pelo condenado em tramitação. O processo identifica tanto Gustavo Lima, pelo nome civil Nivaldo Batista Lima, quanto também a Balada Eventos e Produções LTDA, empresa de entretenimento e gestão artística fundada pelo cantor. A primeira decisão do caso ocorreu em 2022. Após isso, os réus apresentaram recurso à segunda instância, mas o pedido foi negado pela 2ª Câmara Cível do TJPE em março de 2025. Mas após isso, a defesa dos réus voltou a recorrer, porém a ação ainda não foi julgada. Com isso, o autor da ação entrou com um novo processo no TJPE, pedindo que a indenização fosse paga em até 15 dias úteis, mesmo enquanto o processo ainda tramita. Caso o recurso seja negado ou o processo for anulado, o dinheiro poderá voltar aos réus. Do Recife, Letícia Rodrigues.
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0: O Mundo em Meia Hora. De volta agora aqui no Mundo em Meia Hora, eu vou conversar com Érica Cepeda. Ela é argentina, vive há 6 anos em Cali, um dos locais mais atingidos pelo terremoto dessa segunda-feira. Ela trabalha numa pequena empresa que é dedicada à comercialização do vinho, que é uma bebida muito tradicional na Colômbia. Gravei na tarde desta terça-feira a conversa com ela. Você acompanha agora. Érica, descreva para a gente qual que é a situação em Cali nesse momento.
1: Acá em Cali, la verdad, hay muchos edificios que están afectados.
0: Aqui em Cali, muitos edifícios estão afetados. Há pessoas que ainda estão desaparecidas. Muitos edifícios colapsaram e tem muita gente debaixo dos escombros. Estamos sem energia. O que sinto hoje é um pouco de tristeza e angústia pela situação da cidade, porque muitos edifícios estão afetados, inclusive o meu. Eu fui afetado. Eu vivo num edifício de 5 andares. Eu vivo no 4º. Nós saímos às pressas no momento em que estava acontecendo o terremoto. E nosso edifício se moveu muito e sofreu danos na sua infraestrutura. Então, não nos deixaram voltar para ele. Temos medo de que possa vir abaixo. Érica, como que está a comunicação em Cali ou em outras regiões afetadas aí na Colômbia? Vocês estão sem energia elétrica em Cali. Como que é que estão fazendo para tentar encontrar parentes ou amigos desaparecidos? Tem usado rede social, a televisão, o rádio, ajudam, conseguem ajudar de alguma maneira, mesmo sem energia? Como é que está aí?
1: Passa que a energia à noite...
0: À noite a energia voltou em alguns lugares, mas é muito intermitente, dura cerca de 2 horas e depois voltam a cortar. E também tem havido explosões de transformadores. A parte mais afetada de Cali foi o sul. Todos os edifícios que desabaram foram mais para o sul. A comunicação, como eu comentava, é muito ruim. Há algumas operadoras de telefonia que funcionam. E para encontrar familiares, por exemplo, todos estamos usando muito o WhatsApp, que é onde você coloca os dados e aí conseguimos nos informar um pouco. Mas há muito apoio do povo colombiano. Há muita gente ajudando, pegando escombro por escombro, nas mãos. Meu cunhado esteve lá até às 5 da manhã, mas todos tiveram que evacuar a área porque disseram que havia possibilidade de uma réplica maior. Érica, o governo da Colômbia tem se comunicado bem, tem agido bem com relação à resposta ao terremoto? Nós temos um presidente recém-empossado, Abelardo de la Espriella, que mudou completamente sua agenda para trabalhar junto à população. A resposta do governo, governo local e também presidente de la Espriella, tem sido boa?
1: Cali
0: é uma cidade que não é tão amiga do governo que acabou de assumir. Foi uma das cidades em que quem ganhou foi a oposição. Então, a verdade é que o presidente não tem tido boas relações com a gente. Por parte do governador, também de Cali, ele tem tomado talvez algumas ações. Por exemplo, no dia de ontem, foi decretado um toque de recolher a partir das 8 da noite, que muita gente não cumpriu, porque muita gente estava trabalhando nos escombros dos edifícios onde havia pessoas desaparecidas. Por parte do presidente, realmente desconheço qual foi a ação que ele tomou para isso. Realmente, o pouco que pude ver nos meios de comunicação, não vi nada do presidente.
1: Al presidente, realmente. Simplemente vi, sí, que el alcalde de la ciudad.
0: E aquela conta que viu o prefeito de Cali, Alejandro Eder, ser expulso de um local onde houve um desabamento.
1: En un lugar donde había un derrumbe.
0: Érica, há ajuda internacional em Cali ou em outras regiões afetadas pelo terremoto? Outros países mandaram ajuda?
1: Isso também, eu sei que há muitos
0: Eu sei que há
1: rescatistas
0: muitas
1: de
0: equipes de
1: diferentes países
0: resgate de
1: aqui no
0: diferentes
1: Canadá
0: países
1: à
0: que estão à
1: disposição
0: disposição
1: e
0: e à espera de
1: espera
0: uma solicitação de ajuda caso
1: de
0: seja
1: que essas
0: necessária.
1: ajudas
0: Mas
1: sejam
0: realmente não
1: necessárias,
0: tenho conhecimento
1: mas
0: de que algum grupo
1: realmente
0: de ajuda estrangeira chegou. Como eu te
1: não
0: disse, o povo
1: conhecimento de
0: colombiano
1: se
0: é quem
1: há
0: está trabalhando.
1: chegado um grupo
0: Tem
1: de
0: entidades,
1: ajuda
0: até o exército
1: humanitária
0: está
1: lá.
0: ajudando. Mas sim, eu
1: Pero
0: sei que há
1: sí,
0: muitos
1: hay mucha
0: voluntários
1: gente, sé que hay
0: estrangeiros que
1: muchos
0: estão à espera de um chamado.
1: voluntarios de extranjeros que están en la espera de proceder si se solicita.
0: As estradas estão bloqueadas ou não? As estradas que dão acesso a Cali estão abertas ou estão bloqueadas?
1: Lo que yo te había entendido que está
0: Pelo que sei,
1: como
0: há algumas
1: bloqueada
0: estradas
1: desde hace
0: fechadas,
1: mucho
0: mas realmente
1: rato,
0: não sei exatamente se estão todas
1: pero
0: fechadas.
1: realmente
0: O que
1: no
0: sei é que
1: sé
0: o aeroporto de
1: exactamente
0: Cali está fechado,
1: si
0: o
1: la
0: mesmo
1: Cielo
0: ocorre
1: está
0: em
1: cerrada para
0: Pereira
1: la
0: e
1: gente.
0: Manizales.
1: No
0: Esses
1: está
0: aeroportos
1: habilitado
0: são
1: para
0: fechados porque
1: público,
0: sofreram danos
1: pero
0: estruturais
1: también
0: e continuam à espera de
1: tratan
0: uma avaliação.
1: de evaluar cómo sigue la situación.
0: Érica, muito obrigado pela sua conversa com os ouvintes da CBN aqui no Brasil. Eu espero que tudo se resolva o quanto antes aí na Colômbia e deixo aqui os nossos desejos de boa sorte para todos aí. Muito obrigado.
1: Muchas gracias a ustedes y por escuchar un poco lo que está pasando por acá.
0: Muito obrigado. Boa sorte. Mundo e Meia Hora, com trabalhos técnicos de Daniel Mesquita e edição de Gabriel Campos.
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0: Quarta-feira, 12 de agosto de 2026. O Supremo Tribunal Federal vai retomar nesta quarta-feira o julgamento que decide se as medidas protetivas da Lei Maria da Penha podem ser aplicadas a casos de violência de gênero sem vínculo doméstico ou afetivo. A análise do recurso extraordinário oriundo de Minas Gerais avalia se a proteção deve alcançar agressões no ambiente de trabalho, no espaço público ou na internet. A decisão terá repercussão geral em todo o país. A Comissão Especial da Câmara pode votar nesta quarta-feira o projeto que muda as regras do Código de Trânsito Brasileiro. Entre as propostas está a liberação da CNH para jovens a partir dos 16 anos. O projeto também trata de temas como ajuste na carga horária de direção em vias públicas, permissão para aulas e exames em carros automáticos e novas regras para pedágios livres. Dois times brasileiros vão entrar em campo nesta quarta-feira pelas oitavas de final da Libertadores. Às 7 da noite, o Palmeiras enfrenta o Cerro Porteño no Nubank Park. E às 9h30 tem o duelo brasileiro entre Cruzeiro e Flamengo no Mineirão. Nesta terça-feira, o Fluminense foi vaiado no Maracanã ao empatar 100 gols com o Independiente Rivadavia da Argentina. O Corinthians optou por não estender o contrato de Memphis Depay. De acordo com o comunicado oficial, a decisão de não renovar o acordo com o atacante holandês foi baseada na necessidade de manter a estabilidade financeira do clube e garantir uma gestão responsável dos compromissos assumidos pela instituição. No horário de Brasília, 12h03.
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2: 4 minutos desta quarta-feira. Muito bom dia a você que nos acompanha aqui no CBN Madrugada, hein? Vamos juntos até às 5 horas da manhã. Produção do Matheus de Souza. Trabalhos técnicos comigo aqui, o Ricardo Garcia. E a gente conta, é claro, com a sua participação. Vamos juntos até às 5 da manhã pelo WhatsApp, pelo YouTube, pelo Instagram, também pelo e-mail. É só entrar no site da CBN e daqui a pouco a gente vai registrar essas participações. Estamos com plano B, não é, Ricardo Garcia? Plano B significa que a nossa rede ainda não está totalmente unida. São Paulo, por exemplo, está com a Voz do Brasil. Então, a partir da 12h30, quando estivermos todos reunidos, a gente faz aquela abertura com a participação da reportagem CBN. Estamos aqui com a imagem agora em plano plano bastante aproximado, né? E agora o Ricardo Garcia já está ajeitando aqui, daqui a pouco a gente terá aquela imagem normal que a gente tem no YouTube, no CBN Madrugada, mas sem problemas. Uma terça-feira com notícias importantes na área da economia, uma boa notícia, né? A queda da inflação, mas isso não foi suficiente para acalmar os ânimos no mercado financeiro. O banco JP Morgan rebaixou a classificação do Brasil, né? Então isso acabou fazendo com que investidores deixassem a B3, a antiga Bovespa, né? E aí o dólar foi lá para cima, Bovespa caiu 2,5%, mas a boa notícia é essa queda na inflação, no IPCA, bem abaixo do mês passado, e esse é o assunto com o professor Gilberto Braga. Daqui a pouco, a partir da 1 da manhã, a gente quer saber se essa queda na inflação, pelo menos, aumenta as chances de a gente continuar com a queda na taxa Selic. Já tem muita gente dizendo que a Selic pode parar em 14% ao ano, que seria extremamente ruim. Então, daqui a pouco a gente vai falar sobre isso. Vamos falar também, obviamente, sobre eleições, né? O Flávio Bolsonaro voltou a se encontrar com a Michelle depois de todo aquele entrevero na família. A gente vai falar também, obviamente, do terremoto na Colômbia, terceiro dia. São cenas aterrorizantes, né? Acho que a ouvinte CBN deve ter acompanhado uma tragédia que aconteceu e está acontecendo na Colômbia, e a gente vai ter, é claro, também todas as informações. Tudo isso e muito mais daqui a pouco, a partir da 12:30, depois do repórter CBN, que agora a gente vai abrir espaço para Tânia Morales e convidado.

0: Vamos falar sobre voz, sobre os pólipos vocais que levam, entre outros sintomas, à rouquidão. Vamos entender tudo isso. Estamos aqui com o otorrinolaringologista especializado em voz, o Dr. Reinaldo Yazaki. Oi, Dr. Reinaldo. Bem-vindo. Boa noite.
1: Olá, boa noite, Tânia Morales e todos os ouvintes do CBN Total. É um prazer estar aqui. É um sonho meu desde a adolescência poder falar com vocês. Ah. Eu lembro de mim na adolescência ouvindo as entrevistas dos médicos e falei, será que um dia eu poderia estar numa entrevista com alguém da CBN?
0: Nossa.
1: E hoje realizo um sonho, Tânia.
0: Ai, é por isso que você está todo lindo, então, doutor.
1: Ah, não, imagina, são os seus olhos.
0: De gravata,
1: como você é carismático, como
0: todo
1: você é bonita,
0: chique,
1: viu?
0: Tudo chique. Doutor Reinaldo, vamos falar de voz. Antes da gente explicar o que é o pólipo vocal, só para ver se o ouvinte já vai se identificando. Vamos começar pelos sintomas, né? Quais são os sintomas de um pólipo?
1: É assim, um pólipo é uma lesão que acontece nas pregas vocais e acontece em um ou em ambos os lados. É uma bolinha que impede que a vibração das cordas vocais aconteça de forma simétrica e irregular. Começa a dar falhas. Então, o primeiro sintoma que a gente tem, do ponto de vista leigo, é o sintoma da rouquidão ou da voz rouca, que é aquela voz que fica com falhas e de repente... Falha aqui para cá, sim. Ou fica assim, muito rouca. Ou fica muito apertada. Ou com muito esforço. Ou muita aguda. Ou muito grave. E sai do padrão. E a pessoa, de repente, percebe que não consegue exercer aquela tarefa vocal como profissional, usuário da voz profissional, por muito tempo. Por exemplo, o programa dura 2 horas. Quando dá 15 minutos de muita conversação, começa a aparecer uma falha na voz e ela fica em dúvida se ela vai conseguir terminar aquele show, como aconteceu com o John Bon Jovi anteontem, nos últimos dias, que não conseguiu terminar o show de 20 canções, parou na 14ª.
0: Né? Porque a voz
1: então,
0: não sustenta.
1: A voz, ela não sustenta, ela perde a resistência, que é o enduro dela para terminar uma tarefa vocal remunerada ou não, no caso da voz profissional.
0: E aí são os pólipos que causam isso, né?
1: A causa mais frequente são os pólipos e os edemas. A diferença entre o edema, que é um inchaço, para os pólipos, é que os edemas ou calinhos são pequenininhos. O pólipo nada mais é do que um calinho, um edema, inchaço, que cresceu até o ponto que não vislumbra, com um tratamento simples, uma cura rápida. Demanda um tempo de imersão em tratamento com fonoaudiólogos, fonoterapia, com repouso vocal controlado e muitas vezes com remédios dados pelo médico otorrino, de preferência médico otorrino este especializado em voz.
0: Então começa com edema e o edema vira um pólipo, sempre assim?
1: Perfeito, assim mesmo. Começa um edema e esse edema acontece na maior parte das vezes porque a pessoa, ela se viu obrigada a trabalhar em cima de uma voz que já estava rouca por motivos simples e corriqueiros, que são as infecções por vírus ou infecções por bactérias. E pasme, nem sempre a infecção está em cima das pregas vocais ou no órgão logo abaixo, que é a traqueia. Na maior parte das vezes, essa infecção que altera a voz está no nariz. São as sinusites. Então, a pior situação para um indivíduo que é profissional utilizar a voz com muito afinco, com muito esforço, empurrá-la para que aconteça a profissão ou a vida social, é quando ela está rouca por causa de um resfriado comum, Covid, influenza ou bactérias.
0: Porque se ela está com o nariz entupido, ela tem dificuldade para respirar e aí isso vai fazer com que ela force a voz, é isso?
1: Exatamente.
0: Leigamente falando?
1: Isso, o nariz entupido ajuda, porque quando a gente tem o som vindo para o nariz totalmente tampado, a gente faz mais força lá dentro. E fora que a secreção purulenta e os vírus que ficam pingando lá atrás, quando a gente puxa, inflamam as cordas e deixam as cordas mais inchadas e gordinhas. E gordinhas, Tânia, elas atritam-se mutuamente com muito mais facilidade e pressão de contato. E é justamente essa pressão de contato que vai levar ao aumento da temperatura das bordas de contato E nesse aumento de temperatura, uma descamação, e lá dentro da corda vocal, um vasinho pode se romper. É quando vem o edema, é quando vem o começo do pólipo. E se essa pessoa não procurar ajuda médica e desafortunadamente estiver com a agenda muito agitada, ocupada nos próximos dias, logo depois deste fatídico dia, noite ou evento, ela vai fazer traumatismos subsequentes, consecutivos, reiterados nessa lesão, que ao invés de regredir para uma cura completa, vai crescendo como se fosse plantinha recebendo nutrientes e água.
0: Mas chega a doer? Ou é só o
1: Sim.
0: desconforto para falar mesmo que fica rouco? Dói? É
1: Sim,
0: dor de garganta?
1: algumas pessoas têm dor quando desenvolvem uma lesão da corda vocal, da prega vocal, mas não são a maioria. Se a pessoa sempre foi um pouco rouquinha, ela não sente mais tanta dor na corda vocal, porque desde a adolescência ela convive com lesõezinhas de corda. Agora, aquela pessoa que nunca teve lesão na corda, quando desenvolve uma lesão em cima de uma das cordas vocais, temos duas, ela fala: doutor, eu senti uma fisgada. É como se eu tivesse com uma dor de garganta que não é atrás daqui da língua, é lá embaixo, perto do pomo de Adão, ou do pomo de Eva, né? No caso da mulher.
0: E aí é o pólipo.
1: É
0: Não.
1: o pólipo. E o
0: Sim.
1: tratamento dele, na
0: É.
1: maior parte das vezes, quando o diagnóstico que é feito pelo médico otorrino especializado em voz, por meio de um exame simples, feito com anestesia tópica de spray, chamado laringoscopia com estroboscopia, esse exame de vídeo, feito o diagnóstico, o tratamento é simples. Se for recente o pólipo, 3 meses de desenvolvimento e aparecimento, ele é curável, Tânia. Olha só. Mas a maior parte dos pacientes vai procurar um médico com 4, 5, 6 meses, às vezes até 1 ano. E aí o que pode sobrar para o raciocínio médico nessa situação, infelizmente, às vezes é a cirurgia da corda vocal.
0: Ah, porque aí o pólipo cresceu, a bolinha cresceu, vai
1: Vai
0: inflamando.
1: crescendo. E aí, por exemplo, se eu pegar você como paciente, você é uma pessoa super ocupada, eu não posso deixar você 6 meses sem frequentar a CBN,
0: Não,
1: né?
0: pelo amor de Deus.
1: Esperando que essa lesão maior vá sendo absorvida progressivamente por meio de repouso, exercícios de fonoaudiólogo e remédios. Aí a gente faz a cirurgia
0: Cirurgia
1: e a
0: rapidinho.
1: microcirurgia de laringe faz com que você possa voltar à atividade
0: É.
1: já em 25 dias.
0: Agora, doutor Reinaldo Yazaki, os pólipos, em
1: Sim.
0: geral, eles são mais frequentes em pessoas que trabalham com a voz, porque pressupõem um uso mais
1: Exato.
0: exagerado da voz?
1: Acontecem também nas pessoas que não trabalham muito com a voz, mas é muito mais corriqueiro aqui no consultório, que é especializado nesse assunto e nessas cirurgias, em pessoas que usam sistematicamente o que nós chamamos de voz profissional, que é aquela voz utilizada no âmbito do trabalho, que ela é, é esse indivíduo que é um usuário profissional da voz, se ele acordar sem voz, ele não pode sequer pensar em ir ao trabalho. Um exemplo de um cantor lírico: se ele tivesse um rouco antes de um concerto ou antes de uma ópera, ele precisa passar esse papel para outro cantor substituí-lo, porque de outra forma poderia se machucar ainda mais e comprometer as próximas restas na semana seguinte, né? E
0: Sim.
1: comprometer a remuneração e a sua reputação, inclusive.
0: A pessoa que usa a voz inadequadamente, por exemplo, pessoa que fala muito alto, isso também pode machucar, criar pólipos?
1: Também, olha, o principal hábito associado a lesões de cordas vocais é quando aquele ser humano, ele não aprendeu a dosar o volume da voz, tá? Então, assim, quando a gente está num lugar barulhento, numa balada, numa festa, se a gente conversar muito tempo e não tiver treinado para usar essa voz forte dentro de uma balada, a gente pode levar o atrito da prega, e isso pode levar a um pólipo também. E lembremos que nós aqui no Brasil, quando nós comparamos o nosso dialeto do português brasileiro com o dialeto do português de Portugal, nós somos muito mais intensos no uso das nossas vogais, da nossa voz, porque a expressividade do português brasileiro está muito incrustada, muito imbricada com o volume da voz, enquanto nossos compatriotas portugueses falam com mais entonações para os agudos, numa leveza do olalilulu, bem levinho, levinho, levinho.
0: E a gente não, a gente já é uma coisa mais assim.
1: Aquela coisa assim,
0: aqui
1: aquela
0: já
1: coisa
0: mistura
1: cultural,
0: italiano.
1: valorosa, italiana, miscigenação multicultural de São Paulo, do Brasil inteiro, né?
0: Entendi. E isso machuca. É, então, é um cuidado que a gente tem que ter. E a hidratação, né, doutor?
1: Sempre. As pregas vocais, elas trabalham no regime de vibração em torno de 200 hertz na voz humana. Você fala mais ou menos em 180 hertz, né? 180 vibrações em cada segundo. Se essa prega vocal estiver molhadinha, o atrito fica menor. Se essa prega vocal estiver seco, vira um atrito seco. Aí sempre dou o exemplo das duas mãos secas atritando-se, como estou fazendo aqui no vídeo agora, ó. Você esfrega uma mão na outra e você consegue perceber que ao longo do tempo vai aumentando a temperatura e depois começa até a descamar a mão. A mão fica ralada, né? A pele. Isso acontece na prega vocal também. Logo, para o indivíduo que trabalha com a voz, ele é obrigação dele urinar cerca de 6 a 10 vezes por dia no dia de muito uso da voz. Por que urinar? Porque se ele está urinando, significa que ele
0: Tá
1: está
0: bebendo
1: bem
0: água.
1: hidratado.
0: E é água, né,
1: Exatamente.
0: gente? É
1: A água, melhor é
0: água.
1: água sempre. Toda vez que eu bebo alguma coisa que tem gás, olha só, você dissolve aquela película de proteína que ajuda a lubrificar toda a sua boca e garganta.
0: Ah, é? Água com gás, sem falar dos
1: Ela?
0: refrigerantes, são
1: Exato.
0: ruins.
1: Todos os gaseificados não
0: Ah.
1: fazem bem para a voz. Não só os gaseificados, por causa do gás, mas também por causa do caráter ácido que tem uma bebida com gás. E aí não é só a bebida com gás. Tudo que é azedo, ácido, faz mal para a voz.
0: Uma limonada?
1: Também, se eu tiver com uma laringite, é um contrassenso usar a limonada nessa ocasião.
0: Não tô acreditando. Sério,
1: Pois é, eu amo limonada, mas eu estou
0: doutor?
1: agora saindo de uma sinusite também. Não tomo a limonada até melhorar.
0: Olha que coisa interessante que as pessoas tomam vitamina C e tal, precisa tomar para curar, inclusive, a sinusite, mas aí pode prejudicar as pregas vocais.
1: Exatamente.
0: Ah, isso eu não
1: Se tomar
0: sabia.
1: vitamina C, olha lá, se eu tomar vitamina C, o que eu posso fazer? Posso depois gargarejar, né? Para diluir. Existem as águas naturais alcalinas. Né? Tem algumas marcas, não posso informar aqui, mas existem. Elas têm pH de 10 e são combatentes contra gastrites, refluxo e ajudam a voz também nos momentos em que ela está afetada por uma laringite ou por um pólipo.
0: Que bacana. Doutor Rinaldo, aproveitando aqui que nós estamos falando de água e tal, de líquidos,
1: Sim.
0: tem aqueles, bom, os gaseificados que você falou, que não são nem um
1: Sim.
0: pouco bons, e o café?
1: Ah, que bom que você está tocando nesse assunto. O
0: Né?
1: café, ele foi estudado de 2009 para 2011. Surgiu um aparelho que ficava pelo nariz, pendurado atrás da nossa campainha. É um medidor de pH do que a gente engole, do que sobe lá do estômago até a garganta, tá? E o que que esse aparelho descobriu? Olha lá, que o pH do café é 3,5. E o pH, para o ouvinte que está nos ouvindo, o pH é a medida ácido básica de uma solução. Quanto mais próximo de 7 ou 8, mais alcalino, mais básico. Quanto mais próximo de 2,5, 3, mais ácido. E o pH do café é
0: É ácido.
1: 3,5. O pH do chocolate delicioso é 3,8. E o pH da água com gás é 2,8. 0,3 pontos de 2,5, que é nosso ácido do estômago. E a gente sabe, na ciência da voz, que todo alimento, toda bebida que contém o pH menor do que 4, então, temos água com gás, o suco gástrico, o chocolate, o café, tudo isso, infelizmente, faz mal para a voz na hora que passa por cima da laringe, que é o órgão em que estão contidas as cordas vocais.
0: Doutor Reinaldo Yazaki, porque o que eu tinha ouvido é que antes de ir para o ar, por exemplo, imediatamente antes de ir para o ar, eu não deveria comer
1: Sim.
0: chocolate, não deveria tomar café e tal.
1: Isso,
0: Mas pelo que o
1: isso.
0: senhor está dizendo, não é só antes de ir para o ar.
1: Veja, eu sou um amante do café e sou um amante de chocolate. Hoje, por exemplo, ia falar com a Tânia Morales. Eu não vou tomar um café logo antes de entrar ao ar. Eu quero que minha voz ela ressone, eu quero que ela seja bonita, tenha graves bonitos. Agora, quem sabe amanhã, né, eu estou de folga, eu vou tomar meu café, vou tomar minha caipirinha depois da feijoada. Então, o ser humano que é profissional da voz, ele tem direito a ser normal também. Mas se eu vou fazer uma apresentação para o Grammy, para o Oscar, ou se a Tânia Morales vai lá para a CNN USA, né, fazer o debut lá dela, ela com certeza não vai querer que a voz esteja não esteja tinindo no dia.
0: Mas aí é no dia. De
1: É,
0: manhã não
1: naquele
0: posso tomar um
1: dia.
0: café para apresentar o programa aqui, por exemplo, às 21
1: Ah,
0: horas?
1: sim. É, eu
0: Posso, né?
1: digo.
0: Pelo amor de
1: De
0: Deus,
1: manhã
0: eu não vou
1: cedo,
0: aguentar.
1: tudo bem. Mas outro dia eu recebi um paciente que tomou 16 cafés até chegar na minha consulta.
0: O pessoal exagera.
1: Tem um exagero. É, não, assim, na área de higiene vocal, que são os cuidados de conhecimento vocal relacionados a hábitos e alimentação, não é só um tudo ou nada. Se a gente seguiu tudo, a gente não come nada, não bebe nada.
0: Exato.
1: Então é sempre a balança. Eu estou bem? Eu estou livre. Agora, estou doente da voz. Eu preciso melhorar logo, eu preciso, então, dar uma reduzida nesses alimentos por um tempinho.
0: Ai, doutor Reinaldo, daria pra gente falar um monte de coisa. E a
1: Ah, eu
0: maçã?
1: também.
0: E a maçã?
1: A maçã, adoro. Ó,
0: É.
1: a maçã é um presentinho de Deus, da natureza, certo? Como qualquer outra fruta, que tem, deixa o nosso hálito gostoso, libera um líquido que deixa a boca docinha, adocicada, e com pH organizado, ajuda a voz, mas não é só a maçã, é que a maçã ficou famosa porque ela é prontinha para levar para qualquer lugar. Qualquer fruta é boa para a voz. Exceto limão, abacaxi e maracujá.
0: Todas as outras têm o mesmo efeito adstringente?
1: É, que é a mais preparada para você levar até no bolso é a
0: É, a
1: maçã, né?
0: maçã, mais
1: A
0: fácil.
1: maçã, né? A casca dela também é interessante, né? O Pavarotti, conversei com o médico que cuidou dele enquanto ele era vivo, lá chamado Franco Fussi, é um foniatra lá de Ravenna, na Itália. Ele falou para mim que Pavarotti mascava, antes das óperas, a casca da maçã, que é rica em pectina. E essa casca é justamente uma das estruturas da maçã que libera aquele suco gostoso, aquele sabor, aquele cheiro da maçã, tá na casca. E ele fazia isso como ritual antes de entrar e subir a um palco para cantar uma ópera em qualquer lugar do mundo.
0: Então, olha só, tá bom para você? Muito bom, doutor Reinaldo. Então, segredos para cuidar da voz, hidratação, não falar alto, né?
1: Isso.
0: Falar
1: Prevenir o
0: aí,
1: refluxo.
0: prevenir o refluxo com uma boa alimentação. O refluxo é
1: Sim.
0: muito prejudicial, né?
1: É prejudicial, porque ele acaba cozinhando previamente ao uso a corda vocal. A pessoa já vai para outro trabalho como se tivesse passado por uma infecção viral nas cordas vocais. É o mesmo tipo de inflamação. E aí machucaria mais facilmente, dependendo do número de horas de uso, da intensidade de uso, e do modo de uso, né? Se está adequado ou não.
0: Se estiver com a voz rouca, procure imediatamente um otorrinolaringologista. Se perdurar por um.
1: Ideal. Segundo a nossa Associação Brasileira de Otorrino e como orientação mundial, 10 dias de rouquidão no
0: No
1: máximo
0: máximo.
1: já merecem uma avaliação com um médico otorrino, de preferência otorrino especialista em voz. Não sei se você sabe disso, mas nós, especialistas em voz, nós somos raros. Nós somos cerca de 100, mais ou menos, no Brasil inteiro. É uma área que nos chama muito a atenção dos otorrinos jovens, né? Porque é uma área com pacientes restritos, é uma população restrita de pacientes.
0: Muito bem. E tem a fonoaudiologia também, né? Que também
1: Também, a
0: dá o
1: fono
0: diagnóstico.
1: acaba sendo um casamento matrimonial, é um matrimônio profissional, porque quando a gente faz o diagnóstico e só o médico, como médico, pelo ato médico, consegue fazer um diagnóstico, ele fazendo o diagnóstico, ele encaminha o vídeo, o relatório e faz uma ligação para fono para destinar o paciente para um tratamento ideal por meio de exercícios, quando esse tratamento por exercícios cabe. Às vezes, a única saída é fazer a cirurgia.
0: Muito
1: E é um
0: bem.
1: dos talentos. do otorrino especialista em voz.
0: Muito bem, doutor Reinaldo, adorei. Volte sempre, viu?
1: Também adorei conversar com
0: legal.
1: Você.
0: E eu vi que você tem um rádio aí na sua estante, um rádio antigo.
1: Tem.
0: Ah,
1: é, aqui
0: linda.
1: Tem, ó. Tem bastante coisa aqui. É tudo do tema de musicais. Aqui eu sou médico dos artistas do Brasil. Já tem aí um bom tempo, viu?
0: Muito bom, muito bem. Volte sempre, adorei, doutor. Muito obrigada, viu? Bom fim de semana.
1: Muito obrigado. Bom fim de semana para você também. Um abraço a todos os ouvintes da CBN Total.
0: Valeu. Até, doutor Reinaldo Yazaki. Ele é otorrinolaringologista, especializado em voz, conversando conosco.
2: Muito bem, Tânia Morales conosco aqui no CBN Madrugada. Daqui a pouquinho, depois do repórter CBN, a gente vai fazer aquela abertura com a participação da reportagem, com os principais destaques do dia. Por enquanto, São Paulo ainda está

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1: BR, você clica lá no Fale com Âncora, ou então via Instagram. Estamos aqui no Instagram também, no arroba PHC Galvão, repetindo, arroba PHC Galvão. E aqui no YouTube já tem uma galera trocando ideias, como sempre, né, Ricardo Garcia? A Cleusa Siqueira, direto do Rio de Janeiro. Também muito obrigado ao Zé Mário Lopes da Silva, Tadeu da Ilha do Governador, também do Rio, Francisco Silva, Francisco Romão, lá de Parnamirim, no Rio Grande do Norte. Quem está aqui também é o Fernando Souza, lembrando que foi um empate no sufoco do São Paulo, né? Na altitude de mais de 3.600 metros da Bolívia. Zé Gonçalves de Pirituba chegando aqui. A gente agradece também, é claro, como sempre, a participação dos ouvintes via WhatsApp pelo 11 999 11 9981. Flávio Gomes, cidade de Guarabira, na Paraíba. Também o bom dia que chega do Eduardo de Campinas, interior paulista.

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0: Quarta-feira, 12 de agosto de 2026. O Congresso deve instalar hoje uma comissão mista de deputados e senadores para discutir a medida provisória que acaba com a taxa das blusinhas. O texto precisa ser votado nas duas casas até 8 de setembro para não perder a validade. A MP zerou o imposto de importação federal de 20% sobre compras internacionais de até 50 dólares. A defesa do ex-banqueiro Daniel Vorcaro pediu reunião com o ministro André Mendonça, do STF, relator da Operação Compliance Zero. Advogados buscam ampliar o tempo de atendimento ao ex-dono do Banco Master na prisão. O objetivo do novo grupo de defesa é estruturar dados para apresentar uma terceira proposta de delação premiada após duas recusas. Os Estados Unidos atacaram com mísseis um navio de carga que tentava furar o bloqueio naval ao Irã na costa do Paquistão. A ação americana ocorre em meio ao aumento da violência no Oriente Médio, que registrou também o abate de uma embarcação no Mar Vermelho por rebeldes hutis, deixando 4 mortos. O impasse diplomático entre Washington e Teerã e o tráfego travado na região, o preço do barril do petróleo voltou a subir e superou os 90 dólares. No horário de Brasília, 12:33.
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0: Um dia especial para você de São Paulo, que estava com a Voz do Brasil e agora acompanha também o CBN Madrugada. Estávamos esperando você para os principais destaques do dia. E começamos com a inflação em queda. Quem informa é Ana Luísa Barreto.
1: A queda no preço dos alimentos fez a inflação oficial do país desacelerar para 0,07% em julho, segundo o IBGE. Embora tenha vindo um pouco acima do esperado pelo mercado, o resultado pode estimular novos cortes de juros pelo Banco Central, de acordo com especialistas. Nos últimos 12 meses, o IPCA acumula alta de 4,44% e voltou a ficar abaixo do teto da meta estabelecida pelo Banco Central. A alta na conta de luz, por causa da bandeira amarela, evitou uma desaceleração maior dos preços.
0: É, mas apesar da baixa na inflação, uma má notícia nesta terça-feira para a economia. O banco JP Morgan rebaixou a capacidade de investimento, a recomendação de investimento no Brasil, e isso fez com que a Bolsa de Valores de São Paulo fechasse em queda de 2,5%, o dólar subiu 0,98%, fechou cotado a R$ 5,16. 12:36, eleições, hein? Flávio Bolsonaro e Michele, tudo a ver, Samantha Klein?
2: A ex-primeira-dama Michele Bolsonaro se encontrou com Flávio pela primeira vez após a briga pública entre os dois e disse que a crise está superada. Ela não deverá estar em palanques, mas prometeu apoio total nas redes sociais. Com o vice-alvo de questionamentos, Flávio fez uma defesa do deputado Alfredo Gaspar e descartou a possibilidade de trocar o aliado. O prazo do registro das chapas termina no dia 15 de agosto.
0: A eleição é em São Paulo, mas a temática é nacional, Pedro Pupulim.
3: Fernando Haddad justificou que uma eventual isenção de ICMS sobre compras online internacionais depende de uma deliberação conjunta entre governadores e não de uma decisão individual. O candidato do PT ao governo de São Paulo apontou que a taxação estadual foi defendida pelo atual governador Tarcísio de Freitas e que a taxa das blusinhas, cobrança federal, atendeu a um pedido do varejo nacional para proteger o comércio local.
0: Eleições no Rio de Janeiro, sub judice. Ana Luísa Barreto.
1: A decisão da Justiça do Rio, que determina a suspensão dos direitos políticos de Antony Garotinho, abre uma nova disputa jurídica às vésperas da eleição. O ex-governador ainda não está impedido de concorrer e a palavra final deve ficar a cargo da Justiça Eleitoral. Garotinho foi condenado em 2018 por desvios na área da saúde entre 2005 e 2006. A controvérsia envolve a data em que a suspensão dos direitos políticos começou a valer.
0: Terremoto na Colômbia é assunto para Karina Almeida.
4: As buscas por desaparecidos na Colômbia entram no terceiro dia após o terremoto que atingiu o país. Ao todo, pelo menos 1.600 edifícios foram danificados ou desabaram. Foi decretado estado de desastre nacional para acelerar o envio de equipes de emergência e suprimentos médicos. Estados Unidos, México, Chile e União Europeia já ofereceram apoio aos colombianos.
0: 12:38, Jorge Messias ainda sonha com o Supremo, Lucas Arruda.
5: Após reunião de reaproximação entre Lula e Davi Alcolumbre, advogado-geral da União, Jorge Messias, diz que cabe apenas ao presidente deliberar sobre uma nova indicação ao STF. Pernambucano teve indicação rejeitada em abril pelo Senado. Fala foi dada durante homenagem no Recife.
0: Brasil busca novos parceiros comerciais. Quem informa é Karen Lemos.
6: Apex Brasil apresentou um plano para diversificar exportações e ajudar empresas brasileiras afetadas pelo tarifaço imposto pelo governo Donald Trump. Mais de 5 mil empresas podem se inscrever no programa, cujo objetivo é abrir mercados alternativos ao americano em países como Canadá, México, África do Sul, Índia, China e membros da União Europeia.
0: Operação Salvamento do BRB. Tá difícil, hein, Ana Carolina Tomé?
7: FGC disse que ainda não recebeu as informações necessárias para analisar o empréstimo pedido pelo BRB. Fundo disse ainda não ser parte de acordo no Supremo e alegou que o balanço do banco é essencial para uma avaliação da situação econômico-financeira do BRB. Questionada sobre a falta dos dados, a governadora do DF, Celina Leão, evitou falar em prazo para publicação e disse que as tratativas estão em andamento.
0: A manchete agora do interior paulista com Eudes Filho.
8: Governador Tarcísio de Freitas subiu o tom contra o governo Lula durante a abertura da Fenasucro em Sertãozinho. Ele questionou o subsídio concedido a produtores de cana do Nordeste e disse que São Paulo foi deixado de fora sem justificativa.
0: Gustavo Lima multado. E o motivo, hein, Letícia Rodrigues?
9: O Tribunal de Justiça de Pernambuco determinou que o cantor Gustavo Lima pague uma indenização de mais de R$ 148 mil a um homem que teve o número de telefone citado na música Bloqueado, lançada em 2021.
0: Feminicídio na Vila Mariana, em São Paulo. Quem informa é Lucas Taveira.
10: Um homem foi preso após quebrar as pernas, aplicar um mata-leão e matar a companheira na Vila Mariana, na Zona Sul de São Paulo. João Pedro da Silva Barroso, de 28 anos, teve a prisão em flagrante convertida em preventiva durante a audiência de custódia. Isabela Fonseca Barbosa, de 33 anos, foi encontrada morta com diversas lesões após ser vista discutindo com o homem horas antes.
0: Meia-noite 41, concessionária Enel na mira da justiça em São Paulo, informa Fábio Portugal.
11: A Agência Nacional de Energia Elétrica rejeitou um recurso da Enel e manteve o processo que recomenda o rompimento do contrato de concessão na Grande São Paulo. A decisão final vai ser do Ministério de Minas e Energia, que já sinalizou para rescisão. A concessionária argumenta que apresentou um aumento nos investimentos e na quantidade de equipes nas ruas nos últimos 2 anos.
0: Juiz de direito na mira da justiça, de Minas Gerais, Débora Costa.
12: O juiz, que foi flagrado bebendo vinho e tentando fumar um cigarro durante uma sessão de julgamento em Minas, foi afastado pelo CNJ e pela Corregedoria Geral do Tribunal de Justiça do Estado. Uma investigação sobre a conduta dele também foi determinada pelos órgãos de controle. Além desse episódio, o mesmo juiz é alvo ainda de uma medida protetiva por violência doméstica, segundo a Polícia Civil. Ele alega ser vítima de difamação.
0: Meia-noite e 42, vamos ao Rio de Janeiro com Júlia Viana.
13: Após a queda de um helicóptero na vista chinesa, o Ministério Público Federal cobra maior fiscalização dos voos panorâmicos no Rio. Nesta terça-feira, o Instituto Médico Legal concluiu a identificação das 3 colombianas de uma mesma família vítimas da tragédia. Somente neste ano, 16 pessoas morreram em 5 acidentes aéreos no estado.
0: Destaque do esporte agora aqui no CBN Madrugada. Bom dia, Bruno Faria.
14: Bom dia, Galvão. Bom dia para todo mundo que nos acompanha. Na noite desta terça-feira, os jogos de mata-mata de Copa Libertadores e Sul-Americana já começaram aqui, principalmente para os clubes do Brasil. O Fluminense, pela Libertadores, ficou no empate no Maracanã por 0-0 contra o Independiente Rivadavia da Argentina. Semana que vem, o duelo será em Mendoza. Já o São Paulo esteve em campo na altitude de La Paz. Para mais de 3.600 metros acima do nível do mar, o São Paulo ficou no empate por 1-1 contra o Bolívar. Terça-feira da semana que vem, o duelo será realizado no estádio do Morumbis. Também nesta terça-feira, uma notícia importante e bombástica. Isso porque o Corinthians anunciou que não renovou o contrato do meio atacante Memphis Depay. O holandês não vestirá mais a camisa do Corinthians. Ele deixa o alvinegro de Parque São Jorge com 79 jogos e 20 gols, além de ter conquistado 3 títulos. O Corinthians disse que a parte financeira atrapalhou. O jogador foi até as redes sociais e disse que agora vai ver o que tem direito para entrar com sanção contra o clube. O Corinthians deve cerca de 42 milhões de reais para o jogador.
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0: É hora de saber como é que fica o tempo em todo o Brasil nesta quarta-feira, 12h45, com Josélia Pegorim.
16: Calor, frio, temporais e ar muito seco. Tudo isso vai acontecer nesta quarta-feira no Brasil. Vamos começar pela região sul, onde há novamente alerta para tempestades. Rio Grande do Sul e também o centro-sul de Santa Catarina vão passar esta quarta-feira com tempo muito instável, a risco de chuvas de forte intensidade e também queda de granizo. Não há preocupação com ventania, mas a queda de granizo e os volumes de chuva altos é que chamam atenção. No Paraná, o sol vai predominar nesta quarta-feira e a possibilidade de chuva é pequena. Apenas o litoral, o leste do Paraná, pode ter alguma chuva leve. Na região sudeste, sol e calor predominam nesta quarta-feira. Mas em todo o litoral de São Paulo, ainda no estado do Rio de Janeiro, no Espírito Santo, no leste de Minas, teremos uma grande quantidade de nuvens. Ainda há uma possibilidade de alguma chuva leve pelo litoral e também no Espírito Santo. Na Grande São Paulo, o sol já volta a aparecer um pouco e a temperatura tem uma ligeira elevação. No centro-oeste e na maioria das áreas do norte e no interior do nordeste do Brasil, o sol forte, o calor e o tempo seco é que vão predominar nesta quarta-feira. Temperaturas de quase 40 graus poderão ser observadas em áreas do Tocantins e de Mato Grosso, e os níveis de umidade do ar até baixando um pouco dos 20%. Mas muita atenção com a chuva no litoral leste do Nordeste, entre Salvador e Aracaju. Essa chuva pode cair com moderada a forte intensidade em alguns momentos. Há risco aí de chuva moderada também na região de Maceió e de Recife. Pancadas de chuva moderadas a fortes podem acontecer em áreas do sul do Amazonas, na região de Porto Velho e também na região de Belém e de São Luís. Josélia Pegorim, da Clima Tempo, para a CBN.
0: Quarenta e sete minutos agora desta quarta-feira. Mais uma vez, muito bom dia. Obrigado a você que nos acompanha aqui no CBN Madrugada com Ricardo Garcia. Vamos juntos até às 5 da manhã, hein? O Roberto de São Paulo já chegou aqui no YouTube. Cláudia Nascimento, direto de Paulínia. Rosana Bertolini, está dizendo que já vai dormir, ouvindo a CBN no rádio do celular, até pegar no sono. De Poços de Caldas, Felipe Filho, Cássio Sete já está por aqui também, Lucas Dantas de Diadema, na Grande São Paulo, Quito Bartolomeu, lamentável, terremoto na Colômbia. Obrigado a você que participa pelo WhatsApp no 11 999 11 9981. Ouvinte assíduo lá de Pernambuco, de Abreu e Lima, é o Luiz Ribeiro, que está por aqui. Obrigado também a Simônia Gorgonha, de São Paulo, também está interagindo via WhatsApp. Obrigado ao nosso ouvinte também. De Campos do Jordão, Tony está participando, e obrigado a você que participa também pelo e-mail. É só entrar no site cbn.com.br, clique lá no Fale com Âncora, como fez o Hernani Souza, advogado de Salto, no interior de São Paulo, e pelo Instagram. Você pode interagir também no Instagram, no @phcgalvão, repetindo, @phcgalvão, como faz aqui o Ítalo. Obrigado pela mensagem aqui. Quem está chegando também no Instagram é o Célio Pinheiro, está por aqui, muito obrigado. Isaura Ferreira, do Rio de Janeiro, também sempre conosco. Nos presenteou hoje, viu, Ricardo Garcia? Mas eu vou deixar para mostrar amanhã, na passagem do programa aqui com a Tânia Morales. Temos novidades aqui na... na programação, nos nossos utensílios aqui que nos ajudam, né, durante a programação, né? Aí amanhã, quando a gente fizer a passagem com a Tânia Morales, vamos mostrar o nosso novo utensílio extremamente útil, né, para quem trabalha no rádio. Concorda, Ricardo Garcia? Hã? É isso aí, é a Isaura Ferreira que nos proporcionou. Muito obrigado. E a gente agradece, então, a participação das ouvintes, dos ouvintes também via Instagram no @phcgalvão. Faltam 10 minutos agora para 1 da madrugada. Nós vamos ao Rio de Janeiro. Uma boa notícia nesta terça-feira, queda na inflação, mas que não foi suficiente, né, para se colocar diante das más notícias que tivemos nesta terça-feira. As más notícias vieram, por exemplo, do JP Morgan, que é um banco importante. Esse assunto a gente destacou com o professor, daqui a pouco a gente vai conversar com o professor Gilberto Braga, né, colocar no ar a entrevista que a gente gravou, e destacamos esse assunto, né, a decisão do JP Morgan de rebaixar a indicação para investimentos no Brasil. E isso, obviamente, causou transtornos no mercado financeiro. Bolsa caiu 2,5%, dólar subiu quase 1%, e mesmo com a boa notícia da queda na inflação. E quem traz os detalhes para a gente é Ana Luísa Barreto.
17: A inflação oficial do país desacelerou em julho e ficou em 0,07%, segundo o Índice Nacional de Preços ao Consumidor Amplo, o IPCA, divulgado pelo IBGE. O resultado representa uma queda em relação a junho, quando a inflação havia sido de 0,16%. No acumulado do ano, o IPCA soma 3,44%. Já nos últimos 12 meses, a inflação ficou em 4,44%, abaixo dos 4,64% registrados até junho. Com isso, o índice voltou a ficar abaixo do teto da meta definida pelo governo, que é de 3%, com margem de tolerância de até 4,5%. O principal responsável pela desaceleração foi o grupo Alimentação e Bebidas, que registrou deflação de 0,67%. O gerente do IBGE, Fernando Gonçalves, associou a trégua a uma oferta maior de produtos in natura.
18: O grupo Alimentação e Bebidas apresentou variação de menos 0,67% em julho. A alimentação no domicílio variou menos 1,14%, com influência das quedas do café moído, da cenoura, da batata inglesa e do tomate, sendo o tomate o principal impacto negativo no resultado do mês, com menos 0,10%. No lado das altas, os destaques foram o leite longa-vida, com 2,47% de variação, e os frutos com 1,20%.
17: O vilão da inflação de julho foi a conta de luz, que fez o Grupo Habitação ter alta de 0,99%. Isso foi reflexo principalmente da bandeira tarifária amarela. Para o economista André Perfeito, apesar de a inflação ter vindo um pouco acima do esperado pelo mercado, a desaceleração pode estimular o corte de juros pelo Banco Central.
19: Você vê uma inflação ainda persistente, disseminada em alguns componentes industriais, por exemplo, mesmo algumas medidas de núcleo, mas de forma geral a gente vê que a inflação a curto prazo tem se mostrado muito melhor, acho que, do que esperado pelo próprio mercado. E o fato de estar diminuindo de forma rápida o índice cheio, o número cheio da inflação mensal, é um bom sinal para a autoridade monetária e aponta para um corte de juros na próxima reunião. Modesto, de 25 pontos base, mas aponta para isso.
17: Depois do Grupo Habitação, o de Saúde e Cuidados Pessoais foi o que teve a maior alta, de 0,4%, influenciado por artigos de higiene pessoal e planos de saúde. Já o Grupo Transportes teve alta de 0,05%, puxado pelo aumento de 11,67% nas passagens aéreas. Em compensação, os combustíveis ficaram em média 1,44% mais baratos, com recuo nos preços do etanol, do diesel, do gás veicular e da gasolina. Do Rio de Janeiro, Ana Luísa Barreto.
0: Bom, esse é um dos assuntos daqui a pouquinho, na entrevista com o professor Gilberto Braga. Como falávamos, essa queda na inflação, obviamente que é uma boa notícia, porque abre um espaço para a continuidade da redução da taxa de juros, que é importantíssima, né? A gente destaca com o professor Gilberto Braga. Começamos o ano, né, Ricardo Garcia? Imaginando que poderíamos chegar a uma Selic em 12%, mas estamos aí em 14%, provável que caia mais 0,25%, mas não deve cair muito mais. Então, obviamente que é uma situação muito ruim, porque juros altos acabam prejudicando demais a chamada economia real, né? O empreendedor, o investidor, né, olha para uma taxa Selic dessa aí, Tesouro Selic, Tesouro IGPM+, pagando aí 12, 13% ao ano. Quer dizer, isso aí acaba desestimulando investimentos na economia real e é muito ruim, porque atrapalha na outra ponta também, né? Quem é que consegue fazer um financiamento, né, comprar algo a prazo com esses juros estratosféricos? E prejudica o caixa também, Tesouro Nacional, que paga bilhões e bilhões, né, de juros da dívida bruta. Então é ruim em todos os sentidos, né? Então, obviamente, que a queda na inflação abre um espaço para essa redução. Mas tivemos, como dissemos, uma má notícia, né? O JP Morgan rebaixou a recomendação de investimento no Brasil e isso fez com que muitos investidores tirassem o seu dinheiro, né, vendessem ações nesta terça-feira. E é um movimento natural que a gente sempre destaca, né, Ricardo Garcia? Quando a bolsa cai, como tem mais da metade dos investimentos em bolsa hoje são de fora, são investidores internacionais. Então, quando a bolsa cai, significa que boa parte desses investidores vendeu seus papéis, né? Tirou dinheiro daqui do Brasil, tirou dólar daqui do Brasil. Como a gente sempre lembra que dólar é que nem laranja, né? Quando tem pouco, o preço sobe, né? A gente vai na feira, lá tem pouca laranja, deu aquela chuva danada, quebrou a safra. Tem uma banquinha só vendendo laranja, o preço está lá em cima. Agora, quando tem 8 bancas vendendo laranja, o preço vai lá para baixo. Então, com dólar, né, acaba sendo a mesma coisa, né? Tem pouco dólar, se eles tiraram dólar nesta terça-feira aqui do Brasil, tem menos do que ontem, por exemplo, o que acontece com o preço? Vai lá para cima. O que aconteceu nesta terça-feira, uma alta de quase 1% no dólar, que fechou cotado a R$5,16. Daqui a pouco, então, a gente vai falar mais sobre isso com o professor Gilberto Braga. A gente vai continuar na área econômica agora com a Karen Lemos, diante das ações do governo dos Estados Unidos, tarifas, agora vem tarifa também na carne exportada para a China. O que o Brasil tem que fazer é o que vem fazendo já há muitos meses, desde que o Eduardo Bolsonaro lá nos Estados Unidos comemorou que os Estados Unidos estavam impondo tarifas a mais ao Brasil, né? Desde o início, né, dessa chantagem, o Brasil começou a olhar para outros lados, aumentar suas parcerias com quem já é parceiro, tentar buscar novas parcerias. Felizmente, fechamos aí, depois de mais de 20 anos, o acordo Mercosul-União Europeia. Então, a ideia é essa, né? Fechou um mercado ali, Estados Unidos estão restringindo as nossas vendas, vamos olhar para outros lados, e é o que informa a Karen Lemos.
6: Mais de 5.300 empresas impactadas pelo tarifaço dos Estados Unidos, imposto sobre produtos brasileiros, podem integrar um plano de diversificação de exportações criado pela Apex Brasil, Agência Brasileira de Promoção de Exportações e Investimentos. As inscrições para as empresas interessadas começam nesta quarta. A agência apresentou as estratégias de inteligência comercial para tentar mitigar perdas e redirecionar os esforços de exportação para novos mercados. O investimento é de R$210 milhões para 35 setores estratégicos, como de alimentos e bebidas, calçados e couro, frutas, máquinas e equipamentos, madeira, embarcações, entre outros. Serão mais de 300 ações de diversificação para países como Canadá, México, África do Sul, Singapura, Índia, China, membros da União Europeia, entre outros. Segundo o presidente da Apex Brasil, Laudemir Miller, o plano, previsto para os próximos 12 meses, foi apresentado ao ministro do Desenvolvimento, Indústria, Comércio e Serviços, Márcio Elias, e também para representantes dos principais setores produtivos do país.
20: Nós vamos fazer isso com reuniões de negócios entre empresas brasileiras impactadas e compradores internacionais de mercados alternativos daqueles produtos. E também nós vamos ter uma modalidade de apoio direto a empresas, um apoio financeiro a empresas em determinadas ações para elas se prepararem para a exportação.
6: Laudemir reforçou ainda que os Estados Unidos seguem sendo um parceiro comercial importante e que as negociações em torno das sobretaxas continuam. Os impactos do tarifaço já aparecem nos números da balança comercial. As exportações brasileiras para os Estados Unidos entre janeiro e julho de 2026 tiveram queda de 12,2% na comparação com o mesmo período do ano passado, segundo dados da Anshan Brasil. A queda representa quase 3 bilhões de dólares a menos, o que levou o número de exportações para o mercado americano ao menor nível em 3 anos. Os dados mostram ainda que o recuo foi maior nos itens sujeitos a sobretaxas impostas pelo governo Trump, atualmente entre 25% e 37,5%. Ainda assim, o presidente da PEX celebrou os números de julho. O Brasil exportou 35 bilhões de dólares, sendo mais de 11 bilhões de dólares para a China e mais de 3 bilhões de dólares para a Europa. De São Paulo, Karen Lemos.
0: Bom, importante que o Brasil passe a olhar para outros possíveis parceiros e importante também, a gente sempre destaca isso aqui no CBN Madrugada, que o Brasil se aproveite desta situação. Vou inventar uma frase aqui, viu, Ricardo Garcia? Para fazer do limão uma limonada, né? Então, essa é nova, né? É isso, e o Brasil vem fazendo isso, né? De um problema, tentando encontrar uma solução que abra novos caminhos na nossa pauta de exportações. Para qualificar a nossa pauta de exportações, não só aumentar essa pauta, mas qualificar, que é algo importantíssimo. O Brasil vem se dando muito bem no comércio exterior nos últimos anos, o nosso superávit da balança comercial há 2 anos bateu praticamente em 100 bilhões de dólares, depois caiu um pouco para 90, depois 70 e tantos, mas isso é extremamente positivo. Significa que a gente está vendendo muito mais do que comprando. Então, isso faz com que entre muito mais dólar aqui do que saia. Isso contém, então, o preço do dólar, contém a inflação. Agora, a gente pode melhorar muito mais, qualificando essa pauta de exportações. Porque mais da metade da nossa pauta, dos produtos que são exportados, são commodities. Commodities agrícolas, também minerais, né? Petróleo, também minério de ferro. Obviamente que isso é importantíssimo, é dinheiro que está entrando. Porém, o agronegócio, por exemplo, já não emprega como empregava no passado. Então tem esse aspecto. Ainda que estejamos produzindo muito mais no mesmo espaço de terra, isso é extremamente positivo, cada vez mais o agronegócio necessita de menos mão de obra humana. Isso é menos emprego. Então tem esse aspecto negativo. Então, mais do que nunca, temos que tentar qualificar essa pauta de exportações, incluindo produtos de maior valor agregado. O que é isso? Produtos que têm várias cadeias de produção, que passam por essas diversas cadeias e vão gerando dinheiro em diferentes localidades, vão gerando mais empregos. Isso é importantíssimo. Por isso que é importante nessa definição da regulamentação das terras raras, dos minerais críticos, que o Brasil pode ser um player, né, para usar o termo utilizado aí no mundo, importantíssimo. Né? O Brasil é um personagem importantíssimo nessa transição energética, porque esses minerais críticos, essas terras raras podem ajudar e muito na fabricação de artigos ligados a essa transição energética, semicondutores, baterias para os veículos elétricos. Né? O Brasil tem muito lítio, tem níquel, tem grafita, então tudo isso, né, pode ser exportado. Agora, no Congresso Nacional, isso é importantíssimo, o presidente Lula tem destacado isso, há lá na legislação que vai regulamentar toda essa produção, um limite de exportação de produto bruto, matéria-prima bruta. Há um limite. A gente tem que exportar produtos industrializados, pegar lá as terras raras, os minerais críticos e transformar isso, né, industrializar, né, baterias, semicondutores. Né. Por que que Taiwan, né, existe toda essa celeuma em relação a Taiwan, China, os Estados Unidos? Por que que os Estados Unidos estão tão preocupados com Taiwan? Obviamente que tem a questão geopolítica, né, esse embate por uma hegemonia com a China, mas há uma questão econômica importantíssima, porque Taiwan é um grande produtor justamente desses semicondutores, dessas baterias, tudo isso que é utilizado nos carros elétricos, em celulares, e o Brasil pode, não daqui para amanhã, mas se houver investimento, se houver vontade política, o Brasil pode sim se transformar num grande produtor dessas baterias, desses semicondutores e, de repente, transformar essa nossa realidade, né? Então é importantíssimo que estejamos olhando para o restante do mundo. Estados Unidos, China são nossos principais parceiros, mas a Europa abre-se um caminho aí por conta desse acordo com o Mercosul e o Brasil não pode ficar para trás. O Brasil não pode deixar passar essa oportunidade, repito, de qualificar a nossa pauta de exportações e aumentar sobremaneira as nossas exportações, porque ainda que estejamos tendo superávites muito positivos, dá para melhorar muito mais. A gente sempre lembra aqui, né, Ricardo Garcia, que a nossa participação hoje no comércio internacional é de pouco mais de 1%. Não dá para aceitar isso. Um país que está entre as 10 maiores economias, um país extremamente industrializado. Nossa indústria está patinando, né, nos últimos 20, 30 anos. Mas que haja investimento, né, no próximo governo, quem estiver lá sentado lá no Palácio do Planalto, que invista com força em tecnologia, na formação dessa garotada aí no ensino médio, formação técnica que vai ajudar muito também a desenvolver a nossa indústria, é o que a gente está precisando, né, para tentar sair dessa situação em que estamos andando de lado já há muito tempo. Vem aí o Edmilson Fernandes.
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1: Trinta e quatro minutos agora desta quarta-feira. Mais uma vez, muito bom dia. Obrigado a você que nos acompanha aqui no CBN Madrugada com Ricardo Garcia na mesa de som. Vamos juntos, hein? Até às 5 horas da manhã. Aquele bom

0: Quarta-feira, 12 de agosto de 2026. Entidades de imprensa criticaram a decisão do ministro Alexandre de Moraes, do STF, que autorizou busca e apreensão contra uma suposta fonte de um jornalista no Maranhão. A operação foi contra o ex-secretário de governo do Maranhão, Raimundo Cutrim, apontado como fonte do jornalista Luiz Pablo, que fez reportagens sobre o uso de carros oficiais por familiares do ministro Flávio Dino. As associações alertaram que a proteção ao sigilo da fonte é um direito constitucional fundamental para o livre exercício do jornalismo e para a liberdade de imprensa. O Conselho Nacional de Justiça afastou o juiz Milton Lívio Lemos Salles, flagrado bebendo vinho e fumando durante uma sessão virtual de julgamento. O magistrado também está proibido de frequentar quaisquer ambientes e dependências do Tribunal de Justiça de Minas Gerais durante o período de afastamento. A medida permanece em vigor até a decisão final da Corregedoria Nacional de Justiça. Mais de 5 bilhões de reais continuam esquecidos pelos clientes dos bancos. A informação é do Banco Central, que considera os valores verificados até junho. Em março, o montante passava dos 10 bilhões e meio. Parte do dinheiro foi transferida para um fundo público com o intuito de viabilizar os descontos do Desenrola 2.0, programa de renegociação de dívidas do governo federal. Pela de Brasília, 1:07.
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2: 1:09. Obrigado a você que nos acompanha aqui no CBN Madrugada, via WhatsApp, muitas mensagens chegando aqui. O Leonardo do Rio de Janeiro, viu, Ricardo Garcia? Botou até uma foto aqui que a gente agradece demais. O Leonardo adquiriu o nosso livro e mandou uma foto aqui porque chegou o exemplar lá na casa dele. Eu agradeço demais, meu caro, pela sua companhia e pelo apoio. No Jardim Nordeste, Zona Leste de São Paulo, a Carmen diz aqui que o São Paulo não ganha nem com reza brava. É uma coisa simplesmente absurda, né? Se bem que um empate fora de casa, nessas circunstâncias, não foi um mau resultado. Marlos Tavares está por aqui também, Barra de Jangada, muito vento esta noite. Quem está conosco também aqui no YouTube, meu grande amigo Paulo Pedro Loski. Grande Coronel Losco que está conosco também aqui na companhia. Muito obrigado pela mensagem. O Fernando Souza, Força Colômbia, Venezuela. Muito obrigado pela mensagem também. E muito obrigado a você que nos acompanha via Instagram, aqui no arroba PHC Galvão. Repetindo, arroba PHC Galvão. Você pode interagir aqui pelo Instagram, como faz o nosso ouvinte Epitácio. Será que eu falei terça-feira aqui? Hoje é quarta, né, Ricardo Garcia? É quarta, né? Hoje é quarta-feira. O Epitácio acho que está em dúvida aqui, mas a gente agradece a companhia via Instagram no arroba PHC Galvão. Agora 1:10.
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0: Muito bem, aqui no CBN Madrugada, aquele espaço para nossa conversa semanal com o professor economista Gilberto Braga, CBN valorizando o seu bolso. Gilberto, muito bom dia, como é que estão as coisas por aí?
1: Tudo tranquilo, Paulo Henrique Galvão, tudo em paz. Eu me deliciando aqui com um livro que eu ouvi dizer que foi o maior sucesso, é isso mesmo?
0: É verdade, felizmente tivemos bastante público lá na semana passada, no lançamento do meu livro, e é claro que eu só tenho a agradecer aos amigos, familiares, muitos ouvintes também apareceram por lá, então é um momento de muita alegria, viu, Gilberto? Muito obrigado, viu?
1: Ah, é um prazer imenso. Agora, o povo quer saber o seguinte: quem comprar o livro consegue um autógrafo?
0: Ah, com certeza, né? Eu acho que não faltará momentos para isso. Aliás, você levantou a bola, eu vou cabecear, né? estaremos no dia 6 de setembro na Bienal do Livro em São Paulo. Então, se você quiser fazer um passeio por São Paulo, vai ser feriado, né? O feriadão, segunda-feira, dia 7 de setembro. Então, se você quiser dar um passeio por São Paulo no feriado do 7 de setembro, terei o maior prazer em assinar o seu livro e o dos nossos ouvintes também, porque estarei às 6 da tarde lá no stand da livraria Drummond, na Bienal.
1: Pô, que legal, muito bacana. Eu não sei se dá para fazer essa viagem, mas de qualquer maneira o meu está aqui, está reservado.
0: Agradeço demais. Gilberto, vamos falar então, tem vários assuntos, né, nesta terça-feira, um dia meio conturbado, né, o mercado com dólar lá em cima, foi para 5,16, subiu quase 1%, a bolsa caiu 2,5%, o que aconteceu, hein, Gilberto?
1: É aquela coisa de deu tudo errado, né, então o que aconteceu é que houve digamos assim, uma recomendação de uma agência internacional, né, que é o JP Morgan, que é um banco que faz a cobertura do Brasil, super conceituado, e ele recomendou uma baixa nos investimentos no Brasil, né, ele reclassificou aqueles que compram ações brasileiras para uma posição de neutralidade, enquanto que antes era uma recomendação de compra. Então, é como se você tivesse descido um degrau, baixou um nível. E esse ciclo de alta da Bolsa Brasileira teria chegado ao fim. Eles vislumbram aí um período atual de pré-campanha eleitoral e até o final do ano, troca de governo, um período que historicamente significa a bolsa andando de lado, com os investidores ainda indefinidos com relação ao próximo governo, e a expectativa de nós termos uma campanha bastante polarizada do ponto de vista entre esquerda e direita, do ponto de vista ideológico, isso traz muita incerteza. Então, nesse sentido, eles não esperam mais quedas de taxa de juros, e isso afeta a bolsa, carga tributária elevada, custo de juros muito alto para investimento, em definição com relação a todo esse cenário, e isso caiu como uma bomba, ou seja, uma recomendação de um banco estrangeiro que é muito conceituado para que as empresas coloquem as barbas de molho e investam menos na Bolsa Brasileira, acabou por afundar ainda mais aquilo que já era a expectativa da Bolsa no Brasil.
0: E olha que tivemos uma notícia boa nessa terça-feira em relação à inflação, não é, Gilberto?
1: Sim, saiu o resultado da inflação do mês de julho, o IPCA, que é o Índice Oficial de Inflação. Nós tivemos uma desaceleração, o índice veio a 0,07, ou seja, quase estabilizado, e a menor taxa para o mês desde 2022, e isso foi bastante comemorado por um lado, mas ainda assim, de uma forma geral, os mercados ficaram receosos por conta de todo esse ambiente da bolsa caindo, o dólar disparando, o cenário externo ainda bastante complicado, né? Então, fez com que no acumulado de 12 meses, a inflação oficial recuasse para 4,44, então isso tem um efeito simbólico muito importante, Galvão, porque fica abaixo de 4,5, que é o famoso teto da meta, ou seja, o centro da meta variado no teto, ele vai a 4,5, a gente está em 4,44, então isso fica um pouquinho abaixo desse patamar máximo, e é como se o governo estivesse cumprindo a meta. Mas, por outro lado, isso reforça a tendência de uma economia desacelerando, de que os preços estão caindo, mas o equilíbrio fiscal ainda continua bastante difícil, né? Saíram pesquisas mostrando que no segundo turno uma distância muito grande entre Luiz Inácio Lula da Silva e Flávio Bolsonaro. Isso para o mercado não é uma boa notícia. O mercado acha que um novo governo Lula com essa distância, nesse momento, isso traz bastante incerteza para a economia, né? Então o mercado vê com maus olhos isso no momento. Então isso tudo faz com que a gente fique nesse ambiente bastante difícil de navegação econômica.
0: Agora, professor Gilberto Braga, bom, tivemos uma reunião do Copom na semana passada, a próxima é somente nos dias 15 e 16 de setembro. O nosso ouvinte deve lembrar que no início do ano havia uma expectativa majoritária de que terminaríamos 2026 com a taxa Selic por volta de 12,5%. E aí as coisas foram acontecendo, muitas coisas ruins, né? Cenário externo muito ruim, com a guerra entre Rússia e Ucrânia que não acaba, uma outra guerra que começa entre Estados Unidos e Irã, com participação de Israel, ou seja, um cenário externo bastante adverso. Esse IPCA, com essa praticamente estabilidade aí, 0,07, em que medida isso abre uma expectativa de que a taxa Selic possa continuar uma trajetória de queda, já que na semana passada muita gente já estava achando que ia parar mesmo nos 14%, hein, Gilberto?
1: Olha, eu particularmente eu sou sempre muito otimista, então eu acredito que nós tenhamos mais um corte de 0,25%, lembrando para o nosso ouvinte que saiu a ata, né? A ata que explica essa última redução para 14%, e a gente está aí com uma diferença de 2 pontos percentuais para os 12 que você mencionou, que era a expectativa no início do ano, e até agora está pago, está contratado a 14%. Mas eu acho que a gente baixa um pouquinho para 13 alguma coisa, pelo menos 0,25 pontos percentuais na próxima reunião daqui a mais ou menos 40 dias. O que a ACA trouxe, ela deixa em aberto, ou seja, ela não traz nenhum viés claro de que vai cair ou de que vai ser mantida. Mas, por conta desse cenário internacional ainda incerto que você falou, e que diz, ele usa uma expressão assim, que vale a pena a gente ler a frase: o comitê reitera que a magnitude do ciclo de calibração será ajustada à luz da evolução do cenário, de forma a manter a restrição adequada para assegurar a convergência da inflação à meta. Ou seja, daquelas palavras que economista gosta de usar, que combina um monte de coisa, e uma palavra nova aí é calibração da taxa de juros de acordo com a magnitude do cenário externo. Ou seja, a gente vai ficar olhando o que está acontecendo lá fora e vai tentar aqui ver o que é preciso fazer para a inflação continuar na meta. Então, o que o Banco Central está dizendo é: vamos manter os juros altos, mas não disse o quanto alto vai ser, mas com esses resultados aí de PIB mais fraco e inflação dentro da meta, eu acho que existe espaço para pelo menos mais uma queda, Galvão.
0: Só para a gente fechar, temos mais um minutinho aqui, essa próxima reunião acho que vai ter essa novidade, né, de uma expectativa que não vai ser majoritária, porque as últimas reuniões estava tudo meio ali naquela famosa caçapa cantada, né? Todo mundo meio que sabia o que ia acontecer. E, bom, é lógico que daqui a 3 semanas ainda muita coisa pode rolar e de repente surge uma previsão majoritária, mas eu acho que a gente vai chegar lá, talvez, realmente sem essa indicação, e a reunião vai ganhar em expectativa, algo que não tem acontecido, né, Gilberto?
1: É, com certeza, né? Como o Nelson Rodrigues dizia, quando a unanimidade é burra, né? Então, eu acho que pelo menos a gente vai ter apostas, leituras de diferentes cenários. Eu acredito que existe espaço, o ambiente político ajuda, né, para que a gente possa fazer esse prognóstico no sentido da queda. Isso faz muito bem para o discurso governamental, né? Temos um presidente que é candidato à reeleição e que havia se comprometido com uma série de promessas no início do seu mandato, e o que nós vemos é que foi difícil, né? E a previsão do mercado não se confirmou de uma caixa mais baixa. Então, isso, você tem um preço caro, isso afugenta o investidor na economia real, você estimula a especulação financeira, os chamados rentistas, aqueles que ganham dinheiro fazendo com que o dinheiro durma no banco e não na produção. Então, isso tudo, num cenário de disputa eleitoral, é bem complexo. E, de alguma forma, você poder dizer que, olha, agora, no final do governo, estamos melhorando, a inflação finalmente está dentro da meta e estamos baixando a taxa de juros, é um discurso que interessa para o governo. Eu acho que isso vai pesar também dentro da decisão do Copom. Embora o Copom seja extremamente técnico, a gente sabe que a maioria da composição hoje, majoritariamente, foi indicada pelo próprio presidente. Então, eu acho que isso vai falar mais alto.
0: Professor e economista Gilberto Braga, semanalmente valorizando seu bolso aqui no CBN Madrugada. Gilberto, mais uma vez, muitíssimo obrigado, uma ótima semana e até a próxima.
1: Um abraço a todos e até semana que vem.
0: Uma e 23 da Economia para a Política, Samantha Klein de Brasília. Tem informações sobre o reencontro de Michele e Flávio.
2: A ex-primeira-dama Michele Bolsonaro se reuniu com o enteado Flávio Bolsonaro, candidato à presidência, nesta terça-feira, durante um evento com candidatos ao Senado. O encontro foi o primeiro depois do atrito público entre os dois. Michele, que é candidata também, fez uma série de vídeos e fotos com Flávio e aliados. Ao ser questionada sobre a relação com o enteado, ela disse que os dois conversaram e se uniram. Michele também relembrou do vídeo em que se disse desrespeitada e humilhada pelo filho mais velho de Jair Bolsonaro na articulação por alianças no Ceará. Segundo ela, o atrito público poderia nem ter ocorrido caso o PL tivesse aceitado o pedido de se afastar da presidência do PL Mulher ainda em novembro.
3: Foi ótimo, todo mundo muito empolgado, todo mundo no mesmo espírito de união. Colocamos a pedra, né? A desavença existe em qual família que não é perfeita, né? Levanta a mão aí quem não tem problema na família. Levanta a mão? Não. Mas graças a Deus a gente conversamos, nos unimos em prol de algo muito maior para a nossa nação.
2: Ao comentar a respeito da escolha do deputado Alfredo Gaspar como vice na chapa presidencial, Michele ressaltou que preferia uma liderança feminina. Ela defendia o nome de Priscila Costa, presidente do PL Mulher no Ceará. Apesar da denúncia de estupro contra Gaspar, Flávio descartou a possibilidade de troca de vice. O senador disse que tem confiança plena no aliado e destacou que as acusações contra ele se dão pela atuação à frente da CPMI do INSS.
4: Essa farsa que foi montada contra o Alfredo, que isso é uma farsa, foi montada contra o Alfredo, foi exatamente no momento em que ele estava ali defendendo os aposentados roubados pelo governo do PT, inclusive pedindo a prisão do Lulinha. Por isso que foi feito isso contra ele. A pessoa do bem, uma pessoa preparada, da área da segurança pública, que tem a nossa confiança, de coragem, nordestino. Vamos lá.
2: Gaspar é acusado de estupro de uma adolescente num episódio ocorrido ano anos atrás. Na semana passada, o ministro Gilmar Mendes encaminhou à Polícia Federal um pedido da Procuradoria-Geral da República para decidir se há ou não elementos que embasem a abertura de uma investigação. Gaspar, por sua vez, nega a acusação e colocou seu material genético à disposição da PGR e da PF para a realização de exame de DNA. De Brasília, Samantha Klein.

0: De Brasília, vamos a São Paulo. Pedro Pupulin tem informações sobre a eleição em São Paulo, mas com temas nacionais.
1: O candidato do PT ao governo de São Paulo, Fernando Haddad, afirmou que uma eventual isenção da cobrança de ICMS sobre compras online feitas no exterior dependerá de uma deliberação conjunta com os demais governadores do país, e não apenas de uma decisão dele. Questionado sobre a taxa das blusinhas, adotada na gestão dele à frente do Ministério da Fazenda, Haddad disse que os governadores foram os primeiros a implementar medidas equivalentes de cobranças ao taxarem os produtos com ICMS, Imposto Estadual. Segundo Haddad, a chamada taxa das blusinhas, de fato, foi um pedido de representantes do varejo, não partindo do governo federal. O objetivo seria proteger o comércio nacional de concorrentes estrangeiros. A fala dele foi dada à CNN. O petista afirmou nesta terça que a taxação estadual foi defendida pelo adversário dele na disputa ao Palácio dos Bandeirantes, o atual governador Tarcísio de Freitas.
2: O que eu disse foi que essa cobrança começou com os 27 governadores do país que pediram para o Ministério da Fazenda, em virtude dos Correios e da aduana, que é da Receita Federal, que na aduana o produto não fosse liberado sem o pagamento do ICMS. E nunca ninguém perguntou para o Tarcísio se ele era a favor ou contra, porque ele foi um dos primeiros a pedir.
1: Em maio deste ano, o presidente Lula revogou a taxa das blusinhas, que consistia na cobrança federal de 20% em imposto de importação sobre compras internacionais abaixo de $50, por meio de uma medida provisória. Em paralelo, no entanto, o ICMS estadual continuou sendo cobrado normalmente pelos estados, variando de 17% a 20%. O dispositivo é regido pelo Conselho Nacional de Política Fazendária, o CONFAS. O órgão é composto por representantes dos 26 estados do país, além do Distrito Federal, e presidido pelo ministro da Fazenda. O Congresso Nacional convocou para esta quarta uma sessão para analisar a MP editada por Lula. Caso não seja aprovado até 24 de setembro, o dispositivo perde a validade e a tributação de 20% a nível nacional será retomada. Ainda nesta terça, Haddad afirmou que deve divulgar nos próximos dias o plano dele para a educação do Estado, assim como fez em relação ao plano de segurança, apresentado em um evento oficial nesta semana. A antecipação das cartilhas é uma das estratégias do petista na disputa eleitoral. Os temas ocuparam o centro do debate entre os dois candidatos, que aconteceu no último domingo na TV Bandeirantes. De São Paulo, Pedro Pupulin.
0: 1h29, agradecer Nemícia Raposo, está aqui no YouTube.

0: Garcia, né? Falei o nome da pessoa aqui antes de ler a mensagem. A gente tem um chat aqui que é democrático, mas a democracia pressupõe educação, né? E o ouvinte não demonstra educação, então não dá para participar da conversa, né? Obrigado também ao nosso ouvinte César, de São José dos Campos. Também obrigado a você que participa via WhatsApp pelo 11 999 11 9981. Obrigado também a Régio Oliveira, está na sintonia, direto de Fortaleza. Cristiano, direto de Belém, na Paraíba. Zé Maria Filho, de Carpina, Pernambuco. Obrigado a você que interage também via Instagram, no @phcgalvão. Repetindo, @phcgalvão, você pode interagir aqui via Instagram, como faz o nosso ouvinte Julimar Matos, está chegando aqui, direto de Tejuçuoca, no Ceará. Obrigado pela mensagem. Nossa amiga Mônica Saad, também interagindo aqui via Instagram, muito obrigado. Também o Charles Eliseu Teixeira, muitíssimo obrigado. Sandra Regina Zavitoski Dávila, participando também na programação via Instagram, no @phcgalvão. Muito obrigado.
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0: Subiu para 254 o número de mortos no terremoto que atingiu a Colômbia na segunda-feira. Segundo a agência de notícias Associated Press, cerca de 3 mil pessoas estão desaparecidas. Tremor de magnitude 7.4 derrubou dezenas de prédios, causou danos em mais de 1.000 casas. O governo colombiano declarou situação de emergência e mobilizou forças de resgate. O presidente do Partido da Causa Operária, Rui Costa Pimenta, foi alvo de uma operação da Polícia Federal, a suspeita de desvio de dinheiro dos fundos partidário e eleitoral. Candidato à presidência da República, Rui Costa Pimenta foi alvo de buscas em São Paulo e acabou afastado das funções administrativas do partido por 6 meses. A justiça também determinou o bloqueio de até 4,5 milhões de reais dos investigados. A defesa de Pimenta nega qualquer irregularidade. No horário de Brasília, 1h33.
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0: O Rogério pretende se aposentar esse ano, tem uma carteira de investimentos diversificada, mas pretende manter cerca de 70% do montante em aplicações mais seguras, como Tesouro Direto, LCIs, LCAs e CDBs. Entre o final de agosto e o começo de setembro, aproximadamente 2/3 desses investimentos mais seguros irão vencer. Ele pergunta se faz sentido manter essa distribuição ou se perde oportunidades e se deve aumentar o percentual de investimentos atrelados à inflação. Rogério, hoje com juros altos e muito acima da inflação, faz sentido a sua estratégia de concentrar os investimentos em aplicações conservadoras, porque você não corre grandes riscos, tem uma remuneração confortável e não está deixando passar nenhuma grande oportunidade. Agora, talvez na hora de renovar as suas aplicações, você não consiga as mesmas taxas que investiu no passado. Isso porque muitos investidores estão pensando como você e dando preferência às alternativas mais conservadoras. A consequência é que os bancos de primeira linha reduziram as taxas de captação, mas você tem sempre a alternativa do Tesouro Selic, que continua com uma remuneração um pouco acima do CDI. Já os investimentos atrelados à inflação são uma boa opção para o seu caso. Primeiro, porque é uma maneira de proteger o seu poder de compra na aposentadoria. E depois, porque você pode aproveitar os juros altos atuais por mais tempo. E tem várias boas opções no Tesouro Direto. Até a próxima e continue mandando as suas perguntas para cbndinheiro@cbn.com.br.
1: 1h37, agora é a hora do Viva Voz. 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

0: 1:34 aqui no CBN Madrugada, é o momento a gente tratar de finanças pessoais.
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0: Estou aqui hoje com a companhia da Thaís Oyama, nossa comentarista das terça-feiras, ela que também é colunista do jornal Globo, comentarista da Globo News e âncora do Linhas Cruzadas na TV Cultura. Boa noite, Thaís. Bem-vinda de novo.
1: Boa noite, Vera. Um prazer estar com você, um prazer estar com seus ouvintes. Estou acompanhando o programa, está muito legal.
0: É isso, nosso programa. Hoje ainda a gente vai ter a participação da Luísa Marzullo, repórter do jornal Globo, e da médica Luana Araújo para tratar de outros assuntos. Eu fico aqui o convite para você participar com a gente pelo nosso WhatsApp, 11 99 11 9981. A gente vai debater muitos temas polêmicos, a decisão do ministro Alexandre de Moraes, que coloca aí em xeque o Instituto do Sigilo da Fonte, e também a atual onda de informações e desinformações tendo vacinas como alvo. Então, são assuntos que pedem a sua contribuição e eu conto desde já com ela. Fazer aqui um resumo do assunto que eu e a Thaís vamos debater, porque ele é muito intrincado, tem muitos aspectos para serem discutidos e um programa como Viva Voz se justifica justamente por isso. O ministro Alexandre de Moraes autorizou hoje uma busca e apreensão que foi cumprida pela Polícia Federal contra Raimundo Cutrim, que é ex-secretário de Segurança Pública e ex-deputado estadual no Maranhão. Ele foi identificado numa investigação como fonte de um jornalista, Luiz Pablo, em reportagem sobre o suposto uso de carros oficiais do Tribunal de Justiça do Estado pelo ministro do próprio STF, Flávio Dino, por integrantes da sua família. Essa operação faz parte de um inquérito aberto para investigar essas reportagens sobre o ministro e se ele foi alvo de alguma violação dos seus próprios direitos. O ministro Alexandre de Moraes é o relator e o Dino, portanto, seria a vítima do caso. Mas tudo isso está sob segredo de justiça e a gente não consegue ter acesso a mais informações que tenham embasado a decisão do ministro. Extraoficialmente, o que a gente consegue colher no STF é que a justificativa para isso é que o jornalista teria participado do cometimento de crimes para publicar suas reportagens e teria contado com o auxílio desse ex-secretário que foi alvo da busca hoje. Thaís, o princípio do sigilo da fonte está assegurado na Constituição textualmente. Colocá-lo em xeque sob uma outra justificativa, ainda que elas existam de fato, faz sentido?
1: Exatamente, Vera. É um direito fundamental previsto na Constituição e, como você falou, o caso pode ter camadas, o caso está sob sigilo, as partes envolvidas têm argumentos que a gente desconhece, mas me parece que o cerne da questão é muito claro. É um direito fundamental previsto na Constituição resguardar o sigilo da fonte. Então, diante disso, o que foi feito agora me parece um claro desrespeito à Constituição que o STF tem a obrigação de guardar, não é? De zelar por. E quanto a... Você falou agora que um dos argumentos é de que o jornalista poderia ter participado de alguma forma de um dolo, de um ilícito. Mas a questão, eu acho que central, é essa, e talvez tenha que ficar bem claro. Ainda que isso tenha ocorrido, o jornalista poderia ter sido investigado por esse dolo. O que não pode e o que a Constituição veta é fazer uso do jornalista ou da fonte como uso do jornalista como caminho para chegar à fonte que ele protege. É aí que a coisa fica muito clara e aí que me parece que não existe dúvidas de que, neste momento, o ministro Alexandre de Moraes ele se sobrepôs à Constituição. Não acha isso?
0: Eu acho, concordo. E ele faz isso numa decisão monocrática de um caso que diz respeito a um princípio constitucional que está inscrito no artigo 5º, que é um dos artigos mais centrais da Constituição. Eu vou até ler aqui o que ele diz textualmente. Diz o artigo 5º, inciso 14 da Constituição. É assegurado a todos o acesso à informação e resguardado o sigilo da fonte quando necessário ao exercício profissional. Então, aqui é um princípio que ele tem duas mãos. Uma delas é o direito do jornalista ao segredo da sua fonte e o outro é o direito do cidadão a ser informado e ser informado muitas vezes de uma maneira que exige o sigilo da fonte. Tem outros casos que o Supremo já analisou e casos, inclusive, em que havia indícios de cometimento de algum tipo de crime e que, ainda assim, ele entendeu que o sigilo da fonte era mais importante do que se chegar a quem forneceu aquela informação. Eu lembro aqui um caso de 2015, da segunda turma, que suspendeu uma investigação contra um jornalista chamado Alain de Abreu, que é de São José do Rio Preto, e nessa ocasião o Ministério Público pretendia descobrir quem havia vazado umas informações, e ainda assim a segunda turma entendeu que o sigilo da fonte falava mais alto. E a mesma lógica, né, Thaís, apareceu naquele caso rumoroso da Vaza Jato, quando Glenn Greenwald publicou uma série de mensagens obtidas de troca de correspondência entre integrantes da Lava Jato, e o ministro Gilmar Mendes foi o relator e entendeu que, ainda que houvesse havido um crime para obter aquilo, por exemplo, hackeamento dessas pessoas, o sigilo da fonte se sobrepunha a descobrir quem foi que vazou.
1: Exatamente. Bem lembrado, Vera, da Vaza Jato. E esse outro caso de São José do Rio Preto. Um foi uma decisão, como você falou, do Gilmar, e outra foi uma decisão do Ricardo Lewandowski, essa de São José do Rio Preto, que o Lewandowski que não está mais no Supremo. Mas os casos lembram que esse artigo da Constituição, ele existe justamente para isso, para garantir que informações de interesse público venham a público. Porque o sigilo da fonte não existe para proteger o jornalista, ele existe para que alguém possa contar para um jornalista, por exemplo, para Malu Gaspar, que o banco do Vorcaro, do ex-banqueiro Vorcaro, tinha um contrato de 129 milhões com o escritório da mulher de um ministro do Supremo, sem que essa fonte tenha que ficar preocupada com a possibilidade da polícia prender o telefone celular da Malu e a polícia, de repente, aparecer batendo na porta dessa fonte no dia seguinte. Então, o sigilo da fonte, de novo, existe não para proteger o jornalista apenas, existe para tornar possível que a fonte fale e que, portanto, as informações de interesse público venham a público.
0: Pois é, se citou o caso da Malu, que é um caso que sempre vem à baila quando se relativiza o princípio do sigilo da fonte. Por quê? Quando ela revelou essas informações que nunca foram questionadas e que depois vieram a ser oficialmente confirmadas pelo escritório da Viviane Barsi de Moraes, que é a mulher do ministro, houve várias publicações em blogs, etc., que ela teria uma busca e apreensão contra ela, que ela seria até mesmo presa. Tudo coisa ali fruto daquele ambiente tumultuado que se vivia. Nunca nada disso veio a se confirmar. Mas quando surge uma decisão como essa, de novo, a gente ouve de várias fontes, será que se está buscando um precedente para lá na frente, em casos como esse da Malu, tornar também justificável quebrar o sigilo da fonte para se chegar a quem passou a informação? Então é por isso que esse raciocínio do cometimento de crimes não pode ser válido para justificar a quebra do sigilo. Se o jornalista tem ali na sua prática algum ilícito, cobrança por matéria, etc., esse tipo de acusação é muito comum na imprensa regional, isso tem de ser investigado pela polícia, pelo Ministério Público, por outros meios, e há vários meios para se fazer isso sem precisar fazer o caminho inverso da apuração, que é chegando à fonte da informação, né?
1: Exatamente, sem precisar instrumentalizar o jornalista para chegar à fonte que ele protege, que sem a qual você não teria informação. Justamente, existem outros caminhos, como você falou. Agora, você lembrando esse episódio que se seguiu à revelação da Malu, esses boatos de que ela teria sido vítima ou seria alvo de um mandado de busca e apreensão, eu tenho para mim, Vera, que esses boatos eles não se disseminam à toa. Eu acho que isso tem uma intenção muito franca e explícita de intimidar mesmo a ação de jornalistas em casos como esse, sabe? E nesse caso, eu acho que tem também essa ideia. Lá atrás, quando o ministro Alexandre de Moraes começou a tomar conta desse caso e determinou um mandado de busca e apreensão na casa do jornalista, né? Vamos lembrar que o jornalista foi o alvo primeiro e agora o alvo segundo é a fonte do jornalista. Mas quando ele determinou o mandado de busca e apreensão na casa do jornalista, me pareceu uma clara mensagem de que investigar condutas de ministros do STF poderia não ser seguro. Isso foi, vamos lembrar, logo depois da revelação do escândalo Master atingindo o escritório da mulher do ministro Alexandre de Moraes. E eu acho que, em segundo lugar, eu iria mais longe, eu penso que essa dobradinha que o ministro Alexandre de Moraes tem feito com o ministro Flávio Dino, porque me parece, você tem mais informações sobre isso, mas me parece que existiram outras oportunidades em que o ministro Moraes defendeu o ministro Flávio Dino em casos no Maranhão, mas me parece que isso, e eu já escrevi sobre isso, na verdade, no Globo, me parece que isso é uma clara tentativa do ministro Moraes de se fortalecer enquanto integrante de um determinado grupo no STF, com vistas a 2027, né? A gente sabe que em 2027 tem uma ameaça muito clara para o ministro Moraes e outros ministros do STF no novo Senado, que vai ter uma maioria de direita, ao que tudo indica.
0: Eu acho que o que está claro, no Supremo hoje é que não existe mais aquela quase unanimidade que havia em torno das decisões do ministro Alexandre de Moraes. Algumas delas, principalmente depois do julgamento dos integrantes da trama golpista, passaram a ser questionadas na sua extensão. O inquérito originalmente chamado de inquérito das fake news, que depois se desdobrou em outras investigações, que segue aberto desde 2019, já não conta com a simpatia unânime dos ministros. E esse caso do Master, o fato de ter aparecido um pagamento vultoso para o escritório da mulher do ministro, seguido de informações de que o próprio ministro teria tido relação, conversas com o Vorkaro ou outros integrantes da instituição, que teria falado com o Gabriel Galípolo, que é o hoje presidente do Banco Central, a respeito do caso Master. Tudo isso levou a um enfraquecimento da liderança que o ministro exercia dentro do STF. E hoje é possível ver o Supremo cindido em dois grupos. De um lado, o grupo do ministro Alexandre, do qual faz parte o ministro Flávio Dino, eles integram a mesma turma, julgaram juntos o caso da trama golpista, e o ministro Gilmar e o ministro Toffoli, que também integram esse grupo. E de um outro, um grupo que hoje começa a se formar em torno do ministro André Mendonça, que é o relator do próprio caso Master, do caso do INSS também, então, portanto, outros casos com uma grande octanagem política, e que, de certa forma, o coloca num outro lado do espectro político. Até porque o André Mendonça foi nomeado pelo Jair Bolsonaro, então tudo que ele decidir vai ser analisado sob essa informação. O ministro Flávio Dino foi nomeado pelo presidente Lula no contexto ali que se seguiu ao 8 de janeiro, o que também acaba fazendo uma clivagem sobre as coisas analisadas por eles. Correto ou não, certo ou não, o fato é que o Supremo, ao se colocar como um ator político, também fica sujeito a uma análise política. Muitas vezes os ministros não gostam disso. Mas é indissociável um papel que eles mesmos buscaram para si, eu acho, né?
1: Como é que você vê, Vera, o futuro desses grupos a depender do resultado da eleição?
0: Eu acho que a eleição do Senado está muito marcada por essa discussão. Hoje mesmo, a gente vai tratar disso mais adiante. O candidato da oposição, Flávio Bolsonaro, fez uma discussão com os postulantes ao Senado da ala da centro-direita. Ele quer porque quer que esses candidatos tenham como linha mestra da sua candidatura, da busca por votos, o discurso anti-STF, que também é muitíssimo perigoso. De outro lado, você buscar eventualmente o que o STF tem errado, mas também os acertos do STF, que foi fundamental na preservação da democracia, ao assegurar ali o Estado Democrático de Direito nas muitas vezes em que ele teve algum tipo de ameaça, você fazer disso uma bandeira política, a ponto de tensionar a atuação do Senado a partir de fevereiro de 2027, embute também um risco institucional muito grande. Então, me parece que todo mundo aí está avançando os limites das suas atribuições constitucionais e institucionais, e isso pode levar a que no ano que vem a gente tenha uma paralisia política do legislativo, se isso virar pauta única, se isso obstruir todas as outras discussões do país. Eu acho que esse risco, de fato, existe.
1: Eu concordo com você, Vera, mas isso aí era a nossa pauta lá para frente. Eu
0: Não, a
1: queria
0: gente
1: ainda
0: tem
1: terminar
0: outras
1: aqui,
0: ainda para
1: já que.
0: tratar, mas eu acho que as coisas estão invariavelmente ligadas, né?
1: Então sim, e sem dúvida esse é o plano do PL, o plano explicitado várias vezes aí pelas lideranças do partido do Flávio Bolsonaro. Eu só queria complementar aqui, já que você citou o Flávio, porque eu achei muito curioso que ele se apressou agora à tarde em fazer a defesa da imprensa, né? Diz que o sigilo da fonte é sagrado, obviamente com os interesses mais do que evidentes dele aí em jogo, porque a ele interessa também, como você falou, tensionar com o STF, de forma que ele mobiliza aí a turma dele e agrega aliados também.
0: Total.
1: Mas aí eu achei curioso o Flávio Bolsonaro defendendo a imprensa, o sigilo da fonte, porque os Bolsonaro e o pai dele, em especial, o ex-presidente Jair Bolsonaro, nunca tratou nem a imprensa, nem os seus representantes, como a gente sabe, com especial cordialidade ou respeito, né?
0: Exato. Só para a gente fechar esse caso do Maranhão, o ministro Flávio Dino é relator de uma outra ação relativa ao Maranhão, que investiga ali coação no curso de um processo para investigar o assassinato de um empresário. Nessa ação, que é totalmente dissociada dessa outra, ele não se disse impedido de relatar. E ele determinou a prisão preventiva desse mesmo Raimundo Cotrim, esse secretário que teve a busca e apreensão hoje. E ele hoje está em prisão domiciliar com uso de tornozeleira eletrônica. Então, eu acho que além da discussão sobre o sigilo da fonte, tem nesse caso uma discussão sobre a questão do impedimento dos ministros de julgarem certas ações, e principalmente serem relatores de certas ações que dizem respeito a realidades muito próximas a ele. Ele governou o estado por 8 anos. E ainda assim não se julgou impedido de julgar esse caso. Os ministros alegam que não existe impedimento geográfico, também não existe impedimento a priori, que ministros julgam casos dos seus estados a todo momento. Mas esse me parece um caso muito específico que diz respeito ao ecossistema político de um estado que ele governou por bastante tempo e no qual ele deixou muitos seguidores, né? Um grupo que se diz até hoje, entre muitas aspas, dinista, ou seja, grupo fiel ao ministro e ex-governador Flávio Dino.
1: Sobre essas adequações ou inadequações, eu acho que elas são várias, né? Por exemplo, quando o Alexandre de Moraes sai em defesa do colega Flávio Dino, ele cria uma situação em que o Supremo novamente age simultaneamente como ofendido, como instância investigativa e como juiz da causa. Aliás, eu não entendo por que que isso está no Supremo. Talvez você tenha
0: Acho que por uma questão de
1: esse
0: foro, né?
1: esclarecimento.
0: Pelo fato do Flávio Dino ser ministro do Supremo, ele não teria foro em outro lugar, a não ser lá mesmo, num caso em que ele, aparentemente, porque, eu repito, ainda está em segredo de justiça, mas pelo que eu apurei, Ele diz que ele foi espionado, que os seus filhos menores de idade foram seguidos, que tem toda uma circunstância agravante aí da situação nesse assunto.
1: Mas a prerrogativa de foro especial é do réu, do investigado, não é? Não da vítima.
0: Aí eu não sei os detalhes, mas eu acredito que os ministros do Supremo têm como levar os casos contra si para o próprio Supremo.
1: Bom, eu acho que são várias coisas que têm que ser esclarecidas aí, né? Essas questões de foro, essas questões que estão sob sigilo,
0: questões
1: e daí
0: de
1: o argumento é sempre de impedimento, justamente. Tem sempre uma coisa que a gente não sabe, que justificaria tudo. Mas voltando ao começo da conversa, eu acho que tem um cerne da questão aí que é muito claro e não vejo como possa ser contornado. Né? Tem um artigo constitucional que assegura o acesso à informação e resguarda o sigilo da fonte. E isso é um direito fundamental. Eu não sei como é que se poderia contornar isso.
0: Exatamente, eu acho que vai acabar parando no pleno, embora ainda não tenha recurso para lá.
2: É a Vera Magalhães, no Viva Voz, aqui no CBN Madrugada. A gente vai agora a Pernambuco. Letícia Rodrigues tem uma notícia curiosa, né, Ricardo Garcia? Indenização que o Gustavo Lima vai ter que pagar. O motivo é sui generis.
3: O Tribunal de Justiça de Pernambuco determinou que o cantor Gustavo Lima pague uma indenização de mais de R$ 148 mil a um homem que teve o número de telefone citado na música Bloqueado, lançada em 2021. O valor total inclui a condenação original de R$ 70 mil, além de juros, correção monetária e honorários advocatícios. De acordo com o TJPE, a decisão da 26ª Vara Cível da Capital autorizou o cumprimento provisório da sentença, mas ainda há um recurso apresentado pelo condenado em tramitação. O processo identifica tanto Gustavo Lima, pelo nome civil, Nivaldo Batista Lima, quanto também a Balada Eventos e Produções LTDA, empresa de entretenimento e gestão artística fundada pelo cantor. A primeira decisão do caso ocorreu em 2022. Após isso, os réus apresentaram recurso à segunda instância, mas o pedido foi negado pela 2ª Câmara Cível do TJPE em março de 2025. Mas após isso, a defesa dos réus voltou a recorrer, porém a ação ainda não foi julgada. Com isso, o autor da ação entrou com um novo processo no TJPE, pedindo que a indenização fosse paga em até 15 dias úteis, mesmo enquanto o processo ainda tramita. Caso o recurso seja negado ou o processo for anulado, o dinheiro poderá voltar aos réus. Do Recife, Letícia Rodrigues.
2: 2 horas na madrugada desta quarta-feira, vem aí Edmilson Fernandes.
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0: Quarta-feira, 12 de agosto de 2026. O Ibovespa fechou em queda de 2,5% nesta terça-feira, no maior recuo em 5 meses. O principal índice da Bolsa Brasileira foi pressionado pelo cenário eleitoral e por incerteza sobre os rumos dos juros no país. Os dois fatores foram citados em um relatório do banco JP Morgan, que reduziu a recomendação para a Bolsa Brasileira e afastou investidores estrangeiros. Acompanhando a instabilidade, o dólar subiu quase 1%, fechando cotado a R$ 5,16. O líder do PT na Câmara dos Deputados, Pedro Ukzai, foi diagnosticado com um AVC isquêmico após desmaiar durante uma reunião do Colégio de Líderes nesta terça-feira em Brasília. O diagnóstico foi confirmado após exames realizados à noite no Hospital DF Star. Segundo a liderança do PT na Câmara, o quadro clínico do parlamentar é estável. O Ukzai não apresenta déficit motor nem cognitivo e permanece internado para observação clínica e realização de exames complementares. O Senado aprovou um projeto de lei que dá aos profissionais da segurança pública prioridade no recebimento da restituição do imposto de renda. Caso não haja recurso para votação no plenário da Casa, a proposta seguirá para análise da Câmara dos Deputados. O texto abrange os profissionais listados na Constituição e na legislação do Sistema Único de Segurança Pública, além dos agentes do sistema socioeducativo. Bragantino e Atlético Mineiro se enfrentam hoje às 7 da noite pelas oitavas de final da Copa Sul-Americana. Ontem o São Paulo empatou em 1-1 com o Bolívar na altitude de La Paz. Para Brasília, 2:02.
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2: 2:03 com Ricardo Garcia aqui na mesa de som. Vamos juntos até às 5 aqui no CBN Madrugada. Um bom dia a você, muito obrigado pela companhia. Agora é hora da gente saber como é que fica o tempo em todo o Brasil.
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2: Com Josélia Pegorim.
3: Calor, frio, temporais e ar muito seco. Tudo isso vai acontecer nesta quarta-feira no Brasil. Vamos começar pela região sul, onde há novamente alerta para tempestades. Rio Grande do Sul e também o centro-sul de Santa Catarina vão passar esta quarta-feira com tempo muito instável, a risco de chuvas de forte intensidade e também queda de granizo. Não há preocupação com ventania, mas a queda de granizo e os volumes de chuva altos é que chamam atenção. No Paraná, o sol vai predominar nesta quarta-feira e a possibilidade de chuva é pequena. Apenas o litoral, o leste do Paraná, pode ter alguma chuva leve. Na região sudeste, sol e calor predominam nesta quarta-feira. Mas em todo o litoral de São Paulo, ainda no estado do Rio de Janeiro, no Espírito Santo, no leste de Minas, teremos uma grande quantidade de nuvens. Ainda há uma possibilidade de alguma chuva leve pelo litoral e também no Espírito Santo. Na Grande São Paulo, o sol já volta a aparecer um pouco e a temperatura tem uma ligeira elevação. No centro-oeste e na maioria das áreas do norte e no interior do nordeste do Brasil, o sol forte, o calor e o tempo seco é que vão predominar nesta quarta-feira. Temperaturas de quase 40 graus poderão ser observadas em áreas do Tocantins e de Mato Grosso, e os níveis de umidade do ar até abaixando um pouco dos 20%. Mas muita atenção com a chuva no litoral leste do Nordeste, entre Salvador e Aracaju. Essa chuva pode cair com moderada a forte intensidade em alguns momentos. Há risco aí de chuva moderada também na região de Maceió e de Recife. Pancadas de chuva moderadas a fortes podem acontecer em áreas do sul do Amazonas, na região de Porto Velho e também na região de Belém e de São Luís. Josélia Pegorim, da Climatempo, para a CBN.
2: Duas e seis, é hora do esporte aqui no CBN Madrugada com Bruno Faria. Bom dia.
4: Bom dia, Galvão. Bom dia para todo mundo que nos acompanha. Na noite desta terça-feira, os jogos de mata-mata de Copa Libertadores e Sul-Americana já começaram aqui, principalmente para os clubes do Brasil. O Fluminense, pela Libertadores, ficou no empate no Maracanã por 0-0 contra o Independiente Rivadavia da Argentina. Semana que vem, o duelo será em Mendoza. Já o São Paulo esteve em campo na altitude de La Paz. Para mais de 3.600 metros acima do nível do mar, o São Paulo ficou no empate por 1-1 contra o Bolívar. Terça-feira da semana que vem, o duelo será realizado no estádio do Morumbis. Também nesta terça-feira, uma notícia importante e bombástica. Isso porque o Corinthians anunciou que não renovou o contrato do meia-atacante Memphis Depay. O holandês não vestirá mais a camisa do Corinthians. Ele deixa o Alvinegro de Parque São Jorge com 79 jogos e 20 gols, além de ter conquistado 3 títulos. O Corinthians disse que a parte financeira atrapalhou. O jogador foi até as redes sociais e disse que agora vai ver o que tem direito para entrar com sanção contra o clube. O Corinthians deve cerca de 42 milhões de reais para o jogador.

0: 2:08, a gente vai abrir espaço para a Karina Almeida, tem as últimas informações sobre as buscas a desaparecidos na Colômbia, número de mortos já passa de 250, cerca de 3 mil pessoas permanecem desaparecidas.
1: Equipes de resgate e voluntários seguem uma corrida contra o tempo para encontrar sobreviventes do terremoto que atingiu a Colômbia. O número de mortos já passa de 250. Há ainda centenas de feridos, além de milhares de desaparecidos, de acordo com a Associação Colombiana de Cidades Capitais. Grande parte das mortes está concentrada na cidade de Pereira, na região cafeeira. Pelo menos 1.600 edifícios foram danificados ou desabaram. Cali, a terceira cidade mais populosa do país, foi fortemente atingida. A colombiana Natália Molina, que mora na região, relatou o desespero.
2: Las sirenas de alarma de evacuación empezaron a sonar, fue pánico generalizado. Todos salimos de los apartamentos y nos fuimos pues como para zonas seguras. Estamos agradecidos con la vida y con Dios porque estamos bien, pero también pudimos haber estado entre los afectados. Fue una situación realmente muy, muy, muy, muy triste, muy complicada, muy, muy aterrorizante.
1: A argentina Erika Cepeda vive em Cali há 6 anos. Ela conta que está sem energia desde o desastre.
3: Eu estou afetada, digamos, no sentido de que vivo em um edifício de 5 pisos. Eu vivo no quarto. E, bueno, nós evacuamos no momento que estava passando todo. E nosso edifício se moveu muito e sofreu danos em sua infraestrutura. Não nos deixam habitar em ele por medo a que se possa vir para baixo.
1: Quibdó, a capital de Chocó, que foi o epicentro do abalo, assim como Manizales e Armênia, também tem operações de resgate entre os escombros, toques de recolher e danos severos. Moradores da capital Bogotá relataram que as sirenes ajudaram a esvaziar prédios e que, neste momento, observam apenas rachaduras superficiais. Os danos também afetam diretamente o transporte aéreo. 6 aeroportos permanecem fechados. O presidente recém-empossado, Abelardo de la Espriella, decretou o estado de desastre nacional, uma medida que permite acelerar o envio de equipes de emergência e suprimentos médicos, além da instalação de abrigos temporários. Os Estados Unidos, aliados do novo governo, ofereceram uma ajuda de US$15,5 milhões. México e Chile também ofereceram ajuda. A presidente da União Europeia, Ursula von der Leyen, afirmou que mobilizou o serviço de satélites Copérnicos para colaborar nas operações de resgate. Além da ajuda internacional, o mundo artístico e esportista também se mobiliza. A cantora colombiana Shakira se manifestou sobre o terremoto. Em uma mensagem no X, escreveu: "Meu coração está com as famílias que estão passando por momentos de angústia." O jogador do Palmeiras, John Arias, que é colombiano, destinou recursos com um avião com médico e suprimentos para as vítimas do terremoto na Colômbia e disponibilizou uma conta poupança para a arrecadação. As partidas de futebol programadas para esta semana na Colômbia foram adiadas. Segundo o Itamaraty, até o momento não há brasileiros identificados entre as vítimas. O abalo teve magnitude de 7,4, com réplicas, e foi o mais forte registrado na Colômbia em 27 anos. Com a colaboração de Pedro Fagundes e Fernando Andrade, de São Paulo, Karina Almeida.
0: Duas horas e 12 minutos, conosco agora a Maria Cristina Fernandes, conversando com a Tatiana Vasconcelos e com o Fernando Andrade, de volta, hein?
4: Fernando voltou ávido para saber das movimentações da... Oi, declarado Diogo Mota ao... Hugo Mota, presidente da Câmara, né? Candidato à reeleição como deputado pelo Republicanos, em apoio à candidatura do presidente candidato à reeleição, Luiz Inácio Lula da Silva.
5: Conte-me tudo.
6: Pois é, Fernando, você sabe que o Hugo Mota fez esse anúncio como se o Lula estivesse ansioso de mostrar esse apoio, porque, na verdade, quem precisa do apoio do presidente é o atual presidente da Câmara, por várias razões. Ele tem um pai que é candidato ao Senado, aliás, ele conseguiu o apoio do Lula a esta postulação do pai, porque a família Vital do Rego, que é uma família influente, é da mesa do Senado, tem ministro do TCU, também tinha uma candidatura ao Senado, mas o presidente se comprometeu com a candidatura do pai do Hugo Mota em função da neutralidade do Partido Republicanos. E o Hugo Mota também conseguiu, em troca dessa neutralidade, a indicação de uma juíza, o Tribunal Regional Eleitoral da Paraíba. Agora, o pano de fundo, por que que eu digo que ele precisa mais do apoio? Não apenas pela postulação do pai, o Hugo Mota é candidato à reeleição, é uma candidatura a deputada, é uma candidatura menos, digamos assim, demandante do apoio de governador, de presidente da República, né? Mas a do pai precisa. Mas o pano de fundo de tudo isso é a disputa pela mesa do presidente se reeleito à sua recondução. Ele vai conseguir? Não se sabe. No Senado está acontecendo exatamente a mesma coisa. A diferença é que o atual presidente do Senado, o senador Davi Alcolumbre, não é candidato, ele não renova mandato agora, ele tem mais 4 anos. E no Senado o jogo é um pouco mais complexo. O Alcolumbre, lá atrás, meses atrás, ele operou doidamente para vetar Jorge Messias, ministro da AGU, na sua indicação ao Supremo Tribunal Federal. E agora? Ele vai abrigar, porque precisa de apoio para a recondução à mesa do Senado? Bem, o Messias está se mexendo para ser indicado novamente, a despeito de ter sido rejeitado. E o Alcolumbre está espalhando que até trabalhou pela neutralidade da Federação União Brasil Progressistas. E estaria aí mais aberto à candidatura do Messias. O Messias também tenta aproximar o André, tentar emplacar Messias, repetir o apoio ao Alcolumbre. O Lula, se reeleito, vai apoiar o Alcolumbre, presidente do Senado. Isso aí também partindo do pressuposto que Lula será reeleito, porque ninguém ainda nessas articulações combinou com o eleitor, né? Estamos em plena campanha eleitoral e essas articulações em Brasília estão à solta, principalmente essa semana que tem convocação extraordinária e é o chamado esforço concentrado, que não é esforço nem é tão concentrado assim, porque os parlamentares podem votar remotamente. E o curioso, de fato, é como é que as coisas se mexem, como se se dirigindo às urnas, é que o Senado não tem a maioria para o impeachment. A última conta que eu vi, e é uma conta de quem acompanha esse cenário na boca da Justiça Eleitoral, né, acompanhando o registro de candidatura diariamente, é que a conta estaria contando com os senadores que não precisaram disputar a eleição, que lá ficarão. A estimativa para o impeachment estaria hoje em 41. Com aquela mudança de quórum que passou a exigir 2/3, o quórum de impeachment de ministro é 54. Então, parece bastante longe. Isso desinibe ministros que estão mais expostos, notadamente Alexandre de Moraes, Gilmar Mendes e o Flávio Dino, que resistem ao Messias. E, finalmente, a terceira disputa que eu queria falar aqui, nos bastidores da disputa eleitoral e meio que a revelia dela, é aquela entre Supremo e Polícia Federal. Só que esta não é tão a revelia assim, mas ela guarda uma característica que também é um pouco danosa. No mesmo dia em que o Messias promovia esse encontro do Mendonça com o Wellington Lima e Silva, o superintendente da Polícia Federal soltar uma carta em apoio ao DG, ao diretor-geral da Polícia Federal, Andrei Rodrigues, sem mencionar o Mendoza, sem mencionar o Supremo. Mas são os arquivos probatórios dos inquéritos que ele relata, né? Ele relatou dois inquéritos importantes, MASTE e INSS. O cenário é bastante tenso, porque o Andrei Rodrigues se queixado de pesca, que o ministro pretende fazer pesca predatória. O que, que é isso? É ter as provas em mãos para poder pescar ali uma prova e em função dela fazer uma acusação. Bem, esse é um temor que colide um pouco com a conduta que tem sido dada pelo ministro nos seus inquéritos, que não age de ofício. O que, que é isso? Ele não age, ele não toma a iniciativa de operação, ele não toma a iniciativa dessas diligências. Ele responde a pedidos que são feitos pela Polícia Federal. Foi assim na quebra de sigilo da lobista Roberta Luxinger, amiga do filho do presidente da República. E tem sido assim, desde que ele assumiu, ele responde aos pedidos da polícia. E o fato, por que isso se relaciona com a corporação, com a eleição? E o Andrei, tanto o Andrei quanto o André Mendonça, eles são cobrados pelos vazamentos da Polícia Federal. O Andrei é cobrado no Supremo, o André Mendonça também é cobrado no governo, o André Mendonça é cobrado em todo lugar. Que esses vazamentos, de alguma maneira, seriam operados por um ou por outro. Bem, o que acontece de fato, Tati Fernando, é que há uma corporação fortíssima, dividida como sempre, não está mais dividida hoje do que sempre foi, que é a Polícia Federal, que vê aí, o Andrei já disse que não ficará, seja por bem ou por mal, seja Lula presidente, seja qualquer outro, porque acha que 4 anos está bom, ele já manifestou lá atrás o interesse de ir para esse Ministério da Segurança, e o fato é que os policiais vêm entendendo que não terão mais o André frente. E o que se vê, e toda eleição é a mesma coisa, né? A gente está nessa, as corporações fazem isso, elas se mexem, digamos assim, com uma hiperatividade para saber ali, colocar um preço ali na negociação com o futuro presidente. Porque como é que ficarão as prerrogativas, as demandas e as prebendas, né? As corporações todas têm demandas, a gente sabe que 27 vai ser um ano difícil do ponto de vista fiscal, e o que se tenta aí também, mostrando com aquele que vier a ser eleito, qual é o lugar aí da Polícia Federal neste jogo. É isso aí que está em pauta.
5: Perfeito.
0: Maria Cristina Fernandes, conversando com a Tatiana Vasconcelos, com o Fernando Andrade. A gente vai a Brasília com a Ana Carolina Tomé. Informações aí sobre a tentativa de salvamento do Banco de Brasília. Não está fácil não, hein?
7: Em ofício encaminhado ao Supremo Tribunal Federal, o Fundo Garantidor de Crédito, FGC, afirmou que ainda não recebeu do GDF ou do Banco de Brasília as informações necessárias para análise de um empréstimo de mais de 6 bilhões de reais para socorrer o BRB. Segundo o FGC, os balanços de 2025 e dos primeiros meses deste ano são essenciais para a avaliação da situação econômica financeira do BRB e para a liberação ou não do dinheiro. As informações do FGC desmentem falas recentes da governadora Celina Leão, que disse que a documentação para o empréstimo já havia sido encaminhada e que o balanço do banco só deveria ser divulgado depois do pagamento do empréstimo. Segundo o Fundo Garantidor, sem o balanço não é possível atestar se os valores solicitados são suficientes para assegurar a viabilidade da operação do Banco de Brasília. Nessa terça-feira, durante sabatina realizada pelo Correio Brasiliense, Celina Leão se esquivou da polêmica e disse que deve tratar das contas do BRB na nova audiência no STF prevista para esta quinta-feira.
8: Não é o fanfarrão que vai resolver, que fica batendo no banco o tempo todo, nem o outro que fala de FGC sem saber o que, que é. Isso vai ser resolvido com tranquilidade, com diálogo também com o governo federal, com os bancos N1, com a Caixa. O balanço é algo que nós estamos discutindo junto com o próprio FGC. O FGC sabe sobre isso. Aí a gente está deixando essas informações para a gente tratá-las na quinta-feira.
7: Em nota, a Secretaria de Economia do DF disse que o governo federal indicou o Banco do Brasil como responsável por liderar as tratativas para a operação e toda a documentação necessária foi enviada. Ainda segundo o GDF, também foi aprovada uma lei distrital específica para autorizar o uso dos fundos de participação dos estados e dos municípios como contragarantias para o empréstimo. No entanto, as tratativas não avançaram. Diante disso, o governo do DF acionou novamente o STF para verificar quais são as providências e exigências que ainda precisam ser cumpridas para que a operação de crédito seja concluída. Com a colaboração de Felipe Igreja, de Brasília, Ana Carolina Tomé.
0: E agora espaço para Miriam Leitão, conversando com a Cássia Godoy e com o Sardenberg.
5: BGE divulgou hoje o IPCA do mês de julho, deu praticamente zero, quase nada, né? Inflação de 0,07%, é praticamente nada. E a inflação em 12 meses até julho caiu para 4,44%. Pela primeira vez abaixo do teto da meta desde abril, Miriam.
9: Exatamente, esse é o número de hoje, um número bom. Né, já estava esperado mas isso, inclusive ontem a Ana Carolina, que trabalha comigo no blog, já tinha falado, ouvindo vários especialistas, estava um intervalo de flutuação, não ainda na meta, de tolerância. Foi uma inflação, normalmente julho é inflação mais baixa mesmo, mas só que em julho de 2025 foi 0,26%. Então, isso é que provocou a queda do acumulado de 12 meses. Saiu julho do ano passado, entrou o julho desse ano com 0,07. O INPC deu até um negativo, deu menos 0,01, né? Que é a outra medida para outra faixa de renda, o INPC. Agora, o seguinte, o impacto maior foi no grupo habitação. E por causa da energia. A energia, com várias concessionárias, aumentaram a energia esse mês e isso impactou fortemente. Tomate 9,99%, batata 20%, cenoura, café, enfim, teve quedas importantes. Esse é um período de sazonalidade que tem mesmo uma queda maior em alimento, mas teve queda também de combustíveis, teve queda da gasolina, teve queda de vários combustíveis, né? Então, isso juntando a queda, ou pelo menos o número baixo no posto, deve ter deflação, é o que se espera, deflação em agosto. No ano passado também teve uma queda de 0,11 no mês de agosto, né? O próximo mês, quando a gente souber o número de agosto, a inflação deve continuar aí nesse intervalo de flutuação, porque vai trocar uma deflação por outra deflação, então isso ajuda. É difícil até saber quando que vai ser em agosto, porque tem o bônus de Itaipu. Mas depois, Sardemberg, depois é que são elas. É que vem o óleo que ainda está na mão dessa guerra entre Estados Unidos, Irã e Israel. Então, isso aí, se for para a pacificação mesmo, ao acordo de paz, então o petróleo vai ficar mais baixo. Isso ajuda, né? Mas ajuda a inflação. Mas se voltar a subir, é certo que sobe o preço também, a gasolina e, portanto, a inflação. Mas tem também a incerteza do El Niño. Como é que vai impactar? Como é que vai impactar a produção, a oferta de alimentos? Que tipo de efeito vai produzir no Brasil, nas várias regiões que serão afetadas de maneira diferente pelo El Niño? Então, isso não se sabe. Portanto, até agosto vamos bem, daí para diante fica mais difícil de dizer para onde vamos.
0: Maria Cristina Fernandes, não, aí agora é a Miriam Leitão, conversando com o Sardenberg, com a Cássia Godoy. E a gente vai agora para o Rio de Janeiro com a Ana Luísa Barreto. Tem informações aí sobre a situação das eleições no Rio. Sub judice, hein?
10: A Justiça Eleitoral vai decidir se o ex-governador Antony Garotinho poderá disputar o governo do estado após a Justiça Comum determinar o cumprimento imediato da condenação que suspende os direitos políticos dele por 8 anos. A decisão do juiz Ricardo Seifer, da 4ª Vara da Fazenda Pública da capital, atende a um pedido do Ministério Público e é referente a uma condenação de 2018 por improbidade administrativa. Na época, Garotinho foi sentenciado por desvios na saúde entre 2005 e 2006, quando era secretário estadual de governo na gestão da mulher, Rosinha Garotinho. A defesa do candidato do Republicanos afirma que o caso estaria prescrito. Garotinho foi às redes sociais para dizer que não está inelegível.
11: Não houve decisão nenhuma. Houve um pedido ilegal, que será refutado pelos nossos argumentos. Ninguém vai impedir a minha candidatura, não. Porque eu estou absolutamente dentro da lei. Então, não vamos nos abater, não. Vamos ter coragem, vamos enfrentar essa quadrilha que quer destruir o Rio. Garotinho está elegível.
10: A principal controvérsia está na data em que começa a contar o prazo de 8 anos de suspensão dos direitos políticos pela lei da ficha limpa. No sistema do Tribunal de Justiça, consta que a ação civil de improbidade administrativa transitou em julgado em julho de 2025, após análise de recursos. Com isso, a inelegibilidade seguiria até 2033. Mas a defesa de Garotinho sustenta que os efeitos da condenação começaram já em 2018, de maneira que a suspensão dos direitos políticos já teria sido cumprida em 1º de agosto de 2026. Para a cientista política Maíra Goulart, uma eventual saída de Garotinho da disputa pode alterar o cenário da eleição e aumentar a incerteza entre os eleitores.
12: Primeiro, aumenta a chance de um primeiro turno, uma vitória eleitoral de Eduardo Paes. Segundo, os votos dele tendem a ir mais para candidatos de direita, porque ele tem se apresentado como um candidato de direita, mas não membro do núcleo bolsonarista. Podem turbinar os outros candidatos de direita, como o caso do André Marinho. É muito ruim o eleitor não saber se pode ou não votar no candidato, porque ele vai se desestimulando a votar e vai pensando assim, pô, eu vou gastar meu voto com essa pessoa, chega na hora ela não vai poder assumir. Então essa incerteza é muito determinante para o Garotinho, que até então estava indo bem.
10: Garotinho já foi impedido de concorrer em eleições anteriores, como as de 2018 e 2022, por causa da lei da ficha limpa. Do Rio de Janeiro, Ana Luísa Barreto.

0: Quarta-feira, 12 de agosto de 2026. O presidente dos Estados Unidos, Donald Trump, confirmou que trocou secretamente de avião ao deixar a Turquia, por orientações do serviço secreto, após ameaças ligadas ao Irã. Republicano declarou não confiar no governo iraniano e justificou ter seguido as ordens das equipes de segurança. A operação envolveu o uso de um caminhão de alimentos para transferir o presidente do Air Force One para outra aeronave sem ser visto, enquanto jornalistas e assessores seguiram no avião original. A ex-primeira-dama Michele Bolsonaro e o senador Flávio Bolsonaro gravaram juntos em Brasília materiais audiovisuais para a propaganda eleitoral do PL. A gravação marcou o primeiro encontro presencial entre a madrasta e o enteado após a briga pública por causa de articulações da legenda. A ex-primeira-dama destacou a superação das desavenças e a união da família em torno da campanha de Flávio. O Ministério da Previdência Social ampliou a lista de doenças e condições que dão direito ao auxílio por incapacidade temporária sem a exigência da carência mínima de 12 contribuições. Com a inclusão, subiu para 18 o número de enfermidades para concessão do benefício. A mudança foi assinada pelos ministros Volney Queiroz, da Previdência Social, e Alexandre Padilha, da Saúde. 2 horas e 33 minutos.
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0: Horas e 34 minutos, é hora do Panorama CBN com o Leandro Gouveia, mas antes do Leandro, a gente vai ao Rio de Janeiro com a Júlia Viana, tem informações sobre as consequências de mais um acidente com helicópteros no Rio.
2: A Polícia Civil concluiu nesta terça-feira a identificação das 3 vítimas colombianas que morreram na queda de um helicóptero na Vista Chinesa, na zona norte do Rio. O acidente aconteceu no sábado. Os corpos de Rocío Cubillos, de 59 anos, da filha Wendy Manrique, de 37, e da neta Sofia Murillo, de 17, passaram por exames odontológicos e antropológicos devido ao estado de carbonização. O exame antropológico consiste em analisar características físicas e genéticas e pode identificar a faixa etária das vítimas pela idade óssea aproximada. A quarta vítima do acidente, o piloto Alessandro Rocha, de 51 anos, já havia sido identificado e foi enterrado na segunda-feira. Somente neste ano, 16 pessoas morreram em 5 acidentes aéreos no Rio, incluindo o da Vista Chinesa. Diante disso, o Ministério Público Federal cobra mais atuação das entidades que deveriam inspecionar os voos panorâmicos. Um levantamento do setor obtido pelo MPF aponta que o Rio tem cerca de 70 voos de helicóptero para turistas por dia. Em entrevista ao programa CBN Rio, o procurador da República, Sérgio Suyama, afirmou que pretende cobrar na justiça uma fiscalização integrada.
3: Inicialmente, nós percebemos que não havia nenhum tipo de fiscalização efetiva dessa atividade, no que se refere exatamente ao cumprimento daquelas normas que foram estabelecidas pelo próprio Aeronáutica. Esses órgãos não tinham nem mesmo uma lista das

0: empresas que prestavam esse serviço. Então, há uma deficiência ali, tanto do ponto de vista ambiental, quanto do ponto de vista da segurança aeronáutica e das rotas aeronáuticas, que precisam ser coordenadas. E, infelizmente, o que nós estamos vendo, em vez de coordenação, é só esse jogo de empurra, no qual cada um diz que não é com ele, né? Então, é isso que nós queremos que seja resolvido por parte da justiça.
1: Depois do acidente na vista chinesa, a Agência Nacional de Aviação Civil disse que passou a reforçar a fiscalização das empresas que fazem voos panorâmicos. O objetivo é verificar a situação das aeronaves e dos pilotos. O helicóptero que caiu no sábado tinha documentação regular e autorização para passeios turísticos. A Polícia Civil e o Centro de Investigação e Prevenção de Acidentes Aeronáuticos, o CENIPA, seguem investigando as causas da tragédia. Com a colaboração de Ana Paula Jaume, do Rio de Janeiro, Júlia Viana.

Em destaque no Panorama CBN. Inflação tem menor resultado para julho em 4 anos, mas bolsa despenca e dólar sobe com saída de investidores estrangeiros. Michele volta a se encontrar com Flávio Bolsonaro, diz que briga é página virada, mas afirma que PL não respeitou a autonomia. Moraes determina busca e apreensão contra a fonte de jornalista em reportagem sobre Flávio Dino. Justiça de Minas afasta juiz que bebeu vinho no gargalo em julgamento virtual. Corinthians não renova com Memphis Depay para manter equilíbrio financeiro. Olá para você que está aqui comigo, eu sou o Leandro Gouveia e essa é a segunda edição do podcast Panorama CBN de terça-feira, 11 de agosto de 2026. Em menos de meia hora, eu te conto as principais notícias do dia. Começo com informações da guerra no Oriente Médio, porque um navio cargueiro foi atingido por um projétil no Mar Vermelho, perto do estreito de Bab el-Mandeb, no sul do Iêmen. Esse ataque deixou 4 mortos. Para você visualizar, o Mar Vermelho é um corredor crucial que conecta o Oceano Índico ao Mar Mediterrâneo, pelo Canal de Suez, no Egito. E o estreito de Bab el-Mandeb é justamente a porta de entrada desse canal ali na região sul do Iêmen. Do outro lado da Península Arábica, mais ao norte, fica o Golfo Pérsico. E é lá no Golfo que está o Estreito de Hormuz, que temos falado tanto. Ele é controlado pelo Irã, que é outra saída ali, especialmente para o petróleo da região em direção ao Oceano Índico. E os rebeldes Houthis, apoiados pelo Irã, vêm fazendo ataques contra embarcações no Mar Vermelho e alegam que a ação é uma resposta a ataques da Arábia Saudita. Essas são as primeiras mortes no Mar Vermelho desde que esse grupo entrou no conflito no mês passado. Também nessa terça, um navio foi atacado no Golfo de Omã, que fica ali do lado do Estreito de Hormuz. Segundo o jornal The Washington Post, um míssil foi disparado por um helicóptero americano porque a embarcação teria desrespeitado o bloqueio dos Estados Unidos aos portos iranianos. O porta-voz do Ministério das Relações Exteriores do Catar disse nesta terça-feira que as negociações entre Oman e Irã sobre o transporte, sobre a navegação no Estreito de Hormuz avançaram e tiveram sinalizações positivas dos dois lados. E a Bianca Santos contou uma história curiosa no Panorama da Manhã, que é o detalhe aqui. Em julho, o presidente Donald Trump foi à Turquia, foi à capital Ankara, para a cúpula da OTAN, a Aliança Militar dos Países do Ocidente. E aí o jornal The Washington Post revelou agora que na saída do país, o presidente passou por uma operação de emergência para despistar uma suposta ameaça do Irã. Então ele subiu no avião oficial, o Air Force One, deu aquele tchauzinho para todo mundo que estava do lado de fora, mas aí ele saiu por trás e entrou em um caminhão de suprimentos. Essa imagem foi revelada agora. Dá para ver o caminhão deixando o local e se encaminhando para um outro avião na pista do aeroporto. Depois do desembarque, já no Reino Unido, Trump voltou ao avião principal, ao Air Force One. Enquanto o presidente estava na Turquia, os Estados Unidos fizeram uma série de grandes ataques no Irã em retaliação aos ataques contra navios na região. E na ocasião, Trump disse que deixaria o aeroporto de Ankara, na Turquia, em uma das versões mais antigas do Air Force One e não no avião luxuoso que foi doado pelo Qatar, que ele tinha usado na ida

0: e que foi motivo de muita polêmica. Mas não foi isso que aconteceu. Ele acabou viajando num avião militar, de acordo com o Washington Post, depois de passar por essa operação secreta. Segundo o jornal, os jornalistas que saíram de Ankara com Trump foram instruídos a manter as persianas das janelas fechadas do Air Force One. Eles ficaram sem saber que o presidente não estava viajando com eles e que o avião, na verdade, estava servindo de isca para essas supostas ameaças do Irã. Bom, o Comitê de Política Monetária do Banco Central, o Copom, divulgou nessa terça a ata da última reunião que reduziu a taxa Selic de 14,25% para 14% ao ano. O documento não confirmou se novos cortes vão acontecer nos próximos encontros. O Copom disse que a decisão de corte foi tomada com cautela na semana passada por causa da inflação acumulada em 12 meses, que continuava acima do teto da meta. O Banco Central também apontou que a economia do país vai desacelerar entre o primeiro e o segundo trimestre do ano, mas num ritmo ainda considerado forte. E outro ponto destacado na ata foi a preocupação com a guerra, que traz incertezas para o cenário internacional. O Copom voltou a defender o controle dos gastos públicos e o avanço das reformas para garantir a estabilidade da dívida do país. E foi divulgada também a inflação oficial do país nessa terça-feira, que desacelerou em julho e subiu 0,07%, depois de registrar alta de 0,16% em junho. É o menor valor para o mês de julho em 4 anos. E com o resultado, o acumulado em 12 meses caiu para 4,44%, ficando abaixo do teto da meta, que é de 4,5%. O principal alívio veio da comida. O grupo Alimentação e Bebidas caiu 0,67%, puxado pela queda em itens básicos na mesa do brasileiro, como tomate, que despencou mais de 29%, a batata, 19%, e a cenoura, 14%. Por outro lado, a conta de luz pesou no bolso. O grupo Habitação teve a maior alta do mês, de 0,99%. A energia elétrica residencial subiu mais de 3%, impactada por reajustes locais, como a alta de quase 20% em Curitiba, e pela vigência da bandeira amarela. Entre as regiões pesquisadas, Rio Branco, no Acre, registrou a maior inflação do mês, impulsionada pelas passagens aéreas. Já a maior queda ficou com Belém, no Pará, impulsionada pelo recuo nos preços da gasolina e do açaí. E com a elevação da tensão no Oriente Médio, o petróleo voltou a subir. No momento em que eu gravo, o barril do tipo Brent tem alta de mais de 1%, negociado a 89 dólares. E com a alta do petróleo, o cenário eleitoral também e o rebaixamento da recomendação do banco americano JP Morgan em ações do Brasil, o principal índice da Bolsa de Valores de São Paulo despencou nessa terça-feira 2,5% aos 167.874 pontos. O dólar comercial subiu 0,98%, cotado a R$ 5,16. O euro vale R$ 5,95, com alta de 0,99%. Falando em eleições, a ex-primeira-dama Michele Bolsonaro e o senador Flávio Bolsonaro voltaram a se encontrar nessa terça-feira. Foi para a gravação do horário eleitoral e logo depois de um encontro de Flávio com candidatos ao Senado que ele apoia. Foi a primeira vez que eles se encontraram publicamente desde o vídeo em que Michele diz que foi maltratada e apunhalada pelo enteado, há menos de 2 meses. Depois dessa ocasião, ela aceitou um pedido de desculpas do enteado e gravou um vídeo para o evento que confirmou a candidatura dele à presidência. Nessa terça, Michele gravou fotos e vídeos também com aliados e minimizou os desentendimentos recentes.
1: Foi ótimo, todo mundo muito empolgado, todo mundo no mesmo espírito de união. Colocamos a pedra, né? A desavença existe em... Qual família que não é perfeita, né? Levanta a mão aí quem não tem problema na família. Levanta a mão, então. Mas graças a Deus a gente conversamos, nos unimos em prol de algo muito maior para a nossa nação.
0: Bom, sobre o vereador Carlos Bolsonaro, com quem mantém um histórico de divergências, a Michele disse apenas que vai viver um dia de cada vez. Disse que não guarda mágoas também. Apesar do tom de reconciliação, ela voltou a expor incômodos com a condução do PL. Disse que tinha recebido autonomia para construir diretórios estaduais e trabalhar candidaturas femininas, mas que na hora de indicar mulheres para as eleições, essa autonomia não foi tão respeitada. Michele disse que preferia também ter uma mulher na vice de Flávio. Ela defendia o nome da vereadora Priscila Costa, que é presidente do PL Mulher no Ceará, mas garantiu que vai apoiar.

0: apoiar o grupo político nas eleições deste ano. E a Polícia Federal deflagrou uma operação que tem como um dos alvos o presidente do Partido da Causa Operária, o PCO, Rui Costa Pimenta. E o nome da operação? Causa Própria. Ela investiga um suposto esquema de desvio de dinheiro do fundo partidário e do fundo eleitoral. Rui Costa Pimenta teve a candidatura à presidência da República anunciada pelo partido no último fim de semana. E agora a Justiça Eleitoral determinou o afastamento dele da função de direção no partido por 180 dias. Os investigadores identificaram indícios de repasses de dinheiro público para empresas e pessoas sem capacidade operacional e com vínculos a integrantes do PCO. A Polícia Federal já tinha indiciado Rui Costa Pimenta em maio, por falsidade ideológica e apropriação indébita por causa de irregularidades nas contas de 2020. O fundo partidário é destinado ao custeio do funcionamento diário dos partidos, enquanto o fundo especial de financiamento de campanha é voltado exclusivamente para bancar despesas eleitorais dos candidatos. Os dois usam dinheiro do orçamento da União. E a defesa do ex-governador do Rio de Janeiro, Antony Garotinho, do Republicanos, apresentou uma nova petição à Justiça Estadual depois de uma decisão que pode voltar a torná-lo inelegível. O juiz Ricardo Seifer, da 4ª Vara da Fazenda Pública da capital, determinou que Garotinho cumpra a sentença por improbidade administrativa por um processo que envolve desvios de 234 milhões de reais de quando ele era secretário no governo da esposa, Rosinha Garotinho, entre 2005 e 2006. E o que pega é o prazo de inelegibilidade, porque a Justiça do Rio está entendendo que o processo transitou em julgado, quer dizer, não tem mais possibilidade de recurso, em julho de 2025, e que o prazo de 8 anos passou a contar a partir daí. Já os advogados de Garotinho argumentam que a pena de suspensão dos direitos políticos por 8 anos dele começou a contar em 1º de agosto de 2018 e já foi totalmente cumprida. O comentarista da CBN, Bernardo Melo Franco, diz que cabe agora à Justiça Eleitoral analisar a situação de Garotinho, que registrou candidatura ao governo do estado.
1: A decisão é de um juiz de vara de fazenda pública e a defesa do Garotinho entrou com recurso no Tribunal de Justiça do Rio, Justiça Comum. Mas, em casos eleitorais, vale sempre a decisão da Justiça Eleitoral. Então, por mais que essa questão esteja sendo discutida aqui no Rio de Janeiro, provavelmente esses recursos vão chegar ao TRE, Tribunal Regional Eleitoral do Rio, e posteriormente ao Tribunal Superior Eleitoral em Brasília. Então, o cenário mais provável é que o Garotinho comece a fazer campanha no dia 16, como todos os outros candidatos, e vá concorrendo sub judice, ou seja, amparado numa liminar ou afastado por uma liminar, e o eleitor precisando esperar até talvez o final da campanha para saber se esse voto, eventual voto nele, vai valer ou não.
0: E o ministro Alexandre de Moraes, do Supremo Tribunal Federal, autorizou uma operação de busca e apreensão contra uma das fontes de um jornalista em uma reportagem sobre o suposto uso de carros oficiais pela família do ministro Flávio Dino, também do STF. O pedido teve o aval da Procuradoria-Geral da República e a decisão corre em sigilo. A fonte em questão é Raimundo Cutrim, ex-secretário de governo do Maranhão, do grupo político adversário de Flávio Dino, que também foi governador no estado. A apuração começou após uma reportagem publicada pelo jornalista Luiz Pablo, em novembro do ano passado. Na época, a matéria afirmava que um veículo pago pelo Tribunal de Justiça do Maranhão era usado por Dino e pela família dele no estado. Em março desse ano, Moraes já tinha autorizado a apreensão de celulares e computadores do jornalista. Os dados encontrados nos aparelhos levaram os investigadores até o nome do ex-secretário. A defesa dele, Raimundo Cotrim, confirmou que ele é citado na decisão e disse que recebe a medida com preocupação e estranheza. Os advogados lembram que a Constituição garante o direito ao sigilo da fonte. Raimundo Cutrim cumpre prisão domiciliar por determinação de Flávio Dino, mas por outro caso que não tem relação com esse assunto de agora. A decisão foi tomada numa investigação de suposta coação e obstrução de justiça por parte de Cutrim em um caso relacionado a um assassinato. O ministro Flávio Dino afirmou em nota que nunca houve uso irregular de carros oficiais e Dino disse ainda que sofre ameaças e que investigações mostraram que até carros particulares da família dele estavam sendo monitorados. E a Justiça de Minas Gerais decidiu afastar um juiz que foi flagrado bebendo vinho, fumando e usando bermuda durante uma sessão de julgamento virtual nesta segunda-feira. Milton Lívio Lemos Salles simplesmente virou uma garrafa no gargalo, e a transmissão acabou suspensa logo depois que os participantes perceberam. Depois da repercussão, o juiz ainda gravou um vídeo que passou a circular em redes sociais nesta terça-feira, em que ele afirma que é vítima de difamação e faz ofensas ao Supremo Tribunal Federal, ao Superior Tribunal de Justiça, ao ministro Alexandre de Moraes e a desembargadores de Minas Gerais. Procurado pela reportagem, ele não quis se manifestar. Panorama CBN adverte: se beber, não julgue. Na Colômbia, as equipes de resgate passaram o dia nas buscas por sobreviventes do terremoto de segunda-feira. O número de mortos subiu de 132 desde o panorama da manhã para 254 no fim da tarde dessa terça, com 1.300 feridos e centenas de pessoas desaparecidas. O tremor causou estragos em 1.300 casas. O Serviço Geológico da Colômbia informou que o movimento durou entre 90 segundos e 2 minutos, com 96 réplicas, que são tremores menores. Cidades como Manizales e Cali decretaram toque de recolher para proteger os comércios. O governo mobilizou 1.000 agentes para conter saques nas áreas atingidas. Em Buenaventura, a 160 quilômetros de Cali, o teto da polícia judiciária desabou e um presídio pegou fogo depois de uma briga de presos. Organizações relatam hospitais sobrecarregados na região. O governo dos Estados Unidos anunciou $15,5 milhões para ações emergenciais e o jogador colombiano John Arias, que joga no Palmeiras, enviou um avião com médicos e suprimentos para o departamento de Chocó. O presidente da Ucrânia, Volodymyr Zelensky, afirmou que a Rússia usou mísseis da Coreia do Norte em um ataque que matou 6 pessoas e deixou 20 feridas em Zaporizhia na madrugada dessa terça. De acordo com ele, os russos lançaram mísseis balísticos e bombas guiadas contra a infraestrutura civil da cidade. O Ministério da Defesa da Rússia não confirmou o uso de armas norte-coreanas, mas declarou que atingiu alvos estratégicos, como um centro de logística perto de Kiev e uma usina em Zaporizhia. Na semana passada, a agência de notícias Reuters citou uma fonte da inteligência ucraniana que revelou o deslocamento de uma unidade militar da Coreia do Norte para o oeste da Rússia, e o grupo estaria equipado com 120 mísseis balísticos. Fala agora da condenação do ditador deposto da Síria, Bashar al-Assad, à morte por crimes de guerra e contra a humanidade. Ele não estava no julgamento, ele fugiu para a Rússia em dezembro de 2024, quando o regime dele caiu depois de 13 anos de guerra civil. Um primo dele, Atef Najib, ex-chefe da segurança política na província de Deraa, também foi condenado à morte. Najib acompanhou a decisão do juiz preso dentro de uma jaula no tribunal. Deraa é considerada o berço da revolta síria, que começou em 2011 e deixou centenas de milhares de mortos. A professora de Relações Internacionais e comentarista da CBN, Cristina Pesequilo, explica que, na prática, nada vai acontecer.
2: Porque para acontecer alguma coisa, o Assad ele teria que ser extraditado da Rússia para a Síria. E parece que isso não vai acontecer. Não. Ainda que a gente esteja observando algumas movimentações geopolíticas interessantes entre Síria e Rússia, no sentido da Rússia manter a sua presença em bases militares, ou seja, navais e aéreas que ela tem na região. Foram feitos acordos. Então, tem muita movimentação aí entre Rússia e Síria. A gente não vê muito, até porque os nossos olhos estão voltados para outras crises na região, mas é uma forma da Rússia tentar voltar um pouco para a Síria, não perder aquilo que ela tinha durante a Guerra Fria e garantir ainda assim o seu acesso ao Mar Mediterrâneo e ao norte da África. Mas é um ponto de interrogação ainda qual que é a verdadeira agenda que vai afetar talvez o Assad, a parceria Síria e Rússia, apesar desse acordo que foi assinado recentemente.
0: E no Líbano, o parlamento aboliu a pena de morte e se tornou o primeiro país do mundo árabe a tomar essa decisão. Agora, a punição vai ser substituída por prisão perpétua com trabalhos forçados. O país não executava ninguém desde janeiro de 2004, mas os tribunais continuavam a condenar réus à morte. A maioria dos 128 deputados votou a favor da mudança. A única exceção foi o bloco do Hezbollah, que é contra a medida. A nova lei vale também para crimes cometidos antes da votação. O ministro da Justiça libanês disse que a decisão vai ajudar o país a repatriar criminosos fugitivos, já que muitas nações rejeitavam os pedidos de extradição por causa do risco de execução. A abolição faz parte de um pacote de reformas no país que vai debater depois uma lei de anistia geral. E foram sorteados os confrontos das quartas de final da Copa do Brasil. E a definição dos jogos chamou atenção por causa do acaso. Das 105 combinações possíveis no sorteio, sem restrições de pote, saiu a única opção que reunia simultaneamente três clássicos regionais, um cenário com chance matemática de menos de 1%. Os duelos estaduais vão ser disputados entre Internacional e Grêmio, Cruzeiro e Atlético Mineiro e Palmeiras e Santos. O único confronto que não envolve rivais locais é entre Vasco e Vitória. A tabela detalhada com estádios, datas exatas e horários ainda vai ser divulgada, mas as partidas de ida vão acontecer na semana do dia 26 de agosto. Quem passar do clássico gaúcho cruza nas semifinais com o vencedor do duelo mineiro. Do outro lado da chave, o classificado de Vasco e Vitória pega o ganhador do clássico paulista. Uma das novidades do torneio para essa fase vai ser o uso da tecnologia de impedimento semiautomático, que começou a ser usada no futebol brasileiro na 20ª rodada do Brasileirão. E o Corinthians confirmou a saída de Memphis Depay. Em nota, o clube afirmou que decidiu não renovar com o atacante holandês para manter o equilíbrio financeiro. O Timão deve cerca de 40 milhões de reais ao jogador. Memphis deixa o Corinthians depois de 79 jogos, 20 gols e 3 títulos. O Paulista e a Copa do Brasil de 2025, além da Supercopa do Brasil deste ano. E antes de encerrar essa edição, eu convido você a mandar mensagem para o Panorama. Meu e-mail é leandro.gouveia@cbn.com.br. No Instagram é só procurar por Lê Reis Gouveia.
3: Após o sinal, diga seu nome e a cidade de onde está falando.
0: O pessoal embarcou nessa.
4: Oi, Lê, aqui é o Magno de Pontes Lacerda, Mato Grosso, fronteira com a Bolívia, passando para dizer que eu escuto sempre o Panorama todas as manhãs.
0: Olha que legal, a cidade Pontes e Lacerda. Por isso que eu gosto de saber de onde vocês estão ouvindo, que até eu conheço cidades novas que eu nunca tinha ouvido falar. Valeu, Magno, tem mais uma participação.
5: Oi, Leandro, aqui é a Zélia de Goiânia. Tava esperando a sabatina do Flávio no G1 e ele não foi. Será que tá com medo de passar mal? De novo?
0: Nem o Flávio e nem o presidente Lula, né, participaram da sabatina do G1 e da Globo News. Aliás, vai ser difícil eles participarem de alguma entrevista ou debate nessa eleição, o que é péssimo para a democracia, né, Zélia? Obrigado a vocês que participaram aqui mandando áudios. Tem mais aqui ouvintes? O Lúcio Ferreira, de Juiz de Fora, dizendo: tá faltando maturidade na gestão do Infantino. Você está querendo dizer que ele foi um pouco infantino, né, Lúcio? Não sei se foi isso que você quis dizer, mas você levantou e eu cortei. E o José Gustavo Barbosa, de São Bernardo do Campo, mandou mensagem também pelo meu Instagram. E eu vou encerrar aqui com a Rosalia, porque o ouvinte Antônio Perpétuo do Vale, que é de Madrid, na Espanha, mandou mensagem falando também, dizendo que hoje em dia Rosalia é a maior representante feminina da música espanhola. É, foi a mensagem que ele mandou. Então vamos fechar de novo com ela. Mais uma das músicas do último álbum dela. Ela fez show na segunda-feira no Rio de Janeiro. Tem mais um nessa terça-feira. Quem foi a convidada dela naquele confessionário que eu comentei no último episódio foi a cantora brasileira Marina Sena. Vi algumas imagens do show muito legais, viu? Tem uma reportagem especial no site da CBN também, para você que tem curiosidade sobre esse primeiro dia. E você já indicou o Panorama para alguém hoje? Manda o link pelo WhatsApp para quem você sabe que gosta de ficar bem informado e bem informada. E este episódio vai ficando por aqui. A produção e o roteiro foram feitos por mim, Leandro Gouveia, e a edição e a sonorização por Anderson Wendel, o Tico. A próxima edição do Panorama chega às plataformas por volta das 7 da manhã com Bianca Santos, e eu volto na sequência. Até lá!

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0: Quarta-feira, 12 de agosto de 2026. O Supremo Tribunal Federal vai retomar hoje o julgamento que decide se as medidas protetivas da Lei Maria da Penha podem ser aplicadas a casos de violência de gênero sem vínculo doméstico ou afetivo. A análise do recurso extraordinário, oriundo de Minas Gerais, avalia se a proteção deve alcançar agressões no ambiente de trabalho, no espaço público ou na internet. A decisão terá repercussão geral em todo o país. O laudo do IML de São Paulo apontou que o advogado carioca Pedro Eli Cordeiro dos Santos, de 43 anos, morreu após a mistura de bebida alcoólica com um anestésico. O advogado foi encontrado sem vida na Zona Oeste de São Paulo no mês passado, vítima do golpe Boa Noite Cinderela. A justiça deferiu o pedido de prisão de um suspeito visto ao lado da vítima em uma adega antes do crime. O homem está sendo procurado pela polícia. A Comissão Especial da Câmara pode votar nesta quarta-feira o projeto que muda as regras do Código de Trânsito Brasileiro. Entre as propostas está a liberação da CNH para jovens a partir dos 16 anos. O projeto também trata de temas como ajuste na carga horária de direção em vias públicas, permissão para aulas e exames em carros automáticos e novas regras para pedágios livres. Dois times brasileiros entram em campo hoje pelas oitavas de final da Libertadores. Às 19h, o Palmeiras enfrenta o Cerro Porteño no Nubank Park. E às 21h30 tem o duelo brasileiro entre Cruzeiro e Flamengo no Mineirão. Nesta terça-feira, o Fluminense foi vaiado no Maracanã ao empatar sem gols com o Independente Rivadavia da Argentina.
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1: Bem-Estar e Movimento no ar hoje para falar sobre futebol feminino. Com a Copa do Mundo chegando no ano que vem e aqui no Brasil, a modalidade ganha ainda mais visibilidade. E isso vai muito além da torcida. É um convite para que mais mulheres ocupem os campos, as quadras e os espaços esportivos. Nos últimos anos, o futebol feminino cresceu. Segundo a CBF, o número de jogadoras registradas aumentou, assim como os projetos sociais, as escolinhas voltadas exclusivamente para mulheres e os espaços onde elas podem treinar. Ainda assim, o acesso e o incentivo ainda são desafios para muitas mulheres. Hoje nós vamos falar sobre como transformar a empolgação da Copa do Mundo feminina no ano que vem em ação e trazer mais mulheres para o futebol. As nossas convidadas são a Laura Mancuso, que é estudante de farmácia e atleta amadora de futebol. Laura, muito obrigada por estar conosco hoje aqui no Bem-Estar e Movimento.
2: Eu que agradeço, é um prazer estar aqui com você, Cássia.
1: E hoje a gente recebe também aqui no Bem-Estar e Movimento a Daniele Ferreira, que é treinadora do Joga Amiga. Há 5 anos treina mulheres no futebol, já tem uma vasta experiência com educação física. Daniele, muito obrigada por ter vindo conversar aqui com os ouvintes e com as ouvintes da CBN.
3: Eu que agradeço o espaço, muito obrigada.
1: Eu queria começar sabendo da origem desse interesse por futebol na vida de vocês. Laura, a gente estava conversando fora do ar e você estava me contando, e quero que você conte agora para os nossos ouvintes, que você já joga futebol há um tempão.
2: Sim, eu jogo futebol desde que eu me conheço por gente, na verdade. Então, quando vem esse questionamento de como que surgiu esse interesse, eu penso já em mim mesma, assim, sabe? Mas ele surgiu do meu crescimento ali. Eu cresci num condomínio onde só tinha meninos, praticamente. Uhum. Tinha eu e mais 2 meninas. E as brincadeiras todas eram futebol, polícia e ladrão. E aí, quando eu me vi, eu já tava encantada ali pelas dinâmicas. Eu sempre fui uma criança muito ativa, assim, que gostava de brincar muito. E o meu tio, que morava comigo na época, que era corintiano, inclusive, me trouxe aí essa paixão além do jogo, pela torcida também. Então, desde que eu me conheço, o futebol, ele tá na minha vida aí, tanto dentro de quadra, quanto fora na torcida.
1: E aí, quando você começou a jogar, ainda criança, você jogava com meninos?
2: Exato. Desde criança, tanto no condomínio quanto na escola, eu me deparava com times masculinos, assim, né? Meninos mesmo. Então, eu fui começar a jogar com meninas quando eu tinha 13, 14 anos, já quase no ensino médio, assim, um pouquinho antes. Então, hoje eu acho que isso vem mudando um pouco, mas a realidade que a gente tem é que as meninas não são tão incentivadas ali a começar o futebol. As outras 2 meninas que eu comentei lá do prédio, elas não, acho que não tinham ali tanto esse incentivo e acabaram que não foram jogando comigo, né?
1: Uhum. E aí, quando você começou, você tá falando que desde que você se entende por gente, pequenininha mesmo.
2: Sim, 3, 4 anos, assim,
1: gente,
2: chutando uma bola.
1: E não tinha um estranhamento, assim, não falo da parte da sua família, que você tá falando desse tio que você tinha, que é corintiano, te levava a ser torcedora também, eu imagino que seus pais também de alguma forma estimulassem, mas do meio, do ambiente, da escola, do resto da galera no condomínio, o pessoal não estranhava uma menina jogando com os meninos?
2: Muito. Sempre tinha os questionamentos, assim, várias vezes, mas assim, eu realmente gostava tanto, me incomodava, né, claro, mas eu não, isso não me impedia de continuar, sabe, treinando, jogando. Mas não era agradável de ouvir comentários, né? Como, por que que você tá aqui e tal, né? Por

0: Porque é um ambiente que todos devem estar, né?
1: É, não, e a gente está falando de um início que é uma criança brincando, né? Basicamente é isso.
0: Exato.
1: Depois você foi jogando mais, daqui a pouco você vai contar o que que você está fazendo hoje no futebol, mas assim, em princípio, é uma criança brincando com outras crianças no prédio. E você, Daniele, como que você se interessou por futebol?
0: Eu também comecei mais ou menos nessa idade, assim. Eu tinha um irmão mais velho e a gente era da região periférica de São Paulo. Então lá era brincar na rua, é o que a gente tinha para fazer. E como ele era meu irmão mais velho, então eu ficava com os meninos e jogava bola com eles. É, primos, ele, então a gente foi se interessando assim. A princípio foi na rua, porque na escola eu não tinha tanto espaço para jogar. Na escola era os meninos fazem futebol, as meninas fazem vôlei. Era sempre assim.
1: Na minha escola era assim também.
0: Exatamente. Então a gente não tinha um incentivo dentro da escola. Eu tive um incentivo mais fora da escola do que dentro. Então foi na rua. Na adolescência, que aí isso começou a mudar. Eu achei um professor, o professor ele começou a incentivar. Fizemos um time de futebol, fomos competir nos jogos escolares que tem em São Paulo. É, e foi basicamente assim o meu interesse pelo futebol. E aí, esse interesse virou minha profissão.
1: Muito legal, porque aí você foi fazer educação física
0: Sim.
1: e hoje você dá aula de futebol, você é técnica. Como que isso aconteceu na sua vida?
0: Foi muito, assim, inesperado, na verdade, né? Eu dou aula, eu gosto muito, eu me interesso muito pela área escolar. Então, eu fui para a área escolar. Eu não queria fazer parte de treinamento, eu não queria fazer parte de nada. Eu queria dar aula em escola de educação física. E aí, na pandemia, eu acabei perdendo algumas escolas que eu estava. E eu já fazia parte do projeto Joga Amiga como atleta. Na pandemia a gente deu uma parada. Quando a gente voltou, surgiu uma oportunidade de ser professora no Joga Amiga. A princípio eu falei, não, eu não vou. Porque eu não quero dar aula para adulto. Já começava daí, eu gosto de criança. E eu falei assim, esporte, eu não quero que o esporte vire meu trabalho. O meu lazer vire meu trabalho. Mas por uma necessidade eu acabei indo e eu me encantei, assim. Eu me apaixonei por dar aula para mulheres, porque assim. São mulheres que também viveram da mesma história que a gente. Então, eu tava incentivando, eu tava tendo um papel muito importante ali. Então, eu entendi isso e aí tô
1: Quando a
0: até
1: gente fala
0: hoje.
1: dessas mulheres que são as suas alunas, nós estamos falando de mulheres assim, que idade? São vários perfis, como que é?
0: Hoje a gente não tem menor de idade no projeto, mas nós temos a partir dos 18 anos até. A gente já tive alunas com 60 anos já. Já aconteceu.
1: Muito bacana. Daqui a pouco a gente vai falar mais disso, mas quero perguntar aqui para Laura, como que é a sua rotina hoje com o futebol? Onde você joga, onde você treina?
0: Então, hoje eu concilio o trabalho, né, e os estudos, porque eu tô no último ano de faculdade, com os treinos. Eu treino na USP, tanto pela Atlética quanto pela Seleção USP, e num outro time que chama Formadas, que é um time onde. As meninas que eram da universidade formaram esse time e competem agora em society, outros campeonatos. Eu ainda não me formei, mas esse convite foi estendido ali a quem ainda está terminando a graduação. Então, eu treino 3 vezes por semana hoje em dia. É bem difícil, assim, conseguir conciliar, mas é o momento em que eu tô com as minhas amigas ali, tô com as pessoas que eu gosto, fazendo uma coisa que eu gosto, então é muito necessário para mim hoje em dia, assim, ter esse espaço para conseguir manter as outras áreas da minha vida funcionando, sabe? E aí, além disso, eu ainda. Hoje tá bem difícil, mas eu tento conciliar pelo menos 3 vezes de musculação na semana, porque é muito importante, né, para quem faz esportes, acho que
1: Sim.
0: a gente tem essa ideia de que é necessário, né? Então. Essa é a minha rotina hoje em dia.
1: Aliás, Daniela, as pessoas que chegam, as mulheres que chegam para treinar com você, elas já têm essa noção de que ter essa atividade complementar do exercício de resistência é fundamental?
0: Não, elas não têm. Mas, assim, também é a questão da rotina. Às vezes, aquele momento é o único momento que elas têm, e aí elas migram para o esporte coletivo, vão para o futebol. Então, nos treinos, a gente tenta conciliar alguma parte física mesmo. Então, para ter força, para evitar algumas lesões. Então, a gente tenta fazer isso dentro do treino, porque a gente sabe da realidade da maioria das pessoas que é trabalhar ou cuidar de casa, algo do tipo, que aí elas não conseguem conciliar. Mas a gente sempre procura incentivar que elas procurem uma musculação. E aí, aos pouquinhos, depois que elas começam no futebol,
2: elas começam a fazer outras atividades para complementar.
1: É interessante isso que você falou, e eu tenho notado, assim, várias modalidades que se tenta fazer isso, porque às vezes é como você disse, a pessoa tem ali, sei lá, 2 horas por semana, às vezes nem isso.
2: Isso.
1: E aí ela não tem tempo de fazer a modalidade e mais a musculação, ela teria que fazer uma escolha, e ela tá no barato, por exemplo, de jogar futebol. E grupos de corrida fazem muito isso também, né? Para quando você corre, você tem que ter fortalecimento muscular. Mas às vezes as pessoas não fazem. Aí o que que esses grupos fazem? Incorporam no próprio treino alguns exercícios de resistência para a pessoa ter ali a parte muscular, mesmo que não seja assim o ideal, mas uma parte muscular possível junto com o treino do futebol. Como que é um treino típico no Joga Amiga? Chego lá, nunca joguei futebol, estou interessada, não sou habilidosa. Como que vai ser minha primeira aula?
2: A gente tem algumas turmas, a gente divide por iniciantes e intermediárias, mas não quer dizer que é por nível de habilidade. Às vezes você é uma pessoa que sabe jogar, mas está muito tempo parada, então precisa de um condicionamento, vai para uma turma iniciante. Os treinos duram 1 hora e meia normalmente, e aí a gente tenta dividir esses treinos com uma parte tática, técnica ali, uma parte de força física, um treinamento assim. E depois a gente tenta colocar, a gente tenta não, a gente faz. Os treinos com a parte tática dentro do jogo. Então, a gente faz o jogo acontecer e aí vai parando quando precisa parar, vai introduzindo alguma regra ali dentro do jogo, já para elas aprenderem, sabe? Mas normalmente no começo do treino, a gente já faz uma parte de. Você chegou a primeira vez, a gente faz uma parte de acolhimento ali. A gente acolhe essa mulher que está vindo pela primeira vez. Por N motivos que ela tá vindo, então a gente apresenta, ela se apresenta pro projeto, para nós, professoras, e aí depois a gente começa a introduzir o treino.
1: E como que é uma aula típica, um treino típico no seu caso, que é o treino, Laura? Como que funciona?
0: Ah, é bem parecido, assim, acho que o conceito é o mesmo. A gente, nos treinos da seleção USP, a gente tem 15 minutos iniciais, com a ProS, que é a fisioterapia lá da USP. São os alunos da USP supervisionados por um professor, passam exercício para a gente de prevenção de lesão, e depois a gente tem mais 1 hora e meia de treino, e aí varia de acordo com o nosso objetivo ali, do nosso jogo que a gente vai ter, o confronto que a gente vai ter. A gente faz exercícios específicos para isso, e depois o coletivo, que é colocando isso que a gente treinou nos exercícios dentro do jogo. Então, é 1 hora e meia também.
1: Quando a gente compara com o futebol masculino, aliás, meu sonho, em vez da gente falar futebol feminino e masculino, falar só futebol como se fosse uma coisa para todo mundo, quando a gente sabe que quando a gente fala futebol, na maioria das vezes a gente está falando de futebol masculino, né? Mas como que foi essa questão de referência para vocês, de ver outras mulheres jogando? Vocês tiveram isso? Não tiveram isso? Como que é hoje? Começa por você, Laura.
0: Olha, eu tive muito assim, a Marta para mim é, acho que a maior referência, porque ali nos anos 2000, né, que é quando eu tava começando a jogar, ela que vinha tendo maior protagonismo, que vinha quebrando recordes e sendo o que ela é hoje, né? E hoje em dia eu vejo que a gente tem muito, assim, um movimento um pouco maior já, né? De mais transmissões de jogos, mais campeonatos sendo transmitidos longe do ideal, né? Como se a gente for pensar, mas eu acho que a gente hoje tem um pouco mais de times ganhando protagonismo. O próprio Corinthians feminino, né? Poder acompanhar, eu sou torcedora do Corinthians, então poder ver o futebol feminino crescendo comparado a quando eu era pequena. Me dá uma alegria, assim, mas eu sei que a gente ainda tá longe da onde a gente pode chegar, sabe? Então eu acho que temos um caminho ainda para trilhar aí nos próximos anos, para cada vez mais ter referências, porque não é normal uma menina ter uma referência e pensar em quantos homens que a gente tinha ali, né? Então acho que a gente tá longe da onde a gente deve chegar, mas que estamos nesse caminho.
1: O que você percebe em relação a essa questão das referências?
2: Olha, eu dou aula em escola, né? Também. E eu tenho um time de futebol feminino com as meninas, com sub-14. Hoje elas têm a maior referência que eu nunca tive. Elas têm várias atletas que elas podem falar, sabe? Principalmente do time do Corinthians, né? Então elas falam muito. E aí eu percebo, por exemplo, a minha referência também foi só a Marta. Porque só tinha transmissão do jogo do Brasil, algumas vezes, e a maior referência era a Marta ali, né? Então eu vejo elas falando de várias jogadoras, eu falo, nossa, mas quem é essa jogadora? Elas sabem falar, sabem com que perna chuta, que time tá. Então hoje, eu vejo assim, eu fico até orgulhosa, assim, sabe? Mas eu ainda sei que a gente tá muito pra trás.
1: É verdade, muito pra trás em vários aspectos, sim, inclusive no aspecto da remuneração, que é uma, exato, grande vergonha, né? E como que funciona essa coisa de ter uma Copa do Mundo de futebol feminino chegando e o aumento do interesse por aprender a jogar futebol? Isso acontece assim de forma relacionada? Tem gente que procura, joga amiga e fala, ah, me empolguei, quero começar a jogar bola, saber como que é.
2: Sim, acontece muito. Tem muitas mulheres que já jogaram, aí estão paradas por um tempo, por alguma coisa. E aí elas vão ver a Copa do Mundo acontecendo, já tá esse movimento de Copa do Mundo, e isso incentiva muito, porque você percebe que você tem um espaço para jogar. Então você vai procurar, aí você joga na internet, onde tem algum lugar perto de mim. Então elas começam a se incentivar mais, assim. É um grande incentivo para que, uhum, as mulheres comecem a jogar, né? E para as meninas também. Até na escola. Então tem menina que olha assim, vai ter uma Copa do Mundo aqui, então eu posso jogar também. Isso é muito bom.
1: E, Daniela, o que é a principal dificuldade das mulheres que estão começando a jogar futebol?
2: Olha, no projeto, quando eu percebo, assim, o primeiro dia da pessoa que está indo lá, não importa se ela já jogou ou se ela nunca jogou, é a vergonha, é a timidez. Normalmente é a primeira barreira que ela tem que quebrar ali para entrar, para jogar, sabe? E depois que se quebra isso, aí a gente vai trabalhar a parte tática, a parte técnica, da habilidade. Infelizmente, as mulheres... Tem pouco estímulo, a gente estava até falando sobre isso, né? Tem poucos estímulos corporais, assim, de exercício, uhum, de atividade física. Sim. E aí, isso reflete lá na frente. Então, se você não teve como criança, lá na frente você vai ter um pouco mais de dificuldade. Mas a principal barreira é quebrar a timidez ali, da mulher,
1: dúvida,
2: que tá entrando.
1: Até o tipo de elogio que a gente recebe quando a gente é criança, né?
2: É.
1: Então, a menina, assim, parece que dizer que a menina é bonita é um dos únicos elogios que podem ser feitos. E aí, pro menino, não raro, você fala que ele é forte, uhum, que já é uma coisa que remete a esporte, a estar em movimento. Ou você fala que ele é esperto, e a gente esquece que a gente poderia dizer as mesmas coisas para as meninas e estimular as meninas da mesma maneira, né, Laura?
0: Sim, totalmente. E eu acho que até pegando um gancho disso que você falou da vergonha, minha visão do universo ali, do futsal universitário, né, a gente vê muito isso também, de meninas que... querem se inserir ali de alguma forma, mas tem medo de estar atrapalhando ou de ter essa vergonha mesmo por não ter tido o contato ali de antes com o esporte, né? E aí, eu acho que é papel nosso também, como atlética, como futsal universitário, incentivar a, independente de ter tido contato ou não, entrar no time, porque ele acaba também... servindo como um ambiente não só de esporte, né? Mas também social ali, de bem-estar emocional, psicológico, para você lidar ali com as coisas do dia a dia, do trabalho, da faculdade. É muito importante ter um espaço assim, né? Então acho que vai muito mais além do esporte, quando a gente fala de futebol feminino, assim.
1: É muito interessante ouvir vocês duas, porque algumas palavras acabam surgindo com muita frequência. Então, a questão do acolhimento, do incentivo, e aí a gente se lembra como é quando mulheres estão juntas fazendo alguma coisa, ou quando bons esportistas, independentemente do gênero, estão reunidos fazendo alguma coisa. Na gravação desse programa, a gente está alguns dias depois da final da Copa do Mundo. E aí a gente teve a vitória de um time que foi muito criticado sobre vários aspectos do ponto de vista tático. Ah, mas é um jogo muito chato, eles pegam a bola e ficam segurando, controlando. Mas foi um jogo de uma equipe que jogou junta o tempo todo. Que mais do que o protagonista individual... teve um conjunto de jogadores atuando de forma coletiva. Uhum. E os caras ganharam a Copa do Mundo. Por outro lado, a gente tem um vice-campeão que teve várias posturas muito antidesportivas em campo, inclusive bastante violentas, né? A gente está falando dos argentinos. E aí, no final, dá as costas para o time que ganhou, enfim, umas coisas feias aí. Então, também eu queria ouvir vocês sobre essa questão de como é mulheres se reunindo para praticar um esporte. O que que vocês percebem aí de diferença? Por exemplo, você, Daniele, você tem uma experiência de dar aula em escola para meninos e para meninas, e tem experiência no Joga Amiga, que são mulheres jogando futebol. O que que você percebe de diferença quando o coletivo é feminino?
2: Olha, as mulheres, principalmente no Joga Amiga, eu vejo que viram uma rede de apoio. Então, às vezes a mulher vai lá, ela não tem mais referência nenhuma. A vida dela é trabalhar, cuidar de casa e tudo mais. Então, quando ela chega lá, ela cria um vínculo, cria uma rede de apoio, tem esse acolhimento. Então, aí a gente consegue trabalhar o coletivo. É exatamente isso, assim. Quando o coletivo ele surge, quando eu tenho afinidade com o meu grupo, quando eu tenho esse aspecto com o meu grupo. Então, praticamente é esse coletivo, sabe? Essa rede de apoio que elas encontram. E na área escolar também é a mesma coisa. Elas podem conversar umas com as outras sobre futebol, sobre esporte. Então, elas encontram ali um grupo. Ali a gente fala de grupos, né, na escola. E no Joga Amiga a gente fala sobre rede de apoio.
1: Muito bom. E como que é a sua experiência, Laura?
0: Eu acho que é exatamente isso, assim. Tanto é que se você for parar para ver, os meus amigos, amigas que eu fiz, assim, para a vida, vieram do futsal, do futebol, né? Então, eu acho que é realmente ali uma rede de apoio. Em momentos que você tá precisando de alguma coisa, você vai poder ter alguma amizade ali que você pode contar, ou então só ter aquele espaço ali para esquecer do resto, sabe? É isso, assim, eu acho que é muito, muito importante nesse sentido.
1: Daniele, para colher os benefícios da prática, né? O pessoal vai jogar futebol, a mulher vai lá uma, duas vezes por semana, três. Qual que é o mínimo para ela começar a perceber uma melhora na vida dela a partir do esporte?
2: Olha, quanto mais a gente faz, mais a gente percebe qualquer esporte, né? A gente percebe uma melhora. Então, eu acho que dentro da possibilidade que a pessoa pode ir, dentro da realidade que ela pode ir, eu acho que é a constância. Então, eu posso uma vez, então vai toda semana. E aí, claro que vai ter um ganho um pouco mais demorado. Você vai perceber isso um pouco mais demorado. E depende também dos estímulos que você teve anterior, né? Mas, se você tiver a constância, eu posso ir uma vez, e se eu tiver essa constância durante um ano, eu vou ter um ganho. Mas quanto mais, é melhor.
1: Laura, o que que o futebol trouxe para sua vida? E aí, pensando de aspectos físicos, aspectos mentais, emocionais também.
0: Ah, muita coisa, assim. Eu acho que desde habilidades assim de relacionamentos com pessoas, sabe? De conseguir lidar com diferente, porque dentro de quadro de campo vão ser 5 ou 11, né? Ou 7, se for 7, mas pensamentos diferentes ali. Você precisa conseguir se comunicar com a sua colega do que você está pensando para fazer. Então, isso acho que com certeza veio bastante do futebol. Fisicamente, acho que mudou muito, assim, em questão de hábitos saudáveis, porque a partir do momento que você inicia ali uma atividade, você vai começar a pensar, bom, vou comer um pouco mais saudável também. Eu acabei de treinar, preciso comer ali a quantidade certa para não passar mal, sabe? Então acho que uma coisa vai desencadeando a outra. E aí, consequentemente, também sinto que eu tenho ficado menos estressado ultimamente. Então eu acho que ele traz impactos positivos em todos os âmbitos, assim.
1: E quais são as mudanças que você percebe, Daniela, numa aluna que começou no Joga Amiga, de quando ela chegou para quando ela se tornou uma atleta, como você estava dizendo para a gente, com constância?
2: Aspectos físicos, a gente começa a perceber algumas melhoras, até a gente fala sobre, nossa, tá mudando seu corpo, né? Tipo, tá, e elas percebem isso. Ganho de condicionamento, então, uma que não tava conseguindo correr, não tava. Eu vou fazer essa posição porque corre menos na percepção, né? E aí elas começam, eu vou fazer a outra posição que ali corre mais. Então, esses são os ganhos e principalmente, vou falar de fisionomia, eu não tô dizendo físico, mas assim, emocional, sabe? Vem mais alegre. Às vezes a gente percebe meninas que começam assim um pouco mais acanhada, um pouco mais às vezes a gente não sabe o que está passando, então um pouco mais triste, e daqui a pouco vem rindo, vem sorrindo, vem conversando, então a gente vai percebendo todos esses aspectos de diferença.
1: Bacana. Muito bom ouvir isso. Quero agradecer demais a participação de vocês duas aqui. A Daniele Ferreira, que é treinadora do Joga Amiga e também da aula de educação física em escola, então tem uma ampla experiência. Obrigada por ter vindo compartilhar o seu conhecimento com a gente aqui na CBN.
2: Eu que agradeço. Muito obrigada pelo espaço.
1: E muito obrigada também a Laura Mancuso, que é estudante de farmácia e atleta amadora de futebol. A gente pode dizer que é atleta desde criancinha. Obrigada, Laura.
0: Obrigada.
1: O Bem-Estar e Movimento de hoje vai ficando por aqui.

0: Quarta-feira, 12 de agosto de 2026. O Congresso deve instalar hoje uma comissão mista de deputados e senadores para discutir a medida provisória que acaba com a taxa das blusinhas. O texto precisa ser votado nas duas casas até 8 de setembro para não perder a validade. A MP zerou o imposto de importação federal de 20% sobre compras internacionais de até 50 dólares. A defesa do ex-banqueiro Daniel Vorcaro pediu reunião com o ministro André Mendonça, do STF, relator da Operação Compliance Zero. Os advogados buscam ampliar o tempo de atendimento ao ex-dono do Banco Master na prisão. O objetivo do novo grupo de defesa é estruturar dados para apresentar uma terceira proposta de delação premiada após duas recusas. Os Estados Unidos atacaram com mísseis um navio de carga que tentava furar o bloqueio naval ao Irã, na costa do Paquistão. A ação americana ocorre em meio ao aumento da violência no Oriente Médio, que registrou também um abate de uma embarcação no Mar Vermelho por rebeldes hutis, deixando 4 mortos. O impasse diplomático entre Washington e Teerã e o tráfego travado na região, o preço do barril do petróleo voltou a subir e superou os 90 dólares. No horário de Brasília, 3 horas e 33 minutos.
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0: Três horas e 34 minutos, daqui a pouco às 4, previsão do tempo para todo o Brasil, também os principais destaques do dia. Nós vamos a Minas Gerais, a Débora Costa tem informações sobre o afastamento daquele juiz que foi flagrado bebendo vinho durante uma sessão de julgamento. Na garrafa, viu, Ricardo Garcia? Não é que ele estava com uma taça, não, foi direto na boca da garrafa.
2: O Conselho Nacional de Justiça e a Corregedoria Geral de Justiça de Minas Gerais determinaram o afastamento imediato do juiz Milton Lívio Lemos Salles, que foi flagrado bebendo uma garrafa de vinho e tentando acender um cigarro durante um julgamento. O magistrado também está proibido de frequentar as dependências do tribunal e de acessar os sistemas eletrônicos do TJ de Minas. Além disso, o juiz será alvo de apurações disciplinares pelo CNJ e pela Justiça Estadual. Os processos sob a relatoria dele também serão redistribuídos e um juiz de primeiro grau será convocado para assumir o posto temporariamente. Para o Corregedor Nacional de Justiça, o ministro Mauro Campbell Marques, o afastamento cautelar do magistrado é medida necessária para resguardar a regularidade da apuração, a preservação de eventuais provas e a própria dignidade da prestação jurisdicional enquanto perdurar a investigação. O caso ganhou repercussão após viralizar o vídeo em que o juiz Milton Salles aparece bebendo vinho diretamente da garrafa durante uma sessão virtual. Nas imagens, ele ainda tenta acender um cigarro com um maçarico. Por conta do fato, a sessão de julgamento precisou ser suspensa. A postura do juiz também foi duramente criticada pela Ordem dos Advogados de Minas Gerais, que chegou a pedir o afastamento dele. O presidente da OAB Minas, Gustavo Chalfun, afirmou que esse tipo de conduta prejudica a imagem do judiciário.
3: A lei orgânica da magistratura prevê uma série de atos a serem exercidos pelo magistrado quando do exercício da sua função tão nobre de julgar o seu semelhante, e a ofensa a esses atos pode gerar suspensão cautelar.

0: que era um dos pedidos que a Ordem dos Advogados do Brasil realizou à Corregedoria Geral do Tribunal de Justiça do Estado de Minas Gerais, e evidentemente com a postura daquela enfraquece o sistema de justiça e nós, de toda forma, advogados, magistrados, membros do Ministério Público, devemos preservar o sistema de justiça e demonstrar que a justiça é séria e a justiça precisa julgar o seu semelhante. Para julgar o seu semelhante, nós temos que ter o mínimo de sobriedade.
1: A CBN procurou o gabinete do juiz Milton Salles e aguarda um posicionamento sobre o caso. Em um vídeo enviado aos colegas após a audiência, o magistrado diz ser alvo de difamação, mas não negou o consumo de álcool durante o julgamento. A reportagem também apurou com a Polícia Civil que o mesmo magistrado já tem uma medida protetiva contra ele por violência doméstica. Segundo a instituição, a vítima, que não teve a identidade divulgada, compareceu à casa da mulher mineira em abril deste ano, informando os fatos e manifestando o interesse da medida. Mas, por se tratar de um membro da magistratura, as investigações dependem do aval do Superior Tribunal de Justiça. A CBN procurou o STJ e aguarda um posicionamento sobre o caso. Com colaboração de Marcelo Martins, de Belo Horizonte, Débora Costa.
2: Isso é um escárnio, né? É um escárnio. Coisa inaceitável. E vamos acompanhar esse caso aí. Eu acho que esse juiz, viu, Ricardo Garcia, ele não viu as últimas notícias aí, né, que pela primeira vez na história desse país, um juiz foi efetivamente punido, né, por um crime que cometeu. A gente está falando de uma situação completamente diferente, obviamente, mas vamos aguardar para ver o que vai acontecer com esse juiz que simplesmente toma um vinho na garrafa durante uma sessão e acha que é a coisa mais normal do mundo. Hã? Faltam 22 minutos agora para as 4. Nós vamos abrir espaço para Milton Jung, Cássia Godoy, convidados.
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4: Hoje na série 50 debates para o Brasil, vamos discutir a legalização de bingos e cassinos. A questão que se põe é se a exploração de jogos e apostas em espaços físicos deve ser legalizada com regulação e cobrança de impostos ou deve continuar proibida para produzir seus, para reduzir seus impactos sociais. E para conversar conosco, participando desse debate, nossos convidados são Wesley Cardia, advogado, já foi presidente da Associação Nacional de Jogos e Loterias, e o doutor Hermano Tavares, que é professor associado do Departamento de Psiquiatria da USP e coordenador do Programa Ambulatorial do Jogo. Wesley Cardia, muito obrigado pela sua gentileza ter aceitado o nosso convite. Bom dia.
5: Bom dia, Milton, Cássia, Tavares. Prazer estar aqui.
4: Hermano Tavares, muito obrigado também por ter aceitado participar dessa discussão. Bom dia.
6: Bom dia, Milton e Cássia. É um prazer estar aqui.
4: Lembro a todos que, conforme o combinado, nós faremos duas perguntas para cada um de vocês, cada um tendo mais ou menos 2 minutos para trazer os seus argumentos. E Cássia Godoy e eu estamos aqui na mediação. Vou começar com o senhor Wesley, para entender o seguinte: se os bingos e os cassinos forem legalizados, quais são os limites concretos que deveriam ser impostos para evitar que um aumento de arrecadação pública vem acompanhado de um aumento do custo social provocado pelo jogo?
5: Bom, vamos lá. Primeiro, há uma certa falácia nisso. Não é porque legaliza ou regulamenta que aumenta o vício ou aumenta os problemas sociais. É o contrário. A regulamentação faz com que haja um ordenamento que, no final das contas, impede todos os malefícios. Por quê? É muito fácil de explicar. Vamos pegar o exemplo, Milton, das bets. As bets, até 2 anos atrás, existiam com o mesmo número de jogadores que existem hoje. Qual é a diferença? Hoje, as bets legalizadas, me permite trazer um exemplo das bets, que é o que há de mais concreto aqui. As bets legalizadas não permitem que menor de idade jogue, não permite que pessoas não cadastradas joguem, etc, etc, e paga os impostos. Ao mesmo tempo, o mercado hoje continua sendo dominado pelas bets ilegais. da mesma maneira que hoje acontece com os cassinos e os bingos. Ah, mas não existe cassino e bingo. Falácia, mentira. Só na cidade de São Paulo existem 21 cassinos operando. E eu não estou falando de cassinozinho, eu estou falando de cassino que tem show, restaurante, tudo. Não é uma Las Vegas, mas existem grandes cassinos. E bingos são milhares pelo Brasil todo. Todos eles ilegais, sem pagar impostos. O mesmo ocorre nas bets, onde as ilegais são mais atrativas, porque menor de idade pode jogar. Se o cara está devendo, pode jogar. Se ele está no cadastro de inadimplentes, ele pode jogar. Se ele está nos programas de benefícios sociais do governo, pode jogar, porque não há controle. Então, a regulamentação, o ordenamento, passam pelo controle do Estado, através do Ministério da Fazenda, Ministério da Saúde, Ministério dos Esportes, para que se tenha algo de concreto e que funcione efetivamente. Do contrário, vai continuar como está, o crime, a criminalidade tomando conta, e nós vivendo aquele decreto de 1941, em que foram proibidos os cassinos para atender a esposa do presidente, que era contra os cassinos, porque isso feria a moral e os bons costumes. Bobagem.
4: Aproveitando aqui, então, esse comentário do Wesley Cardia, doutor Hermano Tavares, eu queria entender do senhor se as pessoas que já jogam, o mercado clandestino continua existindo, se manter bingos e cassinos proibidos efetivamente protegeria a população?
6: Olha, com todo respeito, eu não poderia discordar mais do Wesley. Primeira coisa, a regulamentação aumenta a exposição. Na hora que você aumentar a exposição, você vai ter mais gente vulnerável com acesso à atividade do jogo. Jogo no país nunca chegou a ser inteiramente proibido. Mesmo no decreto de 1946, ainda tinha aberto a possibilidade da aposta em loterias e da aposta em cavalos. Então, aqui não, a discussão não é se vai proibir ou se vai legalizar, é o quanto vai permitir que se jogue, né, e sem regulamentação. Essa argumentação de que o problema é o jogo ilegal, isso é um desvio do foco de atenção. Hoje a maioria das pessoas jogam nas bets legalizadas, só que a regulamentação é uma autorregulamentação. Eles que têm que procurar saber quem é o jogador afetado e aí orientar essa pessoa. Não, essa condição é uma obrigação primária do governo, né? Se não, me desculpe, Wesley, mas isso aí é convidar a raposa para tomar conta do galinheiro. A Bet, ela não vai tomar a iniciativa de limitar aqueles que são seus clientes mais rentáveis. Isso não existe, né? E essa coisa de ficar focando o mercado ilegal é tirar o foco do que a gente precisa fazer. A gente tem algumas obrigações primárias, né? A gente precisa estabelecer uma autolimitação efetiva. A gente precisa estabelecer encerramento de conta para aquelas pessoas que já têm padrão compulsivo evidente. E essa coisa de esperar que a Bet tome essa iniciativa, eu acho que não vai acontecer.
7: Queria ouvir vocês dois a respeito de quais critérios poderiam orientar uma política para bingos e cassinos no Brasil, e aí considerando os vários aspectos, considerando geração de emprego, atividade econômica, mas considerando também prevenção ao vício e tratamento para quem se torna dependente. Começando por você, Wesley Cardia.
5: Obrigado. Desculpa, Tavares, eu vou ter que refutar aqui. Hoje, saiu no Globo, hoje de manhã, uma pesquisa divulgada pelo Instituto Locomotiva que traz que 77% dos apostadores usam sites ilegais. Mais da metade do mercado é ilegal. Com isso, alguns deles, cerca de 51%, usam o legal e o ilegal. Quem é que usa o ilegal? Aquele que está proibido de jogar nos sites legais, nos sites que tem o final bet.br. Superexposição? A exposição sempre houve. A grande diferença é que a exposição, ela permite ao jogador saber qual é o site legal e qual é o site ilegal. Aquele que está anunciando na televisão tem o controle do governo. Está pagando imposto? Ah, mas paga menos prêmio. Claro que paga menos prêmio. Tem que pagar imposto, por isso que o cara vai jogar no ilegal. Também por essa razão. Então, o controle do Estado, da mesma maneira que está sendo feito com as bets, e desculpa, Tavares, eu como presidente da associação, quando era presidente da associação, tinha reuniões quinzenais, semanais, tentando montar a melhor estratégia, a melhor regulamentação possível, para que não haja uma over-regulating, que não haja um excesso de regulamentação, porque daí, mais uma vez, aumenta o mercado ilegal. Então, tudo isso tem que ser levado nos mínimos detalhes para que não haja um incentivo ao mercado ilegal. E aí, sim, aumente a adição aos jogos, à ludopatia e todos os problemas sociais que qualquer jogo traz. Não é só o cassino, não é só o bingo, não é só a bet. É também aquele que joga no bicho, aquele que joga na Mega Sena desesperadamente toda semana na esperança de ficar rico.
7: Hermano, qual a sua avaliação a respeito disso? Quais os critérios que deveriam orientar essa política? E claro, fique à vontade também para responder algo que o Wesley Cardia tenha dito.
6: Sim, sobre essa questão da exposição, eu ainda ultimamente estou tentando assistir futebol nos intervalos dos anúncios de bets. Entendeu? Então me desculpa, mas assim, o tipo de publicidade de forma indiscriminada que se faz hoje é beira a irresponsabilidade e precisa de uma intervenção imediata. Influências, pessoas que têm acesso a jovens, né? Fazendo propaganda de bet e recebendo porcentagem em cima de indivíduo arrecadado, recebendo porcentagem em cima do dinheiro que foi injetado, né, e que foi perdido pelos apostadores, isso gera um conflito de interesse óbvio que também precisa ser mediado, né? Agora, sobre essa questão da arrecadação. Então, já que estamos citando estudos, estima-se que os custos diretos e indiretos da presença da legalização, da aposta legalizada, custou 40 bilhões. Só que o que foi arrecadado no mesmo período foi 13. Então, a conta não está fechando, isso enquanto atividade econômica, não está gerando o emprego prometido e não está fazendo, não está movimentando as pás da economia. A gente acabou de escutar que a população está endividada. Uma pergunta que cabe é saber o quanto da BET contribui para isso. Mas tem mais uma coisa. Eu sei que quem tiver endividado, mesmo que não for pela BET, é mais vulnerável à falsa promessa de ganhar dinheiro aqui fazendo pouco esforço. Tá? Então, do ponto de vista da economia e da política pública, o que você precisa fazer é uma regulamentação dura para conter os danos, porque os benefícios não estão muito evidentes, não.
4: Considerando a disciplina de vocês dois aqui nessa discussão, eu queria deixar um minuto para cada um trazer a sua consideração final, começando com você, Wesley Cardia.
5: Obrigado, Milton. Mais uma vez, é claro que há divergências entre as posições do Tavares e as minhas, mas o jogo sempre existiu e vai continuar existindo. Alguns dos países onde mais se joga no mundo é China, Irã e Rússia. Nos três, os jogos são proibidos. Não existe apostas como existe no resto do mundo. Mesmo assim, joga-se muito por lá. Por quê? Porque ou porque não há controle ou porque é uma proibição total. Esses são os grandes problemas. No Brasil, a regulamentação é excelente. Talvez esteja passando um pouquinho do limite. E quando ela passa do limite, faz com que menores de idade que querem jogar e não podem nas bets legais, fujam para o mercado ilegal. Aqueles 800 mil cidadãos que se auto-excluíram das plataformas, de noite, quando dá vontade de jogar, ele joga no site legal. Por quê? Porque talvez nós estejamos ultrapassando um pouquinho o limite da regulamentação.
4: Permito ouvir agora o doutor Hermano Tavares.
6: Bom, vamos continuar concordando em discordar. Primeira coisa, a China o jogo é legalizado, tem Macau, é um centro que arrecada até 3 vezes mais do que Las Vegas. Então, desculpa. Não é verdade, não é verdadeiro. Segunda coisa...
5: Estou falando China continental, desculpa.
6: Ué, Macau está na China, Macau está na China, perdão, mas assim... É um pedacinho que, na verdade, agrega quase todo o jogo da China e é basicamente ao contrário do modelo de Las Vegas, né, voltado para a exploração do jogador. Então, é o tipo do modelo que a gente está legalizado, é o tipo do modelo que a gente não quer emular em hipótese alguma. Né? A segunda coisa, que é um fato assim, vivido aqui, eu vivi isso nos anos 90 com uma clareza muito grande, estou vivendo agora, é o seguinte: aumenta o jogo legalizado, aumenta em 4 vezes a demanda de tratamento. Tá? Então, não vai aumentar a contingente de jogadores. Tudo bem, mas o jogador vulnerável fica mais exposto e a demanda por tratamento aumenta imediatamente. Por último, a questão da regulação, que a regulação do Brasil é muito boa, a regulação do Brasil é incipiente, ela é inicial. Vou dizer o que está faltando. Está faltando uma periodicidade obrigatória para fazer o jogador entender quanto ele ganhou e quanto ele perdeu. Está faltando pausa compulsória. Está a questão da informação do título do jogo responsável.
4: Hã? Não, só queria que você concluísse aqui.
6: Bom, enfim, a regulamentação aqui está longe de ser adequada, né? E você ter que combater o jogo ilegal não tem que nos eximir de fazer a regulamentação do jogo legalizado.
4: Hermano Tavares, Wesley Cardinho, quero agradecer a gentileza de vocês terem trazido aqui de forma argumentada o posicionamento de cada um de vocês, até para que se possa oferecer ao nosso ouvinte aqui informação suficiente para que ele desenvolva o seu pensamento crítico em torno desse assunto.
2: Milton Jung, Cássia Godoy, convidados todos os dias nos 50 debates para que você possa ter mais informações para escolher melhor nas próximas eleições. 3:53. Agradecer demais a companhia, muitas mensagens chegando aqui, viu, Ricardo Garcia? Brasilzão como sempre, né? O Jaime Santana, caminhoneiro aposentado de Araraquara. Obrigado, Jaime, pelas palavras aqui, pela mensagem. O Sauro Valença, em Camaragibe, Pernambuco. Elielson Pereira, mais um caminhoneiro, mas esse não está aposentado, não. Deve estar no trecho aí, viu, Ricardo Garcia? Está em Sales Oliveira, no interior de São Paulo. Também obrigado pela mensagem que chega do nosso ouvinte, o Estevão Zizi, Vitória Espírito Santo. Também o Fábio William, está ouvindo pela Alexia. Fábio William de São Paulo. Pelo YouTube, galera que está chegando aqui no nosso chat e acompanhando as imagens do estúdio, Cristino Pessoa, Samantha Smith, bom dia que chega de Maringá, do Jefferson Moura, Tocantins, também manda o seu abraço aqui, professor Dino Santos, Sidney Miguel, de Campo Grande, Mato Grosso do Sul, Nivaldo Paisani, do interior de São Paulo, Taquaritinga, e muito obrigado a você que nos acompanha também via rede social aqui no Instagram, no arroba PHC Galvão. Repetindo, arroba PHC Galvão. Muito obrigado pela mensagem que chega do Epitácio Klaus. Obrigado pela conexão aqui. Luiz Aguiar está nos mandando aqui mensagem. Muito obrigado, Luiz, pelas palavras aqui. Já está na leitura, viu, Ricardo Garcia? O Luiz Aguiar, a gente agradece demais aqui a mensagem. 3:55. Nós vamos a Pernambuco com Lucas Arruda. O advogado-geral ainda não desistiu de ir ao Supremo, não, hein?
8: O advogado-geral da União, Jorge Messias, declarou durante homenagem na Faculdade de Direito do Recife que cabe apenas ao presidente Lula deliberar sobre uma nova indicação ao Supremo Tribunal Federal. A fala foi dada dias após a reunião de reaproximação entre Lula e o presidente do Senado, Davi Alcolumbre. Desde a rejeição à indicação de Messias, a relação entre os dois presidentes esteve estremecida. O encontro, revelado pela colunista do jornal O Globo e comentarista da CBN, Bela Megali, aconteceu na casa do ministro do STF, Alexandre de Moraes. Questionado sobre uma possível segunda indicação para assumir a vaga deixada por Luiz Roberto Barroso no STF, Jorge Messias desconversou e disse que, apesar de ser uma honraria única servir ao país na condição de ministro, nunca fez planos para cargos públicos.
9: Esse tipo de indicação cabe ao presidente da República. Eu já tive a honra de ter sido indicado uma vez ao cargo de ministro do Supremo Tribunal Federal pelo presidente Lula e nunca fiz planos exatamente para a ocupação de qualquer tipo de cargo público. O que eu acho é que a honraria de servir ao país na condição de ministro do Supremo Tribunal Federal é uma honraria única. E essas questões estão hoje sendo discutidas diretamente pelo presidente Lula e vamos aguardar.
8: Fontes ouvidas pelo jornal O Globo pontuaram que uma nova indicação de Jorge Messias ao STF não esteve na pauta do encontro entre Lula e Davi Alcolumbre, que se concentrou na reconstrução da relação entre eles e temas gerais da agenda pública. Mas, para se reaproximar do presidente Lula, Alcolumbre já não teria a mesma resistência contra o nome de Jorge Messias para a corte. O advogado-geral da União recebeu uma homenagem da Universidade Federal de Pernambuco por meio da Faculdade de Direito do Recife, da qual é ex-aluno. O evento abriu as comemorações dos 200 anos da instituição. Do Recife, Lucas Arruda.
2: Faltam 3 minutos agora para as 4. Fábio Portugal, daqui de São Paulo, tem informações sobre a situação da Enel, né, que não cumpre os contratos, a prestação de serviço está muito aquém do que a população de São Paulo merece e a situação é bastante complicada. Vamos ouvir o Portugal.
10: A ANEEL abriu espaço para o rompimento do contrato de concessão da Enel na cidade de São Paulo e outros 23 municípios da região metropolitana ao rejeitar um pedido da empresa para que a solicitação de caducidade fosse reconsiderada. A concessionária responde por falhas no restabelecimento do fornecimento de energia elétrica após sucessivos apagões provocados por ventanias e tempestades nos anos de 2023, 2024 e 2025. Em audiência nesta terça-feira, o diretor-geral da ANEEL, Sandoval Feitosa, votou pela continuidade do processo de caducidade e lembrou que a Enel não pagou mais de 90% das multas, que já somam mais de 370 milhões de reais, pelas falhas no fornecimento de energia elétrica na Grande São Paulo.
11: Ao longo de todos esses anos, firmou planos de resultados com a companhia, a sua grande maioria desrespeitados, não cumpridos, multas aplicadas, muitas delas não pagas pela empresa, diversas ações procrastinatórias na justiça e questionamentos legítimos de instituições públicas.
10: A Enel foi notificada para apresentar as alegações finais antes da deliberação pela diretoria da ANEEL. Mas a decisão final sobre o rompimento é do Ministério de Minas e Energia, responsável pelo contrato, que vai até 2028. Nesta segunda-feira, o ministro da pasta, Alexandre Silveira, afirmou em entrevista à CNN que a empresa perdeu as condições, inclusive de imagem, de continuar prestando serviço de distribuição de energia. O rompimento do contrato também é defendido pelo governador Tarcísio de Freitas e pelo prefeito Ricardo Nunes. Nunca na história do país, um operador do setor elétrico teve o contrato rescindido por meio do processo de caducidade. Se essa caducidade for decretada pelo governo federal, o cenário mais provável é a nomeação de um interventor escolhido pela experiência no setor elétrico, que passa a comandar a distribuidora de energia com plenos poderes de gestão, enquanto a ANEEL prepara a nova licitação. Em nota, a Enel São Paulo afirmou que discorda dos fundamentos utilizados na análise do pedido de reconsideração feito pela empresa e argumenta que a concessionária apresentou um aumento nos investimentos e na quantidade de equipes nas ruas nos últimos 2 anos. De São Paulo, Fábio Portugal.
2: 4 horas, vem aí Edmilson Fernandes.
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0: quarta-feira, 12 de agosto de 2026. A vegetação nativa do Brasil caiu de 79% para 65% do território nacional nos últimos 40 anos, segundo dados inéditos da nova coleção do Map Biomas. No mesmo período, a área voltada para a agropecuária subiu de 18% para 32%, impulsionada principalmente pela expansão da soja e das pastagens. Amazônia e Cerrado registraram as maiores perdas absolutas da vegetação, enquanto o Rio de Janeiro foi o único estado a apresentar crescimento no período. Mais de 5 bilhões de reais continuam esquecidos pelos clientes nos bancos. A informação é do Banco Central, que considera os valores verificados até junho. Em março, o montante passava de 10 bilhões e meio. Parte do dinheiro foi transferida para um fundo público com o intuito de viabilizar os descontos do Desenrola 2.0, programa de renegociação de dívidas do governo federal. O líder do PT na Câmara dos Deputados, Pedro Uczai, foi diagnosticado com um AVC isquêmico após desmaiar durante uma reunião no Colégio de Líderes desta terça-feira em Brasília. O diagnóstico foi confirmado após exames realizados à noite no Hospital DF Star. Segundo a liderança do PT na Câmara, o quadro clínico do parlamentar é estável. O Uczai não apresenta déficit motor nem cognitivo e permanece internado para observação clínica e realização de exames complementares. Hora de Brasília, 4 e 2.
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2: 4 e 3. Josélia Pegorim traz para a gente a previsão do tempo para todo o Brasil.
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3: Calor, frio, temporais e ar muito seco. Tudo isso vai acontecer nesta quarta-feira no Brasil. Vamos começar pela região sul, onde há novamente alerta para tempestades. Rio Grande do Sul e também o centro-sul de Santa Catarina vão passar esta quarta-feira com tempo muito instável, a risco de chuvas de forte intensidade e também queda de granizo. Não há preocupação com ventania, mas a queda de granizo e os volumes de chuva altos é que chamam atenção. No Paraná, o sol vai predominar nesta quarta-feira e a possibilidade de chuva é pequena. Apenas o litoral, o leste do Paraná, pode ter alguma chuva leve. Na região sudeste, sol e calor predominam nesta quarta-feira. Mas em todo o litoral de São Paulo, ainda no estado do Rio de Janeiro, no Espírito Santo, no leste de Minas, teremos uma grande quantidade de nuvens. Ainda há uma possibilidade de alguma chuva leve pelo litoral e também no Espírito Santo. Na Grande São Paulo, o sol já volta a aparecer um pouco e a temperatura tem uma ligeira elevação. No centro-oeste e na maioria das áreas do norte e no interior do nordeste do Brasil, o sol forte, o calor e o tempo seco é que vão predominar nesta quarta-feira. Temperaturas de quase 40 graus poderão ser observadas em áreas do Tocantins e de Mato Grosso, e os níveis de umidade do ar até baixando um pouco dos 20%. Mas muita atenção com a chuva no litoral leste do Nordeste, entre Salvador e Aracaju. Essa chuva pode cair com moderada a forte intensidade em alguns momentos. Há risco aí de chuva moderada também na região de Maceió e de Recife. Pancadas de chuva moderadas a fortes podem acontecer em áreas do sul do Amazonas, na região de Porto Velho e também na região de Belém e de São Luís. Josélia Pegorim, da Climatempo, para a CBN.
2: 4:06. Equipes de resgate entram hoje no terceiro dia de buscas por sobreviventes do terremoto que atingiu a Colômbia na segunda-feira. O número de mortos chegou a 254. Mais de 3 mil pessoas estão desaparecidas. O mais forte abalo do século no país deixou estragos em 14 dos 24 estados colombianos. As operações de resgate enfrentam momentos de extrema tensão por causa de centenas de tremores secundários registrados e do solo instável em áreas próximas a leitos de rios. Mais de 1.600 edifícios desabaram ou tiveram danos severos em diversas regiões. O desastre causou o fechamento temporário de 6 aeroportos, além de interrupções generalizadas nos serviços de água e energia elétrica e o cancelamento de partidas de futebol. O Ministério da Fazenda colombiano ativou uma linha de crédito emergencial de US$450 milhões no Banco Mundial para financiar a reconstrução. A comunidade internacional iniciou mobilização de ajuda emergencial para a Colômbia, que inclui dinheiro, suporte técnico e sistema de satélites para mapear e orientar as equipes de resgate. Ontem, 36 horas depois do abalo, uma mulher de 30 anos foi retirada com vida dos escombros. O presidente Abelardo de La Espriella visitou as regiões afetadas e falou sobre o trabalho para resgatar sobreviventes.
4: Esta mañana estuve en Pereira con el señor ministro y otros miembros del equipo de gobierno apoyando al alcalde y al gobernador de Risaralda en la búsqueda de tantos desaparecidos que todavía tenemos en la ciudad de Pereira. Seguimos trabajando, enviando todas las capacidades, todo el presupuesto, los rescatistas, los caninos. Estamos ahí firmes para que esas personas en esta ventana que nos queda de tiempo puedan ser halladas con vida.
2: O jogador colombiano John Arias, do Palmeiras, financiou o envio de um avião com suprimentos médicos e profissionais de saúde para apoiar o resgate. 4:08. A ex-primeira-dama Michele Bolsonaro e o senador Flávio Bolsonaro estiveram juntos pela primeira vez depois da briga para a gravação de conteúdo na propaganda partidária. Ela afirmou que as divergências familiares e políticas foram superadas em nome da unidade da campanha.
5: Foi ótimo, todo mundo muito empolgado, todo mundo no mesmo espírito de união. Colocamos a pedra, né? A desavença existe em... Qual família que não é perfeita, né? Levanta a mão aí quem não tem problema na família. Levanta a mão? Não. Mas graças a Deus a gente conversamos, nos unimos em prol de algo muito maior para a nossa nação.
2: Sobre a composição da chapa presidencial, Michele declarou que preferia a indicação de um nome feminino para a vaga de vice. Flávio Bolsonaro reiterou a manutenção de Alfredo Gaspar e saiu em defesa do deputado acusado de estupro de vulnerável.
6: Essa farsa que foi montada contra o Alfredo, que isso é uma farsa, foi montada contra o Alfredo, foi exatamente no momento em que ele estava ali defendendo os aposentados roubados pelo governo do PT, inclusive pedindo a prisão do Lulinha. Por isso que foi feito isso contra ele. A pessoa do bem, uma pessoa preparada, da área da segurança pública, que tem a nossa confiança, de coragem, nordestino. Vamos lá.
2: Segundo a senadora Soraya Tronic, a denúncia contra Alfredo Gaspar foi feita em março pelo comerciante Luiz Antônio Lopes, morador de Nilópolis, na Baixada Fluminense. De acordo com a parlamentar, ele pediu dinheiro para fornecer mais detalhes do caso. Em abril, o denunciante mudou a versão e afirmou em depoimento à Polícia Legislativa da Câmara que foi pago para participar de uma suposta armação articulada pelo deputado Lindbergh Farias, do PT, para incriminar o então relator da CPMI do INSS. A testemunha afirmou que uma jovem chamada Marcela, que prestou serviços no quiosque de sorvetes dele em um shopping na zona norte do Rio, foi cooptada por Lindbergh e por um assessor do petista para se passar por Jailma. De acordo com o depoimento, ela seria preparada para conceder entrevistas sob identidade falsa afirmando ser de Maceió e ter sido abusada por Alfredo Gaspar na adolescência.
7: Não existe a Jailma. O Lindbergh, quando fez essa denúncia, ele teve que dar nomes. E o nome dado, eu tenho certeza, foi Jailma e uma suposta criança chamada Eloá, tá? Era um teatro tão bem montado, eles acharam um nome para dar à menina que tivesse muita incidência desse nome no Nordeste do Brasil. E a menina Eloá, eles se basearam no nome em evidência, calculando-se que ela tinha 7, 8 anos, em evidência. Então, foi tudo muito bem articulado. Quando houvesse a necessidade dessa menina aparecer para dar o tal depoimento, essa menina simplesmente sumiria. Eles iam aproveitar a deixa e jogar na mídia. Aí, tá vendo? Com certeza, esse procurador deve ter mandado matá-la ou feito alguma coisa dessa natureza.
2: Diante das versões conflitantes do denunciante, Gilmar Mendes, do Supremo Tribunal Federal, determinou prazo de 15 dias para que a senadora Soraya Tronic forneça documentos e dados adicionais sobre as informações recebidas em seu gabinete. A decisão atende a pedido da Procuradoria-Geral da República antes de deliberar sobre eventual abertura de inquérito contra Alfredo Gaspar. O deputado Lindbergh Farias negou qualquer envolvimento em armações políticas e argumentou que apenas repassou à Polícia Federal acusações e áudios que recebeu de Luiz Antônio Lopes. O candidato a vice de Flávio Bolsonaro rejeita integralmente e quer fazer exame de DNA para provar que é inocente. O parlamentar também move processos por calúnia e denunciação caluniosa contra o deputado Lindbergh Farias e a senadora Soraya Tronic. 4:13. Presidente do Partido da Causa Operária, Rui Costa Pimenta, foi alvo de operação da Polícia Federal. Ele é acusado de participar de um esquema de desvio de dinheiro dos fundos partidário e eleitoral. Candidato à presidência da República, Rui Costa Pimenta foi afastado das funções administrativas do partido por 6 meses. A decisão não impede participação dele na disputa eleitoral. O filho do dirigente, João Pimenta, responsável pela área de comunicação da legenda, também foi alvo das medidas de busca. A ação foi autorizada pela Justiça Eleitoral do Distrito Federal após análise de inconsistências na prestação de contas do PCO. Segundo investigações, uma gráfica que pertenceu ao genro de Rui Costa Pimenta, Rafael Dantas Porto Nascimento, recebeu mais de R$1.400.000 do partido, sem demonstrar capacidade operacional compatível com os contratos. A justiça determinou o bloqueio de até R$4,5 milhões dos investigados. Rui Costa Pimenta negou irregularidades.
8: A intenção é nos prejudicar, inclusive eleitoralmente, né? Não é ilegal, ninguém disse, em lugar nenhum do mundo, não está na lei eleitoral, não está no regulamento do TSE, que você é obrigado a contratar empresas de pessoas que não têm vinculação partidária.
2: 4:14. As principais entidades do setor de comunicação criticaram a operação da Polícia Federal autorizada pelo ministro Alexandre Moraes contra o ex-secretário de governo do Maranhão, apontado como fonte de um jornalista. A investigação decorre de reportagens publicadas pelo jornalista Luiz Pablo sobre suposto uso irregular de carros oficiais do Tribunal de Justiça do Maranhão pela família do ministro Flávio Dino. Os investigadores alegam que o ex-secretário de Segurança Pública do Maranhão, Raimundo Cutrim, utilizou acesso a sistemas restritos para obter e repassar dados e imagens ao profissional de imprensa, acusado de perseguir o ministro. A polícia chegou até o nome de Raimundo Cutrim depois de apreender em março 2 celulares, um notebook e um pendrive do jornalista Luiz Pablo. O advogado e ex-secretário municipal de Urbanismo e Habitação do Maranhão, Diogo Diniz Lima, também foi alvo de buscas. A investigação identificou uma transferência de R$100.000 do advogado para o jornalista. A Polícia Federal investiga se os repasses financeiros e as publicações faziam parte de um movimento articulado para desgastar a imagem pública do ministro do STF. Em nota, a assessoria de Dino negou qualquer irregularidade no uso do veículo oficial, esclareceu que o carro blindado foi cedido mediante solicitação da segurança do STF. A defesa do ministro revelou que ele e a família, incluindo crianças, foram alvos de monitoramento clandestino e perseguição, e informou que solicitou o reforço das medidas de segurança. O jornalista Luiz Pablo lamentou a violação do sigilo de sua fonte e criticou o direcionamento da apuração para aspectos da vida privada dele, em detrimento dos fatos originalmente reportados.
9: O que está acontecendo comigo é muito grave. Eu sou jornalista, fiz uma denúncia de interesse público, apresentei documentos, apresentei imagens e mostrei o uso irregular de um veículo oficial do Tribunal de Justiça do Maranhão por familiares do ministro Flávio Dino. Mas o fato que eu denunciei não foi investigado. Quem passou a ser investigado fui eu. Minha fonte jornalística foi identificada. Minha vida privada passou a ser vasculhada. E agora, fatos e revelações particulares que não têm qualquer ligação com as minhas reportagens estão sendo usados para tentar me atribuir uma conduta criminosa.
2: A Associação Brasileira de Emissoras de Rádio e Televisão, a Associação Nacional de Jornais e a Associação Nacional de Editores de Revistas alertaram que a quebra do sigilo da fonte não tem amparo constitucional e abre um precedente perigoso contra a liberdade de imprensa. O Sindicato dos Jornalistas Profissionais do Maranhão e a Federação Nacional dos Jornalistas também criticaram a ação, ressaltando que o sigilo da fonte e a liberdade de imprensa são pilares inegociáveis do Estado Democrático de Direito. As organizações destacaram que questionamentos sobre reportagens devem ser tratados por vias legais, como direito de resposta e pedidos de indenização, e não por meio de medidas intimidadoras. 4:18. O Conselho Nacional de Justiça e o Tribunal de Justiça de Minas Gerais afastaram o juiz Milton Lívio Lemos Salles por conduta incompatível com o exercício da magistratura. Ele foi gravado consumindo vinho direto da garrafa e acendendo um cigarro com isqueiro tipo maçarico enquanto atuava em home office numa sessão virtual de julgamento. O Corregedor Nacional de Justiça, ministro Mauro Campbell Marques, argumentou que o sistema judiciário não pode admitir decisões proferidas por magistrados sem o pleno domínio de suas faculdades mentais. Com a suspensão das atividades, o juiz foi impedido de acessar os sistemas da Justiça Mineira e de frequentar as dependências do fórum. O presidente da OAB de Minas Gerais, Gustavo Chalfun, afirmou que esse tipo de conduta prejudica a imagem do judiciário.
10: A lei orgânica da magistratura prevê uma série de atos a serem exercidos pelo magistrado quando do exercício da sua função tão nobre de julgar o seu semelhante, e a ofensa a esses atos pode gerar a suspensão cautelar, que era um dos pedidos que a Ordem dos Advogados do Brasil realizou à Corregedoria Geral do Tribunal de Justiça do Estado de Minas Gerais, e evidentemente com a postura daquela enfraquece o sistema de justiça e nós, de toda forma, advogados, magistrados, membros do Ministério Público, devemos preservar o sistema de justiça e demonstrar que a justiça é séria. E a justiça precisa julgar o seu semelhante. Para julgar o seu semelhante, nós temos que ter o mínimo de sobriedade.
2: O histórico do magistrado também inclui registro de uma denúncia recente de violência doméstica efetuada em abril, que motivou a solicitação de medidas protetivas de urgência pela Polícia Civil Mineira. Após a divulgação das imagens e o anúncio do afastamento, o juiz Milton Lívio Lemos Salles publicou um vídeo nas redes sociais acusando a Corte Estadual e instâncias superiores do Judiciário de difamação e condutas ilícitas.
11: Meu nome é Milton Lívio Lemos Salles, tenho 36 anos de magistratura e quero deixar um depoimento sobre essa difamação que estão fazendo contra mim. Esse Tribunal de Justiça de Minas Gerais, esse STJ, o STF, o Alexandre Moraes, são todos uns corruptos, filhos da p. Estou no vinho, sei de muita coisa desse tribunal.
2: Isso é um escárnio, né? É uma coisa simplesmente absurda. O que é isso que a gente escutou agora, Ricardo Garcia? Eu vou pedir para você soltar de novo esse áudio, porque eu não estou acreditando, né, que um juiz que foi pego durante uma sessão tomando vinho na garrafa, tentando acender um cigarro com um maçarico, fez um pronunciamento desse, né, visivelmente embriagado. Ele mesmo admite que está no vinho, né, então visivelmente embriagado, xingando ministros. E nós vamos acompanhar muito de perto esse caso. Vamos ouvir de novo o que disse esse magistrado, né? Vamos ver de novo aqui o nome dele. É o juiz Milton Lívio Lemos Salles.
11: Meu nome é Milton Lívio Lemos Salles. Tenho 36 anos de magistratura. E quero deixar um depoimento sobre essa difamação que estão fazendo contra mim. Esse Tribunal de Justiça de Minas Gerais, esse STJ, o STF, o Alexandre Moraes, são todos uns corruptos, filhos da p***. Estou no vinho, sei de muita coisa desse tribunal.
2: São acusações gravíssimas, né? Gravíssimas. Chamou os ministros do tribunal, o ministro Alexandre Moraes, de corruptos e FDP. É que o Edmilson Fernandes é um cara muito educado, nosso editor aqui, que está preparando o jornal da CBN, ele colocou o famoso pi, né, no palavrão. Mas o nosso ouvinte, né, consegue perceber quais foram as três palavras proferidas por esse juiz. Repito, nós vamos acompanhar de perto, porque isso é gravíssimo. É gravíssimo porque mostra um estado de coisas que é inaceitável. Inaceitável. Porque ele está achando que está tudo normal. Ele está achando que ele está sofrendo uma difamação, né? Ele é pego durante uma sessão tomando vinho na garrafa e tem coragem de ir a público dizer que está sendo difamado e ainda faz acusações gravíssimas contra outros magistrados, inclusive um integrante do Supremo Tribunal Federal. 4:23. Três times brasileiros entram em campo hoje pelas oitavas de final da Libertadores. Às 19h, Palmeiras enfrentam o Cerro Porteño no Nubank Park. Às 21h30, tem o duelo brasileiro Cruzeiro e Flamengo no Mineirão. Ontem, o Fluminense empatou sem gols com o Independiente Rivadavia da Argentina, saiu vaiado do Maracanã. Pelas oitavas de final da Sul-Americana, o São Paulo empatou por 1-1 com o Bolívar na altitude de La Paz. Hoje, às 19h, o Bragantino enfrenta o Atlético Mineiro em Bragança Paulista. Pela Copa do Brasil, as quartas de final serão marcadas por três clássicos estaduais. Tem Grenal em Porto Alegre, Atlético e Cruzeiro em Minas e Palmeiras e Santos em São Paulo. O outro jogo será entre o Vasco e o Vitória. Partidas de ida estão marcadas para dias 26 e 27 de agosto e as de volta para 2 e 3 de setembro. O título da Copa do Brasil será disputado em jogo único no dia 6 de dezembro. Quatro horas e 25 minutos, agora com Sardenberg e Merval Pereira.
12: Sua coluna de hoje no Globo, você pega um fato que aparece aparentemente um fenômeno, um fato pequeno, uma história simples, que é a questão de um concurso para o cargo de professor doutor da Faculdade de Direito da USP, na Faculdade de Direito da famosa Faculdade de Direito do Largo São Francisco. E aí você nota que as interferências em torno desse concurso chama atenção para o livro do Joaquim Falcão, do qual você já falou, o livro chamado A Oligarquia dos Poderes. Como é que as coisas se deram, Merval?
13: Pois é, Sandenberg, o concurso para professor doutor prevê várias... você tem que apresentar a sua carreira, então, mas não está previsto carta de apresentação e de apoio, né? E esse, um candidato que acabou sendo aprovado, filho de um ministro do STJ, do Superior Tribunal de Justiça, encaminhou junto com o seu memorial carta de vários ministros do Supremo e do STJ elogiando ele. Entre os ministros, o presidente do Supremo, o Edson Fachin, o ministro Gilmar Mendes e mais dois. A examinadora aprovou o rapaz com uma nota zero. Um dos jurados deu nota zero exatamente por isso, porque entendeu que as cartas eram uma tentativa de interferir na escolha do júri. E o rapaz foi, ganhou, mas entrou com um trabalho executivo na USP, criticando o fato de terem aceitado cartas de representação de ministros do Supremo, que isso seria uma maneira de interferir na escolha do professor doutor. Houve uma nova avaliação e a USP resolveu que realmente não estava nas previsões cartas previstas, e que isso poderia dar a entender que houve uma interferência do Tribunais Superiores na escolha do vencedor. E anulou a prova. Acadêmica de primeiro nível mundial, como é a Faculdade de Direito da USP, ela pode reagir a essas tentativas de interferência de tribunais superiores, de ministros, de uma maneira firme e sem demagogia. E há também exemplar de como as interações entre os oligarcas dos poderes, como chama o Joaquim Falcão, o jurista Joaquim Falcão, no seu livro, eles interferem em diversos momentos da vida nacional para manter a com o judiciário. Por exemplo, a CBF. A CBF tem lá uma academia CBF que é coordenada pelo IDP, que é um instituto fundado pelo ministro Gilmar Mendes. Não tem nada a ver uma coisa com outra, a história dele não tem nada a ver com... Essa da USP é uma interferência indireta. Então, é uma rede de contatos e de interesses mútuos que vai se retroalimentando, e acontecem essas coisas que são aparentemente pequenas, mas no fundo demonstram muito essa invasão de por ministro das altas cortes dos tribunais superiores do Brasil.
2: Tá certo. Muito bem, aí o Merval Pereira com o Sardenberg. A gente teve algumas instabilidades aí na transmissão, estamos com um problema técnico, mas que já está sendo verificado, e mas deu para entender o recado do Merval Pereira, né? 4:30 agora.
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Quarta-feira, 12 de agosto de 2026. Mais de 15 milhões de pessoas vivem na faixa de totalidade do eclipse solar desta quarta-feira, segundo dados do portal especializado Time and Date. A faixa onde o Sol será completamente encoberto passa pela Groenlândia, Islândia, norte da Rússia, Espanha e uma pequena área de Portugal. Se somadas as regiões com visão parcial, o número ultrapassa 980 milhões de pessoas. No Brasil, o fenômeno não será visível, mas pode ser acompanhado por transmissões ao vivo na internet, disponibilizadas pela NASA e pelo Observatório Nacional. O Supremo Tribunal Federal retoma hoje julgamento que decide se as medidas protetivas da Lei Maria da Penha podem ser aplicadas a casos de violência de gênero sem vínculo doméstico ou afetivo. A análise do recurso extraordinário, oriundo de Minas Gerais, avalia se a proteção deve alcançar agressões no ambiente de trabalho, no espaço público ou internet.

0: Pedido de prisão de um suspeito visto ao lado da vítima em uma adega antes do crime. O homem está sendo procurado pela polícia. No horário de Brasília, 4 horas e 33 minutos.
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0: Quatro horas e 34 minutos, agradecer a companhia da ouvinte, do ouvinte CBN conosco aqui, Ricardo Garcia na mesa de som, e vamos até às 5, hein? Temos mais 27 minutos, o Osley Pimenta da no Mirante do Paranapanema, Erivonaldo Medeiros, direto de Gravatá, Pernambuco, motorista de ônibus, o Gilsomar Machado de Jaú nos manda a mensagem, muito obrigado também ao Márcio Alexandre, de Caratinga, Minas Gerais. Agradeço também a companhia do nosso ouvinte Bruno Souza, de Campinas. Mensagem que chega também do nosso ouvinte aqui, o José Espíndola, de Goiânia. O Walter Pereira da Silva. Muito obrigado, Walter, pela mensagem também. E muita gente trocando ideias no nosso chat. Paulo Roberto Matei, também José Silva. Obrigado a Samantha Smith. Pessoal que está trocando ideias aqui no nosso chat. Agradeço demais as mensagens também via e-mail. É só entrar no site cbn.com.br. Você clica lá no Fale com Âncora, como fez o Elin Serino, de São José. E muito obrigado a você que interage também via Instagram. Estamos aqui no Instagram, na rede social, no arroba PHC Galvão. Repetindo, arroba PHC Galvão. Você pode interagir por aqui, como faz o Luiz Aguiar. Obrigado, Luiz, pela mensagem aqui. Violeiro Sandro Diacanga, que é da terra lá do Luiz Fernando Figliage, viu, Ricardo Garcia? Aliás, Figliage está em férias, deve estar lá. Né, em Ribeirão Preto, né, cidade do interior de São Paulo. Muito obrigado também ao Sérgio Alves, Luciano Silva, Márcio Lima, Valfredo Alves, toda a galera que está interagindo aqui via Instagram no arroba PHC Galvão. 4 horas e 36 minutos.
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0: Muito bem, aqui no CBN Madrugada, aquele espaço para nossa conversa semanal com o professor economista Gilberto Braga, CBN valorizando o seu bolso. Gilberto, muito bom dia, como é que estão as coisas por aí?
1: Tudo tranquilo, Paulo Henrique Galvão, tudo em paz. Eu me deliciando aqui com um livro que eu ouvi dizer que foi o maior sucesso, é isso mesmo?
0: É verdade, felizmente tivemos bastante público lá na semana passada, no lançamento do meu livro, e é claro que só tenho a agradecer aos amigos, familiares, muitos ouvintes também apareceram por lá, então é um momento de muita alegria, viu, Gilberto? Muito obrigado, viu?
1: Ah, prazer imenso. Agora o povo quer saber o seguinte: quem comprar o livro consegue um autógrafo?
0: Ah, com certeza, né? Eu acho que não faltará momentos para isso. Aliás, você levantou a bola, eu vou cabecear, né? estaremos no dia 6 de setembro na Bienal do Livro em São Paulo. Então, se você quiser fazer um passeio por São Paulo, vai ser feriado, né? O feriadão é segunda-feira, dia 7 de setembro. Então, se você quiser dar um passeio,

0: passeio por São Paulo no feriado do 7 de setembro. Terei o maior prazer em assinar o seu livro e o dos nossos ouvintes também, porque estarei às 6 da tarde lá no estande da livraria Drummond, na Bienal.
1: Pô, que legal, muito bacana. Eu não sei se dá para fazer essa viagem, mas de qualquer maneira o meu está aqui, está reservado.
0: Agradeço demais. Gilberto, vamos falar então, tem vários assuntos, né, nesta terça-feira, um dia meio conturbado, né? O mercado com dólar lá em cima, foi para 5,16, subiu quase 1%, a bolsa caiu 2,5%. O que aconteceu, hein, Gilberto?
1: É aquela coisa de deu tudo errado, né? Então, o que aconteceu é que houve digamos assim, uma recomendação de uma agência internacional, né, que é o JP Morgan, que é um banco que faz a cobertura do Brasil, super conceituado, e ele recomendou uma baixa nos investimentos no Brasil, né, ele reclassificou aqueles que compram ações brasileiras para uma posição de neutralidade, enquanto que antes era uma recomendação de compra. Então é como se você tivesse descido um degrau, baixou um nível. E esse ciclo de alta da Bolsa Brasileira teria chegado ao fim. Eles vislumbram aí um período atual de pré-campanha eleitoral e até o final do ano, troca de governo, um período que historicamente significa a Bolsa andando de lado, com os investidores ainda indefinidos com relação ao próximo governo, e a expectativa de nós termos uma campanha bastante polarizada do ponto de vista entre esquerda e direita, do ponto de vista ideológico, isso traz muita incerteza. Então, nesse sentido, eles não esperam mais quedas de taxa de juros, e isso afeta a Bolsa, carga tributária elevada, custo de juros muito alto para investimento, em definição com relação a todo esse cenário, e isso caiu como uma bomba, ou seja, uma recomendação de um banco estrangeiro que é muito conceituado para que as empresas coloquem as barbas de molho e investam menos na Bolsa Brasileira, acabou por afundar ainda mais aquilo que já era a expectativa da Bolsa no Brasil.
0: E olha que tivemos uma notícia boa nessa terça-feira em relação à inflação, não é, Gilberto?
1: Sim, saiu o resultado da inflação do mês de julho, o IPCA, que é o Índice Oficial de Inflação. Nós tivemos uma desaceleração, o índice veio a 0,07, ou seja, quase estabilizado, e a menor taxa para o mês desde 2022, e isso foi bastante comemorado por um lado, mas ainda assim, de uma forma geral, os mercados ficaram receosos por conta de todo esse ambiente da Bolsa caindo, o dólar disparando, o cenário externo ainda bastante complicado, né? Então, fez com que num acumulado de 12 meses a inflação oficial recuasse para 4,44%, então isso tem um efeito simbólico muito importante, Galvão, porque fica abaixo de 4,5%, que é o famoso teto da meta, ou seja, o centro da meta variado no teto, ele vai a 4,5%, a gente está em 4,44%, então isso fica um pouquinho abaixo desse patamar máximo, e é como se o governo estivesse cumprindo a meta, mas por outro lado isso reforça a tendência de uma economia desacelerando, de que os preços estão caindo, mas o equilíbrio fiscal ainda continua bastante difícil, né? Saíram pesquisas mostrando que no segundo turno uma distância muito grande entre Luiz Inácio Lula da Silva e Flávio Bolsonaro. Isso para o mercado não é uma boa notícia. O mercado acha que um novo governo Lula com essa distância, nesse momento, isso traz bastante incerteza para a economia, né? Então o mercado vê com maus olhos isso no momento, Então isso tudo faz com que a gente fique nesse ambiente bastante difícil de navegação econômica.
0: Agora, professor Gilberto Braga, bom, tivemos uma reunião do Copom na semana passada, a próxima é somente nos dias 15 e 16 de setembro. O nosso ouvinte deve lembrar que no início do ano havia uma expectativa majoritária de que terminaríamos 2026 com a taxa Selic por volta de 12,5%. E aí as coisas foram acontecendo, muitas coisas ruins, né? Cenário externo muito ruim, com a guerra entre Rússia e Ucrânia que não acaba, uma outra guerra que começa entre Estados Unidos e Irã, com participação de Israel, ou seja, um cenário externo bastante adverso. Esse IPCA, com essa praticamente estabilidade aí, 0,07, em que medida isso abre uma expectativa de que a taxa Selic possa continuar uma trajetória de queda, já que na semana passada muita gente já estava achando que ia parar mesmo nos 14%, hein, Gilberto?
1: Olha, eu particularmente eu sou sempre muito otimista, então eu acredito que nós tenhamos mais um corte de 0,25%, lembrando para o nosso ouvinte que saiu a ata, né? A ata que explica essa última redução para 14%, e a gente está aí com uma diferença de 2 pontos percentuais para os 12 que você mencionou, que era a expectativa no início do ano, e até agora está pago, está contratado a 14%. Mas eu acho que a gente baixa um pouquinho para 13 alguma coisa, pelo menos 0,25 pontos percentuais na próxima reunião daqui a mais ou menos 40 dias. O que a ACA trouxe, ela deixa em aberto, ou seja, ela não traz nenhum viés claro de que vai cair ou de que vai ser mantida. Mas, por conta desse cenário internacional ainda incerto que você falou, e que diz, ele usa uma expressão assim, que vale a pena a gente ler a frase, o comitê reitera que a magnitude do ciclo de calibração será ajustada à luz da evolução do cenário, de forma a manter a restrição adequada para assegurar a convergência da inflação à meta. Ou seja, daquelas palavras que economista gosta de usar, que combina um monte de coisa, e uma palavra nova aí é calibração da taxa de juros de acordo com a magnitude do cenário externo. Ou seja, a gente vai ficar olhando o que está acontecendo lá fora e vai tentar aqui ver o que é preciso fazer para a inflação continuar na meta. Então, o que o Banco Central está dizendo é: vamos manter os juros altos, mas não disse o quanto alto vai ser, mas com esses resultados aí de PIB mais fraco e inflação dentro da meta, eu acho que existe espaço para pelo menos mais uma queda, Galvão.
0: Só para a gente fechar, temos mais um minutinho aqui, essa próxima reunião acho que vai ter essa novidade, né, de uma expectativa que não vai ser majoritária, porque as últimas reuniões estava tudo meio ali naquela famosa caçapa cantada, né? Todo mundo meio que sabia o que ia acontecer. E, bom, é lógico que daqui a 3 semanas ainda muita coisa pode rolar e de repente surge uma previsão mais majoritária, mas eu acho que a gente vai chegar lá talvez realmente sem essa indicação e a reunião vai ganhar em expectativa, algo que não tem acontecido, né, Gilberto?
1: Com certeza, né? Como o Nelson Rodrigues dizia, quando a unanimidade é burra, né? Então, eu acho que pelo menos a gente vai ter apostas, leituras de diferentes cenários. Eu acredito que existe espaço, o ambiente político ajuda, né, para que a gente possa fazer esse prognóstico no sentido da queda. Isso faz muito bem para o discurso governamental, né? Temos um presidente que é candidato à reeleição e que havia se comprometido com uma série de promessas no início do seu mandato, e o que nós vemos é que foi difícil, né? E a previsão do mercado não se confirmou de uma taxa mais baixa. Então, isso você tem um preço caro, isso afugenta o investidor na economia real, você estimula a especulação financeira, os chamados rentistas, aqueles que ganham dinheiro fazendo com que o dinheiro durma no banco e não na produção. Então, isso tudo, num cenário de disputa eleitoral, é bem complexo. E, de alguma forma, você poder dizer que, olha, agora, no final do governo, estamos melhorando, a inflação finalmente está dentro da meta e estamos baixando a taxa de juros, é um discurso que interessa para o governo. Eu acho que isso vai pesar também dentro da decisão do Copom. Embora o Copom seja extremamente técnico, a gente sabe que a maioria da composição hoje, majoritariamente, foi indicada pelo próprio presidente. Então, eu acho que isso vai falar mais alto.
0: Professor e economista Gilberto Braga, semanalmente valorizando seu bolso aqui no CBN Madrugada. Gilberto, mais uma vez, muitíssimo obrigado, uma ótima semana e até a próxima.
1: Um abraço a todos e até semana que vem.
0: 4:48. A gente vai abrir espaço agora para o... Aliás, antes, né, Ricardo Garcia? Vou corrigir aqui. Eu cometi um erro de concordância aqui na hora de construir uma frase, quando falava com o Gilberto Braga, que doeu no meu ouvido aqui, talvez tenha doído nos nossos ouvintes também. Né? Não faltarão oportunidades para que nós encontremos os nossos ouvintes, né? E não faltará. Né? Talvez eu estava pensando ali em usar o verbo haver, que não flexiona, mas usei o verbo faltar. Então, não faltarão oportunidades. Peço perdão aí pelo deslize. 4:49. Agora sim, vamos acionar o Eudes Filho. Tem informações aí sobre o governador de São Paulo, que está querendo para ele também, ou para nós, para São Paulo, subsídios que estão sendo concedidos a produtores no Nordeste. Talvez o governador Tarcísio de Freitas esteja se esquecendo que a nossa Constituição, está escrito lá que cabe ao poder público, ao Estado, de alguma forma, diminuir as desigualdades sociais e regionais do país. Quem conhece um pouquinho de geografia é só olhar, né, os dados do IBGE e perceber a desigualdade social extrema que existe entre os estados do Sul, Sudeste, Norte e Nordeste. Vamos ouvir o Eudes Filho.
2: O governador Tarcísio de Freitas criticou o governo federal por conceder subsídio a produtores de cana-de-açúcar do Nordeste e deixar São Paulo de fora. A medida prevê o pagamento de R$ 12,00 por tonelada de cana comercializada por produtores nordestinos que tiveram prejuízos na safra do ano passado e deste ano. Tarcísio disse que a diferença de tratamento não faz sentido e cobrou o mesmo apoio para os produtores paulistas.
3: Infelizmente, no Brasil, a gente vê algumas coisas que não fazem sentido ainda. Reeditando a política de subsídios lá do Proálcool, recentemente o governo federal estabeleceu subsídios para os produtores de cana do Nordeste e eles esqueceram os produtores de cana de São Paulo. E isso não faz o menor sentido.
2: A declaração foi feita durante a abertura da Fenasucro e Agrocana em Sertãozinho, na região de Ribeirão Preto. A feira é considerada uma das principais do mundo voltadas à cadeia da bioenergia e reúne mais de 600 marcas. A medida do governo federal foi criada para ajudar produtores independentes do Nordeste afetados pelas tarifas americanas e por eventos climáticos extremos. O argumento do governador é que São Paulo também tem um peso enorme na produção de cana e não deveria ficar de fora. Tarcísio também criticou as diferenças tributárias entre São Paulo e outros estados produtores de etanol. Segundo ele, a questão tem reduzido a competitividade do setor paulista. A Fenasucro, que serviu de palco para essa disputa de narrativas entre São Paulo e governo federal, segue até sexta-feira. A feira tem expectativa de movimentar cerca de R$ 11 bilhões em negócios. De Ribeirão Preto, Eudes Filho.
0: Com 4:52, a gente gosta de fechar com boa notícia, né, Ricardo Garcia, mas hoje não será possível. nós vamos fechar com uma péssima notícia. Infelizmente, uma notícia que a gente tem dado com uma frequência simplesmente absurda. Né? Os dados mostram que a cada dia, 4 mulheres são assassinadas no Brasil. Feminicídio. São mortas pelo companheiro, ex-companheiro, namorado, ex-namorado, marido. Uma coisa simplesmente absurda. São números que a gente não pode, de forma alguma, normalizar. Semana passada a gente estava falando aí da Lei Maria da Penha, 20 anos, não há dúvida nenhuma que trouxe avanços no combate à violência contra a mulher. Mas esses números, repito, são estarrecedores. Obviamente que esse é um problema da polícia, é um problema da justiça, mas acima de tudo, como a gente tem destacado, é um problema social, um problema cultural que passa pela educação das nossas crianças, principalmente, é claro, dos meninos, mas também das meninas, para identificarem e terem força suficiente, autoestima suficiente para simplesmente não admitir qualquer tipo de violência verbal, né, e saber identificar os sinais para cortar esse mal pela raiz. Mas é claro, principalmente, né, a educação dos garotos, desses meninos, na escola, em casa, na comunidade, nos bairros, tentar de alguma forma eliminar essa cultura machista, essa ideia que alguns homens ainda têm de posse da mulher, que se ela não vai ficar comigo, não vai ficar com ninguém. É uma coisa simplesmente absurda. É um terror que a gente está vivendo, não só no Brasil, mas em diversas partes do mundo, neste momento, da violência contra mulheres. E dessa vez aconteceu no bairro de Vila Mariana, na zona sul de São Paulo, uma jovem de 33 anos que foi morta de forma brutal por um ex-namorado. O Lucas Taveira traz para a gente as informações.
2: A justiça converteu em preventiva a prisão de um homem detido após matar brutalmente a companheira na Vila Mariana, na zona sul de São Paulo. Isabela Fonseca Barbosa, de 33 anos, foi encontrada já sem vida na noite desta segunda-feira no recuo de um imóvel aparentemente abandonado na rua Doutor Fabrício Vanpré. João Pedro da Silva Barroso, de 28 anos, foi preso em flagrante horas depois e autuado por feminicídio. A audiência de custódia foi realizada nesta terça-feira. Segundo o boletim de ocorrência, ao qual o portal G1 teve acesso, João Pedro deu um mata-leão na vítima, bateu a cabeça dela contra o chão e quebrou as pernas de Isabela. Câmeras de segurança registraram o casal caminhando. Minutos depois, as imagens mostram o suspeito retornando sozinho. Um vigilante contou à polícia que viu Isabela discutindo com um homem. Os policiais encontraram com João Pedro o documento de identidade de Isabela e um celular que pertencia à vítima. Ele também carregava um lençol. O SAMU foi acionado e constatou a morte ainda no local. Segundo o registro policial, Isabela apresentava diversas lesões e tinha o rosto desfigurado. A perícia foi acionada e o corpo foi encaminhado ao Instituto Médico Legal para exames. João Pedro já tinha antecedente por furto. O caso é investigado pelo Departamento de Homicídios e de Proteção à Pessoa. De São Paulo, Lucas Taveira.
0: Muito bem, 4 horas e 56 minutos. Vamos agradecer mais um pouco aqui, Ricardo Garcia, a participação das nossas ouvintes, dos nossos ouvintes via WhatsApp pelo 11 999 11 9981. Aloysio de Maceió, Alagoas, obrigado ao Devanir Amâncio de São Paulo, também Arlindo Souza, Chapadinha, Maranhão, terra do Edmilson Fernandes. E muito obrigado também pela companhia via YouTube, pessoal que está chegando agora aqui, Márcio Silva, manda sua mensagem. A ouvinte Sônia, João Pedro, João Viana, de Triunfo, Pernambuco, Rogério Gomes, do Recreio dos Bandeirantes, muito obrigado pela companhia. Ponto final na edição desta quarta-feira aqui do CBN Madrugada, produção do Matheus de Souza, trabalhos técnicos comigo aqui na mesa de som, Ricardo Garcia.
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0: Vem aí o Edmilson Fernandes com o repórter CBN e, na sequência, o Frederico Goulart comanda o CBN Primeiras Notícias. Mais uma vez eu agradeço demais a sua companhia, desejo a você uma excelente quarta-feira. Meia-noite estamos de volta com mais uma edição aqui do CBN Madrugada e eu espero você. Tchau.
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0: Quarta-feira, 12 de agosto de 2026. Quatro propostas de delação premiada de personagens-chave da fraude do INSS estão paradas há meses, sem resposta da Polícia Federal e da Procuradoria-Geral da República. Segundo a jornalista Mário Gaspar, comentarista da CBN e colunista do jornal O Globo, as negociações envolvem o ex-procurador-geral do INSS, Virgílio Oliveira, o ex-diretor André Fidelis, o advogado Eric Fidelis e o empresário Maurício Camisotti. As defesas temem o uso antecipado das informações entregues nos depoimentos. O Congresso deve instalar hoje uma comissão mista de deputados e senadores para discutir a medida provisória que acaba com a taxa das blusinhas. O texto precisa ser votado nas duas casas até o dia 8 de setembro para não perder a validade. A MP zerou o imposto de importação federal de 20% sobre compras internacionais de até 50 dólares. O presidente dos Estados Unidos, Donald Trump, confirmou que trocou secretamente de avião ao deixar a Turquia por orientações do serviço secreto após ameaças ligadas ao Irã. O republicano declarou não confiar no governo iraniano e justificou ter seguido as ordens das equipes de segurança. A operação envolveu o uso de um caminhão de alimentos para transferir o presidente do Air Force One para outra aeronave sem ser visto, enquanto jornalistas e assessores seguiram no avião original. Horário de Brasília, 5 horas.
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1: Olá, muito bom dia a você, ouvinte da CBN em todo o Brasil. Estamos começando mais uma edição do nosso CBN Primeiras Notícias, 5 horas da manhã em ponto. Tá na hora de acordar, não tem jeito. Vamos encarar juntos mais um dia. Hoje, quarta-feira, 12 de agosto de 2026. Chegamos à metade dessa semana e aqui na CBN, no Primeiras Notícias, a gente vai te preparando, te informando o que vai acontecer pela frente, os destaques da política, os destaques da economia, os destaques pelo mundo. Vamos nessa. Vamos juntos no CBN Primeiras Notícias pelo radinho e com imagem já a partir de agora para você que quiser conferir o amanhecer, como é que tá iniciando, como é que tá começando esse dia, mais um dia, as cenas aí pelo Brasil e pelo mundo. Vai lá na nossa transmissão que está disponível já na nossa live do PN no nosso canal no YouTube e pelo Globoplay também é gratuito, lá pelo site cbn.com.br. Na live do YouTube, deixa o seu joinha, curte, compartilha, se inscreve no nosso canal e também participa do chat. Muita gente já chegou antes do programa entrar no ar, já tá deixando lá o seu recado. Muita gente junto acordando aí nessa quarta-feira. E é isso. Dito tudo isso, pode interagir também pelo WhatsApp, né? O canal já tá aberto, fico de olho aqui nas mensagens que chegam pelo 21 99764-2381. 21, estamos no Rio, 99764-2381. Primeiras notícias, te prepara, toca o despertador, te prepara para o dia que está começando, com os principais fatos do noticiário, as manchetes, as capas dos jornais, agenda do dia, o nosso giro com os destaques pelo Brasil, com as nossas afiliadas, informações do futebol, informações do campo no CBN Agro. É isso, Ana Paula Jalme, tudo bem com você? Bom dia!
2: Oi, Fred, bom dia para você, bom dia também para o nosso ouvinte. 12 de agosto, já trazendo o nosso calendário aqui tradicional do PN.
1: Hoje, o que temos?
2: O que temos hoje, Fred? Dia Internacional da Juventude e Dia Nacional dos Direitos Humanos. Hoje, 12 de agosto.
1: Muito bem.
2: Somos juventude, todos jovens, né?
1: Direitos humanos. É. Direitos humanos, importante sempre lembrar, às vezes estão...
2: Sempre.
1: Né? Criticado aí por grupos da sociedade, incrivelmente, né?
2: Colocar um marca-texto ali pra ninguém não esquecer.
1: Pois é. E juventude?
2: É.
1: Olha só que beleza.
2: Você
1: é representante da juventude aqui
2: você
1: no Primeiras
2: também,
1: Notícias,
2: Fred,
1: né?
2: Você também.
1: Eu um pouquinho menos, um pouquinho menos. Temos aqui nossa Ana Paula Jalme, nossa produtora, com o quê? 18, 19 anos de idade, né?
2: Por aí, isso, nessa faixa.
1: Escuta, tá animada pra essa quarta-feira?
2: Animadíssima. É. Metade da semana já foi.
1: Aqui no Rio de Janeiro tá fazendo um friozinho, né, esses dias.
2: Ah, tá. Hoje...
1: Choveu ontem, hoje deu uma parada na chuva, né?
2: É, tava fresquinho só. Hoje, quando eu saí de casa pra vir aqui pro PN, tava mais fresquinho que ontem, eu achei.
1: Agora no Rio, 18 graus.
2: Aí.
1: Temperaturas baixas, São Paulo, 14 graus. 18, temperatura baixa aqui pro nosso padrão no Rio, né? Mas, por exemplo, lá em Curitiba, deixa eu ver, lá na capital do estado do Paraná, 11 graus nesse momento.
2: Aí é brabo.
1: Fortaleza, lá pra cima, 25 graus. Temperatura mais alta entre as capitais brasileiras agora no comecinho dessa manhã de quarta-feira. Daqui a pouquinho tem a Josélia Pegorim com a previsão do tempo para hoje, para você também se preparar. Ana Paula, vamos aos destaques do dia. Lembrando que a gente abre aqui o programa com os três principais assuntos. Aquela abertura que depois embalamos para o podcast, né? Lá para o Spotify, para o Deezer, para o YouTube Music e para as plataformas de áudio. Hoje a gente vai falar da reação das entidades de comunicação aqui do Brasil, entidades de imprensa, criticando aquela operação que foi autorizada pelo ministro Alexandre de Moraes, do Supremo Tribunal Federal, contra uma fonte de um jornalista no estado do Maranhão, e essas entidades criticam exatamente, né, a violação do sigilo da fonte, que é uma garantia da Constituição. Esse assunto repercutiu muito ontem em Brasília. Sobre eleição, Michele Bolsonaro finalmente se encontrou e gravou junto com Flávio Bolsonaro peças da campanha, né, campanha presidencial de Flávio, na primeira aparição pública, depois da briga entre os dois, que marcou esse período
2: muito
1: de pré-campanha.
2: Né?
1: Pois é. Vamos falar também sobre o terremoto na Colômbia, entrando agora no terceiro dia de buscas, mais de 250 mortos, cenário ainda muito complicado por lá, 3 mil desaparecidos, e a nossa reportagem está acompanhando. Além dessas notícias, temos as capas dos jornais e tudo isso que eu já comentei, o Primeiras Notícias sempre no ar das 5 às 6 da manhã, tocando o despertador da CBN, acordando o Brasil, e você é o nosso convidado. Seja bem-vindo, seja bem-vinda, vem com a gente, estamos no ar.
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1: As principais entidades do setor de comunicação criticaram a operação da Polícia Federal, autorizada pelo ministro Alexandre de Moraes, contra o ex-secretário de governo do Maranhão, apontado como fonte de um jornalista. Para as entidades, a ação policial violou a garantia constitucional do sigilo da fonte, um direito essencial do exercício jornalístico. Elas avaliam que identificar e responsabilizar quem repassa informações à imprensa abre um precedente perigoso e ameaça o trabalho investigativo. A investigação decorre de reportagens publicadas pelo jornalista Luiz Pablo sobre o suposto uso irregular de carros oficiais do Tribunal de Justiça do Maranhão pela família do ministro do STF, Flávio Dino. Os investigadores alegam que o ex-secretário de Segurança Pública do Maranhão, Raimundo Cutrim, utilizou o acesso a sistemas restritos para obter e repassar dados e imagens ao profissional de imprensa acusado de perseguir o ministro. A polícia chegou até o nome de Raimundo depois de apreender, em março, dois celulares, um notebook e um pendrive do jornalista Luiz Pablo. O advogado e ex-secretário municipal de Urbanismo e Habitação do Maranhão, Diogo Diniz Lima, também foi alvo das buscas. A investigação identificou uma transferência de R$100 mil do advogado para o jornalista. A Polícia Federal investiga se os repasses financeiros e as publicações faziam parte de um movimento articulado para desgastar a imagem pública do ministro do STF, Flávio Dino. Em nota, a assessoria de Dino negou qualquer irregularidade no uso do veículo oficial e esclareceu que o carro blindado foi cedido mediante solicitação da segurança do STF. A defesa do ministro revelou que ele e a família, incluindo crianças, foram alvos de monitoramento clandestino e perseguição e informou que solicitou o reforço das medidas de segurança. O jornalista Luiz Pablo lamentou a violação do sigilo da sua fonte e criticou o direcionamento da apuração para aspectos da vida privada dele em detrimento dos fatos originalmente reportados.
3: O que está acontecendo comigo é muito grave. Eu sou jornalista, fiz uma denúncia de interesse público, apresentei documentos, apresentei imagens e mostrei o uso irregular de um veículo oficial do Tribunal de Justiça do Maranhão por familiares do ministro Flávio Dino. Mas o fato que eu denunciei não foi investigado. Quem passou a ser investigado fui eu. Minha fonte jornalística foi identificada, minha vida privada passou a ser vasculhada. E agora, fatos e revelações particulares que não têm qualquer ligação com as minhas reportagens estão sendo usados para tentar me atribuir uma conduta criminosa.
1: A Associação Brasileira de Emissoras de Rádio e Televisão, a Associação Nacional de Jornais e a Associação Nacional de Editores de Revistas alertaram que a quebra do sigilo da fonte não tem amparo constitucional e abre um precedente perigoso contra a liberdade de imprensa. O Sindicato dos Jornalistas Profissionais do Maranhão e a Federação Nacional dos Jornalistas também criticaram a ação, ressaltando que o sigilo da fonte e a liberdade de imprensa são pilares inegociáveis do Estado Democrático de Direito. As organizações destacaram ainda que questionamentos sobre reportagens devem ser tratados por vias legais, como direito de resposta e pedidos de indenização, e não por meio de medidas intimidadoras. A ex-primeira-dama Michele Bolsonaro se encontrou com Flávio Bolsonaro pela primeira vez após a briga pública entre os dois e disse que a crise está superada. Ela não deverá estar em palanques, mas prometeu apoio total nas redes sociais ao candidato. Com o vice alvo de questionamentos, Flávio fez ontem uma defesa do deputado Alfredo Gaspar e descartou a possibilidade de troca. Vamos a Brasília com Samantha Klein.
4: Olá, Fred! A ex-primeira-dama Michele Bolsonaro se reuniu com o enteado Flávio Bolsonaro, candidato à presidência, nesta terça-feira durante um evento com candidatos ao Senado. O encontro foi o primeiro depois do atrito público entre os dois. Michele, que é candidata também, fez uma série de vídeos e fotos com Flávio e aliados. Ao ser questionada sobre a relação com o enteado, ela disse que os dois conversaram e se uniram. Michele também relembrou lembrou do vídeo em que se disse desrespeitada e humilhada pelo filho mais velho de Jair Bolsonaro na articulação por alianças no Ceará. Segundo ela, o atrito público poderia nem ter ocorrido caso o PL tivesse aceitado o pedido de se afastar da presidência do PL Mulher ainda em novembro.
5: Foi ótimo, todo mundo muito empolgado, todo mundo no mesmo espírito de união. Colocamos a pedra, né? A desavença existe em qual família que não é perfeita, né? Levanta a mão aí quem não tem problema na família. Levanta a mão? Não. Mas graças a Deus a gente conversamos, nos unimos em prol de algo muito maior para a nossa nação.
4: Ao comentar a respeito da escolha do deputado Alfredo Gaspar como vice na chapa presidencial, Michele ressaltou que preferia uma liderança feminina. Ela defendia o nome de Priscila Costa, presidente do PL Mulher no Ceará. Apesar da denúncia de estupro contra Gaspar, Flávio descartou a possibilidade de troca de vice. O senador disse que tem confiança plena no aliado e destacou que as acusações contra ele se dão pela atuação à frente da CPMI do INSS.
6: Essa farsa que foi montada contra o Alfredo, que isso é uma farsa, foi montada contra o Alfredo, foi exatamente no momento em que ele estava ali defendendo os aposentados roubados pelo governo do PT, inclusive pedindo a prisão do Lulinha. Por isso que foi feito isso contra ele. A pessoa do bem, uma pessoa preparada, da área da segurança pública, que tem a nossa confiança, de coragem, nordestino. Vamos
4: lá. Gaspar é acusado de estupro de uma adolescente num episódio ocorrido anos atrás. Na semana passada, o ministro Gilmar Mendes encaminhou à Polícia Federal um pedido da Procuradoria-Geral da República para decidir se há ou não elementos que embasem a abertura de uma investigação. Gaspar, por sua vez, nega a acusação e colocou seu material genético à disposição da PGR e da PF para a realização de exame de DNA.
1: As equipes de resgate entram hoje no terceiro dia de buscas por sobreviventes do terremoto que atingiu a Colômbia na segunda-feira. O número de mortos chegou a 254 e mais de 3 mil pessoas ainda estão desaparecidas. O mais forte abalo do século no país deixou estragos em 14 dos 24 estados colombianos. Quem traz as informações atualizadas é a repórter Karina Almeida.
7: Equipes de resgate e voluntários seguem uma corrida contra o tempo para encontrar sobreviventes do terremoto que atingiu a Colômbia. O número de mortos já passa de 250. Há ainda centenas de feridos, além de milhares de desaparecidos, de acordo com a Associação Colombiana de Cidades Capitais. Grande parte das mortes está concentrada na cidade de Pereira, na região cafeeira. Pelo menos 1.600 edifícios foram danificados ou desabaram. Cali, a terceira cidade mais populosa do país, foi fortemente atingida. Quibdó, a capital de Chocó, que foi o epicentro do abalo, assim como Manizales e Armênia, também têm operações de resgate entre os escombros, toques de recolher e danos severos. Os danos também afetam diretamente o transporte aéreo. 6 aeroportos permanecem fechados. O presidente recém-empossado, Abelardo de la Espriella, decretou o estado de desastre nacional, uma medida que permite acelerar o envio de equipes de emergência e suprimentos médicos, além da instalação de abrigos temporários.
8: Seguimos trabalhando, enviando todas as capacidades, todo el presupuesto, los rescatistas, los caninos. Estamos ahí firmes para que esas personas, en esta ventana que nos queda de tiempo, puedan ser halladas con vida.
7: Os Estados Unidos, aliados do novo governo, ofereceram uma ajuda de $15,5 milhões. México e Chile também ofereceram ajuda. A presidente da União Europeia, Ursula von der Leyen, afirmou que mobilizou o serviço de satélites Copérnicos para colaborar nas operações de resgate. Segundo o Itamaraty, até o momento não há brasileiros identificados entre as vítimas. O abalo teve magnitude de 7,4, com réplicas, e foi o mais forte registrado na Colômbia em 27 anos.
1: Agora, pelo horário de Brasília, 5 horas e 15 minutos.
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1: 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E quem quer um pouquinho mais, sentiu só o gostinho, né, da abertura aqui do Primeiras Notícias, quer ficar com a gente, fique à vontade. Estamos aqui no ar até às 6 horas da manhã. Já são 5h15, Ana Paula Jaume. Já? Como estamos no Rio de Janeiro, hein? Tudo
2: Fred,
1: escuro ainda, né?
2: Tá escuro ainda, o sol, pra variar, tá tímido, né? Mas, ó, hoje deve ter chuva fraca aqui na cidade. Mínima de 15 graus, máxima de 26 graus. Alerta também de vento moderado, podendo chegar ali a 51 km por hora, mas deve ficar assim hoje, nublado.
1: Qual que é a temperatura máxima hoje? Você falou aí?
2: 26 graus.
1: 26 graus hoje, 26 graus hoje, e amanhã já pula para 33, tá?
2: É uma diferençazinha.
1: Amanhã,
2: né?
1: É quinta,
2: boa,
1: né?
2: Amanhã é quinta.
1: É, isso aí, né? A partir de quinta-feira a gente já tem de novo temperaturas altas, calor.
2: Sol torrando.
1: Porque a aproximação de uma frente fria, o tal da pré-frontal. Aí na sexta-feira, voltamos a ter um quadro de instabilidade. Sábado e domingo com pancadas de chuva, mas domingo principalmente o tempo firma um pouquinho mais. Vai dar para aproveitar aí o final de semana. E quem quiser participar, estiver aí no Rio, né, mandar recado aqui pra gente. Lembrando, estamos também no WhatsApp 21 997 642381, 997 642381. Tudo bem tranquilo ali na Praia de Copacabana, né? O pessoal ainda tá na preguiça hoje, né, Ana Paula?
2: Uma pessoa, outra caminhando ali, fazendo exercício.
1: Vamos acordar, gente.
2: É, acho que o friozinho deixa o pessoal mais tímido, né, encolhidinho em casa.
1: Você é a favor daquela folga no meio da semana também?
2: Ah, com certeza.
1: Quarta-feira podia ser folga também.
2: Dá uma equilibrada, né?
1: Dá aquela preguiça no meio da semana, né?
2: Sim.
1: Ah, tem folga não. Vamos trabalhar, 5h17.
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1: Vamos abrir a agenda do dia. Hoje é quarta-feira, 12 de agosto. Os assuntos que vão ter desdobramentos ao longo das próximas horas. E você sabe, eles estarão em destaque aqui na programação da CBN. Estamos de olho no Congresso. Aquele esforço concentrado, né, nessa semana que está acontecendo entre os parlamentares para votar um monte de coisa aí que está na fila. Antes do foco ser voltado completamente para a eleição, a campanha começa domingo. Então a gente está atento a isso. O Congresso deve instalar hoje uma comissão mista de deputados e senadores para discutir a medida provisória que acaba com a taxa das blusinhas. O texto precisa ser votado nas duas casas até o dia 8 de setembro para não perder a validade. Lembrando que essa medida provisória zerou o imposto de importação federal de 20% sobre as compras internacionais de até 50 dólares, mas precisa ser apreciado aí para os parlamentares para que ele não perca validade, essa medida não perca validade. A comissão especial da Câmara pode votar também nessa quarta-feira o projeto que muda as regras do Código de Trânsito Brasileiro. Entre as propostas está, por exemplo, a liberação da CNH para jovens a partir de 16 anos. O projeto também trata de temas como ajuste na carga horária de direção em vias públicas, permissão para aulas e exames em carros automáticos e novas regras para pedágios livres no país. No Supremo Tribunal Federal hoje, discussão importante também, o STF vai retomar o julgamento que decide se as medidas previstas da Lei Maria da Penha, completou 20 anos na semana passada, podem ser aplicadas a casos de violência de gênero sem vínculo doméstico ou afetivo. A análise do recurso extraordinário, oriundo de Minas Gerais, avalia se a proteção deve alcançar agressões no ambiente de trabalho, no espaço público ou na internet. A decisão vai ter repercussão geral em todo o país. Tema importantíssimo também para a gente acompanhar. A defesa do ex-banqueiro Daniel Porcaro pediu uma reunião com o ministro André Mendonça, do STF, relator da Operação Compliance Zero, que trata das questões relacionadas ao Banco Master. Os advogados buscam ampliar o tempo de atendimento ao ex-dono do Master na prisão. O objetivo do novo grupo de defesa de Daniel Porcaro também é estruturar dados para apresentar uma terceira proposta de delação premiada depois de duas recusas por parte do Ministério Público e da Polícia Federal. Vamos ver como é que anda esse cenário também lá relacionado ao banqueiro Daniel Vorcaro. E a gente segue acompanhando as variações dos indicadores econômicos que já começam a apresentar maiores instabilidades, né? Em razão do período eleitoral. Ontem, por exemplo, o Ibovespa fechou em queda de 2,5%, no maior recuo em 5 meses. O principal índice da Bolsa Brasileira foi pressionado, além do cenário eleitoral, pelas incertezas sobre os rumos dos juros no país. Os dois fatores foram citados num relatório do banco JP Morgan, que reduziu a recomendação para a Bolsa Brasileira e afastou investidores estrangeiros. Acompanhando a instabilidade, o dólar subiu quase 1%, fechando cotado a R$ 5,16. Ainda na área econômica, o BNDES, Banco Nacional de Desenvolvimento Econômico e Social, anuncia hoje o resultado financeiro e o desempenho operacional do segundo trimestre de 2026. A gente também acompanha as repercussões desse resultado. E nessa quarta-feira, olha só, um eclipse solar total mobiliza observadores pelo mundo. Mais de 15 milhões de pessoas estão no caminho da totalidade, quando a Lua encobre completamente o Sol. Isso segundo o portal especializado Time and Date. Esse total de pessoas vai conseguir ver, né, o eclipse. A trajetória abrange a Groenlândia, Islândia, norte da Rússia, Espanha e uma pequena faixa de Portugal. No Brasil, o fenômeno não vai ser visível a olho nu, mas pode ser acompanhado ao vivo pela internet, em transmissão da NASA e também do Observatório Nacional. 5:21.
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1: Hora certa para chamar a Josélia Pegorim, que explica pra gente como fica o tempo hoje em todo o Brasil.
9: Calor, frio, temporais e ar muito seco. Tudo isso vai acontecer nesta quarta-feira no Brasil. Vamos começar pela região sul, onde há novamente alerta para tempestades. Rio Grande do Sul e também o centro-sul de Santa Catarina vão passar esta quarta-feira com tempo muito instável, a risco de chuvas de forte intensidade e também queda de granizo. Não há preocupação com ventania, mas a queda de granizo e os volumes de chuva altos é que chamam atenção. No Paraná, o sol vai predominar nesta quarta-feira e a possibilidade de chuva é pequena. Apenas o litoral, o leste do Paraná, pode ter alguma chuva leve. Na região sudeste, sol e calor predominam nesta quarta-feira. Mas em todo o litoral de São Paulo, ainda no estado do Rio de Janeiro, no Espírito Santo, no leste de Minas, teremos uma grande quantidade de nuvens. Ainda há uma possibilidade de alguma chuva leve pelo litoral e também no Espírito Santo. Na Grande São Paulo, o sol já volta a aparecer um pouco e a temperatura tem uma ligeira elevação. No centro-oeste e na maioria das áreas do norte e no interior do nordeste do Brasil, o sol forte, o calor e o tempo seco é que vão predominar nesta quarta-feira. Temperaturas de quase 40 graus poderão ser observadas em áreas do Tocantins e de Mato Grosso. E os níveis de umidade do ar até baixando um pouco dos 20%. Mas muita atenção com a chuva no litoral leste do Nordeste. Entre Salvador e Aracaju, essa chuva pode cair com moderada a forte intensidade em alguns momentos. Há risco aí de chuva moderada também na região de Maceió e de Recife. Pancadas de chuva moderadas a fortes podem acontecer em áreas do sul do Amazonas, na região de Porto Velho e também na região de Belém e de São Luís. Josélia Pegorim, da Clima Tempo, para a CBN.
1: Falar de futebol, vamos trazer a agenda dessa quarta-feira, dia de três times brasileiros entrando em campo pela Libertadores, pelas oitavas de final da Libertadores da América. Então anota aí, às 7:00 o Palmeiras vai enfrentar o Cerro Porteño no Nubank Park em São Paulo. Às 9:30 tem o duelo entre Cruzeiro e Flamengo no estádio do Mineirão, jogos de ida, né, das oitavas de final. Ontem o Fluminense empatou sem gols com o Independiente Rivadavia da Argentina. O time saiu vaiado do estádio do Maracanã, vai ter que decidir a classificação na semana que vem lá na Argentina. Pela Copa Sul-Americana, oitavas de final, São Paulo ontem entrou em campo também, empatou em 1-1 com o Bolívar na altitude de La Paz. trouxe o empate para definir na semana que vem no estádio do Morumbi a classificação. Hoje, também pela Sul-Americana, às 7 horas da noite, o Bragantino enfrenta a equipe do Atlético Mineiro, jogo que está marcado para acontecer em Bragança Paulista. Pela Copa do Brasil, as quartas de final da competição serão marcadas por 3 clássicos estaduais. A gente teve o sorteio dos confrontos, né, das quartas de final. Tem Grenal, nada mais, nada menos do que Grêmio Internacional em Porto Alegre, Atlético Mineiro e Cruzeiro em Minas Gerais e Palmeiras e Santos em São Paulo. Olha esses confrontos. O outro jogo vai ser Vasco e Vitória. Os jogos de ida estão marcados para os dias 26 e 27 de agosto, final do mês, e as partidas de volta para os dias 2 e 3 de setembro. O título da Copa do Brasil, a grande final, vai ser disputada em jogo único no dia 6 de dezembro. São 5 horas e 26 minutos. Vamos em frente com o CBN Primeiras Notícias para trazer agora as capas dos jornais. Chegou aquele momento aqui do nosso programa em que a gente apresenta aqui para os ouvintes os assuntos na primeira página dos principais jornais brasileiros que logo mais estarão nas bancas de todo o país. Você vai ouvir as manchetes na voz da Ana Paula Jaume e ver também as capas do dia na nossa transmissão lá no YouTube e no Globoplay. Não é isso, Ana Paula? Vamos começar pela capa do Globo?
2: Vamos lá.
1: Olha só, o Jornal Globo traz hoje na manchete a informação sobre a inflação. Ontem saiu o dado atualizado, né, divulgado pelo IBGE. Inflação, claro, sempre tema de muita atenção, especialmente em período eleitoral, porque atinge diretamente o bolso aí do consumidor. A boa notícia para o governo é que a inflação perdeu força agora no mês de julho, mas ainda demanda muita atenção do Banco Central, especialmente por questões aí alheias, né, ao governo, relacionada ao El Niño, que pode acabar mexendo também com a taxa de juros. Tudo isso nesse combo econômico que a Ana Paula já vai explicar pra gente, tá na manchete hoje do Jornal Globo. Explica aí, Ana Paula.
2: É um grande pacotão, né, Fred? O IPCA, que é o índice oficial, subiu 0,07%, a menor taxa pro mês em 4 anos, embora tenha ficado acima das projeções. Em 12 meses, a inflação chegou a 4,44%, abaixo do teto da meta de 4,5%. Esse resultado foi divulgado junto com a ata do Copom, que reduziu a Selic para 14% ao ano, reforçou uma postura dependente dos próximos dados. Economistas avaliam que o Banco Central não se comprometeu com uma trajetória definida já para os juros e deixou aberta a possibilidade de novos ajustes. Com isso, cresce a expectativa de um corte de 0,25% percentual em setembro, embora a projeção predominante ainda seja de manutenção da Selic em 14% até o final desse ano. Para a próxima decisão, vão ser aí importantes dados de inflação, principalmente de serviços, e também os indicadores de atividade econômica. Também entram nesse radar, Fred, fatores como dólar, estímulos fiscais e os possíveis efeitos do El Niño sobre os alimentos. A partir de novembro, esse cenário tende a ficar ainda mais incerto aí diante das condições econômicas internas e também externas.
1: Informação aí de capa do Jornal Globo, a manchete do Jornal Globo, você está vendo na nossa transmissão, e a foto principal, lá no alto da página principal do Jornal Globo, é febre das motos, né? No caso do Rio de Janeiro, a explosão no número de motos, acarretando, além das questões que a gente vê aí quase que diariamente, acidentes graves acontecendo pelas ruas, uma farra de estacionamento irregular pelo Rio de Janeiro. Aí essa foto na primeira página mostra uma calçada praticamente toda tomada por motocicletas.
2: Tem nem espaço para pedestre, né?
1: Certamente calçada. Esse é um problema também verificado em outras regiões brasileiras, não apenas no Rio de Janeiro. Exatamente. Da capa do Jornal Globo, agora vamos para o estado de São Paulo, o Estadão. A manchete do Estadão, reportagem também importante, exclusiva, que conta que o diretor de fiscalização do Banco Central, Ailton de Aquino, disse que o Banco Central passou por vazamentos sistemáticos de informações internas recentemente na análise do escândalo do Banco Master. É isso? Explica pra gente, Ana Paula.
2: É, Fred, essa declaração foi dada em depoimento à Polícia Federal, que ele deu como testemunha, foi obtido pelo Estadão. Ele foi ouvido pela polícia no dia 25 de maio, Ailton de Aquino. Disse que ele e o presidente do Banco Central, Gabriel Galípolo, não confiavam em ninguém naquele momento. Ele prestou depoimento nas investigações sobre suspeita de corrupção de Beline Santana e Paulo Sérgio Neves. Aqui no Disque Galípolo foi quem relatou em reunião a suspeita de que esses dois servidores receberam propina de Vorcaro e, para surpresa dele, os dois confirmaram negócios com aliados do banqueiro. Aquino não compartilhou com a dupla a decisão de liquidar o Master em novembro do ano passado, justamente por temer um novo vazamento. Aquino disse que a dupla mantinha um contato frequente com o Vorcaro, mas considerava normal para manter o fluxo das informações. Só que ele disse que não sabia que os servidores adiantavam para Vorcaro os questionamentos que seriam feitos numa eventual fiscalização e ajudavam ele a preparar respostas, a se preparar. Segundo o diretor, em 7 de janeiro desse ano, o presidente relatou aí ter recebido informações de interlocutores sob condição de anonimato e de que os dois receberam valores de Vorcaro, Fred.
1: Vamos agora, para fechar o nosso giro, para a capa da Folha de São Paulo. Você já está vendo aí, a Folha de São Paulo traz como foto principal o encontro de Flávio Bolsonaro ontem com Michele Bolsonaro, depois das brigas, primeira aparição pública dos dois, eles rezando ali, né? E o Flávio segurando a foto do pai, do Jair Bolsonaro. E um outro destaque também importante na capa da Folha: o governo Lula indicou 28 novos integrantes para conselhos de administração de estatais em abril e maio, em meio às mudanças ministeriais ligadas ao calendário eleitoral, Ana Paula.
2: Fred, a maioria desses indicados tem vínculos com o governo, são assessores, secretários e aliados de ex-ministros. Outros 61 cargos continuam vagos. Os conselheiros recebem honorários pelas reuniões, que podem chegar aí a R$31 mil num só mês e, somados ao salário dos servidores, ultrapassar o teto do funcionalismo de R$46 mil. Um dos principais exemplos é o novo presidente do Conselho da Petrobras, que também integra o Conselho do BNDES, recebeu R$30 mil em honorários em maio. Entre os demais indicados, assessores de ministérios e pessoas também ligadas a partidos aliados a Lula. Pela lei das estatais, os conselheiros precisam cumprir alguns requisitos, como experiência na área da empresa, só que especialistas apontam que essas exigências nem sempre são seguidas. Eles alertam que a indicação de pessoas próximas ao governo pode aumentar o risco de interferência política nas estatais, afetar decisões como preços e investimentos e enfraquecer a gestão técnica e a competitividade dessas empresas, Fred.
1: É, os jornais brasileiros com reportagens importantes hoje, que certamente vão repercutir em Brasília. Detalhes aqui com a Ana Paula Jaume. Obrigado, Ana Paula. Agora tá na hora do repórter CBN. Daqui a pouquinho a gente está de volta, primeiras notícias. Aliás, daqui a pouquinho a gente está

0: Quarta-feira, 12 de agosto de 2026. As equipes de resgate entram hoje no terceiro dia de buscas por sobreviventes do terremoto que atingiu a Colômbia na segunda-feira. O número de mortos chegou a 254 e mais de 3 mil pessoas estão desaparecidas. O mais forte abalo do século no país deixou estragos em 14 dos 24 estados colombianos. Mais de 1.600 edifícios desabaram ou sofreram danos severos em diversas regiões do país. A Câmara dos Deputados deve instalar hoje uma comissão especial para analisar a PEC que reduz a maioridade penal de 18 para 16 anos. O colegiado vai debater o mérito do texto antes de enviá-lo ao plenário. A proposta, desmembrada da PEC da Segurança Pública pelo presidente da Casa, Hugo Mota, enfrenta oposição de governistas que alegam violação de cláusulas pétreas da Constituição. O Conselho Nacional de Justiça e o Tribunal de Justiça de Minas Gerais afastaram o juiz Milton Lívio Lemos Salles por conduta incompatível com o exercício da magistratura. Ele foi gravado consumindo vinho direto da garrafa e acendendo um cigarro com isqueiro tipo maçarico enquanto atuava em home office numa sessão virtual de julgamento. Após a divulgação das imagens e o anúncio do afastamento, o juiz publicou um vídeo nas redes sociais acusando a Corte Estadual e instâncias superiores do Judiciário de difamação e condutas ilícitas. Pelo horário de Brasília, 5h35.
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0: De volta aqui com CBN Primeiras Notícias, depois do repórter CBN, abrindo espaço para o Fernando Andrade, que também está de volta das férias, com o seu Mundo em 3 Minutos. E hoje ele vai resumir aqui pra gente informações do noticiário internacional, em especial atenção voltada para o terremoto na Colômbia. Ele tem notícias atualizadas e depoimentos de brasileiros e de moradores, né, lá nas regiões que foram mais destruídas por esse terremoto. E também um destaque dos Estados Unidos. O ICE, a polícia anti-imigração de Donald Trump, quer comprar luvas que dão choques elétricos nas pessoas que foram presas e apreendidas. Esses são os assuntos de hoje do Fernando Andrade na volta do Mundo em 3 Minutos.
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2: Olá, seja bem-vindo ao Mundo em 3 Minutos. Hoje eu começo com informações sobre o terremoto que atingiu a Colômbia na segunda-feira. Terremoto de magnitude 7.4 atingiu principalmente o sudoeste do país. O número de mortes já passa de 200 e há centenas de desaparecidos. Entre as cidades mais atingidas estão Cali, Pereira, Manizales, Quibdó e Armênia. Na última edição do Mundo em Meia Hora, eu conversei com Erika Cepeda. Ela é argentina, mora em Cali há 6 anos e descreveu a situação na cidade. Aqui em Cali, muitos edifícios foram afetados e ainda há pessoas desaparecidas. Muitos prédios desabaram e há gente presa nos escombros. Estamos também sem energia elétrica. Hoje, sinto muita tristeza e angústia com a situação da cidade. Eu mesma fui afetada. Eu moro no quarto andar de um prédio de 5 andares. Tivemos que sair às pressas durante o terremoto. O edifício balançou muito e sofreu danos estruturais. Por isso, não podemos voltar. Temos medo que ele possa desabar. Em Cali, as equipes procuram por pelo menos 21 desaparecidos. O presidente recém-possado, Abelardo de la Espriella, anunciou a isenção de pagamento de serviços públicos durante 3 meses e subsídios para aqueles que perderam suas casas. O ministro da Fazenda colombiano anunciou que o governo decretará estado de emergência econômica para enfrentar

0: para a tragédia. O governo já havia decretado situação de desastre nacional logo após o terremoto. No entanto, a ajuda internacional coordenada pela ONU, que foi fundamental na Venezuela, vamos lembrar que em 24 de junho houve um terremoto fortíssimo na Venezuela. Essa ajuda sequer foi solicitada na Colômbia. De La Espriella já acusou a ONU de ser uma instituição globalista. Agora, para os Estados Unidos, lembra do ICE, o Serviço de Imigração e Controle de Alfândegas? Pois então, o ICE planeja gastar até 20 milhões de dólares para comprar luvas capazes de aplicar dolorosos choques elétricos destinados a obter a cooperação de pessoas que estejam resistindo à abordagem. É uma luva aparentemente normal até que o agente aperta um botão para ativar o modo elétrico. Fala-se numa dor semelhante a uma picada de abelha. Nos últimos anos, esses dispositivos já foram utilizados em algumas prisões e departamentos de polícia nos Estados Unidos. O ICE já foi muito criticado, há diversos processos por ter utilizado força extrema. E ao menos 7 pessoas já foram mortas pelo ICE nesse segundo mandato de Trump. Muda em 3 minutos. Até amanhã.
1: Obrigado, Fernando Andrade, com o Noticiário Internacional. São 5 horas e 39 minutos. Voltamos aos nossos assuntos aqui do Brasil. Voltamos a dar boas-vindas para quem chegou agora na nossa audiência. CBN Primeiras Notícias no ar desde as 5 horas da manhã até as 6, tocando o nosso despertador com os fatos do dia, os destaques desse 12 de agosto, essa quarta-feira. Lembrando que você assiste o Primeiras Notícias, YouTube, Globoplay, site cbn.com.br. Agora é hora do nosso giro pelo Brasil, mostrando como é que tá amanhecendo aí nos 4 cantos do país, onde o sol já deu as caras, onde ainda tá escuro, onde tá chovendo, onde tá aparecendo aí, né, sol, calor, temperaturas altas. Então, convite feito para você acompanhar e também interagir, né? Dá aquele recadinho, aquele bom dia pro pessoal do chat, Ana Paula. Como é que tá aí o chat do PN, hein? Ah,
2: sempre bombando, né, Fred? Ó, João Pedro tá por aqui, mandando um bom dia pra gente lá de Pernambuco. Guilherme Vieira, o Rodrigo também tá por aqui. E tem gente, Fred, perguntando onde está Ricardo Porto.
1: Ô, rapaz!
2: Ricardo Porto está...
1: O pessoal não consegue esquecer o nosso Ricardão, né?
2: Não consegue, não tira da cabeça. Mas Ricardo, ele tá por aqui com a gente.
1: Não é pra esquecer, né? Ricardo Porto ficará sempre na nossa memória. Com certeza. Ele tá aqui na parte da tarde.
2: Daqui a pouquinho,
1: Tá bom?
2: Outro horário. Segue aqui com a gente.
1: E de vez em quando ele ouve, manda mensagem aqui. Ele também não esquece Primeiras Notícias, nosso Ricardo. Bom, deixa eu registrar aqui também a mensagem do Vankerdan Rocha, nosso ouvinte lá de Manaus. Tá escutando o CBN Primeiras Notícias. Ele que é flamenguista e tá torcendo hoje pro Flamengo na Libertadores, né? O jogo contra o Cruzeiro. Mandando aqui vibrações rubro-negras direto de Manaus. Torcedor do Flamengo é torcedor do Flamengo, né? Os rubro-negros estão espalhados aí pelo Brasil inteiro. Hoje, torcendo pelo time, o atual campeão da Libertadores, já iniciando a fase de mata-mata. 25 graus agora em Manaus, céu nublado. Hoje, olha o calor lá em Manaus. 34 graus é a máxima do dia. De Manaus, deixa eu dar um pulinho lá em Recife para chamar a Letícia Rodrigues, Recife, capital de Pernambuco, puxando aqui a fila do nosso giro pelo Brasil com as afiliadas da CBN. Hoje, Recife, nesse exato momento, a temperatura está marcando... Cadê o DataFred? 22 graus, o sol já apareceu em Recife, a máxima é de 28 graus, céu nublado hoje ao longo do dia. E a Letícia da CBN Recife vai contar que o cantor Gustavo Lima vai ter que pagar uma indenização de quase 150 mil reais a um homem lá de Pernambuco que teve o número de telefone citado numa música dele. Que história é essa, Letícia Rodrigues? Conta pra gente. Bom dia.
3: O Tribunal de Justiça de Pernambuco determinou que o cantor Gustavo Lima pague uma indenização de mais de 148 mil reais a um homem que teve o número de telefone citado na música Bloqueado, lançada em 2021. O valor total inclui a condenação original de 70 mil reais, além de juros, correção monetária e honorários advocatícios. De acordo com o TJPE, a decisão da 26ª Vara Cível da Capital autorizou o cumprimento provisório da sentença, mas ainda há um recurso apresentado pelo condenado em tramitação. O processo identifica tanto Gustavo Lima, pelo nome civil, Nivaldo Batista Lima, quanto também a Balada Eventos e Produções LTDA, empresa de entretenimento e gestão artística fundada pelo cantor. A primeira decisão do caso ocorreu em 2022. Após isso, os réus apresentaram recurso à segunda instância, mas o pedido foi negado pela segunda Câmara Civil do TJPE em março de 2025. Mas após isso, a defesa dos réus voltou a recorrer, porém a ação ainda não foi julgada. Com isso, o autor da ação entrou com um novo processo no TJPE, pedindo que a indenização fosse paga em até 15 dias úteis, mesmo enquanto o processo ainda tramita. Caso o recurso seja negado ou o processo for anulado, o dinheiro poderá voltar aos réus.
1: Tá aí o destaque da Letícia Rodrigues, lá de Recife. Você vê imagens na tela do céu nublado, agora na capital pernambucana. Essa história envolvendo o cantor Gustavo Lima, de Recife. Agora vamos seguir para Brasília, capital federal, 17 graus. Hoje a máxima do dia, 28 graus. Nessas últimas semanas, reiteradamente, a gente tem comentado aqui no Primeiras Notícias, o tempo seco, né, em Brasília, no centro-oeste inteiro do Brasil, né, baixa umidade, e as consequências têm sido bem problemáticas. É isso que a Ana Carolina Tomé vai comentar hoje aqui com a gente, porque agora nesse último mês o Corpo de Bombeiros do Distrito Federal registrou mais de 600 ocorrências de incêndio vegetal, especialmente ali na região de Ceilândia. Nas proximidades de Brasília, a gente teve também suspensão de aulas presenciais por conta de um incêndio que aconteceu ontem em uma área de vegetação perto do campus da Universidade de Brasília. A gente vai trazer sobre esse assunto informações atualizadas agora com a Ana Carolina Tomé. Hoje é mais um dia de baixa umidade e tempo seco na capital federal. Diga aí, Ana Carolina Tomé, bom dia para você.
4: Oi, Fred, bom dia. Só nos primeiros 10 dias deste mês, o Corpo de Bombeiros registrou 605 ocorrências de incêndio em vegetação. Nesta terça, os militares combateram um incêndio na área da Reserva do Zoológico de Brasília, próximo aos viveiros de plantas. Até o momento, não há registros de animais atingidos. Em Ceilândia, região administrativa do DF, a Universidade de Brasília suspendeu as aulas presenciais por causa de um incêndio em uma área de vegetação próximo ao campus. O IFB, que fica ao lado da universidade, também suspendeu as atividades. O local precisou ser evacuado devido às chamas e à grande quantidade de fumaça. Segundo a UNB, não houve danos às instalações. O Distrito Federal está com alerta amarelo de perigo potencial para baixa umidade relativa do ar, em que a umidade deve variar entre 30% e 20%. Durante o período de estiagem, os bombeiros orientam a população a não fazer queimadas nem colocar fogo em lixo ou restos de poda. Em caso de incêndio, a recomendação é manter distância das chamas e da fumaça. Emergências podem ser comunicadas ao Corpo de Bombeiros pelo telefone 193. Fred.
1: Obrigado, Ana Carolina Tomé. Agora vamos para a região sudeste, começar o nosso giro pelo sudeste. Já fomos lá para o nordeste, centro-oeste. Agora, Belo Horizonte, capital mineira, 16 graus. Céu nublado hoje, não tem previsão de chuva em BH, em grande parte de Minas. A máxima do dia em Belo Horizonte vai chegar a 27 graus. Essa história que a gente está comentando, você ouviu aí no Repórter CBN, daquele juiz, deve ter visto também nas redes sociais, que ontem, no meio de uma sessão, no meio de um julgamento, o juiz tomando vinho no gargalo, né, na garrafa, virando o vinho ali, acendendo o cigarro com o maçarico, situação bizarra, absurda. E isso aconteceu lá em Minas Gerais, lá em Belo Horizonte. Esse juiz foi afastado depois de uma determinação do Conselho Nacional de Justiça e da Corregedoria Geral da Justiça de Minas Gerais. O caso ganhou repercussão, viralizou nas redes sociais, e a Lilavati Oliveira vai trazer atualizações aqui pra gente sobre isso. Lilavati, bom dia!
5: Olá, Fred. Muito bom dia para você. O Conselho Nacional de Justiça e a Corregedoria Geral de Justiça de Minas Gerais determinaram o afastamento imediato do juiz Milton Lívio Lemos Salles, que foi flagrado bebendo uma garrafa de vinho e tentando acender um cigarro durante um julgamento. O magistrado também está proibido de frequentar as dependências do tribunal e de acessar os sistemas eletrônicos do Tribunal de Justiça de Minas. Além disso, o juiz será alvo de apurações disciplinares pelo CNJ e pela Justiça Estadual. Os processos sob a relatoria dele também serão redistribuídos e um juiz de primeiro grau será convocado para assumir o posto temporariamente. Para o Corregedor Nacional de Justiça, ministro Mauro Marques, o afastamento cautelar do magistrado é medida necessária para resguardar a regularidade da apuração, a preservação de eventuais provas e a própria dignidade da prestação jurisdicional enquanto perdurar a investigação. Esse caso, Fred, ganhou repercussão após viralizar o vídeo em que o juiz Milton Salles aparece bebendo vinho diretamente da garrafa durante uma sessão virtual. Nas imagens, ele ainda tenta acender um cigarro com um maçarico. Por conta do fato, a sessão de julgamento precisou ser suspensa. A CBN procurou o gabinete do juiz Milton Salles e aguarda um posicionamento sobre o caso. Em um vídeo enviado aos colegas após a audiência, o magistrado diz ser alvo de difamação, mas não negou o consumo de álcool durante o julgamento. A reportagem também apurou com a Polícia Civil que o mesmo magistrado já tem uma medida protetiva contra ele por violência doméstica. Segundo a instituição, a vítima, que não teve identidade divulgada, compareceu à Casa da Mulher Mineira em abril deste ano, informando os fatos e manifestando o interesse da medida. Mas, por se tratar de um membro da magistratura, as investigações dependem do aval do Superior Tribunal de Justiça. A CBN procurou o STJ e aguarda um posicionamento sobre o caso. Ao longo da nossa programação, mais informações sobre os desdobramentos desse caso. Fred, uma excelente quarta-feira a todos.
1: 5h49, depois de Minas, de Belo Horizonte, essa história absurda aí da Lila Vaz Oliveira, a gente vai seguir para o Rio de Janeiro. 18 graus, temperatura de momento, máxima do dia girando em torno dos 24, 25 graus, céu nublado, e o Diogo Lugar está aqui para nos contar os fatos do dia no Rio de Janeiro. Tinha um alerta de ressaca, preocupação ainda com ventos hoje no Rio de Janeiro. Como vai ser o dia de hoje no Rio, Diogo? Bom dia para você.
6: Bom dia, Fred. Bom dia também para você que nos ouve. Olha, hoje a gente deve ter um dia um pouco menos nublado, mas devemos voltar a registrar ventos moderados, que são aqueles de até 51 km por hora, principalmente a partir da tarde. Vento aí na faixa dos 50 km por hora já atrapalha caminhar na rua, assim, é um vento consideravelmente forte. Nessa última hora, Fred, a gente também teve registro de névoa aqui na cidade. Base aérea de Santa Cruz registrou névoa úmida. Como você disse, a gente também estava sob aviso de ressaca, mas ele terminou agora à meia-noite nessa madrugada. Mesmo assim, a gente ainda tem algumas medidas valendo por causa das ondas fortes. Ciclovia Tim Maia, lá em São Conrado, continua fechada, né? Para quem não conhece o Rio de Janeiro, ela fica bem ali na orla. Tá fechada, portanto, por precaução, desde anteontem, na verdade. Ontem, no início da tarde também, as ondas chegaram a atingir, Fred, o calçadão de Copacabana. Bateram ali na estátua do Carlos Drummond de Andrade. É uma cena rara, realmente ressaca bem forte aqui nos últimos dias. Mas, Fred, precisamos falar também, sabe do quê? Da política. E ainda sobre a situação do ex-governador e candidato a voltar ao Palácio Guanabara, Anthony Garotinho. A gente falou disso aqui ontem e agora a Justiça Eleitoral tem que decidir quando é que começa a valer a suspensão dos direitos políticos dele. Esse que é o imbróglio para decidir se ele vai estar elegível ou não nesse próximo pleito em outubro. Resumindo esse caso, a decisão que determina o cumprimento imediato da pena e suspensão dos direitos políticos diz respeito a uma condenação de 2018. O Garotinho e a defesa dele dizem que essa suspensão começou a valer lá naquele ano e, portanto, já se encerrou agora em 2026. Só que o caso só transitou em julgado no ano passado. Se for considerada essa data de julho de 2025, a inelegibilidade do político seguiria até 2033, está nas mãos agora da Justiça Eleitoral. Fred.
1: Ficaremos atentos a essa decisão. Obrigado, Diogo Bugalho, com as informações atualizadas no Rio de Janeiro. Vamos pegar a ponte aérea e desembarcar em São Paulo, 15 graus, 24 é a máxima, céu nublado. E em São Paulo, a quarta-feira está começando com o registro de incêndios. O Pedro Fagundes já está atento a isso e traz as primeiras informações para a gente. É isso, Pedro. Bom dia para você.
7: Bom dia, Fred. Bom dia também aos ouvintes do CBN Primeiras Notícias. Isso mesmo, dois incêndios muito próximos, de cerca de um quilômetro de um a outro, aqui em galpões, no bairro do Cambuci, de onde falo com vocês, na região central de São Paulo. Eles começaram na noite de ontem, o primeiro por volta das 6 da noite e o segundo pelas 8h40 e viraram a madrugada. Agora a gente acompanha aqui na cidade o reflexo do trânsito na Avenida do Estado, que é onde os dois galpões entraram em incêndio. Um deles foi contido e o segundo, ainda na Avenida do Estado, continua aqui com o trabalho do Corpo de Bombeiros. Isso na Avenida do Estado, que liga a região central também à Zona Leste, e é essa a principal atenção que teremos nas primeiras horas de notícia aqui em São Paulo. Além disso, também devemos falar sobre que está previsto para ser concluído hoje o júri de dois ex-policiais militares acusados pela morte do adolescente Guilherme Silva Guedes, de 15 anos. Esse caso que aconteceu em 2020 e que os policiais são acusados de sequestrar, torturar e também matar o jovem com dois tiros na cabeça. De acordo com o Ministério Público, os dois atuavam como seguranças particulares e agiram como milicianos ao abordarem Guilherme, suspeitando que ele tivesse invadido uma empresa para furtar os pertences de veículos estacionados. Testemunhas, no entanto, negam que o rapaz tenha cometido o furto. Caso os dois sejam condenados, eles podem pegar até 30 anos de prisão em regime fechado. A gente ainda também deve falar de uma intervenção feita pela Sabesp que precisou interromper temporariamente o abastecimento de água para cerca de 1 milhão de pessoas na zona sul da cidade, na região do bairro do Capão Redondo. Bem, Fred, esses são os destaques desta quarta-feira de frio e um bom dia para vocês e também para os nossos ouvintes do CBN Primeiras Notícias.
1: Bom dia, Pedro Fagundes, de São Paulo, 5h54.
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1: Seguimos com Rafael Salomão, editor assistente da Globo Rural, aqui no CBN Agro, nas férias do Cassiano. E hoje ele fala das exportações de café do Brasil, que caíram no primeiro semestre desse ano, mas a expectativa agora é de melhora no desempenho. Esse é o destaque do dia para você, ouvinte que está no campo, com o Rafael Salomão. Bom dia, Rafael.
10: Bom dia, Frederico Goulart. Bom dia, ouvintes da CBN. Uma ótima quarta-feira para vocês. E olha, ficar de fora do tarifaço dos Estados Unidos foi sim um motivo de comemoração para a indústria brasileira de café. Agora, a expectativa dos exportadores brasileiros é de voltar a ganhar espaço no principal cliente. Foi o que afirmou o Conselho dos Exportadores de Café do Brasil, o CCAFÉ. A entidade divulgou um comunicado na terça-feira, atualizando os dados das vendas para o exterior. Vamos olhar só os Estados Unidos. De janeiro a julho desse ano, as vendas do Brasil para lá caíram 30%, em comparação com os primeiros 7 meses do ano passado. Mesmo assim, os americanos continuaram como o principal destino do produto nacional, superando outros países como a Alemanha, a Itália. Agora, as exportações totais. Nos primeiros 7 meses do ano, o Brasil enviou a outros países quase 20 milhões e 900 mil sacas de café, uma queda de 5,9% na comparação com o mesmo período no ano passado. Cada saca de café, a gente lembra, pesa 60 quilos. A receita dos exportadores foi de quase 7 bilhões e meio de dólares, redução de 13,1%. Uma eventual recuperação do mercado americano é uma das apostas do CCAFÉ para melhorar o desempenho do ano. Além disso, os exportadores contam com o avanço da colheita da safra para ampliar a oferta de café ao exterior. Em algumas regiões produtoras, tem relatos de atraso no trabalho de campo em relação às safras anteriores. E na visão do CCAFÉ, a situação acabou limitando as exportações do Brasil quando se olha só para o mês de julho. Os embarques até cresceram 9,9% na comparação com julho de 2025, ficaram aí um pouco acima de 3 milhões de sacas de 60 quilos. A receita, no entanto, caiu 13,2%. E ficou pouco acima de 1 bilhão de dólares. O CCAFÉ avalia que esse volume poderia ter crescido mais, não fossem aí as dificuldades no campo e também problemas de logística. A entidade afirma que os principais portos estão com infraestrutura defasada, dificultando a movimentação de cargas. Apesar desses entraves, o Conselho dos Exportadores ainda vê como possível um bom desempenho do setor em relação a 2025. Era isso por hoje, um bom dia para todos.
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Estudantes de graduação em jornalismo podem se inscrever no edital de seleção para um estágio na Defensoria Pública do Estado de Minas Gerais. 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Os estudantes selecionados vão atuar de segunda a sexta-feira, no período da manhã ou da tarde, em uma carga horária de 4 horas diárias. Os interessados podem se inscrever até o dia 21 de agosto pelo site www.cesv.defensoria.mg.def.br.

0: CBN Primeiras Notícias. Vamos encerrando o CBN Primeiras Notícias, convidando todo mundo a acompanhar já já o Jornal da CBN com Milton Jung e Cássia Godoy, que estão chegando. Bom dia para você, Ana Paula Jalme, até amanhã.
1: Bom dia, Fred, até amanhã.
0: Ana Paula Jalme, Renato Silva e Ricardo Garcia aqui no nosso time. Boa quarta-feira para você, até amanhã. Tchau, tchau. 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

0: Quarta-feira, 12 de agosto de 2026. A vegetação nativa do Brasil caiu de 79% para 65% do território nacional nos últimos 40 anos, segundo dados inéditos da nova coleção do Map Biomas. No mesmo período, a área voltada para a agropecuária subiu de 18% para 32%, impulsionada principalmente pela expansão da soja e das pastagens. Amazônia e Cerrado registraram as maiores perdas absolutas de vegetação, enquanto o Rio de Janeiro foi o único estado a apresentar crescimento no período. O Congresso deve instalar hoje uma comissão mista de deputados e senadores para discutir a medida provisória que acaba com a taxa das blusinhas. O texto precisa ser votado nas duas casas até o dia 8 de setembro para não perder a validade. A medida provisória zerou o imposto de importação federal de 20% sobre compras internacionais de até 50 dólares. O Supremo Tribunal Federal vai retomar hoje o julgamento que decide se as medidas protetivas da Lei Maria da Penha podem ser aplicadas a casos de violência de gênero sem vínculo doméstico ou afetivo. A análise do recurso extraordinário, oriundo de Minas Gerais, avalia se a proteção deve alcançar agressões no ambiente de trabalho, no espaço público ou na internet. A decisão terá repercussão geral em todo o país. No horário de Brasília, 6:02.
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2: 6:03.
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3: Olá, muito bom dia a você. Este é o Jornal da CBN. Eu sou Milton Jung e ao nosso lado está Cássia Godoy. Bom dia, Cássia.
2: Bom dia, Milton. Bom dia aos ouvintes do Jornal da CBN.
3: Fique agora mais bem informado com os destaques desta quarta-feira, 12 de agosto de 2026.
2: As equipes de resgate entram hoje no terceiro dia de buscas por sobreviventes do terremoto que atingiu a Colômbia na segunda-feira.
3: O número de mortos chegou a 254 e mais de 3 mil pessoas estão desaparecidas.
2: O mais forte abalo do século no país deixou estragos em 14 dos 24 estados colombianos.
3: Mais de 1.600 edifícios desabaram ou sofreram danos severos em diversas regiões.
2: O Ministério da Fazenda colombiano ativou uma linha de crédito emergencial de US$450 milhões no Banco Mundial para refinanciar a reconstrução.
3: Ontem, 36 horas depois do abalo, uma mulher de 30 anos foi retirada com vida dos escombros.
2: O presidente Abelardo de Laís Priella visitou as regiões afetadas e falou sobre o trabalho para resgatar sobreviventes.
4: Esta manhã estive em Pereira com o senhor ministro e outros membros do equipo de governo apoiando ao alcalde e ao governador de Risaralda em la búsqueda de tantos desaparecidos que todavía tenemos en la ciudad de Pereira. Seguimos trabajando, enviando todas las capacidades, todo el presupuesto, los rescatistas, los caninos. Estamos ahí firmes para que esas personas en esta ventana que nos queda de tiempo puedan ser halladas con vida.
3: 6:05.
2: As investigações sobre as fraudes do INSS mantêm represadas há meses 4 propostas de delação premiada de personagens-chave do esquema.
3: Segundo a comentarista da CBN e colunista do Jornal Globo, Malu Gaspar, as negociações envolvem o ex-procurador-geral do Instituto, Virgílio Oliveira, o ex-diretor de benefícios, André Fidelis, o advogado Eric Douglas Fidelis e o empresário Maurício Camisotti.
2: Integrantes das defesas manifestam preocupação com a demora, temendo que os dados e anexos apresentados nos depoimentos sejam utilizados nas apurações antes da formalização dos benefícios legais.
3: Segundo as apurações da Polícia Federal, os 4 potenciais delatores ocupavam papéis centrais na estrutura investigada.
2: Virgílio Oliveira e André Fidelis são suspeitos de facilitar e autorizar descontos associativos não consentidos em aposentadorias e pensões.
3: Já Maurício Camisotti atuava como um dos principais operadores financeiros por meio de entidades conveniadas ao Instituto.
2: A Polícia Federal confirma que as tratativas permanecem em andamento e foca a fase atual da discussão nas contrapartidas e na devolução dos valores desviados.
3: 6:06.
2: A ex-primeira-dama Michele Bolsonaro e o senador Flávio Bolsonaro estiveram juntos pela primeira vez depois da briga para a gravação de propaganda partidária.
3: Ela afirmou que as divergências familiares e políticas foram superadas em nome da unidade da campanha.
5: Foi ótimo, todo mundo muito empolgado, todo mundo no mesmo espírito de união. Colocamos a pedra, né? A desavença existe em... Qual família que não é perfeita, né? Levanta a mão aí quem não tem problema na família. Levanta a mão? Não. Mas graças a Deus a gente conversamos, nos unimos em prol de algo muito maior para a nossa nação.
2: Sobre a composição da chapa presidencial, Michele declarou que preferia a indicação de um nome feminino para a vaga de vice.
3: Flávio Bolsonaro reiterou a manutenção de Alfredo Gaspar e saiu em defesa do deputado, acusado de estupro de vulnerável.
6: Essa farsa que foi montada contra o Alfredo, que isso é uma farsa, foi montada contra o Alfredo, foi exatamente no momento em que ele estava ali defendendo os aposentados roubados pelo governo do PT, inclusive pedindo a prisão do Lulinha. Por isso que foi feito isso contra ele. Uma pessoa do bem, uma pessoa preparada, na área da segurança pública, que tem a nossa confiança, de coragem, nordestino. Vamos lá.
2: Segundo a senadora Soraya Tronic, a denúncia contra o deputado Alfredo Gaspar foi feita em março pelo comerciante Luiz Antônio Lopes, morador de Nilópolis, na Baixada Fluminense.
3: De acordo com a parlamentar, ele pediu dinheiro para fornecer mais detalhes do caso.
2: Em abril, o denunciante mudou a versão e afirmou em depoimento à Polícia Legislativa da Câmara que foi pago para participar de uma suposta armação articulada pelo deputado Lindbergh Farias, do PT, para incriminar o então relator da CPMI do INSS.
3: A testemunha afirmou que uma jovem, chamada Marcela, que prestou serviços no quiosque de sorvetes dele, em um shopping na zona norte do Rio, foi cooptada por Lindbergh e por um assessor do petista para se passar por Jailma.
2: De acordo com o depoimento, ela seria preparada para conceder entrevista sob identidade falsa, afirmando ser de Maceió e ter sido abusada por Alfredo Gaspar na adolescência.
7: Não existe a Jailma. O Lindbergh, quando fez essa denúncia, ele teve que dar nomes. E o nome dado, eu tenho certeza, foi Jailma e uma suposta criança chamada Eloá, tá? Era um teatro tão bem montado, eles acharam um nome para dar à menina que tivesse muita incidência desse nome no Nordeste do Brasil. E a menina Eloá, eles se basearam no nome em evidência, calculando-se que ela tinha 7, 8 anos, em evidência. Então, foi tudo muito bem articulado. Quando houvesse a necessidade dessa menina aparecer para dar o tal depoimento, essa menina simplesmente sumiria. Eles iam aproveitar a deixa e jogar na mídia. Aí, tá vendo? Com certeza, esse procurador deve ter mandado matá-la ou feito alguma coisa dessa natureza.
3: Diante das versões conflitantes do denunciante, o ministro Gilmar Mendes, do STF, determinou um prazo de 15 dias para que a senadora Soraya Tronic forneça documentos e dados adicionais sobre as informações recebidas em seu gabinete.
2: O deputado Lindbergh Farias negou qualquer envolvimento em armações políticas e argumentou que apenas repassou à Polícia Federal as acusações e áudios que recebeu de Luiz Antônio Lopes.
3: O candidato a vice de Flávio Bolsonaro rejeita integralmente e quer fazer exame de DNA para provar que é inocente.
2: O parlamentar também move processos por calúnia e denunciação caluniosa contra o deputado Lindbergh Farias e a senadora Soraya Tronic.
3: 6:10.
2: As principais entidades do setor de comunicação criticaram a operação da Polícia Federal autorizada pelo ministro Alexandre de Moraes contra o ex-secretário de governo do Maranhão, apontado como fonte de um jornalista.
3: A investigação decorre de reportagens publicadas pelo jornalista Luiz Pablo sobre o suposto uso irregular de carros oficiais do Tribunal de Justiça do Maranhão pela família do ministro Flávio Dino.
2: Os investigadores alegam que o ex-secretário de Segurança Pública do Maranhão, Raimundo Cutrim, utilizou o acesso a sistemas restritos para obter e repassar dados e imagens ao profissional de imprensa acusado de perseguir o ministro.
3: A polícia chegou até o nome de Raimundo Cutrim depois de apresentar em março dois celulares, um notebook e um pendrive do jornalista Luiz Pablo.
2: O advogado e ex-secretário municipal de Urbanismo e Habitação do Maranhão, Diogo Diniz Lima, também foi alvo das buscas.
3: A investigação identificou uma transferência de R$100 mil do advogado para o jornalista.
2: Em nota, a assessoria do ministro Flávio Dino negou qualquer irregularidade no uso do veículo oficial e esclareceu que o carro blindado foi cedido mediante solicitação da segurança do STF.
3: A defesa do ministro revelou que ele e a família, incluindo crianças, foram alvos de monitoramento clandestino e perseguição. E informou que solicitou o reforço das medidas de segurança.
2: O jornalista Luiz Pablo lamentou a violação do sigilo de sua fonte e criticou o direcionamento da apuração para aspectos da vida privada dele em detrimento dos fatos originalmente reportados.
8: O que está acontecendo comigo é muito grave. Eu sou jornalista, fiz uma denúncia de interesse público, apresentei documentos, apresentei imagens e mostrei o uso irregular de um veículo oficial do Tribunal de Justiça do Maranhão por familiares do ministro Flávio Dino. Mas o fato que eu denunciei não foi investigado. Quem passou a ser investigado fui eu. Minha fonte jornalística foi identificada. Minha vida privada passou a ser vasculhada. E agora, fatos e revelações particulares que não têm qualquer ligação com as minhas reportagens estão sendo usados para tentar me atribuir uma conduta criminosa.
3: A Associação Brasileira de Emissoras de Rádio e Televisão, a Associação Nacional de Jornais e a Associação Nacional de Editores de Revistas alertaram que a quebra do sigilo da fonte não tem amparo constitucional e abre um precedente perigoso contra a liberdade de imprensa.
2: O Sindicato dos Jornalistas Profissionais do Maranhão e a Federação Nacional dos Jornalistas também criticaram a ação, ressaltando que o sigilo da fonte e a liberdade de imprensa são pilares inegociáveis do Estado Democrático de Direito.
3: 6:13.
2: O Conselho Nacional de Justiça e o Tribunal de Justiça de Minas Gerais afastaram o juiz Milton Lívio Lemos Salles por conduta incompatível com o exercício da magistratura.
3: Ele foi gravado bebendo vinho direto da garrafa e acendendo um cigarro com isqueiro tipo maçarico, enquanto atuava em home office, numa sessão virtual de julgamento.
2: O Corregedor Nacional de Justiça, ministro Mauro Campbell Marques, argumentou que o sistema judiciário não pode admitir decisões proferidas por magistrados sem o pleno domínio de suas faculdades mentais.
3: Com a suspensão das atividades, o juiz foi impedido de acessar os sistemas da Justiça Mineira e de frequentar as dependências do fórum.
2: O presidente da OAB Minas Gerais, Gustavo Chalfun, afirmou que esse tipo de conduta prejudica a imagem do judiciário.
9: A lei orgânica da magistratura prevê uma série de atos a serem exercidos pelo magistrado quando do exercício da sua função tão nobre de julgar o seu semelhante, e a ofensa a esses atos pode gerar a suspensão cautelar, que era um dos pedidos que a Ordem dos Advogados do Brasil realizou à Corregedoria Geral do Tribunal de Justiça do Estado de Minas Gerais, que evidentemente com a postura daquela enfraquece o sistema de justiça e nós, de toda forma, advogados, magistrados, membros do Ministério Público, devemos preservar o sistema de justiça e demonstrar que a justiça é séria. E a justiça precisa julgar o seu semelhante. Para julgar o seu semelhante, nós temos que ter o mínimo de sobriedade.
3: O histórico do magistrado também inclui o registro de uma denúncia recente de violência doméstica efetuada em abril, que motivou a solicitação de medidas protetivas de urgência pela Polícia Civil Mineira.
2: Após a divulgação das imagens e o anúncio do afastamento, o juiz Milton Livo Lemos Salles publicou um vídeo nas redes sociais acusando a Corte Estadual e instâncias superiores do Judiciário de difamação e condutas ilícitas.
10: Meu nome é Milton Livre Leão Salles, tenho 36 anos de magistratura e quero deixar um depoimento sobre essa difamação que estão fazendo contra mim. Esse Tribunal de Justiça de Minas Gerais, esse STJ, o STF, o Alexandre Moraes, são todos uns corruptos, filhos da p***. Estou no Rio, sei de muita coisa desse tribunal.
2: Agora são 6:15.
3: Três times brasileiros entram em campo hoje pelas oitavas de final da Libertadores.
2: Às 7:00, o Palmeiras enfrenta o Cerro Porteño no Nubank Park.
3: Às 9:30, tem o duelo brasileiro Cruzeiro e Flamengo, no Mineirão.
2: Ontem, o Fluminense empatou sem gols com o Independiente Rivadavia, da Argentina, e saiu vaiado do Maracanã.
3: Pelas oitavas de final da Copa Sul-Americana, o São Paulo empatou em 1-1 com o Bolívar, na altitude de La Paz.
2: Hoje, às 7:00, o Bragantino enfrenta o Atlético Mineiro em Bragança Paulista.
3: As quartas de final da Copa do Brasil serão marcadas por 3 clássicos estaduais.
2: Tem Grenal em Porto Alegre, Atlético e Cruzeiro em Minas Gerais e Palmeiras e Santos em São Paulo. O outro jogo será entre Vasco e Vitória.
3: Os jogos de ida estão marcados para os dias 26 e 27 de agosto e as partidas de volta para 2 e 3 de setembro.
2: O título da Copa do Brasil será disputado em jogo único no dia 6 de dezembro.
3: Estes são alguns dos destaques de hoje do Jornal da CBN. 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
2: 6h17.
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2: 6:18.
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4: Um excelente dia para você. Agora vamos chegar com as informações atualizadas de Belo Horizonte, da região metropolitana e também de todo o estado de Minas Gerais. Eu sou Janaína Regiane e sigo na manhã desta quarta-feira, dia 12 de agosto de 2026. Sejam todos muito bem-vindos. Seguimos juntos até às 8 da manhã. Vamos começar já falando do tempo aqui na CBN. Como é que fica o tempo para essa quarta-feira? Olha só, o dia vai ser de céu nublado a parcialmente nublado, com possibilidade de nevoeiro agora pela manhã. A temperatura máxima deve chegar aos 28 graus, a umidade relativa do ar em torno dos 35% no período da tarde. A temperatura diurna em elevação durante o dia, principalmente nesse período da tarde, e tempo seco para os próximos dias. Inclusive, essa é uma tendência para esse mês de agosto, segundo o IMET, o Instituto Nacional de Meteorologia, é que a previsão é que esse mês tenha mais períodos de calor intenso e baixa umidade relativa do ar, características típicas do período seco aqui no estado. Então, se prepare, porque ontem deu uma leve queda na temperatura, registrou a máxima de 26 graus e a tendência é que para hoje, até sexta-feira, continue em elevação essa temperatura aqui em Belo Horizonte. A umidade relativa do ar sempre em baixa, em queda, principalmente no período da tarde. E vamos começar atualizando as informações aqui na Rádio CBN, no dia em que homenageou o gari Laudemir Fernandes, assassinado no ano passado durante uma discussão de trânsito, a Câmara Municipal aprovou o projeto de lei que institui um programa de valorização para a categoria. Entre as medidas estão fiscalização de condições de segurança no serviço e a oferta de acompanhamento psicológico e assistência jurídica em casos de violência ou agressão sofridas no exercício da função. Quem explica pra gente é a Desirê Miranda.
5: O plenário da Câmara Municipal de Belo Horizonte aprovou em segundo turno, nesta terça-feira, o projeto de lei que institui o PROGARI, Programa Municipal de Proteção e Valorização dos Profissionais de Limpeza Urbana. A proposta tem o objetivo de ampliar a segurança, a valorização e as condições de trabalho dos profissionais. Entre as medidas previstas estão a promoção de campanhas de conscientização sobre a importância dos trabalhadores, o fornecimento de equipamentos de proteção individual, a fiscalização de condições de segurança no serviço e a oferta de acompanhamento psicológico e assistência jurídica em casos de violência ou agressões sofridas no exercício da função. Para isso, o texto prevê a implantação de mecanismos de proteção nos caminhões de coleta, como cabines de segurança, câmeras de monitoramento e sistemas de localização com botão de emergência para acionamento da Guarda Municipal. A matéria também determina cursos de mediação de conflitos e de defesa pessoal, canal de denúncias para trabalhadores, programas de ginástica laboral e parcerias com instituições de ensino, saúde e pesquisa. Uma das emendas rejeitadas em acordo com a base de governo é a que determinava que os garis tenham acesso a banheiros públicos. Pelo acordo, o tema será regulamentado pela prefeitura. O texto segue agora para a sanção do prefeito Álvaro Damião. O projeto de lei foi aprovado no dia que o homicídio do gari Laudemir Fernandes completou um ano. Ele fazia coleta de lixo no bairro Vista Alegre, na região oeste da cidade, junto com colegas, quando foi baleado pelo empresário Renê da Silva Nogueira Júnior, de 48 anos. Conforme o inquérito da Polícia Civil, René atirou contra o gari após se irritar com um caminhão de lixo que bloqueava o trânsito em uma rua do bairro. O empresário discutiu com a motorista do caminhão de coleta, que retirou o veículo para que ele passasse. Mesmo assim, René desceu do carro e atirou contra os trabalhadores, acertando o Laudemir, que morreu na hora. Em seguida, o atirador fugiu. Ele foi preso horas depois do crime em uma academia. René se tornou réu pelo crime. Ele responde por homicídio triplamente qualificado, ameaça, porte ilegal de arma de fogo e fraude processual. Ele aguarda julgamento no presídio de Caeté, na Grande BH. A defesa afirma que ele não sabia que Laudemir morreu após o tiro. Ainda conforme o inquérito, a arma utilizada é da mulher dele, a delegada Ana Paula Lamego Balbino Nogueira, que desde a época do crime está afastada do cargo por licença médica. Ela responde por porte ilegal de arma de fogo por emprestar a pistola ao marido. Também em 11 de agosto é comemorado em Belo Horizonte o Dia do Gari. A data foi instituída por meio de lei em homenagem a Laudemir Fernandes. Reportagem Desirê Miranda.
4: 6:24 e vamos de trânsito, informações do trânsito aqui em Belo Horizonte, na região metropolitana. E é bom o motorista ficar atento, principalmente quem vai passar por Contagem na Avenida General Davi Sarnoff, na altura da cidade industrial, porque tem previsão de que o trecho da via seja interditado hoje. O bloqueio seria iniciado nesta segunda-feira, mas segundo a Transcom, a autarquia responsável pelo trânsito do município, o adiamento foi motivado para incluir a sinalização das alterações. Ao longo desta terça-feira foram instaladas as faixas que sinalizam o desvio para garantir a segurança de motoristas, motociclistas, ciclistas e pedestres. No final da tarde, as equipes da Transcom também realizaram vistoria para verificar se toda a sinalização foi implantada conforme o projeto aprovado e de acordo com as normas de trânsito vigentes. Caso todas essas exigências, né, elas sejam atendidas, o desvio vai ser implantado a partir das 9 horas da manhã. Então fique atento que a partir das 9 horas pode ocorrer esse desvio lá na General Davi Sarnoff, em Contagem, na altura Cidade Industrial. A interdição vai ser entre as avenidas Babita Camargos e Marechal Castelo Branco, no sentido Eldorado. Vai ser afetado quem precisar acessar a avenida pela Babita Camargos. O acesso a Davi Sarnoff deve ser realizado no sentido oposto, né? Aí você vai pegar o retorno na rotatória, localizada em frente à loja Telha Norte, para só então seguir em direção ao Eldorado, acessando a trincheira do Itaú. A interdição vai ocorrer devido às obras na adutora localizada na bacia de contenção do córrego Ferrugem, fazendo a interligação com a adutora da Copasa. A previsão é de que os trabalhos sejam concluídos na sexta-feira, dia 21 de agosto. E na primeira semana da campanha de multivacinação iniciada, no início do mês, no dia 3 de agosto, a Prefeitura de Belo Horizonte aplicou 14.875 doses, ampliando a proteção de crianças e adolescentes menores de 15 anos contra doenças que podem ser prevenidas pela imunização. Segundo o balanço divulgado nesta terça-feira pela Prefeitura, aponta que entre as vacinas com maior procura até o último sábado, dia 8, no dia D da campanha, era destaque as vacinas contra a gripe, com aplicação de 2.911 doses. Na sequência, estão a contra a poliomielite, com 1.670 doses, e contra a meningite, com 1.580 doses aplicadas. No dia D da campanha de multivacinação, a Prefeitura abriu 10 postos de vacinação, sendo 9 centros de saúde, e também foi criado um posto extra na Praça do Papa e na ação. Foram aplicadas 642 doses de imunizantes que integram o calendário de vacinação. As doses continuam disponíveis nos centros de saúde, nos postos extras e serviço de atenção à saúde do viajante. A campanha de vacinação nacional vai até o dia 31 de agosto. Estão sendo ofertadas as vacinas previstas no calendário nacional de vacinação.
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0: 6h27.
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0: Muito bom dia para você, Eduardo Hauen.
1: Bom dia, Milton. Bom dia, Cássio. Bom dia a todos os ouvintes.
2: Bom dia, Eduardo.
0: O Adilson Quintino é de São Paulo, tem 53 anos, faz caminhada com corrida e musculação de segunda a sábado. No treino de musculação, 3 vezes por semana, faz junto pernas e membros superiores. Quer saber o seguinte, preciso trocar o treino? Com que frequência? Ou isso não é necessário?
1: Bom dia, Adilson. Milton e Cássio, assim, não existe uma regra fixa dizendo que o treino precisa ser trocado a cada tantas semanas. O fator mais importante para continuar evoluindo é o que a gente chama de sobrecarga progressiva. Ou seja, ir aumentando aos poucos o peso, o número de repetição ou até de séries ao longo do tempo, mesmo mantendo os mesmos exercícios. Ainda assim, se quiser variar o treino ali entre 6 e 8 semanas, mudando a ordem do exercício, a carga ou o número de séries, costuma ajudar a evitar a estagnação, também chamamos de efeito platô. Ele ajuda a evitar o efeito platô e pode potencializar o ganho de massa e o ganho de força. Então não é uma obrigação, o mais importante é ir ganhando, né, a sobrecarga e progressiva. E sobre o que o Adilson faz hoje, né, que é o formato atual que ele treina perna e membros superiores no mesmo dia, 3 vezes por semana, está dentro do recomendado. O que é o recomendado, né? É o intervalo de 48 horas até 72 horas de descanso do mesmo grupo muscular. Então, se ele está dando esse intervalo de 48 horas, está dentro do esperado, porque ele consegue recuperar, ou seja, a recuperação, o descanso, faz parte do treino também. Então, Milton, para ficar fácil de entender, o segredo não é ficar trocando treino toda semana, e sim progredir a carga de forma constante. E esse progredir a carga é aumentando o peso ou a repetição aos poucos. E de tempo em tempo, se quiser a cada 2 meses, 1 mês e meio, a cada 2 meses, fazer alguns ajustes na estrutura do treino, evita aí que o corpo se acostume demais e a progressão pare.
0: Perfeito. E com essas dicas, tenho certeza o Adilson só vai evoluir. Muito obrigado. Bom dia para você, Eduardo Hauen.
1: Um bom dia a todos.
0: E você pode fazer como o Adilson Quintino, que mandou perguntas para bemestar@cbn.com.br.
2: 6:30.
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0: quarta-feira, 12 de agosto de 2026. A Câmara dos Deputados deve instalar hoje uma comissão especial para analisar a PEC que reduz a maioridade penal de 18 para 16 anos. O colegiado debaterá o mérito da proposta antes de enviar o texto ao plenário. A proposta foi desmembrada da PEC da Segurança Pública pelo presidente da Casa, Hugo Mota, e enfrenta a oposição de governistas. Eles alegam violação de cláusulas pétreas da Constituição. O Conselho Nacional de Justiça e o Tribunal de Justiça de Minas Gerais afastaram o juiz Milton Lívio Lemos Salles por conduta incompatível com o exercício da magistratura. Ele foi gravado enquanto consumia vinho direto da garrafa e acendia um cigarro com um isqueiro tipo maçarico em uma sessão virtual de julgamento. Após a divulgação das imagens e o anúncio do afastamento, o juiz publicou um vídeo nas redes sociais em que acusa a Corte Estadual e instâncias superiores do Judiciário de difamação e condutas ilícitas. As equipes de resgate entram hoje no terceiro dia de buscas por sobreviventes do terremoto que atingiu a Colômbia na segunda-feira. O número de mortos chegou a 254 e mais de 3 mil pessoas estão desaparecidas. O mais forte abalo do século no país deixou estragos em 14 dos 24 estados colombianos. Mais de 1.600 edifícios desabaram ou sofreram danos severos em diversas regiões. No horário de Brasília, 6h32.
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1: Merval Pereira fala de política.

0: 132 pessoas passaram a noite no aeroporto no Canadá porque uma criança se recusou a colocar o cinto de segurança. O caso foi na semana passada. O avião já taxiava para decolar quando a tripulação viu a criança em pé no assento. O pai tentou, a tripulação tentou, ninguém conseguiu. O avião voltou, todo mundo desembarcou, voo cancelado. A pista fechou antes que desse tempo de refazer os procedimentos. Uma ressalva honesta antes de tudo. As reportagens não informam idade nem qualquer condição psicológica da criança. Se houver ali uma questão de dificuldades cognitivas ou outra particularidade, a leitura muda completamente. E essa família merece acolhimento, jamais julgamento. Sobre esse caso específico, silêncio e respeito. Mas o episódio serve de porta para uma conversa que o consultório conhece de sobra. Existe hoje uma geração de crianças sendo criadas sem escutar um não que se sustente. O pai fala, a criança grita, o pai recua. A negociação vira leilão, o limite vira sugestão. E a psicanálise avisa há um século, a função do limite na infância é estruturante. A criança que nunca esbarra num não firme não desenvolve o músculo de suportar frustração. E frustração é a moeda corrente da vida adulta. O detalhe que esse caso escancara é outro. A conta não fica só com a família. 132 passageiros pagaram pela educação que não aconteceu antes do embarque. É assim também fora do avião. O colega de trabalho que não aceita ser contrariado, o chefe que reage mal a qualquer crítica, o adulto que perde o controle no trânsito, o amigo que rompe quando ouve algo de que não gosta, o parceiro que transforma qualquer frustração em guerra. Muitas vezes, por trás dessas reações, existe alguém que cresceu sem aprender a suportar limites, frustrações e a experiência inevitável de ouvir um não. Limite não é violência. É o primeiro presente de convivência que um filho recebe. Quando os pais não dão, a sociedade cobra, com juros e de todo mundo.
1: Esse é o Rossandro Klinger, todos os dias conosco aqui no Jornal da CBN. 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
2: Nós estamos agora às 6 horas e 36 minutos. Hoje temos mais um episódio da série 50 debates para o Brasil. 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
1: 6h38.

0: E vamos agora atualizar as informações aqui de Belo Horizonte, principalmente relacionadas a incêndio. Olha só, após quase 2 dias de trabalhos ininterruptos, os bombeiros de Minas Gerais conseguiram debelar o incêndio que atingia o Parque Nacional da Serra do Gandarela, na região metropolitana aqui de Belo Horizonte. Foram mobilizados mais de 20 militares da corporação, além de brigadistas do ICMBio, Instituto Chico Mendes de Conservação da Biodiversidade, e do IBAMA, em diferentes pontos da unidade. Foi necessário também o uso de uma aeronave para controle do fogo em áreas de difícil acesso. A área queimada não foi divulgada. O incêndio foi detectado por satélites em 3 pontos. 2 a sudoeste da unidade, no entorno da região, e 1 ao norte, no interior da unidade de conservação. Segundo os bombeiros, uma extensa linha de fogo chegou a avançar rapidamente em direção a uma área íngreme da serra, onde o incêndio começou a atingir as copas das árvores. Nessa terça-feira, uma nova equipe retornou ao local e fez uma varredura juntamente com o uso de drones para adotar novas estratégias de trabalho. O Parque Nacional da Serra do Gandarela possui uma área de mais de 31 mil hectares e abrange os municípios de Rio Acima, Santa Bárbara, Caeté, Itabirito, Mariana, Nova Lima, Ouro Preto e Raposos, localizados na região central do estado. A unidade tem como principal característica a transição entre Mata Atlântica e Cerrado, além de abrigar uma rica fauna e flora. Também na segunda-feira, a corporação debelou outro incêndio no Parque Estadual da Serra do Ouro Branco, na região central, que possui mais de 7.500 hectares e está situado na divisa com Ouro Preto. A unidade é uma área de preservação ambiental. De acordo com o Corpo de Bombeiros, nas últimas horas foram registrados 195 chamadas em relação aos focos de incêndio em áreas de vegetação em Minas Gerais. Só na região metropolitana de Belo Horizonte foram 136 chamadas para incêndios florestais. O tempo seco e a previsão de tempo seco, alinhado aos ventos e às altas temperaturas, favorecem a propagação das chamas, que podem ser evitadas. Inclusive, a maioria desses incêndios, eles são criminosos. É o próprio homem, né, que vai lá e provoca esses incêndios. E 4 novos radares começaram a funcionar em Belo Horizonte. Motorista, fique atento, viu? Porque os equipamentos vão ser destinados para identificar eventuais invasões na faixa exclusiva para ônibus. Os novos aparelhos, eles estão instalados nas avenidas Cristóvão Colombo e João Pinheiro, na região centro-sul da capital. E com a instalação, cada via passa a receber 2 novos equipamentos. De acordo com a prefeitura, a instalação pretende reforçar a segurança viária e proteger motoristas, pedestres, motociclistas e ciclistas, além de contribuir para a constância de circulação do transporte coletivo. Já a escolha dos locais é baseada em estudos técnicos que identificaram as vias entre as com maior risco de decorrência de sinistro de trânsito e de possíveis melhorias nas condições de circulação. Vamos então aproveitar que a gente está falando de trânsito, vamos dar um giro aqui pelo trânsito em Belo Horizonte, saber como é que está agora na manhã desta quarta-feira o trânsito aqui na região metropolitana. É bom ficar atento quem for transitar pelo anel rodoviário também, viu? Porque tem um trânsito muito intenso, um fluxo muito intenso, desde a Tereza Cristina, no sentido Rio de Janeiro, até ali próximo ao Shopping BH Shopping, no sentido Rio de Janeiro. O motorista vai encontrar um fluxo muito intenso por lá nesse trecho do anel rodoviário.
1: 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O Fundo Garantidor de Crédito, FGC, diz que ainda não recebeu todas as informações necessárias para analisar o empréstimo pedido pelo BRB, o Banco de Brasília. O governo do Distrito Federal quer mais de 6 bilhões de reais para reduzir o rombo deixado pelo caso Master. A governadora, Celina Leão, evitou falar em um prazo e disse que tratativas estão em andamento.
2: Em ofício encaminhado ao Supremo Tribunal Federal, o Fundo Garantidor de Crédito, FGC, afirmou que ainda não recebeu do GDF ou do Banco de Brasília as informações necessárias para análise de um empréstimo de mais de 6 bilhões de reais para socorrer o BRB. Segundo o FGC, os balanços de 2025 e dos primeiros meses deste ano são essenciais para a avaliação da situação econômica financeira do BRB e para a liberação ou não do dinheiro. As informações do FGC desmentem falas recentes da governadora Celina Leão, que disse que a documentação para o empréstimo já havia sido encaminhada e que o balanço do banco só deveria ser divulgado depois do pagamento do empréstimo. Segundo o Fundo Garantidor, sem o balanço não é possível atestar se os valores solicitados são suficientes para assegurar a viabilidade da operação do Banco de Brasília. Nesta terça-feira, durante sabatina realizada pelo Correio Brasiliense, Celina Leão se esquivou da polêmica e disse que deve tratar das contas do BRB na nova audiência no STF prevista para esta quinta-feira.
3: Não é o fanfarrão que vai resolver, que fica batendo no banco o tempo todo, nem o outro que fala de FGC sem saber o que é. Isso vai ser resolvido com tranquilidade, com diálogo também com o governo federal, com os bancos N1, com a Caixa. O balanço é algo que nós estamos discutindo junto com o próprio FGC. O FGC sabe sobre isso. Aí a gente está deixando essas informações para a gente tratá-las na quinta-feira.
2: Em nota, a Secretaria de Economia do DF disse que o governo federal indicou o Banco do Brasil como responsável por liderar as tratativas para a operação e toda a documentação necessária foi enviada. Ainda segundo o GDF, também foi aprovada uma lei distrital específica para autorizar o uso dos fundos de participação dos estados e dos municípios como contragarantias para o empréstimo. No entanto, as tratativas não avançaram. Diante disso, o governo do DF acionou novamente o STF para verificar quais são as providências e exigências que ainda precisam ser cumpridas para que a operação de crédito seja concluída. Com a colaboração de Felipe Igreja, de Brasília, Ana Carolina Tomé.
1: Sobre essa questão do FGC e do BRB, nós vamos conversar com a Miriam Leitão, logo depois das 7h25 da manhã.
4: 6 horas 45 minutos, no noticiário internacional, o presidente dos Estados Unidos, Donald Trump, confirmou aquela informação que veio a público ontem de que ele trocou secretamente de avião ao deixar a Turquia no mês passado por causa de alertas de segurança do serviço secreto. Foi uma operação que envolveu o transporte do republicano em um caminhão de alimentos, aquele carrinho de alimentos, uma espécie de mini container, até uma segunda aeronave militar, visando despistar possíveis ameaças de grupos ligados ao governo do Irã. O voo presidencial original decolou de Ankara, transportando assessores da Casa Branca e uma equipe de jornalistas credenciados. As aeronaves aí seguiram em direções separadas para o Reino Unido, sob rígidas instruções de segurança, incluindo ordem de manter todas as persianas das janelas abaixadas durante a decolagem. A manobra gerou duras críticas por parte de veículos de imprensa internacionais que acompanhavam a comitiva oficial. Organizações de jornalismo contestaram o uso do avião presidencial com repórteres a bordo como isca de segurança e apontaram falta de transparência sobre os riscos reais da viagem. Ao responder sobre o caso, Trump declarou que seguiu estritamente as orientações das Forças Armadas e do Serviço Secreto para garantir a segurança da comitiva. O presidente americano reiterou que não confia nas autoridades iranianas e afirmou que o plano alternativo visava mitigar riscos em áreas de maior exposição. Mitigar os riscos para ele, né? Porque os jornalistas estavam lá no avião que, em tese, poderia ser alvo de algum tipo de ataque. E os assessores dele também estavam nesse avião original.
1: Ninguém foi alertado de nada.
4: Ninguém foi alertado de nada.
1: Perfeito, né? Deixa eu compartilhar com você aqui uma outra história. Daqui a pouco nós vamos trazer ainda informações lá sobre o terremoto na Colômbia. Como é que estão os trabalhos de busca. Mas tem uma história contada hoje no Jornal o Globo que é impressionante. De dois jovens, um de 15 e outro de 17 anos, Winder e David Delfim. Acredita que esses dois jovens, há pouco tempo, estavam na Venezuela? Quando houve o terremoto na Venezuela, estavam com a mãe. Infelizmente, eles perderam a mãe. Mãe, o irmão mais novo e a avó dos dois adolescentes morreram. Entre os milhares que foram mortos, vítimas do terremoto na Venezuela. E aí eles foram levados pelo pai, que morava na Colômbia, para morar com eles na Colômbia. E agora eles acabaram de novo sendo atingidos por um terremoto. A casa em que eles moram foi completamente destruída. Menos mal que eles conseguiram sair com vida. O pai conseguiu retirá-los de dentro da casa antes que a casa viesse abaixo. No entanto, passaram por essa situação impressionante.
4: Muito.
1: Né? Dramática, porque primeiro passaram pela Venezuela, onde a mãe morreu, parentes morreram, uma tragédia absurda. O terremoto na Venezuela teve um estrago e um número de mortes muito maior do que na Colômbia. Foram levados para a Colômbia, 26 dias depois passam por um segundo terremoto como esse. Importante lembrar ali que a Colômbia e a Venezuela ficam lado a lado, então estão mais ou menos estão na mesma região, né? Então são áreas que acabam tendo esse risco de terremoto, não com as frequências que se tem aí em outras regiões do mundo, mas sim pode passar por isso como acabaram passando. Então, realmente impressionante o que aconteceu com esses dois jovens, um garoto de 15 e o outro de 17 anos. A despeito de terem passado por dois terremotos, do ponto de vista assim, de ferimentos, saíram ilesos de tudo isso. Né? Mas certamente com um trauma tremendo pelo que enfrentaram, pela situação inusitada que enfrentaram de dois terremotos em menos de 30 dias. 6h50.
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4: 6h51.
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0: Seis horas e 52 minutos, estamos de volta, trazendo informações para você, ouvinte da CBN. E essa onda de furtos de cabos e equipamentos eletrônicos tem preocupado moradores e provocado impactos em serviços públicos e privados aqui de Belo Horizonte. Desde o fim de julho, 22 pessoas foram presas, suspeitas de invadir um prédio abandonado da Oi, na Avenida Prudente de Moraes, no bairro Santo Antônio, na região centro-sul da capital. De acordo com a Polícia Militar, os suspeitos teriam ligação com possíveis receptadores interessados no material retirado do imóvel. Os nomes e informações sobre esses compradores foram incluídos nos registros policiais e encaminhados para a investigação. Os moradores da região também relatam movimentação de veículos durante a madrugada nas proximidades do prédio. A suspeita é de que os automóveis sejam usados para recolher os materiais furtados. O imóvel pegou fogo no último domingo. Uma das hipóteses levantadas pelo Corpo de Bombeiros é de que as chamas tenham começado em um colchão durante uma possível queima de cobre. Uma mulher, ela foi retirada do prédio e encaminhada em estado grave ao Hospital João 23 após inalar a fumaça. A ocorrência mobilizou 25 militares e 7 viaturas. Por segurança, um edifício residencial vizinho com 6 apartamentos precisou ser evacuado preventivamente. A Polícia Civil apura tanto os furtos quanto as circunstâncias do incêndio. O Ministério Público de Minas Gerais também informou que pretende recorrer à Justiça para cobrar da Oi as medidas em relação ao imóvel abandonado. Esses cabos, eles possuem uma cobertura de plástico e aí por isso as pessoas queimam para retirar o plástico e ficar somente o cobre para a venda. E esse problema, ele não se limita ao prédio da Avenida Prudente de Moraes, no bairro Luxemburgo, também na região Centro-Sul. 4 homens foram flagrados por câmeras queimando os fios em uma área da mata. A prática é justamente para retirar o cobre dos cabos e dificultar a identificação da procedência do material.

0: 6h55.
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0: Muito bom dia, professor Mário Sérgio Cortella.
1: Bom dia, Milton. Bom dia, Cássio.
2: Bom dia, professor.
0: Uma pesquisa divulgada ontem pelo Fórum Brasileiro de Segurança Pública comparou registros de violência contra mulheres com o calendário do futebol no Brasil e concluiu que os casos de agressão contra a mulher sobem 28,8% em dias de jogos. Além dos casos de agressão, os registros de ameaça também sobem, pouco mais aí de 27% nos dias em que são realizadas as partidas. O que esses dados nos levam a refletir, professor Mário Sérgio Cortella?
1: Milton, a brutalidade contra mulheres que vem crescendo em várias situações, quando a gente suporia que em tempos mais civilizatórios seria exatamente o inverso, ela encontra até surpresas dessa natureza. A pesquisa mostra exatamente, né, esse crescimento numa circunstância que seria de diversão, de animação, de alegria. Claro, há várias coisas aí envolvidas. O fato de que, né, esse modo de violência doméstica para a doméstica ser, né, ela se dá dentro de casa, que é quando alguns homens param para assistir suas partidas. Segundo, o jogo de futebol em si já é uma disputa, portanto, ele lida com emoções, lida com os nossos hormônios, lida com a noção de poder da testosterona, a pressão que trazida pela adrenalina e cortisol, mas nada disso justifica. Apenas cria-se ali uma ambiência. É claro, né, não é a partida em si que produz essa violência, ela já deve ter ali uma outra circunstância, mas quem imaginaria que o futebol, que se busca também controlar nele aquilo que é a degradação, né, da convivência e da presença, traria também esse caso por acréscimo em que, no momento de uma diversão, o bruto, né, vem à tona de novo, né?
2: Isso é muito interessante de perceber, né, professor? Como você mencionou, a relação disso com dias que seriam de folga, dias que seriam propícios para você aproveitar algum hobby, como, por exemplo, acompanhar o esporte, ou dias de celebração. E eu estou falando isso porque a gente tem registrado também um aumento do número de casos de um tipo de violência especialmente cruel, que não atinge a mulher diretamente do ponto de vista físico, mas emocionalmente atinge o que ela tem de mais essencial, que é a vida dos filhos. No último Dia dos Pais, último domingo, a gente teve mais um caso de violência vicária, em que um pai, para atingir a mãe das crianças, ex-esposa dele, matou as próprias filhas. E não é o primeiro caso que a gente tem do tipo, infelizmente. A gente também vem registrando um número de casos desse tipo de violência, se não aumentando, ganhando mais notoriedade, inclusive pelo absurdo de toda a situação. E também acaba entrando, no caso que a gente teve no domingo, nesse aspecto de um dia de celebração, um dia de comemoração, era Dia dos Pais, um dia em que houve um crime tão bárbaro e, mais uma vez, tendo a mulher ali como alvo, né?
1: Exato, Cássia. Aliás, alguém usar, né, seus filhos, a relação de pertencimento, de cuidado, para ameaçar, ofender, machucar, ferir outra pessoa, não é uma coisa fora, né, do nosso tempo na história humana, mas a gente quereria e quer que isso seja passado, que isso seja alguma coisa que não tenha mais presença entre nós. Então, esse modo de horror, que não serve para nos anestesiar, cada vez que a gente relata, isso dá a sensação, ah, tudo bem, assim é, assim está sendo, mas assim não deve ser, não pode ser. Por isso, a necessidade recusa, seja com o futebol presente, seja em relação a comemorações, aquilo que, como eu dizia, degrada a vida. Não nos acostumemos, rejeitemos, recusemos, nos juntemos para impedir que isso tenha presença.
0: Muito obrigado, professor Mário Sérgio Cortella. Bom dia.
1: Abraço.
2: Abraços. 7 horas.
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0: quarta-feira, 12 de agosto de 2026. O empréstimo pedido pelo governo do Distrito Federal para salvar o BRB é visto como atípico pelo Fundo Garantidor de Créditos, segundo o jornal Globo. A situação pode ser mais um obstáculo para a gestão da governadora Celina Leão socorrer o Banco Estatal, que enfrenta uma grave crise financeira em virtude das operações com o Banco Master de Daniel Vorcaro. Normalmente, o FGC faz operações de crédito para troca de comando ou saída de instituições do mercado. O lucro da Bolsa de Valores de São Paulo, atribuído aos acionistas, cresceu 28% entre abril e junho e atingiu R$1,690 bilhões. A base de comparação é o mesmo período do ano passado. No segundo bimestre de 2026, a B3 registrou receita recorde de R$3,2 bilhões. O desempenho foi influenciado pela expectativa de queda das taxas de juros e pelo maior fluxo de capital estrangeiro. O novo veranico, que passa a atuar sobre o Brasil, deve espalhar o calor por uma área maior do país nos próximos dias e levar os termômetros para até 42 graus em pontos de Mato Grosso, Goiás, Tocantins, Pará, Maranhão e Piauí. A previsão é de tardes cada vez mais quentes e secas, principalmente no centro-oeste e em partes do norte, do nordeste, do sudeste e do sul. Segundo a Climatempo, o veranico deve durar até a próxima segunda-feira. Já no Rio Grande do Sul, pode haver chuva forte com granizo e ventos de até 100 km por hora. A região metropolitana de Porto Alegre é uma das áreas que podem ser afetadas. O Instituto Nacional de Meteorologia emitiu alertas de tempestade para o estado. No horário de Brasília, 7:02.
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2: Sete e três.
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3: Muito bom dia a você que escolheu ficar mais bem informado ouvindo o Jornal da CBN na manhã desta quarta-feira, dia 12 de agosto de 2026. Nós falamos agora sobre os trabalhos de buscas a sobreviventes na Colômbia. O Guilherme Gimenez apurou as informações das agências internacionais e traz para você aqui na abertura do Jornal da CBN. Guilherme, bom dia.
4: Bom dia, Milton. As equipes de resgate entram hoje no terceiro dia de buscas por sobreviventes do terremoto que atingiu a Colômbia na segunda-feira. O número de mortes chegou a 254 e mais de 3 mil pessoas estão desaparecidas. O mais forte abalo do século no país deixou estragos em 14 dos 24 estados colombianos. As operações de resgate enfrentam momentos de extrema tensão por causa de centenas de tremores secundários registrados e do solo instável em áreas próximas a leitos de rios. Mais de 1.600 edifícios desabaram ou sofreram danos severos em diversas regiões. O desastre causou o fechamento temporário de 6 aeroportos, além de interrupções generalizadas nos serviços de água e energia elétrica, e também o cancelamento de partidas de futebol. O Ministério da Fazenda colombiano ativou uma linha de crédito emergencial de US$450 milhões no Banco Mundial para financiar a reconstrução do país. A comunidade internacional iniciou a mobilização de ajuda emergencial para a Colômbia, que inclui dinheiro, suporte técnico e sistema de satélites para mapear e orientar as equipes de resgate. Ontem, 36 horas depois do abalo, uma mulher de 30 anos foi retirada com vida dos escombros. O presidente Abelardo de la Espriella visitou as regiões afetadas e falou sobre o trabalho para resgatar sobreviventes.
5: Esta manhã estive em Pereira com o senhor ministro e outros membros do equipo de governo apoiando ao alcalde e ao governador de Risaralda em la búsqueda de tantos desaparecidos que todavía tenemos en la ciudad de Pereira. Seguimos trabajando, enviando todas las capacidades, todo el presupuesto, los rescatistas, los caninos. Estamos ahí firmes para que esas personas, en esta ventana que nos queda de tiempo, puedan ser halladas con vida.
4: O jogador colombiano John Arias, do Palmeiras, financiou o envio de um avião com suprimentos médicos e profissionais de saúde para apoiar o resgate. Milton.
3: Muito obrigado, as informações foram do Guilherme Gimenez, agora que são 7 horas e 6 minutos.
2: As investigações sobre as fraudes no INSS mantêm represadas há meses 4 propostas de delação premiada de personagens-chave do esquema. Segundo a comentarista da CBN, colunista do jornal Globo, Malu Gaspar, as negociações envolvem o ex-procurador-geral do Instituto, Virgílio Oliveira, o ex-diretor de benefícios André Fidelis, o advogado Eric Douglas Fidelis e o empresário Maurício Camisotti. Integrantes das defesas manifestaram preocupação com a demora, temendo que os dados e os anexos apresentados nos depoimentos sejam utilizados nas apurações antes da formalização dos benefícios legais. Segundo as apurações da Polícia Federal, os 4 potenciais delatores ocupavam papéis centrais na estrutura investigada. Virgílio Oliveira e André Fidelis são suspeitos de facilitar e autorizar descontos associativos não consentidos em aposentadorias e pensões. Já Maurício Camisotti atuava como um dos principais operadores financeiros por meio de entidades conveniadas ao Instituto. A Polícia Federal confirma que as tratativas permanecem em andamento e foca a fase atual da discussão das contrapartidas e também na devolução dos valores que foram desviados do INSS, mais precisamente dos beneficiários do INSS, que tiveram esses descontos aí através dessa, muitas vezes, convênios, né? Que a pessoa nem sabia que estava pagando ali uma entidade associativa e estava fazendo isso depois que percebia que ia tentar ter esse dinheiro de volta.
3: Agora são 7h08. Vamos a Brasília. Felipe Igreja tem informações aí sobre o encontro de Michele com Flávio Bolsonaro. Felipe Igreja, bom dia.
6: Bom dia, Milton, Cássio e todos que nos acompanham. A ex-primeira-dama Michele Bolsonaro se reuniu ontem com o enteado Flávio Bolsonaro durante um evento com candidatos ao Senado. O encontro foi o primeiro depois do atrito público entre os dois. Michele, que é candidata ao Senado, fez uma série de vídeos e fotos com Flávio e aliados. Ao ser questionada sobre a relação com Flávio, ela disse que os dois conversaram e se uniram. Michele também lembrou do vídeo em que se disse desrespeitada e humilhada pelo enteado na articulação por alianças no Ceará. Segundo a ex-primeira-dama, o atrito público poderia nem ter ocorrido caso o PL tivesse aceitado o pedido dela de se afastar da presidência do PL Mulher em novembro.
7: Foi ótimo, todo mundo muito empolgado, todo mundo no mesmo espírito de união. Colocamos a pedra, né? A desavença existe em qual família que não é perfeita, né? Levanta a mão aí quem não tem problema na família. Levanta a mão? Não. Mas graças a Deus a gente conversamos, nos unimos em prol de algo muito maior para a nossa nação.
6: Ao comentar sobre a escolha do deputado Alfredo Gaspar como vice na chapa presidencial, Michele ressaltou que preferia uma liderança feminina. Ela defendia o nome de Priscila Costa, presidente do PL Mulher no Ceará. Apesar da denúncia de estupro contra Gaspar, Flávio Bolsonaro descartou a possibilidade de troca do vice. O senador disse que tem confiança no aliado e destacou que as acusações contra ele se dão pela atuação à frente da CPMI do INSS.
8: Essa farsa que foi montada contra o Alfredo, que isso é uma farsa, foi montada contra o Alfredo, foi exatamente no momento em que ele estava ali defendendo os aposentados roubados pelo governo do PT, inclusive pedindo a prisão do Lulinha. Por isso que foi feito isso contra ele. A pessoa do bem, uma pessoa preparada, da área da segurança pública, que tem a nossa confiança, de coragem, nordestino. Vamos lá.
6: Gaspar é acusado de estupro de uma adolescente num episódio ocorrido anos atrás. Na semana passada, o ministro Gilmar Mendes encaminhou à Polícia Federal um pedido da Procuradoria-Geral da República para decidir se há elementos para embasar a abertura de uma investigação. Gaspar nega a acusação e colocou seu material genético à disposição da PGR e da Polícia Federal para a realização de exames de DNA. Milton.
3: As informações foram do Felipe Igreja, 710.
2: Vamos agora a Minas Gerais. Temos informações a respeito do caso daquele juiz que foi flagrado bebendo durante uma audiência que era realizada de forma remota, né? Ele em casa foi flagrado bebendo vinho direto da garrafa. Tem uma imagem aí na sua tela que mostra isso. E inclusive com uma atitude performática, digamos assim, né? Porque ele bebeu o vinho direto da garrafa, foi acender um cigarro, usou um maçarico para fazer isso. E claro, houve consequências. Quem traz os detalhes dessa história para a gente é a Janaína Regiane. Bom dia, Janaína.
9: Bom dia, Cássia. Bom dia a todos. É isso mesmo. O Conselho Nacional de Justiça e a Corregedoria Geral de Justiça de Minas Gerais determinaram o afastamento imediato do juiz Milton Lívio Lemos Salles, que foi flagrado bebendo uma garrafa de vinho e tentando acender um cigarro durante um julgamento. O magistrado também está proibido de frequentar as dependências do tribunal e de acessar os sistemas eletrônicos do TJMG. Além disso, o juiz também vai ser alvo de apurações disciplinares pelo CNJ e pela Justiça Estadual. Os processos sobre a relatoria dele também serão redistribuídos e um juiz de primeiro grau será convocado para assumir o posto temporariamente. Para o Corregedor Nacional de Justiça, o ministro Mauro Campbell Marques, o afastamento cautelar do magistrado é medida necessária para resguardar a regularidade da apuração, a preservação de eventuais provas e a própria dignidade da prestação jurisdicional enquanto perdurar a investigação. O caso ganhou repercussão após viralizar o vídeo em que o juiz Milton Salles aparece bebendo vinho diretamente da garrafa durante uma sessão virtual. Nas imagens, ele ainda tenta acender um cigarro com um isqueiro tipo um maçarico. Em determinado momento também, ele fala sobre o processo de forma visivelmente alterada e faz uma longa pausa.
10: Tirei sal da minha caixa.
9: Por conta do fato, a sessão de julgamento precisou ser suspensa. A postura do juiz também foi duramente criticada pela Ordem dos Advogados de Minas Gerais, que chegou a pedir o afastamento. O presidente da OAB Minas, Gustavo Chalfun, afirmou que esse tipo de conduta prejudica a imagem do judiciário.
11: A lei orgânica da magistratura prevê uma série de atos a serem exercidos pelo magistrado quando do exercício da sua função tão nobre de julgar o seu semelhante, e a ofensa a esses atos pode gerar a suspensão cautelar, que era um dos pedidos que a Ordem dos Advogados do Brasil realizou à Corregedoria Geral do Tribunal de Justiça do Estado de Minas Gerais, e evidentemente com a postura daquela enfraquece o sistema de justiça, e nós, de toda forma, advogados, magistrados, membros do Ministério Público, devemos preservar o sistema de justiça e demonstrar que a justiça é séria. E a justiça precisa julgar o seu semelhante. Para julgar o seu semelhante, nós temos que ter o mínimo de sobriedade.
9: A CBN procurou o gabinete do juiz Milton Salles e aguarda um posicionamento sobre o caso. Em um vídeo enviado aos colegas após a audiência, o magistrado diz ser alvo de difamação, mas não negou o consumo de álcool durante o julgamento. A reportagem também apurou com a Polícia Civil que o mesmo magistrado já tem uma medida protetiva contra ele por violência doméstica. Segundo a instituição, a vítima, que não teve a identidade divulgada, compareceu à casa da mulher mineira em abril deste ano, informando os fatos e manifestando o interesse da medida. Mas, por se tratar de um membro da magistratura, as investigações dependem do aval do Superior Tribunal de Justiça. A CBN também procurou o STJ e aguarda um posicionamento sobre o caso. Integrante do Tribunal de Justiça de Minas, desde 1998, o juiz Milton Salles recebeu em agosto R$ 123 mil de salário e auxílios, segundo o portal da Transparência, valor bem acima do teto de R$ 46 mil de remuneração da magistratura. Cássia.
2: Muito obrigada. Essa foi a Janaína Regiane. As imagens, né, que circularam livremente por aí falam por si só.
3: 7h15 agora.
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8: E a Polícia Militar prepara um esquema especial de segurança para esta quarta-feira, viu gente? Para o jogo entre Cruzeiro e Flamengo, no Mineirão, pelas oitavas de final da Copa Libertadores. A partida começa às 9h30 da noite e vai ter monitoramento por drones e escolta de torcedores. Quem traz os detalhes e explica para a gente é o João Vitor Rangel.
9: Cruzeiro e Flamengo se enfrentam nesta quarta-feira pelas oitavas de final da Copa Libertadores. A partida ocorre às 9h30 da noite no estádio Mineirão, em Belo Horizonte. Para atender os torcedores que vão estar no local, um esquema de segurança foi planejado e será organizado pela Polícia Militar de Minas Gerais. Para facilitar o fluxo até o local da partida, a Avenida Antônio Carlos, uma das principais vias de acesso ao estádio, vai funcionar no sistema intermitente a partir das 6h30 da noite. De acordo com a PM, o trânsito é inevitável por conta do alto volume de veículos. No entanto, a orientação é que os torcedores planejem o trajeto e se desloquem com antecedência. Além de orientações para o momento em que os torcedores estiverem nos veículos, a comandante do 34º Batalhão, Tenente Coronel Síria Delgado, também revela alguns cuidados durante a chegada e saída do estádio.
10: Nós temos um apelo para fazer para esse torcedor, que procure estacionar em locais autorizados e que não deixe objetos de valor nos veículos, objetos expostos, e também de deslocamento, tanto para o estádio quanto na volta para o seu veículo, que ele não exponha correntinhas, celulares, que faça da segura desses objetos. Porque o policiamento, ele estará presente para garantir a segurança de todos. Mas a gente faz um apelo para o torcedor para que ele possa contribuir com as ações da Polícia Militar.
9: Os arredores do estádio também serão monitorados por drones em conjunto com o serviço de inteligência e de um esquadrão de choque. A PM também pede atenção do público ao estacionar em locais irregulares e de ambulantes para que não impeçam o tráfego de veículos, chegada de delegações e torcedores, além da entrada e saída de moradores dos imóveis da região. O subcomandante do batalhão especializado em policiamento de evento, Major Felipe Rocha, explica como será articulado o acesso ao estádio para cada uma das torcidas.
11: A torcida do Flamengo, o acesso dela para o Mineirão,
5: se dá pela rua Chafir Ferreira. O acesso do torcedor do Flamengo nessa rua se dá pela Cola da Lagoa da Pampulha, Avenida Otacílio Negrão de Lima. A torcida do Cruzeiro segue o planejamento dos últimos jogos, as imediações ali do novo barco do Cruzeiro, na Abraão Caran, também com reforço de segurança. Nós criamos, nos últimos jogos, um corredor de passagem para o torcedor que está subindo até Abraão Caran. A gente tinha esse problema, né? O torcedor subindo até Abraão Caran e muitas vezes ele entrava para o meio dos carros para tentar chegar no Mineirão, né? Para ter uma passagem mais tranquila para ele poder chegar já nas imediações do estádio e poder acessar lá o setor esplanado.
9: A expectativa da corporação é que 12 ônibus com torcedores do Flamengo, com origem do Rio de Janeiro, se desloquem até Belo Horizonte para acompanhar a partida. Os veículos serão abordados na entrada da capital e escoltados até o posto de segurança na rua Chafir Ferreira. Apesar de não ter registro de brigas entre as duas torcidas nos últimos jogos, a equipe carioca e o rival da equipe celeste, o Atlético, têm uma relação de rivalidade. A PM ressalta que as ações de segurança também se estendem para a região metropolitana da capital, além do monitoramento das redes sociais para evitar possíveis confrontos. Reportagem João Vitor Rangel.
8: Também nesta quarta-feira ocorre o julgamento de Samuel Paixão de Souza, integrante da Máfia Azul e acusado de ter participado de uma emboscada a um ônibus com integrantes de uma torcida organizada do Atlético no Barreiro em 2021. Ele teve o caso desmembrado, mas não foi julgado nos dias 28 e 29 de julho por causa de um problema de saúde. E relacionado ainda ao trânsito, algumas linhas de ônibus de Belo Horizonte terão alterações até o fim de semana. As duas linhas 809 e 813 tiveram desvio temporário no bairro Ribeiro de Abreu devido a uma obra da Sudecap na rua Rogério Aparecido da Silva. A alteração vale até domingo às 8 da noite. Os horários das linhas não foram alterados. Durante o período, a linha 809 fica desativados os pontos da rua Rogério Aparecido da Silva, número 68 e número 45. Linha 813 fica desativado o ponto do número 68. Os ônibus vão utilizar os pontos já existentes ao longo dos trajetos de desvio. Atenção também os passageiros da linha S60 circular. Até sábado, às 5 da tarde, a linha tem desvio no sentido centro-bairro, devido a obras de pavimentação na rua Luiz Fernando, no bairro Rio Branco. O ponto do número 122 fica temporariamente desativado. Há pontos provisórios para embarque e desembarque no local. No sentido bairro centro, o itinerário segue normal. Não há alteração nos horários da linha. No caso das linhas S63, S64, 617, 640 e 646, as linhas terão alteração de itinerário até sábado, nos dois sentidos, devido às obras de pavimentação na rua Dona Cândida, Venda Nova, em Venda Nova. O ponto da rua Dona Cândida, número 160, fica temporariamente desativado. Também há pontos provisórios durante as obras. Os horários destas linhas permanecem sem alteração. E vamos agora dar um giro pelo trânsito aqui em Belo Horizonte, na região metropolitana, saber como é que está o trânsito na manhã desta quarta-feira. Ó, o trânsito já é intenso na Avenida Antônio Carlos, desde a barragem da Pampulha até a altura da UFMG, no sentido bairro centro. Quem está saindo de casa vai encontrar lentidão. E também tem lentidão lá na região de Venda Nova, na Avenida Vilarinho, naquele entroncamento ali próximo ao hospital. Trânsito bem movimentado ali e já com reflexos na Pedro I. A Pedro I, quem está vindo da região central, quem está vindo ali da barragem da Pampulha, vai encontrar lentidão por lá. E no sentido contrário também, sentido centro, essa lentidão, esse fluxo mais extenso se estende até a barragem da Pampulha, né? Então o motorista precisa ficar atento porque a Avenida Pedro I, ela está com fluxo muito intenso de veículos nessa manhã em ambos os sentidos, em toda a extensão da Avenida Pedro I.

0: Muito bom dia para você, Miriam Leitão.
1: Bom dia, Milton. Bom dia, Cássia. Bom dia, ouvintes da Rádio CBN.
2: Bom dia, Miriam.
0: Seguem as dificuldades do Banco de Brasília, depois daquele envolvimento com o Banco Master e essa tentativa de ajuda do FGC. O que diferencia essa ajuda que está sendo pedida daquela que estamos acostumados a ouvir no noticiário sempre que há um problema no sistema bancário e que o fundo acaba pagando os correntistas?
1: Pois é, completamente diferente. Você pegou num ponto certo. Quer dizer, o FGC não é para isso. Não é para salvar um banco ou capitalizar um banco, dar um empréstimo para o controlador capitalizar o banco. Ele foi pensado inicialmente, né, para proteger os correntistas de bancos que quebrem ou entram em liquidação ou sejam liquidados ou qualquer coisa que aconteça. Quem colocou o dinheiro recebe até um determinado valor. A proteção é principalmente para os menores aplicadores. Essa é a grande... Sempre foi pensado assim. O que aconteceu nesse caso, que ele parece parado no tempo, ele está parado no tempo mesmo. E, na verdade, o que está acontecendo agora com o BRB é exatamente o que o Banco Central temia. Eu alertei lá atrás que o temor do Banco Central era esse. Ou seja, o controlador, que é o governo do Distrito Federal, ficar enrolando uma solução até as eleições, pelo desgaste eleitoral de ou vender o banco, ou vender parte do banco, ou vender algum outro ativo para colocar no banco. Ele foi assim com o Ibanez Rocha e é assim com a Celina Leão. É a mesma atitude. É achar que o problema terá que ser resolvido por outro. Então, o BRB acha que ou é o FGC que tem que dar o dinheiro para que ele, controlador, do banco, coloque esse dinheiro, ou quer garantias do governo para esse empréstimo, ou quer ajuda do Tesouro para resolver o problema. O Tesouro não é responsável, o FGC precisa de garantias do próprio banco. A primeira garantia é ter um balanço. Como é que o fundo pode emprestar para um banco que não divulga o seu balanço há muito tempo? E aí, o que o banco diz? Só posso divulgar o balanço depois que receber o empréstimo. Fica uma conversa muito estranha, né? A gente está cobrindo esse assunto no nosso blog lá. Eu, a Ana Carolina, a Luciana Casimiro, a gente tem procurado informações, mas as informações são essas. O banco, o BRB, resolveu recorrer a todo mundo, menos a ele mesmo, que é o dono do problema. Quem criou o problema foi o governo do Distrito Federal, que deixou uma gestão temerária acontecer. Então, vai ter uma reunião no Supremo Tribunal, que o ministro Luiz Fux está mediando, mas não tem mediação possível. O Tesouro não vai colocar dinheiro. O Tesouro não pode dar garantias a esse empréstimo. E o FGC não pode emprestar enquanto o banco não divulgar o balanço. Então, quem está com a palavra é o governo do Distrito Federal. Ele ainda não disse, há meses não diz, o que ele vai fazer para salvar o banco. Ele precisa pegar ativos e colocar no banco, porque ele deixou a situação chegar nesse ponto. Trocou a direção do banco, trocou, mas não trocou o governo do Distrito Federal, que era antes o governador, depois virou a vice-governadora, virou governadora e está concorrendo à reeleição. E tem a mesma coisa, quer dizer, da mesma forma que Ibanez Rocha não queria encaminhar uma solução realmente importante, porque estava com medo de um desgaste eleitoral, Celina Leão tem feito a mesma coisa. Está empurrando para quem? Ah, o Tesouro que não dá dinheiro, o Tesouro que não dá garantia, o Fundo Garantidor de Crédito que não dá empréstimo. Mas, como você disse, o Fundo Garantidor de Crédito não é para salvar banco. O Fundo Garantidor de Crédito é para proteger aplicadores.
2: Inclusive, todas essas regras, Miriam, que existem, elas servem não apenas para manter o sistema financeiro saudável, mas também para aplicar ali um princípio de que essas instituições financeiras têm de ser cuidadosas com os próprios fundos. Não estimular empréstimos temerários ou não estimular que condutas temerárias como as adotadas pelo BRB junto ao Master sejam perpetuadas, né?
1: Exatamente, porque tem uma coisa que eles chamam de risco moral. O que é o risco moral? É o risco de você se desmoralizar como ferramenta. Então, se o fundo sai emprestando para um banco que sequer tem balanço, só porque ele não pode quebrar, e o controlador não quer colocar dinheiro porque vai se desgastar eleitoralmente, qualquer outra instituição acha que eu posso correr riscos porque o fundo vai me salvar. Se tudo der errado, o fundo vem e me dá um empréstimo. Então, esse risco é que, contra isso, é que o fundo garantidor de crédito tem que se proteger. Ele não é um dinheiro público, mas é um dinheiro coletivo. É um dinheiro dos bancos, de todas as instituições, as maiores dão mais, inclusive Banco do Brasil e Caixa botam dinheiro lá, inclusive foram chamadas a colocar mais dinheiro por causa do sinistro do Banco Master, mas esse dinheiro acaba sendo pago, de certa forma, nas taxas de juros, nas tarifas bancárias, e então é um dinheiro coletivo. Ele não pode colocar esse dinheiro fora das suas regras. Então, de novo, com a palavra, é o governo do Distrito Federal. Não é o Tesouro, não é o Banco do Brasil, não é a Caixa, não é o Fundo Garantidor de Crédito que tem que resolver o problema do BRB, que foi criado pelo governo do Distrito Federal.
0: Muito obrigado pela análise, Miriam. Bom dia.
1: Bom dia.
2: Bom dia.
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quarta-feira, 12 de agosto de 2026. A vegetação nativa do Brasil caiu 79%, ou de 79% para 65% do território nacional. Isso nos últimos 40 anos, segundo dados inéditos do MAP Biomas. No mesmo período, a área voltada para a agropecuária subiu de 18% para 32%, impulsionada principalmente pela expansão da soja e das pastagens. Amazônia e Cerrado registraram as maiores perdas absolutas de vegetação. O Rio de Janeiro foi o único estado a apresentar crescimento no período. O Congresso deve instalar hoje uma comissão mista de deputados e senadores para discutir a medida provisória que acaba com a taxa das blusinhas. O texto precisa ser votado nas duas casas até o dia 8 de setembro para não perder a validade. A MP zerou o imposto de importação federal de 20% sobre compras internacionais de até 50 dólares. O WhatsApp deixará de funcionar em celulares com Android 5. O aplicativo de mensagens passará a exigir Android 6 em setembro. No caso do iPhone, a exigência subirá para o iOS 15.5 em novembro. Segundo a empresa, a revisão periódica dos sistemas tem o objetivo de permitir que o aplicativo

0: empatou sem gols com Independiente Rivadavia da Argentina e saiu vaiado do Maracanã. Pela Copa Sul-Americana, o Bragantino enfrenta o Atlético Mineiro em Bragança Paulista às 7 da noite desta quarta-feira. Pelas oitavas de final da competição, o São Paulo empatou ontem por 1-1 com o Bolívar na altitude de La Paz. No horário de Brasília, 7h34.
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2: As principais entidades do setor de comunicação criticaram a operação da Polícia Federal autorizada pelo ministro Alexandre de Moraes contra o ex-secretário de governo do estado do Maranhão, apontado como fonte de um jornalista. A investigação decorre de reportagens publicadas pelo jornalista Luiz Pablo sobre o suposto uso irregular de carros oficiais do Tribunal de Justiça do Maranhão pela família do ministro do STF, Flávio Dino. Os investigadores alegam que o ex-secretário de Segurança Pública do Maranhão, Raimundo Cutrim, usou o acesso a sistemas restritos para obter e repassar dados e imagens ao profissional de imprensa, acusado de perseguir o ministro. A polícia chegou até o nome de Raimundo Cutrim depois de apreender em março dois celulares, um notebook e um pendrive do jornalista Luiz Pablo. O advogado e ex-secretário municipal de Urbanismo e Habitação do Maranhão, Diogo Diniz Lima, também foi alvo das buscas. A investigação identificou uma transferência de R$100 mil do advogado para o jornalista. Em nota, a assessoria do ministro Flávio Dino negou qualquer irregularidade no uso do veículo oficial e esclareceu que o carro blindado foi cedido mediante solicitação da segurança do STF. A defesa do ministro revelou que ele e a família, incluindo crianças, foram alvos de monitoramento clandestino e perseguição e informou que solicitou o reforço das medidas de segurança. O jornalista Luiz Pablo lamentou a violação do sigilo de sua fonte e criticou o direcionamento da apuração para aspectos da vida privada dele, em detrimento dos fatos originalmente reportados.
3: O que está acontecendo comigo é muito grave. Eu sou jornalista, fiz uma denúncia de interesse público, apresentei documentos, apresentei imagens e mostrei o uso irregular de um veículo oficial do Tribunal de Justiça do Maranhão por familiares do ministro Flávio Dino. Mas o fato que eu denunciei não foi investigado. Quem passou a ser investigado fui eu. Minha fonte jornalística foi identificada. Minha vida privada passou a ser vasculhada. E agora, fatos e revelações particulares que não têm qualquer ligação com as minhas reportagens estão sendo usados para tentar me atribuir uma conduta criminosa.
2: A Associação Brasileira de Emissoras de Rádio e Televisão, a Associação Nacional de Jornais e a Associação Nacional de Editores de Revistas alertaram que a quebra do sigilo da fonte não tem amparo constitucional e abre um precedente perigoso contra a liberdade de imprensa. O Sindicato dos Jornalistas Profissionais do Maranhão e a Federação Nacional dos Jornalistas também criticaram a ação, ressaltando que o sigilo da fonte e a liberdade de imprensa são pilares inegociáveis do Estado Democrático de Direito. 7

0: 8h39.
1: Temos agora informação chegando direto do Rio de Janeiro, o Ministério Público cobrando mais fiscalização dos voos panorâmicos, depois que nós tivemos a queda daquele helicóptero no fim de semana, que matou turistas que estavam no Rio. O Diogo Bugalho tem mais informações. Bom dia para você, Diogo.
2: Bom dia, Cássia, Milton, também para você que nos ouve. E além disso, Cássia, a Polícia Civil também concluiu nessa terça-feira a identificação das 3 vítimas colombianas que morreram na queda desse helicóptero na Vista Chinesa, zona norte aqui do Rio. O acidente aconteceu no sábado. Os corpos de Rocío Cubillos, de 59 anos, da filha Wendy Manrique, de 37, e da neta Sofia Murillo, de 17 anos, passaram por exames odontológicos e antropológicos devido ao estado de carbonização. O exame antropológico consiste em analisar características físicas e genéticas e pode identificar a faixa etária das vítimas pela idade óssea aproximada. A quarta vítima do acidente, o piloto Alessandro Rocha, de 51 anos, já havia sido identificado e foi enterrado na segunda-feira. Somente nesse ano, 16 pessoas morreram em 5 acidentes aéreos aqui no Rio de Janeiro, incluindo esse da Vista Chinesa. Diante disso, o Ministério Público Federal cobrou mais atuação das entidades que deveriam inspecionar os voos panorâmicos. Um levantamento do setor obtido pelo MPF aponta que o Rio tem cerca de 70 voos de helicóptero para turistas por dia. Em entrevista ao programa CBN Rio, o procurador da República, Sérgio Suyama, afirmou que pretende cobrar na Justiça uma fiscalização integrada.
3: Inicialmente nós percebemos que não havia nenhum tipo de fiscalização efetiva dessa atividade, no que se refere exatamente ao cumprimento daquelas normas que foram estabelecidas pelo próprio aeronáutica. Esses órgãos não tinham nem mesmo uma lista das empresas que prestavam esse serviço. Então há uma deficiência ali, tanto do ponto de vista ambiental, quanto do ponto de vista da segurança aeronáutica e das rotas aeronáuticas, que precisam ser coordenadas. E infelizmente o que nós estamos vendo é, em vez de coordenação, é só esse jogo de empurra, no qual cada um diz que não é com ele, né? Então é isso que nós queremos que seja resolvido por parte da Justiça.
2: Depois desse acidente na Vista Chinesa, a Agência Nacional de Aviação Civil, a ANAC, disse que passou a reforçar a fiscalização das empresas que fazem voos panorâmicos. O objetivo é verificar tanto a situação das aeronaves quanto dos pilotos. O helicóptero que caiu no sábado tinha a documentação regular e autorização para passeios turísticos. A Polícia Civil e o Centro de Investigação e Prevenção de Acidentes Aeronáuticos, o CENIPA, seguem investigando as causas da tragédia. Cássia e Milton.
1: Muito obrigada. Essa foi a informação direto do Rio de Janeiro com o Diogo Bugalho.
0: Agora são 7 horas e 42 minutos. A Apex Brasil apresentou um plano para diversificar exportações e ajudar empresas brasileiras afetadas pelo tarifaço imposto pelo governo Donald Trump. Mais de 5 mil empresas podem se inscrever no programa, cujo objetivo é abrir mercados alternativos ao americano em países como Canadá, México, África do Sul, Índia, China e os membros da União Europeia.
4: Mais de 5.300 empresas impactadas pelo tarifaço dos Estados Unidos, imposto sobre produtos brasileiros, podem integrar um plano de diversificação de exportações criado pela Apex Brasil, Agência Brasileira de Promoção de Exportações e Investimentos. As inscrições para as empresas interessadas começam nesta quarta. A agência apresentou as estratégias de inteligência comercial para tentar mitigar perdas e redirecionar os esforços de exportação para novos mercados. O investimento é de R$ 210 milhões de reais para 35 setores estratégicos, como de alimentos e bebidas, calçados e couro, frutas, máquinas e equipamentos, madeira e embarcações, entre outros. Serão mais de 300 ações de diversificação para países como Canadá, México, África do Sul, Singapura, Índia, China, membros da União Europeia, entre outros. Segundo o presidente da Apex Brasil, Laudemir Miller, o plano, previsto para os próximos 12 meses, foi apresentado ao ministro do Desenvolvimento, Indústria, Comércio e Serviços, Márcio Elias, e também para representantes dos principais setores produtivos do país.
5: Nós vamos fazer isso com reuniões de negócios entre empresas brasileiras impactadas e compradores internacionais de mercados alternativos daqueles produtos. E também nós vamos ter uma modalidade de apoio direto a empresas, um apoio financeiro a empresas para, em determinadas ações, para elas se prepararem para a exportação.
4: Laudemir reforçou ainda que os Estados Unidos seguem sendo um parceiro comercial importante e que as negociações em torno das sobretaxas continuam. Os impactos do tarifaço já aparecem nos números da balança comercial. As exportações brasileiras para os Estados Unidos entre janeiro e julho de 2026 tiveram queda de 12,2% na comparação com o mesmo período do ano passado, segundo dados da Anshan Brasil. A queda representa quase 3 bilhões de dólares a menos, o que levou o número de exportações para o mercado americano ao menor nível em 3 anos. Os dados mostram ainda que o recuo foi maior nos itens sujeitos a sobretaxas impostas pelo governo Trump, atualmente entre 25% e 37,5%. Ainda assim, o presidente da Apex celebrou os números de julho. O Brasil exportou 35 bilhões de dólares, sendo mais de 11 bilhões de dólares para a China e mais de 3 bilhões de dólares para a Europa. De São Paulo, Karen Lemos.
0: Nós temos agora 7 horas e 45 minutos. Quero reforçar o convite para você seguir nos acompanhando aqui na programação da CBN, porque hoje, logo depois das 8h30 da manhã, teremos mais um episódio da série 50 debates para o Brasil. Tema hoje de discussão, o arcabouço fiscal, aquele que surgiu para substituir o teto de gastos, gerar algum tipo de controle nas contas públicas, a necessidade de aumento das regras, de maiores limites, da ampliação, se mantém o programa ou se mantém um instrumento de controle das contas da maneira como está dentro das regras atuais do arcabouço. Tudo isso a gente vai debater com os nossos convidados, o Samuel Pessoa, que é pesquisador do Instituto Brasileiro de Economia da FGV, e a economista Helena Landau, logo depois das 8h30 da manhã.
1: 7h46.
6: Momento Apex.
7: A Apex Brasil anunciou um plano de R$130 milhões para diversificar exportações após decisão dos Estados Unidos. O plano de diversificação de mercados da Apex Brasil é executado em parceria com 57 entidades do setor produtivo. A iniciativa engloba promoção comercial, inteligência de mercado e abertura de oportunidades para empresas brasileiras em mercados estratégicos. O presidente da Apex Brasil, Laudemir Miller, explica que o plano já está em andamento.
8: Então, uma empresa que exportava só para os Estados Unidos passou a exportar para um outro mercado. 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
0: 7h48.
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3: Sete horas e 49 minutos. E vamos falar agora sobre um alerta da Prefeitura de Betim, aqui na região metropolitana de Belo Horizonte, em relação à vacinação contra o sarampo, diante do surto no estado de São Paulo, que até o momento registrou 23 casos confirmados da doença. O Brasil recebeu o certificado de país livre do sarampo em 2016, mas perdeu status em 2018 por conta da queda da vacinação e do fluxo migratório. A doença, ela é altamente contagiosa e pode causar complicações graves, especialmente entre crianças. A vacina tríplice viral, que previne contra o sarampo, mas também protege contra caxumba e rubéola, faz parte do calendário nacional de vacinação e está disponível durante todo o ano nas 41 unidades básicas de saúde e nos vacimóveis da cidade. A imunização pode ser feita de segunda a sexta-feira, das 8 da manhã às 5 da tarde. Crianças devem receber duas doses, uma com um ano e outra com 15 meses. Para maiores de um ano, até 29 anos, é necessário se vacinar ao menos duas vezes. Já pessoas na faixa etária entre 30 e 59 anos devem ter ao menos uma dose registrada. Trabalhadores da saúde devem receber duas doses, independentemente da idade, enquanto gestantes não devem ser vacinadas com a tríplice viral. Em Betim, a cobertura da primeira dose entre crianças de um ano ultrapassa 99% acima da meta estabelecida pelo Ministério da Saúde. A segunda dose, no entanto, está com a cobertura de cerca de 83%, índice abaixo do ideal. A meta é alcançar a cobertura mínima de 95% do público com as doses recomendadas. Atualmente, o município conta com cerca de 12.500 doses em estoque. E quase seis meses depois do crime, a Polícia Civil indiciou por feminicídio o homem de 45 anos, investigado por matar a namorada, uma estudante de 22, dentro de um apartamento na Savassi. O caso foi inicialmente tratado como feminicídio, mas as apurações revelaram que ela foi asfixiada. Além do apartamento no bairro Nobre de Belo Horizonte, a vítima também recebeu uma grande quantia pela venda de outro imóvel. Desirê Miranda.
4: A Polícia Civil de Minas concluiu o inquérito que apurou o feminicídio da estudante Giovana Neves Santana, de 22 anos, dentro do apartamento dela na Savassi, na região centro-sul de Belo Horizonte. O crime aconteceu em fevereiro deste ano. O namorado dela, Adalto Martins Gomes, de 45 anos, foi indiciado pela prática de feminicídio majorado consumado. Ele está detido desde 15 de maio e a polícia pediu à justiça a manutenção da prisão preventiva dele. O caso surpreendeu os policiais. Inicialmente, a morte foi tratada como suicídio. Giovana foi encontrada sem vida por uma amiga dentro do apartamento. No quarto havia frascos vazios de medicamentos para depressão, doença com que a jovem convivia. Por isso, familiares e amigos constataram que ela teria atentado contra a própria vida. Entretanto, laudos do exame de necrópsia apontam que ela foi morta por asfixia. Assim, a polícia começou a investigação que concluiu que o autor do feminicídio é o namorado com quem ela se relacionava há 4 meses. Segundo as apurações, em pouco tempo de namoro, o homem se mudou para a casa da vítima. O investigado também assumiu a titularidade das contas da casa. Ele passou ainda a agir com ciúme e possessividade, fazendo com que Giovana se tornasse retraída e isolada. Na época, as amigas da estudante relataram que a jovem, que era expansiva e vaidosa, começou a mudar durante o relacionamento. Ela passou a usar roupas diferentes do costume e a demonstrar dependência psicológica e vulnerabilidade emocional. Além disso, a polícia constatou que o homem poderia estar interessado no patrimônio da namorada. Isso porque, além do apartamento na Savassi, Giovanna também esperava receber R$200 mil da venda de outro imóvel. De olho nisso, logo após o enterro, a Dalton tentou criar a narrativa de que eles teriam uma união estável. O indiciado é casado, tem 4 filhos e dizia à jovem que estava separado, embora nunca tivesse oficializado o divórcio. Um mês após a morte da namorada, ele passou a levar outras mulheres para o apartamento dela e impediu a entrada de familiares da vítima no imóvel. A Polícia Civil informou ainda que ele já tem passagens por importunação sexual e denúncias por violência psicológica em outros relacionamentos. Em depoimento, o investigado ficou em silêncio. A CBN tenta contato com a defesa dele para um posicionamento. Reportagem Desirê Miranda.
3: E a partir desta quarta-feira, dia 12 de agosto, a cidade de Tiradentes recebe a Mostra Tiradentes Abraça a Cidade, segunda etapa das ações da 29ª Mostra de Cinema de Tiradentes. Com programação gratuita até a próxima sexta-feira, dia 14, a iniciativa reúne cinema, formação, memória e participação comunitária em uma agenda especialmente dedicada à cidade e aos seus moradores. Durante 3 dias, estudantes, educadores, moradores e visitantes participam de oficinas, sessões de cinema para a rede municipal de ensino, exibições abertas ao público e atividades que valorizam a produção audiovisual realizada no território e as histórias que conectam Tiradentes ao cinema brasileiro. A programação chega ao fim na sexta-feira, às 20h, com a exibição de Milton Bituca Nascimento, documentário dirigido por Flávia Moraes. O filme revisita a trajetória de um dos maiores nomes da cultura brasileira, reunindo imagens, memórias e depoimentos que revelam a dimensão artística e humana de Milton Nascimento e sua relação profunda com Minas Gerais. E o cadastro de protetores de animais domésticos foi reaberto em Belo Horizonte. A iniciativa permite que pessoas cuidem de animais de forma independente na cidade. Atualmente, a capital conta com 96 inscritos no projeto. Segundo a Subsecretaria de Bem-Estar Animal de BH, o cadastro fornece informações sobre o perfil dos protetores, além de criar um canal direto de diálogo com o público. A participação é gratuita, enquanto o cadastro deve ser feito de forma online pelo portal de serviços da Prefeitura. De acordo com o Executivo Municipal, a iniciativa representa uma importante ferramenta para o planejamento e a implementação de programas, ações, capacitações e demais iniciativas destinadas ao fortalecimento da rede de proteção animal na capital.

0: 7h57.
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0: Bom dia, Marcelo D'Agosto.
1: Bom dia, Milton. Bom dia, Cássia. Bom dia, ouvintes.
2: Bom dia, Marcelo.
0: Marcelo, o Edilson, nosso ouvinte, mandou mensagem para cbndinheiro@cbn.com.br e diz assim: antigamente, se dizia que investir em imóveis era sempre seguro no longo prazo. Atualmente, existe algum investimento que ocupe esse lugar, um investimento que seja realmente seguro e que renda substancialmente acima da inflação no longo prazo?
1: Olha, Edilson, a ideia no Brasil que imóvel é um investimento que sempre é seguro é porque a gente passou muito tempo sem uma moeda, né? Dos anos 80 até os anos 90, a gente teve vários planos econômicos com mudança da moeda, corte de zero, congelamento de preços, tablita e toda forma de tentativa de combater a inflação que não deram certo. Aí, nesse ambiente, o imóvel era um refúgio para guardar dinheiro, porque pelo menos era um ativo concreto que existia. Com a instabilidade econômica que a gente tinha, era difícil até construir novos imóveis, já que tinha pouca previsibilidade do que podia acontecer. Depois do Plano Real, a situação mudou. Não está ainda perfeito, né? A economia brasileira ainda tem vários problemas, mas é muito melhor do que já foi. Hoje, a gente ainda tem inflação. Por exemplo, nos últimos 5 anos, a inflação foi de mais ou menos 30%. Mas os juros foram maiores ainda, né? O CDI, que é o principal indexador das aplicações de renda fixa, rendeu quase 80% nesses 5 anos. Então, muito mais do que a inflação, quase 3 vezes mais do que a inflação. Então, hoje, você tem alternativas para preservar o valor do seu investimento e ganhar mais do que a inflação. A dúvida é por quanto tempo esses juros altos são sustentáveis, que poderia ser até um tema para o debate dos candidatos à eleição desse ano, porque de fato é um problema que a gente tem no Brasil. Então, em resumo, o imóvel continua sendo uma forma de preservar o patrimônio a longo prazo, essa característica não desapareceu, mas hoje você tem alternativas competitivas no mercado financeiro. Desde os títulos do Tesouro atrelado à inflação, que você consegue comprar com facilidade no Tesouro Direto, até os fundos imobiliários, que você compra na Bolsa, ou as aplicações em moeda estrangeira, que praticamente todo banco oferece hoje. Então, acho que a razão principal é que existem mais alternativas hoje para você ter uma rentabilidade acima da inflação do que tinha no passado, por isso que o imóvel perdeu um pouco a posição relativa do que tinha no passado.
0: Muito obrigado, Marcelo D'Agosto, e obrigado também ao Edilson, que mandou a mensagem para nós. Até mais.
1: Até mais, um abraço, até amanhã.
2: Até amanhã, 8 horas.
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0: Quarta-feira, 12 de agosto de 2026. O Supremo Tribunal Federal vai retomar hoje o julgamento que decide se as medidas protetivas da Lei Maria da Penha podem ser aplicadas a casos de violência de gênero sem vínculo doméstico ou afetivo. A análise do recurso extraordinário avalia se a proteção deve alcançar agressões no ambiente de trabalho, no espaço público e na internet. A decisão terá repercussão geral em todo o país. O líder do PT na Câmara, Pedro Czai, teve um acidente vascular cerebral em uma reunião na casa. Segundo a assessoria do parlamentar, o deputado não apresenta déficit motor nem cognitivo. Ele foi socorrido e levado ao Hospital Def Star em Brasília. Pedro Czai está internado para observação clínica e a realização de exames complementares. As principais entidades do setor de comunicação criticaram a operação da Polícia Federal autorizada pelo ministro do STF, Alexandre de Moraes, contra o ex-secretário de governo do Maranhão, apontado como fonte de um profissional de imprensa. A investigação decorre de reportagens publicadas pelo jornalista Luiz Pablo sobre a suspeita de uso irregular de carros oficiais do Tribunal de Justiça do Estado pela família do ministro Flávio Dino. Os investigadores alegam que o ex-secretário de Segurança Pública do Maranhão, Raimundo Cutrim, utilizou acesso a sistemas restritos para obter e repassar dados e imagens ao profissional, acusado de perseguir o ministro. O Departamento de Estado americano divulgou um vídeo em que afirma que a hegemonia do país nas Américas nunca mais será questionada. A publicação exalta o histórico da doutrina Monroe e cita a recente operação que prendeu o ex-ditador venezuelano Nicolás Maduro como exemplo de estratégia. Como, segundo o governo americano, a medida busca reverter o avanço da influência chinesa na região e reforçar a segurança no hemisfério ocidental. No horário de Brasília, 8:03.
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0: 8 e 4.
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3: Muito bom dia a você que escolheu ficar mais bem informado ouvindo o Jornal da CBN na manhã desta quarta-feira, dia 12 de agosto de 2026.
2: Plantão Lauro Jardim.

0: Muito bom dia para você, Lauro.
1: Bom dia, Milton. Bom dia, Cássia. Bom dia, ouvintes.
2: Bom dia, Lauro.
0: Ô, Lauro, como estão os preparativos dos dois principais candidatos à presidência, candidato Lula e Flávio Bolsonaro, para dar início oficial à campanha eleitoral, agora no domingo já?
1: Pois é, Milton, no domingo começa oficialmente a campanha eleitoral, os candidatos já vão poder pedir votos aos eleitores, ir para as ruas em carreatas, vão poder fazer comícios, e já nesse domingo o Flávio Bolsonaro e o Lula vão dar essa largada em manifestações que têm apelos semelhantes, ou seja, os dois vão fazer comícios em seus berços políticos para dar ali uma aura de simbolismo especial às campanhas. O Lula vai abrir a campanha dele em São Bernardo do Campo e o Flávio Bolsonaro no Rio de Janeiro. Antes de mais nada, Milton e Cássia, existe uma preocupação das duas campanhas com o tamanho do público que vai estar presente. As campanhas dos dois estão às voltas com duas preocupações especiais nesse quesito. Primeiro, ambas querem chegar ao fim do domingo com uma primeira vitória simbólica. Elas querem fechar o domingo dizendo que reuniram um público maior que a do adversário. Essa comparação tem feito as duas campanhas quebrar a cabeça, tentando organizar o melhor modo de levar os militantes aos locais das manifestações. No caso do Lula, o local é o estádio da Vila Euclides, em São Bernardo, e no caso do Flávio, é a Avenida Atlântica, na orla da Praia de Copacabana. Só lembrando aqui, Milton e Cássia, que em 2022, 4 anos atrás, por exemplo, não tinha essa preocupação tão explícita com isso, porque 4 anos atrás, o Bolsonaro, Jair Bolsonaro, abriu a campanha dele em Juiz de Fora, Minas Gerais, com uma motocicleta e um rápido discurso em cima de um trio elétrico. E o Lula foi cedinho, 6 horas da manhã, também fazer um discurso rápido na porta de uma fábrica da Volkswagen em São Bernardo. Agora, em 2026, além dessa preocupação de levar um público maior que é do adversário, tem uma outra preocupação, Milton e Cássia, que é a comparação com o público deles próprios, ou seja, a campanha do Lula gostaria de poder dizer ao fim do domingo que a manifestação do PT se igualou, em termos de público, àquelas que o Lula sindicalista comandava 50 anos atrás no mesmo estádio durante os movimentos grevistas. E a campanha do Flávio Bolsonaro também vai querer que o comício dele de domingo tenha um público parecido, igual, semelhante, com o público que o pai dele botou na Avenida Atlântica 4 anos atrás, no dia 7 de setembro, na campanha eleitoral passada. No carro de som, o Flávio Bolsonaro vai estar basicamente rodeado de lideranças políticas do Rio de Janeiro e algumas lideranças evangélicas, os candidatos importantes, relevantes de outros estados, como o governador Tarcísio e a Michelle Bolsonaro, que é candidata ao Senado em Brasília, não vão ao evento. Outra preocupação especial das campanhas são os discursos que cada um vai fazer, as mensagens que cada um vai passar. Em relação ao Flávio, eu apurei que o discurso dele está sendo escrito com a preocupação, sobretudo, de enfatizar a ligação dele com o pai. O Flávio Bolsonaro não deve ler discurso, o que está sendo preparado é apenas um roteiro para ele. Já o Lula vai ter sim um discurso preparado, escrito, com a possibilidade dele ler o texto num teleprompter, mas, sendo o Lula quem é muito difícil imaginar que ele não improvise boa parte do tempo, se é que não vai deixar o discurso de lado e improvisar o tempo todo. Bom, assim, Milton e Cássia, vai ser mais ou menos o roteiro do primeiro teste para os dois principais candidatos a presidente nessa maratona eleitoral. Esse é o roteiro previsto. Agora a gente tem que ver como é que eles dois se saem na hora da verdade.
2: E grande preocupação nesses casos, né, Lauro, com o que essas imagens podem render depois, em termos de material para campanha, de cortes de redes sociais, e são imagens que podem ser positivas e ajudar na campanha, ou podem ser negativas e até servir aí de arsenal para o adversário, né?
1: Sim, na verdade, não só depois, Cássia, mas durante. Uhum. Hoje, nas campanhas, quer dizer, a partir do primeiro momento em que estiver já sendo transmitido, porque todas essas duas manifestações vão estar sendo transmitidas pelos respectivos canais dos candidatos e também pelas televisões, etc. Mas durante os comícios, os cortes vão ser já aparecer nas redes sociais, e os cortes pró o candidato e contra o adversário. Com certeza, a campanha do Flávio está preparando, vai preparar durante a manifestação do PT já cortes negativos em relação ao Lula e vice-versa. Ou seja, e aí a gente tem que tomar muito cuidado e ter muita atenção em a gente, que eu digo todos nós, uhum, todos os ouvintes, em prestar atenção nas manipulações, porque certamente vão ter aquelas manjadas imagens do comício do adversário com espaços em branco, quando às vezes essas imagens foram tomadas ou filmadas antes da manifestação começar ou no início da manifestação. Então, neste caso, e como todos, eu diria, tem que ficar muito atento às manipulações e às fake news e escolher exatamente os locais onde os ouvintes vão se informar sobre as duas manifestações.
0: Muito obrigado, Lauro, e um bom dia para você. Até mais, até sexta.
1: Até sexta para você, Milton, para você também, Cássia, e para os ouvintes.
2: Até sexta.
0: 8h12 agora.

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2: Minuto Sebrae. Contagem regressiva para o Startup Summit, um dos principais eventos de startups e inovação da América Latina. O evento será realizado entre os dias 26 e 28 de agosto em Florianópolis, Santa Catarina. Um dos grandes destaques dessa edição é a parceria com o Startup World Cup. É o que explica a analista Cristina Mieco.
3: O Startup World Cup é uma das principais competições globais para startups. Ela conecta empreendedores, investidores, o ecossistema de inovação de vários países. E essa iniciativa reforça o posicionamento internacional do Startup Summit, além de ampliar as oportunidades, né, para as nossas startups brasileiras que buscam visibilidade, investimento e acesso a mercados globais.
2: Acesse startupsummit.com.br e saiba mais.
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4: 8:13.
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7: Excelente manhã para você, 8 horas 15 minutos. Você que acompanha aqui com a gente as notícias do Jornal da CBN. Temperatura neste momento em Belo Horizonte é de 18 graus. Temperatura amena, máxima pode chegar a 27, mas um pouquinho mais quente em relação a ontem. Então, temperatura máxima de 27 graus, como eu disse. A tendência é que nos próximos dias a gente tenha aumento da temperatura. Para amanhã, para se ter uma ideia, a máxima prevista é de 30. Na sexta, a previsão já é de 31 graus, então a gente tem aí elevação da temperatura máxima nos próximos dias. Mas a previsão completa você acompanha logo mais dentro do CBN Belo Horizonte, programa que começa às 10 horas da manhã. Vamos falar de eleição aqui em Minas Gerais, cenário sempre muito confuso, essa semana também de decisão com relação as candidaturas, oficializar os nomes dos candidatos, então sempre alguma mudança, alguma novidade. E dessa vez é o apoio concedido pela Federação PSOL Rede à candidatura de Alexandre Calil ao governo de Minas, que foi anulado após decisão das executivas nacionais dos partidos na noite dessa terça-feira. Agora a federação vai apoiar a candidatura de Patrus Ananias. Ontem, dentro do CBN Belo Horizonte, a gente trouxe a informação que essa federação ficou rachada, né? A rede querendo fazer o apoio a Alexandre Calil, o PSOL reforçando que o apoio seria a Patrus Ananias. A gente até leu aqui a nota enviada pela assessoria de Calil falando que o apoio da rede era muito bem-vindo. Só que agora com essa decisão, a federação, então a gente não dá para desmembrar, é PSOL e Rede juntas, essa federação. O apoio agora é para Patrus. A decisão foi celebrada por membros do PSOL que ontem foram um voto vencido diante da rede, majoritária na Federação em Minas, que preferia caminhar com o ex-prefeito de Belo Horizonte. Até então era essa a decisão. A rede terá liberdade para seguir apoiando Calil, mas informalmente, porque a decisão oficial da federação é participar da coligação do PT. Então, por 4-3, a direção estadual dessa federação havia aprovado o apoio a Calil em uma margem apertada, né, 4-3, isso na última segunda-feira. Logo após a reunião, o PSOL prometeu recorrer à instância nacional, mesmo com a decisão que liberava o apoio informal do partido a Patrus. A coligação de Calil, batizada de Cuidar de Minas, terá uma composição com o PSDB, que indicou o ex-deputado federal Carlos Mosconi para vice. A chapa, inclusive, já foi oficializada junto à Justiça Eleitoral. No entendimento do PSOL mineiro, uma composição com os tucanos é inadmissível. Ainda conforme o partido, a coligação com o PDT dificultaria a candidatura da ex-deputada federal Áurea Carolina ao Senado, já que ela não poderia aparecer ao lado de Patrus no horário eleitoral gratuito em rádio e televisão, nem em materiais impressos de campanha. Após os posicionamentos, Calil, então, rejeitou publicamente uma aliança com a totalidade da federação. Foi o que ele disse, né? Quero a rede em minha campanha, já o PSOL não é bem-vindo, foi o que ele disse. A gente acompanha, então, todo esse bastidor, cobertura completa também. Você acompanha com a gente dentro do CBN BH. Oito horas e 19 minutos, 22 pessoas foram presas desde o fim de julho, suspeitas de invadir o prédio abandonado da Oi, na Avenida Prudente de Moraes, no bairro Santo Antônio, região centro-sul de Belo Horizonte, para furtar fios, cabos e equipamentos eletrônicos. Segundo a Polícia Militar, os suspeitos tinham contato com possíveis receptadores para oferecer o material retirado do imóvel. As informações sobre os compradores foram registradas nos boletins de ocorrência encaminhadas para a investigação, ou seja, tipo de crime por lá recorrente. Moradores relataram que veículos costumavam parar durante a madrugada perto do prédio para buscar, inclusive, esses materiais furtados. O imóvel foi atingido por um incêndio no último domingo, que aí esse caso todo veio à tona. Segundo o Corpo de Bombeiros, uma das suspeitas é que o fogo tenha começado em um colchão após uma possível queima de cobre. Uma mulher foi retirada do local e levada em estado grave para o Hospital João 23 por inalação de fumaça. O incêndio mobilizou 7 viaturas e 25 militares. Um prédio residencial vizinho, com 6 apartamentos, foi esvaziado preventivamente. A Polícia Civil investiga os furtos e também o incêndio. Ministério Público de Minas informou que vai acionar a Oi na Justiça para cobrar providências sobre esse imóvel. Em outro ponto da região Centro-Sul, 4 homens foram filmados queimando fios em uma área de mata no bairro Luxemburgo. A prática facilita a retirada do cobre, dificulta a identificação da origem do material. Retira, né, com a queima a parte plástica, ficando somente o metal. Segundo o diretor executivo do Sindicato das Indústrias de Condutores Elétricos, o cobre é negociado, inclusive, com um valor expressivo, né? Em ferros velhos, o quilo pode ser vendido por cerca de R$50 a R$60. Por isso, sempre essa discussão sobre que tipo de fiação que a gente usa na cidade. Em muitos pontos, em outras retiradas que a gente tem de fiação, por exemplo, de semáforos, da rede elétrica, a gente sempre fala desses furtos atrapalhando enormemente o trânsito. Muitas vezes esses semáforos ficam desligados, já que há esse furto, não só de cobre, de outros materiais também. Então, há tentativa de substituição por outros materiais, justamente para ter um menor valor de mercado e que a cidade não pare, né, gente? Não tenha que parar por causa de um furto como esse. E é isso, prende, é menor poder ofensivo, solta e daí a pouco esses criminosos estão fazendo tudo isso de novo. Não bastasse a própria retirada dessa fiação da parte pública e privada, como é no caso desse prédio, a gente tem também a questão dos receptadores. Eles só retiram esse material porque tem alguém para comprá-los. Então é toda uma rede, há uma necessidade então de constante investigação por parte da Polícia Civil. 8 horas e 22 minutos, convido a você a participar com a gente aqui da programação da CBN. Aqui no Jornal da CBN você interage também usando o nosso número de WhatsApp de BH, 31 é o nosso DDD e o número é 999-487738. Repito para você, 999-487738.
1: 8:22.
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8: A Câmara dos Deputados deve instalar hoje uma comissão especial para analisar a proposta que reduz de 18 para 16 anos a maior idade penal no Brasil. A PEC altera a Constituição para permitir que, a partir dos 16 anos, uma pessoa possa responder criminalmente como adulto. Hoje, menores de 18 estão sujeitos às regras do Estatuto da Criança e do Adolescente, do ECA. A proposta já passou pela Comissão de Constituição e Justiça da Câmara. Agora será discutida pela Comissão Especial, que terá prazo máximo de 40 sessões do plenário para concluir seus trabalhos. Vai demorar bastante ainda, porque você sabe que a Câmara dos Deputados está trabalhando numa espécie de força-tarefa, só durante alguns períodos, já que estamos aqui em pleno início de campanha eleitoral. Então, as votações lá na Câmara mesmo vão ocorrer apenas em alguns períodos determinados num esforço concentrado dos parlamentares. De qualquer forma, depois de passar pela Comissão de Constituição e Justiça, o texto poderá seguir para votação no plenário da Câmara e, por se tratar de uma mudança na Constituição, serão necessários pelo menos 308 votos a favor em dois turnos. Se aprovado pelos deputados, a PEC ainda terá de passar pelo Senado. A redução da maioridade penal, ela voltou ao debate durante a discussão daquela PEC da segurança pública. O tema acabou retirado daquela PEC e passou a tramitar separadamente. Há também uma disputa jurídica. Parlamentares contrários à mudança argumentam que a maioridade aos 18 anos faz parte dos direitos e garantias fundamentais protegidos pela Constituição e, por isso, não poderiam ser alterados por uma emenda. Os defensores da PEC sustentam que a redução para 16 anos não viola a Constituição nem os tratados internacionais assinados pelo Brasil. Aliás, o tema da redução da maioridade penal foi um dos temas que nós já discutimos nos 50 debates para o Brasil, que nos propusemos a fazer. Foram 16 temas discutidos até agora. Hoje vamos para o 17º assunto. Vamos falar sobre o arcabouço fiscal, vamos tratar de economia, dívida pública e vamos conversar com os nossos convidados, Samuel Pessoa e Helena Landau. Daqui a pouquinho, logo depois das 8:30 da manhã. Se você quiser acompanhar, por exemplo, como foi a discussão sobre a redução de 18 para 16 anos da maioridade penal no Brasil, esse debate que está lá na Câmara agora, você pode acompanhar esse material que fica à sua disposição lá no site da CBN e também na nossa página no YouTube. Ou seja, todo esse material com todos os assuntos estão lá para você conferir também. E esse é mais um assunto importante até para você se posicionar também com os seus parlamentares, entendendo quem são os parlamentares, os deputados que vão participar dessa comissão especial, conversar com eles e dizer o que você pensa sobre esse assunto. Agora são 8:26.
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0: Olá, tudo bem? A pergunta de hoje é: como limpar minha caixa de e-mails sem medo? A resposta: apague sem piedade. Se existe uma coisa que causa angústia, é o Outlook informando que a caixa postal de e-mail está 99% cheia e pode parar de funcionar a qualquer minuto. Existem dois motivos para isso acontecer. O primeiro é deixar acumular mensagens que você acredita que vai ler depois, mas não faz isso. Outro motivo é que você guarda a mensagem porque acredita que em algum momento você poderia precisar dela depois. Existe uma estimativa que o volume diário de mensagens de e-mail este ano possa chegar em 424 bilhões de mensagens. Portanto, sua caixa vai continuar lotando. É spam, e-mail de propaganda, chega de tudo. A dica que eu ouvi de muitos CEOs é reservar um tempo, um momento ali no fim do dia para ler aqueles e-mails que não eram tão importantes, mas que você separou por algum motivo. Responda e apague. Isso já vai te dar um alívio e aos poucos te ajudar a não ser um acumulador ou uma acumuladora de mensagens. Se no passado você não fazia isso, não olhe para trás. Delete tudo que você tinha separado em pastas até o ano passado. Delete sem piedade. Se parar para ler enquanto apaga, você corre ainda o risco de amolecer e guardar o que não precisa. E se você for mais ousado ainda, fique só com os que chegaram este ano. Uma caixa de e-mail mais limpa vai te fazer se sentir muito mais leve. E se você tiver alguma pergunta, alguma dúvida, alguma sugestão, manda aqui pra gente, trabalhasa@cbn.com.br. Até a próxima.
1: 8:28. 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
2: Bom dia, Milton. Bom dia, Cássia. Olá para você ligado aqui na CBN. 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
3: 8:30.
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0: Quarta-feira, 12 de agosto de 2026. As investigações sobre as fraudes do INSS mantêm represadas há mais de 4 meses quatro propostas de delação premiada de personagens centrais do esquema. Segundo a comentarista da CBN, colunista do jornal Globo, Malu Gaspar, as negociações envolvem o ex-procurador-geral do Instituto, Virgílio Oliveira, ex-diretor de benefícios, André Fidelis, o advogado Eric Douglas Fidelis e o empresário Maurício Camisotti. Integrantes das defesas manifestam preocupação com a demora. Os advogados temem que os dados e os anexos apresentados nos depoimentos sejam utilizados nas apurações antes da formalização dos benefícios legais. Um brasileiro está desaparecido em Paris. Familiares e colegas de Wellington Alberto do Prado Dias se mobilizam nas redes sociais em busca de pistas que ajudem nas buscas. O patrão do brasileiro, Thiago Lobo, contou ao portal G1 que o Wellington deixou o trabalho por volta das 10 da noite de sábado e foi para casa. Segundo Thiago, o Wellington saiu às 2 da madrugada de domingo sem avisar ninguém. O presidente Donald Trump confirmou a troca secreta de avião ao deixar a Turquia no mês passado, diante de alertas de segurança do serviço secreto. A operação envolveu o transporte do republicano em um carrinho de alimentos até uma segunda aeronave militar para despistar possíveis ameaças de grupos ligados ao governo do Irã. O voo presidencial original decolou de Ankara apenas com assessores da Casa Branca e a equipe de jornalistas credenciados. As aeronaves seguiram em direções separadas para o Reino Unido, sob rígidas instruções de segurança. A manobra gerou críticas de parte dos veículos de imprensa que acompanhavam a comitiva oficial. Organizações de jornalismo contestaram o uso do avião presidencial com repórteres a bordo como isca e apontaram falta de transparência sobre os riscos reais da viagem. No horário de Brasília, 8h32.
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0: 8h34.
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2: Hoje na série 50 debates para o Brasil, vamos falar sobre o arcabouço fiscal. Criado em 2023, aliás, em agosto de 2023, para substituir o teto de gastos, o arcabouço estabelece limites para o crescimento das despesas do governo e metas

0: de Economia da FGV, pesquisador do BTG Pactual, e Helena Landau, consultora e economista. Samuel Pessoa, muito obrigado pela gentileza de ter aceitado o convite. Bom dia.
1: Bom dia, é um prazer estar aqui com vocês.
0: Helena Landau, muito obrigado por ter aceitado o convite e participar dessa discussão. Bom dia.
2: Bom dia, Milton. Bom dia, Cássia. Bom dia, ouvintes. Obrigado pelo convite.
0: Sempre lembrando que a gente combinou aqui, são duas perguntas, minhas e da Cássia, mais ou menos 2 minutos para cada uma das respostas. Começo com você, Samuel Pessoa. O arcabouço fiscal precisa ser substituído, deve ser endurecido ou simplesmente cumprido com rigor?
1: Não, ele tem que ser endurecido. O desenho do arcabouço fiscal é correto. O problema é que o arcabouço fiscal ele é inconsistente em duas políticas públicas dificilmente mudam, mas precisa mudar. Quais são elas? A primeira é um indexador dos pisos condicionais de saúde e educação. Para o ouvinte entender, é assim, o arcabouço fiscal fixa um teto para o crescimento do gasto primário. O gasto primário é todo o gasto. Tem duas linhas muito importantes do todo, saúde e educação, que está indexado num outro indexador, que é, em geral, um indexador que corre mais rapidamente do que o todo. Então, pensa assim, se o todo cresce a uma velocidade e duas partes muito importantes desse todo crescem a uma velocidade maior, essas duas partes vão espremer todas as outras. Então, a primeira reforma necessária para que o arcabouço fiscal ganhe consistência interna é que o indexador das duas partes importantes, os pisos condicionais de saúde e educação, sejam o mesmo indexador do todo. A segunda coisa é que o arcabouço fiscal ele é incompatível com elevações elevadas, fortes, do salário mínimo real. Por quê? Porque uma parte muito grande do gasto público primário está vinculado a programas, a políticas públicas e fixadas ao salário mínimo real. Se o salário mínimo real cresce muito, esses itens vão crescer mais do que o todo, é o mesmo problema. Se esses itens crescem o tempo todo mais do que o todo, eles espremem o resto. Então, a gente tem que adotar uma política de valorização do salário mínimo real que garanta com que as políticas vinculadas ao salário mínimo real cresçam no máximo à velocidade do todo. Essas duas mudanças elas geram muita racionalidade e resolvem muito dos problemas. Mesmo assim, como a dívida pública já é muito alta, acho que a gente vai ter que fazer um pouco mais do que essas duas medidas que eu elenquei aqui.
0: Helena Landau, você costuma dizer que o arcabouço perdeu credibilidade. No seu entender, o que, que precisa mudar?
2: Eu acho que, bom dia. Eu acho que o Samuel falou são erros de origem. O arcabouço nasceu com esse erro. Então era previsível desde o início que ele não ia funcionar a contento. E mais, o arcabouço dependia muito de aumento de receitas e o governo teve um recorde de arrecadação nesse período desde 2023. Eu vi números que davam 17% de crescimento de receitas. Acontece que o lado da despesa explodiu, o lado da despesa cresceu mais, 22%, 4% real ao ano. E por que que isso hoje em dia as pessoas falam, não, mas o déficit primário está controlado? Porque o governo tirou uma série de gastos da métrica que cabe no arcabouço fiscal. Então, ele fez uma mágica numérica, tirou despesas que viraram despesas de exceção, uma série de créditos subsidiados que têm que ser pagos. Então, assim, ainda que pareça que o arcabouço está funcionando, que tem um número que está dentro de uma meta, na realidade, o impacto sobre a dívida é enorme, porque mesmo que essas despesas que não caibam, que não estejam contadas dentro oficialmente do arcabouço, e por isso o ministro anuncia equilíbrio, quase zero de déficit primário, não adianta nada, porque vai bater na dívida. Então, eu acho que o problema é que esse arcabouço tem que mudar todo, porque você, hoje em dia, para o Brasil, precisa de um choque de realidade do governo. As expectativas estão, como se dizem as coisas, desancoradas. Então, você tem que ter alguma forma de que o governo, de fato, pare de gastar. Tipo um PEC do teto do Temer, porque do jeito que vai, o Banco Central vai continuar tendo dificuldade de rolar sua dívida. Juros, hoje em dia, tão altos e os títulos do Tesouro nem atraem mais, tão alto que está, apesar de estar alto. Então, esse arcabouço, eu acho, tem que refazer todo. Agora,

0: Só para terminar, regra no Brasil não é o que importa. A gente já teve todo tipo de regra fiscal no Brasil, desde a excelente, lei de responsabilidade fiscal. O que importa é que as pessoas não cumprem regra. Esse arcabouço, ou outro arcabouço, qualquer outro desenho engenhoso de controle de contas públicas, se não tiver uma pessoa no comando, e eu digo presidente da República, no comando, que entenda que não pode gastar da maneira que está gastando, que não pode gastar mais do que um recorde de arrecadação, não vai adiantar, porque aí você não cumpre a regra, feito que a gente está vendo hoje, uma série de despesas fora do que se conta no arcabouço fiscal. Então, eu acho que depende de quem vai comandar o controle fiscal.
1: Considerando a nossa atual situação de crescimento da dívida pública e as ponderações feitas por vocês, o Samuel Pessoa, lembrando dos erros de origem do arcabouço, Helena Landau dizendo que ele tem que ser endurecido, aliás, o contrário, né? A Helena que falou a respeito dos erros de origem e o Samuel falando que ele tem de ser endurecido. Ainda tem algum caminho para reabilitar esse mecanismo? Ou de fato ele deveria ser substituído? Começando por você, Samuel.
2: Seu áudio está fechado,
0: Não.
2: Samuel. Abriu. Já abriu.
3: Eu concordo integralmente com a Helena. A questão é menos a regra e mais haver um acordo na sociedade para que a regra seja cumprida. O arcabouço que a gente tem, ele tem méritos. Como eu apontei, tem inconsistências graves que precisam ser atacadas. Agora, o problema não é esse. A Helena deu uns números, ó, enquanto ela estava falando, eu dei uma checada, só para a gente olhar. No quadriênio do terceiro mandato do presidente Lula, o gasto primário real cresceu 5% ao ano. A economia cresceu 2,7%. Agora, o problema é o seguinte: se eu quiser que o gasto público primário real cresça muito mais do que a economia, o setor público vai estar avançando sobre a base material da economia o tempo todo. E lembremos, a economia está plena carga, a gente está com a menor taxa de desemprego da história. Ora, o setor público avançando sobre a base material da economia, com uma economia plena carga, o resultado disso são juros elevados. Por outro lado, esses gastos que cresceram muito, vários deles a sociedade quer mantê-los. O que é isso? É saúde, educação e salário mínimo. Só a reindexação do orçamento que foi feita na PEC da transição adicionou no quadriênio do terceiro mandato do presidente Lula, segundo a minha conta, 520 bilhões de reais. A dívida, isso é 45% do PIB. Isso é 4,5% do PIB, desculpe. Ou seja, a dívida pública vai ter crescido 10% do PIB e 45% desse crescimento foi só o impacto direto da reindexação do orçamento no gasto público. Claro que essa reindexação gera juros mais altos, esses juros mais altos também contribuem para a dívida. O que eu estou dizendo aqui é que tem uma economia política complicada, porque tem gastos que são meritórios e que a sociedade deseja, mas muitas vezes esses gastos já não estão cabendo na economia real. E a gente precisa ajustar as nossas expectativas de melhoria das condições de vida das pessoas que mais precisam à capacidade de entrega da economia real. E essa incapacidade que nós temos tido de ajustar essas duas pontas, a demanda com a oferta, explica juros reais elevados como uma permanência no Brasil.
1: Helena Landau.
0: Vamos lá. Então, o arcabouço, se você quisesse manter o arcabouço, era muito simples. Era só tirar o aumento do salário mínimo em termos reais, por um lado, e você pensar numa política de previdência e uma política de trabalho que uma não prejudique a outra, né? Quando você aumenta o salário mínimo em termos reais, você está prejudicando a previdência, está tornando o futuro muito pior. E quando você indexa a saúde e a educação à receita, você contrata num nível altíssimo de receita, e se de repente a receita cai porque o PIB está menos ativado, etc., ou porque a política monetária começa a dar certo, você tem um compromisso de continuidade de um gasto completamente descolado do que você tinha. Por isso que eu acho que é um erro de origem. E daria para consertar. Mas eu não vejo isso, porque a sugestão do ministro Durigan, por exemplo, foi simplesmente usar, em vez de 2,5 do limite de gastos dentro do arcabouço, 1,5. Ora, isso não é anúncio. 2,5 é teto. 2,5 é limite. Ele podia estar usando 1,5, 0,6 ou 1% de teto de gasto há muito tempo. O problema é que não respeita nem o 2,5, porque são uma série de truques fora, uma série de empréstimos subsidiados, créditos, etc., que na cabeça do Ministério é como se... Não, mas esse eu não preciso pagar dívida sobre esse. Olha, é a mesma coisa, tanto faz. É uma aritmética simples. Se você gasta mais do que você arrecada, e a gente está gastando há 4 anos, você tem que pedir emprestado para fechar o rombo. Tá? Então, eu acho que o discurso mais perigoso que a gente vê do governo hoje é colocar toda a culpa nos juros do Banco Central, como se a dívida tivesse chegado a 82% do PIB, única e exclusivamente por causa dos juros. E só como se o juros tivesse subido a troco de nada. Então, é preciso, a coisa mais importante nesse momento para reduzir juros, que está penalizando a empresa, o aumento de recuperação judicial, que está prejudicando a população com endividamento, a coisa mais importante é que você tenha claramente um controle para que você não precise acessar empréstimos o tempo todo. E faça um superávit até para diminuir o tamanho da dívida. Não está na cabeça do governo federal, e se for reeleito não tem nada indicando, que eles vão buscar superávit significativos para reduzir o patamar da dívida. Então não tem como os juros caírem. A população vai continuar sofrendo. Não adianta dar, por um lado, isenção de imposto, ou move, ou desenrola, etc., quando continua tirando do outro. E a única culpa exclusiva desse aumento dos juros é um governo federal que marcha na contramão do Banco Central. Isso é uma coisa que não tem mais sustentabilidade. Eles precisam caminhar na mesma direção.
2: Helena Landau e Samuel Pessoa, obrigado pela participação de vocês, pelos argumentos e dados que vocês trouxeram aqui, para que os nossos ouvintes possam, a partir dessas informações, também tirar as suas próprias conclusões. Muito obrigado e até uma nova oportunidade. E essa conversa nossa hoje sobre o arcabouço fiscal, assim como todos os demais debates que nos propusemos fazer até o período da eleição, ficam à sua disposição lá no canal da CBN no YouTube e no nosso site cbn.com.br. 8h47.

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4: 8h50. 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
4: Oito e 52.
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7: Interdições em rodovias federais em Minas Gerais por causa de fenômenos da natureza. Interdições parciais de acordo com a Polícia Rodoviária Federal. Duas dessas interdições na cidade de Martins Soares, na altura do quilômetro, ou melhor, a BR-262 e Martins Soares em dois pontos, no quilômetro 12 e no quilômetro 15. De acordo com a Polícia Rodoviária Federal, tem essa interdição parcial já desde janeiro, pista parcialmente interditada em virtude de afundamento de pista. Gente, é desde janeiro do ano passado, hein? Essa situação por lá. E toda vez que o motorista precisa passar nesses dois trechos, quilômetro 12 e quilômetro 15, tem que ficar muito atento. Essa faixa interditada é no sentido Espírito Santo e, pelo jeito, sem previsão de reforma. Outro ponto que tem interdição parcial é Várzea da Palma, na BR-365, em Várzea da Palma, segundo a Polícia Rodoviária Federal, na altura do quilômetro 141, na ponte sobre o Rio das Velhas. Há uma restrição de circulação para veículos superiores aí a 23 toneladas até a conclusão do reforço da estrutura da ponte. Então, veículos de carga com esse peso superior a 23 toneladas precisam fazer desvio, porque ainda estão mexendo na estrutura da ponte sobre o Rio das Velhas. Estou falando aqui a respeito de estradas e compartilhar com vocês uma reportagem que está disponível no portal G1 sobre uma dúvida, às vezes, muito comum de motoristas. Estão aí pensando, quem sabe, no futuro ou de imediato trocar de carro. Será que vale a pena trocar o carro a combustão, que usa, né, álcool, usa gasolina, por um novo elétrico? Como tem carro elétrico na cidade, né? Parece realmente uma tendência, uma questão de futuro. Substituir o carro a combustão, que ainda funciona, por um elétrico pode reduzir as emissões de gases de efeito estufa ao longo dos anos, mesmo quando o veículo substituído é relativamente novo. A gente pensa realmente não só na economia, mas a questão de emissão de poluentes. Mas ainda há muita discussão sobre isso, porque a produção de um carro elétrico exige aí a retirada de muitos minérios, a bateria também, né? A gente tem ali uma dificuldade com o descarte dessa bateria com relação à natureza também, mas sem dúvida é um carro mais econômico, mas gerar esse carro pode ter um custo elevado, não só financeiro, mas custo também para o meio ambiente. Mas quando se analisa apenas a questão mesmo do efeito estufa, estudos estão mostrando que sim, é vantajoso fazer essa troca. A conclusão é de um levantamento publicado na revista Science, que analisou diferentes cenários nos Estados Unidos, a pesquisa de lá, e buscou responder uma questão bem específica. Do ponto de vista das emissões de carbono, é melhor usar um carro a gasolina até o fim da sua vida útil ou antecipar a sua retirada? A resposta encontrada pelos pesquisadores da Universidade da Califórnia em Santa Cruz e da Universidade da Califórnia em Santa Bárbara foi favorável à troca em grande parte das situações analisadas. Mas isso não significa, porém, que substituir qualquer carro por um elétrico seja sempre a opção mais sustentável ou vantajosa. Como eu disse aí, tendo que levar em consideração outros pontos também. O trabalho se concentrou nas emissões de gases do efeito estufa e parte das condições específicas, entre elas a de que o veículo a combustão seja retirado definitivamente de circulação, porque essa é outra questão, né? Você troca um carro elétrico e seu carro a combustão vai para outra pessoa, a poluição continua. Daqui a pouquinho eu volto com detalhes a respeito dessa pesquisa.
3: 8h56.
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8: Muito bom dia para você, Paulo Vinícius Coelho.
9: Muito bom dia para você, Milton Nunes. Muito bom dia, Cássia Godoy. Tudo bem?
10: Tudo certo, PVC. Bom dia.
8: A gente não abriu com o gol do Fluminense porque o Hulk não marcou. Teve reclamação ontem.
9: Teve vaia pro Hulk. Teve bastante vaia pro Hulk. O Hulk saiu falando sobre as vaias. Um pouco entristecido, mas explicando. O Fluminense não jogou bem. O Zubeldía mexeu na equipe bastante, né? Colocou Canobi no banco de reservas, Lúcio Acosta no banco de reservas, Savarino. Começou com Hulk e Rodrigo Castilho, Hulk fazendo a meia direita para o Guga abrir o campo pelo lado direito. O jogo era bem difícil, a gente falou ontem, o Independiente Rivadavia foi o segundo melhor time da fase de grupo, só abaixo do Flamengo. Então não era um jogo fácil, o Rivadavia ganhou do Fluminense no Maracanã na fase de grupos, empatou em Mendoza. O Fluminense agora só empatou 0-0, um jogo ruim. Agora vai ter, tomou bola na trave do Salas, ex-River Plate, ex-Racing, meteu uma bola no travessão do Fábio. O Fábio foi eleito melhor em campo. O Fluminense vai ter que decidir fora de casa. Assim como o Luiz Ubeldia tinha dito na primeira fase que se classificaria, ele repetiu o mantra dele, disse que pode se classificar fora de casa, e pode mesmo. Empatar o jogo, ganhar nos pênaltis, ganhar o jogo fora de casa, não é um pesadelo ganhar do Independiente Rivadavia em Mendoza. Na Copa Sul-Americana, o São Paulo jogou uma boa partida pelo que se propôs a fazer. Dorival Júnior mexeu no time, colocou uma linha de 5 defensores. O Newton, ex-Botafogo, jogou de terceiro zagueiro, com a estreia do Domingos Duarte, zagueiro português, e o Arboleda fazia o terceiro zagueiro. Com os dois laterais, o Iago estreante e o Lucas Ramon, ele fazia 5 na defesa, 4 no meio e o Caleri na frente. Saiu com precisão, fez 1-0 com o Arboleda, depois tomou sufoco no segundo tempo, também pela altitude. 2 chutes de fora da área, aliás 3, um do Robson Matheus, o Rafael tirou para escanteio. Aí o gol de fora da área do Melgar. E depois, no último minuto, última bola do jogo, o Melgar chutou no travessão. O São Paulo escapou de perder o jogo, mas fez uma partida digna, empatou a partida. Vai decidir no Morumbi na terça-feira da semana que vem contra o Bolívar da Bolívia.
10: E os jogos de hoje, PVC?
9: Hoje o grande jogo é Cruzeiro e Flamengo, né? O Cruzeiro sonho, se você perguntar para o Pedro Lourenço, o proprietário da SAF do Cruzeiro, o que ele pensa em vencer como prioridade é a Libertadores. Ele quer fazer o Cruzeiro voltar a ser campeão da Libertadores. O Flamengo é muito mais experiente em Libertadores nos últimos 6 anos. O Cruzeiro não jogava Libertadores desde 2019, ano do rebaixamento. Hoje começa no Mineirão. É o reencontro do Gerson com o Flamengo, do Leonardo Jardim com o Cruzeiro. É o grande jogo da noite, 21h30. Antes, pela Copa Sul-Americana, Bragantino e Atlético Mineiro, às 7 da noite em Bragança Paulista. E Palmeiras e Cerro Porteño, com a promessa de que a torcida uniformizada vai se juntar. Ontem teve uma pegadinha que era para dizer que estava contra o Abel e depois não era nada disso. A mancha dizendo que era um porco de Troia e que a imprensa, inclusive eu, caímos. Ok, tomara que tenha o Allianz Parque inteiro, o Nubank Parque inteiro, apoiando o Palmeiras, porque o jogo é bem complicado. O Palmeiras perdeu para o Cerro Porteño na fase de grupos no seu estádio e vai jogar hoje, precisando vencer para decidir semana que vem, quarta-feira da semana que vem, em Assunção, porque o Cerro foi primeiro colocado na fase de grupos e o Palmeiras ficou em segundo. Por isso que a decisão vai ser lá em Assunção.
8: Muito obrigado, PVC. Um bom dia.
9: Bom dia, Milton. Bom dia, Cássio. Até amanhã.
10: Até amanhã.
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0: quinta-feira, 12 de agosto de 2026. Pelo menos 3 pessoas foram presas em uma operação da Polícia Federal contra a venda de diplomas falsos de faculdades de medicina. Os agentes cumpriram os mandados em cidades de Minas Gerais e da Bahia. O esquema começou a ser investigado em 2023. Na ocasião, um suspeito apresentou um diploma falso ao Conselho Regional de Medicina do Rio Grande do Sul. A diversidade chega a 83% das empresas listadas na Bolsa de Valores de São Paulo, mas a presença racial ainda é baixa. A informação faz parte de um levantamento da B3 em parceria com o Instituto Locomotiva. O estudo registrou número recorde de mulheres em conselhos de administração desde 2021. Já a presença de pessoas negras e com deficiência avança lentamente. O presidente Vladimir Putin afirmou que a Rússia responderá se países da Europa apreenderem navios mercantes russos. Ele deu a declaração diante da pressão da União Europeia sobre a frota fantasma do Kremlin. Moscou tem usado centenas de navios-tanque antigos para driblar as sanções econômicas impostas em razão da guerra contra a Ucrânia e exportar petróleo. Um eclipse solar total vai ocorrer hoje e poderá ser observado em partes do hemisfério norte, principalmente na Espanha e em Portugal. O fenômeno vai escurecer o céu para 15 milhões de pessoas. No Brasil, o eclipse não será visível. Para acompanhar o evento, o Observatório Nacional fará uma transmissão ao vivo pelas redes sociais a partir do meio-dia. No horário de Brasília, 9:02.
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2: Muito bom dia a você que escolheu ficar mais bem informado ouvindo o Jornal da CBN na manhã desta quarta-feira, 12 de agosto de 2026. Para saber que um diretor do Banco Central relatou à Polícia Federal a existência de vasos ou de vazamentos sistemáticos sobre o Banco Master. O Felipe Igreja, que está em Brasília, traz essas informações para nós. Felipe.
3: Exatamente, Milton. Em um novo depoimento à Polícia Federal, o diretor de fiscalização do Banco Central, Ailton de Aquino, disse que os processos envolvendo as análises do Banco Master passaram por vazamentos sistemáticos de informações internas e que ele e o presidente do Banco Central, Gabriel Galípolo, por um momento, não confiavam em ninguém. Essas declarações foram reveladas hoje pelo jornal O Estado de São Paulo, que teve acesso ao depoimento de Ailton de Aquino, que foi ouvido pela Polícia Federal na condição de testemunha em um depoimento sigiloso no dia 25 de maio para aprofundar as investigações sobre suspeitas de corrupção de dois subordinados no Banco Central, dois subordinados de Ailton Aquino, Belino Santana e Paulo Sérgio Neves de Souza. Aquino já havia prestado depoimento em dezembro do ano passado no Supremo Tribunal Federal sobre as suspeitas de fraudes na compra de carteiras do Master pelo BRB. O interrogatório dele depois teve o sigilo derrubado pelo então relator do caso, o ministro Dias Toffoli. Desta vez, ele foi chamado a falar sobre as condutas de Belino Santana e Paulo Sérgio Neves de Souza para que a PF pudesse aprofundar a investigação sobre esses dois ex-servidores do Banco Central. Quando foi questionado se desconfiou de alguma atitude dos servidores, Aquino disse que sabia que os dois mantinham sim um contato direto com Daniel Vorcaro, do Banco Master, mas que isso era natural para facilitar o fluxo de informações para a fiscalização do banco. Só que o diretor do Banco Central não sabia que os dois funcionários antecipavam a Vorcaro os questionamentos que seriam feitos pelo setor de fiscalização e que também ajudavam Vorcaro a montar as respostas. Aquino afirmou à PF que isso não é comum por parte do fiscal. Ele revelou ainda que no começo de janeiro deste ano foi alertado sobre as suspeitas contra os dois servidores e de imediato se reuniu com eles. Segundo Aquino, tanto Paulo Sérgio como Belino Santana confirmaram ter recebido valores de Daniel Vorcaro ou de pessoas ligadas ao dono do Master. A partir daí, o Banco Central abriu procedimentos na corregedoria e decidiu afastar os dois. Aquino disse também que não compartilhou com Belino nem com Paulo Sérgio a decisão de liquidar o Master ainda em novembro de 2025, justamente por receio de que pudesse haver vazamento para Vorcaro antes da concretização da medida. Ele disse que ele e o presidente Gabriel Galípolo não confiavam em ninguém. Ainda segundo o diretor do Banco Central, nesse depoimento à Polícia Federal, havia um ambiente hostil de vazamentos dentro do Banco Central, sobretudo que envolvia o Master. Milton.
2: As informações foram do Felipe Igreja.
0: Vamos agora a Minas Gerais. Temos mais informações a respeito do caso daquele juiz flagrado bebendo vinho em uma sessão remota que ele realizava a partir da casa dele. Depois que essa denúncia veio à tona, se descobriu que existe uma outra ocorrência envolvendo o magistrado. Marcelo Martins tem os detalhes para a gente. Marcelo, bom dia.
4: Bom dia, Cássia. Bom dia, Milton. O juiz Milton Mívio Lemos Salles, afastado pelo Conselho Nacional de Justiça e pela Corregedoria Geral do Tribunal de Justiça de Minas Gerais nesta terça-feira, após beber vinho durante uma sessão de julgamento virtual, já foi advertido em outro caso em que esteve alcoolizado. A informação foi divulgada pelo portal G1. Em 2020, quando era juiz da 4ª Vara Criminal de Belo Horizonte, o magistrado foi ao prédio onde morava uma desembargadora para questionar por que recebeu uma nota mais baixa no processo de promoção por merecimento ao cargo de desembargador. Ele apresentava sinais de embriaguez quando chegou ao edifício da magistrada. O porteiro relatou que o juiz carregava uma lata de cerveja, tinha odor de álcool e caminhava de forma cambaleante. A magistrada estava se preparando para dormir e não autorizou a entrada dele no local. A desembargadora apresentou uma representação ao tribunal e pediu providências para garantir a sua segurança na época do fato. Em outro caso, sobre uma medida protetiva contra ele relacionado à violência doméstica, o pedido foi feito pela companheira do juiz. O juiz teria ameaçado que ela ficaria sem emprego e afirmado que poderia interferir na permanência dela no cargo de assessora parlamentar, além de ter ofendido a mãe dela. Em um episódio, o magistrado teria entrado sem autorização na residência dela. Segundo a companheira, câmeras de segurança registraram a entrada. Não há relatos de denúncias de agressão física. Segundo a polícia, a vítima compareceu a uma sede da Polícia Civil em Belo Horizonte em abril deste ano, informando os fatos e manifestando o interesse da medida. Mas, por se tratar de um membro da magistratura, as investigações dependem do aval do Superior Tribunal de Justiça. A CBN procurou o STJ e aguarda um posicionamento sobre o caso. Cássia.
0: Muito obrigada, Marcelo. Eu abri aqui a participação do Marcelo, dizendo que era mais uma ocorrência, né? Então são mais duas, né? Porque tem esse episódio de violência doméstica e tem esse episódio também que ele tentou tirar satisfações com uma desembargadora sobre uma avaliação que ela tinha feito sobre ele para uma promoção. Foi até a casa da mulher, ela prudentemente não atendeu, já que ele tinha sinais claros de embriaguez, estava inclusive segurando uma lata de cerveja no momento em que chegou ao prédio.
2: 9 horas e 10 minutos, vamos agora até o Rio de Janeiro trazer informações sobre um golpe que vinha sendo aplicado pelo crime organizado, que vendia carros inexistentes, mas que tinha como objetivo mesmo o quê? Sequestrar as vítimas. Ana Luísa Barreto, bom dia. Oi, Ana Luísa. Começa de novo, Ana. Começa de novo para a gente pegar a informação desde o início. Bom dia para você.
5: Oi, Milton. Bom dia para você, para a Cássia, também para os nossos ouvintes. Operação da Polícia Civil e do Ministério Público do Rio, mirando esse golpe do falso anúncio do Terceiro Comando Puro. No esquema, criminosos da facção atraem os compradores do carro com ofertas que não existem para sequestrar as vítimas. Até o momento, uma mulher foi presa em São Paulo com R$1 milhão na conta. O filho dela também foi conduzido para a delegacia para prestar esclarecimentos. Nessa, que é a segunda fase da ação, o alvo é o núcleo de lavagem de dinheiro do TCP. Segundo as investigações, o grupo movimentou pelo menos R$4 milhões nos últimos 3 anos, com dinheiro obtido em roubos, extorsões e estelionatos. Os agentes cumprem, né, 4 mandados de prisão e 13 de busca e apreensão na cidade de Cubatão, em São Paulo, onde essa mulher foi presa, e em Araruama, Belfor Roxo e São Gonçalo, no Rio de Janeiro. As investigações apontam que a facção usava anúncios falsos de venda de veículos em sites e redes sociais para atrair pessoas para comunidades de Belfor Roxo, que fica na Baixada Fluminense. Por lá, as vítimas eram mantidas reféns e obrigadas a fazer transferências bancárias, além de terem os pertences roubados. Segundo a Polícia Civil, os criminosos mantinham uma estrutura organizada e recrutavam ali pessoas, geralmente desempregadas, para publicar os anúncios falsos numa tentativa de dificultar a identificação dos responsáveis pelo esquema. O grupo também lucrava por meio de anúncios falsos de aluguel de imóveis e da emissão de boletos falsos de contas de luz. Na primeira fase dessa operação, que aconteceu em junho de 2023, 28 pessoas foram presas. A Polícia Civil identificou na época que as vítimas eram sequestradas e levadas para a comunidade Parque São José, em Belfor Roxo, onde tinham que fazer transferências via Pix, contratar empréstimos e entregar os cartões bancários aos criminosos. Algumas vítimas relataram à polícia terem sido sufocadas com sacos plásticos, estupradas e agredidas com tijolos durante os ataques. Essa ação continua em andamento e conta com o apoio da Polícia Civil de São Paulo e também do GAECO, do Ministério Público do Rio. Milton e Cássio.
2: As informações foram da Ana Luísa Barreto.
0: E nós temos agora a atualização em relação às vítimas do terremoto na Colômbia, também as ações para reconstruir as áreas que foram afetadas. O Guilherme Gimenez está conosco. A sua informação, Guilherme.
6: Cássia, a Prefeitura de Cali revisou para baixo o número de mortos no terremoto que atingiu a Colômbia nesta segunda-feira. O número anterior era de 254 e foi alterado para 233. Mais de 3 mil pessoas seguem desaparecidas. As equipes de resgate entraram hoje no terceiro dia de buscas por sobreviventes. O mais forte abalo do século no país causou estragos em 14 dos 24 estados colombianos. As operações de resgate enfrentam momentos de extrema tensão por causa de centenas de tremores secundários registrados e do solo instável em áreas próximas a leitos de rios. Mais de 1.600 edifícios desabaram ou sofreram danos graves. O Ministério da Fazenda colombiano ativou uma linha de crédito emergencial de US$450 milhões no Banco Mundial para financiar a reconstrução do país. A comunidade internacional iniciou a mobilização de ajuda emergencial para a Colômbia, que inclui dinheiro, suporte técnico e sistema de satélites para mapear e orientar as equipes de resgate. Ontem, 36 horas depois do abalo, uma mulher de 30 anos foi retirada com vida dos escombros. O presidente Abelardo de la Espriella visitou as regiões afetadas. O desastre causou o fechamento temporário de 6 aeroportos, além de interrupções generalizadas nos serviços de água e energia elétrica e o cancelamento também de partidas de futebol. Inclusive, o jogador colombiano John Arias, do Palmeiras, financiou o envio de um avião com suprimentos médicos e profissionais de saúde para apoiar o resgate. Cássia.
0: Muito obrigada. Esse foi o Guilherme Gimenez. 9:14.
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0: Hoje, em lugar da nossa conversa com o Dr. Luiz Fernando Correia, nós vamos até a sede da Rádio França Internacional, onde está a Adriana Brandão, que tem informações sobre um alerta da Organização Mundial da Saúde em defesa do calendário vacinal. Adriana Brandão, bom dia para você.
1: Bom dia, Milton. Bom dia, Cássia. Bom dia a todos os ouvintes. Milton, a OMS está preocupada com a ofensiva de Donald Trump contra as vacinas. Em mensagem no X, o diretor-geral da Organização Mundial da Saúde afirmou que as novas recomendações sobre vacinação infantil anunciadas pelo presidente dos Estados Unidos não se baseiam em evidências científicas acumuladas ao longo de décadas. Trump assinou no início da semana um decreto que recomenda ampliar o intervalo entre doses e separar vacinas que hoje são aplicadas em uma única injeção, como a tríplice viral contra sarampo, cachumba e rubéola. A proposta americana reduz a lista de vacinas recomendadas a todas as crianças de 18 para 11. As demais ficariam condicionadas à recomendação de um profissional de saúde com decisão compartilhada entre médico e família. O diretor-geral da OMS, Tedros Ghebreyesus, ressaltou que políticas de vacinação devem ser baseadas na ciência e não em influências políticas. A entidade reforçou que não existe relação entre vacinas e autismo, como garantem com frequência Trump e o secretário de saúde americano Robert Francis Kennedy Jr. A OMS também alertou que atrasar ou espaçar doses sem necessidade pode deixar crianças desprotegidas contra doenças graves. O debate acontece em um momento em que milhões de alunos retornam às aulas após as férias de verão no hemisfério norte e que os Estados Unidos enfrentam seu pior surto de sarampo em 35 anos. Eu volto com vocês aí no estúdio, Cássia, Milton.
0: Obrigado, as informações da Adriana Brandão, agora que são 9h17.
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5: O Parque Municipal Mantiqueira, localizado na Regional Venda Nova, em Belo Horizonte, já está aberto à visitação depois de passar por uma reforma de infraestrutura e ampliação da área verde. Entre as intervenções realizadas no local estão a substituição de portas e janelas, a instalação de novo vaso sanitário, a pintura da administração, a colocação de corrimão em escadaria e o plantio de grama em 145 metros quadrados, além da implantação de um novo paisagismo. Também foram plantadas no parque 232 mudas de árvores nativas. O parque possui ainda pista de caminhada, arena e área para piqueniques. O Parque do Bairro Mantiqueira foi criado em 2024 e se insere na bacia do Ribeirão do Isidoro. Possui zoneamento como proteção ambiental 1 no plano diretor municipal. Cinco propostas de pesquisa em dança vão ser selecionadas pela Secretaria Municipal de Cultura da capital mineira para apresentação ao longo de 2026. As inscrições são gratuitas e o prazo final para o envio se encerra até às 5 da tarde de 24 de agosto. A iniciativa integra o edital de dança Corpo Território 2026. podem se inscrever artistas individuais e grupos artísticos. As propostas selecionadas vão receber um investimento de R$20 mil para a execução da pesquisa e a apresentação final do projeto. De acordo com a Prefeitura, a seleção das propostas será feita por uma comissão especial de avaliação composta por 4 membros. Durante o processo, vão ser considerados critérios como inovação, criatividade, alinhamento com os objetivos do Centro de Referência, diversidade cultural, democratização, acessibilidade, planejamento e plano de execução. Durante a apresentação final, vão ser aceitos experimentos artísticos como performances, instalações e intervenções, propostas no formato audiovisual, com vídeo documentário do processo ou vídeo dança, ou ainda ações formativas. A equipe artística, no entanto, deve ser composta majoritariamente por artistas da dança. Após a seleção das propostas, os candidatos escolhidos vão participar de um ciclo de encontros presenciais e cumprir 24 horas-aula de pesquisa no Centro de Referência da Dança de Belo Horizonte, que devem ser distribuídas ao longo de no mínimo 2 meses. As inscrições devem ser feitas online pela plataforma Mapa Cultural. Outras informações você confere em mapacultural.pbh.gov.br/oportunidades.
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0: Vamos até Brasília. Em Brasília tem uma operação da Polícia Civil que tem como alvo grupos que fabricavam e distribuíam anabolizantes. Mariana Machado, conta essa história para nós. Bom dia.
1: Bom dia, Milton. É isso mesmo. A Polícia Civil cumpre hoje 45 mandados de prisão contra esse grupo suspeito de comandar um esquema de fabricação e distribuição clandestinas de anabolizantes. A Justiça determinou também a busca e apreensão pessoal e domiciliar contra 50 alvos, entre pessoas físicas e jurídicas, bem como o bloqueio de valores em contas dos investigados, da ordem de mais de R$32 milhões, e o sequestro de 11 veículos de luxo de alto padrão. Segundo a Coordenação de Repressão aos Crimes contra o Consumidor, a Propriedade Imaterial e a Fraudes, o grupo produzia em casa e em depósitos improvisados, de forma precária, substâncias hormonais, diuréticos e estimulantes, sem qualquer controle de esterilidade, pureza ou segurança sanitária. Para dar aparência de credibilidade, os rótulos simulavam importações de laboratórios inexistentes ou reproduziam marcas consolidadas no mercado. Participavam do esquema designers, nutricionistas e treinadores que recomendavam o consumo das substâncias, além de veterinários que emitiam receitas falsas para viabilizar a compra de medicamentos de uso controlado em estabelecimentos agropecuários. Uma gráfica também estava envolvida por imprimir os rótulos e embalagens sob encomenda e apagar os arquivos de impressão, de modo a dificultar a identificação da origem do material pela polícia. Os criminosos lavavam dinheiro com auxílio de doleiros profissionais que indicavam contas bancárias de laranjas e empresas de fachada para pulverizar os depósitos. Os investigados também recorriam a contas em casas de apostas virtuais e plataformas de jogos de cota fixa, por onde convertiam, fracionavam e transferiam os valores de forma rápida, dificultando o rastreamento pelos órgãos de inteligência.

0: inteligência financeira. No Distrito Federal, funcionavam as bases de fabricação e estocagem, academias e a gráfica. Os insumos eram armazenados em depósitos em Goiás, no entorno do DF, onde também estava uma farmácia de manipulação envolvida no esquema. Também no estado era concentrada a movimentação financeira. Em João Pessoa, na Paraíba, os policiais identificaram um laboratório funcionando em uma mansão alugada e a residência de alto padrão, à beira-mar, de um dos chefes do esquema. Em Foz do Iguaçu, no Paraná, ficava a responsável por fornecer as substâncias. As cidades de Uberlândia, em Minas Gerais, e Rio Branco, no Acre, eram usadas no escoamento dos produtos. As medidas cautelares abrangeram ainda a suspensão de atividades econômicas e o lacre de 13 estabelecimentos comerciais e laboratórios envolvidos no esquema, a quebra de sigilo bancário e telemático dos investigados e a exclusão e bloqueio imediato de 22 perfis em redes sociais que eram usados para divulgação dos produtos e captação de clientes. Milton.
1: Essa foi a Mariana Machado. Enquanto nós conversávamos com você aqui no rádio, também tínhamos à disposição imagens que foram feitas pela Polícia Civil durante a apreensão. Então você tem lá um Mercedes-Benz bonitão, carro de luxo, né? Um dos carros, 11 carros de luxo foram apreendidos. Tem as caixas com relógio, com pulseiras. Aliás, como esse pessoal, né, Cássia, tem uma obsessão por esses relógios,
0: Sim,
1: ostentação, né? Que é tudo
0: impressionante.
1: relojão, assim, grande.
0: E outras joias também tinham ali, né?
1: É, que eram pulseiras.
0: Isso,
1: Várias pulseiras
0: braceletes
1: masculinas e tal.
0: também.
1: Várias delas ali
0: E
1: também
0: ó,
1: em
0: cada
1: caixas.
0: caixinha dessa dos relógios tem pelo menos 21 unidades. Dá para a gente ver pelo menos duas caixas.
1: Dessas por aí. E aí também me chamou a atenção, primeiro, assim, o perigo. Porque são produtos feitos sem nenhum controle, sendo vendidos, usados pelas pessoas, anabolizantes, etc., sem nenhum controle. Aí a gente viu que a receita era falsa, o produto também era manipulado, etc. E segundo, me chamou a atenção é a estrutura que eles tinham para colocar esse produto no mercado. Você imagina esse povo todo assim, fazendo um negócio legal, né? Com toda essa organização, com toda essa inteligência que tem por trás, mas não, estão ali enganando pessoas e colocando a vida das pessoas em risco. Porque isso é o pior de tudo nesse processo. Uma pessoa que toma um produto desse aí pode morrer, como a gente já assistiu em várias outras oportunidades, infelizmente. Agora são 9h28.
0: Temos informação com a nossa reportagem em São Paulo, na capital paulista. Armas desapareceram de um batalhão da Polícia Militar. Quem traz os detalhes é o Guilherme Gimenez. Diga, Guilherme.
2: Cássia, 6 armas da Polícia Militar desapareceram do 27º Batalhão em Vargem Grande, no extremo sul de São Paulo, segundo informações da Secretaria de Segurança Pública. A SSP também informou que a PM abriu um inquérito para investigar como as armas foram extraviadas. Ainda segundo a Secretaria, diligências estão sendo realizadas para localizar o armamento e identificar os responsáveis. Esse não é o primeiro caso de armas que desaparecem de locais onde deveriam estar sob custódia das forças de segurança em São Paulo. Em 2023, 22 armas, entre fuzis e metralhadoras, desapareceram do arsenal de guerra do Exército em Barueri, na Grande São Paulo. Segundo as investigações, parte desse armamento foi oferecida ao Comando Vermelho no Rio de Janeiro. 20 armas foram recuperadas e duas continuam desaparecidas. 9 pessoas, entre civis e militares, foram condenadas pelo caso. Em fevereiro deste ano, inclusive, também veio à tona o desaparecimento de 52 armas do cofre da delegacia de Taboão da Serra, também na Grande São Paulo. Eram pistolas e revólveres apreendidos entre 2011 e 2021, relacionados a investigações criminais e ocorrências envolvendo policiais. Cássia.
0: Muito obrigada. Esse foi o Guilherme Gimenez. 9h30.
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0: Quarta-feira, 12 de agosto de 2026. A Polícia Civil e o Ministério Público do Rio de Janeiro fazem uma operação contra um núcleo que lavava o dinheiro obtido pela facção Terceiro Comando Puro por meio de extorsões, estelionatos e roubos. Os criminosos usavam anúncios falsos de venda de carros em plataformas digitais para atrair vítimas à comunidade de Belfor Roxo, na Baixada Fluminense. No local, as pessoas eram mantidas reféns e obrigadas, sob intensa violência, a realizar transferências bancárias. O grupo também conseguia recolher recursos com anúncios enganosos de aluguel de imóveis e a emissão de boletos falsos de contas de luz. Segundo as investigações, o grupo movimentou pelo menos 4 milhões de reais nos últimos 3 anos. O lucro da Bolsa de Valores de São Paulo, atribuído aos acionistas, cresceu 28% entre abril e junho e atingiu R$1,690 bilhão. A base de comparação é o mesmo período do ano passado. No segundo bimestre de 2026, a B3 registrou receita recorde de R$3,2 bilhões. O desempenho foi influenciado pela expectativa de queda das taxas de juros e pelo maior fluxo de capital estrangeiro. Autoridades da Colômbia revisaram para baixo o número de mortes decorrentes do terremoto que atingiu a Colômbia na segunda-feira. O número recuou de 254 para 233. Mais de 3 mil pessoas permanecem desaparecidas. As equipes de resgate entraram hoje no terceiro dia de buscas por sobreviventes. As operações enfrentam dificuldades por causa de centenas de tremores secundários registrados e também do solo instável em áreas próximas a leito de rios. No horário de Brasília, 9h32.
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1: Vou voltar a falar com Brasília, estamos em contato com a Rani Veloso. Bom dia para você, Rani.
2: Bom dia, Milton, a você, a Cássia e a todos que nos acompanham. Olha, depois do jantar da semana passada na casa do ministro do Supremo Tribunal Federal, Alexandre de Moraes, o presidente Lula e o presidente do Congresso, Davi Alcolumbre, voltam a se encontrar nesta quarta. Dessa vez, de acordo com fontes do Congresso, eles estão reunidos neste momento no Palácio da Alvorada. O ministro José Guimarães, da Secretaria de Relações Institucionais, e a líder do PT no Senado, Tereza Leitão, também estão presentes. A nova reunião com o presidente do Senado já era esperada. Lula quer destravar as pautas de interesse do governo, como o fim da escala de trabalho 6x1, a PEC da Segurança Pública e a regulamentação para a exploração das terras raras e minerais críticos. Em troca, Alcolumbre teria o apoio de Lula em uma eventual reeleição à presidência do Senado no ano que vem, além de um suposto acordo para que o presidente não brigue, como ele já havia afirmado em entrevistas, para mudar o atual modelo de indicação das emendas parlamentares. Atualmente, cerca de 50 bilhões de reais do orçamento da União é destinado a esse tipo de recurso em poder de deputados e senadores. Esse é o segundo encontro entre Lula e Alcolumbre após 3 meses de afastamento provocado pela derrota de Jorge Messias, indicado por Lula ao Supremo Tribunal Federal. Essa derrota no Senado, segundo interlocutores, foi interpretada ali principalmente por causa da atuação de Alcolumbre, que agora vem dando sinais. Ele marcou para hoje à tarde, inclusive, a instalação de 5 comissões especiais, dentre elas a que vai analisar

o fim da taxa das blusinhas, uma das prioridades do governo, principalmente em ano de eleição. Lula também articula o apoio do presidente da Câmara. Ele ligou para Mota ontem, agradecendo o apoio declarado publicamente à reeleição dele na

0: que eu apurei agora há pouco, nessa pré-campanha do presidente da República, vai acontecer a partir de amanhã. Lula vai fazer gravações com os candidatos ao Senado e também candidatos a governadores nesta quinta e sexta em Brasília. Assim como a oposição, o foco do PT é também eleger o maior número de senadores para fazer frente à estratégia dos aliados do pré-candidato à presidência da República, Flávio Bolsonaro, que querem, sobretudo, mudar ministros do Supremo Tribunal Federal. Milton.
1: Muito obrigado. Essa foi a Rany Veloso, falou aí do presidente Lula, campanha eleitoral. Hoje, mais cedo, com o Lauro Jardim, aqui no Jornal da CBN, nós falamos sobre como será a atividade tanto do presidente Lula nessa campanha reeleição, como do senador Flávio Bolsonaro, que também é candidato pelo PL. Festas e lançamentos de candidaturas, início da campanha eleitoral, marcadas para domingo. O presidente Lula vai para São Bernardo do Campo e Flávio Bolsonaro fará evento na orla de Copacabana. Comentário do Lauro fica à sua disposição no site da CBN e no nosso aplicativo também. 9h37.
2: Polícia Federal fez prisões de pessoas envolvidas na venda de diplomas falsos da Faculdade de Medicina. E a gente tem essa informação chegando agora com detalhes direto de Minas Gerais. Marcelo Martins, bom dia.
3: Bom dia, Cássia, Milton e a você, ouvinte da CBN. Três pessoas foram presas durante uma operação da Polícia Federal realizada hoje contra a venda de diplomas falsos de faculdades de medicina no país. Os mandados foram cumpridos nas cidades de Montes Claros e Bocaiúva, no norte de Minas Gerais, e também nos municípios de Barreiras e Luiz Eduardo Magalhães, na Bahia. As investigações tiveram início em 2023, quando um diploma falso foi apresentado ao Conselho Regional de Medicina no estado do Rio Grande do Sul, supostamente fornecido por um dos suspeitos. Segundo a Polícia Federal, os indícios revelaram um esquema para falsificação e comercialização de diplomas, históricos escolares e outros documentos para viabilizar a aprovação ou a transferência. Ainda de acordo com a polícia, as fraudes eram realizadas tanto na emissão do diploma para ser registrado no Conselho Regional de Medicina, quanto para um estudante ingressar na faculdade já em andamento ou ao final do curso. Nesse caso, o acadêmico ingressava com documentos falsos, como se estivesse transferindo para outra faculdade nos períodos finais do curso. Segundo a polícia, o esquema possuía ramificações em diferentes estados brasileiros e pelo menos 45 pessoas inscritas como profissionais no Conselho Regional de Medicina teriam feito pagamentos ao grupo para obter documentos falsos com a finalidade de viabilizar esse registro. Um dos suspeitos foi investigado pela Polícia Federal em 2016, quando foi identificada uma organização criminosa envolvida em fraude no Enem, o Exame Nacional do Ensino Médio. Na época, a polícia revelou um esquema que recrutava professores e estudantes para realizar as provas e transmitir por meio de dispositivos eletrônicos os gabaritos a candidatos que pagavam valores elevados para obter vantagem no Enem. Na época, a investigação foi realizada em três estados e prendeu integrantes da organização. Cássia.
2: Muito obrigada. A informação do Marcelo Martins e a preocupação, né, agora com essas pessoas que teriam conseguido esse diploma de forma fraudulenta e eventualmente podem estar exercendo a medicina sem ter capacitação para isso.
1: Pela informação que ele trouxe, pelo menos 45 pessoas teriam feito pagamento para obter esse diploma falso. Ou pelo menos 45 pessoas usando esse diploma para atender pacientes. 9 horas e 40 minutos. Karen Lemos está aqui com a gente e traz informações sobre o eclipse solar total que será visto hoje. E será visto onde? Bom dia.
4: Bom dia, Milton. Bom dia, Cássia. Bom dia também para os nossos ouvintes. Olha, já adianto que não será no Brasil, infelizmente, mas tem formas de acompanhar. Vou explicar, tá bom? Esse eclipse solar total vai ocorrer hoje, escurecendo o céu para mais de 15 milhões de pessoas e quase 1 bilhão estarão também em locais onde ao menos parte do sol vai ser encoberta. Como disse, né, o fenômeno poderá ser observado apenas em algumas partes ali do hemisfério norte, principalmente Espanha, Portugal, também regiões da Groenlândia, da Islândia e da Rússia. No Brasil, como eu disse, infelizmente não será visível, mas para aqueles que gostam de observar esses fenômenos do céu, eu me incluo nessa lista, inclusive, dá para acompanhar o evento online, tá? O Observatório Nacional

0: vai fazer uma transmissão ao vivo pelas redes sociais do observatório a partir do meio-dia. Aí vai ter imagens aí de diferentes pontos do caminho do eclipse e também comentários de especialistas. Bom, só para você ficar de olho aí no cronômetro, né? A fase total de eclipse tem início às 1h58, 2 da tarde, né? Vamos jogar aí, quase 2 da tarde. E o ponto máximo do fenômeno está previsto para 2h46. Só para lembrar aqui rapidamente, o eclipse solar ocorre, né, quando a Lua se posiciona entre o Sol e a Terra de uma maneira que acaba lançando aí uma sombra sobre a Terra. E quando a Lua bloqueia toda a luz do Sol, temos aí o chamado eclipse solar total, que é o que acontece hoje. Como eu disse, dá para acompanhar aí a transmissão no Observatório Nacional. Milton.
1: Observatório Nacional. Estou tentando entrar aqui para ver se eu tenho acesso. Fala.
2: Eu já fiz o seguinte, já fui lá no Instagram, arroba Observatório Nacional é o perfil oficial. Arroba Observatório Nacional, já tem um post aqui deles anunciando, como disse a Karen, essa live a partir do meio-dia desse fenômeno. Inclusive, já tem a live aberta no YouTube, é isso, Letícia? Nós vamos colocar lá no nosso site para os ouvintes terem aí o caminho. E durante o CBN Brasil, a gente vai ficar de olho no noticiário.
1: Você vai transmitir
2: de olho nessa
1: o eclipse?
2: Live. Ah, se for possível, por que não?
1: Tá bom. Vai ser legal você transmitindo o eclipse.
2: Eu e Carlos Alberto.
1: Obrigado, Karen. Valeu. Valeu. 9h42.
2: O arcabouço fiscal foi o tema desta quarta-feira da série 50 Debates para o Brasil, apresentada pelo Jornal da CBN. A gestão das contas do governo deve seguir regras rígidas para não gerar descontrole nos gastos ou ser mais flexível para garantir o investimento público? Para Samuel Pessoa, pesquisador associado do Instituto Brasileiro de Economia da Fundação Getúlio Vargas, o desenho do arcabouço fiscal é correto. Contudo, segundo ele, o modelo precisa de algumas alterações.
3: Primeira reforma necessária é que o indexador das duas partes importantes, dos pisos constitucionais de saúde e educação, sejam o mesmo indexador do todo. A segunda coisa é que o arcabouço fiscal ele é incompatível com elevações fortes do salário mínimo real. Então, a gente tem que adotar uma política de valorização do salário mínimo real que garanta com que as políticas vinculadas ao salário mínimo real cresça no máximo à velocidade do todo.
2: Já a economista Helena Landau defendeu uma mudança total no arcabouço fiscal. Segundo ela, o redesenho passa por um choque de realidade no governo federal para que interrompa os gastos.
4: Regra no Brasil não é o que importa. A gente já teve todo tipo de regra fiscal no Brasil. Desde a excelente lei de responsabilidade fiscal. O que importa é que as pessoas não cumprem regra. Esse arcabouço ou outro arcabouço, qualquer outro desenho engenhoso de controle de contas públicas, se não tiver uma pessoa no comando, e eu digo presidente da República, no comando, que entenda que não pode gastar da maneira que está gastando, que não pode gastar mais do que um recorde de arrecadação, não vai adiantar, porque aí você não cumpre a regra.
2: A série 50 Debates para o Brasil será exibida até a semana que antecede o primeiro turno das eleições. As discussões completas você acompanha lá no site da CBN e se quiser acompanhar com imagens, no nosso site você também consegue acompanhar a programação real, mas consegue ir lá no nosso canal no YouTube. E lá estão todas essas conversas também, todos esses debates. Agora são 9h45.
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8: Vereadores de BH aprovaram essa semana um projeto de lei que obriga lojas, prestadoras de serviço de manutenção ou venda de celulares a manterem um cadastro com dados sobre a procedência dos aparelhos. A medida visa dificultar a receptação, reduzindo o número de furtos e roubos de telefone. Foram 39 votos favoráveis e nenhum contrário. O descumprimento da regra pode gerar sanções como multas e até cassação do alvará do comércio em casos de reincidência. O texto agora segue para sanção ou veto do Executivo. O projeto de lei é de autoria do vereador, da vereadora Fernanda Pereira Altoé, do Novo. Segundo a parlamentar, o principal fator que estimula o furto de celulares é justamente a facilidade com que os aparelhos são reinseridos no mercado. Então, essa foi a principal justificativa. E a iniciativa obriga, então, estabelecimentos que façam reparo e venda de aparelhos telefônicos usados a manterem um cadastro detalhado com dados do responsável e também do dispositivo. Segundo o texto aprovado, as informações serão coletadas e armazenadas exclusivamente para fins de prevenção de ilícito de crimes, fiscalização e apuração de eventuais irregularidades.
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8: De olho no trânsito, seguindo aqui o anel rodoviário para a gente acompanhar a situação nesta manhã de quarta-feira, motoristas que estão no sentido Vitória vão encontrar trânsito já complicado a partir do bairro Madre Gertrudes, cruzamento ali Cardeal Eugênio Pacelli com a Avenida Amazonas. Já nesse ponto tem trânsito ruim em direção, como eu disse, à Vitória, passando ali por trechos como o Conjunto Califórnia. Até esse ponto, pelo menos, trânsito ruim. O trânsito é pior até pelo menos a Via Expressa, sobre, né, por cima ali da Via Expressa. Depois, trânsito fica intenso, já não tão congestionado. E aí, motoristas que seguem ainda pelo anel rodoviário nessa direção vão encontrar até a altura da PUC-Minas, no sentido do Espírito Santo. Trânsito, então, bem movimentado, mas nesse ponto já não há retenção. No sentido Rio de Janeiro, motoristas vão encontrar lentidão para quem está ali na altura do bairro Caiçara, no sentido Rio de Janeiro. Então, a partir ali próximo da loja elétrica, que é um ponto de referência, já tem trânsito ruim no anel rodoviário, não só na pista principal, mas a pista marginal também, pista marginal que dá acesso, por exemplo, a avenidas como a Tancredo Neves e por baixo ali pela Avenida Pedro II, pista marginal no sentido Rio de Janeiro também com trânsito ruim. Esse trecho, então, é o destaque no sentido Rio de Janeiro para quem segue pelo anel rodoviário. Outro ponto que costuma ter muita lentidão é a subida do anel rodoviário até o bairro Olhos d'Água. Nesta manhã, trânsito é intenso a partir do bairro Betânia, mas motoristas não enfrentam congestionamento. 9h49, minutinhos finais aqui do Jornal da CBN, nosso compromisso. Daqui a pouco, às 10 da manhã, tem CBN Belo Horizonte. Eu te espero aqui já com as notícias da nossa capital e todo o estado de Minas.
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2: Nove horas e 50 minutos.
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0: Muito bom dia para você, Teco Medina.
1: Oi, Milton, bom dia, Cássia, bom dia para todos.
2: Bom dia, Teco.
0: Bom dia para você, Dan Stubach.
3: Tudo bem, Milton, tudo bem, Cássia, tudo bem, todo mundo, bom dia a todos. Hoje é aniversário dele, Mark Knopfler.

0: Atenção.
1: Muito bom dia pra você, Zé Godoy.
2: Oi, Milton. Bom dia, Cássia. Bom dia, Zé.
0: Bom dia, Zé.
1: Agora com toda a turma presente aqui, Dire Street tocando, todos com memórias afetivas, aquelas danças maravilhosas.
0: Bailinhos.
1: Bailinhos na garagem, o 3 em 1 tocando.
0: 3 em 1.
1: É, linda. Da Sharp.
0: Sharp.
1: Também.
0: Não existe mais. Sharp.
1: Que é isso? Tudo existe.
0: Ah, tá.
1: Tudo existe. No seu coração, tudo existe.
0: Ah, verdade.
1: E já que estamos no mundo da cultura, de cultura, que nós vamos seguir falando, Teco Medina.
3: Milton e Cássia, trago aqui para vocês a pior lista da história das listas. E olha, era uma lista fácil de fazer. Estou falando da lista da Indie Wire, que se propôs a listar os 100 melhores filmes, parte 2.
1: O que já é ruim a proposta da lista, é. Convenhamos, mas tudo bem. Vai.
3: Mas era uma lista fácil, não precisava nem chamar muita gente para votar. No meu mundo, não precisava nem de votação para fazer as 10, assim, entendeu? A manchete do Globo comemora que Tropa de Elite 2 está na lista, está em número 66º, mas talvez seja a única coisa para ser comemorada, porque a partir daí é um desastre a lista. Por exemplo, Poderoso Chefão 2, que talvez seja o melhor filme de todos os tempos e talvez, e certamente o melhor parte 2 da história, perdeu para um filme, para o Magic Mike 2. E aí não dá, né, minha gente? Não dá pra pôr, não dá pra dar um prêmio pro Tatum. Não dá, não dá, não, é, não dá. Entre os 10 tá, por exemplo, As Aventuras de Paddington 2. O Ursinho. Está o Aliens, O Resgate. Está Mad Max. Tá um filme que eu nunca ouvi falar, que chama 2046.
0: Ah, é um belo filme.
3: Que eu não sei se é a continuação do 2045.
0: Não, não
3: eu
0: é.
3: Eu não sei. É.
0: Mas é um filme bonito, 2046. Viajandão, mas bonito.
3: Mas o fato é o seguinte, minha gente. A única discussão que cabe é qual foi o maior parte 2 de todos os tempos? Poderoso Chefão ou De Volta para o Futuro 2?
0: Ah.
3: De Volta para o Futuro 2, que não está na lista.
1: Dan Stubak.
4: Oi.
1: Pronuncie-se, Dan Stubak, a propósito dessa lista e das escolhas dos filmes. Número 2.
5: Número 2, eu acho que O Poderoso Chefão era o melhor, é o melhor de todos, na minha opinião. Tem outras sequências, mas que não são oficialmente sequências. Era Uma Vez no Oeste, Era Uma Vez na América, enfim, filmes do Leone, que eram sequências, como é que se diz isso, no estilo, ou na, na temática, mas não eram sequências diretas da mesma história, né? E eu fico com essa ou com Guerra nas Estrelas, pro meu gosto. Também o 2 é bem bom.
1: Zé Godoy.
5: Com o Império Contra-Ataca.
3: Ah, sim. Pois é, Império Contra-Ataca tem que estar no pódio, né? Esses são os três para mim, né? O Poderoso Chefão, De Volta ao Futuro e o Império Contra-Ataca.
5: É, tô de acordo.
1: E aí, Zé?
4: Acho que Duro de Matar. Acho fundamental Duro de Matar nessa categoria, que acho que é um dos grandes criadores dessa coisa de porradaria que vai fazendo. Faltou Rock também.
3: Pô, Rock 2, hein? A vitória do Rock no Apollo.
4: Cara, a trilogia do Bourne é maravilhosa. O segundo é muito bom. Acho que tem que estar também. Acho que é um dos melhores filmes de ação das últimas décadas. Ó, eu passaria 3 horas de expediente aqui fazendo listas melhores do que essa.
1: E eu vou revelar minha ignorância. Porque quando você falou que Magic Mike 2, né, seria o primeiro colocado dessa lista, eu juro que eu tive que procurar Magic Mike.
0: Ah, mas não, acho que não foi só você, não.
3: É aquela dos dançarinos, né?
1: Pois é, depois eu vi. Depois eu lembrei, né?
3: É Sessão da Tarde.
1: É quando eu vi a foto, eu lembrei, lógico.
0: Super Sessão da Tarde.
1: Os menininhos todos bombados e tal. Tanquinho, aquela coisa toda, né?
0: Começam a viver disso e tal.
1: É, exato. Somos mais do que um
5: corpo. Mas quem fez a lista? Quem fez a lista que eu não entendi? Quem foi?
3: IndieWire, a revista.
5: Ah, tá.
1: Tá bom.
0: Ou seja, uma lista perfeita.
5: Né?
0: porque é perfeita para discutir e gerar divergência, que é o papel de toda a lista.
1: Como está acontecendo aqui. Exatamente.
4: Eu vou te falar que eu tenho um Top Gun recente, o Maverick, que está mais excelente.
1: Está baixo você, Zé.
0: Vamos ver se a gente consegue aumentar o Zé Godoy
1: aqui. Você falou Top Gun, você falou?
4: Oi?
1: Você falou em Top Gun?
4: Top Gun Maverick, recente agora, excelente, continuação também. Vou lembrar vários. Matrix tem a continuação muito boa do Matrix também. Muita coisa boa, gente.
1: É que tem muita coisa dessas na lista, só que aparecem assim.
4: Indiana Jones, gente, não esquece, tem Indiana Jones, clássico dos clássicos,
1: Para estar em primeiro lugar, ou estar no topo, esses nomes eram muito mais fortes e relevantes, né?
0: Uhum.
1: Sem dúvida. Só uma. Deixa eu só trocar de assunto aqui rapidinho. Eu acho que é só para entender se isso aqui é polêmica entre os três ou não. Até porque temos duas pessoas com lugar de fala aqui, né? Muito claramente. Eu estou me referindo, Zé Godoy, a Memphis Depay.
5: Não tinha que renovar.
0: Nem terminou a frase. Não tinha que renovar.
5: Tô brincando, fala, Zé. Fala, Zé.
4: Não, continua aí.
1: Continua porque eu acho que o discurso do Zé é o mesmo, mas vamos lá, vai.
5: Mas não dessa maneira, né? A maneira que foi feita foi uma palhaçada, trazendo o cara pra cá, falarem que vai renovar, fazerem o contrato, e aí ficar nessa lenga-lenga e depois dispensar. E
1: fez até exame médico, né?
5: Então, cara, chamaram ele veio pro Brasil, tava esperando aqui.
1: Uhum.
5: E parece que os motivos não são bem esses, né? Quer dizer, é correto que o Corinthians entre numa economia, assim, numa gestão mais consciente do seu dinheiro e tudo mais, porque é um time que está com dívidas vergonhosas, como boa parte do Brasil. Uhum. Dos outros times, mas o Corinthians ainda mais. Agora, não parece que foram esses os motivos da dispensa dele ou do não fechamento do contrato, sim motivos internos políticos. Enfim, a coisa ficou meio vergonhosa, assim, pro Corinthians, e agora a polêmica tá gigante, assim, né? Enfim, aí...
3: Ele vai parar no Flamengo ou no Palmeiras, a gente sabe disso, né?
1: Você acha?
3: Ele já tá aqui no Brasil, pousou o avião, ele vai ficar por aqui, né?
1: É...
5: Não sei se ele vai Flamengo ou Palmeiras, mas que ele vai cobrar os 70 milhões, ele vai.
1: Ele vai levar o avião, né? Pra ele.
5: Exato. Cara, é muito dinheiro, né?
1: É muito dinheiro, O pessoal daquele hotel aqui da Paulista aí deve estar preocupado, né? Perder um cliente, né?
0: De longa permanência.
1: De longa permanência, exatamente, né? Esse mundo que tudo é Airbnb, né?
0: É.
1: Tinha um cara lá que pô, ficou anos morando lá no
0: hotel luxo, seis estrelas.
1: Caramba, mas enfim. Bom, tudo bem.
4: Eu tenho uma certeza e um desejo. A certeza que vai ser um novo transfer ban. Obviamente, ele vai cobrar a dívida quando eles não têm dinheiro para pagar. E o desejo que seja o começo do fim dessas gestões todas e que o Corinthians vire esse capítulo e se torne, enfim, falar que a Corinthians aqui há um projeto mais moderno do clube. Porque desse jeito a gente não vai sair desse buraco tão cedo.
5: Quando o Flamengo começou a reestruturar sua questão econômica, mandou embora o Wagner Love, né, para a Rússia, porque ele estava muito caro. Mas estava dentro de uma ideia, todo mundo ficou revoltado, toda a torcida e tal. Mas foi o começo do discurso de austeridade. Nesse caso aqui, não tem nada a ver, infelizmente, uma coisa com a outra.
1: Valeu, obrigado, abraços, obrigado, até mais. Tchau.
0: Até.
1: Participaram deste Jornal da CBN Pascoal Júnior, Débora Gonçalves, Isabel Gomes, Carlos Greco, Letícia Valente e a Cássia Godoy. Bom dia para você, Cássia.
0: Ótimo dia para você, Milton, e para os nossos ouvintes também.
1: E agora que você está mais bem informado, aproveite a sua quarta-feira, que já começou.
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0: Quarta-feira, 12 de agosto de 2026. O diretor de fiscalização do Banco Central, Ailton de Aquino, disse em novo depoimento à Polícia Federal que os processos referentes ao Master tiveram vazamentos sistemáticos de informações internas. Aquino afirmou que, em determinado momento, nem ele, nem o presidente da Autoridade Monetária, Gabriel Galípolo, confiavam mais em ninguém. O diretor do Banco Central foi ouvido na condição de testemunha em um depoimento sigiloso para aprofundar a investigação sobre a suspeita de corrupção de dois subordinados. O conteúdo foi obtido pelo jornal Estado de São Paulo. O presidente Lula e o presidente do Senado, Davi Alcolumbre, estão reunidos no Palácio do Alvorada, segundo fontes ouvidas pela CBN. O ministro José Guimarães e a líder do PT no Senado, Tereza Leitão, estão presentes. Lula quer destravar pautas de interesse do governo, como o fim da escala de trabalho 6x1 e a PEC da segurança. Em troca, Alcolumbre teria o apoio de Lula em uma eventual reeleição à presidência do Senado no ano que vem. A artilharia israelense disparou projéteis de fósforo branco no sul do Líbano. A informação foi divulgada pela Agência Estatal Libanesa de Notícias. O fósforo branco é uma substância química que, em contato com o oxigênio, entra em combustão espontânea. Até o momento, Tel Aviv não se manifestou. Israel também teria usado armamento em ataques em 2024. No horário de Brasília, 10:03.
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1: Excelente manhã de quarta-feira para você. Hoje é dia 12 de agosto de 2026. Temperatura em Belo Horizonte neste momento é de 22 graus. 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O Conselho Nacional de Justiça e o Tribunal de Justiça de Minas Gerais afastaram o juiz Milton Lívio Lemos Salles por conduta incompatível com o exercício da magistratura. Em uma sessão de julgamento virtual, ele aparece consumindo o conteúdo de uma garrafa de vinho. No histórico, o juiz já foi punido pelo Tribunal de Justiça em 2022 por apresentar sinais de embriaguez ao ir ao prédio onde morava uma desembargadora. E a companheira do juiz obteve medida protetiva contra ele. Ela relatou ameaças e ofensas à polícia. Bombeiros controlaram o incêndio no Parque Nacional da Serra do Gandarela após quase 2 dias de combate. A operação mobilizou militares, brigadistas e aeronave para conter as chamas em áreas de preservação na Grande BH. A Câmara de Belo Horizonte aprovou o Programa de Proteção e Valorização dos Garis. O projeto cria medidas de segurança, assistência psicológica e jurídica, além de equipamentos de proteção para trabalhadores da limpeza urbana. Votação ocorreu no dia em que a morte do gari, Laudemir Fernandes, completou 1 ano. A gente fala de eleições também porque o PL anunciou a vereadora de Uberaba, Ellen Miziara, como vice de Flávio Rosco e na disputa pelo governo de Minas. Presidente estadual do PL, mulher e vereadora em primeiro mandato, Ellen substitui o ex-deputado Charles Evangelista, que deixou a chapa para concorrer à reeleição na Câmara dos Deputados. No campo da esquerda, executivas nacionais anularam o apoio da Federação PSOL Rede a Calil em Minas. Após reverter decisão tomada em Minas, a federação passou a apoiar oficialmente a candidatura de Patrus Ananias, do PT. Rede está liberada para manter o apoio informal ao ex-prefeito de Belo Horizonte. Nesta quarta-feira, você acompanha também as nossas colunas. Hoje é dia de Escola da Vida com Teodoro Zanardi, que vai falar sobre o IDEB. O Índice de Desenvolvimento da Educação Básica de 2025 é o melhor em 20 anos. Apesar dos avanços, os números mostram que o grande desafio segue sendo a aprendizagem. Hoje também é dia de CBN Sabores com Ruxi Marcellini, que vai falar do Festival Cultura e Gastronomia de Tiradentes. O evento começa na semana que vem, tem como tema Minas Lusitânia, um elo entre culturas. 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Se você quiser, pode ser pelo WhatsApp também. Nosso número, 999-487738. 10 horas, 8 minutos. 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
1: A gente abre o CBN Belo Horizonte, informação ao vivo com Ana Nunes. Bom dia, Ana.
2: Bom dia para você, Shirley. Bom dia para o ouvinte. Uma pessoa morreu e outra ficou ferida após um incêndio destruir um apartamento no primeiro andar de um prédio no bairro Água Branca, em Contagem, na região metropolitana de Belo Horizonte, na manhã desta quarta-feira. Segundo o Corpo de Bombeiros, a vítima ferida foi atendida por uma equipe do SAMU e foi encaminhada para um hospital da região. Já a outra vítima do incêndio teve o óbito constatado no local pelos bombeiros. Essas chamas, que começaram ainda na madrugada desta quarta, atingiram os quartos do apartamento no primeiro andar e uma das vítimas foi encontrada carbonizada dentro do imóvel. Segundo o solicitante, antes do incêndio foi possível ouvir o barulho de uma explosão. Já o estado de saúde da segunda vítima, encontrada com ferimentos nessa mesma residência, ainda não foi confirmado. A causa do incêndio ainda também não foi identificada e a Defesa Civil e a perícia da Polícia Civil foram acionadas para avaliar a situação do local. Duas viaturas do Corpo de Bombeiros foram deslocadas para a ocorrência e as equipes do SAMU e da polícia também estão ali para prestar apoio neste mesmo endereço. Segundo as últimas informações, a rua onde o prédio fica também precisou ser interditada. Os militares fizeram combate às chamas e agora o trabalho é de rescaldo. Ainda no local há muita fumaça e moradores que foram acordados, assustados com as chamas nesta madrugada, chegaram a sair ali do prédio. Além desse caso, Shirley, aqui em Belo Horizonte, um outro incêndio em um apartamento mobilizou o Corpo de Bombeiros durante a madrugada de hoje. Essa ocorrência foi registrada no bairro Colégio Batista, na região Nordeste. Por causa da fumaça, moradores precisaram deixar o prédio, sendo que 4 pessoas foram atendidas após inalarem fumaça. Essas vítimas foram encaminhadas pelo SAMU para avaliação hospitalar. Eu volto com você.
1: Muito obrigada, Ana. E um homem foi preso após matar a ex-companheira em Nova Lima, na Grande BH. Ele se escondeu em uma igreja. As informações com Raquel Romanha. Bom dia, Raquel.
3: Bom dia, Shirley. Bom dia para todo mundo. Essa vítima é uma mulher de 33 anos. Ela foi baleada e morta pelo ex-companheiro. Segundo a polícia, o chamado para o local do crime foi feito por moradores que ouviram disparos de arma de fogo. Quando chegaram no endereço, os policiais encontraram essa vítima caída, desacordada e com ferimentos no rosto. Ela foi socorrida, mas morreu logo depois. Durante as buscas pelos suspeitos, militares o encontraram numa rua do município. Ele atirou contra a viatura, como você disse, Shirley, atingindo o para-brisa, o teto e a coluna da porta do veículo. Os policiais revidaram aos disparos, mas o homem não foi atingido. Ele fugiu e, num outro momento, teria se escondido debaixo de um outro veículo. E, de acordo com a polícia, ele voltou a atirar contra os militares, mas a arma falhou. Uma aeronave e outras equipes foram acionadas para ajudar no cerco. E durante as buscas, os policiais perceberam que tinha um culto evangélico a cerca de 50 metros do local. Pouco depois, os policiais receberam informação de que um homem estaria dentro da igreja, se passando por um fiel. Os militares foram até o local e encontraram um suspeito sentado numa cadeira, tentando esconder o rosto. Ele foi abordado, foi então ali algemado e, segundo a polícia, confessou o crime. Uma arma foi localizada numa vegetação, num terreno entre a igreja e o local onde houve a troca de tiros, e a polícia informou que não descarta a possibilidade dele ter usado, inclusive, mais de uma arma, por causa do número de disparos feitos contra os militares. Antes de ser levado para a delegacia, o homem foi encaminhado para uma UPA, e, segundo a polícia também, o celular da vítima foi apreendido no hospital para auxiliar nas investigações. O que se sabe é que esse homem já tinha passagens na polícia por envolvimento em outro homicídio, já tinha inclusive diversas prisões anteriores e tem também um registro de agressão contra a vítima, contra a ex-companheira, portanto, em 2025. Até o momento, a polícia não informou o que teria motivado o conflito entre o casal. Shirley.
1: Muito obrigada, Raquel Romanha. Agora 10 horas 13 minutos. O juiz que foi flagrado bebendo vinho durante uma sessão de julgamento em Minas Gerais foi afastado pelo CNJ e pela Corregedoria Geral do Tribunal de Justiça do Estado. Uma investigação sobre a conduta dele também foi determinada pelos órgãos de controle.
4: O Conselho Nacional de Justiça e a Corregedoria Geral de Justiça de Minas Gerais determinaram o afastamento imediato do juiz Milton Lívio Lemos Salles, que foi flagrado bebendo uma garrafa de vinho e tentando acender um cigarro durante um julgamento. O magistrado também está proibido de frequentar as dependências do tribunal e de acessar os sistemas eletrônicos do TJ de Minas. Além disso, o juiz será alvo de apurações disciplinares pelo CNJ e pela Justiça Estadual. Os processos, sob a relatoria dele, também serão redistribuídos e um juiz de primeiro grau será convocado para assumir o posto temporariamente. Para o Corregedor Nacional de Justiça, o ministro Mauro Campbell Marques, o afastamento cautelar do magistrado é medida necessária para resguardar a regularidade da apuração, a preservação de eventuais provas e a própria dignidade da prestação jurisdicional enquanto perdurar a investigação. O caso ganhou repercussão após viralizar o vídeo em que o juiz Milton Salles aparece bebendo vinho diretamente da garrafa durante uma sessão virtual. Nas imagens, ele ainda tenta acender um cigarro com um maçarico. Por conta do fato, a sessão de julgamento precisou ser suspensa. A postura do juiz também foi duramente criticada pela Ordem dos Advogados de Minas Gerais, que chegou a pedir o afastamento dele. O presidente da OAB Minas, Gustavo Chalfun, afirmou que esse tipo de conduta prejudica a imagem do judiciário.
5: A lei orgânica da magistratura prevê uma série de atos a serem exercidos pelo magistrado quando do exercício da sua função tão nobre de julgar o seu semelhante, e a ofensa a esses atos pode gerar a suspensão cautelar, que era um dos pedidos que a Ordem dos Advogados do Brasil realizou à Corregedoria Geral do Tribunal de Justiça do Estado de Minas Gerais, e evidentemente com a postura daquela enfraquece o sistema de justiça, e nós, de toda forma, advogados, magistrados, membros do Ministério Público, devemos preservar o sistema de justiça e demonstrar que a justiça é séria e a justiça precisa julgar o seu semelhante. Para julgar o seu semelhante, nós temos que ter o mínimo de sobriedade.
4: A CBN procurou o gabinete do juiz Milton Salles e aguarda um posicionamento sobre o caso. Em um vídeo enviado aos colegas após a audiência, o magistrado diz ser alvo de difamação, mas não negou o consumo de álcool durante o julgamento. A reportagem também apurou com a Polícia Civil que o mesmo magistrado já tem uma medida protetiva contra ele por violência doméstica. Segundo a instituição, a vítima, que não teve a identidade divulgada, compareceu à casa da mulher mineira em abril deste ano, informando os fatos e manifestando o interesse da medida. Mas, por se tratar de um membro da magistratura, as investigações dependem do aval do Superior Tribunal de Justiça. A CBN procurou o STJ e aguarda um posicionamento sobre o caso. Integrante do Tribunal de Justiça de Minas desde 1998, o juiz Milton Salles recebeu em agosto R$ 123 mil reais de salário e auxílios, segundo o portal da Transparência, valor bem acima do teto de R$ 46 mil reais de remuneração da magistratura. Com colaboração de Marcelo Martins, de Belo Horizonte, Débora Costa.
1: E esse juiz, ele já foi punido pelo Tribunal de Justiça por apresentar sinais de embriaguez e ao prédio onde morava uma desembargadora. A companheira desse juiz também obteve uma medida protetiva contra ele. Essa companheira relatou ameaças e ofensas à polícia. Quem traz esse histórico para a gente é Marcelo Martins. Bom dia, Marcelo.
6: Bom dia, Shirley. Bom dia a você, ouvinte da CBN. Pois é, Shirley, vamos aqui contar outros dois casos em que ele já foi advertido. O juiz Milton Lívio Lemos Salles, que foi afastado então pelo Conselho Nacional de Justiça e pela Corregedoria Geral do Tribunal do Estado, em um dos casos o magistrado estava alcoolizado. A informação foi divulgada pelo portal G1. Em 2020, quando era juiz da 4ª Vara Criminal de Belo Horizonte, o magistrado foi ao prédio onde morava uma desembargadora para questionar por que ele recebeu uma nota mais baixa no processo de promoção por merecimento ao cargo de desembargador. Ele apresentava sinais de embriaguez quando chegou ao edifício da magistrada. O porteiro relatou que o juiz carregava uma lata de cerveja, tinha odor de álcool e caminhava de forma cambaleante. A magistrada estava se preparando para dormir e não autorizou a entrada dele no local. A desembargadora apresentou uma representação ao tribunal e pediu providências para garantir a sua segurança na época do fato. Em outro caso, que nós ouvimos aí há pouco na reportagem da Débora Costa, sobre uma medida protetiva contra ele relacionado à violência doméstica, o pedido foi feito pela companheira do juiz. A informação foi divulgada também pelo G1. O juiz teria ameaçado que ela ficaria sem emprego e afirmado que poderia interferir na permanência dela no cargo de assessora parlamentar, além de ter ofendido a mãe dela. Em um episódio, o magistrado teria entrado sem autorização na residência da mãe. E, segundo a companheira, câmeras de segurança registraram a entrada. não houve relatos de denúncias de agressão física. Segundo a polícia, a vítima compareceu a uma sede da Polícia Civil na capital mineira em abril deste ano, informando os fatos e manifestando o interesse na medida. Mas, por se tratar de um membro da magistratura, as investigações dependem do aval do Superior Tribunal de Justiça. A CBN procurou o STJ e aguarda, então, um posicionamento sobre o caso Shirley.
1: Muito obrigada, Marcelo. 10h19.
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1: Executivas nacionais anulam o apoio da Federação PSOL Rede a Calil aqui em Minas Gerais. Após reverter a decisão tomada aqui no estado, a federação passou a apoiar oficialmente a candidatura de Patrus Ananias, do PT. Janaína Regiane, bom dia.
7: Bom dia, Shirley. Bom dia a todos. É isso mesmo. A eleição para o governo de Minas Gerais continua tendo mudança poucos dias do fim do prazo de registro no TRE. A Executiva Nacional da Federação Rede PSOL decidiu, na noite desta terça-feira, derrubar a decisão tomada pela direção estadual e oficializar o apoio à candidatura de Patrus Ananias, do PT, ao Palácio Tiradentes. A decisão nacional aconteceu depois que o PSOL de Minas recorreu contra o acordo fechado no estado. Na segunda-feira, a direção mineira da federação havia aprovado, por 4-3, uma aliança com Alexandre Calil, do PDT. A proposta recebeu o apoio dos representantes da rede, enquanto o PSOL defendia a candidatura de Patrus. A presidente estadual do PSOL, vereadora Isa Lourença, ela levou a questão à direção nacional e comemorou a reversão da decisão. Em uma publicação nas redes sociais, ela afirmou que o partido solicitou o veto ao acordo com Calil e que a Executiva Nacional confirmou o apoio a Patrus. Com a definição, o PSOL afirma que vai concentrar a campanha em Patrus Ananias, no presidente Luiz Inácio Lula da Silva e nas candidaturas ao Senado de Áurea Carolina, do próprio PSOL, e Marília Campos, do PDT. A composição da chapa ao Senado também pesou nas negociações. A Áurea Carolina já havia sido confirmada como candidata ao Senado na chapa de Patrus, ao lado de Marília Campos. Dessa forma, o apoio da federação a Calil iria criar uma situação de divisão. A federação apoiaria um candidato ao governo, enquanto uma de suas candidatas ao Senado estaria na chapa de outro concorrente. Apesar da mudança, a Executiva Nacional estabeleceu uma exceção para a rede sustentabilidade. O partido poderá manter aqui em Minas uma posição diferente da adotada pela federação e continuar apoiando Calil. O PSOL, por sua vez, seguirá oficialmente com Patrus. Shirley.
1: Janaína, temos novidades também com relação à vice aqui ao governo de Minas pelo PL.
7: É isso mesmo, o PL, Partido Liberal, confirmou a vereadora de Uberaba, Ellen Miziara, como candidata à vice-governadora de Minas Gerais na chapa encabeçada pelo empresário Flávio Roscoe. O anúncio foi feito na noite desta terça-feira pela rede social do candidato. Ellen Miziara tem 34 anos, é psicóloga, pós-graduada em neuropsicologia e presidente estadual do PL Mulher. Natural de Uberaba, no Triângulo Mineiro, ela está no primeiro mandato como vereadora. Em 2024, foi eleita com 3.238 votos. A parlamentar substitui o ex-deputado federal Charles Evangelista, que havia sido registrado como vice na chapa de Roscoe, mas desistiu da candidatura para tentar a reeleição para a Câmara dos Deputados. Segundo o PL, o nome dele havia sido colocado na composição apenas para evitar que a vaga ficasse em aberto. Antes de Ellen, a deputada estadual delegada Sheila, esposa de Charles Evangelista, também chegou a ser cotada para a vaga, mas decidiu manter a candidatura à reeleição. Flávio Roscoe foi oficializado pelo PL como candidato ao governo de Minas Gerais na última quarta-feira, que era o prazo final para as convenções partidárias. Shirley.
1: Muito obrigada, Janaína. Agora 10h23.
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1: 10h25.
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1: Jade Ramos, meteorologista Climatempo. Bom dia, Jade.
11: Bom dia, Sheila, e a todos nossos ouvintes. Dia começando ensolarado na capital mineira, agora faz 18 graus, máxima de 28. E a partir de hoje entramos no veranico. Vamos ter um inverno com cara de verão, temperaturas acima da média até a semana que vem no estado. Com isso, os termômetros começam a subir à tarde. Algumas cidades podem ter recordes de temperatura nos próximos dias, com máximas até próximas dos 40 graus. E na capital, os termômetros sobem também. Amanhã, na quinta-feira, máxima de 30 graus, Shirley.
1: Pois é, repeteco do veranico, né? Talvez o nome não fosse esse, mas fim de semana foi bem quente por aqui.
11: Sim, é. Agora, nesse momento, quando a gente classifica o veranico, é porque a gente tem 7 dias consecutivos, ou até mais, de temperaturas muito elevadas, acima da média, pelo menos até 3 graus acima da média, e também com um tempo muito seco. E naquele período foi um período curto de tempo, né? Mas que as temperaturas também subiram bastante. A gente vai começar a ver isso acontecer agora entre agosto, setembro, principalmente no estado de Minas Gerais.
1: Jade, ainda existe a possibilidade de queda mais expressiva na temperatura? A gente sabe que daqui a pouco começa o período de transição mesmo, mas ainda há essa possibilidade, já que estamos no inverno?
11: Então, mesmo em pleno inverno, no momento, pelo menos até o final do mês de agosto, nós vamos ver as temperaturas muito elevadas. A tendência dos modelos indica até temperaturas próximas dos 40 graus, principalmente em áreas de Montes Claros, região norte do estado, no Triângulo Mineiro. A condição até o final do mês de agosto é de temperaturas muito elevadas. A tendência é que elas possam alcançar até os 40 graus em alguns momentos, então vamos ter recordes de temperatura. Na prática e na teoria, pelos modelos, a gente vai ter aí um inverno quase que inexistente aí no mês de agosto.
1: Exatamente, 40 graus em pleno inverno, gente, dá para acreditar? Essa que é a previsão. Jade Ramos, meteorologista Climatempo, te agradecer. Jade, que está despedindo aqui do CBN Belo Horizonte, do grupo da CBN também, do Climatempo. Obrigada pela temporada aqui com a gente, sucesso para você, Jade.
11: Obrigada, Shirley. Foi um prazer trabalhar aqui com você na CBN. Espero que nossos ouvintes tenham conseguido, né, nos ouvir com muita felicidade, né, nesse período que eu fiquei aqui. E a nossa meteorologista que vai entrar é maravilhosa. Ela vai fazer um excelente trabalho com você. Espero que seja tudo maravilhoso. Um sucesso para todos.
1: Para você também. Obrigada. Agora 10 horas 27 minutos. Os bombeiros, gente, conseguiram controlar o incêndio no Parque Nacional da Serra do Gandarela, isso depois de quase 2 dias de combate. Marcelo Martins.
6: Depois, então, de quase 2 dias de trabalhos ininterruptos, Chile e os bombeiros de Minas Gerais conseguiram, então, debelar o incêndio que atingia o Parque Nacional da Serra do Gandarela, na região metropolitana da capital. Foram mobilizados mais de 20 militares da corporação, além de brigadistas do ICMBio, o Instituto Chico Mendes de Conservação da Biodiversidade, e do IBAMA, em diferentes pontos da unidade. Foi necessário também o uso de aeronaves para controle do fogo em áreas de difícil acesso. A área queimada não foi divulgada. O incêndio foi detectado por satélites em 3 pontos, 2 a sudoeste da unidade, no entorno da região, e 1 ao norte, no interior da unidade de conservação. Segundo a corporação, uma extensa linha de fogo chegou a avançar rapidamente em direção a uma área íngreme da serra, onde o incêndio começou a atingir as copas das árvores. Nessa terça-feira, uma nova equipe retornou ao local e fez uma varredura juntamente com o uso de drones para adotar novas estratégias de trabalho. O Parque Nacional da Serra do Gandarela possui uma área de mais de 31 mil hectares e abrange os municípios de Rio Acima, Santa Bárbara, Caeté, Itabirito, Mariana, Nova Lima, Ouro Preto e Raposos, todos localizados aí na região central. A unidade tem como principal característica a transição entre Mata Atlântica e Cerrado, além de abrigar uma rica fauna e flora. Shirley.
1: Muito obrigada, Marcelo. 10 horas 29 minutos. Atualizar para você a situação de uma rua aqui na cidade, que a gente teve uma queda de uma árvore de grande porte. Seu trabalho teve interdição na cidade. Quem atualiza para a gente é Ana Nunes.
2: Exatamente, Shirley. Foi na rua Sergipe, ali na região da Savassi, região centro-sul de BH. Essa via foi liberada para o tráfego de carros e a situação está normalizada depois da queda dessa árvore de grande porte. Isso aconteceu ontem, por volta do horário do almoço. A gente trouxe aqui para o ouvinte da CBN essa árvore que caiu na esquina com a Avenida Cristóvão Colombo no fim da manhã de ontem e acabou atingindo um caminhão, uma moto e também a rede elétrica ali da rua. Por causa disso, o Corpo de Bombeiros foi acionado para fazer o corte e a retirada dessa árvore e também a CEMIG esteve no local para ali fazer o trabalho para ligar novamente a rede elétrica. Segundo os bombeiros, não houve vítimas, apesar de ter atingido dois veículos e também a rede elétrica. Então, para o ouvinte, a rua ali Sergipe, na região da Savassi, Centro-Sul, situação está normalizada, o tráfego está liberado para carros. Eu volto com você.
1: Muito obrigada. Ana Nunes, dando uma olhadinha nessa região, rua Sergipe com trânsito bom até a Cristóvão Colombo. Quem segue em direção, por exemplo, à Avenida do Contorno vai encontrar trânsito mais intenso, cruzando ali a Antônio de Albuquerque, a Fernandes Tourinho, mas dentro do movimento normal para o horário na região da Savassi. Trânsito mais complicado na Avenida Cristóvão Colombo para quem sai da Praça da Liberdade e segue em direção à Avenida do Contorno. Falei da rua Antônio de Albuquerque também, com alguns quarteirões com trânsito ruim em torno da Arena Minas Tênis Clube também, trânsito bem intenso.
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0: Quarta-feira, 12 de agosto de 2026. O volume de serviços prestados no Brasil ficou estável em junho na comparação com o mês anterior. Em maio, o indicador tinha recuado 0,2%. A variação nula mostrou maior disseminação de taxas negativas entre os setores. Houve queda em 4 das 5 atividades investigadas pelo IBGE. Somente informação e comunicação registrou alta. Foi o terceiro resultado positivo seguido da atividade que, nos últimos 3 meses, acumulou alta de 3%. A Polícia Federal prendeu 3 pessoas envolvidas na venda de diplomas falsos de faculdades de medicina. Os mandados foram cumpridos em 4 cidades de Minas Gerais e da Bahia. O esquema, no entanto, tinha ramificações em diferentes estados. As investigações começaram quando um diploma foi apresentado ao Conselho Regional de Medicina do Rio Grande do Sul por um suspeito. Pelo menos 45 pessoas teriam feito pagamentos para obter os documentos enganosos. As investigações sobre as fraudes no INSS mantêm represadas, há mais de 4 meses, 4 propostas de delação premiada de personagens centrais do esquema. Segundo a comentarista da CBN e colunista do jornal Globo, Malu Gaspar, as negociações envolvem o ex-procurador-geral do Instituto Virgílio Oliveira, o ex-diretor de benefícios André Fidelis, o advogado Eric Douglas Fidelis e o empresário Maurício Camisotti. Integrantes das defesas manifestam preocupação com a demora. Os advogados temem que os dados e os anexos apresentados nos depoimentos sejam utilizados nas apurações antes da formalização dos benefícios legais. A Bolsa de Valores de São Paulo opera em leve baixa de 0,06% aos 167.767 pontos. O dólar comercial está em alta de 0,17%, negociado a R$ 5,17. O euro vale R$ 5,97, uma elevação de 0,27%. No horário de Brasília, 10 horas e 34 minutos.
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1: 10 horas 34 minutos, informação chegando ao vivo com Janaína Regiane.
2: Shirley, a onda de furtos de cabos e equipamentos eletrônicos tem preocupado moradores e provocado impactos para a população aqui de Belo Horizonte. Desde o fim de julho, 22 pessoas foram presas suspeitas de invadir um prédio abandonado da Oi na Avenida Prudente de Moraes, no bairro Santo Antônio, na região centro-sul da capital. De acordo com a Polícia Militar, os suspeitos teriam ligação com possíveis receptadores interessados no material retirado do imóvel. Os nomes e informações sobre esses compradores foram incluídos nos registros policiais e encaminhados para investigação. Moradores da região também relatam movimentação de veículos durante a madrugada nas proximidades do prédio. A suspeita é de que os automóveis sejam usados para recolher os materiais furtados. O imóvel, para lembrar aqui para os nossos ouvintes, pegou fogo no último domingo. Uma das hipóteses levantadas pelo Corpo de Bombeiros é de que as chamas tenham começado em um colchão durante uma possível queima de cobre. Uma mulher, ela foi retirada do prédio e encaminhada em estado grave ao Hospital João 23 após inalar fumaça. A ocorrência mobilizou 25 militares e 7 viaturas. Por segurança, um edifício residencial vizinho precisou ser evacuado preventivamente. A Polícia Civil apura tanto os furtos quanto as circunstâncias do incêndio. O Ministério Público de Minas Gerais também informou que pretende recorrer à Justiça para cobrar da Oi medidas em relação ao imóvel abandonado. E o problema, ele não se limita ao prédio da Avenida Prudente de Moraes, não, viu? No bairro Luxemburgo, também na região centro-sul, 4 homens foram flagrados por câmeras queimando fios em uma área da mata. Essa prática de queimar cobre é utilizada para retirar do cabo o cobre e dificultar a identificação da procedência do material.

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1: Teodoro Zanardi, muito bom dia.
2: Bom dia, Shirley. Bom dia, ouvintes.
1: Vamos falar a respeito do IDEB. Resultado de 2025 foi o melhor em 20 anos. Avançou nas três etapas avaliadas, mas só uma delas atingiu a meta. Do primeiro ao quinto ano do ensino fundamental, a meta era 6 e o IDEB chegou a 6,3. Nos últimos quatro anos do fundamental, o Brasil tirou nota 5,3, abaixo da meta. E no ensino médio, a nota foi de 4,5, também abaixo da média. Que análise a gente pode fazer desses números, Zanardi?
2: Bom, Shirley, esses dados do IDEB de 2025, eles trouxeram, sem dúvida nenhuma, uma notícia que merece ser comemorada. Ou seja, o Brasil alcança o melhor resultado desde a criação desse indicador, que já tem mais de 20 anos. Agora, ele é um dado importante, mas é necessário pensar o seguinte: quando o IDEB melhora, né, nós apenas vamos centrar que a qualidade em razão disso melhorou no Brasil?
1: E Zanardi, a informação é que, apesar dos avanços, os números mostram que o grande desafio segue sendo a aprendizagem, porque nos primeiros anos do ensino fundamental, as crianças avançaram em português e matemática. Mas nos últimos anos do fundamental, a média ficou num nível básico. E no ensino médio, o desempenho em matemática ficou abaixo do nível básico.
2: Aí que reside a questão, Shirley. Quando a gente vai falar do aprendizado, isso se vincula à qualidade da educação. Então, daí essa pergunta, né? A qualidade da educação melhorou? Pelo IDEB, a gente pode dizer que sim, que ela ainda não é razoável, ela ainda não está naquela qualidade que nós esperamos, mas vem melhorando através de uma sequência de políticas públicas que a gente pode dizer que, em alguma medida, tem sucesso. Tá? Então, para essa questão, né, que o IDEB se propõe, que é avaliar o aprendizado, está mostrando, primeiro, é necessário frisar a questão português e matemática, tão somente. Ele não avalia globalmente o que acontece na escola. Mas uma pergunta anterior à questão da qualidade que o IDEB propõe é assim: quais são as condições que a escola tem para proporcionar o aprendizado? Né? A partir desse indicador que é o IDEB, quais são as políticas públicas que estão melhorando as condições? Porque o aprendizado, ele é consequência de um processo de ensino que leva em consideração a complexidade de fatores.
1: Exatamente. Eu ia te perguntar justamente o que nós teríamos de justificativa para ter um bom desempenho no ensino fundamental, pelo menos nos primeiros anos, isso em português e matemática, e esse desempenho e não tão bom ou piorando com o passar dos anos até o nível médio?
2: O ensino médio, a gente tem vários problemas, mas tentando centrar em alguns, é necessário dizer que aquele que é um indicador razoável, ou seja, mais de 90% dos jovens matriculados na escola, nós tivemos nessa última década. Essa é uma conquista de acesso muito recente. Nós temos o ensino médio ainda noturno, e esse ensino médio noturno eu não estou reclamando dele, pelo contrário, ele é necessário, mas obviamente não são as melhores condições para o desenvolvimento do estudo dos jovens quando eles estão no noturno. Nós temos um alto indicador de evasão e abandono no ensino médio. Então tudo isso colabora para o ensino médio estar dentro desse nó, que seria, né, a melhoria da educação básica como todo, porque ele acaba sendo aquela ponta final. E essa ponta final, ela está sofrendo com frequentes alterações do seu currículo, né, que leva à manutenção desse problema. Quando nós tivemos a reforma do ensino médio em 2017, uma das questões colocadas é que com essa reforma nós melhoraríamos os indicadores. Só que essas reformas, elas não trouxeram efetivamente a melhoria dos indicadores, até porque ela se deu de uma forma atabalhoada com a inserção de novos conteúdos que nem professores para lecionar nós temos, né? E, novamente, quando a gente olha para o IDEB, a gente tem que colocar ele no seu lugar. Ele está fazendo uma medição, é um retrato de uma prova que é feita de português e matemática, e, além disso, somada a manutenção da matrícula do aluno.

0: na permanência do aluno e aprovação. Então, ele leva três fatores que vão dar um retrato para os municípios, estados, as escolas, daquilo que está sendo chamado de qualidade da educação. Mas é necessário dizer que o trabalho que é feito na educação, ele vai muito além disso.
1: E é tanta coisa em jogo, né, Zanardi? Como você disse, é uma prova de português e matemática para tentar fazer uma avaliação do desempenho, mas quantas outras coisas não devem ser levadas em consideração para uma avaliação? Né? A estrutura de cada escola, da amplitude que é o Brasil, para a gente entender as realidades em cada município, dependendo, né, da faixa de renda, é uma escola pública, uma escola particular, tudo isso é levado em conta, as condições também desses professores, quais são as condições? É uma escola em que tem realmente regularmente professor para todas as disciplinas, a falta de professor, como é que essa reposição, isso deve ser levado em conta também, as condições de trabalho, né, se tem sobrecarga ou não, e as próprias condições dos alunos, né, Zanardi, porque você já trouxe isso um pouco, mas os próprios alunos, a gente sabe de, no início ali, ensino fundamental, em que o IDEB mostra um número bem satisfatório, com esse crescimento melhor em 20 anos, mas à medida que essa criança cresce, se torna ali um pré-adolescente, adolescente, dependendo da região, aquela necessidade mesmo de buscar alternativas, inclusive de trabalho. A gente fala incessantemente como seria importante o Brasil ter estrutura para que os jovens ficassem mais tempo se dedicando aos estudos, mas nem sempre é a realidade, né, de cada município, de cada família.
0: O Brasil ele está se aperfeiçoando numa política pública sobre educação que é privilegiar esses resultados, essas notas para dizer da qualidade da educação. E esse é um caminho que ele tem sua importância, mas exclusivamente a comemoração ou desânimo por causa da nota não representa o que é feito na educação. Nós temos que ir às causas para essa nota e não a todo ano ficarmos, né, discutindo se melhorou ou piorou com base numa nota e não termos efetivamente políticas públicas que vão à raiz do problema. E a raiz do problema passa pela discussão com aqueles que estão no chão da escola, com os professores, para eles apresentarem os reais problemas da escola e não ficarmos discutindo somente a prova que é feita uma vez a cada 2 anos, né, num dia, pelos nossos estudantes. E ficar com essa régua, né, da prova ser reveladora da qualidade da educação. Isso é muito pobre para um país que tem na educação um motor para o seu desenvolvimento.
1: Teodoro Zanardi, um abraço para você. Até quarta-feira que vem.
0: Até a próxima quarta. Um abração.
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1: Faltam 15 minutos para as 11 horas da manhã. O prefeito de Belo Horizonte, Álvaro Damião, anunciou que vai sancionar a lei que restringe a venda de animais vivos em espaços públicos aqui na capital. A proposta foi aprovada pela Câmara Municipal e estabelece regras para comercialização e reprodução de animais domésticos. Janaína Regiane.
6: Shirley, a venda de animais vivos em espaços públicos aqui na capital vai ser proibida. Pelo menos foi o que afirmou o prefeito Álvaro Damião nas redes sociais, ele afirmou que vai sancionar esse projeto aprovado pela Câmara Municipal na segunda-feira. A proposta recebeu 33 votos favoráveis em segundo turno e é de autoria do vereador Oswaldo Lopes, do Podemos. O texto impede a comercialização de animais em vias públicas e espaços abertos, locais de fluxo turístico e áreas destinadas a atividades culturais e gastronômicas. A medida também determina que a reprodução e a venda de cães, gatos e outros animais domésticos sejam feitas apenas por estabelecimentos cadastrados e licenciados pela prefeitura. Entre as exigências estão a identificação dos animais por microchip, vacinação, desverminação e a entrega de informações sobre adoção e guarda responsável aos novos tutores. Ao anunciar a sanção, Damião afirmou que animal não é mercadoria e disse que a decisão atende a uma reivindicação antiga da causa animal. O projeto também altera uma lei municipal de 2025 que regulamenta atividades como exposição, hospedagem, higiene, venda e doação de animais. O mercado central, onde há comércio de animais, informou que acompanha a tramitação da proposta e que vai aguardar a conclusão do processo legislativo para avaliar os próximos passos. Apesar das restrições, o texto não proíbe, de forma geral, toda atividade comercial envolvendo animais. As regras estabelecem quais espaços e condições poderão ser utilizados para esse tipo de atividade. Shirley.
1: Obrigada. Até as informações de Janaína Regiane. Agora 10h47. Esquema de diplomas falsos de medicina leva à prisão de 3 pessoas em operação da Polícia Federal. Quem traz os detalhes para a gente é Marcelo Martins. Daqui a pouquinho, a informação ao vivo aqui para a gente, 10 horas 48 minutos. A Polícia Militar está preparando um esquema especial de segurança para o jogo entre Cruzeiro e Flamengo nessa quarta-feira no Mineirão, pelas oitavas de final da Copa Libertadores. A partida começa às 9h30 da noite e terá monitoramento por drones e escolta de torcedores.
7: Cruzeiro e Flamengo se enfrentam nesta quarta-feira pelas oitavas de final da Copa Libertadores. A partida ocorre às 9h30 da noite no Estádio Mineirão, em Belo Horizonte. Para atender os torcedores que vão estar no local, um esquema de segurança foi planejado e será organizado pela Polícia Militar de Minas Gerais. Para facilitar o fluxo até o local da partida, a Avenida Antônio Carlos, uma das principais vias de acesso ao estádio, vai funcionar no sistema intermitente a partir das 6h30 da noite. De acordo com a PM, o trânsito é inevitável por conta do alto volume de veículos. No entanto, a orientação é que os torcedores planejem o trajeto e se desloquem com antecedência. Além de orientações para o momento em que os torcedores estiverem nos veículos, a comandante do 34º Batalhão, Tenente Coronel Síria Delgado, também revela alguns cuidados durante a chegada e saída do estádio.
8: Nós temos um apelo para fazer para esse torcedor, que procure estacionar em locais autorizados e que não deixe objetos de valor nos veículos, objetos expostos, e também no deslocamento, tanto para o estádio quanto na volta para o seu veículo, que ele não exponha correntinhas, celulares, que faça a segura desses objetos. Porque o policiamento, ele estará presente para garantir a segurança de todos. Mas a gente faz um apelo para o torcedor para que ele possa contribuir com as ações da Polícia Militar.
7: Os arredores do estádio também serão monitorados por drones em conjunto com o serviço de inteligência e de um esquadrão de choque. A PM também pede atenção do público ao estacionar em locais irregulares e de ambulantes para que não impeçam o tráfego de veículos, chegada de delegações e torcedores, além da entrada e saída de moradores dos imóveis da região. O subcomandante do batalhão especializado em policiamento de evento, Major Felipe Rocha, explica como será articulado o acesso ao estádio para cada uma das torcidas.
9: A torcida do Flamengo, o acesso dela para o Mineirão, se dá pela rua Chafir Ferreira. O acesso do torcedor do Flamengo nessa rua se dá pela Cola da Lagoa da Pampulha, Avenida Otacílio Negrão de Lima. A torcida do Cruzeiro segue o planejamento dos últimos jogos, as imediações ali do novo barco Cruzeiro, na Brancarã, também com reforço de segurança. Nós criamos, nos últimos jogos, um corredor de passagem para o torcedor que está subindo a pé a Brancarã. A gente tinha esse problema, né? O torcedor subindo a pé a Brancarã e muitas vezes ele entrava para o meio dos carros para tentar chegar no Mineirão, né? Vai ter uma passagem mais tranquila para ele poder chegar já nas imediações do estádio e poder acessar lá o setor esplanado.
7: A expectativa da corporação é que 12 ônibus com torcedores do Flamengo, com origem do Rio de Janeiro, se desloquem até Belo Horizonte para acompanhar a partida. Os veículos serão abordados na entrada da capital e escoltados até o posto de segurança na rua Chafir Ferreira. Apesar de não ter registro de brigas entre as duas torcidas nos últimos jogos, a equipe carioca e o rival da equipe celeste, o Atlético, têm uma relação de rivalidade. A PM ressalta que as ações de segurança também se estendem para a região metropolitana da capital, além do monitoramento das redes sociais para evitar possíveis confrontos. Reportagem João Vitor Rangel.
1: A gente está falando de um jogo que envolve grandes torcidas, por isso toda a atenção concentrada na segurança e no transporte desses torcedores. Num horário, gente, muito difícil, horário de rush. Então, se você tiver que passar nessa região do Mineirão, atenção, mesmo com a operação da polícia e tem operação da BH Trans também, não vai ser fácil. Inclusive, com relação à operação de trânsito, os detalhes agora com Ana Nunes.
10: Sim, Shirley. Por conta da quantidade de pessoas, uma mega operação está sendo organizada ali no entorno do Mineirão para esse jogo entre Cruzeiro e Flamengo. Essa partida é válida pelas oitavas da final da Copa Libertadores e a mobilização inclui agentes da BH Trans, da Guarda Civil Municipal e da Polícia Militar. As alterações, no entanto, já começaram ainda na terça-feira. Entre elas, vagas ali de estacionamento que já foram reservadas para o momento da partida. A partir das 5h30 desta quarta-feira, o motorista, o pedestre e os torcedores devem ficar atentos devido ao sentido da circulação ali no entorno da Avenida Antônio Avenida Antônio Abraão Caram. Nesse trecho, entre as avenidas Coronel Oscar Pascoal e a Avenida Rei Pelé, será invertido. A via segue exclusivamente no sentido da Avenida Antônio Carlos, em direção à Orla da Lagoa da Pampulha. Uma hora depois, às 6h30 da noite, uma faixa reversível será implantada no contrafluxo da Avenida Antônio Abraão Caram, entre a Rua Alexandre Barbosa e também, de novo, a Avenida Rei Pelé. Segundo a Prefeitura de BH, essa alteração pretende otimizar ali o fluxo de veículos de segurança e de salvamento no entorno do Mineirão. Às 7h30 e também após o fim do jogo, os semáforos da Avenida Antônio Carlos, entre o viaduto São Francisco e a barragem da Pampulha, vão operar em modo intermitente. Cerca de 20 minutos antes do fim do jogo, uma operação de trânsito de contrafluxo também será realizada na saída do estacionamento G1 em direção à Escola de Veterinária da UFMG. No caso dos torcedores que pretendem ir ao estádio através do transporte coletivo, as linhas são o 64, a Estação Venda Nova Assembleia, 67, Estação Vilarinho Santo Agostinho, 503 e 504, Estação São Gabriel Aparecida Santa Rosa e 506, Estação Ponto São José e Avenida Antônio Carlos. Também tem os ônibus amarelinhos, o S54A e B, Dom Bosco Shopping Del Rey, e também S56 São José Vilarinho, essas linhas de ônibus que estarão disponíveis. Também tem a opção por transporte por aplicativo, um ponto de embarque e desembarque para esses veículos será criado na Avenida Antônio Abraão Carão. Eu volto com você.
1: Obrigada, Ana. Polícia Federal prende 3 suspeitos de vender diplomas falsos de medicina em operação aqui em Minas Gerais e também na Bahia. Agora sim, Marcelo Martins.
11: Chile, 3 pessoas foram presas durante a operação da Polícia Federal realizada nesta quarta-feira contra a venda de diplomas falsos de faculdades de medicina no país. Os mandados foram cumpridos nas cidades de Montes Claros e Bocaiúva, no norte do estado, e também nos municípios de Barreiras e Luiz Eduardo Magalhães, na Bahia. As investigações tiveram início em 2023, quando um diploma falso foi apresentado ao Conselho Regional de Medicina no estado do Rio Grande do Sul, supostamente fornecido por um dos suspeitos. Segundo a Polícia Federal, os indícios revelaram um esquema para falsificação e comercialização de diplomas, históricos escolares e outros documentos para viabilizar a aprovação ou a transferência. Ainda de acordo com a polícia, as fraudes eram realizadas tanto na emissão do diploma para ser registrado no Conselho Regional de Medicina, quanto para um estudante ingressar na faculdade já em andamento ou ao final do curso. Nesse caso, o acadêmico ingressava com documentos falsos, como se estivesse transferindo para outra faculdade já nos períodos finais do curso. Ainda segundo a polícia, o esquema possuía ramificações em diferentes estados do Brasil e pelo menos 45 pessoas inscritas como profissionais no Conselho Regional de Medicina teriam feito pagamentos ao grupo para obter documentos falsos com a finalidade de viabilizar esse registro. Um dos suspeitos foi investigado pela Polícia Federal em 2016, quando foi identificada uma organização criminosa envolvida em fraude no Enem, o Exame Nacional do Ensino Médio. Na época, a polícia revelou um esquema que recrutava professores e estudantes para realizar as provas e transmitir por meio de dispositivos eletrônicos os gabaritos a candidatos que pagavam valores elevados para obter vantagem no Enem. Na época, a investigação foi realizada em 3 estados e prendeu integrantes da organização. Shirley.
1: Obrigada, Marcelo. E a Câmara de Belo Horizonte aprovou um programa de proteção e valorização dos garis. A votação ocorreu no dia em que a morte do gari, Laudemir Fernandes, completou 1 ano.
12: O plenário da Câmara Municipal de Belo Horizonte aprovou em segundo turno, nesta terça-feira, o projeto de lei que institui o PROGARI, Programa Municipal de Proteção e Valorização dos Profissionais de Limpeza Urbana. A proposta tem o objetivo de ampliar a segurança, a valorização e as condições de trabalho dos profissionais. Entre as medidas previstas estão a promoção de campanhas de conscientização sobre a importância dos trabalhadores, o fornecimento de equipamentos de proteção individual, a fiscalização de condições de segurança no serviço e a oferta de acompanhamento psicológico e assistência jurídica em casos de violência ou agressões sofridas no exercício da função. Para isso, o texto prevê a implantação de mecanismos de proteção nos caminhões de coleta, como cabines de segurança, câmeras de monitoramento e sistemas de localização com botão de emergência para acionamento da Guarda Municipal. A matéria também determina cursos de mediação de conflitos e de defesa pessoal, canal de denúncias para trabalhadores, programas de ginástica laboral e parcerias com instituições de ensino, saúde e pesquisa. Uma das emendas rejeitadas em acordo com a base de governo é a que determinava que os garis tenham acesso a banheiros públicos. Pelo acordo, o tema será regulamentado pela prefeitura. O texto segue agora para a sanção do prefeito Álvaro Damião. O projeto de lei foi aprovado no dia que o homicídio do gari Laudemir Fernandes completou 1 ano. Ele fazia coleta de lixo no bairro Vista Alegre, na região oeste da cidade, junto com colegas, quando foi baleado pelo empresário Renê da Silva Nogueira Júnior, de 48 anos. Conforme o inquérito da Polícia Civil, René atirou contra o gari após se irritar com um caminhão de lixo que bloqueava o trânsito em uma rua do bairro. O empresário discutiu com a motorista do caminhão de coleta, que retirou o veículo para que ele passasse. Mesmo assim, René desceu do carro e atirou contra os trabalhadores, acertando Laudemir, que morreu na hora. Em seguida, o atirador fugiu. Ele foi preso horas depois do crime em uma academia. René se tornou réu pelo crime. Ele responde por homicídio triplamente qualificado, ameaça, porte ilegal de arma de fogo e fraude processual. Ele aguarda julgamento no presídio de Caeté, na Grande BH. A defesa afirma que ele não sabia que Laudemir morreu após o tiro. Ainda conforme o inquérito, a arma utilizada é da mulher dele, a delegada Ana Paula Lamego Balbino Nogueira, que desde a época do crime está afastada do cargo por licença médica. Ela responde por porte ilegal de arma de fogo por emprestar a pistola ao marido. Também em 11 de agosto é comemorado em Belo Horizonte o Dia do Gari. A data foi instituída por meio de lei em homenagem a Laudemir Fernandes. Reportagem Desirê Miranda.
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0: Quinta-feira, 12 de agosto de 2026. O Supremo Tribunal Federal vai retomar hoje o julgamento que decide se as medidas protetivas da Lei Maria da Penha podem ser aplicadas a casos de violência de gênero, sem vínculo doméstico ou afetivo. A análise do recurso extraordinário avalia se a proteção deve alcançar agressões no ambiente de trabalho, no espaço público e na internet. A decisão terá repercussão geral em todo o país. O ex-diretor de manutenção da Voipass, Eric Consoli, é sócio de uma empresa de serviços aeronáuticos em Ribeirão Preto, no interior de São Paulo, aberta cerca de um ano depois do acidente que matou mais de 60 pessoas em Vinhedo. Ele é um dos 16 indiciados pela Polícia Federal em virtude do desastre aéreo. A companhia de Consoli oferece atividades auxiliares de transportes aéreos executivos, como estacionamento e abastecimento de aeronaves, importação de peças sob encomenda, manutenção e seguro aeronáutico, mas não opera voos. Depois da queda do avião da Voipass, em agosto de 2024, pelo menos outras duas pessoas, além do ex-diretor de manutenção da empresa, continuaram trabalhando no setor aéreo. O presidente Donald Trump cortou a cobertura para jovens trans em programas de saúde dos Estados Unidos. Segundo o jornal britânico The Independent, a regra atinge tratamentos hormonais, bloqueadores de puberdade e cirurgias. Trump anunciou a mudança após uma consulta pública e recebeu pelo menos 35 mil respostas. No horário de Brasília, 11 horas e 3 minutos.
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0: Ainda na rede CBN, informações ao vivo de Brasília com Felipe Igreja. Felipe?
2: Muniz, os ministros Alexandre de Moraes e Flávio Dino, do Supremo Tribunal Federal, determinaram agora há pouco que tribunais de justiça de 6 estados e do Distrito Federal devem bloquear o pagamento de penduricalhos a juízes que acabaram recebendo, em alguns casos, mais de 3 milhões de reais em verbas indenizatórias, descumprindo a determinação do próprio Supremo, que estabeleceu o limite máximo para esse pagamento, para esses pagamentos em 70% do subsídio dos magistrados. Com a decisão, os tribunais de justiça de Goiás, Maranhão, Paraná, Rio de Janeiro, Rio Grande do Norte, Roraima e do Distrito Federal devem bloquear o pagamento desses valores que acabam ficando fora do teto estabelecido pelo Supremo. No Maranhão, por exemplo, apenas um magistrado aposentado teria mais de 3 milhões de reais para receber, além de mais de 300 magistrados que receberam mais de 100 mil reais na folha de abril. Aqui no Distrito Federal, uma única magistrada recebeu mais de 400 mil reais. A decisão dos ministros intimam ainda o Corregedor Nacional de Justiça para fiscalizar essa questão dos pagamentos superiores ao que foi autorizado, inclusive abrir procedimento para apurar responsabilidade administrativa e disciplinar dos presidentes dos tribunais de justiça por esses pagamentos. Muniz.
0: Muito obrigado pelas suas informações, Felipe Igreja, ao vivo de Brasília, agora que são 11 horas e 5 minutos.
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4: 11 horas e 6 minutos, a gente fala a respeito de vacinação, balanço de vacinação aqui em Belo Horizonte. Marcelo Martins.
5: Na primeira semana da campanha de multivacinação, iniciada no último dia 3, a Prefeitura de Belo Horizonte aplicou 14.875 doses, ampliando a proteção de crianças e adolescentes menores de 15 anos contra doenças que podem ser prevenidas pela imunização. Segundo um balanço divulgado nesta terça-feira pela Prefeitura da capital, aponta que entre as vacinas com maior procura até o último sábado, dia 8, no dia D da campanha, destaca-se contra a gripe, com aplicação de 2.911 doses. Na sequência, estão as vacinas contra a poliomielite, com 1.670 doses, e contra a meningite, com 1.580 doses aplicadas. No dia D da campanha de multivacinação, a Prefeitura da capital abriu 10 pontos de vacinação, sendo 9 centros de saúde. Também foi criado um posto extra na Praça do Papa e na ação foram aplicadas 642 doses de imunizantes que integram o calendário de vacinação. As doses continuam disponíveis nos centros de saúde, postos extras e serviço de atenção à saúde do viajante. A campanha de multivacinação vai até o dia 31 de agosto. Estão sendo ofertadas as vacinas previstas no calendário nacional de vacinação, conforme a faixa etária e a situação vacinal de cada criança ou adolescente. Para receber as vacinas, Shirley, é fundamental que pais, mães ou responsáveis legais acompanhem os menores e apresentem a caderneta de vacinação, além de documento de identificação com foto e CPF. Shirley, volto com você.
4: Muito obrigada, Marcelo. Vamos falar agora sobre doação de sangue. Os estoques de sangue dos tipos O positivo, O negativo e A positivo estão em níveis críticos aqui em Minas Gerais. Segundo a Fundação Hemominas, a situação representa risco para a manutenção regular das transfusões dos hospitais do estado. Então, a gente depende dessas transfusões, cirurgias também, né, que são agendadas, cirurgias emergenciais. Então, há necessidade de um pleno estoque. A falta de sangue pode afetar pacientes que precisam justamente de transfusões após acidentes e cirurgias, além de pessoas em tratamento contra o câncer e com doenças hematológicas. A Hemominas orienta que quem está em boas condições de saúde e atende aos critérios procure uma unidade de coleta. A gente conversa agora com o Tiago Sandu, que é analista da assessoria de captação de doadores da Fundação Hemominas, para explicar essa situação dos estoques, necessidade também de reposição. Tiago, muito bem-vindo, bom dia para você.
6: Bom dia, Shirley, bom dia a todos que estão aí nos acompanhando pela CBN. É muito importante a gente estar aqui para poder falar da doação de sangue.
4: A gente tem normalmente no período de férias, período de feriados, uma redução mesmo no número nesse estoque de sangue. O que, que justifica agora, já que estamos em agosto, como a Hemominas entende, né, essa redução nos estoques atualmente?
6: Bom, a gente tem enfrentado aí, além desse período de férias, Chile, um retorno gradual, né? A gente ainda está no início de agosto, algumas escolas ainda estão voltando, algumas pessoas ainda estão em férias, e isso tem impactado o comparecimento dos doadores nas unidades, mas além disso a gente tem também as questões climáticas, né? A gente tem enfrentado aí ondas de frio, seguidas de ondas de calor, e isso faz com que as pessoas acabem não ficando aptas para doação ou acabam não comparecendo também. Então, o conjunto desses fatores fizeram com que a gente ficasse com o estoque bem abaixo dos níveis ideais, sobretudo nesses grupos aí que você citou.
4: Pois é, e chama atenção também os grupos, porque nós sabemos que o sangue O, mais raro, tanto positivo quanto negativo, sempre é uma luta, né, para conseguir manter o nível. Mas o A positivo até então não era tanto problema. O que, que deve ter acontecido nesse caso específico?
6: Exatamente. A gente tem uma questão muito importante, que é a distribuição dos grupos sanguíneos pela população. Então, a gente tem, por um lado, o O negativo, né, que é menos de 10% da população, que é desse grupo, menos de 8 até. Mas, por outro lado, ele é um sangue, digamos, universal, né, que a gente pode usar aí como coringa para transfusões dos outros grupos sanguíneos. Por outro lado, o grupo O positivo, o grupo A positivo, foi maior quantidade na nossa população. Então, quando há uma queda desses estoques, a gente tem um impacto maior, porque muitas pessoas que precisam ser atendidas nas unidades hospitalares provavelmente vão ser de um desses grupos, né? Então, o impacto que tem desses períodos sazonais, das férias, dessas questões que a gente coloca, ele traz uma queda que tem uma reverberação muito importante no atendimento de quem precisa. Por isso que a gente aproveita o espaço para fazer um chamado especial a essas pessoas, dos grupos A positivo, A negativo também, O positivo e O negativo, para que compareçam, né, procure a unidade de hemominas mais próxima e realize a sua doação, para que a gente possa elevar esses estoques e poder atender com a maior tranquilidade a demanda dos pacientes.
4: A Hemominas consegue ter estoque de sangue para atender todo o estado, ou a gente está falando dessa unidade de Belo Horizonte, atende região metropolitana, cada Hemominas da sua regional atende a sua região, qual é a dinâmica?
6: Então, Shirley, essa pergunta ela é bem interessante e é importante que a gente esclareça para a população. A Hemominas ela tem hoje mais de 40 unidades, né, distribuídas no estado de Minas de forma estratégica. A gente está em todas as regiões do estado de Minas, né, ou com uma unidade da Hemominas ou então com um posto avançado de coleta externa. Então, é importante salientar que o estoque da Hemominas é um estoque em rede. A gente tem os postos de coleta, as unidades da Hemominas no estado, mas nós temos um estoque geral, né, um estoque de rede. Então, toda a população do estado, né, a gente aproveita para chamar, para realizar a doação na unidade da sua cidade, né, porque esse estoque ele vai para o atendimento dos hospitais conveniar, não necessariamente, né? É claro que no primeiro momento as unidades elas vão atender os hospitais ali do entorno, mas havendo a necessidade, há o traslado, né, da bolsa de sangue, de determinado grupo sanguíneo, de uma unidade para outra, na perspectiva de poder atender a demanda, né? Então, é importante a gente ressaltar que todas as pessoas podem agendar sua doação pelo site, pelo aplicativo MG APP Cidadão, porque o estoque é em rede, né? E assim a gente consegue fazer a cobertura transfusional do estado. A Hemominas ela atende mais de 500 instituições, a gente tem um atendimento direto e indireto de mais de 830 municípios e respondendo por mais de 90% das transfusões. Então, é muito importante a gente poder contar com a solidariedade de todas as pessoas aí que estejam nos acompanhando, estejam em boas condições de saúde, para comparecer na unidade de Hemominas mais próxima, realizar a sua doação e nos ajudar a manter esse estoque de rede em níveis adequados.
4: Pois é, mais importante do que uma grande campanha específica, pontual, Hemominas sempre precisa de doadores frequentes, não é isso? Em outras entrevistas aqui, já tive a oportunidade de conhecer alguns dos nossos ouvintes também, que sangue não é algo que se possa estocar, né, por muito tempo. Não é isso? Queria que você explicasse para a gente aqui como é que é essa divisão, né? A partir do momento que o sangue é coletado, como é que é o processamento dele, quanto tempo de vida, digamos assim, tem essa bolsa de sangue?
6: Nós temos dois pontos muito importantes aí nessa sua fala, Shirley. O primeiro deles é a doação frequente, né? A Hemominas ela tem feito um trabalho ao longo do tempo, sobretudo nas suas redes sociais, nas campanhas desenvolvidas pelo serviço de captação de todas as unidades, para chamar a atenção da população quanto a colocar a doação de sangue como um gesto habitual, né? Da sua vida. A gente lembra que os homens eles podem doar até 4 vezes em um período de 12 meses, com intervalo de 60 dias entre cada doação. As mulheres podem doar 3 vezes em um período de 12 meses, com intervalo de 90 dias entre cada doação. Então, a gente nota que é possível, né, que a pessoa ela realize mais de uma doação ali ao longo do ano. A gente também colocou no aplicativo MGF Cidadão a data de próxima doação para aquelas pessoas que já doam, né, a tipagem sanguínea, o acesso aos resultados de exames, as unidades mais próximas e o agendamento, para poder facilitar para a população colocar esse gesto solidário como um gesto habitual ao longo do ano. E um outro ponto que você destaca, que é muito importante a gente conversar, é da validade do sangue. E a gente vai além disso, né? O sangue ele tem uma validade, portanto a gente precisa sempre estar renovando ali os estoques de todos os grupos sanguíneos. E o sangue ele não é um produto que pode ser fabricado. Então, as pessoas que precisam de sangue, seja por uma questão pontual, um acidente, uma cirurgia, ou os pacientes que precisam de transfusões recorrentes, eles dependem exclusivamente da solidariedade das pessoas, né? Então, todos aqui que estão nos acompanhando, a gente novamente faz um chamado, porque é para que a gente mantenha os estoques, o atendimento dos pacientes, a gente conta exclusivamente com a solidariedade das pessoas, né? E o sangue, quando ele é doado, ele é fracionado, ele passa por um processo de fracionamento, e a gente obtém os hemocomponentes, né, o crio precipitado, plaquetas, plasma e hemácias, e são esses hemocomponentes que são distribuídos nas unidades hospitalares conveniadas por atendimento aos pacientes, né. Então é muito importante a gente poder contar com o comparecimento aí das pessoas, tanto as que ainda estão em férias, aquelas que estão voltando agora do trabalho, né, do trabalho, as que ainda não realizaram a sua doação de sangue, é um procedimento seguro, realizado de acordo às normativas sanitárias, e aquelas também que não doam há muito tempo. Tem muita gente que doa, passa 1, 2 anos sem doar, e a Hemominas precisa, né, de todos os nossos doadores, para que a gente possa atravessar esses momentos de sazonalidade, né, e manter sempre um estoque ideal para poder atender os pacientes.
4: Às vezes só tem essa doação quando algum parente, um amigo, né, solicita essa doação especificamente, mas a pessoa estando apta, olha aí, gente, a necessidade, né, dessa doação frequente. Por isso que campanhas que já foram realizadas aqui, que geraram polêmica de artistas que às vezes, para conseguir um ingresso, falava que era só comprovar que doou sangue, não funcionam muito, primeiro pela capacidade, né? Imagina uma multidão indo de uma vez só numa unidade Hemominas para doar sangue. Tem nem capacidade para fazer essa doação. E mais do que isso, se muita gente vai ao mesmo tempo, mesmo se coletasse toda a capacidade possível, tem o prazo, né? O sangue tem prazo de validade, então o estoque precisa ser sempre renovado. Então não é todo mundo de uma vez, numa única ação. Há necessidade ao longo do ano, doações frequentes para tudo isso girar, né? Já que o sangue não pode ser fabricado, é contar com a colaboração aí de tantas pessoas. Quero agradecer a Tiago Sandô, que é analista da assessoria de captação de doadores da Fundação Hemominas. Muito obrigada, até uma próxima.
6: Muito obrigado pelo espaço, né, para a gente poder conversar aqui sobre a importância da doação de sangue habitual na Hemominas. E a gente fica aguardando aí as pessoas que estão nos acompanhando, né, que acompanham o CBN, para comparecer aí, não deixe para amanhã, agende a sua doação o quanto antes e nos ajude a salvar vidas.
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4: 11:21.
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0: Oi, Ruxi, bom dia.
1: Bom dia, Shirley, bom dia, ouvintes.
0: Ficamos devendo para os nossos ouvintes informações sobre o Festival Cultura e Gastronomia de Tiradentes. Falamos aqui que o tema é Minas Lusitânia, um elo entre as culturas. E a gente teve interrupção na conexão, né, Ruxi? Não conseguimos aí, você que estava dando já detalhes do evento, começa na semana que vem.
1: Exatamente, né, Shirley? Começamos aqui a conversar na segunda-feira, mas a ligação acabou sendo cortada. Então, vamos retomar um pouquinho aqui sobre o Festival de Gastronomia de Tiradentes, falando mais de toda aquela parte de serviço, como é que funciona. Muitas pessoas assim, nunca foram ao festival, não sabem se é gratuito, se não é. Então, queria explicar um pouquinho sobre como que é o Festival de Tiradentes. Este ano será a 29ª edição do festival, então já é um festival consolidado, conhecido por muitos chefes aí do Brasil que já fizeram sua participação. Ele sempre acontece nos últimos dois finais de semana de agosto, então estamos falando aí do dia 21 a 23 de agosto, depois no final de semana seguinte, que seria do dia 28 a 30 de agosto. Ele acontece em Tiradentes e hoje a base dele são três praças na cidade. Uma das praças, na verdade, é a área externa da Pousada Santíssimo, que tem livre acesso para todas as pessoas. A outra praça fica no Largo das Forras, que é onde que geralmente ficam ali, para quem não conhece, as charretes ali em volta da praça ali. E tem a do Largo da Rodoviária, que é onde acontecem os principais eventos da cidade, ao lado da rodoviária da cidade. É todo montado também uma estrutura. E aí, Chile, quando a gente pensa, e tem também, evidentemente, uma quarta parte que seriam os festins. Os festins são os jantares com os principais nomes que estarão cozinhando em Tiradentes. Os festins são nas noites de sexta e sábado num espaço especial para eventos chamado Origem. Os festins são pagos, as demais programações são gratuitas. Então, vamos falar um pouquinho sobre os festins. Para quem quiser mais informação, basta acessar lá o Fartura Gastronomia, que estão todas as informações lá, inclusive os festins já estão sendo vendidos para quem quiser jantar nesses festins. Sobre a parte da programação, Chile, sobre a estrutura, basicamente acontece o seguinte. No Largo das Forras é onde que acontecem as aulas. Então, vai ter lá tanto aulas interativas, que as pessoas cozinham, os participantes cozinham juntos com o cozinheiro, quanto aulas degustações, onde acaba tendo alguma demonstração de algum prato que é servido para as pessoas ali. Então tem o espaço interativo e o espaço degustação. E são gratuitos, basta fazer a sua inscrição, esperar na fila e ter acesso a essas aulas. Inclusive, os chefes que fazem os festins dão aulas nesses espaços também gratuitamente. Então, isso acontece no Largo das Forras, que é o chamado Espaço Conhecimento. Já nas demais praças, acontecem as cozinhas ao vivo e a exposição ali de pequenos produtores. O Espaço Santíssimo acaba tendo um pouco mais de estrutura do que a Praça da Rodoviária, porque tem um cozinha ao vivo que também é focado em brasa. Então, os cozinheiros, os chefes aí que são convidados, eles acabam preparando ali prato na frente de todo mundo e depois você vai comprar ali a um preço simbólico aquele prato ali para poder provar o que o chefe preparou. Então você acompanha toda a receita sendo feita. E além disso, tem também em ambas essas praças, tanto do Santíssimo quanto do Rodoviária, restaurantes participantes que as pessoas podem comprar ali alguns pratos ali, sentar, ouvir a música, que sempre acontece também apresentações de shows ali, shows musicais. Então, basicamente, são essa aí a estrutura de Tiradentes, viu, Chile?
0: E aí, para a edição desse ano, quem que a gente teve de convidado, Ruxi?
1: Olha só, Chile, um dos principais nomes que a gente está trazendo é a chefe Angélica Salvador. Ela foi a primeira chefe, na verdade, a ganhar uma estrela Michelin fora do Brasil. Estamos fazendo referência aqui à cidade do Porto, lá em Portugal. Angélica Salvador tem um restaurante lá, eu já conheço o restaurante dela, chama Indiferente, e ela estará vindo para preparar o segundo festim do festival junto do chefe Felipe Ramé, daqui de Belo Horizonte, que tem aí o restaurante Lagar, e o Traga Luz. Então esse vai ser o primeiro festim. Teremos também o Cristóvão Larussa, junto com o Mário Santiago, que foi um dos fundadores aí da Pão de Queijaria, que está hoje com um restaurante lá em São Paulo chamado Lena, fazendo cozinha mineira. Temos também a chefe do Bela Sintra, Patti Sampaio, junto com Rodolfo Maier, lá no Angatu, e o chefe Cristóvão Larussa, que é um português que mora aqui em Belo Horizonte, se tornou muito conhecido por conta do restaurante Caravela. Além disso, Chile, a gente tem vários chefes participando através do Cozinha ao Vivo, alguns dos principais nomes aqui de Belo Horizonte, de Minas Gerais, alguns nomes aí brasileiros também, cozinhando lá no Cozinha ao Vivo. Então as pessoas podem aprender as receitas ali com esses chefes. Vai estar lá o chefe Caio Sóter, do Pacato, vai estar o Flávio Trombino, do Chapuri, e vários outros chefes aí de restaurantes mais conhecidos em Belo Horizonte. Agora, o curioso, né, Chile, é que essas aulas, degustações aí do Espaço Conhecimento são muito interessantes, porque vai mostrar justamente essa relação que Minas tem com Portugal, né? Em relação aos queijos, em relação aos vinhos, a toda a parte de enchidos, né? As nossas linguiças, todo esse conhecimento vem de Portugal e a gente não tem noção disso aí, né, Chile?
0: Pois é, e a ideia é justamente mostrar pratos mineiros e portugueses tradicionais, uma mistura dessas duas gastronomias, ou o destaque principal é justamente os ingredientes regionais?
1: Não, exatamente como o tema do festival esse ano é Minas Lusitânia, a gente acabou focando na curadoria, convidar aí chefes que fazem cozinha mineira e chefes que fazem cozinha portuguesa, né? Então essa é a ideia principal aí. Evidentemente que terá um ou outro ali que acaba não estando nesse tema, mas o foco principal é justamente esse aí, né, Chile? Para mostrar a relação que nosso estado, que Minas Gerais, tem com Portugal. Então certamente a gente vai ter lá todos aqueles pratos clássicos portugueses, como, sei lá, arroz de pato, bacalhau, todos aqueles croquetes. A gente não sabe, né, Chile, mas o croquete vem de Portugal. Os salgadinhos, as nossas empadinhas, que a gente pensa que é brasileiro, acaba vindo de Portugal, né, Chile?
0: Nossa, é muito conhecimento mesmo. Não tem como, né? Toda essa mistura, sem dúvida nenhuma. E a gente achar que é nossa, na verdade, veio tudo de Portugal.
1: Até mesmo a feijoada, né, Chile, que é tão brasileira. A feijoada, muita gente pensa que ela... Pô, feijoada é legitimamente brasileira. A feijoada nada mais é do que um grande cozido português, onde se trocou basicamente o feijão branco, que é muito comum por lá, pelo feijão preto. Lá também tem couve, nós juntamos aqui a laranja, a farofa, mas lá tem o tal do arroz de feijão, que é muito parecido com a feijoada que a gente encontra ali em várias regiões de Portugal, viu, Chile?
0: A nossa gastronomia também encontra, né, confluência com a gastronomia de origem africana, indígena, coisas que imagino que a gente não tem essa referência em Portugal, hein, Rush?
1: Ô, Chile, na verdade, muito da nossa cozinha mineira, da cozinha que se diz caipira, que a gente acha em outras regiões do Brasil, veio justamente do contato dos portugueses com os indígenas. Quando eles começaram a abrir as trilhas ali da Estrada Real para escoar o ouro, então desse contato indígena com o português, surgiu toda uma cozinha própria, né, Shirley?
0: Muito bem. Rush, imagina, hein? Contagem regressiva, então. Você vai para Tiradentes quando?
1: Eu vou no dia 20. Eu vou na véspera, dia 20, semana que vem estarei lá. Estarei nos dois finais de semana acompanhando toda a parte lá da curadoria, recebendo os chefes, acompanhando as aulas também. Então, para quem quiser ir, será um prazer aí receber as pessoas aí em Tiradentes para a 29ª edição do Festival de Cultura e Gastronomia Tiradentes, Chile.
0: Combinado. Obrigada, Rush. Um beijo.
1: Para você também e para todos os ouvintes.
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Quarta-feira, 12 de agosto de 2026. Os ministros do STF, Alexandre de Moraes e Flávio Dino, mandaram à Justiça de 6 estados e do Distrito Federal bloquear os penduricalhos destinados a juízes que receberam, em determinados casos, mais de 3 milhões de reais. O pagamento descumpriu uma determinação do próprio Supremo. A Corte havia estabelecido o limite máximo das verbas indenizatórias em 70% do subsídio dos magistrados. Somente no Maranhão, apenas um juiz aposentado teria mais de 3 milhões de reais a receber. O Brasil perdeu uma área de vegetação nativa duas vezes maior que o tamanho da França nas últimas 4 décadas. O desmatamento aumenta a vulnerabilidade a fenômenos meteorológicos extremos associados ao El Niño, fenômeno climático natural caracterizado pelo aquecimento anormal das águas superficiais do Oceano Pacífico Equatorial. A informação faz parte de um estudo divulgado hoje pelo MAP Biomas. Entre 1985 e 2025, a área de vegetação nativa no território brasileiro caiu de 79% para 65%. As maiores perdas foram registradas na Amazônia e no Cerrado. Parte das áreas passou a ser ocupada pela agricultura ou pela pecuária. O total de terras destinadas a essas atividades subiu de 18% para 32%. Variadas regiões do país se preparam para secas, inundações e incêndios diante da intensificação do El Niño até o fim do ano. E 3 times brasileiros entram em campo hoje pelas oitavas de final da Libertadores. Às 19h, o Palmeiras enfrenta o Cerro Porteño no Nubank Park. Às 21h30, entram em campo Cruzeiro e Flamengo no Mineirão. Pela Copa Sul-Americana, o Bragantino enfrenta o Atlético Mineiro em Bragança Paulista às 7h da noite. No horário de Brasília, 11h33.

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5: Os candidatos ao governo de Minas já começaram a apresentar à Justiça Eleitoral as declarações de patrimônio. Entre os nomes que registraram candidatura, Alexandre Calil, do PDT, tem o maior patrimônio declarado, enquanto três candidatos informaram não possuir bens. Janaína Regiane.
6: É isso mesmo, Shirley. Já está disponível, né, a divulgação dos bens dos candidatos ao governo de Minas. Alexandre Calil, do PDT, declarou R$5.940.000 em bem. E esse valor, ele é 62,6% maior do que o informado por ele nas eleições de 2022, quando ele declarou R$3.650.000. O candidato a vice, Carlos Moscone, do PSDB, informou um patrimônio de R$3 milhões. Não foi possível visualizar os dados sobre o patrimônio de Carlos Moscone no último pleito, do qual ele participou em 2018, quando foi eleito como suplente de deputado federal. Já o governador Matheus Simões, candidato à reeleição pelo PSD, declarou R$2.900.000 em bens. E esse valor representa uma queda de 2,71% em relação à declaração apresentada em 2022. O patrimônio declarado de Matheus Simões ficou R$ 80.700 menor. As principais quedas foram registradas em recursos aplicados em ações, fundos e renda fixa. O vice na chapa, Danilo de Castro, do União Brasil, informou R$3 milhões. Entre os principais bens de Danilo de Castro estão um apartamento em Belo Horizonte, avaliado em R$1.200.000, e um galpão para a criação de aves em Ervalha, na Zona da Mata, de R$472.000. Também já apresentaram a documentação à Justiça Eleitoral Bem Mendes, do Missão, Rafael Duda, do PSTU, e professor Túlio Lopes, do PSB. Os três candidatos declararam não possuir bens. Os dados constam no pedido de registro de candidatura apresentado ao Tribunal Superior Eleitoral. O prazo para registro das candidaturas termina às 7 da noite do próximo sábado, dia 15, e até o momento apenas esses 5 candidatos estão registrados junto ao Tribunal Superior Eleitoral. Shirley.
5: Muito obrigada, Janaína. Para a gente entender, essa declaração de bens é um dos requisitos obrigatórios para o registro de uma candidatura e permite que os eleitores consultem o patrimônio informado por quem disputa

0: Ah, esses bens não precisam estar detalhados, no caso ali de endereço de imóvel, placa do veículo, isso não precisa. Mas ainda tem dois pontos importantes. É uma autodeclaração, isso quer dizer que o próprio candidato é quem informa os bens à Justiça Eleitoral, isso não significa que eventuais inconsistências ou omissões não possam ser questionadas. Caso surjam aí indícios de irregularidades, as informações podem ser analisadas pela Justiça Eleitoral. Agora, o valor declarado de um bem não precisa corresponder ao preço atual de mercado. Então, um imóvel comprado há muitos anos, por exemplo, pode aparecer nessa declaração pelo valor de compra, ainda que hoje o valor seja muito maior. Por isso, a soma dos bens declarados por um candidato não necessariamente corresponde ao valor que ele conseguiria obter caso vendesse todo o patrimônio. Então, tem lá um valor de um bem, e se atualmente o valor é bem maior, etc., não precisa ter essa atualização. Salários, honorários, outros rendimentos por si só também não entram na declaração, porque não constitui patrimônio. Então, valores que já integram o patrimônio do candidato, no entanto, podem aparecer de forma de saldo em conta ou aplicações financeiras. Mas o salário não está, só para a gente entender um pouquinho a importância e para que serve, né, essa declaração de rendimentos, essa declaração de patrimônio, na verdade, dos candidatos que vão concorrer à eleição. 11 horas 39 minutos. Participação agora de Ana Nunes.
1: Shirley, a Justiça realiza nesta quarta-feira o julgamento de Samuel Paixão de Souza, integrante da Máfia Azul e réu pela emboscada a um ônibus com integrantes de uma torcida organizada do Atlético, ocorrida em novembro de 2021, ali na região do Barreiro, em Belo Horizonte. Esse julgamento acontece no segundo tribunal do júri da comarca aqui da capital. O conselho de sentença é formado por 5 homens e 2 mulheres e a previsão é de que 8 testemunhas prestem depoimento durante a sessão de hoje. Essa sessão que inclusive é presidida pela juíza Ana Beatriz Fonseca. Samuel teve o julgamento desmembrado e não participou de uma sessão que estava prevista e foi realizada nos dias 28 e 29 de julho. Nessa ocasião, o defensor dele apresentou um problema de saúde e o caso dele foi desmembrado. Segundo a denúncia, ele e mais três pessoas são integrantes da torcida organizada do Cruzeiro, a Máfia Azul, e usaram bombas, pedras, barras de ferro e pedaços de madeira para atacar um ônibus que transportava torcedores atleticanos. 9 pessoas ficaram feridas e um jovem morreu nesse ataque. A gente, como eu disse, teve o julgamento de outros 3 réus que foram julgados no fim de julho e esses 3 homens foram condenados pela participação dessa emboscada que terminou com a morte do torcedor atleticano. Agora, hoje, nesta manhã, a justiça conduz o julgamento desse 4º réu por esse homicídio. Eu volto com você.
0: Obrigada, Ana Nunes. 11 horas 41 minutos. Uma influenciadora do Triângulo Mineiro teve as contas do Instagram e do Facebook suspensas por determinação da Justiça Federal. É um pedido da OAB que acusa essa influenciadora de exercer ilegalmente a advocacia. Os detalhes para a gente com Janaína Regiane.
2: É isso mesmo, Shirley. Uma influenciadora de Uberaba, no Triângulo Mineiro, teve as contas do Instagram e do Facebook suspensas por determinação da Justiça Federal. A decisão atende a um pedido da Ordem dos Advogados do Brasil, em Minas Gerais, que acusa Gabriela Cipriano dos Santos de exercer ilegalmente a advocacia. De acordo com a entidade, a mulher não tem registro na OAB, mas se apresentava como advogada nas redes sociais e oferecia serviços jurídicos. Ela acumulava mais de 600 mil seguidores em 2 perfis. Em nota, a OABMG informou que acompanha a atuação da influenciadora desde 2023. Com a repercussão recente do caso, a entidade recorreu novamente à justiça e conseguiu uma decisão para retirar temporariamente as contas da influenciadora das plataformas administradas pela Meta. O caso ganhou destaque depois que advogados e mulheres que dizem ter contratado os serviços da influenciadora passaram a relatar a atuação dela nas redes. Segundo a advogada Raquel Fernandes, que representa aproximadamente 30 supostas vítimas, parte dos relatos envolve questões de direito da família, como guarda de crianças, pensão, divórcio e casos relacionados à violência doméstica. Além da ação contra

0: influenciadora, a OABMG informou que abriu procedimentos para verificar se houve participação de advogados regularmente inscritos na entidade. A operação, segundo a ordem, seguirá os princípios do contraditório e de ampla defesa. A OAB reforçou que combate o exercício irregular da profissão e recomendou que, antes de contratar serviços jurídicos, o consumidor consulte o registro do profissional no Cadastro Nacional dos Advogados. A entidade afirmou que continuará acompanhando o caso e adotando medidas contra o exercício ilegal da advocacia. Shirley.
1: Muito obrigada, Janaína. Vamos falar de legalidade também, sendo ali como profissão corretores. Mais de 500 casos de exercício ilegal da profissão de corretor de imóveis foram registrados em Minas Gerais, isso só neste ano. O número representa uma alta de cerca de 52% em relação a 2025. Diante do aumento, o Conselho Regional de Corretores de Imóveis iniciou uma campanha para alertar moradores de Belo Horizonte e da Grande BH sobre os riscos de negociar imóveis com pessoas sem credenciamento profissional.
2: Cerca de 535 infrações por exercício ilegal da corretagem foram registradas pelo Conselho Regional de Corretores de Imóveis de Minas Gerais em 2026. Em comparação com o ano passado, o número representa uma alta de aproximadamente 52%, quando foram registradas quase 350 denúncias ao Ministério Público do Estado. Diante dos números, uma ação de orientação e conscientização está sendo feita em condomínios residenciais de Belo Horizonte e região metropolitana, para alertar moradores, síndicos e porteiros sobre os riscos da intermediação por pessoas sem credenciamento profissional. Na capital, a mobilização tem como foco condomínios em bairros como Lourdes, Funcionários, Buritis, Belvedere, Barreiro, Castelo, Sion, Santo Agostinho, Sagrada Família, Ouro Preto e Vila da Serra, em Nova Lima. O presidente do Conselho Regional de Corretores de Imóveis de Minas Gerais, Ricardo Mendes, alerta para possíveis prejuízos em negociações com falsos corretores.
3: Além de constituir contravenção penal prevista em lei, ela coloca em risco o consumidor em relação a golpes, em relação a prejuízos de valores incalculáveis. O corretor de imóveis normalmente lida com a poupança de uma vida inteira das pessoas, do cidadão. E colocar esse risco em alguém que se diz profissional, mas que não tem qualquer conhecimento do mercado, qualquer conhecimento quanto às questões relativas à segurança daquele negócio que está sendo proposto, e principalmente apostar as suas fichas em pessoas que não seguem nenhuma regulamentação e não se sujeitam a um Conselho de Fiscalização Profissional, é apostar as fichas em algo que pode dar um prejuízo de ordem material, assim, realmente incalculável.
2: Além de Belo Horizonte e região metropolitana, a mobilização também ocorre nas 16 regionais do Conselho, entre elas Divinópolis, Governador Valadares, Ipatinga, Itajubá, Juiz de Fora, Montes Claros, Patos de Minas, Patrocínio, Poços de Caldas, Pouso Alegre, Sete Lagoas, Teófilo Otoni, Uberaba, Uberlândia, Varginha e Viçosa. O presidente ainda explica que, caso as irregularidades sejam praticadas por profissionais inscritos no Conselho, são instaurados processos disciplinares. No entanto, em casos de contraventores penais que não têm permissão para exercer a profissão, os procedimentos são diferentes.
3: O caso é apurado pela fiscalização do regional, é montada a documentação que serve para instruir a formalização da comunicação do fato criminoso ao Ministério Público, para que ele adote as providências em relação àquele que exerce ilegalmente a profissão e comete essa contravenção penal. No que tange aos profissionais, o Conselho atua com processos administrativos disciplinares, né, que podem atingir aí a punição, dependendo da potencialidade do dano ou da frequência que esse profissional gera danos à sociedade, ao cancelamento da inscrição e ao banimento desse profissional do mercado imobiliário.
2: De acordo com os dados do Portal da Transparência do Conselho, apenas entre janeiro e junho de 2025 foram realizadas mais de 30 mil diligências e emitidos 291 autos de infração contra pessoas que exerciam ilegalmente a profissão de corretor de imóveis no estado. Reportagem João Vitor Rangel.
1: 11:47, quase 6 meses depois do crime, a Polícia Civil indiciou por feminicídio um homem de 45 anos investigado por matar a namorada, uma estudante de 22 anos, dentro de um apartamento na Savassi. O caso foi inicialmente tratado como feminicídio, mas as apurações revelaram que ela foi asfixiada. Além do apartamento no bairro Nobre de Belo Horizonte, a vítima também recebeu uma grande quantia para venda de outro imóvel.
4: A Polícia Civil de Minas concluiu o inquérito que apurou o feminicídio da estudante Giovana Neves Santana, de 22 anos, dentro do apartamento dela na Savassi, na região centro-sul de Belo Horizonte. O crime aconteceu em fevereiro deste ano. O namorado dela, Adalto Martins Gomes, de 45 anos, foi indiciado pela prática de feminicídio majorado consumado. Ele está detido desde 15 de maio e a polícia pediu à justiça a manutenção da prisão preventiva dele. O caso surpreendeu os policiais. Inicialmente, a morte foi tratada como suicídio. Giovana foi encontrada sem vida por uma amiga dentro do apartamento. No quarto havia frascos vazios de medicamentos para depressão, doença com que a jovem convivia. Por isso, familiares e amigos constataram que ela teria atentado contra a própria vida. Entretanto, laudos do exame de necrópsia apontam que ela foi morta por asfixia. Assim, a polícia começou a investigação que concluiu que o autor do feminicídio é o namorado com quem ela se relacionava há 4 meses. Segundo as apurações, em pouco tempo de namoro, o homem se mudou para a casa da vítima. O investigado também assumiu a titularidade das contas da casa. Ele passou ainda a agir com ciúme e possessividade, fazendo com que Giovana se tornasse retraída e isolada. Na época, as amigas da estudante relataram que a jovem, que era expansiva e vaidosa, começou a mudar durante o relacionamento. Ela passou a usar roupas diferentes do costume e a demonstrar dependência psicológica e vulnerabilidade emocional. Além disso, a polícia constatou que o homem poderia estar interessado no patrimônio da namorada. Isso porque, além do apartamento na Savassi, Giovana também esperava receber R$200 mil da venda de outro imóvel. De olho nisso, logo após o enterro, a Dalton tentou criar a narrativa de que eles teriam uma união estável. O indiciado é casado, tem 4 filhos e dizia à jovem que estava separado, embora nunca tivesse oficializado o divórcio. Um mês após a morte da namorada, ele passou a levar outras mulheres para o apartamento dela e impediu a entrada de familiares da vítima no imóvel. A Polícia Civil informou ainda que ele já tem passagens por importunação sexual e denúncias por violência psicológica em outros relacionamentos. Em depoimento, o investigado ficou em silêncio. A CBN tenta contato com a defesa dele para um posicionamento. Reportagem Desirê Miranda.
1: Deixa eu só fazer uma correção. Quando eu anunciava aqui a respeito dessa reportagem, falei que esse caso foi inicialmente tratado como feminicídio. Ele é realmente um feminicídio, essa é a conclusão da polícia, mas inicialmente ele era tratado como suicídio. E aí as apurações revelaram que se tratava de um feminicídio, foi um assassinato, porque a vítima foi asfixiada. 11h51.
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1: Avenida Davi Sarnoff em Contagem tinha todo ali uma expectativa para o fechamento, para obras no local. Já está fechada, Marcelo Martins?
6: Pois é, Shirley. A Avenida General Davi Sarnoff, na altura da cidade industrial, ela foi interditada há pouco, por volta de 11h30 da manhã. Informação confirmada também pela Transcom, a autarquia responsável pelo trânsito da cidade de Contagem. A previsão inicial era de interdição após as 9 da manhã, mas houve um atraso na instalação de faixas ao longo da manhã desta quarta-feira para sinalizar o desvio a fim de garantir a segurança de motoristas, motociclistas, ciclistas e pedestres. Então, atenção, o trecho interditado se localiza entre as avenidas Babita Camargos e Marechal Castelo Branco, no sentido Eldorado. O motorista que precisar acessar a Avenida General Davi Sarnoff pela Babita Camargos deve ser realizado, então, no sentido oposto. Tem que pegar o retorno na rotatória localizada em frente à loja Telenorte para só, então, seguir em direção ao Eldorado, acessando a trincheira do Itaú. Essa interdição, Shirley, ocorre devido às obras em uma adutora localizada na bacia de contenção do córrego Ferrugem, fazendo interligação com a adutora da Copasa. Com essa interdição, diversas linhas do transporte coletivo municipal tiveram seus itinerários alterados. A orientação é para que você, motorista, e também aos usuários do transporte coletivo, redobrem a atenção para a sinalização e programem seus deslocamentos com antecedência durante o período de obras e a previsão é de que os trabalhos sejam concluídos na próxima semana, Shirley.
1: Muito obrigada, Marcelo. 11h52.
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1: Faltam 7 minutos para o meio-dia.

0: Clara Nunes completaria 84 anos hoje. A cantora, nascida em Cantanópolis, na região central de Minas, construiu uma trajetória marcada pela música popular brasileira, pela valorização da cultura popular e também por uma forte identidade visual. E essa relação com a cultura e a moda da cantora é foco da exposição Clara Nunes, Eu Sou a Tal Mineira, em cartaz no Museu da Moda de Belo Horizonte até o dia 29 de agosto. A mostra reúne 50 figurinos originais da cantora, além de fotografias, documentos, adereços e outros objetos do acervo da artista. A exposição já recebeu mais de 100 mil visitantes e, ao longo do período em cartaz, promoveu mais de 250 atividades relacionadas à obra de Clara Nunes. Para a gente falar dessa exposição e do legado de Clara Nunes, eu converso agora com o Gustavo Bones, vice-presidente da Fundação Municipal de Cultura da Prefeitura de Belo Horizonte. Bom dia, Gustavo.
1: Bom dia, Shirley. Bom dia, ouvintes da CBN.
0: Queria que você contasse para a gente o que a trajetória de Clara Nunes representa para a cultura de Minas Gerais e para a música brasileira.
1: Nossa, Shirley, que pergunta emblemática. Perguntar o que uma mulher como a Clara Nunes, uma sambista, uma mulher tão incrível significa para nós. Acho que ela conseguiu condensar, como os mineiros sabem fazer também, os elementos da nossa cultura, da nossa arte, do nosso cotidiano, em estética, em música, em imagem e em figurinos também.
0: Essa exposição está reunindo 50 figurinos originais, né, da cantora. O que, que essas peças ajudam a contar sobre a personalidade, a própria identidade artística dela?
1: Shirley, eu queria te contar que a exposição está muito bonita. Esses 50 figurinos são surpreendentes. A gente vê a qualidade dos vestidos, das calças, dos elementos que ela usava na cabeça, nos colares, e isso é uma das exposições mais importantes, mais bonitas que eu vi aqui nos nossos museus, que está em cartaz agora no Museu de Arte da Moda. Não sei se você sabe, a nossa cidade tem o único museu de moda público do Brasil. E a gente conseguiu fazer uma parceria com o Instituto Clara Nunes para sistematizar, para organizar esse legado de moda, de panos, de tecidos, de costura que ela também nos deixou. E assim, a gente consegue ver através dessa exposição a beleza, a força, a capacidade e até a qualidade técnica do trabalho que ela também fazia questão de acompanhar, de construção dos seus figurinos. Vale muito a pena visitar a exposição, viu, Shirley?
0: Ela, inclusive, usava adereços, né? Símbolos ligados à cultura popular e também de religiões de matriz africana. Isso também está na exposição?
1: Está na exposição porque faz parte da personalidade da Clara Nunes e também da cultura mineira, né, da cultura brasileira. As religiões de matriz africana, mas também o samba, que também tem suas ligações com o passado africano do Brasil. E assim, eu te digo que é possível conhecer a complexidade da personalidade e da obra da Clara Nunes vendo essa exposição e vendo os figurinos que estão expostos no nosso museu.
0: Até o dia 29, então, exposição que pode ser vista. Qual que é o horário? Precisa de ingressos? Há uma capacidade máxima do espaço? Como funciona?
1: Olha, a nossa exposição está em cartaz há quase 3 anos. E nós já recebemos, como você falou, mais de 100 mil visitantes. É um sucesso. Acho que quem não conhece o Museu da Moda, que fica ali na Rua da Bahia, próximo ao Edifício Malesta, parece um castelinho, fique à vontade para chegar de terça-feira a sábado. Às terças-feiras o museu está aberto de meio-dia às 20 horas e de quarta-feira a sábado de 10 da manhã às 18 horas. A entrada é gratuita, não costuma lotar, é possível fazer um revezamento de público, nós temos acessibilidade, é possível receber famílias, pessoas interessadas, não só quem gosta de moda, como também não só quem gosta da Clara Nunes, mas quem quer conhecer o espaço, conhecer os nossos museus, vai ser muito bem recebido até o dia 29 de agosto, sábado, no Museu da Moda, que fica na Rua da Bahia, 1149.
0: Esse é o vice-presidente da Fundação Municipal de Cultura, da Prefeitura de Belo Horizonte, Gustavo Bones. Muito obrigada, Gustavo. Até uma próxima.
1: Obrigado a você, Chico.

0: Já que a gente está falando de atrações, exposição de Clara Nunes aqui em Belo Horizonte, Tiradentes tem festival gastronômico na semana que vem, a gente trouxe informação com o Ruth Marcellini, mas neste fim de semana tem outra atração na cidade histórica de Tiradentes, é cinema por lá. Ana Nunes.
1: Isso, Shirley. A partir de hoje, 12 de agosto, a cidade de Tiradentes recebe a Mostra Tiradentes, que tem o nome Abraça a Cidade. Essa segunda etapa das ações da 29ª Mostra do Cinema Ali na Cidade. Com a programação gratuita até sexta-feira, 14 de agosto, essa iniciativa vai reunir cinema, formação, memória e também a participação comunitária em uma agenda especialmente dedicada à cidade e aos moradores locais. Durante 3 dias, estudantes, educadores, moradores e também visitantes vão participar de oficinas, sessões de cinema para a rede municipal de ensino, exibições abertas ao público e outras atividades que valorizam a produção audiovisual realizada ali no território e as histórias que conectam Tiradentes ao cinema do Brasil. Essa programação, que chega ao fim na sexta, às 8 horas da noite, tem a exibição de Milton Bituca Nascimento, um documentário dirigido por Flávia Moraes. Esse filme revisita a trajetória de um dos maiores nomes da nossa cultura brasileira, da música mineira e também nacional, reunindo imagens, memórias e depoimentos que revelam a história de Bituca, o cantor Milton Nascimento. Eu volto com você.
0: Obrigada, Ana Nunes. E uma informação importante aqui para os estudantes, em especial para aqueles que estão no ensino médio e pretendem uma vaga na UFMG. Estudantes que desejam participar do vestibular seriado da Universidade Federal de Minas Gerais têm até a sexta-feira para fazer inscrição, até às 5 horas da tarde da próxima sexta-feira. As inscrições devem ser feitas por meio do site da COPEV, Diretoria de Processos Seletivos e Concursos Públicos. Pagamento do boleto para confirmação da inscrição pode ser feito até o dia 17 de agosto. E assim a gente encerra a edição de hoje do CBN Belo Horizonte, que teve na produção Ana Nunes, trabalhos técnicos de José Maria Viana.
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0: Uma ótima tarde para você. Amanhã tem mais CBN Belo Horizonte a partir das 10 horas da manhã. Um beijo e até lá.
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3: Quarta-feira, 12 de agosto de 2026. A Agência Nacional de Proteção de Dados mandou o Discord suspender as transmissões ao vivo. A plataforma terá 3 dias úteis para cumprir a decisão. Na sexta-feira, a NPD deu início a uma investigação sobre suspeita de falhas do aplicativo na prevenção e no combate a conteúdos violentos. A primeira-dama Janja Lula da Silva havia pedido a derrubada imediata do Discord ao ministro da Justiça, Wellington Lima e Silva, e ao advogado-geral da União, Jorge Messias. Ela fez a solicitação em razão do caso de uma menina de 13 anos, de Mato Grosso do Sul, que teria sido induzida por outros adolescentes à automutilação e ao suicídio. As cenas foram transmitidas pela plataforma. Ontem, a polícia fez uma operação contra o grupo de jovens suspeitos de participação no aliciamento da menor. A Agência Nacional de Aviação Civil ampliou a restrição à comercialização de passagens aéreas da companhia argentina Flybond no Brasil. A ANAC suspendeu agora a venda de bilhetes para a rota Buenos Aires-Rio de Janeiro. No fim de julho, a agência reguladora já havia interrompido a comercialização de passagens para destinos como Florianópolis, Maceió e Salvador. A ANAC alega que identificou uma série de problemas no atendimento aos passageiros. E a Tailândia suspendeu a emissão de licenças para compra de armas depois de um estudante de 14 anos matar 9 pessoas em um ataque a uma escola perto de Bangkok. O primeiro-ministro mandou revisar as autorizações já concedidas e interromper a renovação de permissões para compra de armamento. No horário de Brasília, 12:03.
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1: E muito boa tarde, hoje é quarta-feira, 12 de agosto de 2026, começando mais um CBN Brasil com Cássia Regina.
2: E com Carlos Alberto. Uma ótima tarde para você, Carlos Alberto, e para os nossos ouvintes também.
1: Muito obrigado a todos que nos acompanham em áudio e vídeo. Programa desta quarta-feira, nós temos uma coisa... Sabe que no jornalismo tem as coisas importantes e as coisas interessantes. Uhum. O ideal é que seja, a gente tenha uma notícia, uma informação que seja ao mesmo tempo importante e interessante.
2: Ou um mix dos dois tipos de notícias.
1: Um mix dos dois, né? E eu só queria dizer que tem todo o noticiário hoje e tal, mas quando a gente olha para as TVs europeias, para as TVs internacionais, está todo mundo de olho e atento para o eclipse solar que será visível a partir da Europa, lá na Europa. E estou vendo aqui a BBC dando matéria a todo momento, informando que vai cobrir ao vivo esse eclipse solar, que é o único eclipse solar em uma geração inteira na Europa.
2: Exatamente.
1: A Cássia acompanhou isso aí, Cássia.
2: Carlos Alberto, o eclipse deve começar mais ou menos meio-dia e meia, meio-dia e 35.
1: Horário nosso.
2: Horário nosso aqui. É. E vai ser possível acompanhar no Brasil dessa maneira remota, porque aqui, ó, por enquanto, aqui em São Paulo, por exemplo, a gente tem sol, mas não vai ter eclipse, não. O eclipse, como você disse, vai ser visto especialmente dos países da Europa e vai ser um eclipse total. E aí o Observatório Nacional aqui do Brasil vai transmitir o eclipse nas redes sociais deles. E o G1 está numa parceria com o Observatório Nacional, também vai ter essa transmissão. Por enquanto ainda não houve nenhuma alteração, mas daqui a pouco, quando a gente começar a ter essa alteração e começar a escurecer o céu na Europa, a gente vai ter outras informações e vai trazer também imagens deste eclipse. Então a gente vai ter o seguinte... Cerca de 15 milhões e 200 mil pessoas vão poder acompanhar esse eclipse hoje. Esse número é das pessoas que vão poder observar o eclipse total. Agora, quando você pensa em eclipse parcial, aí o número é ainda maior. 12% da população mundial vai conseguir observar parcialmente esse fenômeno do eclipse. A faixa onde o Sol vai ser completamente encoberto passa pela Groenlândia, Islândia, norte da Rússia, Espanha e uma pequena
3: Espanha
2: área de Portugal.
1: Tá certo. E que para o Brasil... É, pode acompanhar, você disse, pelo
2: Dá para entrar lá no portal G1.
1: No YouTube, né?
2: Isso. Pode ser o YouTube do G1 ou pode ser o próprio G1 que vai te encaminhar para o YouTube para a transmissão deles. E a transmissão do G1 é em parceria com o Observatório Nacional, observatório que vai acompanhar aí todo esse eclipse de forma total.
1: Tá certo. Bom, noticiário aqui do CBN Brasil desta quarta-feira, a gente tem agora no Departamento das Notícias Importantes, eu queria chamar a atenção para uma coluna de Vera Magalhães que toca num assunto, no Jornal O Globo, que toca num assunto que é crucial para nós jornalistas, que é a questão, o princípio constitucional do direito dos jornalistas ao sigilo da fonte. É um princípio assegurado na Constituição e que está sendo colocado em risco por uma decisão do ministro Alexandre de Moraes de autorizar a busca e apreensão contra um político do Maranhão, sob a alegação de que ele foi fonte para a publicação de reportagens por um blog, reportagem essa a respeito do uso de carros oficiais pelo ministro Flávio Dino e sua família lá em São Luís do Maranhão. Como é que a polícia chegou ao informante, à fonte? Através do mandato de busca e apreensão, que foram recolhidos os celulares e o computador do jornalista em questão. Então, e com isso, quer dizer, você faz uma batida policial, recolhe o celular e o computador do jornalista que deu a informação, certo? A informação até agora não foi negada, o uso dos carros oficiais e tal não foi negado. Então o jornalista deu a informação dele no seu blog. Aí você pega o celular dele para descobrir a fonte e prender, mandar uma ordem de prisão para a fonte. Quer dizer, é uma questão muito delicada, porque isso significa, vamos supor que o saia uma informação que não seja a informação de um jornalista qualquer aqui do Rio, de Brasília, do Rio Grande do Sul, de Porto Alegre, de qualquer cidade, saia informação que não seja do agrado de algumas autoridades, então faz-se o mandado de busca e apreensão na casa do jornalista, recolhe-se o celular e o computador dele e vai atrás das fontes. Não pode. Não pode, isso é violação do princípio constitucional. A Vera Magalhães vai tratar desse assunto aqui no CBN Brasil. E, bom, reportagens aqui, nós temos informação de uma reunião do Lula com o presidente do Senado, Davi Alcolumbre, e com isso, tratando de dois assuntos, como o apoio, apoio à candidatura de Lula, e de outro lado, o destravamento de pautas que estão no Congresso Nacional. E tem também uma decisão do Supremo Tribunal Federal que manda 7 tribunais devolverem os penduricalhos pagos. Vamos começar exatamente com essa informação, com o Felipe Igreja, de Brasília. Felipe.
3: Sadenberg, os ministros Alexandre de Moraes, Flávio Dino, Gilmar Mendes e Cristiano Zanin do Supremo Tribunal Federal determinaram agora há pouco que tribunais de justiça de 6 estados e do DF devem bloquear o pagamento de penduricalhos a juízes que acabaram recebendo valores exorbitantes, em alguns casos mais de 3 milhões de reais, descumprindo a determinação do próprio STF que estabeleceu um limite máximo das verbas indenizatórias em 70% dos subsídios dos magistrados, isso num julgamento no mês de março deste ano. Com a decisão, os tribunais de justiça de Goiás, Maranhão, Paraná, Rio de Janeiro, Rio Grande do Norte, Roraima e do Distrito Federal devem bloquear o pagamento de verbas indenizatórias que ficam fora do teto e determinar ainda a imediata devolução dos valores pelos magistrados. Os despachos trazem ainda uma série de exemplos de descumprimento da determinação do Supremo com pagamentos exorbitantes que foram autorizados, entre eles um valor de mais de 3 milhões de reais a um desembargador aposentado do Maranhão no mês de abril, assim como pagamentos de mais de 100 mil reais a 300 magistrados do Maranhão em abril. No Rio de Janeiro, 5 magistrados receberam mais de 200 mil reais em abril e também 589 juízes receberam mais de 100 mil reais no mesmo mês. Aqui no Distrito Federal, houve um pagamento de 490 mil a uma magistrada no mês de maio. No Rio Grande do Norte, foram feitos pagamentos de 554 mil reais a um magistrado aposentado em abril e maio. E 90% dos magistrados do Tribunal de Justiça de Rondônia receberam mais de 100 mil reais no mês de abril. No despacho, os ministros do Supremo reforçam que, não obstante a clareza das diretrizes do STF, que limita as chamadas verbas indenizatórias, identificam-se nesses documentos enviados pelos próprios tribunais de justiça inúmeras verbas pagas em desacordo com a determinação do Supremo. Para o conselheiro do Observatório Social de Brasília, o Helder Lima, houve sim descumprimento da decisão do STF pelos tribunais de justiça.
4: A decisão anterior do Supremo, ela já tinha sido bastante permissiva, né? E ainda assim, os tribunais não contentes, porque sabemos que provocou enorme descontentamento entre a classe dos magistrados, né? E seguem descumprindo a decisão que, ao nosso ver, já tinha sido assim, bastante favorável, né, aos magistrados que recebem essas verbas acima do teto. Temos autoridades recebendo valores absolutamente desproporcionais, mais de 100 mil reais. Né? Então é uma completa discrepância com a realidade do país.
3: Os ministros do STF notificaram ainda o Corregedor Nacional de Justiça, o ministro Mauro Campbell, dessa decisão, para que ele fiscalize a vedação de qualquer pagamento superior ao autorizado, bem como apure eventual responsabilidade administrativa e disciplinar dos respectivos presidentes desses tribunais de justiça que foram citados no caso. A Advocacia-Geral da União também foi notificada, terá 72 horas para enviar ao Supremo as folhas de pagamentos completas de seus membros e a identificação de eventuais benefícios pagos de forma irregular também aos advogados que atuam na AGU. Lembrando que o teto constitucional de cerca de R$ 46 mil, reais, o Supremo então determinou que há um limite para os penduricalhos de pode chegar até 70% desse teto constitucional. Sardenberg.
1: Muito obrigado, a informação do Felipe Igreja de Brasília. E como a gente estava, nosso entrevistado estava dizendo, a decisão do Supremo Tribunal Federal sobre o que pode ser pago já é generosa, né? O teto salarial é de 46 mil e o Supremo Tribunal Federal, em sua decisão, autorizou um extra-teto de coisa de 36 mil reais acima do teto, quer dizer, estabeleceu um segundo teto, mas o pessoal não se deu por satisfeito e houve pagamentos aí, como nós vimos, pagamentos de acima de 100 reais, 100 mil reais mensais, como um fato normal, né? Quer dizer, tem essas coisas absolutamente estapafúrdias, como o magistrado lá de aposentado do Maranhão, que recebeu 3 milhões de reais no mês de abril, mas tem ali muitas informações sobre muitos magistrados ganhando em torno de 100 mil reais, ou mais de 100 mil, entre 100 mil e 200 mil reais. Então, por exemplo, pagamentos de mais de 100 mil reais a quase 600 magistrados no Rio de Janeiro. E assim por diante, em vários estados você tem pagamentos de mais de 100 mil reais a dezenas e dezenas de magistrados. Bom, nós vamos seguir com essa história, mas agora mudando de assunto, estamos em Brasília com a Rani Veloso. É a reunião de Lula com o Davi Alcolumbre e Hugo Mota. Rani Veloso.
5: Oi, Sardenberg, boa tarde a você e a todos que nos acompanham. Olha, o presidente Lula e Davi Alcolumbre retomaram as relações formais nesta quarta, após 3 meses de afastamento em reunião no Palácio da Alvorada. É o segundo encontro em pouco mais de uma semana. O primeiro foi em um jantar na casa do ministro do Supremo Tribunal Federal, Alexandre de Moraes. Dentre os motivos e interesses de cada lado estão as eleições deste ano. O ministro da Secretaria das Relações Institucionais, José Guimarães, que participou da reunião, disse que foi dado um passo gigantesco e que a instituição está reconstruída para destravar as pautas. Ressaltou que Alcolumbre está absolutamente sintonizado com a reeleição de Lula no estado dele, o Amapá, onde o atual governador Clécio Luiz, aliado de Alcolumbre, disputa a reeleição em uma coligação com o PT.
6: O Davi tem já compromisso com a nossa chapa no Amapá. Eu tenho acompanhado isso, independente aqui da pauta, né, do Senado, das matérias do governo. Nós temos uma chapa, a reeleição do governador, a candidatura do senador Randolph, e o Davi está absolutamente sintonizado com a reeleição do Lula e com o nosso palanque lá no Amapá.
5: Bom, a líder do PT no Senado, Tereza Leitão, uma das articuladoras para que esse encontro ocorresse, disse que Alcolumbre está muito aberto e que o fim da escala 6x1, que é uma das pautas prioritárias do governo, será levada para consulta a todos os líderes, mas não ficou acertado um prazo para encaminhamento e votação. Os aliados de Lula destacaram que são 8 os principais temas de interesse do governo abordados, como a PEC da segurança, a regulamentação da exploração das terras raras e minerais críticos, e destacou o reflexo do avanço das negociações nas 5 comissões especiais de medidas provisórias que serão instaladas hoje, dentre elas, a que vai analisar o fim da taxa das blusinhas. Nos bastidores, Alcolumbre se aproxima de Lula no momento de articulação de apoio em uma eventual reeleição à presidência do Senado no ano que vem, além de um suposto acordo para que o presidente não brigue, como ele já havia afirmado em entrevistas, para mudar o atual modelo de indicação das emendas parlamentares. Um outro apoio que está sendo articulado pelo presidente Lula é com o presidente da Câmara, Hugo Mota. Lula ligou para Mota ontem agradecendo o apoio declarado publicamente à reeleição dele na Paraíba na segunda-feira. Mas, segundo aliados de Mota à CBN, o encontro até agora não foi marcado. Mota quer o apoio do petista para o pai, Nabor Vanderlei, que é candidato ao Senado. Lula já havia escolhido seus candidatos no estado, o ex-governador João Azevedo e o senador veneziano Vital do Rego. Além disso, o apoio à reeleição na Câmara entraria nesse pacote. E uma última informação, Sardenberg, que foi discutido nessa reunião, agora de manhã no Palácio da Alvorada, é que o governo fechou um acordo para votar ainda hoje aquele projeto de lei complementar 114, que unifica aí medidas sobre os combustíveis para tentar frear o aumento dos preços diante das guerras que a gente vem acompanhando. A expectativa é que o texto passe pela Câmara no início da tarde e depois siga para o Senado. Sardenberg.
1: Só uma coisinha, Rani, é aquela série de regras que estabelecem subsídio para a gasolina e o diesel, né?
5: Exatamente, Sardenberg.
1: Tá. Tá certo. Exatamente. Obrigado, Rani.
2: Ô, Rani, e você mencionou agora há pouco a questão da taxa das blusinhas. Aquela comissão mista que vai ser instalada para analisar essa medida, ela vai ser instalada hoje ainda?
5: É isso mesmo, Cássia. Boa tarde a você.
2: Boa tarde.
5: O Congresso Nacional instala a partir das 2h30 da tarde essa comissão que vai analisar a medida provisória que zera o imposto de importação para compras internacionais de até 50 dólares, a chamada taxa das blusinhas. Essa medida provisória foi editada pelo presidente em maio e se o texto não for aprovado por deputados e senadores até o dia 8 de setembro, a cobrança de 20% sobre essas compras volta a valer. A medida provisória repassa ao Ministério da Fazenda com competência para zerar essa tributação. A articulação no Congresso é vista como um gesto de reaproximação, como eu citei, do presidente do Senado, Davi Alcolumbre, com o Palácio do Planalto depois dos atritos. E o presidente da Câmara, Hugo Mota, já havia destacado essa urgência para que o Congresso se debruce sobre o tema para evitar o retorno automático do imposto no mês que vem. De acordo com fontes com quem eu conversei, o mais cotado para assumir a presidência da comissão é o deputado federal Jadiel Alencar, do Republicanos, do Piauí, e o relator seria o senador Eduardo Braga. Cássia?
2: Muito obrigada, Rani Veloso.
1: Bom, agora temos intervalo, Cássia.
2: E já voltamos.
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4: Meio-dia, 23 minutos, informação de trânsito. Hoje tem jogo no Mineirão entre Cruzeiro e Flamengo, nessa quarta-feira, 9h30 da noite. E por causa disso, várias interdições acontecem ali no entorno do Mineirão, serão realizadas no entorno do Mineirão por causa dessa partida e, claro, para facilitar o acesso e o trânsito no entorno do estádio. A mobilização inclui agentes da BH Trans, da Guarda Civil Municipal e da Polícia Militar de Minas. Alterações, porém, já começaram ontem, inclusive. Entre elas, vagas de estacionamento reservadas para o momento da partida, vias que tiveram a circulação alterada e faixas de tecido que foram instaladas para orientação de motoristas e também de pedestres. Quem passa no local nesse momento ou passou hoje já deve ter visto aí essas sinalizações diferentes por causa do jogo de hoje. A partir de 5h30 da tarde, ou seja, daqui a pouco, desta quarta-feira, o sentido de circulação na Avenida Antônio Abraão Carano, trecho entre as avenidas Coronel Oscar Pascoal e a Rei Pelé, vai ser invertido. A via segue exclusivamente sentido Avenida Antônio Carlos em direção à Orla da Lagoa da Pampulha. Às 6h30 da noite de hoje também vai ter uma faixa reversível implantada no contrafluxo da Avenida Antônio Abraão Carano.

0: Berval.
1: Tudo bom, Sandenberg? Boa tarde, ouvinte. Boa tarde, Cássia.
2: Boa tarde, Merval.
0: Bom, campanha a gente pode dizer que já está praticamente nas ruas, candidaturas definidas, candidaturas presidenciais já definidas, candidatos dando entrevistas, participando de alguns debates. E a gente pode dizer que nessa partida, Merval, o presidente Lula é o franco favorito para a eleição deste ano?
1: Bom, Sarenberg, eu acho que é o favorito. Acho que as pesquisas mostram que ele tem uma estabilidade na sua aposta pelos eleitores, né? E o Flávio é muito inconstante, né? Qualquer evento balança a candidatura dele. Acho que o Lula é o favorito, é o presidente em exercício, então tem muitas cartas na manga para usar, como Bolsonaro sempre usou, como outros candidatos já usaram. Então é sempre muito difícil você derrotar o incumbente, né? Mas eu não diria que a parada está decidida, porque o eleitorado do Lula é muito estável, mas ele está com dificuldade de ampliar esse eleitorado. Na eleição de 2022, ele ganhou por diferença muito pequena, porque todo o eleitorado de centro-direita foi para ele. Dessa vez não está acontecendo isso. Dessa vez há muitos indecisos entre ele e o Flávio, porque nenhum dos dois está impondo confiança nesse eleitorado que é volátil, né? Então, eu acho que é difícil você hoje dizer que o Lula vai ganhar a eleição, mas é muito provável que ele vença, a não ser que aconteçam coisas no meio do caminho que a gente não espera, né? Não sabe. Mas o Flávio, para superar o Lula, ele vai ter que contar com muita coisa ruim do lado do adversário e muito pouca coisa boa, ruim para ele, né? Ele também tem muito telhado de vidro para ser atingido ainda, né? Então é sempre muito difícil você imaginar como vai ser o futuro do Flávio Bolsonaro. Embora a gente tenha já uma prova de que o eleitorado bolsonarista não é o eleitorado do Flávio, é o eleitorado do pai dele e do bolsonarismo, do movimento, né? É muito fiel e muito pode se decepcionar em algum momento, mas volta para ele sempre. Então isso indica que vai ser uma disputa provavelmente muito apertada. Só deixará de ser apertada se um dos lados cometer um erro irrecuperável nesses 50 dias de eleição, né?
0: É, ou forem apanhados em alguma situação ruim, né?
1: Que não dê tempo para que o eleitorado absorva e perdoe, né? Porque foi o que aconteceu. O filme do Bolsonaro, a conversa do Flávio com o Vorkaro, deu uma derrubada nele e ele vem recuperando esse eleitorado novamente, né? Mas ele teve tempo para isso. Agora está cada vez menor o tempo, né?
0: Tá certo. Merval Pereira, obrigado, Merval. Até amanhã.
1: Até amanhã, Sandra.
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0: Quarta-feira, 12 de agosto de 2026. A Polícia Civil e o Ministério Público do Rio de Janeiro fazem uma operação contra um núcleo que lavava o dinheiro obtido pela facção Terceiro Comando Puro por meio de extorsões, estelionatos e roubos. Até o momento, uma pessoa foi presa. Os criminosos atraíam as vítimas com anúncios falsos de venda de carros em plataformas digitais. Depois, as pessoas eram mantidas reféns e obrigadas, sob intensa violência, a realizar transferências bancárias. O grupo também conseguia recolher recursos com anúncios enganosos de aluguel de imóveis e a emissão de boletos falsos de conta de luz. Segundo as investigações, o grupo movimentou pelo menos 4 milhões de reais nos últimos 3 anos. A ação também é realizada em São Paulo. O volume de serviços prestados no Brasil ficou estável em junho na comparação com o mês anterior. Em maio, o indicador tinha recuado 0,2%. A variação nula mostrou maior disseminação de taxas negativas entre os setores. Houve queda em 4 das 5 atividades investigadas pelo IBGE. Somente informação e comunicação registrou alta. Foi o terceiro resultado positivo seguido da atividade, que nos últimos 3 meses acumulou elevação de 3%. O Masters 1000 de Cincinnati, nos Estados Unidos, vai começar amanhã. Tenista brasileiro João Fonseca estreará na segunda rodada no fim de semana. O número 1 do ranking, o italiano Yannick Sinner, e o segundo melhor do mundo, o espanhol Carlos Alcaraz, não vão participar do torneio por causa de problemas físicos. A competição serve como preparação para o US Open, quarto e último Grand Slam da temporada, com início previsto para o próximo dia 30. A Bolsa de Valores de São Paulo opera em baixa de 0,15% aos 167.628 pontos. O dólar comercial está em alta de 0,11%, negociado a R$ 5,16. O euro vale R$ 5,96, ligeira elevação de 0,09%. No horário de Brasília, meio-dia e 32.
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5: Meio-dia, 34 minutos. A gente estava falando a respeito de trânsito aqui na capital mineira. Na última participação, né, na minha última entrada aqui dentro do CBN Brasil, vou falar agora de alterações de ônibus. Algumas linhas de ônibus em BH tiveram alterações e essas mudanças vão até o fim de semana. As duas linhas 809 e 803 tiveram desvios temporários no bairro Ribeiro de Abreu, devido a uma obra da Sudecap na rua Rogério Aparecido da Silva, alteração que vale até o domingo. Os horários das linhas não foram alterados. Durante esse período, portanto, a linha 809 tem desvios e ficam desativados pontos na rua Rogério Aparecido da Silva e na linha 813 desativado um ponto também nessa rua. Também atenção para quem pega a linha S60, suplementar 60. A linha tem desvio no sentido centro-bairro devido a obras de pavimentação na rua Luiz Fernando, no bairro Rio Branco. O ponto do número 122 está temporariamente desativado e há pontos provisórios para embarque e desembarque no local. No caso de linhas S63, S64, 617, 640 e 646, as linhas sem alteração de trajeto até sábado nos dois sentidos por causa de obras de pavimentação na Avenida Dona Cândida, em Venda Nova, na Rua Dona Cândida, em Venda Nova. Um ponto de ônibus está temporariamente desativado, tem pontos provisórios na via. Então, se você aí é usuário dessas linhas, fique atento. Uma outra informação importante de trânsito é porque em Contagem começou a interdição que estava ali sendo prometida desde segunda-feira na Avenida General Davi Sarnoff. Essa alteração, essa interdição começou há pouco, por volta de 11h30 da manhã. A informação foi confirmada pela Transcom, que é a autarquia responsável pelo trânsito do município. A previsão inicial era de interdição hoje após 9 horas, mas teve um atraso por causa de instalação de faixas ao longo da manhã que sinalizaram um desvio para garantir a segurança de todo mundo. O trecho interditado está localizado entre as avenidas Babita Camargos e Marechal Castelo Branco, no sentido Eldorado. O motorista que precisar acessar as avenidas vai ter que ficar de olho na sinalização.
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0: Miriam Leitão, tudo bem?
1: Tudo bem, Sardenberg? Tudo bem, Cássia?
2: Tudo
1: Boa tarde,
2: jóia, Miriam.
1: ouvintes.
2: Boa tarde.
0: As bolsas. Ontem nós tivemos aqui, comentamos com você, inclusive, informações sobre a inflação do mês, o IPCA do mês de junho, que veio bem baixinho, mas
1: De
0: também.
1: julho, né?
0: Julho, exatamente. Nós também, agosto, mês de julho. Veio 0,07, né? E achei até gozado que algumas pessoas disseram, veio acima do esperado. O esperado era 0,03, né? Mas dá na.
1: Não, e pior que é o seguinte, Stardemberg, tinha gente prevendo 003, mas eu vi gente prevendo 007. Quer dizer, na verdade, quer dizer, não chega a ser acima do esperado, né?
0: Exatamente. Bom, agora, apesar disso, a bolsa aqui de valores teve uma queda forte ontem e certamente não teve nada a ver com a inflação.

0: essa história, Miriam?
1: Olha, é o seguinte, quer dizer, primeiro é isso, a gente tem uma boa notícia de inflação, até porque teve deflação de alimentos, agosto vai ser um mês que talvez dê deflação, então não é a inflação que provocou esse estresse de ontem, que o dólar no Brasil subiu, subiu em vários países, mas ele subiu mais no Brasil do que em 31 países, e a bolsa caiu. Mais do que outras bolsas. Ontem também teve quedas de bolsas americanas, mas assim, é meio ponto, é uma coisa muito mais suave. Então, não tem a ver com isso, tem a ver com ciclo eleitoral. Toda eleição tem um momento de estresse, tem um momento que o investidor ele sai do país e aí o dólar sobe, as bolsas caem. Essa mudança de sinal de um banco, o JP Morgan, ele saiu de uma opção de vamos comprar Brasil porque está bom, está barato, para neutro. Não chegou a indicar vende o Brasil, mas ele botou neutro e só isso já produziu esse estresse. Eu fico imaginando, Sartenberg, que é basicamente porque é um ciclo eleitoral sem informações as mais básicas. Você não tem por parte dos candidatos mais pontuados nas pesquisas, tanto o presidente Lula quanto o senador Flávio Bolsonaro, uma indicação clara de programa para enfrentar o problema, por exemplo, fiscal. Né? Ninguém sabe exatamente. Então, eles falam de forma muito vaga e os sinais estão muito fracos. E tão fracos de propósito. Um acha que o outro não, ele não vai se comprometer, eu também não vou me comprometer porque eu vou perder votos, porque é impopular. E os outros candidatos apresentam coisas que parecem simples de fazer, mas que são muito complexas, né? Candidatos que têm menos pontuação, falam, olha, eu vou fazer a desindexação das despesas da Previdência, eu vou fazer a desvinculação das despesas de saúde e educação, o Renan Santos falou isso, mas ele não disse como que ele vai fazer, ele não vai ter maioria no Congresso, ele é um partido tão pequeno, e então é preciso dar mais detalhes, mesmo quando fala de alguma coisa que já foi discutida, e apontada como talvez o caminho inevitável, não estão dizendo coisas que pareçam concretas. Olha, vou privatizar no primeiro ano, como disse o Zema, Banco do Brasil, Caixa e Petrobras. Ele passou 7 anos para fazer uma privatização.
0: E você
1: E não
0: sabe,
1: privatizou, não privatizou a CEMIG, por exemplo,
0: né?
1: né?
0: Você sabe, Miriam, que a gente tem até o que uma regra que eu até me referi a ela no meu artigo, dizendo o seguinte: quanto menos chance de vencer tem o candidato, mais
1: Mais
0: dúvidas e
1: coragem.
0: radicais, mais coragem ele tem, né?
1: Pois é,
0: Não vai ganhar mesmo, né? Então.
1: não vou ganhar mesmo, então vou prometer tudo.
0: É.
1: E quem tem. Quem está disputando ali o primeiro, né, a maioria do eleitorado, não se compromete. Então está muito nebuloso o que vai acontecer. Todo mundo, qualquer de 10 em cada 10 economistas que você fala, tem que começar o ano que vem fazendo um ajuste fiscal. Eles podem divergir sobre qual é o ajuste, ou qual foi exatamente a causa do aumento do déficit. Há divergência, mas não há divergência no fato que você precisa aumentar, fazer uma redução de 2 pontos percentuais do PIB ou mais, para começar a dar sinais de estabilidade da dívida pública. E isso não tem. Então, esse é o fato concreto, né? Você tem uma eleição que está chegando, está muito próximo, e que ainda não tem sinais concretos de enfrentamento desse problema considerado o mais relevante para o mercado financeiro. Então, acho que é isso que explica esse momento de ontem, né? Não é nem o JP Morgan, nem uma pesquisa, nem uma inflação que, no final das contas, ficou apenas em 0,07. Né?
0: Dá certo.
1: Então é isso, é que está devendo explicações sobre como é que o Brasil, que vai acontecer com o Brasil no ano que vem.
0: Exatamente.
1: Né? A gente não sabe ainda.
0: Dá certo. Miriam, então. Obrigado, Miriam. Até amanhã.
1: Até amanhã.
2: Até.
0: Intervalo agora, intervalo.
2: E já voltamos.
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2: A batata doce vem ampliando sua relevância no agronegócio brasileiro, impulsionada

0: pelo crescimento da demanda interna e pelo avanço das vendas ao exterior. Em 2025, o Brasil exportou mais de 20 mil toneladas do produto para países como Reino Unido, Holanda, Espanha, Portugal e Canadá. 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
5: Meio-dia e 45 minutos, uma ótima tarde para você, ouvinte, que acompanha a programação da CBN. Eu, Desirê Miranda, te acompanho até às 8 da noite, apresentando as principais notícias de Belo Horizonte, também de Minas Gerais, desta quarta-feira, 12 de agosto de 2026. Neste momento, faz 25 graus em Belo Horizonte, a umidade relativa do ar está em 51%. Já vamos começar falando, então, do clima em Minas Gerais nesta quarta-feira, de acordo com a Defesa Civil Estadual. Em decorrência do transporte de umidade do oceano em direção ao continente, há previsão de chuva fraca e de forma isolada em municípios das regiões sul-sudoeste de Minas, Campo das Vertentes, Zona da Mata, Oeste, região metropolitana, ou melhor, oeste da metropolitana de Belo Horizonte, vales do Rio Doce, do Mucuri e do Jequitinhonha, com acumulados que devem variar entre 0 e 5 milímetros. As temperaturas mínimas variaram entre 7 e 11 graus na região sul-sudoeste de Minas e entre 10 e 14 nas regiões do Campo das Vertentes, Oeste, Central, Zona da Mata e acima dos 14 nas demais regiões do estado. A partir de hoje, as temperaturas em parte do estado deverão entrar em gradual elevação. As temperaturas máximas devem variar entre 24 e 27 no sul e sudoeste de Minas, Zona da Mata e Campo das Vertentes, entre 31 e 34 no norte de Minas, no noroeste, no extremo oeste do Triângulo Mineiro, onde pode alcançar até os 35 graus, e entre 27 e 30 nas demais regiões de Minas Gerais. A umidade relativa do ar deverá permanecer em níveis críticos, próximo ou abaixo dos 30% no Triângulo, que aí sim fica abaixo dos 20%, norte e noroeste. Também há previsão de rajadas de vento pontuais em áreas do Triângulo Mineiro, norte de Minas, também no noroeste. Claro, não se compara a ventania que aconteceu no Rio de Janeiro e em São Paulo, mas os moradores dessas regiões devem ficar atentos.

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3: Bom, e agora a gente vai para o Rio de Janeiro. A informação é de Ana Luísa Barreto e anúncio. E o assunto é golpes, mais golpes com falso anúncio. Ana Luísa Barreto.
4: Oi, Sardenberg. Boa tarde para você, para a Cássia, também para os nossos ouvintes. E uma mulher foi presa durante essa operação da Polícia Civil e do Ministério Público do Rio contra o golpe do falso anúncio de carros. O esquema conta com o envolvimento de criminosos do Terceiro Comando Puro que atraem as vítimas com ofertas que não existem para sequestrá-las. Segundo as investigações, o grupo movimentou pelo menos 4 milhões de reais nos últimos 3 anos com lavagem de dinheiro de roubos, extorsões e estelionatos. Essa mulher foi encontrada na cidade de Cubatão, na Baixada Santista. Na conta bancária dela havia 1 milhão de reais e o filho dela, também apontado como integrante do grupo, foi conduzido para a delegacia para prestar esclarecimentos. Os agentes ainda cumpriram mandados nas cidades de Araruama, Belfor Roxo e São Gonçalo, aqui no Rio de Janeiro. As investigações apontam que o grupo usava falsos anúncios de venda de veículos na internet para atrair pessoas para comunidades de Belfor Roxo, na Baixada Fluminense. No local, as vítimas eram mantidas reféns e obrigadas a fazer transferências bancárias, além de terem pertences roubados. A delegada Muriel Menezes, responsável pela operação, destacou que o esquema mostra como a facção ampliou o modus operandi de forma interestadual.
5: A gente sabe que a questão do tráfico tem a ver com esse modus operandi in loco e a gente sabe que o tráfico ele já tem várias outras frentes do que o tráfico em si. Justamente o estelionato, essa questão da extorsão mediante sequestro e a lavagem de capitais, que hoje em dia só o tráfico em si não é o suficiente. Então a gente vê que a movimentação de valores é muito maior. Até, inclusive, tinha movimentação de valores de boleto falso de energia. Então a lavagem de dinheiro, justamente para ocultar, já sair do Rio de Janeiro, é a questão.
4: Segundo a Polícia Civil, os criminosos recrutavam pessoas desempregadas para publicar os anúncios falsos e dificultar a identificação dos responsáveis pelo esquema. A delegada Muriel Menezes ressaltou que o grupo agia com violência, uso de fuzis e vínculos com lojas para a extorsão das vítimas.
5: A gente sabe da restrição da liberdade, então eles mantinham por algumas horas, até para eles conseguirem o máximo de valores que eles conseguiam. Levavam em bancos, então eles conseguiam extrair o que eles não conseguiam em bancos. Eles pegavam os cartões para conseguir. Então eles tinham esse vínculo de pessoas em mercadinhos, em bares. Então eles pegavam os cartões, eles conseguiam passar em várias maquininhas.
4: Na primeira fase da operação, que aconteceu em junho de 2023, 28 pessoas foram presas. Nesse período, as vítimas foram identificadas e relataram à polícia terem sido sufocadas com sacos plásticos, estupradas e agredidas com tijolos durante os ataques. Essa ação da Polícia Civil aqui do Rio contou também com o apoio da Polícia Civil de São Paulo. Sardenberg e Cássio.
3: Muito obrigado. Essa informação de Ana Luísa Barreto. E agora, Cássia?
1: Agora nós temos uma outra informação aqui sobre um outro tema. A Agência Nacional de Proteção de Dados determinou hoje a suspensão das transmissões ao vivo do Discord em território brasileiro. Isso não significa que o Discord está suspenso no país. A determinação atinge apenas a ferramenta de transmissões ao vivo. A decisão foi tomada por meio de uma medida preventiva e estabelece prazo de 3 dias úteis para que a plataforma cumpra a determinação. Lembrando que a Agência Nacional de Proteção de Dados é uma agência reguladora vinculada ao Ministério da Justiça e Segurança Pública, que tem como missão zelar pela proteção de dados pessoais. Segundo a ANPD, a suspensão valerá até que o Discord comprove que adotou medidas efetivas para proteger crianças e adolescentes durante o uso da plataforma. O Discord é uma plataforma de comunicação muito utilizada por jogadores de jogos online, games online e também crianças e adolescentes. A empresa tem sido alvo de críticas e de investigações relacionadas a falhas na moderação de conteúdo e na verificação da idade dos usuários. Na última semana, a primeira-dama, Janja da Silva, afirmou que era necessário retirar do ar a plataforma e ela citou o caso de uma menina de 13 anos que teria sido induzida por um outro grupo de adolescentes a cometer suicídio durante uma transmissão da plataforma. E esse caso desta adolescente foi o que motivou essa investigação e essa determinação hoje de suspender a transmissão ao vivo de vídeos no Discord. A plataforma continua no ar, mas as transmissões ao vivo estão suspensas. E agora?
3: Eu não sei, intervalo?
1: Isso mesmo, e já voltamos.
3: Já voltamos.
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7: Agora, 12h56, um homem em situação de rua ficou ferido depois de cair dentro do Ribeirão Arrudas, na altura do bairro Santa Efigênia, na região leste de Belo Horizonte, na manhã de hoje. O homem foi socorrido por militares do Corpo de Bombeiros. Conforme testemunhas, a vítima estava arrancando fios próximo ao Shopping Boulevard, que fica localizado na Avenida dos Andradas, quando caiu dentro do curso d'água. Os bombeiros conseguiram acessar o homem utilizando técnicas de salvamento em altura. Os militares imobilizaram a vítima para retirá-la do ribeirão. Ele teve uma possível fratura em um dos braços. Uma unidade de resgate do pelotão centro dos bombeiros encaminhou o homem para o Hospital João 23 para receber atendimento médico. Essa questão do furto de cabos, gente, além de quase poderia ter acontecido uma coisa pior, ainda bem que não, com essa pessoa em situação de rua, mas essa onda de furtos e cabos de equipamentos eletrônicos tem preocupado moradores e provocado impactos em serviços públicos e privados de Belo Horizonte. Desde o fim de julho, 22 pessoas foram presas suspeitas de invadir um prédio abandonado da Oi, na Avenida Prudente de Moraes, no bairro Santo Antônio, esse que pegou fogo no último fim de semana. De acordo com a Polícia Militar, os suspeitos teriam ligação com possíveis receptadores interessados no material retirado do imóvel. Os nomes e as informações sobre esses compradores foram incluídos nos registros policiais encaminhados para investigação. Moradores da região Centro-Sul também relatam movimento de veículos durante a madrugada nas proximidades do prédio. A suspeita é que os automóveis sejam usados para recolher os materiais furtados. Uma das hipóteses para o incêndio desse domingo, nesse prédio que está abandonado, uma dessas hipóteses levantadas pelo Corpo de Bombeiros é que as chamas tenham começado em um colchão durante uma possível queima de cobre. Uma mulher foi retirada do prédio e encaminhada em estado grave para o Hospital João 23 após inalar fumaça. Mais uma vítima aí desse possível comércio. É muito importante não comprar esse tipo de material sem nota fiscal para não estimular esse comércio ilegal aí de cobre e de fios.
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1: Atualizar a situação na Colômbia, dias depois do terremoto que atingiu o país, a Karina Almeida está acompanhando o trabalho das agências internacionais de notícias e tem mais informações aqui para a gente. Karina, boa tarde.
8: Boa tarde, Cássia, Sardenberg e ouvintes. Exatamente, a gente segue aqui acompanhando todas as notícias desse trágico terremoto lá na Colômbia. E hoje a notícia é que a Prefeitura de Cali revisou para baixo o número de mortos no terremoto que atingiu a Colômbia na segunda-feira. O número anterior era de 254 e foi alterado para 233. Mas mais 3 mil pessoas continuam desaparecidas. As equipes de resgate entraram hoje no terceiro dia de buscas por sobreviventes. Esse é o mais forte abalo do século no país e causou estragos em 14 dos 24 estados colombianos. As operações de resgate enfrentam os momentos de extrema tensão por causa de centenas de tremores secundários que já são registrados e do solo instável nas áreas próximas a leitos de rio. Esses tremores secundários são normais após terremotos muito grandes como este de 7,4 de magnitude. Mais de 1.600 edifícios desabaram ou sofreram danos severos. O Ministério da Fazenda colombiano ativou uma linha de crédito emergencial de US$450 milhões no Banco Mundial para financiar a reconstrução. A comunidade internacional também iniciou a mobilização de ajuda emergencial para a Colômbia, o que inclui dinheiro, suporte técnico e sistema de satélites para mapear e orientar as equipes de resgate. Ontem, uma notícia boa, após 36 horas do abalo, uma mulher de 30 anos foi retirada com vida dos escombros de um hotel onde mais de 40 pessoas ainda estão desaparecidas. O presidente recém-empossado Abelardo de la Espriella já visitou as regiões afetadas. O desastre também causou o fechamento temporário de 6 aeroportos, além de interrupções generalizadas nos serviços de água e energia elétrica e o cancelamento das partidas de futebol no país. O jogador colombiano John Arias, do Palmeiras, financiou o envio de um avião com suprimentos médicos e profissionais de saúde para apoiar o resgate. E a gente, claro, continua acompanhando todas as informações sobre a trágica situação lá na Colômbia. Cássia.
1: Muito obrigada, Karina Almeida.
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0: Quarta-feira, 12 de agosto de 2026. Os ministros do STF Alexandre de Moraes e Flávio Dino mandaram à Justiça de 6 estados e do Distrito Federal bloquear os penduricalhos destinados a juízes que receberam, em determinados casos, mais de 3 milhões de reais. O pagamento descumpriu uma determinação do próprio Supremo. A corte havia estabelecido o limite máximo das verbas indenizatórias em 70% do subsídio dos magistrados. No Maranhão, apenas um juiz aposentado teria mais de 3 milhões de reais a receber. O presidente Lula e o presidente do Senado, Davi Alcolumbre, retomaram as relações formais em uma reunião realizada mais cedo no Palácio da Alvorada. Os dois ficaram afastados por 3 meses. Lula quer destravar pautas de interesse do Planalto, como o fim da escala de trabalho 6x1 e a PEC da segurança. Em troca, Alcolumbre teria o apoio de Lula em uma eventual reeleição à presidência do Senado no ano que vem. O governo fechou um acordo para votar ainda hoje o projeto de lei complementar que tenta frear os preços dos combustíveis. A expectativa é de que o texto passe pela Câmara e siga para o Senado na sequência. O Brasil perdeu uma área de vegetação nativa 2 vezes maior que o tamanho da França nas últimas 4 décadas. O desmatamento aumenta a vulnerabilidade diante de fenômenos meteorológicos extremos associados a El Niño, fenômeno climático natural caracterizado pelo aquecimento anormal das águas superficiais do Oceano Pacífico. A informação faz parte de um estudo divulgado hoje pelo MAP Biomas. Entre 1985 e 2025, a área de vegetação nativa no território brasileiro caiu de 79% para 65%. As maiores perdas foram verificadas na Amazônia e no Cerrado. Parte das áreas passou a ser ocupada pela agricultura ou pela pecuária. O total de terras destinadas a essas atividades subiu de 18% para 32%. No horário de Brasília, 1h04.
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2: E aí, Alex, como está?
3: Opa, tudo bom, Serdenberg, e com você?
2: Tudo em paz por aqui, Cássia também, tudo em paz, Cássia?
0: Ah, tudo certinho, Alex, olá, boa tarde para você.
3: Tudo bom, Cássia?
0: Tudo jóia.
2: Bom, o seguinte, nós tivemos recentemente vários indicadores de atividade econômica do Brasil, comércio, serviços, indústria em queda, e você está nos dizendo que esses números de atividade mostram o esgotamento do consumo baseado em crédito. É algo que o governo vem fazendo, que é tentar distribuir crédito para estimular o consumo, e o que, que isso significa para o futuro da atividade econômica no Brasil, e que tem a ver, claro, com taxa de juros e tal.
3: Claro, o modelo de crescimento do Brasil é fortemente ancorado na expansão do consumo, né? A gente vai olhar ali o que foi o crescimento da demanda no Brasil, né? Uns 70% do que cresceu a demanda cresceu pelo consumo das famílias, uns 20% mais ou menos veio do consumo do governo, investimento está lá atrás. Então é um modelo fortemente ancorado na ideia de que o presidente Lula já vocalizou isso várias vezes, né? Fala, não, você tem que fazer a economia girar, e para a economia girar você tem que ter dinheiro na mão do povo, na mão do pobre, porque as pessoas gastam, isso faz com que a economia cresça. Obviamente tem outras limitações que tem a ver com se tem gente para trabalhar ou não, mas isso é um outro problema. Mas o fato é que na estratégia para acelerar o consumo, uma perna dela era basicamente aumentar a transferência que o governo faz para as famílias, Bolsa Família, INSS, BPC, etc. A outra perna importante era aumentar a disponibilidade de crédito e levar as pessoas a tomarem mais. Um movimento mais recente, mas não o mais importante, foi a criação do crédito consignado, pelo menos a ampliação do crédito consignado para o setor privado. Era forte ali com pensionistas, era forte com funcionários, mas menos no setor privado. Mas o fato é que as famílias tomaram crédito demais. Hoje, o endividamento das famílias equivale ali a mais ou menos metade da renda delas, e o serviço dessa dívida também representa uma parcela grande e crescente da renda das famílias. Tem um pedaço muito grande comprometido. Então a gente vê o tempo inteiro pipocar essas notícias de que as famílias estão sobreendividadas. E acho que parte da perda de fôlego que a gente vê na economia agora, nesse segundo, quer dizer, a gente está no terceiro trimestre, na verdade, mas a gente está vendo os números do segundo. Os números do segundo sugerem uma desaceleração importante com relação ao primeiro, particularmente tudo que é mais ligado a consumo, né? Então, a gente vai ter a divulgação amanhã do número final do trimestre para as vendas no varejo, mas o que a gente tem já de indicação para abril e maio é de uma perda de fôlego nisso, que a gente acredita está muito associada exatamente a esse comprometimento crescente da renda das famílias com dívida e com o serviço delas. Então, eu acho que é aí que esse modelo está dando sinais cada vez mais claros de esgotamento, né?
2: E você prevê o quê? Uma desaceleração forte para o segundo semestre?
3: A desaceleração já está acontecendo. Aliás, o próprio Banco Central reconhece isso. A ata foi divulgada ontem. O Banco Central fala de sinais de... Primeiro, ele já apostava numa moderação de crescimento para o segundo semestre do ano. Mas ele fala ali numa desaceleração clara entre primeiro e segundo trimestres do ano. Então, já é mais ou menos consensual que está acontecendo, né? E não é concentrada, quer dizer, não é um setor que está puxando para baixo, a coisa parece mais ou menos disseminada ali. Então, a gente vê provavelmente a economia perdendo fôlego na segunda metade do ano, mas com alguns aspectos interessantes, porque a gente tem claramente um aumento dos gastos do governo tentando manter essa economia funcionando a tempo de chegar vigorosa para a eleição. Provavelmente chega, porque, enfim, tudo bem, está desacelerando, a gente não vai ter uma recessão na segunda metade do ano, a gente vai ter simplesmente uma economia que cresce mais devagar. Mas está empurrando isso, acho que além do ponto que seria saudável, seja do ponto de vista de endividamento das famílias, seja do ponto de vista de endividamento do próprio governo. E aí os paralelos que a gente traça são os paralelos com a eleição de 2014, em que também, para ganhar uma eleição, né, vamos usar a expressão da própria presidente de uma época, o governo fez o diabo, mas o diabo tem o mau hábito de, cobrar. Lá na frente, cobrar o preço dos serviços dele, né?
2: Uhum. Então, é isso que eu ia perguntar. Quer dizer, a gente caminha para um cenário parecido com o que tivemos na época da Dilma, que nós tivemos recessão, tivemos inflação e uma crise aguda?
3: É difícil a gente prever esse tipo de coisa. Agora, temos um encontro marcado em 2027, né? 2027, uma série de distorções com que a gente está vivendo hoje, falei, do crédito, do gasto do governo, etc., alguém vai ter que oferecer alguma solução. A narrativa do PT é que a Dilma, lá em 2015, na tentativa de resolver esses problemas, causou recessão. Minha interpretação é outra. Né? A recessão aconteceu porque o governo Dilma não tinha elementos para resolver esses problemas. E eu desconfio que o próximo governo, independentemente de quem seja eleito, vai ter que mostrar que tem esses instrumentos e tem essa disposição. Porque na ausência dessas medidas, eu acho que a gente vai observar um fenômeno similar, não exatamente igual, mas é isso. Bom, parte dele a gente já está vendo. A gente já está com taxas reais de juros comparáveis apenas àquelas que a gente viveu no governo Dilma. Né? E não é a taxa do Banco Central, é a taxa de 5, 10 anos. Quer dizer, já tem essa percepção de que você só segura as pontas no país com juro real muito elevado. Agora, com juro de 8% ao ano, que é o que uma NTNB está pagando, você não sustenta o crescimento do país. Quer dizer, nada compete com juros de 8% depois da inflação. Eu pergunto, não, se com os problemas que a gente mapeia hoje, um governo que não enderece esses problemas em 2027, vai. Aí é que o Renato estava falando do diabo, aí o diabo vai cobrar a conta dele direitinho.
2: Alexandre Schwartzman, mais uma vez, muitíssimo obrigado. Até a semana.
3: Até a semana. Grande abraço. Cássia, tchau, tchau. Até a próxima.
0: Mais, Alex.
2: Intervalo.
0: E já voltamos.
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0: 1h15, a informação chega com Raquel Romanha. Boa tarde, Raquel.
10: Boa tarde, Desirê. Uma mulher de 33 anos morreu em casa após ser baleada pelo ex-companheiro. Isso aconteceu em Nova Lima, na região metropolitana aqui de BH. Segundo a polícia, o chamado para o local do crime foi feito por moradores que ouviram disparos. Quando chegaram no endereço, os policiais encontraram a vítima caída, desacordada e com ferimentos no rosto. Ela foi socorrida, mas morreu logo depois. Durante as buscas pelo suspeito, os militares o encontraram numa rua do município. Ele atirou contra a viatura, atingiu o para-brisa, o teto e a porta do veículo. Os policiais revidaram os disparos, mas o homem não foi atingido. Ele fugiu e em outro momento teria se escondido debaixo de um outro veículo. E de acordo com a polícia, voltou também a atirar contra os militares, mas nesse momento a arma falhou. Uma aeronave e também equipes outras foram acionadas para ajudar no cerco. Durante as buscas, os policiais perceberam que havia um culto evangélico a cerca de 50 metros do local e perceberam a informação, eles receberam a notícia de que esse homem estaria dentro da igreja se passando por fiel. Os militares foram até o local e o encontraram sentado numa cadeira tentando esconder o rosto. Ele foi abordado, algemado e depois confessou o crime. Uma arma foi localizada numa vegetação em um terreno entre a igreja e o local onde houve a troca de tiros com os policiais. A polícia militar disse que não descarta a possibilidade do suspeito ter usado mais de uma arma por causa do número de disparos feitos contra os militares. Antes de ser levado para a delegacia, o homem foi encaminhado para uma UPA. O celular da vítima foi apreendido no hospital para auxiliar nas investigações e a perícia também esteve no local e recolheu elementos para ajudar nas investigações. Desirri.
6: Obrigada, Raquel, pelas informações.

0: vai agora a Belo Horizonte. O caso é aquela história do juiz que apareceu numa audiência online. Ele apareceu bebendo vinho na garrafa e acendendo um cigarro. Era uma sessão de julgamento online no Tribunal de Justiça de Minas. Bom, Marcelo Martins, lá de Belo Horizonte, tem informações sobre o caso. Marcelo.
1: Boa tarde, Sennebeg. O juiz Milton Lívio Lemos Salles, afastado por beber vinho e fumar cigarro durante uma sessão de julgamento online do Tribunal de Justiça de Minas Gerais, vai continuar recebendo salário de mais de R$ 83 mil. Conforme previsto na Lei Orgânica da Magistratura Nacional, ele continua recebendo os vencimentos básicos de forma regular em meio a investigações ou processos administrativos disciplinares contra ele. O juiz foi afastado nesta terça-feira pelo Conselho Nacional de Justiça e pela Corregedoria Geral do Tribunal de Justiça de Minas Gerais. Além de beber vinho e fumar cigarro durante a sessão realizada nesta semana, o magistrado também já foi advertido em outros casos. Em 2020, quando era juiz da 4ª Vara Criminal de Belo Horizonte, o magistrado compareceu ao edifício de uma desembargadora sob efeito de álcool e medicamentos para questionar por que recebeu uma nota mais baixa no processo de promoção por merecimento ao cargo de desembargador. Ele apresentava sinais de embriaguez quando chegou ao edifício da magistrada. O porteiro relatou que o juiz carregava uma lata de cerveja, tinha odor de álcool e caminhava de forma cambaleante. A magistrada estava se preparando para dormir e não autorizou a entrada dele no local. O órgão especial do tribunal julgou procedente em julho de 2022, por maioria de votos, o processo administrativo disciplinar instaurado contra o magistrado Milton Lívio Salles em razão de conduta considerada incompatível com o decoro das funções. Foi aplicada a pena de advertência ao magistrado. O outro caso, Sennebeg, é sobre uma medida protetiva contra ele relacionado à violência doméstica. O pedido foi feito pela companheira do juiz. O magistrado teria ameaçado que ela ficaria sem emprego e afirmado que poderia interferir na permanência dela no cargo de assessora parlamentar, além de ter ofendido a mãe dela. Em um episódio, o magistrado teria entrado sem autorização na residência da sogra. Segundo a companheira, câmeras de segurança registraram a entrada. Não houve relatos de denúncias de agressão física. Segundo a polícia, a vítima compareceu a uma sede da Polícia Civil em Belo Horizonte em abril deste ano, informando os fatos e manifestando o interesse na medida. Mas por se tratar de um membro da magistratura, as investigações dependem do aval do Superior Tribunal de Justiça. A CBN procurou o STJ e aguarda um posicionamento sobre o caso. Sardemberg.
0: Agora, quanto que você falou que é o salário dele, ou... Marcelo?
1: Mais de R$ 83 mil, Sennebeg.
0: A gente estava no começo do programa, né, Cássio, fazendo uma matéria justamente sobre os salários acima do teto que o Supremo Tribunal Federal mandou que os tribunais devolvessem o dinheiro. E está aí o caso agora mais grave ainda, né, porque está acusado várias advertências, está afastado e continua recebendo o salário e ainda acima do teto.
2: É isso.
0: Marcelo Martins, de Belo Horizonte. Obrigado por sua informação, Marcelo. Até a próxima.
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0: Ana Letícia Lobach, editora de celulares do TecTudo. Aninha, como está?
1: Tudo jóia por aqui, Sardenberg. Boa tarde para você, para Cássia e para os nossos ouvintes.
2: Boa tarde, Ana Letícia.
0: Bom, a história é que tem. Enfim, o pessoal está colocando no Spotify músicas feitas por inteligência artificial. E que, aliás, são bastante ouvidas, né? Ocupam posições importantes aí entre as mais ouvidas. E agora o Spotify vai colocar um selo de informação, né? Dizendo que a música é de inteligência artificial.
1: Isso, o Spotify vai começar a distribuir esse selo, eles chamam de AI Persona. Esse selo vai ficar na página do artista, vai ficar ali ao lado da música também, nas playlists, e ele vem para identificar artistas que não são pessoas reais e sim foram gerados por inteligência artificial. Eu não sei aqui quantos se lembram da cantora Tocana. Ela ficou bem famosa no ano passado com uma paródia proibidona, vamos dizer assim, daquela música Empire State of Mind, da Alicia Keys, que fala de Nova York. Só que a versão dela falava da cidade de São Paulo. Foi muito usada nas redes sociais e quem ouviu a música nas redes e foi pesquisar, logo viu que era uma criação de inteligência artificial, porque a artista, ela tinha uma cabeça de tucano e corpo feminino. Então, óbvio que não poderia ser algo real, mas existem muitos artistas fakes que são bem realistas. Esses dias eu estava até comentando com a Karina da produção, a minha mãe veio me mostrar toda animada um grupo que ela tinha descoberto que fazia releituras no estilo soul de clássicos da música cristã. E ela botou a música para eu ouvir. Eu gostei da versão, achei muito boa. Só que quando ela me mostrou o perfil no Instagram, eu virei para ela e falei assim: mãe, não são pessoas de verdade, porque os vídeos estavam um pouco mais robóticos, a pele muito perfeita. E aí, quando eu entrei no perfil do Spotify, tinha uma menção muito discreta ao fato de que era um artista gerado com IA. E aí, quando eu contei isso para minha mãe, o brilho dela sumiu. Ela ficou muito decepcionada. E, de acordo com o Spotify, essa é uma reação comum dos ouvintes, né? No comunicado no qual eles anunciaram essa mudança, eles disseram que os ouvintes afirmaram claramente que não gostam de ver um perfil de um artista que parece humano e depois descobrir que essa pessoa, na verdade, foi gerada por inteligência artificial. Então, por isso eles estão implementando essa medida, para trazer mais transparência. Essa nova política, esse novo rótulo, entra em vigor oficialmente em setembro, mas as pessoas por trás desses artistas de IA já podem se auto-identificar para o Spotify. Caso essa auto-identificação não aconteça, o Spotify vai começar a revisar, identificar e adicionar o selo aos perfis. E esse processo, segundo o Spotify, vai ser duplo. Primeiro vai acontecer uma triagem automatizada e depois uma verificação realizada por moderadores humanos da empresa. Inclusive, os usuários vão poder ver se a pessoa por trás desse artista de IA decidiu se revelar voluntariamente por conta própria ou se o Spotify precisou intervir. Um outro ponto interessante é que as músicas de perfis de artistas com esse selo, selo de AI Persona, também não vão aparecer em nenhuma recomendação editorial nem algorítmica do Spotify. Então, é uma mudança que vem aí para responder a um desejo da comunidade, mas também é uma resposta a uma certa pressão da indústria fonográfica, né? Porque esse anúncio, ele ocorre um mês depois que um consórcio de grupos da indústria musical pediu a rotulagem de músicas criadas com algum nível de inteligência artificial.
2: Essa questão da transparência, né, com a inteligência artificial é algo cada vez mais solicitado em diferentes frentes. Eu estava vendo hoje cedo uma notícia de que o Claude, para atender a uma legislação europeia, vai passar a ter uma espécie de marca d'água nos textos produzidos ali pela inteligência artificial. E que vai ser uma marca d'água que vai ficar mesmo quando a pessoa der o copia e cola, para deixar claro que aquele texto teve como origem inteligência artificial. É mais uma vez essa questão da transparência aparecendo quando a gente fala de IA, né?
1: Sim, esse movimento do Claude, inclusive, a empresa fala que a marca d'água, inclusive, ela pode persistir após algumas edições. E é muito importante porque a inteligência artificial tem evoluído cada vez mais. Então, se antes a gente via umas produções meio forçadas, né, aquelas imagens que quando a gente gerava, as pessoas saíam com seis, sete dedos nas mãos, hoje não é mais assim, né? Os conteúdos estão cada vez mais realistas. Então é de fato preciso essa transparência.
0: Acerto. Letícia Lobac, obrigado, Aninha, e até.
1: Até.
2: Até mais.
0: Intervalo agora?
2: E já voltamos.
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2: 1h29.
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2: Megatrans informa um acidente na Avenida Antônio Carlos com Rua Viana do Castelo, no bairro São Francisco. O trânsito está lento no trecho. Também informa trânsito interditado na rua Francisco Bretas Bering com rua João Zacarias de Miranda, no bairro Copacabana, em Venda Nova, em função da troca de um poste pela CEMIG. O trânsito opera com desvio no sentido bairro, pela rua Francisco Nascimento, Avenida Presidente, rua João Zacarias de Miranda, lá no bairro Copacabana. Megatrans também acaba de liberar a Rua das Melancias com a Avenida Vilarinho, em Venda Nova, onde mais cedo havia um veículo com problema mecânico prejudicando o trânsito. Então, a via já foi liberada por ali. Vamos falar também sobre o trânsito na região central, centro-sul de Belo Horizonte. Informação de trânsito bastante congestionado agora na Praça Raul Soares. Tem informação de um veículo parado ali na Praça Raul Soares. Então, o trânsito em todo em torno da praça está bastante congestionado. Trânsito também na Bias Fortes, da Praça Raul Soares até a chegada à Praça da Liberdade, apresenta pontos de retenção. O motorista vai ter que ter bastante paciência. Tem informação de um acidente agora na rua São Domingos do Prata, com rua Viçosa, no bairro São Pedro, Santo Antônio. Trânsito na rua Viçosa, em direção à Avenida do Contorno, está congestionado.
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0: Quarta-feira, 12 de agosto de 2026. A Agência Nacional de Proteção de Dados mandou o Discord suspender as transmissões ao vivo. A plataforma terá 3 dias úteis para cumprir a decisão. Na sexta-feira, a NPD deu início a uma investigação sobre a suspeita de falhas no aplicativo na prevenção e no combate a conteúdos violentos. A primeira-dama, Janja da Silva, havia pedido a derrubada imediata do Discord ao ministro da Justiça, Wellington Lima Silva, e ao advogado-geral da União, Jorge Messias. Ela fez a solicitação em razão do caso de uma menina de 13 anos, de Mato Grosso do Sul, que teria sido induzida por outros adolescentes à automutilação e ao suicídio. As cenas foram transmitidas pela plataforma. Ontem, a polícia fez uma operação contra o grupo de jovens suspeitos de participação no aliciamento da menor. Lucro líquido recorrente do BNDES subiu 25% e atingiu 9 bilhões e 200 milhões de reais no primeiro semestre. A base de comparação é o mesmo período do ano passado. No acumulado de 12 meses, o lucro líquido recorrente do banco chegou ao valor recorde de 17 bilhões. Os brasileiros podem acompanhar pelo YouTube do Observatório Nacional o eclipse solar que ocorre hoje em partes do Hemisfério Norte. O pico do fenômeno deve acontecer daqui a pouco, por volta das 2 da tarde, pelo horário de Brasília. Os melhores locais para observação, em sua totalidade, são Rússia, Groenlândia, Islândia, Espanha e uma parte de Portugal. Em regiões ao norte dos Estados Unidos, Canadá, Reino Unido, Irlanda e África, o eclipse poderá ser visto de maneira parcial. O fenômeno vai escurecer o céu para 15 milhões de pessoas. O horário de Brasília, 1h33.
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0: E aí, Vera?
1: Oi, Serdenberg, boa tarde para você e para a Cássia, para os ouvintes, também para quem está assistindo o CBN Brasil.
2: Boa tarde, Vera.
0: Bom, Vera, em áudio e vídeo aqui no CBN Brasil. E, bom, Vera, o assunto é uma questão importante para jornalismo, para a liberdade de imprensa, que é algo que acontece a partir de um caso lá no Maranhão. Né, que é um repórter. Vou resumir, se você estiver errado, você me corrige, por favor. Um repórter publicou num blog informações sobre uso de carros oficiais pelo ministro Flávio Dino e sua família lá em São Luís, do Maranhão. A polícia foi. Houve um mandado de busca e apreensão contra esse jornalista. Apreenderam-se celulares e computador. E com isso chegou-se à fonte, ou à suposta fonte do jornalista. E essa fonte foi alvo também de um mandado de prisão e de coisa. E a legislação brasileira diz claramente que o sigilo da fonte é uma garantia constitucional, né? Está escrito com todas as letras. E houve, no caso, uma decisão do ministro Alexandre de Moraes que autorizou a busca e apreensão contra o político sob a alegação de que ele foi a fonte de publicação.
1: Exato.
0: Tá na sua coluna de hoje do Globo, aliás, uma coluna muito correta, muito justa, muito bem escrita. Eu queria que você comentasse aqui com a gente no CBN Brasil, Vera.
1: Primeiro lugar, obrigada, Sarda, pela leitura e pelas considerações sobre a coluna. É um tema espinhoso, porque o ministro Alexandre de Moraes e o ministro Flávio Dino, que é autor de uma reclamação no próprio Supremo, né? Pelo episódio em que essas reportagens foram publicadas, eles alegam algo que é o seguinte: que o sigilo da fonte, que é uma garantia constitucional textual, está lá no artigo 5º da Constituição, que é assegurado a todos o acesso à informação e resguardado o sigilo da fonte quando necessário ao exercício profissional, que isso não pode ser um biombo para que se cometam crimes, né? Que então o ministro teria sido vítima de uma armação criminosa entre um jornalista e depois veio a se saber esse político, e que foi seguido, que sua família teria sido seguida e que isso não seria prática jornalística, mas um episódio cometido por um grupo político com interesses políticos. Supostamente, o uso do carro oficial por ele, cedido pelo TJ do Maranhão, de fato, foi pedido pelo Supremo Tribunal Federal, então não tinha nada de irregular. O ministro podia claramente contestar a reportagem, dizer que ela não trazia nada de irregular e fazer, sim, uma reclamação, porque ele diz que foi seguido, que sua família foi seguida, etc. Tudo isso pode ser grave, a gente sabe que os ministros vivem sob ameaça, que isso existe, mas nada disso justifica que o caminho para se investigar se houve cometimento de algum crime seja o caminho da quebra do sigilo da fonte. A Constituição não disse que só jornalistas virtuosos e fontes virtuosas têm o direito ao sigilo da fonte. Ela diz que o sigilo da fonte é uma condição precípua para se informar e, principalmente, uma coisa: olha como o texto constitucional está. Ele não é um direito do jornalista, ele é um direito da pessoa, do cidadão, de ter acesso a uma informação que está guardada por essa ou aquela razão e que pode se tornar pública, graças ao sigilo da fonte. Então, nada justifica você fazer o caminho inverso, você apreender os equipamentos.

0: caminhos para fazer isso que não quebrando o sigilo da fonte. Na coluna, e ontem também na discussão com a Thaís Oyama aqui no Viva Voz, eu lembrei de outros casos recentes em que o Supremo mesmo reconheceu a vigência plena do Instituto do Sigilo da Fonte, e mesmo diante de evidências ou indícios de que havia sido cometido crimes para que se obtivesse uma informação, ainda assim eles preservaram o sigilo da fonte. Foi o caso da Vaza Jato, por exemplo, hackear as pessoas é um crime potencial. E ainda assim o ministro Gilmar Mendes entendeu, numa decisão que também foi do Supremo, de que não se deveria ir atrás de quem eram as fontes do jornalista Glenn Greenwald naquela ocasião, porque estava preservado o sigilo da fonte. Mesma coisa em relação a um outro caso de São José do Rio Preto, em que o Ministério Público pediu que se quebrasse o sigilo de um jornalista, porque supostamente uma notícia que ele veiculou poderia ter sido obtida de maneira ilícita, e de novo, dessa vez o ministro Ricardo Lewandowski foi relator, entendeu-se que o sigilo da fonte estava acima disso. Portanto, eu acho que aqui a gente está lidando com um precedente muito perigoso, grave, porque sob a alegação de que o jornalista não é inidôneo ou qualquer coisa assim, você abre uma lacuna que coloca em xeque um instituto constitucional que está no artigo 5º, que não é qualquer artigo da Constituição. O artigo 5º trata de direitos fundamentais, é um dos artigos mais relevantes, mais importantes, de maior peso da Constituição. E isso é uma coisa que não atinge os jornalistas, né? A gente não está falando disso por uma questão de corporativismo. É um direito da sociedade de ser informada e ser devidamente informada. E a tentação para se alegar qualquer coisa a partir de agora, para se verificar quem foi a fonte do jornalista, ela está dada. E a gente sabe que tem muitos casos envolvendo os próprios ministros do Supremo e outros poderosos, em que seria muito tentador saber quem foi que passou as informações, né?
1: E no momento que a fonte percebe que não vai ter direito ao sigilo, que pode ser exposta, muitas informações deixam de vir a público através do trabalho do jornalista. E aí é o que você estava dizendo, né, Vera? Você acaba prejudicando a sociedade que vai deixar de ter acesso a essa informação, não apenas o trabalho do jornalista.
0: Exatamente, Cássia. Isso é uma segurança para a fonte, para o jornalista e para quem está recebendo a informação. É um direito que ele é múltiplo, ele tem muitas mãos. E foi por isso que o Constituinte fez questão de consignar no artigo 5º, e sem colocar nenhum inciso. Ah, se o jornalista for picareta, está revogado esse direito. Ah, se não sei o quê. Não tem essas condicionantes. O Supremo, em ocasiões recentes e nem tão recentes, se sentou ali no seu pleno para discutir temas paradigmáticos que dizem respeito a toda a sociedade. A questão da liberdade de imprensa foi reafirmada num julgamento histórico, que inclusive revogou a lei de imprensa, no qual o relator foi o ministro Carlos Aires Brito. É necessário que o Supremo, em seu pleno, dê conta desse assunto, porque não pode uma decisão monocrática do ministro Alexandre de Moraes, e que diz respeito a um colega, e ainda mais a um colega super próximo dele, que é do mesmo grupo político, entre aspas, dentro do Supremo que o dele, decidir quebrar o sigilo da fonte. Ah, porque sim, ah, porque não era jornalista, era um criminoso. Isso é uma avaliação subjetiva, ainda mais porque o caso está sobre segredo de justiça. Então, a gente não tem quase informação nenhuma a respeito dele. Então, uma decisão perigosa, grave, que nos coloca aí diante de aquilo que era um mandado constitucional, passa a ser uma coisa passível de decisão do ministro, decisão aqui e ali, de acordo com uma série de fatos que não são aquilo que a Constituição prevê.
2: E considerando-se ainda que o ministro Flávio Dino tem notórios interesses políticos na política do Maranhão, né?
0: Aí entra ainda um outro problema, né, que tem sido recorrente em relação ao Supremo, que é o fato dos ministros não se sentirem minimamente constrangidos ou instados a se dizer impedidos em certos casos, né, Sardenberg? Nesse caso, o próprio ministro levou essa situação ao Supremo. O jornalista ou o secretário lá do Maranhão, eles não têm foro no Supremo Tribunal Federal.

0: O ministro Flávio Dino não reclamou de estar sendo seguido ou espionado ou qualquer coisa no primeiro grau. Ele foi direto no ministro Alexandre de Moraes dentro do inquérito das fake news, que é aquele inquérito em que cabe tudo. E aí é um inquérito que é para investigar ameaças a ministros do Supremo. Então entrou nesse guarda-chuva. E aí foi dado para o ministro Alexandre de Moraes, porque ele é o relator desse inquérito que vale para. É um elixir que vale para quase tudo esse inquérito. Está aberto desde 2019. E em um outro caso relativo ao Maranhão, você até falou que o secretário Raimundo Cutrim, que é um dos investigados, está preso, mas ele está preso no bojo deste outro inquérito, que é
1: Exatamente.
0: o inquérito que é relatado pelo próprio Flávio Dino. E que diz respeito a uma outra coisa em que esse secretário é acusado de coação no curso de um processo. Ele teve uma prisão preventiva decretada pelo ministro Flávio Dino, que é de um grupo, originalmente, né, foi, ele não é mais político, mas ele foi governador do Maranhão por 8 anos, de um grupo político adversário desse político. E aí ele mandou prender um ex-adversário. Isso eu acho que é uma cláusula de impedimento que não deveria ser nem questionada. Se ele é sorteado com um caso que diz respeito à política do Maranhão, ele deveria se dizer impedido, mas não foi o caso, ele já fez isso em outros casos do Maranhão. Nesse caso, ele não achou que fosse conveniente, e aí isso também é claramente bem questionável, né?
1: Exatamente. E só para concluir, né, quer dizer, jornalistas aqui da casa, você inclusive, tem levantado várias informações que é sobre, por exemplo, o caso Vorkaro, sobre, por exemplo, inquéritos em andamento na Polícia Federal e no, basicamente inquéritos envolvendo a Polícia Federal, e que jornalistas da casa que conseguem obter informações, mesmo elas estando algumas vezes sob sigilo, e jornalistas publicam essas informações. Só falta agora você ir atrás do jornalista para descobrir quem foi a fonte e punir a fonte, né? Quer dizer,
0: Se
1: não.
0: chegou bem perto disso, né, no caso do Master, porque a Malu Gaspar publicou o
1: Isso.
0: contrato do escritório da mulher do ministro Alexandre de Moraes e houve uma movimentação do ministro em relação a funcionários da Receita Federal, tentando provavelmente rastrear o caminho da fonte. Não se chegou ao absurdo de, por exemplo, quebrar o sigilo da Malu ou pedir o celular da Malu, alguma coisa assim, para se descobrir. Mas percebe que a gente está sempre na antessala de acontecer uma coisa como essa? E decisões que aparentemente não dizem respeito à grande imprensa, um jornalista lá do Maranhão, a gente não sabe quem é esse cara, não importa quem ele é. Importa o princípio, os fins não justificam os meios, não podem justificar. A gente já viu outras vezes em que se exacerbou alguns limites, deu no que deu. A própria Lava Jato, que essa ala do Supremo é muito crítica, exacerbou várias vezes esses limites e várias coisas foram anuladas. A gente tem que zelar para que a Constituição seja seguida. Não importa se a gente gosta do artigo, não importa se a gente acha que aquela pessoa merece aquela proteção constitucional. A Constituição é para todos, não é só para quem a gente gosta, nem só para quem é honesto.
1: Vera Magalhães, obrigado, Vera. Até amanhã aqui no CBN Brasil, até logo mais no Viva Voz Especial Eleições, às 20h. Obrigado, Vera, até.
0: Até, um bom jornal para vocês.
2: Até mais.
1: Intervalo agora,
2: E já
1: Cássio.
2: voltamos.
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8: 1:49. Um homem investigado por estupro virtual contra uma criança foi preso nesta quarta-feira em Pindamonhangaba, no interior de São Paulo, em uma operação do Ministério Público de Minas Gerais. A vítima é de Belo Horizonte, por isso a investigação é realizada a partir da capital mineira. Segundo as apurações, o suspeito teria utilizado redes sociais, aplicativos de mensagens e plataformas de jogos para estabelecer contato com a vítima. Ele oferecia créditos e vantagens ligados a jogos eletrônicos em troca do envio de imagens e vídeos íntimos. As apurações indicam que, após ganhar a confiança da vítima, ele passou a pedir conteúdos de natureza sexual por meio de canais de comunicação privados. O caso foi denunciado pela mãe da criança, que identificou as conversas e reuniu informações que permitiram o início das investigações. A partir da análise do material apresentado e de diligências do setor de inteligência, foi possível identificar e localizar o suspeito. Durante o cumprimento do mandado, foram apreendidos 3 celulares, 1 computador, 1 HD e outros materiais que serão submetidos à análise pericial. Além disso, foram localizadas 2 armas de fogo e 48 munições, o que resultou também na prisão em flagrante do investigado. Ele foi encaminhado à Delegacia Central de Pindamonhangaba. A investigação prossegue sob sigilo, com análise do material apreendido e aprofundamento das apurações. Muito importante destacar a ação da mãe da menina, que identificou, que se prontificou a acompanhar toda a atividade da criança na internet, descobriu esse crime, denunciou prontamente este criminoso, esse predador sexual, que foi preso então pelo Ministério Público. Com ele encontrados 3 celulares, a investigação pode descobrir também outros casos. É possível que isso aconteça. Então, muito importante que os pais, a Polícia Federal, o Ministério Público, as polícias civil e militar sempre aconselham que as famílias fiquem de olho no que as crianças, no que os adolescentes estão fazendo na internet, justamente para evitar ou combater esse tipo de situação.
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0: E aí, Teco?
1: Oi, Sardenberg, boa tarde, Cássia, boa tarde aos ouvintes, tudo bem?
2: Tudo certo, Teco. Boa
0: Estava
2: tarde.
0: procurando aqui a bolsa hoje, até onde tinha visto, estava com uma pequena queda, né? Mais uma queda.
1: Mais uma queda. Hoje está meio que 0 a 0, Sardenberg, mas tem um mês
0: Ontem caiu
1: já.
0: bem, né?
1: Ontem caiu bastante. Na verdade, hoje é o oitavo dia útil do mês de agosto e o Bovespa tem 8 dias de queda.
0: Sei.
1: É, sendo que ontem uma queda forte, né, 2,5%, bolsa cai 6% já nesse mês, aquela alta que já chegou a ser de 25% no ano, está em 4%. É, se a gente expurgar a Petrobras aí dessa conta, né, praticamente a bolsa está em queda, né? A Petrobras ainda sobe bastante por conta de tudo que já aconteceu. E tem muita coisa, viu, Sarenberg? Tem saído muito dinheiro, tem saído praticamente 1 bilhão aí na média todo dia de estrangeiros. Acho que voltou a ficar forte essa história de inteligência artificial, mundo afora, e a gente não está participando dessa história, né? O investidor local também não está animado, né? A gente tem aí, no máximo, mais uma queda de juro do Copom, e aí iria para 13,75%. E o investidor local está abraçado aí em título público, em CDB, e não vê muita razão para trocar isso com juro nessa altura. E acho que muita gente do mercado começou a fazer preço aí desde ontem, desde essa semana, principalmente a história da eleição, né? A gente está aí há 2 meses para decidir o um novo presidente, e em termos de economia, de plano econômico, não temos nada para se agarrar ainda, né, Sarenberg? Os dois principais candidatos, o Flávio pouco fala, quando fala é muito vago aí no que diz, não tem nome, ninguém sabe se não tem os nomes porque não divulgou, porque não arrumou, porque não sabe quem será. E do Lula, em princípio, ninguém acredita que vá ter uma mudança de rota, uma mudança de comportamento, porque nem ele falou isso e nem faria sentido, né? Dado que ele seguiu uma direção por 4 anos e se fosse reeleito, provavelmente teria o aval da maioria das pessoas para continuar onde está, né? Então, acho que somado tudo isso, temos aí o que chamam de tempestade perfeita.
0: É. Quando você falou um negócio de inteligência artificial, é aquela história de que muito dinheiro do mercado está se dirigindo para financiar os projetos, os programas, empresas de inteligência artificial, né? E o Brasil está fora disso, né?
1: É uma pena, o Brasil está de novo fora de qualquer coisa disso, né? A gente podia estar aí brigando aí pela parte de energia, de data center. Está muito tímido nisso e todo o dinheiro está Estados Unidos, Coreia, China. É, as empresas estão investindo horrores nisso. Tem muita empresa dando crescimento de lucro absurdo. É uma história muito. Parece que a gente está muito no começo dessa história. É difícil saber como vai terminar e quem vão ser os ganhadores disso, né? Mas dá para ver que o dinheiro tá saindo disso. O Brasil ele é visto mundo afora como um produtor de commodities, tipo um banco, né? Um banco, talvez com setor de energia aqui, mas inteligência artificial e tecnologia, essas coisas, inovação, a gente tá fora dessa festa, né?
0: Exato. Teco Medina, obrigado, Teco. Até.
1: Até amanhã. Tchau, tchau.
2: Até.
0: Tchau, tchau. Intervalo.
2: E já voltamos.
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7: 1h58. Vamos movimentar a reportagem da CBN com Janaína Regiane. Boa tarde, Janaína.
8: Boa tarde, Desirê. Boa tarde a todos. E olha só, a gente vai falar de uma influenciadora de Uberaba, no Triângulo Mineiro, que teve as contas do Instagram e do Facebook suspensas por determinação da Justiça Federal. A decisão atende a um pedido da Ordem dos Advogados do Brasil em Minas Gerais, que acusa Gabriela Cipriano dos Santos de exercer ilegalmente a advocacia. De acordo com a entidade, Gabriela não tem registro na OAB, mas se apresentava como advogada nas redes sociais e oferecia serviços jurídicos. Ela acumulava mais de 600 mil seguidores em dois perfis. Em nota, a UABMG informou que acompanha a atuação da influenciadora desde 2023. Com a repercussão recente do caso, a entidade recorreu novamente à justiça e conseguiu uma decisão para retirar temporariamente as contas da influenciadora das plataformas administradas pela Meta. O caso ganhou destaque depois que advogados e mulheres que dizem ter contratado serviços da influenciadora passaram a relatar a atuação dela nas redes sociais. Segundo a advogada Raquel Fernandes, que representa aproximadamente 30 supostas vítimas, parte dos relatos envolve questões de direito de família, como guarda de crianças, pensão, divórcio e casos relacionados à violência doméstica. Desirê.
7: Obrigada pelas informações, Janaína.

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1: Bom, estamos devendo aqui as imagens do eclipse que vai ser visto lá na Europa, na Groenlândia e na Europa. Mas os ouvintes podem acompanhar, está aqui, você já está com ele na tela.
2: Estou, né? Com ele na tela, porque o que acontece, Carlos Alberto, a imagem, por enquanto, não é aquela imagem reveladora de um eclipse, está na tela dos nossos ouvintes também, para quem está nos acompanhando. Então, por enquanto, o que dá para ver é que o Sol não foi coberto, o eclipse ainda não se concretizou. A expectativa é que 2h30, mais ou menos, a gente tenha uma situação aí, digamos, mais condizente com o que a gente espera de um eclipse, que não acontece ainda por enquanto.
1: E bom, a gente vai ficando por aqui. Tivemos na produção
2: a Karina Almeida,
1: nos trabalhos técnicos,
2: o Juliano Fonseca.
0: Apresentação, Carlos Alberto Sardenberg e Cássia Godoy.
2: Uma ótima tarde a todos e até amanhã.
1: Muito obrigado pela audiência. Até mais.
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0: Quarta-feira, 12 de agosto de 2026. O Brasil perdeu uma área de vegetação nativa duas vezes maior que o tamanho da França nas últimas quatro décadas. O desmatamento aumenta a vulnerabilidade a fenômenos meteorológicos extremos associados ao El Niño, acontecimento climático caracterizado pelo aquecimento anormal das águas superficiais do Oceano Pacífico. A informação faz parte de um estudo divulgado hoje pelo MAP Biomas. O volume de serviços prestados no Brasil ficou estável em junho, na comparação com o mês anterior. Em maio, o indicador tinha recuado 0,2%. A variação nula mostrou maior disseminação de taxas negativas entre os setores. Houve queda em quatro das cinco atividades investigadas pelo IBGE. Somente informação e comunicação registrou alta. Foi o terceiro resultado positivo seguido da atividade, que nos últimos três meses acumulou elevação de 3%. No horário de Brasília, 2:03.
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1: 2:04. Boa tarde para você que está na CBN. Hoje é quarta-feira, 12 de agosto de 2026. Fernando, boa tarde.
2: Oi, boa tarde, Tati. Boa tarde, ouvintes.
1: Vamos juntinhos, nós três. Fernando, você e eu até às 5 horas da tarde. Tem muita informação para você, tem análise e tem diversão nas brechas também. Porque a gente é desses. Hoje, em Tudo é Política, Maria Cristina Fernandes comenta as simulações de pesquisas eleitorais feitas por inteligência artificial.
2: Tem também Para Onde Vamos, com Michel Coforado, e hoje fala sobre o crescimento da procura pelo iPod. E explica, não é exatamente uma questão de nostalgia.
1: Você ainda tem? Você não está nem lembrando o que é um iPod.
2: Devo ter.
1: Você tem, Karina? Ah, bom, porque eu ia falar, Karina nasceu mais ou menos junto com o iPod. Como assim você tem um iPod? É que é um iPod, jovens que querem um iPod, significa. Acho que faz parte da conversa isso aí.
2: Boa.
1: Vamos entender. Em Visões do Futuro, hoje é quarta-feira, tem Álvaro Machado Dias, vem aí.
2: Em A Nossa Língua de Todo Dia, professor Pasquale responde a dúvida do ouvinte André Nascimento, de Salvador, sobre a palavra desvãos.
1: Futebol masculino, rodada de meio de semana, Sul-Americana, Libertadores, com Carlos Eduardo Éboli e Gabriel Dudziak.
2: E a gente termina com música, no Sala de Música, com João Marcelo Boscoli, hoje dia de pegadas musicais.
1: E tem a nossa reportagem sempre pronta, tinindo, trabalhando demais para deixar você bem informado, bem informada durante as tardes aqui. Então vem chegando, entra, vai se esticando aí. Depois do almoço é duro às vezes, né? Dá um soninho.
2: Toma um cafezinho.
1: É, toma um cafezinho, estica essas costas, respira fundo e vamos que vamos, porque tem muita informação para você, a gente vai fazer companhia para você nessa tarde de quarta-feira. Duas horas, 6 minutos. Felipe Igreja tem informação para gente em Brasília, com a notícia de uma determinação do Supremo Tribunal Federal a respeito da devolução de valores de penduricalhos. Fala, Felipe, boa tarde.
3: Boa tarde, Tatiana, boa tarde a todos. Os ministros Alexandre de Moraes, Flávio Dino, Gilmar Mendes e Cristiano Zanin, do Supremo Tribunal Federal, determinaram hoje que tribunais de justiça de 6 estados e do DF devem bloquear o pagamento de penduricalhos a juízes que acabaram recebendo valores exorbitantes, em alguns casos, mais de 3 milhões de reais, descumprindo assim uma determinação do próprio STF que estabeleceu o limite máximo das verbas indenizatórias em 70% do subsídio dos magistrados. Com a decisão, os tribunais de justiça de Goiás, Maranhão, Paraná, Rio de Janeiro, Rio Grande do Norte, Roraima e do Distrito Federal devem bloquear o pagamento de verbas indenizatórias que ficaram fora do teto e determinar ainda a imediata devolução dos valores pelos magistrados. Os despachos hoje trazem ainda uma série de exemplos de descumprimentos da determinação do Supremo com pagamentos exorbitantes que foram autorizados. Entre eles, um valor de mais de 3 milhões de reais a um desembargador aposentado no Maranhão no mês de abril, assim como pagamentos de mais de 100 mil reais a 300 magistrados do Maranhão no mesmo mês. Aqui em Brasília, houve um pagamento de 490 mil reais a uma magistrada em maio e 90% dos juízes do Tribunal de Justiça de Rondônia receberam mais de 100 mil reais no mês de abril. No despacho, os ministros reforçam também que, não obstante a clareza das diretrizes do Supremo, que limita as chamadas verbas indenizatórias, identificaram-se nos documentos enviados pelos próprios tribunais inúmeras verbas pagas em desacordo com a lei. Para o conselheiro do Observatório Social de Brasília, o Helder Lima, houve sim um descumprimento da decisão do STF pelos tribunais de justiça.
4: A decisão anterior do Supremo, ela já tinha sido bastante permissiva, né? E ainda assim, os tribunais não contentes, porque sabemos que provocou enorme descontentamento entre a classe dos magistrados, né? E seguem descumprindo a decisão que, ao nosso ver, já tinha sido assim bastante favorável, né, aos magistrados que recebem essas verbas acima do teto. Temos autoridades recebendo valores absolutamente desproporcionais, mais de 100 mil reais. Né? Então é uma completa discrepância com a realidade do país.
3: Os ministros do STF notificaram ainda o Corregedor Nacional de Justiça, Mauro Campbell, dessa decisão para que ele fiscalize a vedação de qualquer pagamento superior ao autorizado, bem como apure eventual responsabilidade administrativa e disciplinar dos respectivos presidentes dos tribunais de justiça citados nesse caso. Lembrando que o teto constitucional é de cerca de R$ 46 mil. Reais. O Supremo autorizou penduricalhos em até 70% desse montante, daria ali por volta de pouco mais de 70 mil reais, portanto, ainda assim há pagamentos e registrados de mais de 100 mil reais, até 490 mil reais, no caso 3 milhões de reais para os juízes desses tribunais. Tatiana.
1: Obrigada, Felipe. Felipe Igreja, em Brasília.
2: Ainda em Brasília, Rani Veloso fala sobre as tentativas de intensificar o apoio dos presidentes da Câmara e do Senado no projeto à reeleição do presidente Lula. Rani, boa tarde para você.
5: Boa tarde, Fernando, a você e a todos que nos acompanham. Olha, é verdade, viu? Inclusive, hoje, reuniões importantes. O presidente Lula e Davi Alcolumbre retomaram essas relações formais após 3 meses de afastamento em reunião no Palácio da Alvorada nesta quarta. O ministro José Guimarães, da Secretaria de Relações Institucionais, disse que foi fruto de um esforço coletivo. É o segundo encontro em pouco mais de uma semana. O primeiro foi em um jantar na casa do ministro do STF, Alexandre de Moraes, na semana passada. Dentre os motivos e interesses de cada lado estão as eleições deste ano. Guimarães ressaltou que foi dado um passo gigantesco e que a institucionalidade está reconstruída para destravar as pautas. Ele ressaltou que Alcolumbre está absolutamente sintonizado com a reeleição de Lula no estado dele, o Amapá, onde o atual governador Clécio Luiz, aliado de Alcolumbre, disputa a reeleição em uma coligação com o PT.
6: O Davi tem já compromisso com a nossa chapa no Amapá. Eu tenho acompanhado isso, independente aqui da pauta, né, do Senado, das interesses do governo. Nós temos uma chapa, a reeleição do governador, a candidatura do senador Randolfo e o Davi está absolutamente sintonizado com a reeleição do Lula e com o nosso palanque lá no Amapá.
5: Bom, a líder do PT no Senado, Tereza Leitão, a outra articuladora desse encontro, disse que Alcolumbre está muito aberto e que o fim da escala 6x1, uma das pautas prioritárias do governo, será levada para consulta a todos os líderes. Mas não ficou acertado um prazo para o encaminhamento e votação. De acordo com Guimarães, outras reuniões serão feitas com Alcolumbre até o fim desta semana. Os aliados de Lula destacaram que são 8 os principais temas de interesse do governo abordados, como a PEC da segurança, a regulamentação da exploração das terras raras e minerais críticos, e destacaram que o reflexo do avanço das negociações está aí na instalação de 6 comissões especiais de medidas provisórias que acontecerão hoje, dentre elas a que vai analisar o fim da taxa das blusinhas. O governo também fechou um acordo para votar ainda hoje o projeto de lei complementar 114, que tenta frear o preço dos combustíveis com subsídios ao etanol e à gasolina. A expectativa é que o texto passe pela Câmara no início desta tarde e siga para o Senado. Nos bastidores, Alcolumbre se aproxima de Lula nesse momento de articulação para apoio também em uma eventual reeleição à presidência do Senado no ano que vem, além de um suposto acordo para que o presidente Lula não brigue, como ele havia mencionado em entrevistas, para mudar o atual modelo de indicação das emendas parlamentares. Lula também articula o apoio do presidente da Câmara. Ele ligou para Hugo Mota ontem agradecendo a declaração que ele fez, ali manifestando apoio à reeleição de Lula na Paraíba na última segunda-feira. Mas, segundo aliados de Mota, o encontro ainda não foi marcado. O presidente da Câmara quer o apoio do petista para o pai, Nabor Vanderlei, que é candidato ao Senado. Lula já havia escolhido seus candidatos no estado da Paraíba, que são o ex-governador João Azevedo e o senador veneziano Vital do Rego. Além disso, o apoio à reeleição à Câmara entraria neste pacote. Fernando?
2: Obrigado. Essas informações de Rani Veloso, em Brasília.
1: Vamos a Minas Gerais, de Belo Horizonte, fala Desirê Miranda. Boa tarde.
7: Ei, Tatiana, boa tarde para você e para o Fernando. O período pré-eleitoral em Minas Gerais continua movimentado, viu? Há poucos dias do fim do prazo das candidaturas, prazo de registro no TRE. A Executiva Nacional da Federação Rede PSOL decidiu, na noite dessa terça-feira, derrubar a decisão tomada pela direção estadual no dia anterior e oficializar o apoio à candidatura de Patrus Ananias, do PT, ao Palácio Tiradentes. A decisão nacional aconteceu depois que o PSOL de Minas recorreu contra o acordo fechado no estado. Na segunda-feira, a direção mineira da federação havia aprovado, por 4-3, uma aliança com Alexandre Calil, do PDT. A proposta recebeu o apoio dos representantes da rede, enquanto o PSOL defendia a permanência na coligação de Patrus. A presidente estadual do PSOL, vereadora de Belo Horizonte, Isa Lourença, disse em publicação nas redes sociais que o partido solicitou o veto ao acordo com Calil e que a Executiva Nacional confirmou o apoio a Patrus. Com a definição, o PSOL afirma que vai se concentrar na campanha de Patrus Ananias, na do presidente Lula à reeleição, à presidência da República, e nas candidaturas ao Senado de Aura Carolina, que é do próprio partido, e de Marília Campos, do PT. A composição da chapa ao Senado também pesou nas negociações. A candidatura de Aura Carolina já havia sido confirmada em convenção partidária. Dessa forma, um apoio da federação a Calil criaria uma situação de divisão. A federação apoiaria um candidato ao governo, enquanto uma de suas candidaturas ao Senado estaria na chapa de outro concorrente. Apesar da mudança, a Executiva Nacional estabeleceu uma exceção para a rede sustentabilidade. O partido poderá manter em Minas uma posição diferente da adotada pela federação e continuar apoiando o Calil. A decisão nacional evita um racha na federação. Isso porque o presidente estadual da legenda, da rede, Paulo Miranda, disse em entrevista à CBN na segunda que o partido caminharia com o pedetista, com Calil, independentemente da decisão nacional. Já no campo da direita, o PL confirmou a vereadora de Uberaba, Ellen Miziara, como candidata a vice-governadora de Minas na chapa encabeçada pelo empresário Flávio Roscoe. O anúncio foi feito na noite dessa terça-feira na rede social do candidato. A parlamentar substitui o ex-deputado federal Charles Evangelista, que havia sido registrado como vice na chapa, mas desistiu da candidatura para tentar a reeleição à Câmara dos Deputados. Segundo o PL, o nome dele havia sido colocado na composição apenas para evitar que a vaga ficasse em aberto. Flávio Roscoe foi oficializado pelo PL como candidato ao governo de Minas na última quarta-feira, que foi o prazo final para as convenções partidárias, mas a chapa ainda não foi registrada na Justiça Eleitoral. Segue, então, aqui esse cenário ainda indeciso em Minas Gerais, Tatiana.
1: Prendente, hein, Desirê? Que não, ainda esteja indefinido.
7: Novela em todos os partidos, não é só o Cleitinho, todos os partidos sim, indecisos.
1: Sim, perfeito. E os capítulos vão sendo contados aqui pela nossa reportagem em Belo Horizonte, a exemplo do que fez agora com a gente a Desirê Miranda.
2: Em São Paulo, Pedro Pupulin acompanha o candidato ao governo do estado, Fernando Haddad. Oi, Pedro, boa tarde.
8: Oi, Fernando. Oi, Tati. Boa tarde para vocês e para todos que nos acompanham. O pré-candidato do PT ao governo de São Paulo, Fernando Haddad, disse nesta quarta-feira que, na última noite, um motorista ligado à sua campanha foi seguido e recebeu uma abordagem ostensiva da Polícia Militar após ter deixado o petista em casa. Haddad havia acabado de sair de uma agenda na Universidade de São Paulo, a USP. Ele disse que estranhou o ocorrido. Eu separei um trechinho. Vamos ouvir.
9: E esperar que, se Deus quiser, não seja nada de importante. Mas, enfim, não é um procedimento habitual. Né? Eu convivo com... O bairro onde eu moro é muito bem guardado, patrulhado, tenho boa relação com todos ali, nunca tive nenhum tipo de problema. Espero não continuar não tendo nenhum tipo de problema, mas eu não posso deixar de reportar o que aconteceu, porque é um cidadão como qualquer um de vocês, que tem seus direitos e que não pode se sentir inseguro na sua cidade.
8: Tati, Fernando, eu vou fazer uma reconstituição das declarações do ministro para a gente ter uma linha do tempo. Segundo Fernando Haddad, ele estava chegando na sua casa, na região da Avenida Afonso Mariano Fagundes, no Planalto Paulista, aqui na capital, quando uma viatura, então, da PM, se aproximou do veículo em que estavam ele e o motorista com faroletes. Haddad destacou que havia mais de um policial sem saber ali precisar o número e que eles estavam munidos de fuzis. Acreditando então se tratar apenas de um patrulhamento de rotina, o petista afirmou que saiu do carro e entrou em sua residência para descansar. Na manhã de hoje, ele foi informado por seu motorista que, após o trabalhador ter deixado o ex-ministro da Fazenda em sua residência, foi seguido pela respectiva viatura por cerca ali de 40 minutos. Assustado, o motorista teria resolvido então parar na frente de um hotel para tentar entender o que estava se passando. O advogado de Haddad, Hélio Silveira, afirmou à reportagem agora há pouco que, segundo esse motorista, que eles preferiram manter o nome sob reserva, os agentes policiais se aproximaram do veículo que ele guiava e disseram, abre aspas, vaza daqui. Fernando Haddad destacou que estranhou o ocorrido, já que a abordagem não teria sido, quer dizer, teria sido fora do comum na visão dele. O candidato e seu advogado afirmaram que irão acionar a Procuradoria-Geral do Estado e a Secretaria de Segurança Pública para entender o ocorrido, esclarecer os fatos e apurar se há alguma investigação em curso contra o ex-ministro que possa justificar o ocorrido. O ex-ministro ainda afirmou que presume boa-fé e que espera que tenha sido somente um mal-entendido. Para finalizar, a reportagem entrou em contato com a Secretaria de Segurança Pública e ainda não recebemos um posicionamento. Eu volto com vocês, Tati e Fernando.
2: Bom, obrigado. A gente vai acompanhar esse Pedro Pupulin com informações em São Paulo.
1: E olha, perfis do senador Flávio Bolsonaro do PL, candidato à presidência, que foram publicados, estão publicados nas páginas oficiais do Senado e da Assembleia Legislativa do Rio de Janeiro, afirmam que ele tem pós-graduação em ciências políticas. A página da Alerj, onde ele foi deputado por 4 mandatos, diz que o curso foi feito na Universidade Federal do Rio de Janeiro. Acontece que a universidade diz que não tem registros de que Flávio Bolsonaro tenha estudado lá. Estou vendo essa reportagem no G1 e o G1 procurou a campanha do candidato, que afirmou que se tratam de erros ou equívocos, possivelmente extraídos de páginas como a Wikipédia. A nota enviada pela assessoria diz: o senador Flávio Bolsonaro é graduado em Direito pela Universidade Cândido Mendes, pós-graduado em Políticas Públicas pelo Instituto Universitário de Pesquisas do Rio de Janeiro e tem MBA em Empreendedorismo pela FGV, conforme consta no site oficial dele. Eventuais registros diferentes desses tratam-se de erros ou equívocos, possivelmente extraídos de páginas como a Wikipédia. A campanha ainda diz que a equipe do parlamentar já solicitou as correções junto à plataforma. A menção à pós-graduação em Ciências Políticas na UFRJ constava também na página com informações sobre o senador na Wikipédia até hoje, quando foi retirada numa edição e em um perfil mantido pela assessoria de Flávio Bolsonaro no LinkedIn, que saiu do ar. Em 27 de julho, a assessoria do candidato enviou à reportagem uma nota biográfica que também trazia informação sobre pós-graduação na UFRJ. Muito bem, nessa quarta-feira, a assessoria de Flávio Bolsonaro enviou ao G1 diplomas digitalizados que mostram que ele se formou em Direito em 2006, concluiu a especialização em Políticas Públicas em 2012 e o MBA em Empreendedorismo em 2015. A equipe não mandou documentos que comprovem que ele tenha mesmo cursado pós-graduação em Ciências Políticas, conforme essa reportagem aqui do G1. 2h23, seguimos movimentando a nossa reportagem. Rio de Janeiro agora, Belo Horizonte antes. A história do juiz que foi flagrado entornando uma garrafa de vinho no gargalo, acendendo um cigarro. Ele estava onde? Relaxando depois de um dia de trabalho no seu sofá? Estava ali confraternizando com amigos no bar? Não, ele estava durante uma audiência fazendo isso, uma audiência online. Por isso ele foi afastado. Marcelo Martins tem os detalhes em BH. Marcelo, boa tarde.
10: Boa tarde, Tatiana. O juiz Milton Lívio Lemos Salles Afastado por beber vinho e fumar cigarro durante uma sessão de julgamento online do Tribunal de Justiça de Minas Gerais, vai continuar recebendo salário de mais de R$ 83 mil. Conforme previsto na Lei Orgânica da Magistratura Nacional, ele continua recebendo os vencimentos básicos de forma regular em meio a investigações ou processos administrativos disciplinares contra ele. O juiz foi afastado nesta terça-feira pelo Conselho Nacional de Justiça e pela Corregedoria Geral do Tribunal de Justiça de Minas Gerais. Além de beber vinho e fumar cigarro, como você mencionou, Tatiana, durante a sessão realizada nesta semana, o magistrado também já foi advertido em outros casos. Em 2020, quando era juiz da 4ª Vara Criminal de Belo Horizonte, o magistrado compareceu ao edifício de uma desembargadora sob efeito de álcool e medicamentos para questionar por que recebeu uma nota mais baixa no processo de promoção por merecimento ao cargo de desembargador. Ele apresentava sinais de embriaguez quando chegou ao edifício da magistrada. O porteiro relatou que o juiz carregava uma lata de cerveja, tinha odor de álcool e caminhava de forma cambaleante. A magistrada estava se preparando para dormir e não autorizou a entrada do juiz no local. O órgão especial do tribunal julgou procedente, em julho de 2022, por maioria dos votos, o processo administrativo disciplinar instaurado contra o magistrado Milton Lívio Salles em razão de conduta considerada incompatível com o decoro das funções. Foi aplicada a pena de advertência ao magistrado. O outro caso é sobre uma medida protetiva contra ele relacionado à violência doméstica. O pedido foi feito pela companheira do juiz. O magistrado teria ameaçado que ela ficaria sem emprego e afirmado que poderia interferir na permanência dela no cargo de assessora parlamentar, além de ter ofendido a mãe dela. Em um episódio, o magistrado teria entrado sem autorização na residência da sogra. Segundo a companheira, câmeras de segurança registraram a entrada e não houve relatos de denúncias de agressão física. Segundo a polícia, a vítima compareceu a uma sede da Polícia Civil em Belo Horizonte em abril deste ano, informando os fatos e manifestando o interesse da medida. Mas, por se tratar de um membro da magistratura, as investigações dependem do aval do Superior Tribunal de Justiça. A CBN procurou o STJ e aguarda um posicionamento sobre o caso. Tatiana.
1: Obrigada, Marcelo. Marcelo Martins, em Belo Horizonte. Olha, primeira informação que a gente deu aqui, olha pra mim, cara.
2: Opa, desculpa.
1: Tô brincando. Com a nossa reportagem em Brasília, foi a respeito dos salários dos juízes, né? O salário dos integrantes do sistema de justiça, os penduricalhos e tal. Esse juiz foi afastado, mas ele vai continuar recebendo esse salário que está acima do teto. R$ 83 mil. E estou vendo aqui um levantamento no G1. Um levantamento que aponta que juízes receberam, em média, R$ 90 mil por mês em 2025. O teto constitucional é de R$ 46 mil e R$ 300. Esse juiz que fez esse papelão na frente das câmeras durante uma audiência com um histórico também nada abonador, foi afastado e vai continuar recebendo R$ 83 mil por mês.
2: Agora, no Rio de Janeiro, falamos sobre uma operação da Polícia Civil. A Ana Luísa Barreto tem os detalhes. Oi, Ana, boa tarde.
11: Oi, Fernando. Boa tarde para você, Tatiana, e também para os nossos ouvintes. Uma mulher foi presa em São Paulo durante essa operação da Polícia Civil do Ministério Público do Rio contra o golpe do falso anúncio de carros. As investigações apontam que criminosos da facção Terceiro Comando Puro usavam os anúncios de venda de veículos na internet como isca para atrair pessoas para comunidades de Belford Roxo, na Baixada Fluminense. No local, as vítimas eram mantidas reféns e obrigadas a fazer transferências bancárias, além de terem pertences roubados. A mulher alvo da operação, identificada apenas como Vilmara, foi encontrada na cidade de Cubatão, na Baixada Santista. O filho dela, também apontado como integrante do grupo, foi conduzido para a delegacia para prestar esclarecimentos. A delegada Muriel Menezes, responsável pela operação, destacou o fato de as facções criminosas, como o TCP, estarem ampliando a atuação para além do tráfico de drogas.
12: A gente sabe que a questão do tráfico tem a ver com esse modus operandi in loco, e a gente sabe que o tráfico ele já tem várias outras frentes do que o tráfico em si. Justamente o estelionato, essa questão da extorsão mediante sequestro e a lavagem de capitais, que hoje em dia só o tráfico em si não é o suficiente. Então a gente vê que a movimentação de valores é muito maior. Até, inclusive, tinha movimentação de valores de boleto falso de energia. Então a lavagem de dinheiro, justamente para ocultar, já sair do Rio de Janeiro, é a questão.
11: Segundo as investigações, o grupo movimentou pelo menos 4 milhões de reais nos últimos 3 anos com lavagem de dinheiro de roubos, extorsões e estelionatos. Só na conta bancária de Vilmara havia 1 milhão de reais. Os criminosos recrutavam pessoas para publicar os anúncios falsos e dificultar a identificação dos responsáveis pelo esquema. A delegada Muriel Menezes ressaltou que o grupo agia com violência.
12: A gente sabe da restrição da liberdade, então eles mantinham por algumas horas, até para eles conseguirem o máximo de valores que eles conseguiam. Levavam em bancos, então eles conseguiam extrair o que eles não conseguiam em bancos. Eles pegavam os cartões para conseguir. Então eles tinham esse vínculo de pessoas em mercadinhos, em bares. Então eles pegavam os cartões, eles conseguiam passar em várias maquininhas.
11: Na primeira fase da operação, que aconteceu em junho de 2023, 28 pessoas foram presas. Desde então, as vítimas identificadas relataram intensa violência física e até abusos sexuais cometidos pelos criminosos. Fernando e Tatiana.
2: Obrigado. Essa é a informação de Ana Luísa Barreto, no Rio de Janeiro. Agora são
1: 2:30.
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0: Quarta-feira, 12 de agosto de 2026. Os ministros do Supremo Tribunal Federal, Alexandre de Moraes e Flávio Dino, obrigaram a Justiça de 6 estados e do Distrito Federal a bloquear os penduricalhos destinados a juízes que receberam, em determinados casos, mais de 3 milhões de reais. O pagamento descumpriu uma determinação do próprio STF. A Corte havia estabelecido o limite máximo das verbas indenizatórias em 70% do subsídio dos magistrados. No Maranhão, apenas um juiz aposentado tem mais de 3 milhões de reais a receber. A Polícia Federal prendeu 3 pessoas envolvidas na venda de diplomas falsos de faculdades de medicina. Os mandados foram cumpridos em 4 cidades de Minas Gerais e da Bahia. O esquema tinha ramificações em diferentes estados. As investigações tiveram início quando um diploma falso foi apresentado ao Conselho Regional de Medicina do Rio Grande do Sul. 45 pessoas fizeram pagamentos para obter os documentos enganosos, segundo a investigação. O lucro líquido recorrente do BNDES subiu 25% e atingiu 9 bilhões e 200 milhões de reais no primeiro semestre. A base de comparação é o mesmo período do ano passado. No acumulado de 12 meses, o lucro líquido recorrente do banco chegou ao valor recorde de 17 bilhões de reais. O presidente Donald Trump cortou a cobertura para jovens trans em programas de saúde dos Estados Unidos. Segundo o jornal britânico The Independent, a regra atinge tratamentos hormonais, bloqueadores de puberdade e cirurgias. Trump anunciou a mudança após uma consulta pública que recebeu pelo menos 35 mil respostas. No horário de Brasília, 2h33.
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1: Boa tarde para você, Lucas Taveira.
2: Fernando, agora há 414 quilômetros de lentidão na cidade de São Paulo, viu? Segundo o monitoramento da CT, trânsito que vai aumentando durante a semana, né? A gente vem percebendo isso, a gente citou aí 200 quilômetros na segunda, 300 na terça e agora chegando aos 414 quilômetros de lentidão na cidade de São Paulo. Marginal do Rio Tietê, sentido Ayrton Senna, com dois pontos principais de lentidão, viu? Primeiro, desde o Cebolão até a passagem ali pelo acesso à Rodovia dos Bandeirantes, a gente aproveita para destacar que tem um grande congestionamento ali na Rodovia dos Bandeirantes, sentido marginal do Rio Tietê, desde a região de Pirituba até a chegada ao acesso da marginal. Ainda na marginal do Rio Tietê, sentido Ayrton Senna, o motorista também enfrenta lentidão entre a ponte da Casa Verde até a passagem ali pela ponte da Vila Guilherme. Já em direção à Rodovia Castelo Branco, o pior trecho está entre a ponte Júlio de Mesquita Neto até a passagem pela ponte da Freguesia do Ó. Já na marginal do Rio Pinheiros, no sentido Zona Sul, trânsito bem congestionado ali desde o início da altura da Raia Olímpica da USP até a passagem pela ponte da Cidade Universitária. Vai melhorando ali na chegada aqui à ponte Eusébio Matuza e depois segue em boas condições. No sentido Cebolão, trânsito intenso na região da Vila Olímpia, viu? Até a passagem ali pela ponte Cidade Jardim. A Avenida Rebouças também, com tráfego congestionado tanto para quem vai ao centro quanto para quem vem aqui sentido marginal do Rio Pinheiros. No corredor Norte-Sul, trânsito bem carregado, principalmente para quem vai pela 23 de maio na região ali do Parque do Ibirapuera, nos dois sentidos. A Avenida do Estado também, com tráfego muito congestionado ali na região da Luz, para quem vai para Santana, Fernando.
1: Obrigado, Lucas.

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1: Temperatura agora 23 graus.
2: A quarta-feira segue com muitas nuvens em todo o leste do estado de São Paulo, onde ainda há muita infiltração de umidade. Por isso, a região da Grande São Paulo, litoral, os vales do Paraíba e do Ribeira seguem esta quarta-feira com predomínio de céu nublado, mas a possibilidade de chuva é pequena e até poderemos ter aí um mormacinho. A temperatura segue amena, a máxima não deve passar dos 24 graus ainda. Nas outras áreas do estado de São Paulo, pelo interior paulista, o sol está forte e a temperatura segue em elevação. Para esta quinta-feira, já há previsão de uma grande mudança no padrão de temperatura na região da Grande São Paulo e no leste do estado. Isso porque vamos ter uma mudança na circulação de ventos. Então, a umidade volta a diminuir e a temperatura começa a subir rapidamente com a volta do sol forte. Na região da Grande São Paulo, nos vales do Paraíba e do Ribeira e mesmo pelo litoral, a quinta-feira ainda deve amanhecer com predomínio de céu nublado. Depois, o sol vai aparecendo forte ainda pela manhã e a temperatura dispara. Mínima prevista de 15 graus e máxima de 29 na cidade de São Paulo. Nas áreas mais ao norte e oeste do estado de São Paulo, a temperatura já passa dos 30 graus. E o sol também vai continuar presente durante a sexta-feira, mas com a passagem de uma frente fria, vamos ter algumas pancadas de chuva acontecendo na tarde e noite da sexta-feira na região da cidade de São Paulo e a temperatura tem uma ligeira queda. Mas não há expectativa de frio intenso e depois no fim de semana volta a esquentar de novo. José Pegorim, da Clima Tempo, para a CBN.

0: Maria Cristina, boa tarde.
1: Boa tarde, Tati. Fernando, boa tarde, ouvintes.
0: Maria Cristina hoje vai comentar algumas simulações de pesquisas eleitorais feitas por inteligência artificial. Como assim, Maria Cristina?
1: Pois é, Tati, foi uma dica que me passaram e lendo um artigo do Maurício Moura, que é do Instituto IDEA, não tinha me dado conta o quanto que esta campanha é curta, de fato, né? São 45 dias.
0: Sim.
1: Então, e de pouco debate, né? De pouca discussão pública dos problemas que o eleitor está enfrentando. E quando vi essa história que eu vou contar aqui para o ouvinte, eu digo, gente, a campanha já é curta. Com esta avalanche de vídeos falsos, né? Que, inclusive, o candidato do PL, o senador Flávio Bolsonaro, pediu autorização para uso de vídeo sem autorização de quem será retratado por vídeo de IA. E aí me deu uma certa angústia de a gente estar numa campanha curta e desinformada. Qual é a história? O Jan Olsen é um decano das pesquisas eleitorais, é fundador da Associação de Pesquisadores Eleitorais, foi um dos primeiros diretores

0: apuração dos resultados de uma pesquisa de intenção de voto no primeiro turno, e deu a lista de candidatos, esses que aí estão. E veio a toda a pesquisa com os indicadores. E depois ele foi refinando, pediu os cruzamentos por sexo, idade, região, escolaridade, renda. Os cruzamentos continuaram chegando. Depois ele pediu se o candidato tal ele tiver tal resultado na pesquisa, como os votos seriam redistribuídos. E assim foi. A cada simulação que ele ia pedindo, a inteligência artificial ia colocando diversos cenários e sugerindo o que, como costuma acontecer, sugerindo simulações possíveis de serem feitas. Uma pesquisa como essa não pode ser registrada na Justiça Eleitoral, que requer a metodologia usada, o campo, há uma série de exigências, mas ficamos a imaginar a quantidade de pesquisas falsas que podem circular nas redes
1: Sim,
0: sociais,
1: totalmente.
0: respaldando aí algumas candidaturas e respaldando teses, sem que a Justiça Eleitoral dê conta e consiga coibir, né? Então, eu acho que é uma dica para o ouvinte, talvez um serviço me arvore a imaginar isso. Sempre que a gente encontrar uma pesquisa nas redes sociais, procurar o registro desta pesquisa na Justiça Eleitoral. Qual é o número de registro, quando ela foi feita, quando ela foi registrada, o campo. As pesquisas sérias, elas são obrigadas a retratar isso. E eu acho que é um alerta importante, porque passaram também a circular nas redes e até na imprensa algumas pesquisas que nitidamente fazem, digamos assim, uma forçação de barra na metodologia, e por serem transparentes nessa forçação de barra, elas têm sido compradas também. E é importante a gente alertar contra essas pesquisas falsas, porque muitas vezes as pesquisas provocam um efeito de manada, né? O eleitor não quer perder o voto. Então, vota em quem já está na frente, para não perder o voto. Só que esta corrida de cavalo falsa não revela quem está na frente, nem quem está atrás. É apenas a simulação de um cenário falso com o qual se quer falsear a vontade do eleitor.
1: Perigo, hein, Maria Cristina?
2: Mas valeu
0: Um
2: muito o
0: perigo.
2: alerta. Valeu. A Tati estava lembrando aqui que toda vez que a gente dá a pesquisa séria e registrada no TSE, nós temos que dar o um número de registro,
1: Não só, né?
2: data,
1: A data que foi.
2: quem foi encomendada.
1: Quem encomendou, a data, o número de registro e a margem de erro.
2: É.
1: Não é à toa que em qualquer veículo de comunicação que o nosso ouvinte acompanha uma pesquisa tem esses dados, porque a gente precisa dar, né? É uma garantia de que é uma pesquisa registrada e feita com seriedade, né, Maria Cristina?
0: Pois é, porque é preocupante esse cenário. Inclusive, nesse artigo do Maurício Moura, publicado hoje no Globo, ele faz algumas comparações em relação à campanha em outros países. E eu falei com ele hoje de manhã para comentar o artigo, e ele me chamou: olha, eu faço pesquisa em 12 países. Uma campanha curta como esta do Brasil, eu não conheço. Isso é muito em decorrência de uma certa gritaria contra a política, né, que se encurtou as campanhas, e para que elas ficassem mais baratas, sendo que o dinheiro para as campanhas aumentou, né? O fundo eleitoral e partidário aumentaram. Desde então a campanha encurtou. Então, numa campanha curta dessa, o impacto de uma informação falsa é ainda maior, porque o tempo para se desfazer e para se restabelecer a verdade é mais curto. E muitas vezes pode não dar tempo de o eleitor se ser esclarecido da realidade dos fatos, né?
1: Perfeito. Maria Cristina Fernandes, conosco diariamente em Tudo é Política. Obrigada, Maria Cristina. Um beijo.

0: Para você, até amanhã.
1: Um beijo, Tati Fernanda. Até amanhã, boa
2: Até
1: tarde aos
2: amanhã.
1: ouvintes.
2: 12h44, em Brasília. Rani Veloso. Oi, Rani.
3: Fernando, olha, uma emenda aprovada agora há pouco na Comissão de Direitos Humanos pode ser a solução para destravar a votação do projeto de lei da misoginia na Câmara dos Deputados. O presidente da Casa, Hugo Mota, que já havia dito que não há consenso para votar a proposta, afirmou hoje que a bancada evangélica pediu uma definição mais clara do crime para pensar na possibilidade de apoiar o projeto. A alternativa é um texto da deputada Alice Portugal, do PCdoB da Bahia. A emenda tem o objetivo de fortalecer o combate à misoginia, principalmente no ambiente digital, cobrando mais responsabilidade das redes sociais. Para acalmar as resistências, a deputada explicou que a proposta deixa claro que a liberdade religiosa está garantida, evitando qualquer interpretação de censura.
4: A ideia é fazer uma ressalva entre discurso misógino e manifestação de fé religiosa, preservando a liberdade de crença e expressão religiosa, sem afastar, no entanto, a responsabilização por violência, discriminação ou incitação ao ódio contra as mulheres, que a rigor é um sinônimo de misoginia.
3: Bom, a medida surge como uma contraposição a uma emenda que foi apresentada na Comissão de Segurança Pública, que, segundo a deputada Alice Portugal, pretendia desfigurar o projeto original. O texto do PL da misoginia, que veio do Senado e já tem regime de urgência na Câmara dos Deputados, equipara a prática misoginia ao crime de racismo. Com isso, atos motivados por ódio, menosprezo ou discriminação contra mulheres passam a ser inafiançáveis e imprescritíveis, com penas de 2 a 5 anos de prisão. O governo quer votar essa proposta ainda nesta semana. Fernando?
2: Obrigado, Rani Veloso, em Brasília.
0: Como a Rani disse, esse projeto já passou pelo Senado e no Senado ele foi aprovado por unanimidade. Também como a Rani disse, o projeto prevê equiparar a misoginia a outras formas de discriminação que já são enquadrados como crime no Brasil, outras formas que já são enquadradas como crime no Brasil, como o racismo, a transfobia. Agora, a questão da bancada religiosa para seguir com a tramitação desse projeto e finalmente levá-lo à votação em plenário é o discurso religioso. Eles querem isentar o discurso religioso da aplicação da lei. Você imagina, liberdade de expressão é uma coisa, crime é outra coisa, não é mesmo? Tomara que ande, e ande logo na Câmara.
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2: De volta, Lucas Taveira. Diga, Lucas.
7: Fernando, a Polícia Civil de São Paulo indiciou o ator Marco Aurélio Dias Furlan, de 48 anos, por estupro de vulnerável. Ele foi preso em flagrante na madrugada de 2 de agosto durante uma festa de aniversário em Pindamonhangaba, no interior paulista. Segundo o inquérito ao qual o Globo teve acesso, a vítima é um menino de 5 anos, autista não verbal. De acordo com o relato da mãe, a polícia, a criança dormia em um dos quartos da casa quando ela ouviu gritos vindo do local. Ao entrar no cômodo, encontrou os dois sem roupas. O menino foi levado ao pronto-socorro após reclamar de dores. Um exame realizado pelo Instituto Médico Legal não apontou sinais de violência sexual. Testemunhas ouvidas pela polícia relataram que Furlan havia consumido bebida alcoólica durante a festa e passou mal antes do episódio. Em depoimento aos policiais que atenderam a ocorrência, o ator afirmou que entrou no quarto errado por engano após deixar o banheiro. A defesa nega qualquer abuso e sustenta que o autor estava fortemente embriagado. Segundo a advogada Graciele Queiroz, Furlan não conhecia a criança e acabou entrando no quarto por equívoco. A defesa também questiona a rapidez da conclusão do inquérito e afirma que vai pedir o aprofundamento das investigações. Após o indiciamento, Marco Furlan foi transferido para a penitenciária de Pinheiros, na capital paulista. O caso agora segue para análise do Ministério Público e da Justiça. Fernando?
2: Obrigado, Lucas.

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1: O José Jesus, Fernando, disse que para equilibrar o Congresso, tem que fortalecer a bancada da macumba. Porque tem a bancada evangélica, então tem que fortalecer a bancada da macumba, diz aqui o José Jesus. Amém.
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1: O Ariel tá de férias, para você que tá sentindo falta dele aqui no CBN Pelo Mundo, que em geral você ouve nesse horário. E a gente trouxe o Rossandro um pouquinho mais para cedo. Tudo bem, Rossandro? Boa tarde, bem-vindo.
2: Boa tarde, Tati. Boa tarde esse rapaz agora relaxado
1: das
2: férias.
1: Você lembra dele?
3: Tudo bem,
2: eu lembro. Ele conseguiu pegar o voo, porque não cancelaram o voo, porque ele conseguiu...
3: As crianças usaram o cinto de segurança no voo.
2: Usaram o cinto de segurança, que bom.
1: Mas alguém tirou, chegou por último, tirou mala do bagageiro e disse: eu sou Premium Master Signature Plus.
3: Não aconteceu.
1: Eu tenho este direito.
2: Ai, eu passei por isso agora de madrugada vindo de Cuiabá, sabia?
1: Eu tava lendo aí uma notícia qualquer de um cara que chegou super atrasado no voo, obviamente ficou sem lugar no bagageiro. Começou a tirar as malas das pessoas que já estavam postas no bagageiro para colocar a dele. E quando alguém reclamou, ele disse: não, mas eu sou Signature Plus, Master, Premium.
2: Oh, meu Deus. E
1: é um novo jeito de dizer: sabe com quem está falando?
2: Caramba.
1: Mesma lógica, né?
2: Certamente o comissário de bordo foi lá e botou a malinha dele de volta.
1: Não,
2: no
1: Polícia
2: chão,
1: Federal. Isso... Polícia no voo.
2: Bom, só presta assim, né, gente?
1: Ai,
2: poxa,
1: gente,
2: vida.
1: As pessoas têm
2: a pedagogia que a alma demanda, né?
1: Pois é. Crianças que não sabem se comportar, tá beleza, assim. São crianças. Dá pra dar um desconto e achar que ainda tem jeito. Adultos é que olha realmente. Francamente, viu, Rossandro?
2: É porque você tem que lembrar dos adolescentes, que são muitos. Almas que não amadurecem por escolhas e permanecem no mundo infantil cômodo, do ego infantilizado e quase que narcisista. O egocentrismo que não evolui. Esse caso do Canadá, tirando o fato de que a gente não tem muitas informações para saber, por exemplo, se essa criança tem algum tipo de déficit cognitivo e emocional.
1: Peraí, como é que foi o caso mesmo? Uma criança não queria sentar e colocar o cinto no avião.
2: A colocar o cinto, o pai também não conseguiu convencê-lo a colocar o cinto.
1: Tá.
2: E o voo foi cancelado, porque fechou o horário. Como Congonhas aqui, que tem um horário que depois não
1: decolou,
2: fechou.
1: Decolou, decolou, não decolou, não decola mais.
2: Não decolou, não decola mais. Imagina, 132 pessoas foram prejudicadas.
1: Sim.
2: Tirando esse fato, que se for o caso, até aí acolhimento da família, mas mesmo assim, levando em consideração que eu tô sempre em avião e vejo várias crianças que têm muitos déficits cognitivos e estão lá com o seu cintozinho amarrado. Ontem, vindo de Cuiabá, eu estava no voo e a pessoa que estava no banco da frente, os bancos da fileira 1, são obrigadas a entregar todas as coisas porque não pode ficar ali, né? Que é a saída de emergência.
1: Ah, sim.
2: E a mulher se recusou a entregar a bolsa da Gucci dela.
1: Onde?
2: Como se a comissária fosse escondê-la de repente. E foi obrigada, e fez isso muito contrariada. E eu confesso a vocês, ouvintes, um lado meu que não é muito bonito. É que ao final, quando o voo pousou em Congonhas, e a pista é curta e o freio é rápido, o fone de ouvido dela voou e se quebrou. E eu não consegui não comemorar intimamente, porque eu não sou tão evoluído assim.
1: Ah, mas tá liberado, né? Acho que tudo bem, né?
2: Poxa vida, meu Deus, a bolsa da Gucci ficou, mas o fone foi embora, né? É aquela coisa de porque talvez eu ache que sou melhor que o outro. É, no fundo, esse evento lá do Canadá, e o que eu vi ontem de madrugada, revela, assim, uma sociedade que está criando pessoas inábeis para o convívio mínimo humano. Não é amar o próximo como a si mesmo, é até muito longe disso. É assim, respeitar minimamente as pessoas. Olhar com um mínimo de dignidade para as pessoas. E é um sintoma, esse evento é um sintoma de uma sociedade que está adoecendo, de pessoas que estão sendo educadas para não conviver para o mundo, que elas acham que o mundo tem que se curvar aos seus egos infantilizados, indomesticados. E o projeto civilizatório, como a gente tem visto, ele não é dado, ele é conquistado, construído e reafirmado desde os pequenos gestos como esse, colocar um cinto para não atrapalhar a vida de 130 pessoas, fora as que perderam o voo, que não chegou o avião das suas conexões, porque também tem isso. Até a pessoa que você pode jantar no restaurante, se uma pessoa aloprando na mesa ao lado, se uma pessoa fumando não deveria, se uma pessoa gritando. Esse pacto civilizatório, que é uma demanda muito grande do Brasil, né? Nossa, enquanto brasileiro, para você que recentemente foi atropelada nas ruas de São Paulo, sabe do que eu estou falando? É algo muito importante da gente entender, porque, no fundo, todo mundo sai perdendo nessa história. Não tem quem ganhe. Quando você deteriora o pacto civilizatório, é o projeto todo que sai perdendo. E essa criança, ou essas crianças assim, serão adultos muito disfuncionais, inaptos para o trabalho, para uma relação a dois que exige profundidade, perdão, suportar as dificuldades e as arestas dos egos de cada um. Então, é refletir sobre esse evento, não sobre a criança em si desse evento, mas o que esse evento representa enquanto sintoma de uma sociedade que precisa entender limite como construção de competência emocional para a vida.
3: O pacto civilizatório, ele é baseado em que área? Em que grupo? De onde eu tiro ele?
2: É a sociedade como um todo. Quando o pacto civilizatório é só entre os meus, que comigo pensam assim, creem e votam, não é um pacto civilizatório. É sentimento de seita, de grupo, de divisão e de ódio. Porque aí eu vou demonizar os outros. A civilização é um projeto de todos e não de uns. Quando é um projeto de uns, é nazismo. Porque eu vou dizer que os outros não são dignos da civilização, não são humanos e podem ser destruídos, mortos e transformados em objetos em campos de concentração. Então, toda vez que a civilização é só para uns, não é civilização. Civilização é para todos, inclusive suportar que nessa civilização algumas pessoas eu não vou gostar da cara delas, da forma como elas votam, como elas vivem, como elas creem, como elas estão no mundo. Mas ainda assim vou permitir que elas vivam, né? Uma frase que é dita de alguns filósofos, ninguém muitas vezes sabe localizar de quem exatamente é, mas que tem um fundo de verdade. Discordo do que dizes, mas defenderei até a morte o teu direito de dizeres. Ou seja, eu preciso permitir que isso aconteça. E no caso do comportamento, já é o contrário, né? Eu gostaria de não colocar o cinto, eu tenho uma vontade de fazer isso, mas em prol de um coletivo que está acima de mim, eu colocarei. É assim que funciona. E esse projeto vai desde os pequenos gestos, que é a etiqueta, que é justamente o comportamento social baseado em como não incomodar o outro, até a ética, que é algo muito maior, né, e que vai construindo a nossa moralidade, não o moralismo, que pode ser inclusive usado para diminuir e agredir aos outros, mas uma moralidade transcendente, superior, que faz com que a gente possa construir uma sociedade cada vez mais bonita, em que as pessoas sintam que elas fazem parte de um coletivo, que o pertencimento acontece em meio à diferença.
1: Certo. Estou aqui pensando como é que esse pacto civilizatório vai se esfarelando. Porque não é
2: muito
1: de uma
2: facilmente vez,
1: e a gente tem visto isso acontecer nesse país nos últimos anos, né?
2: Não só no Brasil, sabe, Tati, no mundo. Uhum. Inclusive, a nação que mais preocupa, porque está acontecendo de forma muito gritante, numa nação que tem muita importância para o mundo, que é os Estados Unidos. Mas, ao mesmo tempo, se a gente olhar da perspectiva histórica, lembrar que sempre isso acontece ciclicamente. Momentos de profunda tensão, divisionismo, que depois gera um cansaço muito profundo. Ontem eu ouvi uma coisa interessante. Fui fazer uma palestra sobre perdão em Cuiabá. E uma pessoa estava conversando comigo. Eram duas irmãs que estavam dizendo que elas resistiram na família ao fla-flu político do Brasil. Uma votando na esquerda, a outra votando na direita. E ela me falou um negócio interessante. Sabe, para mim, Rosando, o caso do Master foi tão pedagógico, reuniu as famílias de novo, porque a gente viu que todo mundo estava no mesmo barco lá e a gente brigando por ninguém.
1: Então, pois é.
2: Às vezes começa a dar o cansaço e a gente começa a ver a grande palhaçada e a grande pantomima e o circo que é tudo isso. E você, rapaz, deixa eu voltar a comer pizza com meu cunhado, mesmo ele sendo flamenguista e eu São Paulino, ele votando num e eu no outro, porque... Isso não dá, não é, cansa dividir, sabe? Aí você começa a voltar a querer comer a pizza, sentar junto, conversar, no máximo fazer uma piada, tirar onda com a cara da pessoa, mas continuar convivendo.
1: Mas tem também relação que não dá, né? E a gente pode reconhecer também que, pô, não dá. Não dá.
2: E tudo bem, faz parte. É incompatibilidade e não vira inimigo. Tipo assim, bifurcou a estrada e beleza. Eu não vou te jogar no precipício. Apenas vou deixar que bifurque.
1: Perfeito.
2: Nem você me joga, nem eu te jogo. Bifurcou e quem sabe lá na frente a gente passa por transformações e daí ela volta a se encontrar de novo, né? Mas se eu jogar você
1: ódio
2: no precipício é difícil.
1: Sem ódio, né? Apenas
2: sem ódio.
1: Com maturidade para entender que a vida, os rumos políticos do país até... nos levaram por caminhos diferentes, por enquanto.
2: Existem momentos na vida, e isso vale para tanto do ponto de vista sociológico, político, geopolítico, como do ponto de vista individual, que uma distância é saudável. A Lua e a Terra têm uma distância saudável. Quando ela é alterada, dá tsunami, dá tudo, né? Então, assim, ressacas marinhas, né? Então, assim, tem distâncias que são saudáveis. Depois de um certo tempo, se a gente puder orbitar um pouco mais perto, beleza. Se não, vida que segue. O universo tem vários astros aí, né?
1: Ô, Rossandro Klinger, em geral conosco, às quartas, por volta de 4h20. Hoje, um pouquinho mais cedo, conversando conosco em saúde integral. Obrigada, Rossandro. Um beijão pra você. Até a semana
2: Beijo
1: que vem.
2: Beijo nos dois e nos ouvintes.
3: Uhum. Valeu, Rossandro.
2: Tchau, tchau.
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0: Quarta-feira, 12 de agosto de 2026. A Agência Nacional de Proteção de Dados ordenou a suspensão das transmissões ao vivo do Discord. A plataforma terá 3 dias úteis para cumprir a decisão. Na sexta-feira, a ANPD deu início a uma investigação sobre a suspeita de falhas do aplicativo na prevenção e no combate a conteúdos violentos. A primeira-dama Janja da Silva havia pedido a derrubada imediata do Discord ao ministro da Justiça, Wellington Lima e Silva, e ao advogado-geral da União, Jorge Messias. Ela fez a solicitação em razão de um caso de uma menina de 13 anos no Mato Grosso do Sul que foi induzida por outros adolescentes à automutilação e ao suicídio, segundo investigações. As cenas foram transmitidas pela plataforma. Ontem, a polícia fez uma operação contra o grupo de jovens suspeitos de participação no aliciamento da menor. A Polícia Civil deflagrou uma operação contra um grupo suspeito de fabricar e distribuir anabolizantes, substâncias controladas e termogênicos adulterados no Distrito Federal e em Goiás, Paraíba e Paraná. Os agentes cumpriram 43 mandados de prisão e 64 de busca e apreensão, além do bloqueio de R$ 32 milhões de reais dos investigados. A rede criminosa se estendia ainda ao Acre e Minas Gerais, com escoamento contínuo dos produtos. A Agência Nacional de Aviação Civil ampliou a restrição à comercialização de passagens aéreas da companhia argentina Flybond no Brasil. A ANAC suspendeu agora a venda dos bilhetes para a rota Buenos Aires-Rio de Janeiro. No fim de julho, a agência reguladora já havia interrompido a comercialização de passagens para destinos como Florianópolis, Maceió e Salvador. A ANAC alega que identificou problemas no atendimento aos passageiros. No horário de Brasília, 3:05.
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1: 3:06, segunda hora do Estúdio CBN desta quarta-feira, 12 de agosto de 2026. Quando você ouve essa trilha, já sabe que vem aí a nossa equipe de esporte com informação para você. Guilherme Pradella, boa tarde.
2: Oi, Tati, boa tarde para você e para os ouvintes. A dívida do Corinthians com Memphis Depay pode ser muito maior do que os 77 milhões atuais relacionados aos valores de premiações atrasadas e juros. O GE. Globo revelou nesta quarta-feira que o staff do atleta quer cobrar na justiça cerca de 103 milhões de reais. Este valor é referente ao novo contrato que foi costurado entre as partes, mas não assinado pelo presidente Osmar Stabile. Assim, caso o holandês vença a disputa nos tribunais, a dívida do Corinthians com o jogador pode atingir aproximadamente 180 milhões. Memphis tinha concordado em fixar a dívida do último contrato com o Corinthians em 42 milhões, sem a cobrança de juros e multas. Mas, com a irritação depois da reviravolta do caso, o jogador não quer abrir mão dos valores, o que faz o débito chegar a 77 milhões. Ele, inclusive, usou as redes sociais para deixar claro que ainda irá se manifestar sobre a condução da negociação. Na avaliação de quem cuida da carreira de Memphis, houve um acordo entre as partes. A venda do jogador ao Brasil para a realização de exames médicos, a troca de e-mails e documentos por meio de aplicativo de mensagens comprova a intenção do clube na assinatura do novo acordo, que acabou não sendo concretizado mesmo com a confecção do contrato. A alegação é de que havia um acordo de boa-fé quando as partes acertaram as últimas cláusulas do vínculo e passaram a aguardar apenas a assinatura do presidente. Outro ponto que incomodou quem trabalha com Memphis foi a exposição pública sofrida pelo jogador. Vir ao Brasil para a realização dos exames e ir também a um jogo do time na Neoquímica Arena foram levados em consideração para afirmar que havia um acerto entre as partes. Ainda segundo a publicação, o Corinthians está ciente da possibilidade de judicialização por parte do Memphis e do seu staff. No entanto, o clube se sente respaldado com a decisão tomada de não avançar na assinatura. Até a semana passada, Tati, havia otimismo por parte de membros do Departamento do Futebol e da Comissão Técnica de que o Memphis teria o contrato renovado. Inclusive, se tudo caminhasse bem, era esperado que o atacante estivesse entre os relacionados para o duelo desta quinta pela Libertadores contra o Rosário Central, às 9:30 da noite na Argentina, pelo primeiro jogo das oitavas de final. Sem a renovação e impossibilitado de registrar novos jogadores por conta dos transfer bans ativos, o Corinthians tem uma opção a menos agora para o setor ofensivo, que já sofre com as ausências dos machucados Yuri Alberto, Kaique, Vitinho, André e Labiade. Tati.
1: O último que sair apaga a luz do Corinthians, hein? Pelo amor de Deus. Obrigada, Pradella. Guilherme Pradella, em São Paulo.
3: O que está rolando neste momento é o eclipse solar total.
1: É, e que só tem duas mãos, né, Fernando? Pô, francamente. Ajuda o operador.
3: Agora vá. Vamos falar do eclipse total. A trilha foi do Dani. Acontece hoje o eclipse solar total. A sombra da Lua atravessa o hemisfério norte, passando por Rússia, Groenlândia, Islândia e Espanha, uma pequena parte de Portugal também. O ponto de maior duração, totalidade, fica no Atlântico Norte, a oeste da Islândia. E na Islândia, neste momento, já é quase que completo, quase que completo. A Lua já encobriu completamente em alguns pontos da Islândia. E aí, então, o que vai acontecer? O céu escurece e a coroa solar, que é a camada mais externa da atmosfera do Sol, fica visível ao redor da Lua, forma aquele anel. Tem uma correspondente do New York Times na Islândia, Amélia Nierenberg, ela conta o seguinte: está ficando muito frio aqui, os pássaros estão meio que perdidos, estão gritando.
1: Eles não devem estar entendendo nada. Pobrezinhos.
3: Como fariam ao anoitecer, que é típico de fazem durante, quando está chegando a noite, estão fazendo isso agora. E o sol está, de fato, desaparecendo. Bom, a sombra segue agora em direção à Espanha. e outras cidades também verão o eclipse total. Por falar em Espanha...
1: Vamos com a nossa correspondente internacional, Marcela Lorenzetto, que está onde aí em Madrid, Marcela? Boa tarde.
4: Boa tarde para vocês, Tati, Fernando, boa tarde a todos os ouvintes. Estou falando de Madrid, estou em Vallecas, no sul de Madrid, é um bairro aqui de Madrid. Eu vim para um lugar mais alto para tentar ver esse eclipse que está todo mundo falando por aqui, viu? Está na boca do povo, dos turistas, principalmente das pessoas locais. Muita gente fechando, inclusive, os estabelecimentos mais cedo para poder curtir esse eclipse, porque nós estamos em pleno verão europeu, então os estabelecimentos fecham bem mais tarde por aqui, lá para as 11, meia-noite. Então, muita gente fechando mais cedo, por volta das 5 horas da tarde. Neste momento, agora, 8 horas, 12 minutos, no horário de Madrid. E o pessoal saindo mais cedo para poder curtir esse eclipse nas praças, nos locais públicos. Eu estou em Vallecas, sul de Madrid, acompanhando esse eclipse solar de 12 de agosto, que aqui em Madrid, Tati, é parcial, mas é bem profundo também, viu? Vai atingir o ponto máximo por volta das 8h32 no horário de Madrid, neste momento 8h12, então ainda faltam alguns minutos por aqui. 99% do sol vai ser coberto pela lua. Neste momento, deixa eu até colocar aqui os meus óculos.
3: É aquele óculos especial? Você comprou um?
4: É um óculos especial. Ah. Eu peguei emprestado, viu? Que eu sou mão de vaca.
3: Não, até porque acabou. Vários locais acabaram esses óculos, não tem mais para vender.
4: Durante a minha viagem por aqui, meus passeios por Madrid, eu vi em vários lugares vendendo. Mas agora, estava custando em torno aí, Fernando, de uns 4 euros esse óculos.
1: Mão de vaca mesmo, hein? Porra, Marcela, realmente 4 euros.
4: Eu vou explicar o porquê. Tati, eu vou te explicar o porquê. É que os meus amigos aqui de Madrid, eles já tinham comprado, eles sabiam do eclipse. Há uns 4 meses, por aí, eles já tinham comprado 10 euros um pacote com 6 óculos.
1: Então
4: entendi. Tava valendo mais a pena. Tá. Eu já tinha um, não precisava comprar, entendeu?
1: A expectativa deles aqui, aí, pelo jeito, tava grande. O pessoal tá engajado no eclipse? Tem gente na rua observando o eclipse?
4: Tem, Tati, passando pelas praças principais, principalmente os pontos turísticos de Madrid, né? A Plaza de Espanha, esses são pontos turísticos mais famosos. Tem muita gente engajada, inclusive os turistas, que foram pegos de surpresa. Alguns não sabiam que iam poder ver esse eclipse, esse fenômeno natural, aqui diretamente de Madrid. A expectativa também está grande entre os veículos de comunicação. Fui dar uma olhada na televisão, né, nos sites locais, e todos eles estão com telas em vários pontos aqui da Espanha, inclusive a região norte, mais norte da Espanha, é onde você consegue ver com mais facilidade este fenômeno. Embora a capital fica ligeiramente fora ali da faixa de totalidade principal, algumas zonas no norte aqui de Madrid também é possível ver 99%. Eu tô vendo agora, neste momento, tô com meus óculos especiais aqui, vou até mandar uma foto depois para vocês. Eu consigo ver, o sol tá parecendo uma lua minguante, tá bem pequenininho, já passou da metade. E daqui a pouquinho, às 8h32, neste momento 8h14, a gente vai chegar a 99% do sol coberto pela lua. E como eu disse para você, Tati, muita gente estava nessa expectativa, as lojas estavam vendendo, eu nem sabia, estava passando pelas lojas, vi esses óculos, o pessoal na expectativa do eclipse, e aí fui ver, fui entender. Estavam todos nessa expectativa, porque faz muitos anos que não se vê um fenômeno como esse aqui em Madrid, em toda a Espanha. Mas o pessoal saiu mais cedo das lojas, fechou mais cedo os comércios para poder acompanhar, e as ruas estão tomadas. A galera tá querendo ver, tá querendo curtir aqui esse eclipse. Como eu te disse, os meus amigos por aqui compraram os óculos há 4 meses, ou seja, já estavam se preparando para esse momento que parece estar sendo bem especial aqui na Espanha, viu, Tati, Fernando?
1: Muito legal.
3: Legal, curta aí o eclipse.
1: Não, e então. É verão, né, na Europa, não é mesmo, Fernando Andrade? O pessoal tá tudo na rua, anoitece 10 horas da noite, dependendo do país, da cidade onde você estiver. Fala, Má.
4: Nesse momento, 36 graus, tá? Às 8h15 da noite.
1: Não precisa tanto também. Isso chama mudanças climáticas. Aí já é outro departamento.
4: Tá muito quente.
1: Muito calor mesmo. Tá bom.
3: Legal. Bom, curta aí.
1: Manda imagens, Marcela. A gente quer ver.
3: Aliás, ouvintes.
4: Combinado.
1: Beijo. Marcela Lorenzetto de Madrid.
3: Ouvintes da Rússia. Alô, ouvintes da Rússia.
1: Alô, russos.
3: Estão acordados. Do Ártico.
1: Alô, Nadédia. Será que ela tá na Rússia?
3: Tá lá. Da Groenlândia também. Meu amigo Pinguim. Islândia.
1: Bjork.
3: da Espanha e também de Portugal, que estão acompanhando o Eclipse.
1: Ô, pessoal, vocês estão aí áudios. Em Lisboa, ouvindo o Estúdio CBN, que eu sei. Cadê imagens no meu WhatsApp em 5 minutos?
3: Conta aí. O WhatsApp é o 11 99911 9981. Mas tem uma questão importante, que é a ciência, quando tem um eclipse. Esse é um fenômeno que oferece uma rara oportunidade de estudar a coroa solar, normalmente que fica escondida pelo brilho do Sol. Tem uma ex-astronauta da NASA, tem uma entrevista à CNN Internacional, a Janet Epps, ela fala que a coroa chega a milhões de graus Celsius, muito mais do que a superfície solar. Então agora, com essa sombra que vai ter, vai ser importante para eles estudarem a coroa solar. E olha, outra coisa, você sabia que esse é um fenômeno que não existirá para sempre? Sabia? Ah. Posso contar essa história rapidinho? Olha só.
1: Que é um chato. Eu, os bastidores desse programa maravilhoso. O Fernando pergunta no ar para a Janaína. Posso contar essa história rapidinho? A Janaína responde que é um chá?
3: Segundo a NASA, a Lua se afasta da Terra cerca de 4 centímetros por século. Daqui a bilhões de anos, ela estará distante demais para bloquear completamente o Sol. Eclipses totais deixarão de existir, embora os anulares continuam ocorrendo. 3h17, o intervalo já voltamos.

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1: Álvaro Machado Dias, boa tarde.
2: Muito boa tarde, no espírito do eclipse.
1: Você está onde? Você está em algum lugar onde possa ver o eclipse, não?
2: Não. Eu estava adorando a conversa.
1: Eu estou louca para ver as imagens que a Marcela vai mandar para a gente, que a gente certamente vai também compartilhar com os nossos ouvintes. Mas vamos lá, do que a gente vai falar hoje? Máquinas que escapam de ambiente de teste, animais que fogem do perigo, gente que joga tudo para cima da noite para o dia. A gente vai falar sobre fuga. Parece o gesto mais simples que tem, mas pode ser também uma ação muito mal compreendida. O Álvaro, começou a circular a notícia de que modelos de inteligência artificial escaparam dos ambientes seguros onde estavam sendo testados. A gente tem que correr para as montanhas? Não era essa a pergunta. O que aconteceu exatamente?
2: Boa. Pois é, eu acho que o tema da fuga é um tema muito mal compreendido. E eu acho que esse caso das IAs, ele ilustra bem isso, né? Então, em julho, a gente teve um marco não só dessa ideia de fuga das IAs, como também do marketing. Então, a OpenAI estava rodando um teste interno de capacidades de cibersegurança num ambiente isolado, sem acesso à internet e assim por diante. E aí, em determinado momento, a IA, tá, isso eram duas IAs, na verdade, o GPT-5.6 e uma subsequente que ainda não foi lançada. Esses modelos descobriram falhas de segurança desconhecidas nesse ambiente de teste e abriram uma passagem para a internet. Ali atravessaram a rede e invadiram servidores de uma empresa chamada Hugging Face, que é a maior plataforma de inteligência artificial aberta que existe no mundo. O negócio ali é o seguinte: por que isso acontecendo? Por que uma máquina vai tomar uma atitude dessas? O negócio é o seguinte: o teste que essas IAs estavam fazendo tinha um gabarito, e esse gabarito, ele estava presente lá nos servidores da Hugging Face. Então, basicamente, o objetivo dessas IAs foi roubar o gabarito. A equipe da Hugging Face reconstruiu a situação, viu que foram vários, os ataques foram assim, muito numerosos, enfim, a coisa toda foi toda complexa. E o que foi surpreendente é que ninguém programou aquilo, né? O que foi programado, de fato, foi o objetivo do teste, né? Que é conseguir as respostas dentro daquele ambiente fechado. Mas sair dessa sala fechada foi só o caminho racional, vamos dizer assim, dessas IAs. Então, a parede estava no caminho, mais ou menos essa é a ideia, tá? E ali um otimizador que é bem competente, né? O algoritmo, o agente da inteligência artificial, que simplesmente buscou, enfim, ignorar essa parede de alguma forma e chegar ao resultado. E aí vem o marketing, que eu acho que é um negócio muito interessante. Hoje em dia, a ideia de você transmitir a imagem de que você tem nas mãos uma IA muito poderosa, perigosa mesmo, se tornou atraente para essas empresas. Então, na sequência, a Anthropic também revelou que uma IA sua tinha feito algo parecido, né? A Anthropic é que faz o Claude. Depois a Meta falou que fez a mesma coisa. A gente não tem um histórico de IAs tão incríveis na Meta. Aí a Moonshot, que é uma chinesa que faz o Química 3, que é uma IA muito poderosa, também disse o mesmo. E aí agora o novo benchmark do mercado, por assim dizer, é você ter invadido o site de alguém. Uma coisa bastante interessante e um pouco sombria.
3: Álvaro, tem alguma história que tenha relação, algum paralelo humano com relação a essa história? Ou é uma maneira como as IAs agiram? Essa é uma maneira só delas?
2: Eu acho que tem um paralelo muito forte, e esse é o negócio, né? Parece que essas IAs, elas realmente estão agindo de uma maneira completamente bizarra, que a gente está num mundo novo, admirável mundo novo, mas não é nada disso. Olha só, essas IAs, essas máquinas, elas simplesmente estavam buscando algo que já estava definido desde o início, que era o resultado, era gabaritar nessa tal prova. Então, a trajetória delas já tinha um endereço, tá? É lá no site da Hugging Face que esses resultados podiam ser acessados diretamente. Isso daí faz com que a gente olhe para esse conceito da fuga de uma maneira diferente. Porque, olha só, a fuga clássica, como a gente entende, é fuga no sentido do medo, né? O movimento acaba, quando a gente está falando de uma fuga motivada por medo, quando a distância já basta. Então, eu estou longe do perigo, acabou. Aqui, as pessoas estão dizendo que a IA fugiu ou fugiu de controle, mas essa fuga, ela acaba num destino, um destino bem definido. E aí que está o negócio. Boa parte das fugas humanas é desse tipo que acaba num destino. Vou dar um exemplo, ó. O imigrante, quando ele atravessa o mundo através, sei lá, atrás de trabalho, qualquer coisa assim, o sujeito que larga uma carreira estável aos 40 anos de idade, quem abandona uma religião, quem sai da academia, o que quer que seja. Para quem está dentro desses ambientes, é sempre uma fuga. Mas, para a pessoa que está agindo, de repente aquilo tem um objetivo. O sujeito não está fugindo no sentido que ele está querendo simplesmente se afastar do perigo. Ele está objetivando algo. Então, essas fugas das IAs são tão fuga quanto a fuga do sujeito que decide sair de um país e ir para outro. Não é bem uma fuga, mas muitas vezes a gente trata dessa maneira. Eu acho que está aí o negócio. A gente tem que pensar que esse é um fenômeno que ajudou a gente a pensar o sentido de fuga entre humanos também, porque muitas vezes a gente chama de fuga o que não é.
1: Existe fuga boa e fuga ruim?
2: Eu acho que sim, tá? Ah. Eu acho que o critério tem muito a ver com isso que eu acabei de falar. A fuga que faz mal é a fuga comandada pelo medo. Você só quer distância e ela é feita de maneira assim, muito orientada ao curto prazo, né? A pessoa foge, rola um alívio, e o grande ponto é que esse alívio ensina o cérebro, né? Traz um prazer, um condicionamento a fazer de novo. Então você, sujeito fica fugindo sempre. Sempre que tem alguma ameaça, sujeito sai de perto.
1: É uma fuga evitativa?
2: Evitativa, genial, tá que você bom. Falou. É uma fuga evitativa. Eu diria que as fobias todas estão baseadas nisso, os quadros de ansiedade, né? É sempre a evitação, né? A fuga evitativa, como você colocou muito bem, que é o combustível do próprio medo. Tem um estudo bem legal disso, tá? Tem um pessoal lá, pesquisadores lá da Universidade, King's College, que publicaram na revista Science um experimento com voluntários. E o experimento é assim: eles estão jogando videogame, tem um predador virtual dentro de um labirinto. Quando esse predador está longe, a estratégia para fugir, ela usa a parte pré-frontal do cérebro, que é mais de planejamento, mais racional. Só que quando o predador chega perto, as áreas utilizadas estão em estruturas muito profundas, antigas, né, que a gente compartilha com outras espécies, como o mesencéfalo. Ou seja, ali o negócio se torna muito mais primal. E o que é curioso, aí as estratégias de fuga se tornam péssimas e as pessoas erram sem parar. Quer dizer, essa fuga proximal, ela é ruim. Agora, a fuga que tem um endereço, um objetivo, um ponto de chegada, ela não necessariamente é ruim, ela pode ser muito positiva. Eu acho que a gente tem que parar de achar que toda evitação, tudo aquilo que os outros chamam de fuga, no fundo é negativo, sabe? Tem essa conotação negativa no termo. Besteira, muitas vezes é ótimo.
3: Álvaro, e quem não foge, quem está numa situação ruim e se nega a fugir, o que significa?
2: Olha, muitas vezes as pessoas que não fogem, elas estão dentro de uma maneira de atuar, de agir, que eu acho que cabe muito no experimento mais importante da história da psicologia. Eu vou contar esse experimento, que ele é incrível. É do Martin Seligman. O que ele fez? Esse sujeito, junto com outro chamado Steven Meyer, eles expuseram cães a choques, tá? Dos quais não havia como escapar. Nada que um animal fizesse mudava qualquer coisa. Aí depois eles colocaram esses cachorros numa caixa. E eles só tinham que pular uma barreira bem baixinha para o choque parar. Olha que coisa mais interessante. 2/3 não pulavam. Eles simplesmente deitavam e aguentavam. Quer dizer, parece que é uma coisa assim, o cachorro, ele se torna desamparado, tá? E o Seligman justamente chamou isso de desamparo aprendido. O animal aprendeu que agir não adianta. Quando você pega os animais que não passaram pelos choques, a grande maioria, simplesmente aprendia a pular e ponto final. O que está em jogo aqui? Muitas vezes, ficar preso numa situação ruim tem a ver com essa ideia de que nada que você faz vai mudá-la. Não é covardia, não é, é uma, um sentimento de fraqueza existencial. Não, é uma percepção negativa mesmo. Eu acho que isso explica muito do porquê as pessoas ficam em situações ruins sem sair. É porque elas lá mais profundamente acreditam que não adianta nada, tudo que elas fizerem vai terminar no mesmo desfecho negativo. Agora, tem um outro lado nessa história, né? Muita gente tem dificuldade de tomar decisões, né? Esse adiamento da decisão faz a pessoa ficar eternamente numa situação que é desfavorável. Então, acho que tem os dois lados, tanto o lance de você sentir que, enfim, nada que você possa fazer vai mudar a sua vida, quanto essa incapacidade de tomar decisões. São os dois caminhos para você ficar parado.
1: A relação entre fuga e covardia, né? Quando fugir é covardia e quando ficar, quando não fugir também é covardia. Conta um caso
2: Genial.
1: para a gente se despedir, Álvaro, de uma fuga que você acha que foi sinônimo de coragem e não de covardia, e que possa ter sido algo extraordinário para você.
2: Legal. Vou contar a fuga, que na minha opinião é a mais extraordinária da história do Brasil, e também a maior prova de tudo isso aqui que a gente conversou. Olha só, fugir de um engenho no século XVII era impossível. Sem mapa, sem comida, com capitães do mato atrás, e assim, quem fosse pego era mutilação ou morte na certa. E mesmo assim, milhares de escravizados fugiram. Repare uma coisa, eles não correram para qualquer lugar. Não era uma fuga evitativa, como você colocou muito bem, Tati. Era uma fuga com objetivo. Eles subiram a Serra da Barriga, no interior de Alagoas, e construíram Palmares, uma federação de povoados que tinha agricultura, comércio, exército próprio, e que durou quase 100 anos. E olha só, quase 20 mil pessoas chegaram a morar em Palmares ao mesmo tempo. E assim, várias expedições tentaram acabar com Palmares, portuguesas, holandesas, mistas, e o negócio não aconteceu. Aí, essa fuga, no final das contas, ela para mim mostra a perseguição da liberdade, é uma fuga em sentido à liberdade, né? E o Zumbi, que foi o último grande líder de Palmares, virou esse símbolo. E aliás, se vocês me permitem, o Jorge Ben, ele entendeu. Hoje em dia, Jorge Benjor entendeu perfeitamente essa narrativa quando ele compôs aquela música, né, que diz assim: Eu quero ver o que vai acontecer quando Zumbi chegar. Não é uma música sobre fugir, é uma música sobre chegar. E talvez esteja aí a melhor definição de uma fuga bem feita. Ela termina numa chegada. Vamos ouvir para se despedir?
1: Bora.

0: azul.
1: Álvaro Machado Dias, conosco toda quarta-feira em Visões do Futuro. Obrigada, Álvaro. Um beijo pra você. Até a semana que vem.
2: Eu agradeço vocês dois. Muito obrigado e até lá.
3: Até, Álvaro.

0: Quarta-feira, 12 de agosto de 2026. O Discord declarou estar desapontado com a decisão da Agência Nacional de Proteção de Dados de suspender as transmissões ao vivo. A plataforma afirmou que a ação foi tomada de forma prematura. Em comunicado, o Discord enfatizou que analisa a determinação e destacou que não tolera grupos ou indivíduos que promovam ou incitem a violência. A suspensão entra em vigor em 3 dias. A ferramenta permanecerá inativa até que a empresa comprove a implementação de medidas para proteger crianças e adolescentes. As importações brasileiras de canetas emagrecedoras cresceram 85% nos primeiros 7 meses de 2026. Os produtos utilizados no tratamento do diabetes e também da obesidade movimentaram mais de US$1 bilhão entre janeiro e julho, conforme dados do Ministério do Desenvolvimento, Indústria, Comércio e Serviços. Estados Unidos, Alemanha e Dinamarca lideraram as origens dos medicamentos. O volume de serviços prestados no Brasil ficou estável em junho, na comparação com o mês anterior. Em maio, o indicador tinha recuado 0,2%. A variação nula mostrou maior disseminação de taxas negativas entre os setores. Houve queda em 4 das 5 atividades investigadas pelo IBGE. Somente informação e comunicação registrou alta. Foi o terceiro resultado positivo seguido da atividade, que nos últimos 3 meses acumulou alta de 3%. Após passar pela Rússia, Groenlândia e Islândia, o eclipse solar total que ocorre hoje pôde ser visto em diversas áreas da Espanha e Portugal. Na Espanha, cidades como Bilbao, Burgos, Zaragoza e Valência estão incluídas na área de totalidade. Embora o evento não seja visível em nenhuma região do Brasil, o Observatório Nacional transmite o eclipse ao vivo pelo YouTube. No horário de Brasília, 3h33.
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3: Agora são 3 horas e 35 minutos, de volta com o noticiário em Belo Horizonte. Vamos movimentar a reportagem da CBN com João Vitor Rangel.
4: Os 1.778 aposentados e pensionistas que fazem aniversário em agosto e recebem salários pela Prefeitura de Belo Horizonte deverão realizar a prova de vida 2026 até o dia 31 deste mês. Após a data, o pagamento do benefício será suspenso e retomado apenas no mês seguinte à regularização, respeitando a data de processamento da folha. A prova de vida pode ser feita pela internet, sem necessidade de deslocamento. Também é possível realizar o procedimento presencialmente nas agências do Banco Bradesco, instituição conveniada à PBH por meio do serviço de autoatendimento. Para realizar a prova de vida digital, o beneficiário deve ter cadastro de biometria no Tribunal Regional Eleitoral ou no Departamento de Trânsito, além de conta ativa no aplicativo gov.br. Basta acessar o aplicativo no celular com login e senha, selecionar a opção Prova de Vida, autorizar a solicitação e realizar o reconhecimento facial utilizando a câmera do celular em ambiente bem iluminado. Após a validação, o status da Prova de Vida será atualizado para autorizado. No Bradesco, a Prova de Vida pode ser realizada no atendimento gerencial ou nos equipamentos de autoatendimento das agências ou postos da instituição financeira, por meio de leitura biométrica, como já era realizado anteriormente, preferencialmente entre os dias 11 e 25 de cada mês. Após a conclusão do procedimento, é necessário retirar o comprovante no equipamento que confirma a efetivação da prova de vida. No caso de pensionista menor de 18 anos, é necessário comparecer ao banco acompanhado do pai, mãe ou representante legal. Segundo a PBH, estão previstas exceções para beneficiários impedidos de se locomover por questões médicas, para os declarados absolutamente incapazes em processo judicial e os que residem ou estejam temporariamente no exterior. Nesses casos, o beneficiário deve acessar o portal da PBH, clicar em Acesso Rápido e, em seguida, em Prova de Vida, para obter orientações sobre os procedimentos específicos. Assim como em anos anteriores, a Prova de Vida é um procedimento obrigatório que deve ser realizado no mês de aniversário dos aposentados e pensionistas que recebem os vencimentos pela PBH. A medida é para coibir possíveis fraudes no recebimento de vencimentos por terceiros. A Prefeitura de Belo Horizonte alertou que não solicita dados pessoais ou bancários por telefone para a realização da prova de vida e não realiza ligações com mensagens gravadas para seus beneficiários.
5: 3h38, informação com a nossa reportagem em Brasília. Boa tarde para você, João Rosa.
6: Oi, Tati. Boa tarde para você, boa tarde, Fernanda, e a todos que estão acompanhando aqui na CBN. A Câmara aprovou agora há pouco uma comissão especial para analisar a proposta que reduz a idade penal de 18 para 16 anos. A PEC prevê que, a partir dos 16 anos, a pessoa passe a responder criminalmente como um adulto. Durante a sessão, Tati, os deputados elegeram o presidente e o vice-presidente da comissão. O deputado Aloysio Mendes, do Republicanos do Maranhão, foi escolhido para presidir o colegiado. Essa escolha já havia sido acordada pelos líderes partidários junto ao presidente da Câmara, Hugo Mota. O deputado Guilherme Derrite, do Progressistas de São Paulo, foi eleito vice-presidente. Depois da eleição, Aloysio Mendes indicou o deputado Mendonça Filho, do PL de Pernambuco, como relator da proposta. O relator afirmou que vai apresentar um plano de trabalho ainda hoje na sessão que está acontecendo e disse em entrevista à CBN que espera que a proposta seja votada ainda neste ano, mas depois das eleições. Vamos ouvir.
7: Eu não tenho controle sobre o processo e a velocidade desse processo legislativo, mas eu defendo que possamos debater até final de novembro, começo de dezembro, votar na comissão especial, na sequência o plenário, ainda este ano, ou seja, antes do final dessa sessão legislativa e, consequentemente, do mandato dos atuais parlamentares.
6: Bom, Tati, a comissão especial vai...

0: 4 votos e a 18 contrários. A discussão sobre a redução da maioridade penal voltou a ganhar força durante a análise da PEC da Segurança Pública. A gente lembra que a proposta original foi apresentada pelo governo do presidente Lula e não previa a redução da maioridade penal, mas deputados da oposição quiseram colocar na PEC esse trecho que reduzia de 18 para 16 anos a maioridade penal. No entanto, esse trecho foi retirado da PEC da Segurança e o presidente da Câmara, Hugo Mota, disse que o tema seria debatido em um projeto diferente. Agora, a comissão especial vai discutir a proposta, receber sugestões dos deputados e preparar um texto que poderá ser levado ao plenário da Câmara. Mas lembrando, essa discussão só deve ficar para depois das eleições. Eu volto com você.
1: Obrigada. Só tem homem nessa comissão, só tem deputados homens. Tô vendo aqui o documento do ato da presidência para fazer instalar a comissão especial. Só tem homem branco para discutir segurança pública no Brasil. E parece que a disposição política é de fazer avançar e avançar rápido, com poucas reuniões dessa comissão especial antes de levar esse projeto para votação. Esse projeto é uma ressalva importante, é um projeto de emenda constitucional. 3h42.
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0: Oi, Michel. Boa tarde.
1: Boa tarde, Tati. Boa tarde,
2: Boa
1: Fernando.
2: tarde, Michel.
1: Ele
2: Hoje
1: voltou, né?
2: tô aí.
1: É, o problema é que depois dele vai vir a fatura do cartão de crédito, né?
2: Vai.
1: É assim que acontece depois que volta das férias, não é?
0: Em libra, você imagina, amor. Em pounds. Ai, meu bolso. Quer dizer, o meu não, do Fernando. Vamos lá. É, hoje a gente, enquanto abriu o Estúdio CBN, falava aqui sobre o iPod, a volta do iPod, virou não, voltou a ser um objeto de desejo e tal. Karina Almeida, que estava aqui, uma jovem jornalista, nossa companheira aqui de CBN, disse: estou querendo um. E ela, sei lá, talvez tenha nascido depois do iPod. E
1: Você acha que
0: depois que o
1: ela
0: iPod
1: nasceu depois de
0: acabou.
1: 2003?
0: Não, tô brincando. Ela nasceu. Ah, eu acho que foi por aí, né?
1: É,
0: É, não
1: deve
0: foi,
1: ser.
0: se foi antes, não foi muito antes disso, não. É, mas o que eu quero dizer é, o iPod era algo que nós usávamos, né, as pessoas da nossa geração, 40, 40 mais, e hoje voltou a ser um objeto de desejo dos jovens. Caiu em desuso muito rapidamente, né, com a evolução da música digital. E agora, por que que todo mundo quer um iPod de novo, Michel?
1: Voltou, voltou. Olha, essa talvez seja uma das principais revoluções tecnológicas do século XXI, ou pelo menos desses primeiros anos do século XXI. A Karina deve ter nascido ali perto do lançamento do primeiro iPod. O primeiro iPod foi
0: Ela é de
1: lançado em
0: 2002.
1: 2002 e ela tinha um ano.
0: Olha lá.
1: Não, mentira, ela nasceu depois, porque ele foi lançado em 2001.
0: Pois é.
1: Só que o que gerou a grande transformação foi em 2003, que é quando o iTunes foi lançado. Mas eu explico. É o seguinte: esse iPod era um aparelhinho pequenininho que fez uma revolução na cabeça de quem estava acostumado com Discman e que também quem estava acostumado com toca-fita. Como é que a gente fazia para ouvir música antes? Você tinha que comprar um CD, aí você colocava no Discman. Era ruim porque se você encostasse no Discman, travava a música, pulava para a próxima música, era um inferno. E o toca-fita, que era o Discman, era coisa de antigamente, né? Que era Discman mesmo também, né? Era
2: Sim.
1: toca-fita, sei lá. Era um negócio de antigamente, mais antigamente ainda. O Walkman, que era de antigamente. Aí apareceu um negocinho que era do tamanho, sei lá, de uma caixa de fósforo. E dentro dele você conseguia botar 1.000 músicas. O que já era uma revolução gigantesca. Só que em 2003, 2 anos depois do lançamento do iPod, a gente começou a poder comprar uma música individualmente online. Porque a Apple lançou o iTunes, que te dava a chance de, ao invés de comprar o CD inteiro, escutar um monte de música chata que você não estava a fim de ouvir, você só podia montar a tua playlist só de hits, só de coisas que você tinha muita vontade de ouvir e escolher ali o que você ouvia atrás do quê, como é que você ia montar a sua lógica. Isso foi uma revolução na forma como a gente ouve música, como a gente compra música e como a gente se relaciona com cantores, com a ideia de álbum, mudou para todo sempre. Sem esse negócio, não teria.

0: Spotify, não teria Apple Music, não teria nada disso. Isso aí foi uma grande revolução dentro do sistema fonográfico. Só que o que aconteceu? Esse bagulhinho perdeu o lugar porque a gente depois deu lugar, botou no lugar dele o celular, que começou a poder tocar música, quantas músicas você quer. Só que também a gente foi para os streamings de música, que estão aí para tudo quanto é lado, te dando a chance também de você tocar a música do jeito que você quer. Só que os jovens agora estão dizendo: olha, estamos com saudade do iPod. E estão com saudade do iPod real, tá? As procuras em 2025 já eram 15% superior ao ano anterior. E quando a gente olha para 2026, as procuras aumentaram 23%. Então tem um bocado de gente desesperado por isso. Por que que os jovens estão desesperados, igual a Karina, por esse aparelhinho? Pela chance, pela decisão, pela importância de poder você tomar a decisão sobre qual música você vai ouvir. E aí, os especialistas deram um nome para isso, que é a necessidade para o fenômeno, né? Que eles chamam de friction maxing. Em português, claro. É a necessidade que a gente tem de aumentar a fricção, ou seja, de aumentar a dificuldade em territórios ou em lugares que a gente tinha dado para as máquinas ou para a tecnologia o poder de escolher pela gente. Então, você está lá ouvindo a tua música no streaming, daqui a pouco ele pula de alvo, ele começa a dizer que, ah, entendi qual é o seu comportamento, o algoritmo já te sugere uma próxima. A gente diz que está num determinado mood, aí a máquina vai lá e decide qual música você vai ouvir. Há um movimento forte agora, que resultou no crescimento da busca pelos iPods, que é da valorização da tua tomada de decisão. Você quer pensar antes de decidir, você quer decidir que música você quer ouvir, você quer ter o preparo para isso, né? Esse movimento que culminou na busca por iPod, ele também vem culminando em outros setores que são fundamentais no nosso dia a dia que tinham ficado para trás, que é a valorização do livro físico, né? Que é a experiência muito diferente de quando você compara, por exemplo, com a experiência de ler num leitor digital. A valorização, por exemplo, de escrever à mão. Então, fulano, ao invés de tomar notas no bloco do celular, ele começa a valorizar escrever no papel. E isso está relacionado a, como já disse, a capacidade que a gente tem de pensar sobre o que está fazendo, que o mundo físico dá para a gente, mas também a ideia de que é você que decide o que você quer fazer. Então, já chegou no mercado da música, tudo que chega no mercado da música depois vai tomando as outras esferas, né? Foi assim com as principais inovações. Eu acho que é um baita aprendizado. O povo do livro tem feito isso também, né? Há uma valorização de novo do livro físico, pela ideia de que talvez seja uma das poucas mídias, assim como o iPod, que em nenhuma hipótese vai aparecer uma interrupção, né? No meio, sei lá, de Grande Sertão Veredas, não vai aparecer um anúncio, de blusinha nova ou do novo iogurte proteico que você tem que consumir. A valorização dessas coisas que você que escolhe, você que passa a página, você que decide o ritmo, você que coloca a tua soberania e o teu poder sobre a coisa, não é comandado por ela, está crescendo e esse fenômeno chama friction maxing, que dá conta desse novo movimento aí.
1: Eu gostei.
2: Eu
1: Gostei porque
2: gostei
1: é também
2: também.
1: porque é pedagógico, te incita a pesquisar um pouco mais, a escolher. Essa, eu quero esse artista, eu
2: Eu
1: quero
2: acho que
1: esse álbum. Poxa, achei bom isso.
2: A volta pelo menos para mim, a boa parte da atmosfera, do ambiente, do jeitão de que eu tenho saudade do começo dos anos 2000. Né?
1: É bom, né? É
2: É
1: bom, porque eu acho que
2: bom.
1: dá uma percepção de segurança que a gente não tinha. Perdeu, né, com a máquina, né? Porque você não sabe nem o que vem depois, né? Quando você organizou as próprias músicas, você tem inclusive uma noção de previsibilidade, que é importante a beça, né? E vai te dando uma certa calma diante desse jogo. Agora, para mim não serve, hein? Eu me
2: Não.
1: lembro.
2: Não,
1: Não,
2: imagina.
1: quando começou esse negócio de vitrola, eu me animei porque eu sou da moda, né? Aí falou: ah, tem que comprar vitrola, tem que comprar vitrola. Fui lá, né? Falei: ah, vou comprar uma vitrola. Comprei, só que eu não sabia, não lembrava, obviamente, que era eu que tinha que botar Tem que virar o
2: o
1: disco.
2: disco lá e eu tinha que virar o disco. E a vitrola tinha um limite, né, do disco, né?
1: Tem.
2: Porque não é igual o teu celular que você pode botar 500 mil músicas lá e toca, ou esse iPod que aguenta mil. Sei lá, eram oito músicas de um lado, oito do outro. Aí, quando tinha que virar e só tinha oito, me dava uma preguiça danada, aí eu abandonei logo nas primeiras experiências. Eu não
1: Eu acho que nem a
2: posso.
1: minha, não. Essa coisa da curadoria, eu acho que é para quem gosta muito de música, né?
2: Fora que é um hábito super caro, né? Enfim.
3: Só o Fernando Andrade é que pode aqui.
4: Adoro. Eu dei um passo atrás ainda desse do iPod. Eu fui pro toca-disco, que é bem mais legal.
3: Como é que chama? Eu ia falar o xilocoiso.
4: Xilofone.
3: Xilofone.
1: Não, Mas sabe o que eu acho bonito no toca-disco? Também a gente perdeu, inclusive, com o iPod. Talvez o próximo passo seja voltar pro toca-disco e aí Fernando já
4: capa.
1: está liderando a tendência. É a ideia da grande narrativa, né? É, quando um artista pensava o seu álbum,
4: Sim.
1: a gente tinha essa possibilidade de uma grande narrativa que se estruturava em torno de algo. Você não tem mais isso, né? Porque você que escolhe as suas músicas, só quer ouvir o hits, né? Só quer ouvir aquilo que está na boca do povo, a música que você lembra, que você sabe cantar junto, que você gosta muito. A gente perdeu isso. É, então, acho que o grande álbum dava conta disso. É só a gênia da Anitta que está conseguindo fazer isso agora com equilíbrio, né?
3: É.
1: Mas aí é outro assunto.
3: É, fala de Anitta um dia aqui, Michel, o que você acha?
1: Eu sou fã inveterado da Anitta.
3: Então, que
1: eu
3: tal?
1: Sou Anitta.
3: Sexta-feira você pode
1: eu sou
3: trocar Anitta. Um livro por um disco. Ó, a minha proposta.
1: Tá bom.
3: Pensa
1: Vamos
3: aí.
1: Vamos falar disso.
3: Tá bom.
1: Anitta.
3: Anitta.
1: Anitta.
4: Ó, e Anitta. Vários iPoders escreveram pra gente.
3: Cara, eu tô pensando, eu acho que eu nunca tive um
4: iPod.
3: Onde
4: vários.
3: Que eu ouvi a música? No Discman?
4: Tenho aqui um ouvinte. Tem um iPod.
3: Eu acho que eu
4: carregado com 1.230 músicas, vídeos feitas por ele. Ainda uso, não carrego mais músicas, nem instalo mais o antigo iTunes, e ainda poderá ser carregado e utilizado no novo iTunes? Não sei, é o Mauro Guerreiro, tem 53 anos, é de Santo Amaro.
3: Eu tô
4: tá
3: pensando aqui, porque você teve um iPod, Fê?
4: Tive.
3: Não
4: Logo
3: tive.
4: No começo eu comprei um.
3: E aí, sabe por que eu não tive, eu acho? Porque eu tinha carro. Foi logo que eu comprei um carro, então é nos
1: Você
3: meus
1: podia
3: deslo...
1: escolher, né? Um iPod ou um carro, você preferiu um carro.
3: Não é isso, não. Não é nada disso, mas enfim. Eu tô falando sobre hábitos mesmo, né? Eu ouço muita música me deslocando. Só que se eu tinha um carro, eu ouvia a música no carro, no rádio, no Discman do carro e tal. Então eu não tive um iPod, eu acho.
1: Custava cara a beça, tá? Em 2001, quando foi lançado, ele custava $399.
3: Então eu já entendi por que eu não tinha um iPod.
4: Mas você comprou um toca-CD pro seu carro, é isso.
3: É, mas aí eu tinha um sonzinho legal ali, que saía a frentinha pra ninguém roubar. Lembra? Eu tinha um desse. No meu hipercarro, meu Celtinha. Tá bom. Michel Cofrado tá com a gente às segundas, quartas e sextas em Pra Onde Vamos. Obrigada, Michel. Beijo pra você. Até sexta.
1: Obrigado. Até sexta. Fernando, um beijo. Feliz que você voltou. Tchau,
4: Valeu,
1: tchau.
4: Um abraço.
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7: Agora são 3h54. Um condomínio de Contagem, na região metropolitana de Belo Horizonte, foi condenado a pagar indenização de quase R$11 mil a uma moradora que teve o cão de estimação atacado por um cachorro de rua nas dependências comuns do prédio. O incidente resultou em graves ferimentos do animal da tutora, que morreu meses após passar por cirurgias e tratamentos. Na ação, a moradora narrou que transitava pela área de lazer com um cãozinho e uma criança quando foram surpreendidos pelo animal agressor. Ela alegou que o cão de rua era mantido e alimentado por moradores e pela então síndica, apesar de ele já apresentar histórico de agressividade. Em primeira instância, a justiça reconheceu a negligência do condomínio, porque a presença habitual do animal nas áreas comuns indicava falha no controle de acesso e na segurança do prédio. Porém, a moradora também foi considerada culpada porque, segundo o regimento interno do condomínio, os animais domésticos não deveriam transitar soltos em áreas de lazer, mas carregados no colo ou conduzidos por guias curtas. Assim, a responsabilidade foi fixada em 70% para o condomínio e 30% para a moradora. Inconformado, o condomínio recorreu, argumentando que o cão agressor era um animal de rua sem qualquer vínculo jurídico com o prédio e que não houve falha de segurança porque o zelador costumava retirar os animais errantes do local. A gestão sustentou ainda a ocorrência de caso fortuito externo e alegou que, por estar em fase inicial de implantação, não tinha recursos financeiros para instalar telas perimetrais imediatas. Por fim, o condomínio alegou que a legislação de proteção animal impede medidas violentas ou arbitrárias para retirada de cães de rua. A relatora do recurso, desembargadora Maria Luísa Santana Assunção, destacou que o caso não se trata de entrada episódica e imprevisível de um animal, mas de uma situação de permanência habitual tolerada pela administração. Provas testemunhais confirmaram que o cão agressor era alimentado no local e que já havia tentado atacar outros animais. Para a justiça, a limitação financeira ou a proteção jurídica aos animais não eximiam o condomínio de adotar providências lícitas e eficazes, como acionamento de órgãos públicos competentes ou reforço da fiscalização interna. Um homem em situação de rua ficou ferido depois de cair dentro do Ribeirão Arrudas, na altura do bairro Santa Efigênia, na região leste de Belo Horizonte, na manhã de hoje. O homem foi socorrido por militares do Corpo de Bombeiros. Conforme testemunhas, a vítima estava arrancando fios próximo ao Boulevard Shopping, que fica localizado na Avenida dos Andradas, quando caiu dentro do curso d'água. Os bombeiros conseguiram acessar o homem utilizando técnicas de salvamento em altura. Os militares imobilizaram a vítima para retirá-la do Ribeirão. Ele teve uma possível fratura em um dos braços. Uma unidade de resgate do Pelotão Centro dos Bombeiros encaminhou a vítima para o Hospital João 23.

0: 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Em Ponta Grossa, no Paraná, nós temos informações agora com Eduardo Vaz. Eduardo, boa tarde.
1: Boa tarde, Fernando. Para você, para a Tati, a todos. Um professor da rede estadual de ensino foi afastado das funções após ser denunciado por pedir fotos nua de uma aluna de 15 anos. O caso é investigado pelo Núcleo de Proteção à Criança e ao Adolescente Vítimas de Crimes, o NUCRIA, em Ponta Grossa, no Paraná. Segundo a Polícia Civil, o crime teria ocorrido quando o homem ainda era professor da adolescente. Depois que a estudante se recusou a enviar as imagens, ele teria passado a chantageá-la, usando como ameaça a possibilidade de reprovação na disciplina ministrada por ele. Em uma das mensagens de texto divulgadas pela polícia, o docente diz para a jovem, abre aspas, "Eu tô mandando, você não tem escolha. Vai querer decepcionar toda a sua família? Não, né? Então manda logo a foto que eu quero e não demore." Fecha aspas. Após o relato da adolescente, o professor passou por um processo administrativo e acabou afastado. O Núcleo Regional de Educação de Ponta Grossa confirmou que ele não integra mais o quadro da Rede Estadual de Ensino. Na última sexta-feira, a polícia cumpriu um mandado de busca e apreensão na casa dele e, durante a ação, foram apreendidos celulares, notebooks e pendrives que foram encaminhados para a perícia. A investigação também busca apurar a possível ocorrência de um outro crime relacionado ao armazenamento de imagens pornográficas de adolescentes. O professor responde ao inquérito em liberdade. O nome dele e o colégio onde trabalhava não foram divulgados porque o processo tramita em segredo de justiça, o que não possibilitou o contato com a defesa do professor, Fernando.
0: Bom, tá certo. Obrigado, Eduardo Vaz, com informações em Ponta Grossa, no Paraná. Imagina só a cena, né? Um professor chegar para uma aluna e falar, você não tem escolha, mande as fotos ou será reprovada. Que seja punido, né?
2: Crime sexual tem a ver com poder. E esse é um bom exemplo disso. Agora, ele vai responder em liberdade? Sério?
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0: Quarta-feira, 12 de agosto de 2026. O Supremo Tribunal Federal retoma hoje o julgamento que decide se as medidas protetivas da Lei Maria da Penha podem ser aplicadas a casos de violência de gênero sem vínculo doméstico ou afetivo. A análise do recurso extraordinário avalia se a proteção deve alcançar agressões no ambiente de trabalho, no espaço público e na internet. A decisão terá repercussão geral em todo o país. O Brasil perdeu uma área de vegetação nativa duas vezes maior que o tamanho da França nas últimas quatro décadas. O desmatamento aumenta a vulnerabilidade a fenômenos meteorológicos extremos associados ao El Niño, acontecimento climático caracterizado pelo aquecimento anormal das águas superficiais do Oceano Pacífico Equatorial. A informação faz parte de um estudo divulgado pelo MAP Biomas. Entre 1985 e 2025, a área de vegetação nativa no território brasileiro caiu de 79% para 65%. As maiores perdas foram registradas na Amazônia e no Cerrado. Parte das áreas passou a ser ocupada pela agricultura ou pela pecuária. O total de terras destinadas a essas atividades subiu de 18% para 32%. Autoridades da Colômbia revisaram o total de mortes decorrentes do terremoto que atingiu a Colômbia na segunda-feira. O número recuou de 254 para 233. Mais de 3 mil pessoas permanecem desaparecidas. As equipes de resgate entraram hoje no terceiro dia de buscas por sobreviventes. As operações enfrentam dificuldade por causa de tremores secundários registrados e no solo instável em áreas próximas a leitos de rios. No horário de Brasília, 4 e 2.
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1: 4:03, terceira e última hora do Estúdio CBN, dessa quarta-feira, 12 de agosto de 2026. E sabe que a gente estava falando aqui de tocador de MP3 e tal? Cometemos uma metonímia.
2: Sim.
1: Tá sabendo?
2: Tô.
1: Então tá. Esse era o reforço. A aula ainda vem aí. Não?
2: Vem.
1: Já? Agora? Daqui a pouquinho. É, porque a gente chamou o tocador de MP3 pelo nome da marca mais conhecida, assim, né? Que fabricava MP3, fabrica ainda, enfim, sei lá. É, e a Deise Caetano, nosso ouvinte, sempre muito atenta, escreveu pra cá. Mas isso aí que vocês estão dizendo, é um MP3? Ah, é mesmo, tocador de MP3, pode crer.
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1: Oi, professor, boa tarde.
3: Boa tarde, Tatiana. Boa tarde, Fernando.
2: Boa tarde,
3: ouvintes. Vamos lá.
2: Hoje, dúvida de André Nascimento, de Salvador. Ele conta que, conversando com uma amiga, a Gislaine, de BH, sobre músicas de Chico Buarque, pararam na música Futuros Amantes e nela um trecho que diz o seguinte: e quem sabe então o rio será alguma cidade submersa? Os escafandristas virão explorar a sua casa, seu quarto, suas coisas, sua alma, desvãos. E aí procuraram a palavra desvão. Encontrar um significado como lugar escondido, parte superior de uma casa, local estreito, e também tem uso em obras literárias. Palavra desvão é da mesma família da palavra vão, no sentido de cômodo da casa, professor?
3: A pergunta é muito boa. Por falar em vão, eu recomendo fortemente a audição de um disco inteiro do queridíssimo José Miguel Wisnik. O disco se chama Vão. Ele lançou em 2022, é uma música mais bonita do que a outra, eu já toquei aqui uma ou outra, vale a pena. O disco se chama Vão, José Miguel Wisnik. Essa palavra vão e essa palavra desvão, né, tem a ver com a ideia, assim, essa ideia que ele manifesta, né, a ideia de cômodo da casa, só que o sentido inicial, isso vem do latim, né, quer dizer vazio, oco, né? E aliás, você está com o Aurélio, você está com o Eyes aberto aí, Fernando?
2: Tô sim, já fui no desvão, voltei para o vão.
3: Vá para o vão. O primeiro sentido que ele diz, que ele dá, qual é?
2: Que é falto de conteúdo ou se encontra vazio, oco. Por exemplo, não convenceu ninguém com o seu palavreado vão.
3: Vão. E aí a gente ouve muito isso, né? Uma conversa vã, né? É um sonho vão, né? Em vão, né? E coisas do gênero. Agora, se você for descendo, querido Fernando, você vai ver o número 5, leia para mim, por favor.
2: Que se baseia em aparências ou em mentiras, enganador, falso, fingido, tentou passar a vã impressão de que sentia muito, juras e promessas vãs, como exemplo.
3: E por aí vai, né? Uhum. Então, o sentido é realmente esse, vão. E o desvão, nada mais é, porque as pessoas, quando pensam no des, muitas vezes as pessoas pensam no sentido negativo, né, do prefixo, desonesto, né, e por aí vai. Só que esse des é um prefixo que tem vários sentidos, né? Um deles é o de aumento, de reforço, de intensidade, né? Esse desvão é um vão. É um vão aumentado, né? Por assim dizer. Vamos ouvir a canção que o nosso ouvinte sugeriu, uma canção belíssima, lindíssima, de Chico Buarque, chamada Futuros Amantes. que está num disco que ele gravou em 93, um disco antológico chamado Para Todos. O arranjo dessa canção é lindíssimo, de Luiz Cláudio Ramos. Eu separei o trecho aí em que aparece a passagem que o ouvinte menciona. Vamos lá.

só Chico Buarque para colocar escafandristas numa letra e conseguir cantar com melodia, com ritmo, com tudo, né? Quem sabe, então, o Rio será alguma cidade submersa, os escafandristas virão explorar sua casa, seu quarto, suas coisas, sua alma, desvãos, né? Plural de desvão, desvãos, com esse sentido que a gente já mencionou, de espaço vazio e sentido figurado, né? E tal. Agora, vamos reforçar isso com uma canção belíssima de Caetano Veloso, chamada Os Passistas, que é de um disco que ele gravou em 97, o disco Livro, né? E ele faz uso aí dessa palavra num sentido até mais subjetivo. Vamos ouvir.

0: souberam que o Caetano Veloso
1: ele meteu um desvamos aí.
0: Ele conseguiu enfiar uma mesóclise. Aliás, são duas nessa letra. Multiplicar-se-ão assuntos de mãos e pés e desvãos do ser. Se você ainda estiver em desvão, Fernando, se não estiver, volte, por gentileza, e leia o número 5, que ele diz que é por extensão de sentido.
2: Desvão no número 5, recanto oculto recôndito.
0: Pois é, essa coisa que fica escondida, fica lá dentro, né? Multiplicar-se-ão assuntos de mãos e pés e desvãos do ser. O Caetano, genial que é, usa aqui desvãos com esse sentido meio subjetivo, mas também com, como a música fala de dança, né? Os Passistas é o nome da música, e é muito bonita a letra, retrata essa coisa nossa, brasileira, dessa dança. Somos apenas dois mulatos fazendo poses nos retratos que a luz da vida imprimiu de nós, né? E por aí vai, multiplicar-se-ão assuntos de mãos e pés e desvãos do ser. Esse sentido de coisa escondida e também desse degrau, desse espaço que fica ali, né? O vão da casa, como diz a primeira definição, o vão da casa.
2: O Alessandro lembra que o vão entre o trem e a plataforma, que a gente ouve bastante para quem é transporte público. E outra mensagem do Renato Campos, ele é arquiteto. Na construção civil, vão é o espaço entre dois apoios, dois pilares. Exatamente.
0: Tá vendo? A gente fala do MASP, né? Que tem o maior vão livre da América Latina, da América do Sul, né? Projeto da italiana Lina Bo, né? Que era apaixonada pelo Brasil, apaixonada por São Paulo. E é isso mesmo, vão, é essa coisa toda, com todos esses sentidos, e no sentido figurado, essa coisa que fica meio escondida, né? Que fica esse espaço que não é preenchido, né? Que fica vago, né? E por aí vai. Então é isso, querido ouvinte de Salvador, André Nascimento. Tá bom? A palavra desvão tem, sim, relação com a palavra vão, né? E tem um verbo bonito que é da família, que é o verbo desvanecer, né? Que é um verbo que, aliás, hoje está havendo um eclipse, já houve, na verdade.
2: Sim, vários ouvintes, né, de Portugal mandando mensagens e fotos para a gente aqui, professor. Acabei de receber aqui o Gustavo
0: Rocha.
2: Os
0: meus amigos de Portugal. Mandaram fotos e tal.
2: O Gustavo Rocha mandou de Portugal. Tem aqui o Edson Miak, a foto de um amigo que está em Braga, Portugal. Aí tem mais a filha do nosso ouvinte José Victor, que se chama Amanda, mandou de Barcelona. A Ana Paula Forgue também mandou de León, na Espanha. Nada mal.
0: E os meus amigos lá de Lisboa mandaram também, né? A Tati sabe de quem eu estou falando. E aqui no verbo desvanecer, que tem origem na palavra vão, né? Vano, em italiano, em latim. Aqui o sentido número 3, por exemplo, perder a cor, desbotar-se, né? O número 1, fazer desaparecer ou desaparecer, extinguir-se, dissipar-se, o sol veio desvanecer a neblina, é o exemplo, né? Tudo isso é farinha do mesmo saco, tudo isso é filho do mesmo ventre, é isso.
1: Muito bem, se você tem dúvidas e quer mandá-las ao professor Pasquale, anota aí o e-mail, a nossa língua, tudo junto, sem acento, a nossa língua, @cbn.com.br. Obrigada, professor, até amanhã.
0: Beijo para vocês, meus queridos. Não deixem de ouvir o Zé Miguel Wisnik, Vão, disco maravilhoso. A começar pela primeira faixa, chamada Jequitibá, né? Que é uma... O Jequitibá, que é uma maravilha. Vamos lá, até amanhã.
2: Até amanhã.
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5: Quatro horas e 17 minutos. Um apartamento pegou fogo na madrugada desta quarta-feira na rua Pouso Alegre, no bairro Colégio Batista, região nordeste de Belo Horizonte. O incêndio começou por volta das 3 da manhã. No imóvel situado no quarto andar do prédio estavam uma mulher e um cachorro. Eles não ficaram feridos. Segundo o Corpo de Bombeiros, uma das hipóteses para o incêndio é um curto-circuito, mas somente a perícia da Polícia Civil vai apontar com certeza a causa do incidente. A Defesa Civil Municipal vistoriou o edifício nesta manhã. Foram constatados danos generalizados no apartamento atingido pelo incêndio. Apesar disso, não foram identificados riscos estruturais na unidade. Além do apartamento atingido, a Defesa Civil realizou vistoria em outros 4 imóveis do condomínio. No apartamento 405, localizado ao lado da unidade atingida, foram observadas marcas generalizadas de fuligem. No apartamento 504, situado imediatamente acima, foram constatados danos nos ralos dos banheiros e nas janelas, com alto risco de queda de vidraças. Já na unidade 104, foi identificada queda parcial do telhado da área privativa. Os responsáveis pelas unidades vistoriadas foram notificados e orientados quanto aos riscos identificados e as medidas necessárias para garantir a segurança dos moradores. As áreas afetadas foram isoladas preventivamente e deverão permanecer restritas até a adoção das medidas necessárias de recuperação e eliminação dos riscos. A síndica também foi notificada sobre o risco de queda e desprendimento de materiais da fachada, situação que pode provocar acidentes e colocar em risco a integridade física de moradores e de pessoas que circulam nas proximidades da edificação. Vamos atualizar a situação do trânsito em Belo Horizonte. A Begatrans informa um acidente na Avenida Vilarinho, com rua Capitão Nelson Albuquerque, no sentido centro, em Venda Nova. A Avenida Antônio Carlos, com rua Viana do Castelo, no bairro São Francisco, já foi liberada. Mais cedo ocorreu um acidente de trânsito. A via já está com circulação normal. Tem uma carreta parada no anel rodoviário, na faixa da direita, após o trevo do Betânia, no sentido Vitória. Motorista que passar por ali, redobrar a atenção, hein? Tem um ônibus também com problema mecânico na Avenida Amazonas, após a rua Conde Pereira Carneiro, na faixa central, sentido bairro. O reboque da BH Trans foi acionado e está em deslocamento.

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1: São 4h20. Informação com a nossa reportagem em São Paulo. Karen Lemos, boa tarde.
2: Boa tarde, Tati. Boa tarde também para os ouvintes. Olha, mesmo com a recusa do promotor do Ministério Público de São Paulo, Lincoln Gaquia, para ser ministro da Segurança num eventual governo, o candidato à presidência pelo PSD, Ronaldo Caiado, disse que vai insistir nesse convite. Caiado disse entender que Gaquia estará livre para aceitar ou não o cargo a partir de novembro, que é quando ele deve se aposentar aí do Ministério Público. O promotor atua mais de 2 décadas, né, no Ministério Público, investigando aí crimes do primeiro comando da capital, PCC. Mais cedo, o promotor falou aqui para a CBN que agradeceu o convite de Caiado, mas respondeu que neste momento não pode aceitar. Aí, numa agenda aqui um pouco mais cedo, Tati, em São Paulo, Caiado voltou a citar esse convite no discurso que ele fez para membros da Associação Comercial e depois ele explicou, né, porque que ele citou novamente esse convite, dizendo aí que vai insistir, portanto, para ter Gaquia no seu quadro. Vamos ouvi-lo.
3: Eu reafirmo o convite. O que ele deixou claro é que até o mês de novembro ele não pode tomar nenhuma decisão por ele estar à frente do cargo como promotor, mas que ele se aposenta no final de novembro. A partir daí, é o meu poder de convencimento, tá certo? Que eu acredito que eu serei convincente para que ele realmente assuma o Ministério da Segurança Pública no país.
2: Bom, além de Gaquia, Caiado também citou os nomes de Roberto Azevedo e também de Guilherme Afif para compor aí um eventual governo dele. Armínio Fraga também é um nome aventado. Aí, segundo o candidato a vice, Gilberto Kassab, que estava ali ao lado do Caiado nesse evento, né? Armínio é um nome cotado para ocupar o Ministério da Fazenda. E falando sobre Guilherme Afif, Tati, ele hoje é secretário de projetos estratégicos do governo do estado, né? O governo Tarcísio de Freitas. E aí, Caiado foi perguntado sobre isso. Né, ele garantiu que não tem constrangimento em cogitar alguém que já está num outro governo, porque, segundo ele, é um respeito com o Estado trazer bons nomes para compor um governo federal. Ainda no discurso, Caiado também aproveitou para alfinetar os adversários de pleito, né, o presidente Lula, que tenta a reeleição pelo PT, e Flávio Bolsonaro, candidato do PL. Mesmo sem citar nominalmente o senador que é filho do ex-presidente Jair Bolsonaro, Caiado falou aí que currículo é construído com trabalho e não com certidão de nascimento. Uma indireta aí a Flávio, né, por ter o sobrenome Bolsonaro. Bom, Caiado também reclamou que tanto o petista quanto o Flávio não devem comparecer ao primeiro debate presidencial, que acontece no próximo domingo, né, não esse o outro. Diz que os dois estão batendo em retirada e amarelaram por não terem a capacidade de debater. Palavras de Caiado, portanto. Volto com você, Tati.
1: Obrigada, Karen. Karen Lemos, em São Paulo.
4: Em Brasília, agora a participação de Igor Cardinho. Boa tarde, Igor.
5: Oi, Fernando. Boa tarde para você, para a Tati, para os ouvintes. O assessor especial da Presidência para Assuntos Internacionais, Celso Amorim, classificou como bizarro o procedimento adotado pelos Estados Unidos na indicação de Daniel Pérez para a embaixada no Brasil, aqui em Brasília. Em uma audiência na Comissão de Relações Exteriores da Câmara, Amorim disse que Washington divulgou o nome do indicado à embaixada no Brasil e avançou com a análise no Senado americano antes mesmo de receber o agremã brasileiro. O governo brasileiro não concedeu o aval a Pérez e decidiu não conceder agremãs durante o período eleitoral. Segundo ele, a postura contraria as regras internacionais.
6: E o que aconteceu bizarramente nesse caso é que os Estados Unidos não seguiram de maneira nenhuma. Primeiro, eles deram publicidade antes da concessão do agremã. E talvez o mais grave, eles prosseguiram com o processo dentro do Senado americano sem ter o agremã brasileiro. Isso é um comportamento totalmente contrário às regras internacionais. Os Estados Unidos ficaram mais de 1 ano e meio sem embaixador aqui. Quer dizer, o Brasil parecia que não tinha importância, ficava aqui um encarregado de negócio. De repente, na proximidade das eleições, às pressas, sem o nosso consentimento, quis acreditar um outro embaixador.
5: Lembrando que a Gremã é aquela autorização que um país emite ao outro para receber o corpo diplomático e também o embaixador para atuar como representante em um outro país. Amorim também defendeu a posição do governo brasileiro contra a classificação do PCC e do Comando Vermelho como organizações terroristas pelos Estados Unidos. E sobre as relações com Washington, ele disse que o Brasil nunca deixou a mesa de negociações, mas classificou como total opacidade o momento atual de diálogo com os Estados Unidos. No caso da Argentina, Amorim criticou os ataques pessoais do presidente Javier Milei contra Lula. Ele comparou as ofensas a cuspir na bandeira e afirmou que críticas políticas são legítimas, mas ataques pessoais ao chefe de Estado brasileiro não podem ser admitidos. Tati.
1: Obrigada, Igor. Igor Cardim, em Brasília. São 4 horas e 26 minutos.
4: Ainda em Brasília, agora Samantha Klein. Oi, Samantha.
7: Oi, Fernando. Olha, a instalação da comissão mista para analisar a chamada taxa das blusinhas foi suspensa, pelo menos por enquanto, por falta de acordo. E com isso, o líder do governo no Congresso, Randolph Rodrigues, suspendeu a sessão para o final da tarde de hoje, justamente para tentar fechar consenso para o início dos trabalhos. A MP, lembrando, estabeleceu a isenção do imposto de importação de 20% para as compras de até 50 dólares, de gigantes do comércio asiático em especial. Ainda há uma indefinição em torno do nome de quem vai presidir o colegiado e também a respeito do relator da MP. E justamente para não caducar, essa medida provisória precisa ser tornada lei até o dia 24 de setembro ou a taxação de 20% será retomada. Com o esforço concentrado do Congresso, portanto, nesta semana, na próxima e no comecinho de setembro, o tempo é bastante curto, o que preocupa o governo. Lembrando aí que essa análise da medida provisória estava travada em razão da falta de diálogo entre o presidente Lula e o senador Davi Alcolumbre, e aí com essa retomada das conversas, houve um destravamento de medidas provisórias que são consideradas aí importantes para o governo. No entanto, a comissão não foi instalada ainda, é claro, a gente vai seguir acompanhando para ver se haverá acordo ainda hoje com vocês.
4: Ok, vamos aguardar e acompanhar. Obrigado, Samantha Klein, com informações em Brasília.
1: Olha, na próxima meia hora, daqui a pouquinho vem as informações do repórter CBN. Na próxima meia hora você vai acompanhar o 4 em Campo, em que a gente vai falar da rodada desse meio de semana dos campeonatos internacionais, sul-americanos, regionais, né? Tem Libertadores e Sul-Americana. E João Marcelo vem aí. E ele já disse que hoje vai ser pura farra. Eu não sei o que ele quis dizer com isso. Você sabe, né? Tá bom. E a gente vai começar a fazer um esquentinha para o nosso evento, né, Fê?
4: Sim, um evento do especial 9 anos de sala de música no Blue Note em São
1: Paulo. Gente, eu vou ter que comprar figurino.
4: Carece?
1: Ah, vou encontrar os ouvintes, quero estar bonita, né?
4: Eu comprei já.
1: Já? Ah, o cara trouxe de viagem, ele tá insuportável. Me dá um disco aí para eu vestir.
4: Também tem disco novo.
1: Então, a gente vai dar mais informações aí daqui para lá. Daqui até lá, eu quero dizer, daqui a 3 semanas, hein? E a gente quer, obviamente, os ouvintes com a gente, porque senão não faz nenhum sentido fazer festa sem ouvinte, não é mesmo? Então já fica esperto, porque João Marcelo vem aí com novidades. 4h30.
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0: Quarta-feira, 12 de agosto de 2026. A instalação da comissão mista que vai analisar a medida provisória que eliminou a chamada taxa das blusinhas foi adiada pelo Congresso. A falta de consenso entre as lideranças sobre a direção do colegiado levou ao adiamento. O senador Randolfe Rodrigues, do PT, que presidia a reunião da instalação, interrompeu os trabalhos e agendou uma nova sessão para hoje, às 6h30. Por ser uma comissão composta por deputados e senadores, a presidência será ocupada por um membro da Câmara dos Deputados, enquanto o Senado deve indicar quem vai ficar responsável pela relatoria. O impasse reside na determinação dos indivíduos que ocuparão os dois cargos principais. O governo de Donald Trump pretende investir até 20 milhões de dólares para fornecer aos agentes de imigração luvas que podem emitir choques elétricos. Críticos apontam que a ferramenta poderia aumentar o uso da força. Os planos também geraram inquietação entre ex-funcionários do Serviço de Imigração e Alfândega, que levantaram questionamentos sobre as infrações às leis de imigração. A artilharia israelense disparou projéteis de fósforo branco no sul do Líbano. A informação foi divulgada pela Agência Estatal Libanesa de Notícias. O fósforo branco é uma substância química que, em contato com o oxigênio, entra em combustão espontânea. Até o momento, Tel Aviv não se manifestou. Pesa sobre Israel a acusação de também ter usado armamento em ataques em 2024. No horário de Brasília, 4h32.
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2: Carlos Eduardo Éboli, Gabriel do Dziak, boa tarde.
3: Oi, boa tarde.
4: Olá,
5: boa tarde.
4: Boa tarde.
5: Nando.
4: Tudo bem?
5: Tudo bom?
3: Tudo bem, tudo bem.
2: Nando.
4: Viagem bacana, hein?
3: Bacana, gostou?
2: Eu falei que o Fernando ia chegar meio cabisbaixo, né? Eu já tinha avisado vocês já, né?
3: Eis que eu chego e o São Paulo perde do Dziak. Não, empata, perdão, empata.
6: Não, tá bom.
4: Foi bom, né?
3: Foi bom.
4: Tá bom.
3: Na Sul-Americana.
2: Pra quem só tava perdendo, né?
3: É verdade. Como é que foi contra o Bolívar? Foi lá em La Paz,
6: então,
3: né?
6: Tá bom por causa disso, né? Porque imaginei. Foi em La Paz o jogo, foi na altitude, 3.650 metros. Normalmente, todos os times aí têm dificuldades para jogar na altitude, principalmente quando a gente está falando da altitude boliviana, seja em La Paz, seja em El Alto é pior que La Paz. O São Paulo fez um bom primeiro tempo ontem contra o Bolívar, saiu na frente, gol marcado pelo Arboleda, né? Que foi reintegrado ao elenco depois aí de mais uma série de polêmicas, né? E voltou a marcar nessa partida de ontem, após uma cobrança de escanteio. E para além disso, o São Paulo tomou sim algumas finalizações de fora da área, sofreu um pouco com os ataques do Bolívar, mas também teve momentos de muita lucidez com a bola nos pés. No segundo tempo, já foi um pouquinho diferente. E aí o São Paulo não teve tanto a bola no pé, a pressão do Bolívar foi crescendo, mas assim, não era um sufoco, né? Não tinha assim muitos e muitos ataques do Bolívar. No entanto, numa finalização de fora da área, a equipe da casa empatou o jogo. E aí, nos minutos finais, o São Paulo ficou se aguentando para conseguir realmente esse empate por 1-1. Teve momentos do jogo em que eu tive a impressão que um pouquinho mais assim arejado na cabeça, para usar realmente esse sentido, o São Paulo decidiria melhor alguns lances e poderia até fazer um segundo gol, criar uma grande chance. Mas não ocorreu. E aí, no fim, teve até bola na trave, né, no travessão, por parte da equipe boliviana. O São Paulo se aguentou 1-1. Na terça-feira que vem, o time jogará no Morumbis, em casa, e uma vitória simples garante o tricolor paulista nas quartas de final da Copa Sul-Americana. Vale lembrar, no entanto, que o Grêmio trouxe para casa, né, a decisão do confronto contra o Bolívar pelos playoffs para as oitavas de final da Copa Sul-Americana e perdeu em casa, perdeu lá no Rio Grande do Sul. Então, claro que o São Paulo carrega o favoritismo por jogar em casa, porque os times bolivianos normalmente são melhores na altitude do que no nível do mar ou algo próximo disso, mas esse Bolívar, na semana passada, conseguiu ganhar do Grêmio, jogando, na semana retrasada, jogando aqui no Brasil.
2: Okay.
3: Vamos para a Libertadores?
4: Vamos
3: lá, Fluminense, 0-0 com o Rival.
4: Não é, não, assim, não. O torcedor do Fluminense, o torcedor do Fluminense tá bolado, tá boladão. Porque, o Fluminense não tá jogando nada, gente. Não tá jogando nada. Foi mais uma atuação muito fraca ontem, muito fraca, mas muito fraca mesmo, no Maracanã contra o Independiente Rivadavia. Foi um reencontro, né, porque esses dois times se enfrentaram na fase de grupos e o Fluminense não conseguiu vencer. Inclusive perdeu jogando no Maracanã e empatou jogando na Argentina. E ontem esteve muito mais próximo de perder novamente para os argentinos do que conseguir uma vitória. Os lances mais perigosos foram no Independiente Rivadavia, fechadinho, marcando muito bem. O Fluminense completamente sem ideias para jogar. Time pobre, pobre com a bola no pé. O Zubeldía fez várias alterações na equipe, né? Porque ele está buscando ali, como é que eu vou retomar, né, o rumo desse time. Tudo bem, ele está tentando, mas os jogadores não estão respondendo bem. Não estão respondendo bem. Jogadores, inclusive, que foram colocados como titulares porque estavam vindo de uma boa atuação. E aí eu cito aqui o Soteldo, o Nonato, o Guga. E ontem ninguém funcionou. O Soteldo um pouquinho mais ali naquela coisa do drible. Foi a única alternativa do Fluminense para ameaçar o gol do Independiente Rivadavia, mas a atuação do Hulk, triste, triste, tecnicamente errando tudo, não conseguia dar sequência a jogadas, Já no intervalo, o Zubeldia fez várias alterações que também não surtiram. Fábio, eu diria que o empate, para o que foi o jogo, para as oportunidades que o Rivadavia perdeu, o empate ficou até de bom tamanho para o Fluminense. Mas o futebol está pequenininho demais. Então o Fluminense precisa melhorar muita coisa para o jogo da volta na Argentina, senão vai dar adeus à Libertadores da América.
3: Hoje, pela Libertadores, ainda tem Cruzeiro e Flamengo e Palmeiras e Cerro Porteño. Vamos falar desse Palmeiras e Cerro Porteño, Ludziak?
6: Vamos sim. É um jogo que ocorre daqui a pouco, 19h, no Nubank Park, casa palmeirense. E o Palmeiras está vindo aí, né, de alguns resultados frustrantes jogando como mandante, né? E aí a gente está falando de Campeonato Brasileiro. A gente está falando de 0x0 com o Internacional no último domingo. A gente está falando de uma derrota para o Atlético Mineiro por 2x1 no último dia 26. Então, assim, o Palmeiras está com esses problemas para garantir em casa o mando de campo, né? Garantir que vai ter vantagem jogando em casa. E isso tem ocorrido essencialmente por dificuldades do Palmeiras para fazer gols em equipes mais fechadas. E, surpresa para ninguém, o Cerro Porteño deve jogar com uma retranca forte contra o Palmeiras nesse jogo de ida das oitavas de final da Copa Libertadores. Evidentemente que o Cerro, que é outro time, né, que encontrou adversário brasileiro em fase de grupos, mostrou momentos de marcação mais alta, momentos de um bloco médio e outros marcando mais próximo ao próprio gol. Mas eu acredito que hoje vai ser essencialmente perto do próprio gol. Porque o Cerro Porteño teve muitas mudanças no elenco nessa parada aí para a Copa do Mundo. Muitos jogadores saíram, outros chegaram. O time não está num momento muito bom. Eu acho que não vai ousar demais nessa partida aí no estádio do Palmeiras. E curiosidade, né? O Palmeiras jogou no Paraguai contra o Cerro Porteño, esse adversário de hoje, pela fase de grupos e empatou 1x1. Jogou em casa contra o Cerro Porteño, Libertadores fase de grupos, perdeu por 1x0. Então, assim, já foram dois encontros entre esses dois times nesta Libertadores e o Palmeiras não venceu. Chance de fazer diferente hoje, 19h. Mas com essa questão aí de que o Palmeiras não está conseguindo jogar tão bem assim ofensivamente quando é mandante.
3: Cruzeiro e Flamengo.
4: A promessa de um grande jogo, né? Uma curiosidade, o Flamengo já jogou melhor nessa temporada e o Cruzeiro já jogou pior nessa temporada. Então você tem um Cruzeiro que melhorou e um Flamengo que piorou. Mas o último sinal do Flamengo foi positivo, né? O jogo contra o Vitória pelo Campeonato Brasileiro foi uma ótima atuação do Flamengo. Um resgate de um Flamengo mais intenso, um Flamengo que sufoca adversário, principalmente quando joga em casa. Dessa vez o jogo é no Mineirão, né? Então o Cruzeiro tem meio que a responsabilidade de tentar aplicar alguma vantagem para ficar mais confortável no jogo da volta no Maracanã.

né? Mas a garantia é de muita qualidade dentro de campo. É, o Flamengo conseguiu assim recuperar a tempo o Lucas Paquetá, né? Ele vinha de uma lesão desde a Copa do Mundo, jogou alguns minutos contra o Vitória, entrou bem na partida.

0: em uma linha de frente com o Samuel Lino, com o Carrascal e com o Pedro. E fica só esse sinal positivo, recente, de um Flamengo que vinha numa caminhada muito complicada, muita dificuldade também para construir jogadas, poucas ideias, e isso já vinha pressionando bastante o técnico Leonardo Jardim. O Arthur Jorge aliviou a pressão, né, que teve em cima dele, com um início muito ruim de temporada do Cruzeiro, um início muito ruim de Campeonato Brasileiro, um início que deixou inclusive o Cruzeiro fora da disputa pelo título de maneira precoce. O Cruzeiro atual teria totais condições de brigar pelo título com Palmeiras, com Flamengo, com Atlético Paranaense, que é a turma da parte alta da tabela. Mas a distância ficou muito grande. A boa notícia é que o Cruzeiro está numa linha de crescimento. O Matheus Pereira é a referência técnica, está num ótimo momento, né? O Cruzeiro todo está funcionando muito bem e deve hoje tentar ao máximo pressionar o Flamengo para conseguir essa vantagem. É jogo grande, jogo importante, duas equipes que estão entre as favoritas da conquista do título da Libertadores da América. E que o sorteio acabou provocando esse encontro precoce, já nas oitavas de final. Um dos dois favoritos, na minha opinião, vai deixar a Libertadores após essa fase.
1: Hoje tem Bragantino e Atlético Mineiro pela Sul-Americana.
2: Dois times que acabaram chegando aí nas oitavas de final da Copa Sul-Americana, né, por caminhos diversos. O Atlético Mineiro passou por uma fase anterior. O Bragantino está num momento bom no Campeonato Brasileiro, mas a gente lembra que no fim de semana foi derrotado pelo Corinthians, né? Assim, eu acho que o Bragantino tem mais condição de jogar bem hoje do que o Atlético. O Atlético não vem jogando tão bem, mas é um time que no contragolpe, que quando tem que reagir aos adversários, normalmente está indo melhor. O Bragantino tem mais aí como propor jogo, acho que em casa deve fazer isso, mas fica a curiosidade, né, de um confronto precoce também, quando a gente está falando de Copa Sul-Americana, um confronto precoce entre brasileiros, no caso, né? Só um que segue adiante. O Éboli falou aí de um confronto de brasileiros na Copa Sul-Americana, na Copa Libertadores. Esse aqui é o nosso confronto de brasileiros na Copa, Sul-Americana.
1: Muito bem. Obrigada por hoje. Um beijo para cada um. Bom trabalho para vocês. Até sexta.
0: Valeu, beijo.
3: Valeu.
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7: Agora são 4 horas e 45 minutos. Um homem investigado por estupro virtual contra uma criança foi preso nesta quarta-feira em Pindamonhangaba, no interior de São Paulo, em uma operação do Ministério Público de Minas Gerais. A vítima é de Belo Horizonte, por isso a investigação realizada a partir da capital mineira. Segundo as apurações, o suspeito teria utilizado de redes sociais, aplicativos de mensagens e plataformas de jogos para estabelecer contato com a vítima. Ele oferecia créditos e vantagens ligadas a jogos eletrônicos em troca do envio de imagens e vídeos íntimos. As apurações indicam que, após ganhar a confiança da vítima, ele passou a pedir conteúdos de natureza sexual por meio de canais de comunicação privados. O caso foi denunciado pela mãe da criança, que identificou as conversas e reuniu informações que permitiram o início das investigações. A partir da análise do material apresentado e de diligências do setor de inteligência, foi possível identificar e localizar o suspeito. Durante o cumprimento do mandado, foram apreendidos 3 celulares, um computador, um HD e outros materiais que serão submetidos à análise pericial. Além disso, foram localizadas 2 armas de fogo e 48 munições, o que resultou também na prisão em flagrante do investigado.

Ele foi encaminhado à Delegacia Central de Pindamonhangaba. A investigação prossegue sob sigilo, com análise do material apreendido e aprofundamento das apurações. Já a Polícia Federal prendeu em flagrante nesta quarta-feira um homem suspeito de comercializar dinheiro falso na Zona da Mata e no Campo das Vertentes. A prisão ocorreu durante cumprimento de mandado de busca e apreensão que foi expedido pela Justiça Federal. Foram apreendidos equipamentos eletrônicos e cerca de R$8 mil em notas falsas, todas de R$100. Segundo a PF, a investigação teve início a partir de informações obtidas em apurações relacionadas à aquisição e distribuição de notas falsas por intermédio de plataformas digitais e serviços de encomendas postais. As diligências buscam identificar a origem das cédulas, o modo de atuação dos investigados e eventual participação de outras pessoas no esquema criminoso. O envolvido poderá responder pelo crime de moeda falsa. As investigações prosseguem para o esclarecimento dos fatos. A Polícia Federal alerta que a população deve redobrar a atenção ao receber cédulas em transações comerciais e denunciar atividades suspeitas pelos canais oficiais da instituição. Vamos voltar a falar do trânsito aqui em Belo Horizonte. Já assim, nos encaminhando, né, para o fim da tarde, para o horário de pico. Avenida Tereza Cristina tem já pontos de congestionamento, desde ali a rotatória para o bairro Dom Cabral, Coração Eucarístico, até a chegada à Avenida do Contorno, no Barro Preto. Trânsito também está congestionado em função de um acidente na Avenida dos Andradas, na região central da cidade, na região hospitalar, na verdade, próximo à Rua Ceará. Trânsito ali bastante intenso agora.

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1: Oi, João, boa tarde.
2: Boa tarde, Tatiana. Boa tarde, Nando. Boa tarde, ouvinte. Como é que vocês estão?
3: Tudo bem. Animados.
2: Resolvi fazer bagunça abertamente hoje, gente.
3: Tá liberado. Fiquei com medo de falar essa frase, tudo mas bem? Saiu. Tá tudo bem, vamos lá.
1: Você não sabe o que quer dizer um tá liberado, né, pro João Marcelo. Enfim, a gente nunca sabe.
2: Gente, pelo amor de Deus. É pra gente se divertir um pouco, né?
3: Porque qual é
2: a música acompanha a humanidade em diversas ocasiões. Né? Você canta pras crianças dormirem, você dança, você, enfim... cria hinos e tal, e tem a música com humor, né? E eu ouvi um negócio aqui, e aí eu gostaria de dividir com vocês.
3: Ai.
2: Me mandaram, né? O pessoal comenta que eu gosto do Michael Jackson, aí mandam pra mim. Eu vi um cara, é a conta do Tia Gresco, no Instagram, eu recebi lá de um amigo, falou, João, dá uma olhada nisso. Gente, é um cara cantando... com a voz, né, alusiva ao Michael Jackson, né, em tese é o Michael Jackson cantando o Djavan, o C do Djavan. E eu queria ouvir junto com vocês e, enfim, assumidamente fazer uma bagunça aqui e ver a sua reação, Tatiana, Nando, e a gente falar um pouquinho mais sobre isso,
1: medo,
2: né.
1: Vamos.
2: No caso, é uma pessoa cantando mesmo, né, por tudo que entendi, não foi uma ferramenta de AI, mas se fosse uma ferramenta de AI, né, usada por uma pessoa, mas nesse caso é alguém, né, criativamente entregou isso aqui, dá uma ouvida, aí a gente conversa depois. Então, abertamente, hoje é hora do recreio, né, a gente faltou o professor, né, então a gente vai ficar no pátio direto agora.
3: Vai.
2: Vamos lá.
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1: 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Desencanou de cantar já. João!
3: João!
1: Socorro!
3: Gente, liga pro Djavan.
1: Eu tô encolhida de constrangimento.
2: É curioso isso, gente. É estranho, né?
3: Bem estranho, mas é divertido.
1: Nossa,
3: quem
1: é
3: esse cara? Onde saiu isso, gente?
2: Olha, eu recebi um link, Tia Gresco. Parece que ele é muito fã do Michael, fã do The Weeknd. Aí vi também, né, gente, que aí tem um algoritmo vai levando a outro, né? Então, enfim, a gente tem uma série de iniciativas, né, que misturam o mundo do Djavan, né, com o mundo do Michael Jackson. Então, enfim, pegam o BG de um e aí eu vi que tem uma série, né, são dezenas de músicas assim, né, onde eles fundem os dois planetas, né? Recentemente o Djavan deu uma entrevista lá para Andrea Sadi, contando, né, da possibilidade como Quincy representava, Quincy Jones representava a editora do Djavan nos Estados Unidos. O Quincy falou, escuta, manda uma música aqui que a gente está gravando. E o Djavan estava fazendo as coisas dele, e quando ele mandou a música, né, ele teve a música pronta, eles já estavam mixando. Ele contou isso, é muito interessante lá. E eu não sei se o algoritmo ouve isso, né, porque eu achei interessante o Djavan contando, né, o processo de um compositor mandando músicas, né, para um álbum que acabou se tornando um álbum importantíssimo, né, que é o sucessor do Thriller, o Bad. Né. Em 82, já tinha tido a possibilidade da música do Ivan Lins e do Vitor Martins, Um Novo Tempo, ser incluída no Thriller.
3: Sério?
2: Isso sempre foi tratado como uma coisa... Sim,
3: é?
2: Sim, né? Sempre foi tratado como uma coisa muito interessante, porque, vejam, o Quincy conheceu o Ivan Lins através do Paulinho da Costa, a gente já contou aqui. Então, o Paulinho estava no Brasil, ouviu o Ivan Lins, viu o Ivan Lins num show em Madureira, adorou as músicas que ele estava compondo então, 78, 79, e falou, olha, o Quincy falou que ficasse de ouvido, antenas ligadas aqui no Brasil, se eu gostasse de alguma coisa, que ele queria ouvir algo, né? Ele já tinha vindo ao Brasil muitas vezes. Em 80, o Quincy já tinha vindo ao Brasil 14 vezes. Ele tinha gravado já aquele Soul Bossa Nova, que ficou muito famoso numa das Copas, né? Aquele... Né? Que era um gênio, né? São três... Acabou a música aí, né? O resto ele vai fazendo tudo se mexer atrás. Mas enfim, Soul Bossa Nova é de 63. Então, o Quincy ligado. Naquele momento, Paulinho vai para o Brasil e tal. Viu o show do Ivan Lins no Rio de Janeiro e Madureira. Falou para o Ivan, vou levar os seus discos para o Quincy. E levou os discos para o Quincy. Mostrou, o Quincy gostou. Falou, poxa, vem para cá. E o Ivan foi até lá. Ou seja, esse interesse do Quincy na música brasileira é grande, né? Já havia décadas, mas nessa nova safra, especificamente o Ivan Lins, ela acabou se confirmando em vários álbuns, os quais o Quincy produziu para outras gravadoras e para a própria produtora dele. Queria lembrar que no Give Me the Night, né, o grande sucesso do George Benson, vocês tinham lá o Dinorá, né, que é do Ivan e do Vitor, e tem o Love Dance também, que é uma outra música do Ivan Lins e do Vitor Martins. E aí, no ano seguinte, tem o The Dude, né, antes do Thriller, né, o álbum do Quincy Jones tem outra música do Ivan Lins, que é Velas. E aí tem no disco da Patty Austin, que é a cantora oficial do Quincy Jones, né, que ele assinou para o selo dela, ela gravou Começar de Novo, em inglês, que chama The Island, também do Ivan e do Vitor. E, ou seja, em todos os discos que ele produziu nesse período, só no Thriller é que acabou não entrando. Né? Aí tem várias versões, uma delas é uma questão de direitos mesmo, né? Ouvinte Tatiana e Nando, o Quincy falou, olha, vocês vão assinar com a minha editora para sempre. É para sempre não, ficaram meio assim e acabou não entrando no Thriller essa música. É claro que eles ouviram, eles dizem, às vezes 300, às vezes 600 músicas. A gente não sabe em que lugar que estaria essa música, mas, entenda, era uma música que o Quincy conheceu na casa dele. A esposa dele à época, né, a Peggy Lipton, que era atriz e tal, era fã de Beatles e achava que essa música, Um Novo Tempo, era puro Beatles, né? E ela tem toda a razão, né? Muito parecida com quando a gente escuta sobre essa perspectiva. Então, quase chegou lá. No outro álbum, já tinha o sucesso do Thriller, ficaram gravando o Bad um tempão, o Djavan foi a pessoa, né, que estava ali, já era uma lenda no Brasil, mas estava conquistando a América, e o Quincy, que está sempre com o radar ligado, pediu, e acabou ele chegando com a música. Ele gravou agora no álbum novo dele. Ele botou letra nessa música que seria para o Michael. Ele conta na entrevista. E aí, acho que de tanto me ouvir falando desse negócio do Michael com o Djavan, o meu amigo algoritmo, né? Um amigo algoritmo que me mandou essa aqui. Então, como a gente está perto das 16 horas e 58 minutos. Queria que você, Tatiana, passasse mais uma vergonhazinha. Ouvi mais uma vez.
3: Só os 20 primeiro. Primeiro, o Frei, nosso ouvinte, o Frei. Um abraço ao Frei Salinho. Achou que legal isso, gente. Achou o máximo. Já...
1: A Regina está dizendo que parece um apito de desenho animado.
3: Tá. A Vera falou assim, horrível, João, mas eu te amo mesmo assim. Acabou com o Michael.
1: O Reginaldo está dizendo, muito ruim, mas valeu.
3: É tão ruim que é bom.
1: É aquela figurinha da... Como ela chamava? Aquela jurada do Qual é a Música? Aracide Almeida, muito bom, nota 2.
2: Aracide Almeida, a cantora favorita de Noel Rosa, né? Uma das favoritas, uma das duas, mas para muitas pessoas, muitos documentos. Dá 300 pau para esse chato, né?
3: Vamos ouvir de novo.
2: Saideira,
3: então.
2: Vamos
3: passar
2: é humor,
3: a vergonha. Vamos
2: gente.
3: Lá, mashup entre...
2: Vocês só
3: Michael...
2: querem coisa séria?
3: Não, claro que não. Vamos lá, um mashup entre Djavan e Michael Jackson. Quem deu foi o algoritmo do João, vai.
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2: Tatiana está embaixo da cadeira
1: Ai,
2: agora,
1: olha,
2: né?
1: Faltam 40 segundos para acabar esse programa.
3: Volta, Tati, volta. Tá bom.
2: Se tivesse ouvido o
1: Ai,
2: Quincy,
1: que vergonha.
2: Michael, o Quincy assim, Michael, você está usando muito essas suas marcas. De uma coisa pontual, está virando uma coisa, desculpe, maníaca. Não, Quincy, eu gosto assim.
1: Ah, então, essa
2: Que se você for ver o Michael cantando em determinado momento para frente, claro, nunca deixará de ser um gênio vocal, mas há muita coisa, né? Para cada palavra tem 16 onomatopeias e percussões vocais, né? Então, gosto muito do Michael, até 84, 85. No Bad já começa um negócio que depois ficou crônico, né? Que é virar uma caricatura de si cantando, né? E eu estou autorizado a falar isso porque Tatiana se deve lembrar que fui eu que trouxe para o Brasil
1: Ah,
2: amar o
1: pronto.
2: Michael, né?
1: Ah, pronto.
2: É isso, porque realmente ficou muito caricato. Eu lembro quando eu comprei o Bad, vinha escrito na letra: Au! I, I! Eu falei: caramba, que exagero, parece um anúncio de refrigerante, né? Tá louco.
1: Tá
2: É
1: bom.
2: isso, muito obrigado. Amanhã eu tento recuperar minha reputação. Muito
1: Tá
2: obrigado.
1: bom.
2: É.
3: Um abraço, João. Até
2: Se eu
1: Um
2: não tiver
1: abraço.
2: despedido, né? Até amanhã, sexta-feira, eu tô aí ao vivo, eu e o João Sabiá, hein?
1: Nossa Senhora.
3: Até.
1: Vou até me alongar.
3: Tchau.

0: É da Janaína, que é um chá? Barros. Trabalhos técnicos do Daniel. Vou aceitar sim, Mesquita.
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0: Quer um balão? Quer dizer, até amanhã.
2: Até amanhã, Tati.
0: 2 da tarde, a gente volta e espera você aqui. Até lá.

0: Quarta-feira, 12 de agosto de 2026. O juiz Milton Lívio Lemos Salles, afastado após beber vinho e fumar em sessão virtual, vai continuar recebendo salário de R$ 83 mil. Reais. O Tribunal de Justiça de Minas Gerais não informou o prazo para a conclusão do procedimento administrativo que apura a conduta do magistrado. A investigação está sob sigilo. De acordo com a corte, o procedimento vai seguir as regras estabelecidas pelo Conselho Nacional de Justiça. Uma operação da Polícia Militar no Complexo da Maré, na Zona Norte do Rio de Janeiro, impactou o funcionamento de instituições de ensino e unidades de saúde da região. A Secretaria Municipal de Educação comunicou que 36 escolas foram afetadas. De acordo com a PM, a corporação foi até o local para reposicionar blocos de concreto que estavam nas vias de acesso da comunidade. Segundo a instituição, os bloqueios são posicionados de maneira estratégica para impedir a entrada de caminhões de carga e veículos roubados. 44 pessoas morreram após o naufrágio de uma balsa no Lago Kariba, no Zimbábue. De acordo com a Unidade de Proteção Civil do país, a embarcação, com capacidade para 90 pessoas, levava 114 passageiros e 5 tripulantes. A balsa era de propriedade da Agência de Desenvolvimento de Infraestruturas Rurais. No horário de Brasília, 5:03.
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1: Olá, muito boa tarde. Seja bem-vinda, seja bem-vindo ao Ponto Final CBN desta quarta-feira, 12 de agosto de 2026. Nós vamos juntas e juntos até às 7 da noite com muita informação, análise e prestação de serviço. Na sequência, tem Viva Voz Especial Eleições, das 7 às 8, com Vera Magalhães. Carolina Moran, minha companheira lá do Rio de Janeiro, tudo bem? Boa tarde.
2: Oi, Débora, boa tarde para você e para os ouvintes. Boa quarta-feira, vamos nessa.
1: E você, claro, pode participar com a gente, manda mensagem para o nosso WhatsApp, que é o 11 99911 9981. São 5 horas 5 de lives do Discord. Oi, Matheus, boa tarde.
3: Boa tarde, Débora. Boa tarde também a você, ouvinte do Ponto Final. A plataforma Discord se disse desapontada com a decisão da Agência Nacional de Proteção de Dados, que determinou a suspensão das transmissões ao vivo pelo aplicativo em território brasileiro. A empresa chamou a medida de prematura e afirmou que não tolera grupos ou indivíduos que promovam ou incitem à violência. A decisão foi tomada hoje por meio de uma medida preventiva e deve ser cumprida em até 3 dias úteis pela corporação. Segundo a NPD, a suspensão vai funcionar até que o Discord comprove a adoção de medidas protetivas para crianças e adolescentes dentro da plataforma. A medida vem após a primeira-dama, Janja da Silva, defender na semana passada

0: nada que o Discord deveria ser bloqueado no Brasil. Na ocasião, ela citou o caso de uma menina de 13 anos coagida por outros usuários a tirar a própria vida durante uma transmissão ao vivo em um servidor privado na plataforma. O caso aconteceu em Naviraí, no Mato Grosso do Sul. A Polícia Civil do Estado apreendeu 5 adolescentes com idades entre 13 e 17 anos e prendeu um homem de 18 anos por participação no crime. Quando questionado sobre o acontecido, Discord afirmou que identificou e desativou o servidor antes da morte da menina. Após o caso e a pressão de membros do governo, a ANPD, órgão vinculado ao Ministério da Justiça e Segurança Pública, instaurou um processo de fiscalização para apurar falhas na proteção de crianças e adolescentes no ambiente digital. Na segunda-feira, a Advocacia Geral da União recebeu uma proposta do Discord com medidas para reforçar a proteção de menores de idade na plataforma. O documento será analisado pelo governo federal e poderá servir de base para a negociação de um termo de ajustamento de conduta com a empresa. Agora, sendo cumprida a determinação, o aplicativo continua funcionando como de costume, mas sem a ferramenta de transmissões ao vivo, Débora.
1: Você já utilizou esse Discord para alguma coisa? Porque é uma ferramenta bastante utilizada para jogos também, né?
0: Sim,
1: Descreve para a gente assim que não está muito por dentro de como funciona.
0: o uso comum do Discord como uma ferramenta e o uso que ele é divulgado como tendo é para você ter um servidor com seus amigos para se encontrar, para fazer chamadas por áudio e chamadas de vídeo, para jogar jogos online, jogar RPG, jogos em geral. Esse é o uso determinado do Discord, mas ele tem falhas de segurança, e nessas falhas de segurança é onde esses grupos violentos se infiltram, porque os servidores são privados, novamente, não dá para. Muitos desses servidores não dá para achar procurando na internet, e aí nasce esse tipo de situação violenta.
1: Qual é a diferença prática da suspensão da live e não da ferramenta por inteiro?
0: A suspensão prática é que não tem mais esse recurso visual, não tem mais como ver as coisas acontecendo. No momento, ele deve funcionar como qualquer aplicativo de mensagens por áudio, de chamadas mesmo, e de conversa. Como qualquer rede social, só que em servidores privados.
1: Perfeito, e não tem a função da live. Bom, é bastante polêmica, né, Carol, essa decisão, porque os defensores acham que o Estado tem sim de agir com rigor para forçar as empresas de tecnologia, as big techs, as ferramentas a cumprirem a lei de proteção infanto-juvenil, justamente para evitarem crimes graves como esse que aconteceu com essa menina de 13 anos. Já os críticos, eles argumentam que punir a plataforma ou as funcionalidades pode ser precipitado e também pode prejudicar a comunicação legítima de milhões de usuários que utilizam para app de jogos, enfim, e outras situações.
2: Acho que é um freio de arrumação importante, né, Débora? Uma medida em caráter emergencial, porque uma criança morreu, né? É muito grave. Uma menina de 13 anos cometeu o suicídio, incentivada por outros adolescentes. Não é a primeira vez, não é o primeiro crime que acontece. Então, está precisando de alguma arrumação, até porque o Brasil já é o segundo em importância no Discord. É um mercado enorme. Com a criação desses grupos, dessas comunidades, claro que a grande maioria é legítima, né? Tem gente que usa até pequenas empresas que usam o Discord como ferramenta ali de comunicação interna. Mas eventualmente acontece um caso como esse e isso tem que ser mais bem discutido, né? O Discord já apresentou aí algumas alternativas, tem que sentar e discutir para ver o que que pode ser feito para evitar que isso aconteça novamente, né? Débora, vamos falar sobre redução da maioridade penal, outro tema também bastante polêmico. A Câmara instalou uma comissão para debater esse assunto. Vamos a Brasília com o João Rosa. Oi, João, boa tarde.
3: Oi, Carol, boa tarde para você, boa tarde, Débora, boa tarde a todos os nossos ouvintes. Isso mesmo, a Câmara dos Deputados instalou hoje uma comissão especial para analisar a proposta que reduz a maioridade penal de 18 para 16 anos. A PEC prevê que a.
2: Opa, acho que a
1: Te
2: gente perdeu o
3: perdemos.
2: contato, né?
3: Como um
2: Ah,
3: adulto.
2: voltou. Deu uma picotada,
3: Oi.
2: João, nessa sua última frase. Se você puder voltar um pouquinho.
3: Claro, claro. Retomando aqui, essa PEC, né, ela prevê que a partir dos 16 anos a pessoa passe a responder criminalmente como um adulto. Durante essa primeira sessão, os deputados elegeram o presidente e o vice-presidente da comissão. O deputado Aloysio Mendes, do Republicanos do Maranhão, foi escolhido para presidir o colegiado. A escolha já havia sido acordada pelos líderes partidários junto ao presidente da Câmara, Hugo Mota. O deputado Guilherme de Ritt, do Progressistas de São Paulo, foi eleito o vice-presidente. Depois da eleição, Aloysio Mendes indicou o deputado Mendonça Filho, do PL de Pernambuco, como relator da proposta. O nome dele também já havia sido acordado entre os líderes. Nessa primeira sessão, Carol, o relator apresentou o plano de trabalho, que foi ali dividido em eixos temáticos e prevê a realização de audiências públicas com especialistas, entidades e representantes do governo. Já em entrevista à CBN, Mendonça disse que espera que a proposta seja votada ainda neste ano, mas depois das eleições. Vamos ouvir.
4: Eu não tenho controle sobre o processo e a velocidade desse processo legislativo, mas eu defendo que possamos debater até final de novembro, começo de dezembro, votar na comissão especial, na sequência o plenário, ainda este ano, ou seja, antes do final dessa sessão legislativa e, consequentemente, do mandato dos atuais parlamentares.
3: Carol, essa comissão especial é destinada para discutir como seria feito essa mudança na Constituição. A proposta já passou pela Comissão de Constituição e Justiça da Câmara e em junho a CCJ considerou que a PEC pode ser analisada pelo Congresso. Agora essa comissão especial vai discutir a proposta e preparar o texto que poderá ser levado ao plenário da Câmara.
1: Está muito ruim essa comunicação com o João Rosa. A gente vai tentar aqui. Bom, acho que a informação mais importante foi trazida. A gente vai tentar refazer essa conexão para que ele traga os detalhes em melhores condições sobre a instalação dessa comissão para debater a redução da maioridade penal. Tinha uma outra comissão prevista para ser instalada hoje, que era para analisar a MP que eliminou a taxa das blusinhas. Samantha Klein tem mais informações ao vivo. Oi, Samantha, boa tarde.
5: Débora e Carol, boa tarde. De fato, esse adiamento pelo menos até às 18h30 da tarde de hoje. O que está acontecendo? Havia uma tentativa de fazer a instalação dessa comissão para analisar a MP que tratou do fim da cobrança do imposto pelo menos até às 18h30 da tarde de hoje. O que está acontecendo? Havia uma tentativa de fazer a instalação dessa comissão para analisar a MP que tratou do fim da cobrança do imposto de importação de 20% sobre as compras de até 50 dólares, mas não houve acordo para a escolha do presidente da comissão e também do relator. Alguns nomes estão sendo aventados, como do senador Eduardo Braga, também Eduardo Gomes. No entanto, esse acordo ainda não foi consolidado. Por isso, o líder do governo no Congresso Nacional, o senador Randolfe Rodrigues, resolveu suspender essa sessão até que haja acordo. Então, ele tenta chamar para 18h30 da tarde. O que está em jogo? Se essa MP não for analisada, aprovada até o dia 24 de setembro, ela caduca e aí, portanto, seria retomada automaticamente a cobrança dos 20%, esse imposto federal. É claro que para o governo também tem uma preocupação, pois o Congresso está em esforço concentrado agora nesta semana, no início de setembro, portanto, há pouco tempo viável para esta análise. Outro fato é que a medida provisória ela também estava com a sua análise travada em razão da falta de diálogo entre o presidente Lula e o presidente do Senado, Davi Alcolumbre. Com a retomada das conversas entre eles, houve ali um destravamento da instalação das comissões, não somente para a taxa das blusinhas, mas outras em torno de medidas provisórias que são importantes e estão prestes a caducarem. Vale lembrar também que para os parlamentares essa é uma medida que ela afeta o ano eleitoral, é uma medida de apelo popular, portanto, muitos parlamentares querem a manutenção dessa isenção. Por outro lado, o setor empresarial vem reclamando muito da disparidade cidade. Inclusive, a Associação Brasileira do Varejo Têxtil acabou de me enviar uma nota defendendo que a MP perca a validade, que ela alega que o governo está privilegiando os produtos importados em detrimento dos empregos aqui no país. E só para ter uma ideia, é que no mês de junho para julho, houve um recorde dessas remessas de pequeno valor.

0: Conforme informações até da própria Receita Federal, houve ali cerca de 27 milhões de pacotes e 2 bilhões e 600 milhões de reais em importações de pequeno valor. Com vocês.
1: Obrigada, Samantha. Então, às 6h30 a gente volta a se falar para saber se houve a instalação ou não. Você fica agora com o noticiário da sua região. Na volta, vamos falar ainda sobre os desdobramentos da indicação do novo embaixador dos Estados Unidos para o Brasil. Fica aí.

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2: Agora são 5 horas e 19 minutos, um ótimo fim de tarde para você que acompanha a programação da CBN. Eu, Desirê Miranda, apresento as principais informações de Belo Horizonte, também de Minas Gerais, desta quarta-feira, 12 de agosto de 2026. Nós seguimos juntos até às 8 da noite. Vamos começar com uma notícia triste. Uma criança de 7 anos morreu engasgada hoje dentro de uma escola em Ribeirão das Neves. Os profissionais de saúde tentaram reanimá-la por 40 minutos, sem sucesso. O caso vai ser investigado. Os detalhes ao vivo com a repórter Débora Costa. Boa tarde, Débora.
3: Pois é, Desirê, boa tarde para você também. A Polícia Civil de Minas abriu um inquérito para apurar as circunstâncias da morte dessa criança de 7 anos em uma escola em Ribeirão das Neves, na região metropolitana de Belo Horizonte. A ocorrência foi registrada na manhã desta quarta-feira numa instituição de ensino municipal, após a menina apresentar um mal súbito decorrente de um engasgo. A ocorrência foi atendida pelos bombeiros de Minas Gerais e pelo SAMU. Conforme a corporação, foi feito o chamado de obstrução de vias aéreas de uma criança no momento em que a menina fazia o lanche durante o recreio. De imediato, um militar do teleatendimento instruiu uma profissional da escola sobre o que fazer em casos como esses. Além disso, uma médica da UBS próxima foi ao local e realizou a ressuscitação cardiopulmonar na criança, até a chegada dos militares e do SAMU. Os profissionais, então, deram prosseguimento à ação de salvamento para reanimar a menina, porém sem sucesso. Com a constatação da morte, a Polícia Civil de Minas foi acionada. Segundo a instituição, peritos e investigadores adotaram as providências cabíveis para apuração dos fatos. Em nota divulgada após o ocorrido, a Prefeitura de Ribeirão das Neves lamentou a morte da estudante e disse que está prestando o suporte necessário à família e à comunidade escolar. Segundo o município, os profissionais da rede municipal de ensino são capacitados e passam por treinamentos constantes para atuação em situações de emergência e prestação de primeiros socorros. Além disso, conforme a Prefeitura, o SAMU chegou ao local para atender a criança em aproximadamente 15 minutos e as manobras de reanimação foram realizadas por cerca de 40 minutos. A Secretaria Municipal de Educação determinou ainda a abertura de um processo de sindicância para apurar os fatos. Desirê?
2: Obrigada pelas informações, Débora. A notícia é muito triste, a gente se solidariza com a família dessa criança e também com os profissionais da escola, né, que passaram por esse momento aí muito difícil. Informação de trânsito para você, tem uma carreta parada na faixa da direita do anel rodoviário após a Avenida Cristiano Machado, no bairro Vila Suzana, sentido Rio de Janeiro. Trecho está sinalizado. BH Trans liberou a Avenida dos Andradas com o Ceará, onde aconteceu um acidente mais cedo.

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1: São 5 horas e 22 minutos agora. O Igor Cardim está de volta de Brasília com declarações de Celso Amorim sobre a indicação do embaixador americano para o Brasil. Oi, Igor.
2: Oi, Débora. Muito boa tarde para você. Boa tarde também para os nossos ouvintes. O assessor especial do presidente Lula, Celso Amorim, classificou como bizarro o procedimento adotado pelos Estados Unidos na indicação de Daniel Pérez para a embaixada no Brasil. Em audiência na Comissão de Relações Exteriores da Câmara, Amorim disse que Washington divulgou o nome do indicado à embaixada no Brasil e avançou com a análise no Senado americano antes de receber o agremã brasileiro, que é aquele aval para a atuação do embaixador, de qualquer embaixador, aqui no Brasil. O governo brasileiro não deu esse aval a Pérez e decidiu não conceder agremãs durante o período eleitoral. Segundo Amorim, a postura americana contraria as regras internacionais.
3: E o que aconteceu, bizarramente, nesse caso, é que os Estados Unidos não seguiram de maneira nenhuma. Primeiro, eles deram publicidade antes da concessão do agremã. E talvez o mais grave, eles prosseguiram com o processo dentro do Senado americano, sem ter o agremã brasileiro. Isso é um comportamento totalmente contrário às regras internacionais. Os Estados Unidos ficaram mais de 1 ano e meio sem embaixador aqui. Quer dizer, o Brasil parecia que não tinha importância, ficava aqui um encarregado de negócio. De repente, na proximidade das eleições, às pressas, sem o nosso consentimento, quis acreditar um outro embaixador.
2: Celso Amorim também fez duras críticas aos ataques do presidente da Argentina, Javier Milei, contra Lula, quem chamou de presidiário e ladrão naquele evento em São Paulo. Ele disse que Milei cospe na bandeira brasileira.
3: Eu vejo diferenças muito grandes em todas essas situações. Nós nunca usamos de palavras ofensivas com o presidente Milei. Ele segue o governo dele, nós seguimos o nosso, mas nunca usamos palavras, nunca chamamos ele de ladrão, de outras palavras, eu não tenho todas aqui comigo, por na última expressão.
2: Sobre as relações com Washington, Amorim disse que o Brasil nunca deixou a mesa de negociações, mas classificou como de total opacidade o momento atual de diálogo com os Estados Unidos. Para ele, a classificação das facções como organizações terroristas e a condução do processo de indicação do embaixador fazem parte de um cenário de aumento das tensões entre os dois países. Débora e Carol.
1: Obrigada, Igor, pelas informações. Antes da gente ir para o intervalo, Carol, queria trazer algumas mensagens de ouvintes sobre o Discord. Tá? O Arthur, que é de Campinas, interior de São Paulo, diz que não é utilizado apenas para jogos, é uma plataforma muito usada por empresas, startups, são 18 milhões de usuários, não é por causa de uma pessoa que faz mau uso que precisa derrubar o serviço inteiro. Tem outro ouvinte que não se identificou.
4: Mas não derrubou o serviço inteiro, né, Débora? Foram só as lives, né? Vale aí esse alerta.
1: Exato. E um outro ouvinte aqui, que não se identificou, disse, enquanto isso... Acho que ele está se referindo ao serviço inteiro das lives mesmo, né? O outro ouvinte que não se identificou diz, onde estão os pais dessas crianças que não estão monitorando o ambiente virtual? E tem uma outra ouvinte, a Karen de Perdizes, que diz que nessas lives do Discord também acontecem outros crimes, como tortura e assassinato de animais. Então, na verdade, não é só uma pessoa, né, que faz mau uso. São várias pessoas fazendo mau uso já há algum tempo. Há muitas denúncias envolvendo o Discord. A gente noticia isso aqui. E alguém tem de ficar responsável. Não basta só a família monitorar o que as crianças fazem. As plataformas têm de ter alguma responsabilidade sobre os conteúdos que são divulgados por meio dessas ferramentas.
4: Tá.
1: Tem mensagem aí, Carol?
4: Né? Recebi também de um ouvinte, o Leonardo, que é pesquisador, diz que alguns grupos de pesquisa dos quais ele participa usam o Discord como forma de comunicação, para discutir projetos. É como se fosse uma comunidade ali, um fórum. Ele disse que, no caso desses grupos, eles não usam as lives, porque aí fazem reuniões usando o Zoom, Meet, outras ferramentas. Então, para eles não vai afetar, mas ele acha uma ferramenta importante, porque no Discord dá para concentrar ali por tema, essa parte profissional. Então, realmente, tem outros usos, né?
1: A gente faz agora uma pausa para você ficar com o noticiário da sua região.

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2: O Ministério Público de Minas Gerais iniciou a segunda fase da Operação Armadura, que investiga integrantes do PCC, primeiro comando da capital, essa facção paulista que foi criada dentro de presídios. Eles são suspeitos de planejar ataques contra policiais militares e de realizar ações de intimidação contra autoridades da segurança pública no Triângulo Mineiro. 6 pessoas foram presas e 14 mandados de busca e apreensão são cumpridos em Uberlândia e Araguari.
3: A segunda fase da Operação Armadura, que ocorre no Triângulo Mineiro, foi iniciada pelo Ministério Público de Minas Gerais. A ação tem como objetivo cumprir mandados de prisão preventiva e de busca e apreensão contra integrantes do PCC, primeiro comando da capital na região. De acordo com as investigações, o grupo criminoso estaria articulando atentados contra a vida de policiais militares, além de planejar ações intimidatórias contra autoridades vinculadas ao sistema de segurança pública regional. Segundo as apurações, a motivação dos crimes estaria relacionada à atuação das forças de segurança no enfrentamento do crime organizado em Araguari, especialmente no combate às disputas territoriais entre a facção criminosa e o Comando Vermelho na região. Até o momento, foram cumpridos 6 mandados de prisão preventiva e 14 mandados de busca e apreensão nas cidades de Uberlândia e Araguari. Durante o cumprimento dos mandados, foram localizados entorpecentes, balança de precisão, aparelhos telefônicos e outros materiais de interesse para as investigações. Uma pessoa também foi presa em flagrante. A operação conta com a participação de promotores de justiça, policiais militares, além de policiais civis, policiais penais e servidores do MPMG. Na primeira fase, foram cumpridos outros 3 mandados de prisão preventiva e 7 mandados de busca e apreensão em endereços da região. Os dados da operação seguem em apuração e as investigações estão em andamento. Reportagem João Vitor Rangel.
2: O Ministério Público também realizou uma operação conjunta com as polícias civil, militar e penal do Estado nesta quarta-feira para cumprir 10 mandados de prisão e 11 de busca e apreensão contra uma célula do Comando Vermelho atuante na cidade de Juiz de Fora, na Zona da Mata. Segundo o MP, as apurações foram conduzidas pelo GAECO, que é o Grupo de Atuação Especial de Combate ao Crime Organizado, em parceria com as Promotorias de Justiça de Combate ao Crime Organizado. A investigação resultou no oferecimento de denúncia contra 11 acusados, que já foi aceita pela 2ª Vara Criminal de Juiz de Fora, que também autorizou busca e apreensão e sequestro de bens. Segundo as provas produzidas pela promotoria, os denunciados estruturaram uma complexa organização criminosa dedicada prioritariamente ao tráfico de entorpecentes e à posse e porte ilegal de arma de fogo. Além disso, a organização utilizava violência física e ameaça constante para intimidar moradores e dominar territórios na cidade. Já a Polícia Rodoviária Federal prendeu um homem de 31 anos que transportava 91 quilos de maconha e cédulas falsas na BR-262 em Betim. Durante a abordagem a um veículo de passeio, os policiais localizaram a droga escondida no automóvel, além de cédulas em dólares e guaranis, que é a moeda do Paraguai. O condutor confessou que transportava o entorpecente de Ponta Porã, no Mato Grosso do Sul, para Belo Horizonte. O preso, o veículo e os materiais apreendidos foram encaminhados à delegacia Delegacia da Polícia Civil em Betim.
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0: Quarta-feira, 12 de agosto de 2026. A Câmara dos Deputados instalou uma comissão especial para analisar a proposta que reduz a maioridade penal de 18 para 16 anos. Durante a sessão, os deputados elegeram o presidente e o vice-presidente do colegiado. O deputado Aloysio Mendes, do Republicanos do Maranhão, foi escolhido para presidir a comissão. A escolha já havia sido acordada pelos líderes partidários junto ao presidente da Câmara, Hugo Mota. O deputado Guilherme Derrite, do Progressistas, foi eleito vice-presidente. O Ministério da Saúde estabeleceu novas diretrizes para o programa Farmácia Popular do Brasil. Entre as atualizações, se destaca a exigência de que a participação das farmácias no programa seja renovada a cada 2 anos. A adesão é individual para cada unidade física associada ao CNPJ do local. A norma também estabelece penalidades para estabelecimentos que não cumprirem as regras, que podem incluir advertência, multa, suspensão temporária de 3 a 6 meses e cancelamento da participação no programa. O volume de serviços prestados no Brasil ficou estável em junho na comparação com o mês anterior. Em maio, o indicador tinha recuado 0,2%. A variação nula mostrou maior disseminação de taxas negativas entre os setores. Houve queda em 4 das 5 atividades investigadas pelo IBGE. Somente informação e comunicação registrou alta. Foi o terceiro resultado positivo seguido da atividade, que nos últimos 3 meses acumulou alta de 3%. A dívida do Corinthians com o Memphis Depay pode ser maior do que os R$ 77 milhões de reais atuais relacionados aos valores de premiações atrasadas e juros. A equipe do atleta quer cobrar na justiça cerca de R$ 103 milhões de reais. O valor é referente ao novo contrato que foi elaborado entre as partes, mas não foi assinado pelo presidente do clube. Caso o holandês vença a disputa nos tribunais, a dívida do Corinthians com o jogador pode atingir aproximadamente R$ 180 milhões de reais. Horário de Brasília, 5h34.
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0: Pode atingir aproximadamente 180 milhões de reais. Horário de Brasília, 5h34.
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2: Gustavo Ferreira, editor assistente do Valor Invest, já está aqui no estúdio. Tudo bem, Gustavo? Boa tarde.
3: Alô, alô, Débora, Carol e ouvintes. Boa tarde a todos.
0: Boa tarde.
2: Gustavo, as eleições continuam contaminando o mercado financeiro?
3: Pois é, Débora, depois de ontem, quando tivemos a maior queda da Bolsa em 5 meses, era de se esperar alguma reação, era de se esperar que a caça por descontos prevalecesse, né? Aquela turma que tira proveito de quedas na Bolsa na esperança de dias melhores lá na frente. Mas o que se viu hoje no pregão não foi esperança, foi desesperança. Vale aqui lembrar o motivo principal da queda de 2,5% do Ibovespa, principal índice da Bolsa, queda ontem de 2,5%. O motivo foram as dúvidas eleitorais e econômicas. Essas incertezas deixaram de falar alto apenas aos investidores locais. Isso depois do JP Morgan ter deixado de recomendar a compra de ações do Brasil. As contas públicas preocupam o banco americano. O fatídico relatório do banco aponta problemas conhecidos por nós brasileiros de cor e salteado. O relatório diz que as despesas do governo constantemente acima de receitas vão resultar em juros elevados, a perder de vista. Uma coisa importante, esse diagnóstico, ele vale ganhe quem ganhar a eleição e não apenas se o presidente Lula vencer. É uma diferença importante em relação à análise média da Faria Lima. Nesse climão aí não teve hoje petróleo em baixa ou inflação sem surpresas nos Estados Unidos que trouxesse alívio ao mercado de juros no Brasil. A renda fixa se manteve atrativa. Afinal de contas, no melhor dos casos, ao que parece, a Selic deve parar de cair ainda na faixa dos 13%, bem pouco abaixo dos altíssimos e atuais 14% ao ano. Enfim, faltando cerca de 2 meses para a eleição, nenhuma candidatura apresentou até agora um plano fiscal confiável. E aí fica difícil mesmo ter esperança de que dias melhores virão para a economia, né? Dias de menos inflação, menos juros, menos endividamento, mais crescimento da renda. Resumindo, a 1%. Também, de novo, o dólar subiu 0,36% hoje aos R$5,18.
2: Valeu, obrigada, Gustavo. Até amanhã.
3: Eu que agradeço. 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Tchau, tchau.
0: Tchau, tchau. É pra gente falar agora sobre penduricalhos, né? Teve decisão de ministros do Supremo hoje mandando juízes de 6 estados e do Distrito Federal devolverem pagamentos considerados exorbitantes. Quem traz a informação é a Ana Carolina Tomé. Oi, Ana, boa tarde.
4: Oi, boa tarde, Carol. Boa tarde aos nossos ouvintes. Os ministros Alexandre de Moraes, Flávio Dino, Gilmar Mendes e Cristiano Zanin, do Supremo Tribunal Federal, determinaram que tribunais de justiças de 6 estados e do DF devem bloquear o pagamento de penduricalhos e juízes que acabaram recebendo valores exorbitantes em alguns casos, mais de 3 milhões de reais, descumprindo uma determinação do próprio STF, que estabeleceu limite máximo das verbas indenizatórias em 70% do subsídio dos magistrados. Com a decisão, Carol, os tribunais de justiça de Goiás, Maranhão, Paraná, Rio de Janeiro, Rio Grande do Norte, Rondônia e aqui do DF devem bloquear o pagamento de verbas indenizatórias que ficaram fora do teto e determinar ainda a imediata devolução dos valores pelos magistrados. Os despachos trazem ainda uma série de exemplos de descumprimento da determinação do STF com pagamentos exorbitantes que foram autorizados. Entre eles, um valor de mais de 3 milhões de reais a um desembargador aposentado do Maranhão em abril, assim como pagamentos de a 300 magistrados do Maranhão no mesmo mês. Estou corrigindo essa informação. No DF, houve um pagamento de R$490 mil a uma magistrada em maio e 90% dos magistrados do TJ de Rondônia receberam mais de R$100 mil em abril. No despacho, Moraes e Dino reforçam que os próprios documentos enviados pelos tribunais comprovam o descumprimento das diretrizes estabelecidas pelo STF com o pagamento de inúmeras verbas. Para o conselheiro do Observatório Social de Brasília, o Helder Lima, é evidente a desobediência da ordem do Supremo.
5: A decisão anterior do Supremo, ela já tinha sido bastante permissiva, né? E ainda assim, os tribunais não contentes, porque sabemos que provocou enorme descontentamento entre a classe dos magistrados, né? E seguem descumprindo a decisão que, ao nosso ver, já tinha sido assim, bastante favorável, né? Aos magistrados que recebem essas verbas acima do teto. Temos autoridades recebendo valores absolutamente desproporcionais, mais de R$100 mil. Né? Então é uma completa discrepância com a realidade do país.
4: Os ministros do STF notificaram ainda o Corregedor Nacional de Justiça, Mauro Campbell, na decisão para que ele fiscalize a vedação de qualquer pagamento superior ao autorizado, bem como apure eventual responsabilidade administrativa e disciplinar dos respectivos presidentes dos tribunais de justiça citados no caso. Volto com você.
0: Obrigada, Ana Carolina. Os ministros dizem nos despachos, né, Débora, que as diretrizes são muito claras. Que apesar disso, os tribunais estaduais estão pagando essas verbas em desacordo. Tem de tudo, licença compensatória, assistência pré-escolar, auxílio adoção, 20% de bônus aí pelo final de carreira, enfim, penduricalho é o que não falta.
2: Pois é, e esses magistrados, eles já recebem acima do teto, né? Porque tem uma autorização que tem um teto para o penduricalho, um teto do teto, né? Que

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4: Cinco horas e 43 minutos, de volta com o noticiário em Belo Horizonte. Uma pessoa morreu e outra ficou ferida após um incêndio destruir um apartamento em Contagem, na região metropolitana da capital. Aqui em BH, um outro incêndio em um apartamento também mobilizou o corpo de bombeiros durante a madrugada. Quatro pessoas precisaram de atendimento médico devido à inalação de fumaça.
5: Uma pessoa morreu e outra ficou ferida após um incêndio destruir um apartamento no primeiro andar de um prédio no bairro Água Branca, em Contagem, na região metropolitana de Belo Horizonte, nesta quarta-feira. Segundo o Corpo de Bombeiros, a vítima ferida foi atendida por uma equipe do SAMU e encaminhada para um hospital da região. Já a outra vítima do incêndio teve o óbito constatado no local pelos bombeiros. As chamas atingiram os quartos de um apartamento no primeiro andar e uma das vítimas foi encontrada carbonizada dentro do imóvel. Segundo o solicitante, antes do incêndio foi possível ouvir um barulho de uma explosão. A causa do incêndio ainda não foi identificada e a Defesa Civil e a perícia da Polícia Civil foram acionadas para avaliar o local. Ainda conforme as informações dos militares, a rua onde fica o prédio também precisou ser interditada durante o atendimento. O Corpo de Bombeiros realizou o combate às chamas e o trabalho de rescaldo. No local, havia muita fumaça. Por isso, alguns moradores deixaram o prédio. E em Belo Horizonte, um outro incêndio mobilizou os militares durante a madrugada desta quarta-feira. A ocorrência foi registrada no bairro Colégio Batista, na região Nordeste. Por causa da fumaça, os moradores precisaram deixar o prédio, sendo que quatro pessoas foram atendidas após inalarem fumaça. Elas foram encaminhadas pelo SAMU para avaliação hospitalar. Reportagem Ana Nunes.
4: E a Defesa Civil Municipal vistoriou o edifício do bairro Colégio Batista nesta manhã. Foram constatados danos generalizados no apartamento atingido pelo incêndio. Apesar disso, não foram identificados riscos estruturais na unidade. Além do apartamento atingido, a Defesa Civil realizou vistoria em outros quatro imóveis do condomínio. No apartamento 405, localizado ao lado da unidade atingida, foram observadas marcas generalizadas de fuligem. No apartamento 504, situado imediatamente acima, foram constatados danos nos ralos dos banheiros e nas janelas, com alto risco de queda de vidraças. Já na unidade 104, foi identificada a queda parcial do telhado da área privativa. Os responsáveis pelas unidades vistoriadas foram notificados e orientados quanto aos riscos identificados e as medidas necessárias para garantir a segurança dos moradores. As áreas afetadas foram isoladas preventivamente e deverão permanecer restritas até a adoção das medidas necessárias de recuperação e eliminação dos riscos. A síndica também foi notificada sobre o risco de queda e desprendimento de materiais da fachada, situação que pode provocar acidentes e colocar em risco a integridade física de moradores e pessoas que circulam nas proximidades da edificação.

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1: São 5 horas e 47 minutos. Agora a Samantha Klein está de volta para falar sobre o segundo encontro do presidente Lula com o presidente do Senado, Davi Alcolumbre. Eu tenho utilizado o termo fazer as pazes aqui, ô Samantha, em alguma... Porque o que não falta é rusga em Brasília, né? Aí não, fazer não. As pazes é demais, tal. Nesse caso aqui, então, bandeira branca levantada, como é que está a situação entre Lula e Alcolumbre?
2: É, pelo menos institucionalmente, Débora e Carol, o problema foi resolvido. Inclusive, Davi Alcolumbre acabou de passar por jornalistas no Salão Azul e ele disse o seguinte, que nada do passado foi tratado nessa reunião mais cedo. Então, o que, que isso indica? Evitou-se falar sobre a indicação mal-sucedida de Messias, portanto, ao Supremo Tribunal Federal. Né? Ele disse o seguinte, que institucionalmente tudo restabelecido, que foi um papo muito bom, e nessa mesma linha, aliados e líderes que estiveram nesse encontro também se manifestaram. Portanto, essas relações formalmente restabelecidas depois de 3 meses de afastamento, reunião que aconteceu mais cedo no Palácio da Alvorada, inclusive o ministro José Guimarães, que ele faz a articulação com o Congresso Nacional, foi quem justamente veio se esforçando, e não foi de ontem para hoje, não. Foram vários encontros nos últimos meses com Alcolumbre para retomar essas relações. E esse foi o segundo encontro, portanto, em uma semana, em pouco mais de uma semana, que eles acabaram aí conversando. O primeiro foi num jantar na casa do ministro Alexandre de Moraes. Entre os motivos, interesses, enfim, tudo foi deixado de lado, até porque é ano eleitoral. Guimarães, o ministro José Guimarães, destacou que foi dado um passo gigantesco e que a institucionalidade está reconstruída para destravar as pautas. E aí, diante disso, muita coisa andou, inclusive com o estabelecimento aí, a retomada das comissões, incluindo a taxa das blusinhas, que ficou aí acordada, que pode ser estabelecida hoje, se não for hoje, se busca um acordo para amanhã, mas também outras MPs que estão vencendo, inclusive a das dívidas rurais, por exemplo, foi estabelecida agora à tarde. A líder do PT no Senado, Tereza Cristina, que é uma outra articuladora desse encontro, disse que Alcolumbre está muito aberto e que o fim da escala 6x1, uma das pautas que é prioridade do governo, será levada para consulta a todos os líderes. Mas já se sabe nos bastidores que esse tema realmente só poderá avançar de fato depois das eleições. Os aliados de Lula também destacaram que a PEC da segurança, a regulamentação, exploração das terras raras e minerais críticos também foram abordados nessa reunião de mais cedo, e nos bastidores Alcolumbre está se reaproximando ou se aproximando de Lula num momento de articulação para buscar apoio em uma eventual reeleição à presidência do Senado. Então não fica bom estar brigado, muito menos com o Centrão e muito menos com o presidente Lula, que está buscando aí a reeleição. Com vocês.
1: Tá certo, tem que diminuir aí essas crises, os atritos, para ficar bom para todo mundo, né, Carol?
3: Pois é, mas tendo alguns projetos prioritários aí que ainda não foram destravados, né, Débora? Principalmente do fim da escala 6x1, é o grande projeto que o governo quer ver em votação no Senado. Por enquanto, apesar de toda essa aproximação, não tem sinalização de que vai ter votação do projeto.
1: E tá com cara que vai ficar para depois das eleições mesmo, né?
3: Total, tá com pinta mesmo. Débora, vamos falar sobre o caso do Banco Master, porque o diretor de fiscalização do Banco Central, o Ailton de Aquino, prestou depoimento e falou sobre os vazamentos que aconteciam na época em que o Banco Central estava analisando as denúncias contra o Banco Master, né, e analisando a intervenção no banco. Disse ele que não confiavam em ninguém naquele momento. Ana Carolina Tomé, conta pra gente. Oi, Ana.
4: Pois é, Carol, em um novo depoimento à Polícia Federal, o diretor de fiscalização do Banco Central, Ailton de Aquino, disse que os processos envolvendo as análises do Banco Master passaram por vazamentos sistemáticos de informações internas e que ele e o presidente do Banco Central, Gabriel Galípolo, por um momento não confiavam em ninguém. As declarações foram obtidas pelo jornal Estado de São Paulo. Ailton de Aquino foi ouvido pela PF na condição de testemunha em um depoimento sigiloso no dia 25 de maio para aprofundar as investigações sobre suspeitas de corrupção de dois subordinados seus no Banco Central, Beline Santana e Paulo Sérgio Neves de Souza. Aquino já havia prestado depoimento em dezembro no STF sobre as suspeitas de fraudes na compra de carteiras do Master pelo BRB. O interrogatório depois teve o sigilo derrubado pelo então relator do caso, ministro Dias Toffoli. Depois desta vez, então, ele foi chamado a falar sobre as condutas ali de Beline, Santana e Paulo Sérgio Neves de Souza para que a PF pudesse aprofundar essa investigação. Quando foi questionado e se desconfiou de alguma atitude dos servidores, Aquino disse que sabia que os dois mantinham contato direto com Vorcaro, mas que isso era natural para facilitar o fluxo de informações para a fiscalização do banco. Só que o diretor do Banco Central não sabia que os dois funcionários antecipavam a Vorcaro os questionamentos que seriam feitos pelo setor de fiscalização e lhe ajudavam a montar as respostas. Aquino afirmou à PF que isso não é comum por parte do fiscal. Ele revelou ainda que no começo de janeiro foi alertado sobre as suspeitas contra os dois servidores e de imediato se reuniu com eles. Segundo Aquino, tanto Paulo Sérgio como Beline Santana confirmaram ter recebido valores de Daniel Vorcaro ou de pessoas ligadas ao dono do Master. A partir daí, o Banco Central abriu procedimentos na corregedoria e decidiu afastar os dois servidores. Aquino disse ainda que não compartilhou com Beline nem com Paulo Sérgio a decisão de liquidar o Master, ainda em novembro de 2025, por receio de que pudesse haver vazamento para Vorcaro antes da concretização da medida, e disse que ele e o presidente Gabriel Galípolo não confiavam em ninguém. O diretor do Banco Central ressaltou que havia um ambiente hostil de vazamentos dentro do Banco Central, sobretudo que envolvia o Banco Master. Volto com você.
3: Obrigada, Ana Carolina. Suspeita de que o Vorcaro realmente já sabia da liquidação. O tempo estava com pressa, né, em anunciar uma solução de mercado, disse que ia vender para os árabes. Estava tentando emplacar essa história no dia em que foi preso, né?
1: Você fica agora com o noticiário da sua região.

0: Banco BV. Crédito.
1: É uma solução de mercado, disse que ia vender para os árabes. Estava tentando emplacar essa história no dia em que foi preso, né?
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1: Fugiu e se escondeu dentro de uma igreja durante as buscas. A arma foi encontrada em uma área de vegetação.
2: Uma mulher de 33 anos morreu em casa após ser baleada pelo ex-companheiro em Nova Lima, na região metropolitana de Belo Horizonte. Segundo a polícia, o chamado para o local do crime foi feito por moradores que ouviram disparos. Quando chegaram no endereço, os policiais encontraram a vítima caída, desacordada e com ferimentos no rosto. Ela foi socorrida, mas morreu logo depois. Durante as buscas pelo suspeito, os militares o encontraram em uma rua do município. Ele atirou contra a viatura, atingindo o para-brisa, o teto e a coluna da porta do veículo. Os policiais revidaram os disparos, mas o homem não foi atingido. Ele fugiu e, em outro momento, teria se escondido embaixo de um veículo. De acordo com a PM, voltou a atirar contra os militares, mas a arma falhou. Uma aeronave e outras equipes foram acionadas para ajudar no cerco. Durante as buscas, os policiais perceberam que havia um culto evangélico a cerca de 50 metros do local. Pouco depois, receberam a informação de que um homem estaria dentro da igreja se passando por um fiel. Os militares foram até o local e encontraram um suspeito sentado em uma cadeira, tentando esconder o rosto. Ele foi abordado, algemado e, segundo a PM, confessou o crime. Uma arma foi localizada em uma vegetação, num terreno entre a igreja e o local onde houve a troca de tiros com os policiais. A polícia informou que não descarta a possibilidade de o suspeito ter usado mais de uma arma devido ao número de disparos efetuados contra os militares. Antes de ser levado para a delegacia, um homem foi encaminhado para uma UPA. O celular da vítima foi apreendido no hospital para auxiliar nas investigações. A perícia também esteve no local e recolheu elementos para ajudar nas investigações. Ainda segundo a PM, o homem possui diversas prisões anteriores, inclusive por envolvimento em outro homicídio. Também há um registro de agressão contra a vítima em 2025. Até o momento, a polícia não informou o que teria motivado o conflito entre os dois. Com a colaboração de Raquel Romanha, reportagem Marcelo Martins.
1: Dois vizinhos, um de 41 e outro de 75 anos, morreram após uma discussão sobre a poda de um pé de manga na zona rural de São Domingos das Dores, no leste de Minas. A árvore fica na divisa entre as duas propriedades. De acordo com informações da Polícia Militar, ao chegar ao local da ocorrência, um jovem de 19 anos, que se identificou como filho do homem de 41, entregou um revólver aos militares. Segundo o relato do jovem, ele e o pai trabalhavam na poda da árvore quando o idoso chegou e exigiu que os dois interrompessem o serviço. O jovem contou que informou que eles não estavam arrancando o pé de manga, apenas fazendo a poda. Ainda conforme o filho, o pai teria sido baleado duas vezes pelo idoso de 75 anos. Na sequência, ainda com a arma em mãos, o idoso teria avançado em direção ao jovem, que entrou em luta corporal com ele e conseguiu tomar a arma. Em seguida, ele teria efetuado um disparo contra o homem. O idoso morreu no local. Já o pai, que tinha sido baleado, foi socorrido com vida e levado para um hospital em Caratinga, mas não resistiu aos ferimentos e também morreu. O filho foi preso, suspeito de ter efetuado disparos, mas não ofereceu resistência. Em nota publicada nas redes sociais, a Prefeitura de São Domingos das Dores manifestou solidariedade aos amigos e familiares das duas vítimas. Esse caso mostra a banalidade da vida e a incapacidade das pessoas de resolver um conflito na conversa hoje em dia. Está um absurdo, um horror.

0: Boa tarde, Débora. Boa tarde, Carol. Boa tarde, ouvintes. Alice pergunta se para uma servidora pública que não quer aderir à Previdência Complementar, investir no Renda Mais é uma boa alternativa. Alice, a grande vantagem da Previdência Complementar, patrocinada pelo seu empregador, é que além das suas contribuições para o plano, o seu empregador também faz um depósito na sua conta. Isso sem contar com a possibilidade de deduzir os seus aportes do seu imposto de renda. Então, o valor dos seus investimentos na Previdência é a soma das suas contribuições, as do seu empregador, mais a rentabilidade do plano. Como o valor da sua aposentadoria no futuro depende do montante que você conseguir guardar, quanto mais acumular, maior a aposentadoria. Agora, cada plano de Previdência tem regras específicas, especialmente estabelecendo as condições para ter o direito de receber os valores depositados pelo seu empregador. Normalmente, se exige um tempo mínimo de trabalho na empresa. Se você achar mais vantajoso abrir mão da Previdência, o Tesouro Renda Mais é um bom substituto. A vantagem do Renda Mais é a garantia de receber o que investiu, corrigido pela inflação mais os juros, durante 20 anos, com a garantia do Tesouro. Com os juros elevados que temos hoje, o investimento no Renda Mais custa relativamente pouco comparado com o valor que você vai receber no futuro. Portanto, o Renda Mais é um bom substituto para o seu plano de previdência. Até a próxima e continue mandando as suas perguntas para cbndinheiro@cbn.com.br.
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0: Quarta-feira, 12 de agosto de 2026. O assessor especial da presidência para assuntos internacionais, Celso Amorim, considerou bizarra a abordagem dos Estados Unidos ao indicar Daniel Pérez para a embaixada no Brasil. Durante uma audiência na Comissão de Relações Exteriores da Câmara, Amorim afirmou que Washington anunciou o nome do indicado para a embaixada no Brasil e prosseguiu com análise no Senado norte-americano antes de obter a aprovação do governo brasileiro. O executivo não autorizou a vinda de Pérez e optou por não conceder aceites durante o período eleitoral. O Superior Tribunal de Justiça se posicionou contra a prescrição dos crimes de maio de 2006 em São Paulo. A corte declarou que os episódios constituem uma grave violação dos direitos humanos e, portanto, não estão sujeitos à medida. O processo agora volta ao Tribunal de Justiça do Estado, que deve avaliar o mérito da ação civil pública que solicita a responsabilização do Estado. Os chamados crimes de maio aconteceram quando uma série de confrontos entre o primeiro comando da capital e as forças policiais resultou, de acordo com o Ministério Público de São Paulo, na morte de 564 pessoas, ferindo outras 110 e causando o desaparecimento forçado de 4 indivíduos. Os Estados Unidos registraram um déficit orçamentário recorde de US$ 432 bilhões em julho. Com apenas 2 meses restantes para o encerramento do ano fiscal, o déficit acumulado de 2026 chega a US$ 1 trilhão, segundo dados do Departamento do Tesouro americano divulgados nesta quarta-feira. Um dos principais motivos dos aumentos são os juros sobre a dívida pública. A Bolsa de Valores de São Paulo fechou o dia em baixa de 0,23% aos 167.491 pontos. O dólar comercial encerrou em alta de 0,36%, cotado a R$ 5,17. O euro vale R$ 5,96, elevação de 0,19%. No horário de Brasília, 6h05.
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1: Seja bem-vinda, seja bem-vindo. Já estamos na segunda hora do Ponto Final CBN desta quarta-feira, 12 de agosto de 2026. Segunda hora, porque o Viva Voz Especial Eleições começa às 7 da noite. Sim, horário especial também durante esse período, das 7 às 8. Então, Vera Magalhães estará aqui com vocês, conosco também, né? E convidados para analisar os principais assuntos do dia. Aqui no Ponto Final, você pode participar pelo nosso WhatsApp, que é o 11 99911 9981. São 6 horas e 6 minutos. Lucas Taveira tem informações ao vivo sobre as buscas nos escombros do terremoto que atingiu a Colômbia. Oi, Lucas. Boa noite novamente.
2: Boa noite novamente, viu, Débora? As operações de resgate na Colômbia enfrentam momentos de extrema tensão por causa de centenas de tremores secundários registrados e também do solo instável em áreas próximas a leitos de rios. As equipes entraram hoje no terceiro dia de buscas por sobreviventes após o terremoto que atingiu o país na segunda-feira. Na noite desta terça-feira, 36 horas depois do abalo, uma mulher de 32 anos foi retirada com vida dos escombros de um hotel que desabou. Daniela Largo Sanches foi retirada em uma maca dos escombros enquanto as equipes de resgate e os parentes gritavam de alegria. O presidente Abelardo de la Espriella

0: que tomou posse em 7, 254 foi para 233. Mais de 3 mil pessoas estão desaparecidas, segundo o governo. O tremor, de magnitude 7,4, deixou também mais de 500 pessoas feridas e causou estragos em 14 dos 24 estados colombianos. De acordo com o balanço do governo, 61 prédios e 1.300 casas colapsaram ou ficaram danificadas. O Ministério da Fazenda colombiano ativou uma linha de crédito emergencial de 450 milhões de dólares no Banco Mundial para financiar a reconstrução. Já a comunidade internacional iniciou uma mobilização de ajuda emergencial para a Colômbia, que inclui dinheiro, suporte técnico e sistema de satélites para mapear e orientar as equipes de resgate. O desastre causou o fechamento temporário de 6 aeroportos, além de interrupções generalizadas nos serviços de água e energia elétrica, além do cancelamento de partidas de futebol, viu, Débora?
1: Obrigada, Lucas, pelas informações. E quanto mais tempo se passa, mais difícil, né, de encontrar sobreviventes sob os escombros. Hoje cedo, uma mulher foi resgatada 36 horas depois do terremoto. Esse resgate foi bastante celebrado. E, enfim, a gente espera que outras pessoas possam ser resgatadas com vida. Há muitos desaparecidos ainda. Na Colômbia, os trabalhos continuam.
2: Débora, vamos falar sobre o candidato do PSD à presidência, Ronaldo Caiado. Ele tinha lançado aquela ideia de convidar o promotor Lincoln Gakia para ocupar o Ministério da Segurança Pública, né? Num possível governo, se ele for eleito. O Gakia falou que não poderia aceitar o convite. Lucas Soares, Caiado desistiu dessa ideia ou disse que vai insistir?
3: Nada, Carol. Disse que vai insistir no convite ao promotor Lincoln Gakia. Boa noite a você, boa noite, Débora. Ele disse hoje que vai insistir nesse convite para que Gakia seja ministro da Segurança, um eventual governo dele. Entre outros nomes cogitados, também está o de Arminio Fraga para Fazenda. Em agenda aqui em São Paulo, Caiado voltou a criticar Lula, Flávio Bolsonaro, ao dizer que o currículo não é feito apenas com certidão de nascimento. Essas falas vieram mesmo com a recusa, né, do promotor do Ministério Público de São Paulo para ocupar essa vaga de ministro da Segurança no eventual governo. Caiado disse que vai insistir sim nesse convite. O presidenciável afirmou entender que Gaqui estará livre para aceitar o cargo a partir de novembro, quando se aposenta. O promotor atua há mais de 2 décadas, né? A gente destaca aí na investigação de crimes envolvendo o primeiro comando da capital. A CBN, Gaqui, disse que agradeceu o convite de Caiado, mas respondeu que neste momento não poderia aceitar. Mas em agenda em São Paulo, como eu disse aqui agora, Caiado voltou a citar esse convite a membros da associação comercial e ele explicou o motivo.
4: Eu reafirmo o convite. O que ele deixou claro é que até o mês de novembro ele não pode tomar nenhuma decisão, por ele estar à frente do cargo como promotor, mas que ele se aposenta no final de novembro. A partir daí é o meu poder de convencimento, tá certo? Que eu acredito que eu serei, convincente para que ele realmente assuma o Ministério da Segurança Pública no país.
3: Bom, além de Gakia, Caiado também citou os nomes de Roberto Azevedo e Guilherme Afif para compor um eventual governo. Arminio Fraga também é um nome aventado. Segundo o candidato a vice Gilberto Kassab, ele pode ocupar o Ministério da Fazenda. Afif é o atual secretário de projetos estratégicos aqui do Estado, no governo Tarcísio de Freitas. Sobre isso, Caiado garantiu que não há constrangimentos em cogitar alguém que já está em um outro governo e que é um respeito com o Estado trazer bons nomes para compor um governo federal. Ainda no discurso, Caiado aproveitou para alfinetar, né, adversários no pleito, Lula e Flávio Bolsonaro, mesmo sem citar nominalmente o senador, que é filho do ex-presidente Jair Bolsonaro. Caiado falou que currículo é construído com trabalho e não com certidão de nascimento. Caiado também reclamou que tanto o petista quanto o Flávio não devem comparecer ao primeiro debate presidencial, previsto para o dia 23, na TV Bandeirantes. Ele disse que os dois estão batendo em retirada e que amarelaram por não ter capacidade de debater, Carol.
2: Obrigada, Lucas.
1: São 6h12 agora, a Débora Costa em Belo Horizonte tem atualizações sobre aquele caso daquele juiz que foi afastado porque bebeu.

0: fumou durante um julgamento remoto. Oi, Débora, boa noite.
1: Boa noite, Débora. Boa noite também para os ouvintes. Olha só, o juiz Milton Lívio Lemos Sales, afastado por beber vinho e fumar cigarro durante uma sessão de julgamento online do Tribunal de Justiça de Minas, vai continuar recebendo um salário de mais de R$ 83 mil. A continuidade da remuneração é prevista na Lei Orgânica da Magistratura Nacional, mesmo em casos de afastamentos e enquanto durar o processo disciplinar. O juiz foi afastado nesta terça-feira pelo Conselho Nacional de Justiça e pela Corregedoria Geral do Tribunal de Justiça de Minas Gerais. Ele também está proibido de acessar os prédios do TJ e os sistemas de justiça. Ainda, os processos dele serão redistribuídos para outros magistrados durante o afastamento. Além de beber vinho e fumar cigarro durante essa sessão realizada na última segunda-feira, o magistrado, Débora, também já foi advertido em outros casos. Em 2020, quando era juiz da 4ª Vara Criminal de Belo Horizonte, o magistrado compareceu ao edifício de uma desembargadora durante a noite, sob efeito de álcool e medicamentos, para questioná-la sobre por que recebeu uma nota mais baixa no processo de promoção por merecimento ao cargo de desembargador. Na ocasião, a magistrada estava se preparando para dormir e não autorizou a entrada dele no local. Depois, ela denunciou o caso ao órgão especial do tribunal, que em 2022 aplicou uma advertência ao magistrado por conduta inadequada. O outro caso se refere a uma medida protetiva contra o juiz Milton Salles por violência doméstica. O pedido foi feito pela ex-companheira dele, que denunciou à Polícia Civil de Minas ameaças e intimidações cometidas pelo magistrado. Segundo a PC, a medida protetiva foi autorizada, mas por se tratar de um membro da magistratura, as investigações dependem do aval do Superior Tribunal de Justiça. O STJ foi procurado, mas ainda não se pronunciou sobre esse caso. Débora?
0: Obrigada, Débora Costa, pelas informações em Belo Horizonte. Você fica agora com o noticiário da sua região.

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1: Seis horas e 15 minutos. As declarações de patrimônios ao governo de Minas podem ser consultadas na Justiça Eleitoral. Entre os nomes que registraram candidatura, Alexandre Calil, do PDT, tem o maior patrimônio declarado, enquanto
2: 50 mil. O candidato a vice, Carlos Moscone, do PSDB, informou patrimônio de 3 milhões. Já o governador Matheus Simões, candidato à reeleição pelo PSD, declarou 2 milhões 900 mil reais em bens. O valor representa uma queda de 2,71% em relação à declaração apresentada em 2022. O patrimônio declarado de Matheus Simões ficou 80.700 reais menor. As principais quedas foram registradas em recursos aplicados em ações, fundos e renda fixa. O vice na chapa, Danilo de Castro, do União Brasil, informou 3 milhões. Entre os principais bens de Danilo de Castro estão um apartamento em Belo Horizonte, avaliado em 1 milhão e 200 mil reais, e um galpão para criação de aves em Ervalha, na Zona da Mata, de 472.500 reais. Também já apresentaram a documentação à Justiça Eleitoral, Ben Mendes, do Missão, Rafael Duda, do PSTU, e professor Túlio Lopes, do PSB. Os três declararam não possuir bens. Os dados constam no pedido de registro da candidatura apresentado ao Tribunal Superior Eleitoral. Lembrando que o prazo para registro das candidaturas termina às 7 da noite do próximo sábado, dia 15. Reportagem Janaína Regiane.
1: A Secretaria de Estado de Educação tem novo titular, subsecretário de Atração de Investimentos e Cadeias Produtivas da Secretaria de Estado de Desenvolvimento Econômico. Daniel Guimarães Medrado de Castro foi escolhido para substituir Gustavo Braga, que assumiu a pasta em maio após a saída de Rocieli Soares, alvo de uma investigação por suposto contrato fraudulento para a compra de materiais escolares. A saída de Braga foi uma decisão do governador Matheus Simões. Em nota, o governo de Minas agradeceu a ele pelo trabalho e pela dedicação à frente da Secretaria de Educação, afirmando que Braga contribuiu para a continuidade e o fortalecimento das políticas educacionais. A nota afirma

afirma ainda que a mudança preserva a continuidade das políticas e dos projetos em andamento e reforça o compromisso do governo de Minas com a melhoria da qualidade da educação pública e com a ampliação das oportunidades para os estudantes mineiros. A ANTT, Agência Nacional de Transportes Terrestres, suspendeu nesta quarta-feira a autorização de circulação de 7 linhas de ônibus intermunicipais da Aviação Gardênia, que liga Belo Horizonte às cidades do sul de Minas e de São Paulo. A medida cautelar foi emitida após o órgão público identificar irregularidades na frota da empresa relacionadas a falhas de segurança e no estado de conservação dos veículos. Para reverter a decisão, a Gardênia deverá apresentar relatórios de inspeção assinados por oficinas credenciadas, comprovantes da regularização da frota e provas de que os ônibus atendem às normas de segurança. Caso contrário, a medida permanecerá em vigor até a decisão administrativa de mérito. As linhas suspensas são Belo Horizonte-Campinas, Cássia-Ribeirão Preto, Itajubá-Campinas, Itajubá-Pindamonhangaba via Aparecida, Itajubá-Pindamonhangaba, Itajubá-Ribeirão Preto, Ouro Fino-São Paulo. A liminar garante que quem já comprou passagens para qualquer uma dessas rotas pode pedir reembolso à empresa. Se a Gardênia se recusar, ficará sujeita ao pagamento de multa. A CBN não conseguiu contato com a Gardênia para um posicionamento. O espaço segue aberto. Vamos falar do trânsito em Belo Horizonte, atualizar como é que está a situação agora nesta volta para casa. Trânsito bastante intenso, congestionado na Avenida Afonso Pena, principalmente na altura do Parque Municipal. Tem informação de um acidente no viaduto Jornalista Oswaldo Faria, que passa, né, sobre a Avenida dos Andradas, ali na Avenida do Contorno, indo para a Floresta, né? Saindo da área hospitalar, indo para a Floresta. A Avenida do Contorno ali tem congestionamento, trânsito também bastante movimentado na Amazonas. 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
2: PVC gravou o comentário de hoje e fala sobre os jogos desta quarta-feira pela Libertadores.
3: Tudo bem, Débora? Tudo bem, Carol? Tô aqui agora no Nubank Park com Palmeiras e Cerro Porteño, por isso estão falando desta maneira aqui agora gravado, porque começou, de fato, as oitavas de final da Libertadores. Ontem, Fluminense 0, Independiente Rivadavia 0. Jogo ruim do Fluminense no Maracanã, falamos sobre ele no iniciozinho da partida ontem. E hoje, agora, daqui a pouquinho, 7 horas, começa Palmeiras e Cerro Porteño. Um jogo decisivo. Palmeiras começa as oitavas de final em casa, porque pela primeira vez desde 2016, Palmeiras não foi o primeiro colocado do seu grupo na fase inicial, e por isso, como segundo colocado da sua chave, o primeiro colocado da sua chave foi justamente o Cerro Porteño. Coincidentemente, os dois que estavam no mesmo grupo foram sorteados nas oitavas de final juntos. O Cerro foi o primeiro colocado, tem o direito de decidir em Assunção semana que vem. Palmeiras vem com a formação, com o Flaco Lopes voltando à equipe, e na sexta-feira, faz um ano que Flaco Lopes e Vitor Roque começaram a jogar como titulares, os dois juntos. Vai fazer um ano só. É engraçado que um ano atrás não se pensava nos dois como jogadores fundamentais. Hoje os dois não começam jogando porque o Vitor Roque ainda está voltando de lesão. Mas é a situação que o Palmeiras tem tido. Agora retornando o Flaco Lopes a ser titular, foi se preparando para voltar a ser o principal jogador do time. Ele que é o artilheiro da equipe no ano e o líder de passes para gol também. Claro que a torcida do Flamengo inteira, que é 22% do Brasil, quer ganhar a Libertadores. Mas o Pedro Lourenço falou um pouco sobre o que representa para ele a Libertadores, que é um pouco a razão dele ter comprado a SAF do Cruzeiro. Ele comprou por paixão de torcedor, comprou porque é um homem rico, e comprou porque ele tem o sonho de fazer.

0: fazer o Cruzeiro voltar a ser campeão da Libertadores. O Cruzeiro ganhou a Libertadores em 76 e em 97, em 76, eu perguntei para ele onde ele estava quando o Cruzeiro ganhou de 3 a 2 do River Plate. Ele falou: eu estava na roça, estava perto de vir para a capital, capital Belo Horizonte. Em 97 ele estava no estádio, no Mineirão, onde hoje o Cruzeiro recebe o Flamengo. É o jogo mais equilibrado. O Flamengo tem o melhor elenco da América do Sul. É o atual campeão da Libertadores, ganhou 3 vezes a Libertadores de 2019 para cá, período em que o Cruzeiro não jogou a Libertadores. De 20 a 25, o Cruzeiro não jogou a Libertadores. Volta a jogar neste ano. E volta a jogar com chance de ganhar, com pretensão de ganhar, mas com o duelo mais equilibrado dessa fase oitava de final da Libertadores, porque é um clássico, é o maior clássico dessa etapa da Libertadores e um clássico que reúne dois times brasileiros. Não tem Boca Juniors nessa etapa, não tem River Plate nessa etapa. O maior clássico é um clássico entre dois campeões do passado, Cruzeiro 2 vezes campeão, o Flamengo 4 vezes campeão. Hoje também tem Copa Sul-Americana. Bragantino e Atlético jogam daqui a pouquinho, às 7 da noite. O Atlético não perde há 7 jogos. O Bragantino era, até o último domingo, o time da Série A com a maior sequência invicta, eram 10 jogos sem derrota, mas perdeu para o Corinthians. Então o Atlético tenta se manter com o oitavo jogo sem perder, para depois decidir semana que vem em Belo Horizonte. Então, Palmeiras e Cerro Porteño, 7 da noite, Bragantino e Atlético, 7 da noite. Bragantino e Atlético pela Sul-Americana, Palmeiras e Cerro pela Libertadores, 9:30 da noite, o grande jogo dessa noite de quarta-feira. Cruzeiro e Flamengo com Mineirão lotado em Belo Horizonte. Boa noite, Débora. Boa noite, Carol.
1: Valeu, PVC. Boa noite. Antes do intervalo, Carol, eu queria trazer uma mensagem aqui do Ricardo. Ele disse que gostaria de saber por que professores do ensino público não têm penduricalhos no salário como magistrados. Traz aqui uma ironia, né? Mas que ilustra muito claramente a distorção e a desigualdade dentro do funcionalismo público, do salário pago para o funcionalismo público. A maior parte dos profissionais, dos funcionários que recebem acima do teto, está no judiciário.
2: Estamos falando de um teto que já é alto, né, Débora? Que, como você bem lembrou, já tem o teto do teto e mesmo assim ultrapassam, né? Conseguem inventar mais penduricalhos.
1: E os professores estão ali lutando dia a
2: Pelo
1: dia,
2: mínimo, né?
1: noite a noite, para, pelo mínimo, né, para serem reconhecidos. Você fica agora com o noticiário da sua região.

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1: Seis horas e 26 minutos, agora quase 6:27. A inadimplência atingiu quase metade da população de Minas Gerais em julho, segundo dados do mapa da inadimplência e negociação de dívidas da Serasa. Contas em atraso do cartão de crédito e referentes a serviços bancários, como água, luz e gás, são as principais fontes de endividamento na atualidade para os consumidores. Apesar disso, em Minas, foram nos acordos de renegociação de dívidas.
2: Quase 48% da população de Minas Gerais fechou o mês de julho com dívidas em atraso, segundo o mapa da inadimplência e negociação de dívidas da Serasa. Ou seja, cerca de 10 milhões de pessoas encerraram o último mês, que representam 21,1% das dívidas. O levantamento também aponta 19,9% de passivos financeiros e 11,6% referentes a pagamentos de serviços em atraso. Conforme a especialista da Serasa em educação financeira, Carla Pontes, em Belo Horizonte a tendência é parecida, mas os consumidores, tanto da capital quanto do interior do estado, dão sinais de preocupação em resolver os problemas financeiros.
3: Em Belo Horizonte, o cenário ele também chama atenção. São mais de 1 milhão de pessoas inadimplentes, com cerca de 4 milhões e 500 mil dívidas em aberto. O valor total desses débitos chega a 9,5%.

0: 2 bilhões. Ao mesmo tempo, nós percebemos um movimento positivo. O ritmo de crescimento da inadimplência em Minas Gerais desacelerou, enquanto aumentou a procura pela renegociação. Isso mostra que os consumidores estão buscando reorganizar o orçamento e recuperar o controle da vida financeira.
1: Além dos dados do mapa, uma pesquisa da Serasa, em parceria com o Instituto Opinion Box, divulgada nesta semana, também mostrou que metade dos consumidores gastou mais do que planejava no primeiro semestre de 2026. Dessa forma, quitar as dívidas no segundo semestre é prioridade para quase 50% dos brasileiros, enquanto outros 32% querem limpar o nome. Além disso, segundo a pesquisa, a intenção de economizar passou de 64% para 69%. 9%, enquanto 33% afirmam que pretendem investir com maior frequência e 29% dos consumidores planejam formar uma reserva para emergências. Em Minas Gerais, a entidade registrou também um aumento de 40% nas renegociações de dívidas no Serasa Limpa Nome até julho, na comparação com o mesmo período anterior, ou seja, mais de 1 milhão de acordos firmados. Reportagem Débora Costa.
2: Em abril deste ano, o Instituto Quest fez uma pesquisa revelando que 29% dos brasileiros tinham o costume de fazer apostas esportivas ou em plataformas online. Embora a pesquisa não tenha relacionado esse hábito ao endividamento, alguns órgãos relacionados ao comércio e também de defesa do consumidor já fazem essa aposta. Dados já fazem essa relação com a aposta. Dados da Confederação Nacional do Comércio apontam que os gastos das famílias com bets dispararam e passaram a drenar dezenas de bilhões de reais por mês, com a economia real competindo com o orçamento de contas básicas e do consumo do varejo. As bets têm sido apontadas como um dos fatores para o endividamento das famílias, à medida que não sobra dinheiro para arcar com outros custos. Além disso, os juros elevados, né? Um parcelamento se transforma num valor muito acima do que foi contratado.
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4: Quarta-feira, 12 de agosto de 2026. A campanha de Flávio Bolsonaro à presidência da República reconheceu que as páginas oficiais do senador continham informações imprecisas sobre o currículo do parlamentar. A Universidade Federal do Rio de Janeiro declarou não possuir registro de Flávio como aluno. Isso ocorre mesmo com a biografia do parlamentar no site da Assembleia Legislativa do Rio, atribuindo a ele uma pós-graduação em Ciências Políticas, que teria sido realizada na instituição de ensino. A campanha do senador declara que esses registros são erros ou equívocos e afirma ter solicitado as devidas correções. O Discord declarou estar desapontado com a decisão da Agência Nacional de Proteção de Dados de suspender as transmissões ao vivo. A plataforma afirmou que a ação foi tomada de forma prematura. Em comunicado, o Discord enfatizou que analisa a determinação e destacou que não tolera grupos ou indivíduos que promovam ou incitem a violência. A suspensão entra em vigor em 3 dias. A ferramenta permanecerá inativa até que a empresa comprove a implementação de medidas para proteger crianças e adolescentes. A Organização Mundial da Saúde alertou para a rápida disseminação do surto de ebola na República Democrática do Congo. O cenário aponta para a existência de cadeias de transmissão ainda desconhecidas. Até o momento foram registrados 4.449 casos e 2.061 mortes. O presidente dos Estados Unidos, Donald Trump, comunicou a saída de Karoline Leavitt da função de porta-voz da Casa Branca. O republicano declarou que ela se afastará para dedicar mais tempo aos filhos, uma decisão que ele disse compreender e respeitar totalmente. Caroline Leavitt voltou recentemente da licença maternidade após dar à luz o segundo filho. O cargo ficará vago no fim do mês. Horário de Brasília, 6h33. Totalmente. Caroline Leavitt.
5: É isso, Débora. A Câmara dos Deputados aprovou agora há pouco o projeto que permite ao governo usar a receita extra obtida pela União com a venda de petróleo para reduzir impostos sobre os combustíveis e retira esta redução dos limites do arcabouço fiscal das despesas com

0: com defesa. E agora, em um acordo costurado com o presidente Davi Alcolumbre, com a liderança do governo aqui no Senado Federal, a senadora Tereza Leitão, esse texto segue imediatamente para o Senado e deve ser pautado ainda hoje, nesta semana de esforço concentrado aqui no Congresso Nacional. A proposta tratava apenas do preço dos combustíveis e aí recebeu uma série de jabutis para poder ser aprovada depressa aqui na Câmara dos Deputados. Tem jabuti, inclusive, que trata da realização da Copa do Mundo Feminina, que, segundo a relatora, disse que é um evento de projeção internacional que exige os compromissos de isenção tributária assumidos pelo Estado brasileiro. Tem também o trecho que trata do aumento de despesas do Ministério da Defesa, então permite esse aumento de despesas, tudo isso nesse trecho que trata dos efeitos dos combustíveis afetados por conta da guerra no Oriente Médio. Esse texto que foi tratado pela relatora com o Ministério do Planejamento até às cerca de 11 horas da noite de ontem, o governo e a relatora, que é uma deputada do Republicanos, estavam tratando ali para poder fechar esse acordo e aprovar o texto base aqui na Câmara dos Deputados, já com esses jabutis, como a gente chama, que são esses outros temas que nada tem a ver com o tema principal que foram aprovados. O texto segue agora para o Senado, deve ser aprovado ainda hoje, impactando as contas do governo. Débora.
1: Obrigada, Igor, pelas informações. A gente tem informação agora aqui no Rio de Janeiro, Débora, sobre uma operação da Polícia Civil e do Ministério Público que mirou criminosos envolvidos no golpe do falso anúncio de veículos. Juliana Prado, qual era o esquema, hein?
2: Carol, uma mulher foi presa em São Paulo por esse esquema durante uma operação da Polícia Civil e do Ministério Público do Rio contra esse golpe aí do falso anúncio de carros, que investigações apontam que os criminosos do Terceiro Comando Puro usavam os anúncios de venda de veículos na internet como isca para atrair pessoas para a comunidade de Belford Roxo, na Baixada Fluminense. No local, as vítimas eram mantidas reféns e obrigadas a fazer transferências bancárias, além de terem pertences roubados. A mulher alvo da operação foi identificada apenas como Vilmara. Ela foi encontrada na cidade de Cubatão, na Baixada Santista. O filho dela, também apontado como integrante desse grupo, foi levado para a delegacia para prestar esclarecimentos ali aos policiais. Delegada Muriel Menezes, responsável pela operação, destacou o fato de as facções criminosas, como é o caso do TCP, Terceiro Comando Puro, estarem ampliando a atuação para além do tráfico de drogas.
3: A gente sabe que a questão do tráfico tem a ver com esse modus operandi in loco, e a gente sabe que o tráfico ele já tem várias outras frentes do que o tráfico em si. Justamente o estelionato, essa questão da extorsão mediante sequestro e a lavagem de capitais, que hoje em dia só o tráfico em si não é o suficiente. Então a gente vê que a movimentação de valores é muito maior. Até, inclusive, tinha movimentação de valores de boleto falso de energia. Então a lavagem de dinheiro, justamente para ocultar, já sair do Rio de Janeiro, é a questão.
2: Segundo as investigações, Carol, o grupo movimentou pelo menos 4 milhões de reais nos últimos 3 anos com lavagem de dinheiro de roubo, extorsões e estelionato. Só na conta bancária desta mulher, identificada como Vilmara, foi encontrado aí 1 milhão de reais. Os criminosos recrutavam pessoas para publicar esses anúncios falsos e dificultar a identificação dos responsáveis pelo esquema. A delegada Muriel Menezes ressaltou ainda que o grupo agia com extrema violência.
3: A gente sabe da restrição da liberdade, então eles mantinham por algumas horas, até para eles conseguirem o máximo de valores que eles conseguiam. Levavam em bancos, então eles conseguiam extrair o que eles não conseguiam em bancos. Eles pegavam os cartões para conseguir. Então eles tinham esse vínculo de pessoas em mercadinhos, em bares. Então eles pegavam os cartões, eles conseguiam passar em várias maquininhas.
2: Na primeira fase da operação, que aconteceu em junho de 2023, 28 pessoas tinham sido presas. As vítimas, todas identificadas, relataram intensa violência física e até casos de abuso sexual cometido por esses criminosos. Carol.
1: Obrigada, Juliana. Imagina que terror, né, Débora? Você acha que está indo comprar um carro, acaba virando refém dos bandidos e alvo de assalto, extorsão, enfim, todo tipo de terror.
4: Pois é, os tipos de golpes. Esse golpe não é tão novo, né? Mas com tamanha violência, acho que não me lembro de ter visto. Mas, enfim, os golpes surgem todos os dias, novos golpes. É preciso ficar muito atento para não cair.
5: Boa noite para você, para Carol e para os ouvintes. 3 pessoas foram presas durante uma operação da Polícia Federal realizada hoje contra a venda de diplomas falsos de faculdades de

0: medicina no país. Os mandados foram cumpridos nas cidades de Montes Claros e Bocaiúva, no norte de Minas, e também nos municípios de Barreiras e Luiz Eduardo Magalhães, na Bahia. As investigações tiveram início em 2023, quando um diploma falso foi apresentado ao Conselho Regional de Medicina do Rio Grande do Sul, supostamente fornecido por um dos suspeitos. Segundo a Polícia Federal, os indícios revelaram um esquema para falsificação e comercialização de diplomas, históricos escolares e outros documentos para viabilizar a aprovação ou a transferência. Ainda de acordo com a polícia, as fraudes eram realizadas tanto na emissão do diploma para ser registrado no Conselho Regional de Medicina, quanto para o estudante ingressar na faculdade já em andamento ou ao final do curso. Nesse caso, o acadêmico ingressava com documentos falsos, como se estivesse se transferindo para outra faculdade nos períodos finais do curso. Segundo a polícia, o esquema tinha ramificações em diferentes estados brasileiros e pelo menos 45 pessoas inscritas como profissionais nos conselhos regionais de medicina teriam feito pagamentos ao grupo para obter documentos falsos com a finalidade de viabilizar esse registro. Um dos suspeitos foi investigado pela Polícia Federal em 2016, quando foi identificada uma organização criminosa envolvida em fraude no Enem, o Exame Nacional do Ensino Médio. Na época, a polícia revelou um esquema que recrutava professores e estudantes para realizar as provas e transmitir, por meio de dispositivos eletrônicos, os gabaritos a candidatos que pagavam valores elevados para obter vantagens no Enem. Na época, a investigação foi realizada em 3 estados e prendeu integrantes dessa organização. Débora.
1: Obrigada pelas informações, Desirê Miranda, em Belo Horizonte. Você fica agora com o noticiário da sua região.

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0: altura da rua Patagônia, no bairro Sion. Trânsito está congestionado na Nossa Senhora do Carmo, nos dois sentidos, mas, claro, especialmente no sentido bairro, no sentido Belvedere. Tem um acidente também na Avenida Presidente Eurico Dutra, ali próximo à Mata das Borboletas, e que circunda a Mata das Borboletas também no Sion. Trânsito ali também bastante difícil agora. Informação de acidente também na Avenida Professor Mário Werneck, no bairro Buritis. A Mário Werneck, então, gente, totalmente parada, vários pontos de congestionamento agora. Para quem pega a Raja Gabalha agora, em direção ao Belvedere, o trânsito está complicado, especialmente a partir do Hospital Madre Teresa, até a chegada ao bairro Luxemburgo, até a chegada ao bairro Estoril. Trânsito está bem complicado. Para quem desce em direção à Avenida do Contorno, trânsito também apresenta pontos de retenção, mas especialmente entre o bairro Luxemburgo e a Avenida do Contorno. A Contorno também com congestionamento, alguns pontos de congestionamento entre o Barro Preto e o cruzamento com a Avenida Afonso Pena. A Avenida Bias Fortes também apresenta pontos de retenção em toda a sua extensão, desde o Barro Preto, antes da Praça Raul Soares, até a chegada à Praça da Liberdade. Avenida Antônio Carlos agora tem trânsito intenso no sentido bairro, especialmente na altura da Lagoinha até a chegada ao viaduto São Francisco. Esses são os pontos de maior retenção. Também acontece, né, operação especial por causa do jogo do Cruzeiro com o Flamengo no Mineirão. Então, o trânsito também, o motorista tem que ficar atento lá na Avenida Abraão Caram, entre a Rua Alexandre Barbosa e a Avenida Rei Pelé. Tem reversão da mão de direção, e quem pega Antônio Carlos ou Avenida Carlos Luz para ir ao estádio também enfrenta bastante movimentação. Agora, na Avenida Cristiano Machado, o trânsito normal para o horário, nem muito congestionado, nem também livre, porém fluindo, com dificuldade, mas fluindo. Avenida José Cândido da Silveira, desde o encontro com a Avenida Cristiano Machado até a chegada à altura do bairro Santa Inês, também com trânsito intenso, porém fluindo também. Avenida Pedro II, trânsito com tranquilidade. O trânsito flui na Pedro II, tem alguns pontos de retenção, especialmente na descida do elevado Dona Helena Greco, no sentido bairro, e no sentido centro também, para quem segue em direção à Avenida do Contorno, à Avenida Olegário Maciel. O trânsito também apresenta algum ponto de retenção, porém com fluidez. Trânsito já está mais intenso também na Avenida Afonso Pena, especialmente a partir da Avenida Brasil até a chegada à Avenida Bandeirantes. No centro da cidade, o trânsito está um pouquinho mais intenso na Afonso Pena, próximo à Praça da Rodoviária e também depois na altura do Parque Municipal. Avenida Amazonas, no sentido bairro, o trânsito fica mais intenso a partir do bairro Prado em direção à Contagem. No sentido centro, toda a sua extensão até a chegada à Praça Raul Soares, trânsito com pontos de retenção.
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0: Tarsus Veloso gravou o comentário de hoje e você acompanha.
1: Oi, Carol. Oi, Débora. Boa noite para vocês. Boa noite para os ouvintes. Soberania digital. Esse é um tema que eu tenho visto com certa frequência nos congressos, nas palestras que frequento. E o Brasil dá mais um passo em direção a esse conceito com o governo federal, por meio do Ministério da Saúde, anunciando a migração dos dados de 230 milhões de brasileiros e de estrangeiros que estão no Cadastro Nacional de Usuários do SUS, ou seja, o Sistema Único de Saúde. Que atualmente fica hospedado, ou seja, as informações todas, os registros ficam em computadores.

0: controlados por empresas estrangeiras. É lá que o processamento das informações acontece. E no projeto que se inicia hoje e vai até o ano que vem, essas informações todas serão transferidas para computadores centrais, os chamados servidores, posicionados no Brasil. É um serviço que será fornecido pelo SERPRO. O SERPRO é uma empresa estatal, ela é 100% controlada pela União, então o entendimento que se tem no governo é que, com esse movimento, é possível dar uma maior acessibilidade para as informações dos pacientes e também, e talvez esse seja o ponto mais importante, possibilita com que o Brasil tenha uma menor dependência de tecnologias estrangeiras. Os números relacionados a essa ferramenta, a esse conjunto de ferramentas, são números impressionantes. Há neles 5 bilhões de registros. São mais de 450 aplicações que no futuro vão funcionar de forma integrada. O Brasil não está sozinho nessa história, Carol e Débora, ouvintes também. Outros governos pelo mundo têm adotado medidas similares para depender menos, principalmente quando a gente fala de nuvem e mais recentemente de inteligência artificial, depender menos de laboratórios dos Estados Unidos e da China. Tanto que a própria China tem feito este movimento, assim como a Rússia, e mais recentemente no Web Summit Rio, a representante da União Europeia, ela também falou sobre esse assunto e voou do Rio de Janeiro direto para Brasília para fechar um convênio com o governo federal. É um projeto de longo prazo, é chamada uma migração gradual, a promessa é de maior segurança, e pelo que eu pude conversar com profissionais da área de saúde, no caso aqui é a saúde pública, né, no Brasil, existe ainda uma expectativa de que os sistemas funcionem melhor, porque hoje nem todos conversam bem entre si, dependendo da cidade, dependendo do estado, então ainda existem muitos gargalos que talvez, com essa nuvem nacional, eles sejam corrigidos. Teremos de monitorar, sem sombra de dúvida. Ficar de olho para ver se o SERPRO estará prestando um bom serviço para os brasileiros e para o governo, até porque essa movimentação tem um preço. O contrato, a primeira fase, prevê um investimento de 18 milhões de reais. Seguiremos acompanhando.
1: Tá certo, Tassos. Obrigada aí por nos trazer essas explicações sobre o que é soberania digital. Você fica agora com o noticiário da sua região.

0: 6h50.
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2: Começamos aqui a conversar na segunda-feira, mas a ligação acabou sendo cortada. Então vamos retomar um pouquinho aqui sobre o Festival de Gastronomia Tiradentes, falando mais de toda aquela parte de serviço, como é que funciona. Muitas pessoas assim, nunca foram ao festival, não sabem se é gratuito, se não é. Então queria explicar um pouquinho sobre como que é o Festival de Tiradentes. Este ano será a 29ª edição do festival. Então já é um festival consolidado, conhecido por muitos chefes aí do Brasil que já fizeram sua participação. Ele sempre acontece nos últimos dois finais de semana de agosto. Então estamos falando aí do dia 21 a 23 de agosto, depois no final de semana seguinte, que seria do dia 28 a 30 de agosto. Ele acontece em Tiradentes e hoje a base dele são três praças na cidade. Uma das praças, na verdade, é a área externa da Pousada Santíssimo, que tem livre acesso para todas as pessoas. A outra praça fica no Largo das Forras, que é onde que geralmente ficam ali, para quem não conhece, as charretes ali em volta da praça ali. E tem a do Largo da Rodoviária, que é onde acontecem os principais eventos da cidade, ao lado da rodoviária da cidade. É todo montado também uma estrutura. E aí, Chile, quando a gente pensa, e tem também, evidentemente, uma quarta parte que seriam os festins. Os festins são os jantares com os principais nomes que estarão cozinhando em Tiradentes. Os festins são nas noites de sexta e sábado, num espaço especial para eventos chamado Origem. Os festins são pagos, as demais programações são gratuitas. Então, vamos falar um pouquinho sobre os festins. Para quem quiser mais informação, basta acessar lá o Fartura Gastronomia, que estão todas as informações lá, inclusive os festins já estão sendo vendidos para quem quiser jantar nesses festins. Sobre a parte da programação, Chile, sobre a estrutura, basicamente acontece o seguinte. No Largo das Forras é onde que acontecem as aulas. Então, vai ter lá tanto aulas interativas, que as pessoas cozinham, os participantes cozinham juntos com o cozinheiro, quanto aulas degustações, onde acaba tendo alguma demonstração de algum prato que é servido para as pessoas ali. Então tem um espaço interativo e um espaço degustação. E são gratuitos, basta fazer a sua inscrição, esperar na fila e ter acesso a essas aulas. Inclusive, os chefes que fazem os festins dão aulas nesses espaços também gratuitamente. Então, isso acontece no Largo das Forras, que é o chamado Espaço Conhecimento. Já nas demais praças, acontecem as cozinhas ao vivo e a exposição ali de pequenos produtores. O Espaço Santíssimo acaba tendo um pouco mais de estrutura do que a Praça da Rodoviária, porque tem um cozinha ao vivo que também é focado em brasa. Então, os cozinheiros, os chefes aí que são convidados, eles acabam preparando ali prato na frente de todo mundo e depois você vai comprar ali a um preço simbólico aquele prato ali para poder provar o que o chefe preparou. Então você acompanha toda a receita sendo feita. E além disso tem também em ambas essas praças, tanto do Santíssimo quanto do Rodoviária, restaurantes participantes que as pessoas podem comprar ali alguns pratos ali, sentar, ouvir a música, que sempre acontece também apresentações de shows ali, shows musicais. Então, basicamente, são essa aí a estrutura de Tiradentes, viu, Chile?
3: E aí, para a edição desse ano, quem que a gente teve de convidado, Rush?
2: Olha só, Chile, um dos principais nomes que a gente está trazendo é a chefe Angélica Salvador. Ela foi a primeira chefe, na verdade, a ganhar uma estrela Michelin fora do Brasil. E estamos fazendo referência aqui à cidade do Porto, lá em Portugal. Angélica Salvador tem um restaurante lá, eu já conheço o restaurante dela, chama Indiferente, e ela estará vindo para preparar o segundo festim do festival junto do chefe Felipe Ramé, daqui de Belo Horizonte, que tem aí o restaurante Lagar e o Traga Luz.
3: Obrigada, Rusty. Um beijo.
2: Para você também e para todos os ouvintes.

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1: Carolina Moran, a gente volta aqui para a gente poder se despedir do nosso ouvinte. Beijo para você, até amanhã.
2: Um beijo, Débora, para você e para os ouvintes. Boa noite, até amanhã.
1: Muito obrigada a você que nos acompanhou. Tenha uma ótima noite. A produção do Ponto Final CBN de hoje foi de Matheus Leite, com assistência de Suellington Viana, trabalhos técnicos de Daniel Mesquita e Henrique Dias. Amanhã estaremos de volta a partir das 5 da tarde. Esperamos você. Na sequência, você fica com o Viva Voz especial Eleições, na apresentação de Vera Magalhães, com convidados que vão analisar as principais notícias do dia. Fica por aí. Até amanhã.

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0: quarta-feira, 12 de agosto de 2026. O conselheiro da Casa Branca, Peter Navarro, afirmou que empresas brasileiras fazem parte de um cartel no segmento de processamento de carne bovina dos Estados Unidos. Ele declarou que a concentração do mercado contribui para aumentar os preços que os consumidores norte-americanos pagam. Navarro também destacou que a maior parte do processamento de carne bovina no país é controlada por 4 empresas, 2 das quais são brasileiras. A Polícia Civil indiciou o ator Marco Furlan, de 48 anos, por estupro de vulnerável contra um menino autista de 5 anos no interior de São Paulo. O caso ocorreu durante uma festa de aniversário em uma chácara, na madrugada do último domingo. Furlan está preso preventivamente em um centro de detenção provisória na Zona Oeste da capital paulista. A unidade recebe exclusivamente pessoas envolvidas em crimes contra a dignidade sexual. Uma mulher foi resgatada dos escombros após 36 horas do terremoto de magnitude 7,4 que atingiu a Colômbia. Daniela Largo Sanches, de 32 anos, foi encontrada debaixo das ruínas de um hotel que desmoronou. O país entrou em estado de emergência, conforme declarado pelo presidente Abelardo de la Espriella. Ele esteve nas áreas impactadas e anunciou auxílios de moradia para os desabrigados. Horário de Brasília, 6h59.
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1: Olá, são 7 em ponto. Viva a Voz está começando agora para todo o Brasil. O nosso programa especial de eleições. Seja muito bem-vindo, seja muito bem-vinda. Hoje eu tenho 2 convidados muito especiais com a gente, porque o Bruno Caraza, nosso comentarista das quartas-feiras, tirou uma breve semaninha de férias. Semana que vem ele já está com a gente. Quem está comigo hoje para fazer o programa são o Felipe Recondo, colunista do Jornal Globo, apresentador do podcast Sem Precedentes e criador do canal Recondo e os 11, autor também de livros sobre o Supremo Tribunal Federal, nosso colega. Boa noite, Felipe. Obrigada por ter aceitado o convite para estar aqui com a gente hoje.
2: Obrigado, Vera.
1: E também está comigo o Caio Sartori, ele é repórter de política do Globo na sede do jornal lá no Rio de Janeiro, meu colega de jornal. Obrigada, Caio, por ter aceitado passar a próxima hora com a gente discutindo os principais assuntos aí do dia.
3: Eu que agradeço, Vera, é um prazer.
1: Gente, a gente vai continuar falando de Supremo Tribunal Federal, porque, embora o programa seja especial eleições, a gente tem visto aqui, nessas últimas semanas, o quanto as coisas estão imbricadas e o quanto o Supremo acabou virando um assunto e um ator também do processo eleitoral, e não é dessa eleição, nas últimas eleições ele tem jogado esse papel. E ontem a gente discutiu aqui com a Thaís Oyama uma decisão do ministro Flávio Dino, que acabou levantando o sigilo da fonte, porque ele ordenou uma busca e apreensão contra um político do Maranhão, acusado de ser a fonte de reportagens de um blogueiro lá do Estado sobre seu colega Flávio Dino. Isso foi fruto de uma reclamação do próprio Dino, que suscitou um inquérito que está sob a relatoria do ministro Alexandre, e hoje a gente viu a repercussão aí institucional e política desse fato, porque algumas entidades que não haviam se manifestado até então soltaram notas, uma delas a ABRAJ, que é a Associação Brasileira de Jornalismo Investigativo, outras entidades ligadas à liberdade de imprensa, e o assunto continua aí suscitando muito debate. Recondo, queria começar te ouvindo. Ontem a Thaís me perguntou, e eu tateei um pouco para responder, por que que isso está no Supremo, afinal? Uma vez que ninguém ali que é investigado, né, tem foro privilegiado no Supremo. Como que foi a origem dessa reclamação e por que que isso acabou ficando no próprio tribunal?
2: Vera, primeiro, obrigado. Cumprimento aqui também o Caio. Obrigado pelo convite para estar aqui. Bom, é uma situação que causa sempre o mal-estar, porque tem a origem também no inquérito de fake news, o malfadado inquérito de fake news, que foi aberto lá em 2019, começo de 19, começo do governo Bolsonaro, com o argumento de que era para proteger o Supremo das acusações e, inclusive, ameaças que vinham sendo feitas na internet, na Deep Web, contra ministros do Supremo, e nós temos relatos de que isso de fato aconteceu, mas esse inquérito já se arrasta por muito tempo e acaba sendo uma espécie de guarda-chuva, ou então um conjunto sempre aberto para receber novos fatos que envolvam ministros do Supremo. E aí esse caso sobe ao Supremo, e você disse bem, né, não há ninguém com foro por prerrogativa de função para ser julgado no Supremo Tribunal Federal, mas é como se o inquérito de fake news fosse um grande imã que puxasse tudo que envolve acusações ou qualquer coisa que possa interferir na vida dos ministros do Supremo. E claro que, e ouvi você hoje, inclusive na hora do almoço com o Sardenberg, li a sua coluna hoje, é claro que o receio de atentados contra ministros do Supremo, as ameaças que são feitas a eles, têm que ser levadas em consideração, têm que ser levadas a sério e são, inclusive, pela imprensa. Mas também, como você disse na sua coluna do Globo hoje, Vera, tem outras formas de lidar com isso, com esse tipo de comportamento que os ministros querem proibir. Por exemplo, nesse caso específico do jornalista do Maranhão. Ele escreveu que o ministro Flávio Dino andava em São Luís com carros blindados oferecidos lá pelo Tribunal de Justiça, o que já falamos bastante, não tem nenhuma irregularidade, porque é algo para a segurança do ministro Flávio Dino, mas se isso coloca em risco a segurança do ministro Flávio Dino, Não é buscando a fonte do jornalista que vai se proteger a segurança do ministro Flávio Dino. Tem outros mecanismos que são muito mais precisos, inclusive, e menos graves, que poderiam fazer com que a segurança do ministro Flávio Dino não fosse colocada em risco. E uma delas, inclusive, poderia até gerar muita discussão, mas eventualmente proibir esse jornalista de publicar informações que possam colocar em risco a vida do ministro Flávio Dino. Seria uma
1: Exato.
2: possibilidade. O que foi
1: Seria
2: feito foi muito
1: controversa
2: mais do
1: também,
2: que
1: mas
2: isso.
1: seria uma possibilidade.
2: Exatamente, exatamente, mas seria uma possibilidade para dizer o seguinte: olha, o conteúdo que você está publicando, ele pode ter interesse jornalístico, sim, só que ele coloca em risco a vida de um magistrado, de um ministro do Supremo. Portanto, seria uma tentativa de dar uma decisão que é grave, mas muito menos grave do que se buscar quem é a fonte dessa pessoa. E acho que talvez a gente tenha demorado um pouco, e a gente está talvez num revival disso, porque a busca e apreensão, o mais grave, foi a busca e apreensão em cima do jornalista.
1: Exato,
2: Lá
1: passou
2: no
1: um.
2: passado, que pegou o celular dele. E aí pegaram o celular dele e foram atrás de ver quem eram as fontes. A operação de ontem, né, Vera, foi em cima de quem está vazando as informações.
1: Exato.
2: O agente público que vaza informação sigilosa, ele comete crime. Ok. O problema, portanto, não é perseguir o agente público que comete o crime ao vazar. O problema é como se faz isso e expondo um jornalista que também ouvi você na hora do almoço mencionando isso. Não interessa se é um jornalista do qual gosta-se ou não. Ele está fazendo um trabalho dele e se há extorsão, como algumas pessoas têm falado, né, Vera? A gente tem ouvido isso, a desqualificação de extorsão. Processe esse jornalista por extorsão. E
1: Exato.
2: mostre que ele extorquiu. Esse é o problema. Parece, às vezes, um atalho para tentar responsabilizar esse jornalista quando se deveria fazer o dever de casa. Investigue-se ele por extorsão. E aí sim, processe e prenda ele se isso for verdadeiro. Mas simplesmente fazer esse atalho para pegar os agentes políticos que estão atuando contra os interesses ou prejudicando o Flávio Dino, não sei se é o caminho mais razoável. Óbvio que não.
1: Exato, Caio. A gente vai fazer aqui um bate-bola entre as questões jurídicas e as questões políticas, porque, como eu disse, elas estão bem relacionadas. E esse é aquele caso típico que fomenta um discurso anti-STF que, pelas razões certas ou erradas, está aí colocado na eleição. A gente está vendo desde ontem, e hoje continuou, uma série de reuniões do Flávio Bolsonaro com candidatos ao Senado. Ele está gravando com esses candidatos, discutindo temas com esses candidatos. Ele deu uma surfada nessa história, né? Falou ali em defesa da liberdade de imprensa, quando a gente sabe que existe um histórico também de atritos entre a imprensa e a família Bolsonaro, mas surfou um pouco nessa onda. E essas conversas todas com os candidatos ao Senado é na linha de que isso tem que ser um principal tema dos candidatos bolsonaristas nessa campanha. De que maneira isso também alimenta o Supremo como tema da campanha desse ano?
3: É, exato, né, Vera? Primeiro, prazer falar de Supremo ao lado do Recondo, é uma honra e uma
1: Também estou
3: referência,
1: aqui, né? Você vê, responsa.
3: mas tentando acrescentar um pouco da política, assim, a gente sabe que o ataque ao Supremo, pelo poder que o Senado tem de emparedar a corte, é o grande cerne do discurso da maioria dos candidatos da direita ou do bolsonarismo nessa eleição, assim. E é primeiro curioso também, né? Porque até há pouco tempo o Flávio teve uma decisão a favor dele também restringindo um tipo de liberdade, que foi a derrubada da pesquisa Atlas pelo ministro Nunes Marques. Mas agora ele ganhou, de certa forma, mais um motivo para alimentar esse discurso de que o Supremo está atacando diferentes tipos de liberdade. E nesse caso é uma decisão de fato que não dá para dizer que o que estão criticando é fruto de ataques infundados ou de discurso golpista, né? É algo que, como vocês já falaram, atinge algo muito basilar ali, que é o sigilo de fonte e tal. E aí eu estava lembrando do livro recente e de muitas entrevistas do jurista Joaquim Falcão, né? Fundador da Escola de Direito da FGV, aqui do Rio, que fala que pinta uma oligarquia dos poderes em causa própria e tudo mais. E ele menciona como o Supremo, que tinha construído uma imagem muito bem sucedida ali de defensor da democracia, depois de todo o processo da tentativa de golpe, acaba tomando muitas atitudes em causa própria. Nesse caso, é um ministro ajudando, de certa forma, outro, e que fazem a população se virar contra ele, assim. E eu acho que é isso, dá mais munição ainda para quem já atacava o Supremo ter mais um motivo, e dessa vez mais legítimo do que um mero discurso de ataque a ministros ou de anseios golpistas, né?
1: Pois é, Felipe, a gente vê muito, até nos comentários ontem daqui da CBN, a respeito do nosso programa, aquele bordão, né, que era associado ao Alexandre de Moraes, um meme, ah, vigiar e punir, gostoso demais. Como quem diz, vocês, jornalistas, não achavam ele ótimo e agora estão criticando, como se uma coisa tivesse necessariamente a ver com a outra, como se a atuação que ele tivesse tido em relação a muitas questões durante a passagem dele pelo TSE ou tal, tivessem diretamente relacionadas. Mas, por outro lado, tem uma corrente que acha, talvez com razão, de que quando se consegue uma atuação excepcional com uma justificativa, se estica a corda para manter essa excepcionalidade para sempre. É o caso, por exemplo, desse inquérito. Como estabelecer esses limites até onde se pode ir, principalmente numa corte em que essa questão dos grupos, né, conta muito, né? Quem está alinhado aqui, quem está alinhado ali.
2: Para juntar as duas coisas, Vera. Primeiro, eu acho que no Supremo não cabe torcida, né? Ou é tudo ou nada, ou estamos a favor de tal posicionamento ou contra tal posicionamento, a favor de tal grupo, contra tal grupo. Mesmo durante o governo Bolsonaro, penso eu, e escrevemos um artigo, Diego Werneck, professor do INSPER e eu, dizendo o seguinte: nem carta branca para Alexandre de Moraes e nem ditadura do judiciário. Tentou-se, naquele momento do governo Bolsonaro, colocar-se o Supremo e a crítica ao Supremo, a análise do Supremo, entre dois polos, como se não houvesse decisões dadas pelo ministro Alexandre de Moraes em defesa da democracia, que também exageravam. E era preciso analisar decisão por decisão, assim como nós estamos fazendo agora. Continuamos em defesa, como continuaremos sempre no Brasil, em defesa da democracia. Agora, se um ministro, qualquer que seja ele, dá uma decisão que viole princípios ou que vá numa direção que consideremos que não defende esses princípios constitucionais, cabe a gente sim criticar. Então, quando as pessoas criticam, ah, vocês estavam gostando, não é o gostar ou não gostar, é avaliar a decisão. A crítica que se faz ao Supremo e qualquer instituição deveria ser essa. Quando a gente trata de Congresso, é assim: a gente faz a crítica e todo mundo entende que a gente está criticando o Congresso Nacional como tem que ser criticado. O Executivo, a mesma coisa. Mas por que do Supremo fica essa história de defesa, de grupos, de times, ou é a favor ou contra? O Supremo tem que ser criticado pelo que faz, e os ministros têm que ser criticados e analisados, avaliados pelas decisões que dão, não pelo nome que carregam. E aí você estava falando, inclusive, né, Vera, sobre grupos, e nesses casos a gente não consegue sequer que os grupos atuem, porque essa decisão, provavelmente, aí tem dois problemas dessa decisão, só para começar. A decisão continua sob sigilo. E aí, novamente, eu volto à sua coluna e falamos hoje de manhã sobre isso, né? A gente tem que ter até uma cautela para fazer a crítica, porque nós não sabemos nem quais foram os elementos que o ministro Alexandre de Moraes usou para dar essa decisão. Seria muito bom e necessário que ele, pelo menos, justificasse publicamente, mantendo o que for necessário de sigilo para preservar as investigações, se considerar que é isso, mas pelo menos que explique para a gente, sociedade, quais foram os fundamentos para essa decisão, para então a gente dizer: não, não é verdade, o ministro Alexandre de Moraes tinha razão. A gente não pode ter confiança cega na decisão judicial. E aí, essa decisão, muito provavelmente, também não vai ser enviada para o plenário, ou para o colegiado, seja o plenário virtual, para que essa discussão seja do tribunal, e não só do ministro Alexandre de Moraes. E essa, a gente sabe, não é a primeira nem será a última decisão, infelizmente, do ministro Alexandre de Moraes no inquérito de fake news, que a gente vem aqui, discute e muita gente repete: nós já passamos dos limites ou já passamos do tempo desse inquérito se encerrar.
1: E aí, no dia seguinte dessa confusão toda, dessa decisão que suscitou tanta revolta e indignação dos jornalistas mais para além, houve uma série de decisões. Começou com uma decisão do próprio ministro Alexandre de Moraes, em relação aos penduricalhos, que é um tema que o judiciário resolveu enfrentar esse ano, com idas e voltas. E aí se decidiu que vários tribunais estariam descumprindo a decisão do próprio Supremo a respeito do limite para o pagamento do que excede o teto salarial, Por isso, deveriam informar juízes que receberam um extrateto e devolver. Caio, essa questão da moralização do judiciário, dos privilégios, é uma questão que aí sim tem um certo apelo popular, né? É uma questão, uma pauta capaz de trazer algum tipo de benefício ali para o judiciário no momento em que a imagem da justiça e do Supremo aparece muito mal avaliada nas pesquisas, inclusive. De que maneira esse tema aí dos privilégios pode servir para atenuar um pouco essa crise de imagem que o STF vive?
3: Exato, né? Esse eu acho que é outro foco de desgaste do judiciário em geral, e que, por exemplo, o Lula tentou fazer num momento ali naquela época da PEC, que gerou manifestações, que a esquerda voltou às ruas, que atingia privilégios de maneira geral de todos os poderes, mas que o Lula, pela boa relação com o Supremo nesse mandato, acho que o PT em geral tem mais dificuldade, eu acho, de transformar em pauta eleitoral. Mas eu vejo o Supremo tentando melhorar a própria imagem a partir disso, né? Não sei se o que o Repondo pode falar sobre isso, mas eu acho que é outro foco de desgaste que no próprio Joaquim Falcão, que eu mencionei, coloca também como um dos motivos que geram irritação da sociedade de ver um judiciário muito distante da própria realidade, enfim, com privilégios muito acima de todos os outros, assim.
1: Principalmente, né, Recondo, porque eles vão e voltam nessa questão. Não pode nenhum tipo de pagamento que exceda o teto. Aí, um pouquinho pode, um pouquinho a gente vai aceitar, mas tem que comunicar. Fica uma decisão também difícil de compreender, a extensão dela e por onde que ela deixa brechas para ser burlada, né?
2: Mas para começar, Vera, acho que o problema é, depois de uma decisão como aquela de ontem, da busca e apreensão, jogar essa notícia, essa decisão judicial, como uma cortina de fumaça para um problema. E, infelizmente, quando se trata de judiciário, eu já cobri Congresso Nacional, inclusive você se recorda disso faz muito tempo, mas quando se trata de política, se há um problema, a gente fica insistindo nele até a questão se resolver na política, né? A gente pressiona muito. Quando se trata de judiciário, eles conseguem manejar isso de um jeito que daqui a pouco a gente esqueceu mais uma decisão controversa. E uma pena que esse assunto, inclusive dos penduricalhos, desses benefícios da magistratura, seja usado para tentar hoje tirar um pouco do foco do problema dessa decisão que o ministro Alexandre de Moraes deu. Agora, falando desse problema dos benefícios, né, do salário, é uma questão extremamente complexa que o tribunal, e veio pelas mãos do ministro Flávio Dino, né, tentou utilizar. Claro, é um problema que precisa ser enfrentado, nenhuma dúvida, mas não tinha solução fácil para isso. O Supremo sacou esse assunto, falou: vamos conseguir resolver, vamos acabar com isso, uma decisão moralizadora. Só que não é fácil de resolver. Não é fácil de resolver porque a magistratura está há muito tempo sem reajuste, isso é uma verdade, é o teto do judiciário, nós temos problemas na carreira. É uma carreira que um juiz que acaba de entrar ganha o mesmo que um juiz que já está no cargo há 30 anos. E tem vários outros tipos de problema, falta de pessoal, tem um monte de problema no judiciário que acaba, inclusive, nublado por esses benefícios exagerados. A carreira tem muitos problemas, o judiciário tem problemas graves em termos de aparelhamento, servidores, congestionamento de processos, etc. E aí, o que me incomoda mais hoje, Vera, um certo mal-estar com essa decisão, é de se valer dela para tentar fazer o seguinte: esquece essa decisão do ministro Alexandre de Moraes, vamos para outra pauta. E, em parte, eles conseguem. Em parte, infelizmente, eles conseguem.
1: Porque foi uma coisa estranhíssima. Tem a decisão do ministro Alexandre, e aí começam a chegar decisões Flávio Dino, Gilmar Mendes e Cristiano Zanin, uma atrás da outra, muito parecidas. Parece que houve uma blitzkrieg ali, e todos fazem parte de mais ou menos uma mesma ala, né, dentro do STF.
2: Você sabe, Vera, que quando a gente fala de ala, eu fico pensando o seguinte, e acho que é uma certa dissonância entre a nossa crítica, a nossa avaliação, né, como jornalistas, e o que alguns ministros do Supremo enxergam, parte dos jornalistas, claro, né, não são todos. Mas os ministros insistem que o Supremo continua sob ataque e, por isso, reagem dessa maneira. Eles podem ter razão, eles podem ter razão. Eles, penso eu, não comunicam isso como talvez devessem, demonstrassem isso como talvez devessem, convencessem a gente de que o tribunal permanece sob ataque. Mas mesmo que estivesse sob ataque, como eles dizem, vamos dar de barato que sim, as medidas que são resposta a isso não podem ser, primeiro, em segredo e dessa maneira, atropelando certos princípios, mantendo o inquérito aberto por tantos anos, com, às vezes, sem o devido processo legal sendo respeitado, sendo violado, né, por algumas decisões do ministro Alexandre de Moraes ou de outros ministros, e com certo avanço dos ministros nessa direção. É como, e você disse logo no início, né, o Supremo se mistura hoje com a política, é como se o Supremo tivesse, por esse, especialmente por essa ala que você mencionou, descido para o playground da política. E ali tudo vira política.
1: É, a
2: Então,
1: gente.
2: talvez na próxima devemos chamar a Maria Cristina Fernandes, porque tudo virou política.
1: O cara, a gente viu até essa semana o ministro Alexandre intermediando uma reunião entre o Lula e o Davi Alcolumbre. A gente vai tratar disso mais adiante, mas porque eles voltaram a se reunir hoje já sem a presença do ministro Alexandre, mas essa triangulação também levantou muita suspeita em relação a essa questão da politização dentro do STF. A gente sabe que tem uma vaga em aberto lá e que isso está em disputa. Isso é uma das razões da dificuldade do Lula dentro do Congresso Nacional. De alguma maneira, está tudo muito bagunçado, o que é o papel de cada um dos poderes nessa questão toda, né?
3: Exato, né? Eu lembrei que muitos jornalistas falaram assim no início desse mandato do Lula, de como o Supremo virou um player, um ator do presidencialismo de coalizão, né? É engraçado, porque antes tinha um modelo de relação com o Congresso que mudou completamente, com um Congresso muito mais empoderado e autônomo, e aí o Judiciário, o Supremo entra de certa forma para equilibrar isso e fazer parte dessa coalizão do presidente, assim, eu acho que isso ficou muito evidente depois do 8 de janeiro de 2023 e, de certa forma, permaneceu, só que isso causa uma certa anomalia, né, como esse episódio que você citou do Alexandre mediando o encontro com o Alcolumbre. Então, assim, você tem um presidente do Senado em crise com o presidente da República por causa da derrubada da indicação de um ministro para o Supremo, né, o Jorge Messias, que a gente vai falar um pouco disso, dessa crise mais para frente, e aí quem faz o meio de campo dessa reaproximação é o ministro do Supremo. Então, enfim, é muito esquisito mesmo. Assim.
1: Principalmente, né, Recondo, porque uma das razões ali para pé atrás com a indicação do Messias, pé atrás esse que continua, seria muito ligado, ou pelo menos minimamente ligado, ao ministro André Mendonça, que hoje é visto como uma espécie de antípoda desse grupo. Seria em torno de quem está se aglutinando um novo grupo. Você acha que dá para falar do André como uma liderança em ascensão dentro do STF? Ontem eu vi, se fosse o novo Alecrim Dourado de vocês, o André, ninguém estaria falando nada. Até isso agora vieram dizer que a imprensa que mal tem contato com o ministro André Mendonça, a verdade é essa, estaria incensando o ministro por conta do caso Master e do caso do INSS. Ele exerce esse tipo de liderança ou tem um pouco de fantasia nisso daí?
2: Eu acho que tem, velho, um pouco de fantasia, porque num tribunal tão pequeno como esse, em que e todo voto é igual, em que ninguém tem mais força no argumento ou no voto do que ninguém, todo voto é igual, todo ministro é igual, a liderança pode ser circunstancial em razão da relatoria de um processo. Era de se imaginar, por exemplo, que o ministro Joaquim Barbosa, quando relator do Mensalão, fosse uma liderança dentro do tribunal. Ele não era uma liderança, ele era relator de um processo muito importante. E por isso ele aparecia mais, ele tinha mais visibilidade na imprensa e, inclusive, mais assédio da gente como jornalista querendo ouvi-lo. Mas ele não exerce uma liderança sobre demais. A questão é, ele está com uma investigação super sensível que pode atingir vários políticos, inclusive o
1: Com
2: presidente
1: duas,
2: do
1: né? O
2: Senado, Davi
1: INSS e o
2: Alcolumbre,
1: Master.
2: exatamente, duas, verdade, verdade, e isso faz com que ele se torne essa pessoa com um alvo na testa, né, do ponto de vista político, porque a depender de para onde forem as investigações, pode mudar um pouco do cenário político, né, já se fala, e acho que é isso que está em torno, o Zambelli, inclusive, aqui no, no, na CBN falou, acho que na semana passada, né, sobre Davi Alcolumbre candidato à reeleição, é isso que está em jogo. E aí o ministro Alexandre de Moraes, que sabemos tem uma proximidade com Davi Alcolumbre, e Davi Alcolumbre querendo se relacionar melhor com o Lula, já pensando no próximo mandato, na próxima legislatura. Então, tudo isso está em jogo. Mas André Mendonça, não. André Mendonça não é uma liderança. Ele é um ministro como outro qualquer dentro do tribunal e que, por circunstâncias, tem hoje essas duas investigações na mão.
1: É isso, gente. A gente vai manter o Felipe Recondo aqui conosco, porque depois do nosso intervalo, a gente vai continuar tratando de judiciário, mas vai falar um pouco da situação da eleição indireta, direta, eleição aí para esse mandato tampão do Rio, se é que vai ainda dar tempo de fazer alguma coisa. E vamos ouvir o Caio também sobre a política fluminense. Não sai daí, a gente volta depois do seu noticiário local e do repórter CBN.
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4: Sete e vinte e seis. Hoje foi um dia pesado no noticiário, né? Muita notícia ruim, mas vamos então começar a falar de coisa boa? Mulheres de destaque das artes cênicas e dos bastidores se reúnem nesta quinta-feira aqui em Belo Horizonte para discutir gestão de carreiras, políticas culturais e profissionalização no setor. O seminário Mulheres nas Artes da Cena, Gestão, Redes e Profissionalização é gratuito e será realizado das 7 às 10 da noite no Teatro Marília.
5: O seminário Mulheres nas Artes da Cena, Gestão, Redes e Profissionalização, que ocorre em Belo Horizonte nesta quinta-feira, vai reunir mulheres de destaque das artes cênicas e dos bastidores para discutir sobre temas como gestão de carreiras, políticas culturais e construção de redes de colaboração. A atividade é gratuita e ocorre das 7 às 10 horas da noite no Teatro Marília. O objetivo da iniciativa é criar um espaço de diálogo entre diferentes gerações e experiências, promover a circulação de conhecimentos e fortalecer a presença feminina nas artes da capital. A atriz dramaturga e uma das convidadas do seminário, Talita Braga, revela alguns nomes que vão estar presentes na atividade.
6: A gente vai ter a alegria de receber o Grupo Morro em Cena, eu representando a Azula Cia de Teatro, a Mora Tito e Liliane Alves, com o trabalho que ela desenvolve na Casa do Beco, com o grupo Entre Elas, para compartilharem suas trajetórias, desafios e conquistas. Mais do que um seminário, esse será um espaço para celebrar a força dos encontros, ampliar conexões e reafirmar a potência das mulheres que fazem da arte um lugar de criação, resistência e transformação.
5: Além de um espaço para diálogo, o seminário representa o encerramento do Esparrama, escola itinerante para mulheres artistas. A capacitação oferecia cursos gratuitos para artistas da periferia de BH. Os ingressos para o seminário estão disponíveis na plataforma Simpla. Reportagem João Vitor Rangel.
4: O Parque Úrsula de Andrade Melo, no bairro Castelo, recebe neste sábado uma trilha educativa. A atividade é gratuita, mas é necessário fazer inscrição previamente até às 3 da tarde desta quinta-feira. As vagas são limitadas. A atividade é indicada para toda a família. Crianças a partir de 6 anos podem participar acompanhadas por um responsável. Para garantir mais conforto e segurança, é obrigatório o uso de calçados fechados. É recomendado usar roupas leves e confortáveis, protetor solar, repelente, chapéu ou boné e levar uma garrafinha de água. A trilha conta com trechos com subidas moderadas, não sendo indicada para pessoas com mobilidade reduzida. A trilha começa às 9 da manhã e tem aproximadamente 3 quilômetros, com duração estimada de 2 horas. O trajeto inclui vista aérea, ou melhor, visita à área de mata fechada do parque, onde os participantes poderão conhecer espécies da fauna e flora, locais e pontos que estão em pleno processo de recuperação após danos causados por queimadas ocorridas nos últimos anos. Durante o percurso, os visitantes também vão poder conhecer a história da antiga Fazenda São José, que dá origem ao parque, compreendendo a importância das nascentes e dos corpos d'água, da vegetação, para a preservação dos recursos hídricos e o equilíbrio ambiental na região. A programação inclui ainda uma visita ao Jardim de Plantas Medicinais e Aromáticas, destacando o valor dos saberes tradicionais e o uso responsável dessas espécies. Parque Úrsula de Andrade Melo fica na rua Dr. Silvio Minicucci, número 640, no bairro Castelo. Vamos voltar a falar de trânsito? Vamos dar uma olhadinha para ver se o trânsito já deu uma aliviada agora em Belo Horizonte. Trânsito na Avenida dos Andradas, bastante tranquilo. Também na Avenida do Contorno, na região do bairro Floresta, Avenida Bias Fortes. Também já tem um respiro aí no trânsito. E na Avenida Raja Gabalha, o trânsito para quem sobe para o Belvedere também já está bem mais tranquilo, com pontos de retenção somente apenas aqui na altura do bairro Estoril e do Buritis. Já para quem está pegando, quem precisa pegar agora, a Nossa Senhora do Carmo, o trânsito continua bastante intenso para quem desce em direção à Avenida do Contorno. A Avenida Amazonas também continua com trânsito intenso e tem informação de acidente na rua Espírito Santo com Fernandes Tourinho.
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0: Quarta-feira, 12 de agosto de 2026. Os ataques do presidente da Argentina, Javier Milei, ao presidente Lula não foram bem recebidos pelos argentinos. Uma pesquisa realizada pela consultoria Zuban Córdoba revelou que 70% dos entrevistados desaprovam a postura de Milei. No início do mês, o presidente argentino participou da convenção do PL, que oficializou a candidatura de Flávio Bolsonaro à presidência. Durante o evento, Milei criticou o ministro do Supremo Tribunal Federal, Alexandre de Moraes, que havia impedido a visita ao ex-presidente Jair Bolsonaro e o chamou de lixo careca. Na mesma ocasião, também se referiu a Lula como presidiário. A Polícia Federal prendeu 3 pessoas envolvidas na venda de diplomas falsos de faculdades de medicina. Os mandados foram cumpridos em 4 cidades de Minas Gerais e da Bahia. O esquema tinha ramificações em diferentes estados. As investigações tiveram início quando um diploma falso foi apresentado ao Conselho Regional de Medicina do Rio Grande do Sul. 45 pessoas fizeram pagamentos para obter os documentos enganosos, segundo a investigação. A Colômbia autorizou os Estados Unidos a realizarem operações militares conjuntas contra o narcotráfico. O anúncio ocorreu nesta quarta-feira no Panamá pelo secretário de Defesa americano Pete Hegseth. A cooperação ocorre após o presidente Abelardo de Las Priela decidir ingressar no escudo das Américas. A medida é uma coalizão antidrogas liderada pelo presidente Donald Trump. Uma data para o início das ações ainda não foi divulgada. Horário de Brasília, 7h33.
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2: O Viva Voz está de volta hoje recebendo o Felipe Recondo, que é colunista do Globo, autor, apresentador do podcast Sem Precedentes e também do canal Felipe os 11, e também o Caio Sartori, que é repórter de política do jornal O Globo. A gente volta falando um pouco de política do Rio de Janeiro, lá onde o Caio atua, porque o Supremo, sempre ele, decide na semana que vem a respeito da eleição suplementar para o Rio de Janeiro. O que aconteceu por lá? O governador Cláudio Castro renunciou na expectativa de concorrer ao Senado e depois foi tornado inelegível. O vice-governador também já não estava no cargo porque havia sido nomeado para o Tribunal de Contas e houve a dupla vacância. Mas o TSE decidiu por um lado, o Supremo sustou a realização de uma eleição suplementar, porque houve 2 ações, pelo menos, a esse respeito, e o ministro Flávio Dino pediu vista, segurou a bola, e só agora é que talvez eles decidam oficialmente. Felipe, por que que aconteceu toda essa confusão e por que que outros estados que tiveram situações semelhantes, a decisão foi diferente dessa do Rio?
3: Bom, Vera, acho que teve um problema ali no TSE, no próprio julgamento sobre esse caso, se houve ou não cassação dos direitos políticos e do mandato do Cláudio Castro. E isso gerou a confusão jurídica, tanto que a ata do julgamento foi feita, refeita, etc. E aí, quando isso bate no Supremo, claro que também tem um contexto político no entorno desse assunto. E era de se perguntar, sim, se a renúncia às vésperas do julgamento seria uma burla a consequência de uma eleição direta por conta da cassação dos direitos políticos, etc. Então, o Supremo tinha que decidir isso, se houve ou não houve a cassação, e aí esse julgamento já estava complexo demais, gerou algumas crises internas, especialmente com a presidente do TSE, a ministra Carmen Lúcia, que conduziu o julgamento lá no Tribunal Superior Eleitoral. E agora o Supremo deve retomar, como você disse, semana que vem esse julgamento, mas aí o que nós podemos ter de decisão, né? O Supremo vai entender que sim, houve no fato da renúncia ter sido às vésperas do julgamento uma tentativa de burla, portanto haveria sim a cassação do mandato e deveria ser realizada uma eleição direta para o governo do Rio de Janeiro para esse mandato tampão. Entretanto, em razão da proximidade das eleições, da dificuldade de fazer uma eleição em tão pouco tempo, uma eleição suplementar para esse curto espaço de tempo, talvez o Supremo diga o seguinte: já que chegamos até aqui, deixa o atual governador, quem está exercendo o cargo até o final do ano, e aí quem for o vencedor nas eleições de outubro assume o governo do Rio somente no ano que vem.
2: O Caio, e isso agrada muito ao grupo do ex-prefeito Eduardo Paes, candidato que lidera as pesquisas e que está fazendo o máximo para evitar casca de banana nesse começo, não foi nem ao debate, está se preservando ao máximo e conta com essa, exatamente com essa solução que o Felipe descreveu, né?
3: Exatamente, assim, é impressionante isso. Se fala muito aqui como o Paes conseguiu tudo que ele queria no início desse rolo todo ali do final de março. Até um bastidor legal, que o Paes ele estava fora do país quando isso começou a ser discutido de férias, e de lá ele começou a primeiro propagar o discurso pró-diretas e depois a estudar outras formas de judicializar para fazer com que o Ricardo Couto, desembargador, fosse ficando na cadeira. Que é o que, pelo visto, vai acontecer de fato, porque perdeu-se totalmente esse timing para realizar uma nova disputa. E aí, um componente político fundamental disso é essa neutralização, vamos dizer assim, da máquina pública estadual, que era o objetivo do Paes, assim. E aí, lembrando um pouco, além da dupla vacância por não ter vice-governador. O presidente da Assembleia naquele momento era um interino, porque o Rodrigo Bacellar tinha sido preso e afastado. E interino não entra na linha sucessória. Ou seja, ali o Ricardo Couto virou o primeiro da linha sucessória. Na cabeça do PL, do candidato Douglas Ruas, quando ele, deputado estadual, fosse eleito presidente da Alerj, em definitivo, que foi feito uma semana depois, ele teria o direito a assumir a cadeira no dia seguinte. Mas aí outra vitória do Paes. O Supremo entendeu que a vacância, a linha sucessória contava no momento da vacância. E como naquela oportunidade quem era o primeiro da fila era o desembargador e não Douglas Ruas, ele continuou. Com isso, o Pérez não conseguiu fazer o que queria, que era botar o Douglas na cadeira para se tornar conhecido do eleitorado, usar todos os benefícios da máquina pública, a boa relação com prefeitos, etc., para já chegar na campanha fortalecido. A consequência disso foi um enfraquecimento do PL na construção da aliança em torno do Douglas, da candidatura dele como um todo. Então, assim, um candidato, um político que era visto como um quadro jovem de destaque do PL, que não é um radical, enfim, que tem fala bem e tudo mais, não é um candidato em tese para você só marcar posição, ele chega nessa eleição completamente isolado, com uma
2: Sim.
3: chapa puro sangue. Porque não conseguiu se mostrar relevante e competitivo. A famosa perspectiva de poder fez o Paes chegar muito maior para essa disputa. Assim. Então, aconteça o que acontecer semana que vem no Supremo, já deu certo dentro da estratégia do Eduardo Paes, e, consequentemente, isso é muito bom para o presidente Lula também, que o Lula, vamos lembrar, o PT ele tem ótimas votações presidenciais no Rio. Entre 2002 e 2014, e quando vem o bolsonarismo, o Rio, o Estado é tomado de assalto, assim, principalmente as regiões mais populares. E agora, com esse enfraquecimento da máquina em si da direita, o PT vê uma perspectiva de diminuir muito a derrota de 22, que no Estado foi de pouco menos de 1 milhão e 300 mil votos. Então, isso pode ser decisivo também para o presidente Lula na eleição nacional. Por isso ele tem cortejado muito o Ricardo Couto nas várias vindas dele ao Rio de Janeiro.
2: E para completar essa maré de sorte do Eduardo Paes, a Justiça do Rio determinou que se cumpra uma sentença que tornou que é outro postulante. E aí, mais um caso de indefinição jurídica provocando indefinição política, porque ele também seria inelegível pela lei da ficha limpa, cuja validade está em disputa no Supremo. Também vai ficar para depois, né, Felipe? Porque o ministro Gilmar pediu vista e aparentemente não vai devolver antes da eleição.
3: Mas o caso do garotinho até parece, claro que o advogado do ex-governador Antônio Garotinho vai dizer que não, o doutor Edmar Gonzaga, mas o caso dele é mais objetivo. Houve a condenação por improbidade administrativa, com consequência da suspensão dos direitos políticos. Quando ele pede o registro de candidatura, a Justiça Eleitoral vai ter de avaliar se naquele momento ele está ou não em pleno gozo dos seus direitos políticos. A Justiça Eleitoral, diante da condenação e agora, inclusive, dessa decisão do juiz no Rio de Janeiro, vai dizer: bom, não está no gozo dos seus direitos políticos, portanto, ele não tem o registro de candidatura deferido. O que que a defesa vai fazer? Vai recorrer disso ao TSE. e vai tentar jogar essa decisão também cada vez mais para frente, para que Antônio Garotinho eventualmente possa concorrer sub judice, mas talvez seja aquela coisa, né? Situações em que já vimos, né, Vera, em vários momentos já vimos esse tipo de coisa acontecer, essas incertezas jurídicas acontecendo e alguns candidatos concorrendo, mas no final das contas, se você votasse nele, não ia fazer a menor diferença, porque ele ia acabar sem o registro de candidatura. Essa confusão que, infelizmente, acontece em razão dessas situações jurídicas. Mas me parece que a situação do Antônio Garotinho acaba sendo um pouco mais fácil por conta disso. Mas sim, como você mencionou, ainda essa judicialização em torno da lei da ficha limpa pode ter consequências, por exemplo, aqui em Brasília, com o caso do
2: Do
3: ex-governador
2: Arruda, né?
3: José Roberto Arruda, exatamente. E aí, realmente, talvez nós só tenhamos uma definição sobre isso no ano que vem. E sabe-se lá com que consequências poderíamos ter se o Supremo acabar entendendo, por exemplo, que essas alterações feitas não deveriam valer, e aí, eventualmente, temos um governador eleito nessas circunstâncias. O que vai se fazer? Vai caçá-lo por conta disso? Talvez nós estejamos diante daquele fato de deixar a realidade acontecer e depois ver o que se faz.
2: Deixa acontecer naturalmente, diria o pagode. Diga, Caio, você queria falar.
3: Tem algo que o Raimundo explicou muito bem, essa que parece um caso muito já dado assim juridicamente, e tem algo que depõe muito contra a versão da defesa do Garotinho, que é

Eles alegam que ele começou a cumprir pena em 2018, quando houve a condenação, e que não havia mais recursos de fato a partir dali. Só que o garotinho concorre a vereador no Rio em 2024. Então, assim, ele não estava punido ali, né? Então, ele pôde

0: moribundo. E aí, de novo, é uma vitória para o Eduardo Paes, porque o garotinho é central para entender se ele tem uma chance maior ou menor de vencer a eleição no primeiro turno. O
1: Exato.
0: garotinho bate 10% na última pesquisa Quest, e tirando votos do Paes, né, que estão com Paes no cenário sem o garotinho, principalmente na baixa renda. Então, ao pulverizar a eleição, tendo um outro candidato forte, além do Douglas Ruas, dificulta um pouco o plano do Paes de vencer no primeiro turno.
1: Republicanos que já têm que lidar com o personagem Cleitinho em Minas, também está às voltas
0: Exatamente.
1: com o Garotinho no Rio. Não está fácil a vida do Marcos Pereira. Vou me
0: Porque São
1: despedir.
0: Paulo dá de estabilidade,
1: Ali está
0: Rio e
1: tranquilo.
0: Minas dá
1: É,
0: de
1: é isso.
0: loucura, né?
1: Vou me despedir aqui do meu amigo Felipe Recondo, grande jornalista de judiciário, aquele que a gente sempre recorre quando tem um assunto de Supremo na área. Felipe, obrigada por ter dividido aqui com a gente seu conhecimento, seus bastidores e suas reflexões sempre bem ponderadas a respeito disso.
0: Obrigado, Vera, pelo convite, pela confiança. Obrigado, Caio, aqui também pela companhia, pelo debate.
1: E o Caio fica comigo, a gente volta já já para mais um bloco do Viva Voz.
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6: Sete horas e 46 minutos. Vamos continuar então falando de coisa boa. Hoje tem uma homenagem, está acontecendo uma homenagem a Clara Nunes. Quem tem as informações é Lila Vati Oliveira. Oi, Lila, boa noite.
7: Muito boa noite, Desirê. Isso.
6: De 46 minutos. Vamos continuar então falando de coisa boa. Hoje tem uma homenagem, está acontecendo uma homenagem a Clara Nunes. Quem tem as informações é Lila Vati Oliveira. Oi, Lila, boa noite.
7: Muito boa noite, Desirê. Isso, dia que a cantora faria 84 anos, inclusive, nesta quarta-feira, 12 de agosto. E depois de 3 anos em cartaz, a exposição Clara Nunes, Eu Sou a Tal Mineira, que celebra a trajetória de uma das maiores intérpretes da música brasileira, ela pode ser visitada até o dia 29 de agosto no Museu da Moda de Belo Horizonte. Então, tem aí um tempinho a mais para quem não teve oportunidade conferir a exposição. Segundo a Prefeitura, Desirê, durante esse período de mostra, foram realizadas 258 atividades, entre oficinas, visitas mediadas, apresentações musicais e outras ações educativas. A mostra já recebeu 108 mil visitantes. Realizada pelo museu em parceria com o Instituto Clara Nunes, a exposição reúne um acervo com 50 figurinos originais da cantora, apresentados ao público pela primeira vez em conjunto. Além das peças, a mostra traz adereços, documentos, fotografias e objetos que revelam diferentes momentos da trajetória da artista e evidenciam a importância da moda na construção de sua identidade, de sua conexão com a cultura popular brasileira. E como parte desse legado, em 2025, foi lançado o catálogo Clara Nunes, Eu Sou a Tal Mineira. A publicação registra e aprofunda a pesquisa que orientou a construção da exposição. Esse volume reúne fotografias, também os figurinos e os adereços, e documentos do acervo da cantora para que o público tenha uma leitura ampliada sobre a trajetória artística e também os significados presentes na obra da intérprete. A versão digital da publicação, inclusive, Desirê, está disponível gratuitamente na biblioteca virtual da Prefeitura. Nascida em Caetanópolis, interior de Minas Gerais, em 1942, a Clara Nunes construiu uma trajetória reconhecida nacional e internacionalmente, tornando-se referência na música popular brasileira. Inclusive, falamos aí dos figurinos dela, né, Desirê? A relação dela com a moda, os símbolos da cultura nacional e também as manifestações populares fizeram aí, essa relação fez dos figurinos usados por ela elementos fundamentais da narrativa artística. A cantora que morreu em 1989.

0: T3, em decorrência de uma reação alérgica grave, quando fazia uma cirurgia de varizes, e ela tinha apenas 40 anos, Desirri.
1: É, Lila, Clara Nunes teve uma carreira breve, uma vida breve, mas muito intensa. Ela foi um ícone realmente da música e da moda daquela época. Então, uma homenagem mais do que justa. Obrigada pelas informações.

Começou hoje a 29ª Mostra Tiradentes Abraça a Cidade, segunda etapa das ações da 29ª Mostra de Cinema de Tiradentes. Com programação gratuita até esta sexta-feira, dia 14, a iniciativa reúne cinema, formação, memória e participação comunitária em uma agenda dedicada à cidade e aos moradores. Durante esses 3 dias, estudantes, educadores, moradores e visitantes participam de oficinas, sessões de cinema para a rede municipal de ensino, exibições abertas ao público e atividades que valorizam a produção audiovisual realizada no território, além das histórias que conectam Tiradentes ao cinema brasileiro. A programação chega ao fim na sexta-feira, às 20h, com a exibição de Milton Bituca Nascimento, documentário dirigido por Flávia Moraes. Agora são 7h50. Em Belo Horizonte, faz 21 graus, a umidade relativa do ar está em 65%. Eu, Desirê Miranda, me despeço e agradeço a sua companhia. Uma boa noite e até amanhã.

0: São 7h50, Viva a Voz está de volta. Eu quero começar agradecendo as muitas mensagens que a gente está recebendo aqui dos nossos ouvintes. Agradecer a mensagem do Leonardo Medeiros, que falou ali sobre que faltam servidores, o orçamento é todo engessado para pagar penduricalhos altos salários, que tudo é um verdadeiro absurdo. E o Gesiel, de Brasília, que nos dá boa noite e diz que está indo para casa ligadinho no Viva Voz. Obrigada, Gesiel. A gente está aqui ainda com o Caio Sartori, repórter do Jornal O Globo, que está participando hoje com a gente. E quem está ali em Brasília agora também conosco é a Samantha Klein, nossa repórter aqui da CBN, que hoje estava ali acompanhando o dia do Flávio Bolsonaro e teve uma visita ilustre, é isso? Fora da agenda? Conta pra gente, Samantha.
1: Isso, Vera, esse bastidor a mil, né? Como a gente diz aqui em Brasília, ainda que seja nesse momento de esforço concentrado do Congresso Nacional. Arthur Lira, ex-presidente da Câmara dos Deputados, candidato ao Senado por Alagoas, esteve sem aviso no QG do Flávio. Na verdade, é o escritório jurídico de Flávio, onde ele vem recebendo, nesta semana, uma série de candidatos ao Senado e outros parlamentares, outros aliados, até candidato a governador esteve ontem nessa casa e dessa vez foi Arthur Lira. Ele inicialmente negou, disse que não estava, o próprio disse não, você se enganou, mas nessa portaria nós vimos uma pessoa muito parecida saindo do carro e aí que começou aquela apuração e de fato era ele que chegou às escondidas.
0: Era ele de Iais.
1: Isso. E o mais bacana foi isso, né? A gente dizendo, não, mas nós vimos você. Então, e mais, né? Dois candidatos confirmaram, pelo menos um parlamentar também confirmou que ele estava lá dentro. E aí a busca era, vai ou não vai gravar material? O que conseguia apurar? No momento, não gravou. Só conversou sobre articulações no estado de Alagoas, lembrando que ele foi um artífice na escolha aí, depois de semanas de dúvida com relação ao vice do Flávio Bolsonaro, era justamente o primeiro colocado nas pesquisas para o Senado, o Alfredo Gaspar, deputado federal, então ele é muito beneficiado com isso. O que não se tem ainda certeza quando Flávio estará em Maceió, em Alagoas, para fazer agenda por lá, já que o Nordeste é uma prioridade.
0: O que eu apurei disso, ele ainda não declarou apoio ao Flávio, porque o Lula, embora não tenha em Alagoas a mesma vantagem que ele tem em outros estados, ainda é majoritário, mas tem toda essa circunstância local que, por incrível que pareça, não está definida. Tem até sexta-feira ali, para o início das campanhas, e o partido do ex-prefeito JHC registrou uma ata em aberto, em que ele tanto pode ser colocado como candidato ao governo, como candidato ao Senado. Então, não se sabe direito como vai ficar o quadro, nem para o governo, nem para o Senado, em Alagoas, e disso depende o apoio do Lira. Então, a minha apuração coincide com a sua. Ainda não gravou, tem esse ainda ali.
1: Exatamente.
0: Colocando as coisas em perspectiva.
1: A minha apuração também foi nesse sentido, de haver uma definição da Federação PP União Brasil no Estado, para que haja essas gravações, essa publicidade. Mas Flávio está naquela lista dos 47 candidatos ao Senado que são apoiados por Flávio.
0: Lira,
1: então, não é à toa que veio essa conversa aí fora da agenda.
0: O Caio, a gente também teve hoje, né, nessa linha de conversas em Brasília, ali fora dos holofotes, outro encontro entre o Lula e o Davi Alcolumbre. E a gente sabe que o presidente ainda está com uma indicação para o Supremo em aberto e tem toda a discussão da escala de trabalho 6-1 lá no Senado que o Alcolumbre está segurando, né? De que maneira isso é uma prioridade muito relevante para o Lula na campanha e ele pode tentar destravar nessa conversa com o Alcolumbre?
2: Exato, galera. A gente tem que pensar, acho que, dois projetos, né? O fim da escala 6-1 e a PEC da segurança, que de fato entraram na pauta dessa conversa. Uma delas, a 6-1, que é extremamente popular, talvez seja a maior cartada da esquerda no universo do trabalho em muito tempo, assim, E a PEC da segurança dialoga, de certa forma, com a preocupação crescente do país, que é com a segurança pública, que virou de fato um tema nacional, né? Que até há pouco tempo não aparecia tanto em eleição nacional e agora aparece. Então, acho que é uma forma de tentar destravar isso depois de meses dessa crise que, como a gente falou no primeiro bloco, vem desde a rejeição do nome do Jorge Messias para o Supremo, rejeitado ali pelo Senado. Então, acho que é uma forma de tentar chegar na campanha com isso um pouco mais azeitado e ter mais segurança na hora de vender como causas do governo, né?
0: E Samanta, o clima dessa vez foi um pouquinho melhor, é isso? A conversa fluiu um pouco melhor?
1: É, fluiu melhor. Inclusive, na saída no Senado, Davi Alcolumbre disse que nada do passado foi abordado. Ele falou para jornalistas, né, aquelas perguntas rápidas que a gente consegue fazer, e ele disse que nada do passado foi levantado, se falou. Ou seja, é uma referência direta à questão do Jorge Messias e o insucesso na indicação. Então, é o segundo encontro em menos, pouco mais de uma semana, né, porque teve aquele jantar na casa do O ministro Alexandre de Moraes, em que Lula e Alcolumbre ali tiveram aquele approach, digamos assim, mas fato é que ocorreu então essa reunião, aí os líderes, né, José Guimarães, ministro da articulação com o Congresso, disse que estava indo tudo bem, mas ele sempre fala isso, né? E a líder também do PT no Senado, Tereza Leitão, foi nesse mesmo sentido, porém, a relação tá boa, é verdade. As votações avançando a toque de caixa hoje no Congresso, Câmara, em especial. Porém, tem que lembrar que a MP das blusinhas, né, a comissão para avaliar a MP da taxa das blusinhas, vai ficar para amanhã. Houve esse adiamento. Então, foi azeitada a relação, mas nem
0: Mas
1: todos os líderes estão de acordo.
0: é isso. Samanta, obrigada por hoje. Até a
1: Obrigada.
0: próxima. Caio, eu queria te ouvir sobre o voto das mulheres, porque você fez uma matéria super relevante no Globo a esse respeito. E o Lula lança a candidatura no domingo, lá na Vila Euclides, com o um discurso de mulheres. Mas o tempo é nosso carrasco e o Viva Voz está chegando ao fim. Queria te agradecer pela sua participação, dizer que eu gostei tanto que eu vou te chamar outras vezes, tá bom? Pode se preparar.
2: E uma verdade, vai ser um prazer, sempre aberto.
0: É isso. O Caio Sartori é repórter do Globo. Você pode acompanhar a cobertura dele do jornal no site do Globo, nas principais plataformas. Até a próxima, querido. Gente, o Viva Voz de hoje teve produção do Matheus Leite, a assistência de produção do Wellington Viana. Os trabalhos técnicos foram do Henrique Dias e eu te convido a participar com a gente nesses próximos dias do Viva Voz Especial, amanhã, direto do Rio de Janeiro. Até lá.
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0: Quarta-feira, 12 de agosto de 2026. A Câmara dos Deputados aprovou um projeto de lei que estabelece a suspensão por 1 ano e meio da Carteira Nacional de Habilitação do motorista que usar o carro para abandonar animais na rua. No caso de abandono de cão ou gato, a suspensão passa a ser de 18 meses. As punições também serão aplicadas na condução de embarcações. A proposta será analisada pelo Senado. O projeto acrescenta a conduta ao Código de Trânsito Brasileiro como infração gravíssima. O presidente Lula assinou um decreto que regulamenta a abertura do mercado livre de energia elétrica para consumidores de baixa tensão. A medida vai permitir para que pequenos estabelecimentos comerciais e indústrias escolham de qual empresa comprar energia a partir de novembro de 2027. Para consumidores residenciais, a mudança está prevista para novembro de 2028. A iniciativa contempla ainda propriedades rurais, hospitais e escolas. O secretário de Estado americano Marco Rubio afirmou que o governo do país revogou mais de 600 vistos de cidadãos estrangeiros no último mês. A medida integra uma ofensiva contra o chamado turismo de nascimento. Segundo Rubio, organizações ilegais exploram as leis de imigração a orientar estrangeiros a fraudar o sistema de vistos, organizar viagens e falsificar documentos para facilitar a entrada de gestantes no país. No horário de Brasília, 8 horas.
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3: Muito boa noite a você, amigo e amiga, ouvintes aqui do Quatro em Campo. Sejam todos muito bem-vindos. Vamos juntos até as 9 horas da noite. Muito obrigado a você que se liga no nosso podcast. Você que acompanha o programa nas mais diversas plataformas digitais. Hoje, dia de Libertadores. Dia de Sul-Americana. Hoje, dia 12 de agosto.
1: Escalação.
3: Você vai ficar realmente eu fazendo assim. Vou ficar fazendo assim, virando pro seu lado, todo torto pra te ver.
4: Eu quero ficar ao seu lado hoje à noite.
3: É.
4: Porque você me transmite energia positiva.
3: Nós estaremos juntos hoje.
4: Até meia-noite.
3: O que será que vai acontecer no Mineirão, hein? O que será
4: um
3: que vai
4: grande
3: acontecer?
4: Jogo.
3: Um grande jogo, concordo com
4: você. E com um vencedor. Boa
3: Renan
4: noite.
3: Renan Moura, aqui ao meu lado, literalmente ao meu lado, né? Thalita Júdice, à minha frente.
5: E aí,
3: tudo
5: gigante.
3: Bem, Tata?
5: Bem, boa noite. Bem, boa noite.
3: E Guilherme Pradella, que não está ao meu lado nem à minha frente, mas está no meu coração. Fala, Pradella, boa noite.
6: Tudo bom, Éboli? Boa noite para você e para os ouvintes. Não há lugar melhor para se estar neste momento, então.
3: Paulo Alberto Xavier.
1: Primeiro tempo.
3: Ô, Pradella, eu começo contigo aí, porque a coisa não tá indo lá no Palmeiras, hein?
6: É, por enquanto 0-0.
3: Que coisa estranha, hein?
6: Primeiro tempo. Mas assim, um jogo com chances de ambos os lados, né? Talvez a principal chance foi do Cerro Porteño, numa jogada cara a cara, que o Carlos Miguel conseguiu evitar o gol. O Palmeiras criou mais, mas a principal chance do primeiro tempo foi do Cerro Porteño.

0: Tem 0-0,
1: Olha só, cara.
0: intervalo de jogo lá no Nubank Park, viu, Éboli?
1: Cara, mais uma vez, né, o Palmeiras tendo dificuldade em casa. Mais uma vez, o retrospecto recente do Palmeiras em casa é muito ruim. Apenas uma vitória nos últimos 5 jogos em casa, né? E agora um jogo importante, porque torneio eliminatório tem que fazer o placar em casa, buscar o um mínimo de conforto para o jogo da volta contra o Cerro Porteño. E até agora nada. 45 minutos se foram, 0 para um lado, 0 para o outro.
0: Tem 0-0,
1: Olha só,
0: intervalo de jogo lá no Nubank Park, viu, Éboli?
1: cara. Mais uma vez, né, o Palmeiras tendo dificuldade em casa. Mais uma vez, o retrospecto recente do Palmeiras em casa é muito ruim. Apenas uma vitória nos últimos 5 jogos em casa, né? E agora um jogo importante, porque torneio eliminatório tem que fazer o placar em casa, buscar o um mínimo de conforto para o jogo da volta contra o Cerro Porteño. E até agora nada. 45 minutos se foram, 0 para um lado, 0 para o outro. Tem bola rolando também pela Copa Sul-Americana. Bragantino e Atlético Mineiro, o confronto brasileiro, né, pela Copa Sul-Americana. E também está 0 a 0. Além 0 a 0 ontem, outro 0 a 0, né, no Maracanã, que irritou muito a torcida do Fluminense. Muito a torcida do Fluminense, porque mais uma vez, gente, o Fluminense não consegue jogar bem. E aí vamos discutir agora o Fluminense. Vai, porque foi o resultado de ontem, um resultado importante. O Fluminense vai ter que buscar o resultado contra o Independiente Rivadavia. Os dois times já tinham se enfrentado na fase de grupos e, por sinal, na fase de grupos, dos 6 pontos possíveis, o Rivadavia levou 4, inclusive, vencendo o Fluminense do Maracanã. Ontem não venceu, mas foi o time mais próximo da vitória. Acertou bola no travessão, perdeu gol na cara.
2: Fábio fez milagre.
1: Fábio fez milagre. Cadê o futebol do Fluminense?
2: Acabou, né? No primeiro semestre.
1: Por quê?
2: A gente começou dizendo que era o melhor futebol do Brasil. Zubeldia fazendo um ótimo trabalho,
0: Acabou
2: conseguindo
0: rápido, hein?
2: potencializar. Acabou muito
1: Jogo de
2: rápido.
1: intensidade. Cadê a intensidade do
2: Acabou
1: Fluminense?
2: completamente
0: Mas como é que
2: isso.
0: vai ter intensidade se o time entra em campo com a média de idade de 32 anos?
1: Mas não sei se é só isso não, Renan. Porque assim, ele fez um monte de alteração.
0: Ah, mas ele tirou o Hulk e botou o Cano.
1: Mas aí
2: Mas
1: não
2: não tem
1: tem,
2: ninguém,
1: né?
2: gente. Assim, não tem ninguém também
1: Mas
2: porque o
1: o
2: Zubeldia não
1: Castilho não
2: busca,
1: joga
2: né?
1: nada, o Savarino não joga nada, o Lúcio não joga nada.
2: Ele não recorre à base também para tentar encontrar alguma solução, já que a diretoria do Fluminense não encontra para ele,
0: Hoje
2: né?
0: ele não tem um diferencial nesse time realmente.
2: Não, não
0: Ele
2: tem.
0: tinha o Lúcio Acosta, que era o craque desse
2: Que tá
0: time.
2: mal.
0: E tá mal.
2: Savarino, tá mal?
0: Tá
1: Savarino
0: mal.
1: tá mal. Savarino não é nenhuma vírgula do que foi no
2: Não.
1: Botafogo.
2: Mas ele já não tava bem no Botafogo em 2025. Sim, fazendo a comparação com
0: Tanto que
2: 24.
0: sai, né?
2: Ele, 2025, já faz uma temporada abaixo. O Savarino é isso. A gente tem que lembrar do Savarino no Atlético. Uma baita temporada e tudo mais. Na temporada seguinte já não conseguiu manter o bom nível. E aí vai embora. Vai pra MLS, né? Vai pra Liga Norte-Americana. Botafogo foi uma ótima temporada em 2024. E 2025 já cai muito em relação ao que foi 2024. E agora em 2026 no Fluminense não tem nada, assim. Não tem nada. E aí é um problema, porque ele não tem um entorno também que consiga levantar,
1: Não.
2: jogar ele para cima, né? O Lúcio tá mal, o Savarino tá mal, o Canobbio, coitado, não consegue
1: É,
2: fazer
1: foi
2: mais
1: parar no
2: nada.
1: banco ontem, né?
2: Perdeu o principal nome do time, que era o John Kennedy.
1: É.
2: E aí, assim, a minha crítica ao Zubeldia foi que ontem ele tentou fazer pela primeira vez algo que ele já poderia ter tentado antes, quando ele tinha o John Kennedy, que é colocar o Hulk com o Castilho. Poderia ter feito isso com o John Kennedy. Poderia tentar, não tá dando nada certo? Já que ele testou ontem, por que que não testou antes, quando ainda tinha o John Kennedy, que é um jogador de movimentação, de boa finalização, que é o artilheiro da temporada? Então, apesar do mau momento do Fluminense, está vivendo um momento positivo. Ele testou isso com o Castilho, que não consegue dominar a bola. O Hulk, que perdeu três,
1: O Hulk
2: quatro
1: errou
2: grandes
1: tudo ontem,
2: chances.
1: gente. O
2: Muito
1: Hulk errou
2: mal, muito mal.
1: todas as jogadas. Não deu sequência em nenhuma jogada. A melhor chance que ele teve, ele pegou na orelha da bola com o pé
2: Horrível.
1: direito, numa jogada rara, jogada individual do Soteldo, e jogou para fora. O Soteldo que ganhou a posição de titular pela bela partida que fez contra o Botafogo.
2: E não foi mal ontem.
1: É porque ficou, é a única opção. Passou a ser a única opção do
2: Mas
1: Fluminense.
2: foi o cara que buscou o ataque. Conseguiu encontrar espaço, conseguiu furar a defesa, conseguiu cruzar a
1: Mas é
2: bola.
1: muito
2: Só que não tinha
1: pouco, né?
2: ninguém, né?
1: É muito
2: Pra fazer
1: pouco.
2: o restante. Ele dava o passe, agora você faz o gol, aí ninguém fazia.
1: Os jogadores falam em uma fase, o momento não é bom, então a hora de mexer com a parte mental, mas, assim, arrumou um problema, né? Porque
2: Contratação também, né, Abuli? Quem que também a diretoria do

0: Fluminense trouxe nessa segunda janela pra ajudar o Zubeldía?
1: Só o Hulk e o Thiago Silva.
2: Thiago Silva
1: e
0: o Hulk. O Hulk não trouxe, gente. Desculpa. Não é o Hulk que ganhou o título com o Atlético em 2021. É o Hulk que tá mal em 25 com o Atlético, que começou mal em 2026 e que segue muito mal em 2026.
1: Mas o Fluminense teve tempo suficiente pra desistir dessa ideia.
0: Sim.
1: Não contratou assim de forma rápida. Pelo contrário, teve uma negociação antes da paralisação.
2: Não, foi um desejo.
1: Uhum. E era um desejo.
2: Tinha um desejo pelo Hulk.
1: E conseguiu. E conseguiu.
2: E conseguiu.
1: Agora abraça a causa.
2: O Thiago Silva, ele dá a contribuição dele, mas ela tem um limite essa contribuição. Né?
1: E não também é aquela contribuição, eu tenho minha ressalva nessa volta dele.
2: Garante vitória do Fluminense, porque o Fluminense é um time, gente, econômico ofensivamente. Olha a ressalva que você faz, Thiago Silva.
1: A ressalva é a forma como ele sai e a forma como ele volta.
2: Ah, sim.
1: A forma como o Fluminense recebe ele de portas abertas, como se fosse um nada o Fluminense, como se o Thiago Silva fosse maior do que o Fluminense.
2: Você achou que não foi legal a maneira como ele saiu?
1: Eu acho que não. Eu acho que tem muito torcedor que é contrário a essa minha opinião, mas eu acho que o Fluminense, acima de tudo, é maior do que o Thiago Silva, e o Thiago Silva só é o que é graças ao Fluminense. E faltou um pouco dessa gratidão ao Thiago Silva, pelo menos na forma de sair. Porque saiu de uma forma meio que apaisana, sabe? Como o Fluminense recebe ele de portas abertas, como se fosse um nada o Fluminense, como se o Thiago Silva fosse maior do que o Fluminense.
2: Você achou que não foi legal a maneira como ele saiu?
1: Eu acho que não. Eu acho que tem muito torcedor que é contrário a essa minha opinião, mas eu acho que o Fluminense, acima de tudo, é maior do que o Thiago Silva, e o Thiago Silva só é o que é graças ao Fluminense. E faltou um pouco dessa gratidão ao Thiago Silva, pelo menos na forma de sair. Porque saiu de uma forma meio que apaisana, sabe?
2: Tina, qual é o diagnóstico que você faz desse Fluminense que não está conseguindo?
3: Depende do treinador, né? É uma questão técnica do jogador que está ali. Obviamente que tem a questão de saber... Não que eu vou ter a pretensão de falar que eu sei mais que o Zubeldía, mas saber escalar o jogador certo no momento certo... Isso, obviamente, todo treinador quer acertar a todo momento. Mas eu concordo quando a Thalita fala assim, de algumas insistências assim, que o Zubeldía vem colocando nesse time do Fluminense. E por vezes eu via isso acontecer muito na passagem dele pelo São Paulo. O fato é que o duelo da volta, obviamente que vai ser um Fluminense que, teoricamente, não vai precisar ficar tanto com a posse de bola. Querendo ou não, a responsabilidade vai para o Rivadavia de tentar propor mais um pouco o jogo, porque vai estar jogando em casa, e o Fluminense passou por isso, jogando essa primeira partida em casa. Então, teoricamente, vai poder fazer um jogo um pouco mais de transição. Não sei se é a do Fluminense, não sei se até por conta dessa falta de criatividade, jogar mais, ter um jogo mais reativo seja mais interessante nesse momento, de tentar mudar essa característica para esse jogo. Mas é parada duríssima, né? Jogar lá na Argentina contra um time que está empolgado, que já fez história na temporada passada e quer continuar fazendo agora na Libertadores. É uma parada duríssima. Vai ter que ser assim, meio que na mística, meio que na magia e meio que na marra para conseguir se classificar, porque o jogo é complicado demais pensando em classificação para quartas de final, viu, Éboli?
2: Lembrando das últimas atuações do Fluminense, eu tiro o recorte do último jogo de 15 minutos iniciais ali do segundo tempo. Deu para ver um Fluminense com um pouco mais de intensidade, um Fluminense que conseguiu empurrar o Botafogo para trás, pressionou até chegar ao gol. Depois do gol, ele foi se desmantelando novamente em campo, né? Foi perdendo completamente a liga ali, o conjunto. E aí que eu queria entrar na questão do Zubeldía. Né? Eu não prego aqui demissão de técnico, não gosto de fazer isso. Mas a impressão que eu tenho é que o Zubeldía não está conseguindo mais tirar nada dos jogadores. Não está tirando nada diferente mais dos jogadores. Né? Até mesmo na parte tática, não sei se há ali um descompasso. Né? Ele está pensando alguma coisa, os jogadores estão executando outra, porque é muito distante daquilo que prega o Zubeldía. O que o Fluminense executa hoje é distante daquilo que a gente já viu dos melhores momentos do Zubeldía. Então, quando para de dar liga entre o técnico e os jogadores, como é que faz?
1: Troca.
2: Para reaprumar ali, para... Tem que trocar?
1: Tem que trocar. Futebol é feito disso, não tem jeito. Até porque eu não sou muito nessa linha de defender, o técnico tem que cumprir o seu contrato, porque o técnico ele sai quando ele recebe a primeira proposta positiva, muito boa em relação ao que ele já tem.
2: Mas você acha que é a solução desse momento para
1: o
2: Fluminense?
1: Nesse momento eu acho que o trabalho dele bateu no teto e o próprio técnico Luiz Ubeldia ontem demonstrou esse desespero de não conseguir encontrar soluções para esse time. E não dá para colocar na conta de um desfalque, uma suspensão, uma convocação. Não, ele tem basicamente todo o time à disposição. Ou não? Tem. Então eu acho que hoje o trabalho do Ubeldia ele bate no teto. E a partir do momento em que os próprios jogadores já não acreditam nessa filosofia de trabalho do treinador, só sobra para ele. Então é para ele que vai sobrar.
2: E depois de uma Copa do Mundo, onde ele teve um período de treinos. Ele perdeu alguns jogadores, poucos, né? Pra Copa. Canóbio?
0: Só o Canóbio.
2: Foi só o Canóbio?
0: Só o Canóbio.
2: Do Fluminense, só o Canóbio.
1: Uhum. Só o Canóbio,
2: então, não perdeu ninguém. Então,
1: mais um motivo.
2: Então, um jogador só não conta como... Ah,
0: ele só perdeu o Canóbio.
2: Só o Canóbio, né? É. Então, ele teve esse período aí, durante a Copa, que foi primeiro de férias, depois de treinamento. E o Fluminense voltou e não consegue vencer, né?
0: Eu acho que esse é o ponto, assim. A gente fala de troca de ideia em campo, sei, tentar buscar um recurso tático distinto e tudo mais, mas é difícil no calendário brasileiro, né? Você não tem tempo de treino para você mudar formas de jogar. Só que ele teve essa pausa para a Copa para fazer isso, para testar alguma coisa de diferente. Ok, os principais nomes do time estão numa fase ruim. Isso é um fato, a gente não vai discutir isso. Mas, de repente, você mudar a forma de se apresentar em campo pode ajudar a potencializar um meio campo. Ele tem boas opções no meio campo. O Martinelli é um baita jogador. Ele tem um baita jogador no meio campo.
2: O Hércules é um bom jogador.
0: E são jogadores que chegam também no campo de ataque. São opções interessantes. Então, não sei. Se os atacantes não resolvem, reforça esse meio. Tenta preencher melhor esse meio campo para ver se esses caras conseguem ali também participarem mais desse ataque para ver se as coisas... consegue influir de alguma forma, assim. O Ubeldia bateu no teto, ele não tem opções, porque o mercado de transferências do Fluminense até aqui é muito ruim, só salva o Thiago Silva, o Hulk não salva.
2: Você concorda com o Renan? Que a hora, pode ser a hora de trocar?
0: Eu acho que porque ele perdeu esse tempo da Copa do Mundo. Apesar de que os nossos companheiros do GE.globo trazem a informação de que o elenco não quer a demissão do Ubeldia.
2: O elenco não quer, mas então ajuda o treinador, né?
0: Pois é.
2: Se o elenco não quer,
0: o elenco não quer a demissão. Né? Não é um racha, não é um racha, né? Não existe um racha ali entre o técnico e o grupo, mas não tá funcionando. E o Fluminense tá numa situação complexa, assim. O Campeonato Brasileiro já não é um título possível.
2: Não.
0: Não pela forma que o Fluminense apresenta hoje.
2: Só tem a Libertadores.
0: Só tem a Libertadores. Então, assim, é a única taça que ainda dá pra conquistar. Se não trocar essa chave pra ontem, nem ela vai conquistar.
2: E aí, pra dela?
3: Tem um detalhe que eu acho que é importante a gente também destacar, que é o seguinte. A gente fala muito tempo de... que os treinadores não têm para conseguir treinar, fazer mudanças, ensaiar questões táticas diferentes. Mas eu acho que também não dá para a gente deixar de citar que algumas mudanças o treinador consegue fazer independente do tempo de treino, que é a questão de postura de jogadores, que é fazer com que, por exemplo, esse time do Fluminense, às vezes que eu acompanho os jogos, o senso de urgência que o time tem, às vezes me parece que o pessoal está sossegado, assim, o jogo vai acontecendo e parece que a reação demora para acontecer. Então, assim, querendo ou não, o Ubeldia tem essa cartada aí de tentar motivar os jogadores, de puxar para esse outro lado, não questão dentro de campo, de questão tática ou algo do tipo, mas de mexer um pouco com os ânimos do grupo, já que eles estão ainda com o Ubeldia, entendem que o trabalho dele é satisfatório, que os jogadores também demonstrem que podem entregar algo diferente do que conseguem até agora. Porque são 8 jogos sem vencer, 7 empates e 1 derrota. Então, assim, se talvez algo tivesse sido um pouquinho diferente, é claro que o se é estranho a gente ficar falando isso no futebol, mas se tivesse uma vitória aí no meio desse caminho... poderia trazer um ânimo diferente. Aqui vai empatando, vai me dando, obviamente, a confiança. Então, cabe ao treinador também ter essa função de, beleza, não tenho tempo, eu tenho que tentar alguma outra coisa aqui. Rapaziada, vamos lá. Do jeito que tá, não dá.
2: 7 empates, cara, em 8 jogos é um negócio... É muito ruim, é muito estranho, né? Porque o time não anda. Mostra que o time não tá andando, né? Não há nem oscilação. É aquela coisa... É aquela regularidade que não serve para nada. né? Porque é uma regularidade nivelada muito por baixo. Olha aqui, segue 0x0 Palmeiras e Cerro, e segue 0x0 Bragantino e
3: TV Atlético trave, Mineiro, hein?
2: O que houve?
3: TV trave, Palmeiras há pouco, o João Arias chutou de fora da área, mandou na trave, agora teve um cruzamento rasteiro, quase que o Palmeiras fez o primeiro gol. Seu Portenho nas cordas nesse momento.
2: E o tempo está passando, e o tempo está passando. Já estamos ali com 15 minutos no segundo tempo, no Bank Arena, e segue Palmeiras e Cerro 0x0. O que, que é?
1: Você não tem conta, né?
2: Nubank.
1: Nubank.
3: Nubank. Nubank Park, hein?
2: É Nubank Park.
1: Não é Arena, né?
2: É. Nubank Park.
0: Tem tá votação. Difícil
3: de acostumar aqui, viu?
0: Tem votação, né? Nubank Park, Nubank Arena, Nubank Park.
1: Poderia patrocinar pra gente falar ainda mais certo, né?
2: Nubank. Olha aqui, a gente tem que chamar um intervalo. Saiu a escalação do Flamengo com alterações. Com alterações, comparando com o time que começou contra o Vitória. E fez um ótimo primeiro tempo. Vamos já adiantar aqui? O que, que houve?
1: É que eu fale a escalação?
2: Já vi, fala aí.
1: Tá aqui,
0: ó. Prepare seu ataque, coração.
2: Hein? Vai ser time de contra-ataque.
1: É.
2: Versão Leozinho contra-ataque.
1: Rossi, Emerson Royal, que é o titular da Libertadores da América, né? Deus a dupla de Léos, Léo Ortiz e Léo Pereira. E aí
2: o Royal Lucas, é o titular da Libertadores?
1: Não sei como ele é titular, por onde ele passou. Meio campo com...
2: A única coisa que eu não entendo é o Royal. O resto dá para entender.
1: Meio campo com o Eric Pulgar, Jorginho e De Arrascaeta. Na frente, o Gonçalo Plata, Samuel Lino e o Bruno Henrique. Pedro e Paquetá começam no banco.
2: E Carrascal, né?
1: O Carrascal...
2: Mas o Carrascal começou como titular contra o Vitória.
1: O que não significa muita coisa, mas também,
2: o
1: time, né?
2: O jogou bem contra o Vitória. Tudo bem, era o Vitória desfalcado.
1: Exato.
2: Mas era Carrascal, Samuel Lino e Pedro. Então ele bota Plata, que tem mais velocidade que o Carrascal, é de profundidade. Sim. E o Bruno Henrique, que também é de profundidade. Vai ser Leozinho contra-ataque. Daqui a pouco a gente fala sobre isso, vamos para o intervalo.
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2: Ficou bom, hein? Ficou bom pro São Paulo, hein? Ficou bom. Tava vencendo por 1-0, aí pô, tomou um empate, aquela coisa de chute de longe. Uma hora a bola entrou, mas vai dar São Paulo na volta, viu, Pralé?
3: Já, podemos cravar, então?
2: Ah, vai dar. O Bruno ontem encheu a boca pra falar que o Bolívar é um ótimo time. Eu só deixei, falei, isso, é um ótimo time o Bolívar, é um time massa, uma máquina de jogar bola. Ah, é limitado o Bolívar, vai. Limitado pra caramba.
3: Lá em cima talvez seja, né?
2: É, assim. Até mesmo lá em cima já foi mais imponente, já foi mais forte, já conseguiu usar melhor a altitude. É, mas, pô, o que você achou do São Paulo ontem?
3: Então, assim, eu achei que pelo primeiro tempo o São Paulo conseguiu fazer um jogo muito correto. Assim, a altitude é um negócio muito complicado lá. E acho que o São Paulo conseguiu se virar bem, aproveitou as chances que teve, foram poucas, mas conseguiu aproveitar. E aí o Bolívar basicamente conseguiu pressionar ou criou as melhores oportunidades finalizando de fora da área, e é justamente como sai o gol, né? Um bonito chute, a bola não sei se o Rafael poderia ter feito coisa melhor ou não, mas a bola
2: pega forte na bola, né?
3: É um chute muito forte, assim, pega na trave e entra. Então fica difícil a gente fazer a avaliação se dava para fazer alguma coisa melhor ou não, mas um empatezinho antes da bola rolar, se perguntasse para qualquer São Paulino se assinava empate fora de casa, poxa,
2: mesmo tranquilo. Com o jejum de vitórias, né? Esse é aquele empate com gosto de vitória, né?
3: Sim, e eu acho que fica interessante para o São Paulo jogando em casa agora, com o apoio do torcedor, em condições normais de temperatura, pressão e principalmente pressão, né? E altura, para conseguir essa classificação. Acho que o São Paulo deu um passo bem importante pensando em classificação para a próxima fase, mas acho que pode jogar mais e por mais tempo. Eu acho que isso que o São Paulino tem reclamado mais. Conseguir ter uma regularidade durante 90 minutos. O São Paulo consegue abrir marcador, que geralmente é o mais difícil numa partida, e aí acaba deixando o resultado escapar. Foi assim recentemente com o Grêmio, foi assim recentemente contra outras equipes. Precisa ter uma regularidade maior durante as partidas. Acho que é o principal desafio do Dorival Júnior nesse momento pelo São Paulo.
2: O São Paulo que vinha sofrendo, né, com a bola aérea defensiva, e aí você vai para a altitude, isso é uma preocupação, mas foi o gol do São Paulo, foi como? Bola pelo alto, cruzamento, e o Arboleda, né, depois daquela novela toda, voltando e fazendo esse gol importante aí, que abriu o placar para o São Paulo, depois o Bolívar empatou. Ô Renan, São Paulo na volta, tranquilo, se classifica contra o Bolívar em casa, ou é jogo difícil?
1: Não, eu acho que consegue a classificação sim. Esse time do Bolívar foi um time até chato para os times conseguir isso. Claro que também é um novo momento, o presente do São Paulo, nem de longe, né, se apresenta como aquele São Paulo que conseguiu ser campeão inúmeras vezes, mas de toda forma, para esse confronto, eu acho que o São Paulo consegue passar dentro do Morumbi sem problema.
2: O Bolívar, que na fase anterior, né, bateu o Grêmio. Ele venceu o Grêmio dentro e fora de casa. Ele carregou para a partida em Porto Alegre a vantagem mínima, fez 3-2 fora. E nessa base assim, do contra-ataque, o Grêmio forçando, com muita dificuldade, o Grêmio perdeu por 1-0. Então venceu duas vezes o Grêmio. Tá aí.
0: Mas o Grêmio é uma bagunça também, né?
1: É.
0: O Grêmio é uma bagunça, está uma bagunça, né? É um time muito... Está numa fase muito, muito ruim tecnicamente. Eu acho que o São Paulo passa assim. Bolívar é um time chato, como o Renan falou. Já trouxe algumas dificuldades, mas na altitude, óbvio, acaba tendo uma vantagem muito grande, mas fora de casa, jogando aqui no Brasil, eu acho que o São Paulo consegue passar sim.
2: Olha, o Bolívar, na Libertadores, ele fez apenas 5 pontos. O Bolívar estava no grupo do Fluminense, inclusive.
3: Tem gol, né? Hein?
2: Ih, rapaz, que tom é esse aí?
3: Tem gol, hein?
2: É gol do Cerro?
3: Gol do Cerro
2: Porteño. Ai, ai, ai.

0: Em que parque contra-ataque bem tramado, não consegui identificar ainda quem fez o gol, mas
1: Benítez.
0: a defesa do Palmeiras não conseguiu afastar de forma definitiva. Então, Benítez, o nome da fera. Cerro Porteño 1, Palmeiras 0, 25 segundo tempo, primeiro jogo das oitavas de final, aqui em São Paulo,
1: Mas
0: hein,
1: que
0: Éboli?
1: coisa, hein, cara? Que nhaca do Palmeiras jogando em casa. Que Como pode,
0: coisa.
1: né, cara?
0: 25 minutos só. Tem 20 minutos aí para
1: Rapaz.
0: pelo menos, né,
1: Se
0: tô
1: não ganhar
0: assustado
1: aqui,
0: com
1: ganha
0: isso,
1: lá.
0: hein? Zerar o prejuízo.
1: Ah, se não ganhar, não ganha aqui, ganha lá. Aí,
0: Palmeiras fora de
1: Palmeiras
0: casa é
1: mudo.
0: duro, viu?
1: Eu acho que não tem
0: Palmeiras fora de casa
1: nada.
0: joga muito bem.
1: Vai, não tem nada enterrado se perder, não. Mas Mas.
0: é que me chama a atenção essa falta de força do Palmeiras em casa. Né? Já é um recorte
1: Sim,
0: considerável
1: sim, sim.
0: de insucessos em casa.
1: Mas convenhamos
0: Né?
1: que o Cerro Porteño não teve melhor campanha à toa. Né? Não dá pra gente também desclassificar o time
0: Não,
1: paraguaio
0: não, não. É
1: só
0: que no passado
1: por.
0: recente, o Palmeiras sempre usou o seu portão de assim, né? Passagem quase garantida, né? Em
1: No ano passado
0: Libertadores,
1: contra o
0: né?
1: Barcelona de Guayaquil, né, Pradella? Por exemplo, um caso
0: Sim.
1: clássico, né? Aquela virada da forma como foi.
0: Sim. É, e o Cerro é um adversário constante do
1: Não,
0: Palmeiras na
1: sim.
0: Libertadores,
1: Gente,
0: né? Então,
1: o
0: assim.
1: Cerro botou o Palmeiras em segundo. O Cerro foi o primeiro no
0: Exato,
1: grupo.
0: exato. Eles eram do mesmo grupo.
1: Eles eram do mesmo grupo. A mesma história do Fluminense Sim, com o
0: com o
1: Rivadavia. Rivadavia, aí
0: Rivadavia. Mesma
1: sim.
0: coisa. O Cerro botou o Palmeiras na segunda colocação. Então, a gente tá vendo aqui, ó. Tem que respeitar o Cerro. 13 pontos foi o que conquistou o Cerro.
1: Não foi nem por
0: Né?
1: saldo, nem
0: E
1: nada.
0: olha, e vou falar, o Cerro tá
1: O que
0: repetindo o que
1: aconteceu, né?
0: aconteceu na fase de grupos. Ele também na fase de grupos venceu o Palmeiras por 1-0. Então, novidade não tem, tá? Surpresa também não tem. É, com relação ao placar. Para mim, o que Ih,
1: causa
0: vai estranheza. anular, hein?
1: Vai anular o gol? Tudo
0: Vai
1: isso para
0: anular, estão
1: nada.
0: olhando o VAR, possível impedimento
1: É.
0: na.
1: E, ó, e em caso, o seu Portenho no grupo, na fase de grupos, empatou com o Palmeiras 1-1. Cancela tudo que a gente está
0: Cancela
1: falando
0: tudo que a
1: aqui,
0: gente
1: né?
0: falou. Não, a dificuldade continua. A dificuldade
1: Continua,
0: tá
1: mano,
0: aí.
1: tá
0: Olha lá,
1: perdendo.
0: né? A principal chance do jogo no primeiro tempo foi do Cerro. E agora que ele não fez o gol, estava impedido por muito pouco, mas a chance foi criada, né? Então, assim, não foi um. Não, foi que o Carlos Miguel chutou para dentro do próprio gol e não estava valendo.
1: Então
0: O
1: tá
0: Cerro
1: anulado,
0: criou
1: né?
0: mais uma outra grande chance clara para conseguir fazer o primeiro gol, né?
1: Então tá anulado, tá confirmado, tá anulado.
0: Confirmado.
1: Confirmado
0: Anulou.
1: então. Volta 0-0. No futebol, é isso aí. A torcida do Cerro já comemorando, É,
0: né? Aquela
1: festejando.
0: euforia toda, não. Aí, saiu o gol, hein? Atlético Mineiro faz 1-0 no Bragantino.
1: Coelho.
0: Mas você tá rápido hoje, hein, cara?
1: Ah, tô vendo.
0: Tá vendo
1: Tá
0: todas as
1: elétrico.
0: telas
1: E
0: ao
1: ele não
0: mesmo
1: quis
0: tempo, hein?
1: comemorar, ele não quis comemorar. Ex-jogador do
0: Isso é
1: Bragantino.
0: chato pra caramba.
1: Aí fez lá um sinalzinho
0: Insuportável.
1: de.
0: É,
1: Sei lá.
0: insuportável isso.
1: Mas
0: Mas
1: tudo
0: tudo
1: bem,
0: bem,
1: fez
0: fez o
1: o
0: gol.
1: gol,
0: Gol
1: legal.
0: legal, gol legal.
1: Legal.
0: Saiu de trás.
1: Pode comemorar, torcida, pode comemorar.
0: Dominou. E
1: Agora o
0: goleiro. Ah,
1: torcedor
0: meu
1: ele tem que esperar, né?
0: goleiro! Ah, meu goleiro! Ah, goleirão.
1: Fase não tá boa para os goleiros, não, hein?
0: Na
1: Olha lá,
0: sala.
1: vai.
0: Ah, cadê a bola? Eita,
1: Eita!
0: nós. Goleirão
1: Pegou e
0: falhou.
1: soltou.
0: Goleirão falhou.
1: Impressionante.
0: É bom, hein?
1: Cleiton,
0: É bom. E
1: Cleiton.
0: o Cleiton é bom, hein?
1: Olha o Cleiton,
0: Olha lá. Ah, eita, a bola
1: Cleiton, olha o Cleiton.
0: passou. A bola
1: Foi
0: passou.
1: segurar quando
0: Botaram sabão na
1: percebeu.
0: bola e o Cleiton não
1: Olha lá, não comemorou
0: viu.
1: não,
0: Vem cá,
1: olha lá.
0: Éboli.
1: Olha lá, ele
0: Deixa eu te
1: só
0: falar
1: ficou
0: uma
1: com a
0: coisa.
1: mãozinha pro alto, pá, perdão, desculpa, fiz o gol, não era pra fazer, mas eu
0: Cara,
1: fiz.
0: palhaçada isso.
1: Pedir
0: Uma
1: desculpa porque
0: palhaçada.
1: fez o gol. Cara, isso aí é uma ofensa pra torcida do Atlético.
0: Sim. E não
1: Sabe?
0: comemorar também é uma ofensa pro atual time, gente.
1: Ofensa maior é
0: Entendeu?
1: ter gol e
0: Já
1: depois
0: é uma
1: vamos lá.
0: dificuldade com eles fazer gol. Quando faz, pede desculpa. Ah, vai, sei
1: Eu
0: lá.
1: iria comemorar.
0: Fala pra dela.
1: Não, ser goleiro do Bragantino, vocês estão falando que o Cleiton falhou, é isso?
0: Tá
1: sendo difícil ser goleiro do Bragantino, porque rodada passada o Thiago Volpi deu uma pichotada lá e entregou um gol pro Verdade.
0: Corinthians. Jogou no Campeonato Brasileiro. Agora o Cleiton tá jogando aí na Sul-Americana. E ó, Nubank Park, Palmeiras com 10 jogadores, Andreas Pereira foi.
1: Tira de amanhã. Fique tranquilo. Né?
0: Mas Andreas Pereira expulso, Palmeiras com 10, 0-0 por enquanto.
1: Então vamos aguardar. Vamos aguardar. Dramática situação no Palmeiras na Libertadores da América. Vamos fazer o nosso intervalo de jogo. Vem aí o repórter CBN.
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0: Quarta-feira, 12 de agosto de 2026. A Agência Nacional de Aviação Civil ampliou a restrição à comercialização de passagens aéreas da companhia argentina Flybond no Brasil. A ANAC suspendeu agora a venda de bilhetes para a rota Buenos Aires-Rio de Janeiro. No fim de julho, a agência reguladora já havia interrompido a comercialização de passagens para destinos como Florianópolis, Maceió e Salvador. A ANAC alega que identificou problemas no atendimento aos passageiros. As importações brasileiras de canetas emagrecedoras cresceram 85% nos primeiros 7 meses de 2026. Os produtos utilizados no tratamento do diabetes e também da obesidade movimentaram mais de US$ 1 bilhão entre janeiro e julho, conforme dados do Ministério do Desenvolvimento, Indústria, Comércio e Serviços. Estados Unidos, Alemanha e Dinamarca lideram as origens dos medicamentos. E o governo de Donald Trump pretende investir até US$ 20 milhões para fornecer aos agentes de imigração luvas que podem emitir choques elétricos. Críticos apontam que a ferramenta poderia aumentar o uso da força. Os planos também geraram inquietação entre ex-funcionários do Serviço de Imigração e Alfândega, que levantaram questionamentos sobre infrações às leis de imigração. No horário de Brasília, 8h36.
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0: Muito bem, segundo tempo de jogo aqui no 4 em Campo, com Thalita Júdice, a Tatá, com Renan Moura, o Renanzinho, e com Guilherme Pradella, o Guilherme Pradella.
2: Não, Pradelinho.
3: Guilherme Pradella, sério, pô. Sabe que os caras ali ficam falando Pradelão da Massa.
2: Aí, pronto. Também tem então, o da Massa, viu?
0: Pradelão da Massa. É, tem também aqui o Paulão, Paulo Alberto Xavier. É, alguns chamam de Paulinho também.
4: Paulinho.
0: Vou chamar de Pax. Que é Paulo Alberto Xavier. Pax.
3: Confirmado.
0: O quê? O gol?
3: A expulsão de André Pereira. Pensei que
0: fosse soltar tudo.
3: Não. Mas assim, depois vocês olhem o lance ali.
0: Não achou?
3: Achei que o juizão deu uma exagerada.
2: Abel Ferreira vai reclamar uma barbaridade.
4: Já sabemos o tema da coletiva.
0: Mas não reclama não, né?
2: Não, porque ultimamente as coisas têm sido mais favoráveis a ele.
0: No Brasileirão, não tem expulsão no Palmeiras, né? É uma crítica à arbitragem, tá? Que não tem critério nenhum no Campeonato Brasileiro. Mas nesses últimos jogos ali, né, o critério foi de aliviar a barra de jogadores do Palmeiras, na minha opinião, que poderiam ter recebido o cartão vermelho. Mas essa, segundo o Guilherme Pradella, discutível, estranha a expulsão do Andreas Pereira, e o Palmeiras vai ter que correr atrás do resultado com o jogador a menos. Já passamos aqui a escalação do Flamengo, né? Vamos repetir a escalação do Flamengo? Vamos lá.
2: Tá aí, na sua mão.
0: Tá aqui. Então, ó, eu falo você.
2: Pode falar. Fica à vontade.
0: Eu falo um, você fala outro. Então,
2: tá bom, vai.
0: Rossi no gol.
2: Emerson Royal.
0: Por que que não é o Varela, hein? Eu queria entender isso.
2: Vamos ver depois dos 90 minutos.
0: Léo Ortiz.
2: De Arrascaeta à frente do Jorginho.
0: Plata do lado direito.
2: Samuel Lino do lado esquerdo.
0: E Bruno Henrique centralizado e correndo muito, como sempre.
4: Ficou espetacular.
0: Muito obrigado.
2: Eu acho que a gente poderia fazer isso quando tem dois pontas na transmissão.
0: Ia ficar legal. Ia ficar divertido. O Cruzeiro com Otávio no gol. William, Fabrício, Bruno, Jonathan Jesus e Rojas. Matheus Henrique tá jogando muito, Gerson muito bem também, Matheus Pereira referência, Wesley de um lado, Arroio do outro e Caio Jorge centralizado, belo time de Arthur Jorge. O Renan, eu diria o seguinte, o Cruzeiro já teve um momento pior e o Flamengo já teve um momento melhor. E aí, Cruzeiro e aí, favorito para hoje?
2: Não, para mim é jogo equilibrado, eu ainda acho que o Flamengo pode ter uma pequena, mas bem pequena vantagem pela questão da qualidade do elenco e da individualidade de alguns aqui. Mas só.

0: Acho que vai ser um jogo bem aberto. Eu acho que não vai ser decidido no jogo de hoje. Não prevejo alguém abrindo, por exemplo, 2 gols de vantagem para a partida da volta semana que vem no Maracanã. Do lado do Cruzeiro, há 2 desfalques. O Fagner e também o Lucas Romero não jogam por conta de suspensão. E aí entra o William na lateral direita, que inclusive, né, é capitão da equipe, né? O Rojas é novidade com a camisa 27, uma das contratações para esse segundo semestre, assim como o Wesley também.
1: Confirmado o Elson ataque, né?
0: Sim, o Kenji era cotado até para começar, porque o Wesley vem de pré-temporada lá na Arábia Saudita, mas a opção é pela partida dele, que jogou bem no último jogo também. E o Matheus Henrique, ele teve uma fratura, né, no rosto, mas mesmo assim está
1: Vai com
0: confirmado.
1: proteção.
0: E o Gerson, cara, é um cara que está crescendo nessa temporada. É bom ter atenção nesse
2: Arthur Jorge.
0: jogo,
1: Agora é o
0: exatamente.
1: seguinte, ó, eu sei que o jogador, quando entra em campo, ele não pensa nisso, que ele está movido pela emoção do jogo, mas às vezes ele tem que raciocinar pensando também na disputa no segundo jogo.
0: Sim.
1: Gerson está pendurado, Matheus Pereira está pendurado, gente pesada no Cruzeiro que não pode tomar cartão. Do lado do Flamengo não tem ninguém. O único que tem é o Luiz Araújo,
0: Que não está
1: que
0: relacionado.
1: nem tem condição de jogo, né? Luiz
0: Não.
1: Araújo.
0: Ele ainda está se
1: Então.
0: recuperando a parte física, né?
1: E,
0: Agora.
1: nem é titular. Então, assim, do
0: Não.
1: lado do Cruzeiro, há também essa preocupação, que é
0: Mas
1: difícil
0: isso não entra
1: de
0: em campo, sabia?
1: controlar.
0: Ninguém vai evitar de
1: Também
0: fazer uma
1: acho, também
0: falta
1: acho.
0: pensando no jogo da volta.
1: Também
0: Só se
1: acho.
0: fosse talvez uma Copa do Mundo e olhe lá. Porque Luizito Soares está aí para provar que não se
1: Não, eu acho que
0: pensa no próximo
1: pode
0: jogo.
1: pensar de acordo com o contexto do jogo. Entendeu? Já, tá vencendo, abriu vantagem. Aí cabe até o Arthur Jorge pensar nisso,
2: Sim.
1: se ele estiver nesse contexto. Né? Uma vitória, a coisa está indo bem, opa, não tomou cartão ainda, se eu segurar, pensar no jogo da volta. Aí ele pode usar essas alterações envolvendo jogadores importantes.
0: Sim.
1: Mas, para você, então, tudo equilibrado.
0: Muito equilibrado.
1: Muito equilibrado.
0: Muito, muito.
1: 50% para cada lado. É isso?
0: Eu daria 51 só para o Flamengo pela questão que eu acabei de apresentar aqui. A individualidade de alguns e a qualidade que eu acho que o Flamengo tem, ainda até do banco de reservas, em relação ao Cruzeiro. Mas só.
1: E essas alterações no ataque? Você gostou?
0: Eu acho
1: Plata e
0: um
1: Bruno
0: pouco
1: Henrique?
0: arriscado não ter o principal nome de ataque hoje do futebol brasileiro, que é o Pedro. Eu acho que
1: E
0: ele
1: não jogou bem contra o Vitória, né?
0: não, mas é um jogador imprescindível para qualquer equipe, e ter ele no banco de reservas, para mim, uma demonstração de que o Flamengo não vai tentar ter o controle do jogo. Vai deixar também o Cruzeiro jogar, ter também posse de bola e tentar atacar com a verticalidade prometida pelo Leonardo Jardim, mas que o Flamengo ainda não conseguiu executar da forma que o técnico imagina. E tem um ponto aqui importante que eu gostaria de citar, que antes do jogo contra o Vitória e antes dessa paralisação para a Copa do Brasil, alguns jogadores, como o Varela e também o Danilo, citaram a questão da parte tática do Flamengo, que era preciso sentar, fechar as portas, se reunir, debater. Eu acho que o Leonardo Jardim vai insistir no modelo que ele acredita que seja o melhor para esse elenco. Só que eu acho que esse elenco não desempenha o melhor futebol dentro desse estilo de jogo reativo durante os 90 minutos. Eu acho que é um time que sabe controlar a bola, é um time muito técnico e que deveria propor o jogo mesmo jogando fora de casa, porque o Flamengo já deu provas que não se intimida perante o torcedor adversário. Eu acho que é um risco, talvez calculado, do Leonardo Jardim, mas se não acontecer um bom resultado hoje ou uma boa atuação mesmo com derrota, vai na conta dele.
1: Eu concordo contigo nesse aspecto aí da proposta. Me parece que a proposta de contra-ataque não se encaixa da melhor maneira com as características dos principais jogadores do Flamengo. Hoje, para hoje, entendo um início de partida pensando em entregar um pouquinho mais a bola para o Cruzeiro. Só não pode entregar demais, porque o Cruzeiro tem muita qualidade. Tata, qual é a leitura que você faz?
2: Eu concordo com o Renan. Eu concordo com o Renan. Acho que o Flamengo que a gente viu no primeiro tempo contra o Vitória é o Flamengo que o Flamengo gosta de jogar, né? Os jogadores gostam daquele estilo de jogo, né? De domínio, de realmente propor o jogo, de buscar o ataque, de marcar alto e tudo mais. O Flamengo do segundo tempo com o Vitória já é um pouco mais próximo do que o Leonardo Jardim quer ter de característica, mas que ele ainda não conseguiu, que ainda não funcionou. Eu acho que não existe problema nenhum num Flamengo reativo. Mas o Flamengo precisa conseguir ser

0: muito desenvolvimento. O Arthur Jorge é um técnico que consegue resolver problemas de forma rápida e eficaz. Desenvolver e potencializar o que ele tem em mãos. Então, assim, é um jogo difícil hoje, mas eu concordo com o Renan. Assim, o Flamengo ligeiramente, pouquinho favorito, pouquinho mais vantagem, nem chegou a usar a palavra favorito, por conta do elenco, que ainda é mais encorpado que o elenco do Cruzeiro.
1: Mas com relação a essa proposta inicial, né, que dá essa indicação, a escalação dá a indicação, de fato, desse time imaginativo. Você acha que é a melhor proposta para hoje? Para começar o jogo, uma proposta com um time mais reativo? E assim, não sei se vai ser somente reativo, mas me parece que o...
0: Né, o 11 inicial parece, reativo, né?
2: É questão de também propor ao Cruzeiro de jogar. Fala assim, toma a bola aí. Vamos ver o que vocês vão fazer com essa bola. E a partir do momento que vocês não saberem e eu roubar... eu vou te atacar rápido. Só que até agora o Flamengo não conseguiu fazer esse ataque rápido e efetivo. E outra coisa, o ataque do Flamengo continua sem ser efetivo, tá? É. O último jogo contra o Vitória dominou a partida inteira, teve várias oportunidades e precisou do Bruno Henrique entrar no segundo tempo para mostrar pra como é que faz a tal da verticalidade.
1: O primeiro gol foi chutar no pulgar, né?
0: E o Cruzeiro é um Cruzeiro que sabe ter a bola. Né, tem jogadores tecnicamente muito bons, que conseguem ter essa posse. Então, assim...
2: E efetivo. E outra coisa, o ataque do Flamengo continua sem ser efetivo, tá? É. O último jogo contra o Vitória dominou a partida inteira, teve várias oportunidades e precisou do Bruno Henrique entrar no segundo. Conseguiu fazer esse ataque rápido e efetivo. E outra coisa, o ataque do Flamengo continua sem ser efetivo, tá? É. O último jogo contra o Vitória dominou a partida inteira, teve várias oportunidades e precisou do Bruno Henrique entrar no segundo tempo para mostrar pra como é que faz a tal da verticalidade.
1: O primeiro gol foi chutar no pulgar, né?
0: E o Cruzeiro é um Cruzeiro que sabe ter a bola. Né? Tem jogadores técnicos primeiro tempo, assim. Vamos ver como é que o Leonardo Jardim vai entender como é que é essa proposta de jogo. A gente está projetando aqui de acordo com o que é esse 11 titular, se pode ser realmente um time mais reativo. Mas ele tem opções no banco de reservas que conseguem ali dar outras opções de jogo dele para ele ao longo dos 90 minutos, né? Mas, realmente, assim, o Pedro no banco para mim, é estranho. Por mais que ele não tenha ido bem contra o Vitória, ele é o artilheiro do Flamengo na temporada.
2: Aí ele reforça aquela não necessidade de ter um atacante como o Pedro no elenco. Se ele tem o Pedro e não usa... Pra que ele vai contratar outro pra ser, entre aspas, sombra do Pedro? Já tem o Bruno Henrique.
1: Bem, o Prandella, quero te ouvir também. A gente tem dois esquemas aqui que se espelham, né?
2: Contratar outro pra ser, entre aspas, sombra do Pedro. Já tem o Bruno Henrique.
1: Bem, o Prandella, quero te ouvir também. A gente tem dois esquemas aqui que se espelham, né? Os dois jogando num 4-3-3. Opa, tem gol do Palmeiras?
3: Sim. Tava esperando as considerações aí para minha vez poder falar. Flaco Lopes, viu?
1: Flaco
3: 36
1: Lopes.
3: Do segundo tempo.
1: Flaco com um Lopes jogador a menos.
3: Com um jogador a menos. Era uma cobrança de lateral pro Palmeiras no ataque. Deu uma cochilada a defesa do Cerro Porteño. Flaco Lopes aos 36 fez 1-0. Tem agora 43. Quase 44 minutos do segundo tempo. Palmeiras com um a menos está vencendo. Olha lá no Nubank Park.
0: E vive o Palmeiras de Abel Ferreira.
1: Ele apaga tudo que a gente falou.
2: Esse é o diferencial desse time. Quando você acha que ele vai tropeçar, ele até tropeça, mas ele fica em pé.
0: Mas não desiste do jogo nunca.
1: Não desiste. Mas está enfrentando dificuldades, mesmo assim, nos jogos em casa. Ô Pradella, o que você imagina para esse Flamengo Cruzeiro, Cruzeiro Flamengo?
3: Eu acho que essa leitura de imaginar um Cruzeiro indo para o Abafa desde o início, ela me parece assim, um pouco óbvia de se imaginar, e por isso me faz muito sentido esta possibilidade do Flamengo tentar ser um time mais reativo do que tentar ficar com a posse de bola. E assim, não que também seja a única alternativa, né? Porque nada como você segurar um adversário que vai tentar te pressionar, você tendo a posse de bola. Então, o Flamengo aparentemente dá a entender de que, beleza, o jogo vai ser esse no início, vamos jogar ele então, né? Porque eu posso me aproveitar aí dessa possibilidade. Gosto muito do Cruzeiro, viu? Do Arthur Jorge. Eu acho que é um time que Mesmo quando enfrenta equipes

0: fechadas, consegue encontrar algumas soluções, tem uma bola parada muito forte, que pode fazer diferença. Mas entendo também que o Flamengo tem um banco que pode mudar mais o jogo do que o Cruzeiro. Mas imagino o Cruzeiro, por estar fazendo esse primeiro jogo em casa, vou inverter um pouquinho esse favoritismo que o Renan trouxe de 51-49. Eu acho que ficaria 51 para o Cruzeiro hoje, por ser esse jogo em casa, por não precisar mudar talvez o seu estilo de jogo para conseguir fazer esse tipo de abafa, principalmente no início da partida, porque sabe jogar com posse de bola. Mas é um duelo de elos que a gente vai ter nessa fase da Libertadores da América.
1: Acabou sendo um duelo assim precoce, né, entre dois times, elencos que têm a capacidade de assumirem um favoritismo para a conquista da Libertadores da América. Ou seja, os adversários é que estão gostando desse enfrentamento antecipado, porque vai ficar apenas um, né? Vai ficar apenas um. Bem, a bola vai rolar às 9h30 no Mineirão, a gente vai acompanhar tudo isso daqui a pouquinho, logo depois do 4 em campo. A gente já passa o bastão para a transmissão, vou estar na transmissão, o Renan também, Edson Mauro, Francisco Aiello, voltando das férias também, vai estar.
2: 200 dias de férias.
1: Passo o bastão para a transmissão, vou estar na transmissão, o Renan também, Edson Mauro, Francisco Aiello, voltando das férias também, vai estar.
2: 200 dias de férias.
1: Passeou lá pela Itália, né? Se sentiu em casa, Francisco Aiello. E vamos ver como é que vai ser esse Cruzeiro
3: Não
1: e
3: trouxe
1: Flamengo.
3: nenhuma lembrancinha, brincadeira.
2: Nada.
3: Nem um chaveirinho.
2: Lembranças da Itália, nada.
3: Ímã de
1: Mas se for para entregar
0: Uma
1: chaveiro, também é
0: lasca
1: melhor
0: de
1: nem entregar,
0: parmesão,
1: né?
0: não?
2: Nada, nada para
1: Chaveiro vai
2: dela.
1: pro fundo da gaveta. Vamos falar sério. Você recebe o chaveiro, você faz aquele sorriso amarelo. Ah, muito obrigado. Vai pro fundo da gaveta.
2: Eu
3: Você ganhou o
2: uso,
3: quê?
2: eu uso.
3: Ah, eu uso também.
1: Eu não uso mais chaveiro, não uso mais chave.
3: Dado de coração.
2: Eu uso.
1: Não uso mais chave.
3: Chave magnética, sua casa?
1: Não uso mais chave, não tem mais nada.
3: Chique.
2: Chique.
1: A chave, não tem carteira. Tudo isso aí, high-tech. Falou em tecnologia, falou comigo, irmão.
3: Cara, entra
1: Ah,
3: em
1: domino,
3: casa com chave
1: domino.
3: magnética,
1: Domino.
3: não usa cédula mais, é só dinheiro
2: Nada, nada.
3: digital.
1: Meu, tudo assim.
2: Reloginho, celular para
3: Mas
2: pagar.
3: erra o nome da arena do Palmeiras, é impressionante, né?
1: Nubank Park.
3: Essa daí é digital.
1: Tá. Intervalo, vamos para o intervalo, mas daqui a pouco.
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5: A Polícia Civil de Minas abriu um inquérito para apurar as circunstâncias da morte de uma criança de 7 anos em uma escola em Ribeirão das Neves, na região.
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5: Foi atendida pelos bombeiros de Minas Gerais e pelo SAMU. Conforme a corporação, foi feito o chamado de obstrução de vias aéreas da criança no momento em que a menina fazia um lanche durante o recreio. De imediato, um militar do teleatendimento instruiu uma profissional da escola sobre o que fazer em casos como esse. Além disso, uma médica da UBS mais próxima foi ao local e realizou a ressuscitação cardiopulmonar na criança até a chegada dos militares e do SAMU. Os profissionais então deram prosseguimento à ação de salvamento para reanimar a menina, porém sem sucesso. Com a constatação da morte, a Polícia Civil de Minas foi acionada, segundo a instituição. Com a constatação da morte, a Polícia Civil de Minas foi acionada, segundo a instituição, peritos e investigadores adotaram as providências cabíveis para a apuração dos fatos. Em nota divulgada após o ocorrido, a Prefeitura de Ribeirão das Neves lamentou a morte da estudante e disse que está prestando o suporte necessário à família e à comunidade escolar. Segundo o município, os profissionais da rede municipal de ensino são capacitados e passam por treinar a morte da estudante e disse que está prestando o suporte necessário à família e à comunidade escolar. Segundo o município, os profissionais da rede municipal de ensino são capacitados e passam por treinamentos constantes testes para atuação em situações de emergência e prestação de primeiros socorros. Além disso, conforme a Prefeitura, o SAMU chegou ao local para atender a criança em aproximadamente 15 minutos e as manobras de reanimação foram realizadas por cerca de 40 minutos. A secretária municipal de Educação de Ribeirão das Neves, Dolores Carlos, confirmou que a menina Emanuele Lana Soares tinha autismo, mas, segundo a gestora, mesmo acompanhada por profissionais capacitados, ela era considerada uma criança independente.
6: A criança, Emanuele, era uma criança independente e autônoma. Nunca utilizou nenhum tipo de alimentação especial e nem precisava de apoio para alimentação.
5: A Secretaria Municipal de Educação determinou ainda a abertura de um processo de sindicância para apurar os fatos. Reportagem Débora Costa.

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1: Muito bem, de volta com o Quatro em Campo.
2: Tem gol.
1: Tem gol. Mas valeu ou não valeu?
2: Não sei, mas...
1: Valeu.
2: Goleirão... Oh, goleirão... Ah, goleirão... Carlos Miguel...
1: É, eu não vi, já tô curioso. O que, que aconteceu no gol do... Cerro Porteño empatou, é isso. Cerro Porteño empatou. Jonathan Torres fez o gol de empate no Palmeiras. O que que teve de falha do Carlos Miguel? O que que houve?
2: Fala aí, Pradella.
3: Já foi assim, pra ver? É um cruzamento que vem da direita, me parece que do Jonathan Torres, um rasteiro, e aí o Verrete ele toma a frente dos dois marcadores e vai de carrinho na bola e faz o movimento para finalizar, mas eu acho que ele nem toca na bola, ele até sai comemorando como se ele tivesse feito o gol, eu acho que ele não toca e o Carlos Miguel cai para fazer a defesa e a bola passa debaixo do braço dele e acaba entrando, então a gente tem... O jogo vai até 52, já temos 51 do segundo tempo, o gol foi aos 47 para 48, 1-1 Palmeiras e Cerro Porteño no Nubank Park, Palmeiras jogando com 1 a menos, fez o gol com o Flaco Lopes e agora toma um empate nos acréscimos.
1: Então o carrinho do Verrete atrapalhou o Carlos Miguel.
4: Tá vendo, Verrete?
2: Como faz falta no Vasco Verrete, tá? Verdade é essa. É.
1: Mas, inclusive, o Vasco anunciou agora oficialmente a contratação do Sousa.
2: Exatamente. Novo jogador, reforço do Racing. Do Vasco.
1: É bom jogador, hein?
2: Bom jogador.
1: É bom. Volantão ali, pode jogar na zaga, liderança. É bom jogador.
2: Bom jogador, já dizia o Antônio Lopes.
1: É verdade, né? Ainda tem essa questão lá na frente que o Vasco tem que resolver e quase todo mundo tem que resolver.
2: É, acertou com o Colídio já, né?
1: É.
2: Colídio é o novo 9 do Vasco. Detalhe que nem o Sousa nem o Colídio...
4: Mas não vai jogar,
2: não jogam contra o Olímpia amanhã porque não conseguiram ser regularizados a tempo. Tinham até sexta-feira para isso e não fizeram.
1: O Sousa faz um meio de campo interessante ali pro Vasco. Vamos ver como é que o...
2: Quem sai agora? É? Quem sai? Quando ele encaixou agora o meio campo...
1: Ele encaixou
2: três
1: com
2: volantes,
1: com Jair, com
2: Tietê e o Thiago
1: Mendes.
2: Tietê
1: e o Thiago Mendes, né?
2: Quem sai?
4: Tietê.
1: O Thiago Mendes não, né? Vamos combinar.
2: Não, esquece, Thiago Mendes
1: então vamos perguntar, quem sai? Jair ou Tietê, né?
4: Tietê.
1: Thiago Mendes não conta.
2: O Jair já saiu um dia, né?
1: É.
2: Mas eu acho que agora ele vai ficar nesse time que ele tá jogando bem.
1: Ah, mas tá sempre por lá.
2: É. Eu acho que vai sobrar pro Tietê.
1: Vai sobrar pro Tietê?
2: É.
1: Aí tem que ver se casa também com o posicionamento do Sousa.
2: Exatamente.
1: O Sousa não é um volante tão avançado assim, não. O Tietê joga mais avançadinho.
2: Sim.
1: Ali, né?
2: Então vai sobrar
4: quando
2: pro Jair
4: joga,
2: de novo.
4: Né?
1: Quando joga, né?
4: Muito, assim, os dois últimos jogos. Oito jogos ruins, um jogo mais ou menos, aí tem um jogo bom. Um jogador que oscila muito, sofre com lesões também, então um atleta que não tem sido tão bom ter assim, né? É. No time titular.
1: O Pradella... Acabou no Nubank Park.
3: Acabou. No Nubank Park, Palmeiras 1, Cerro Porteño 1, quarta-feira que vem, o jogo da volta lá no Paraguai.
1: Eita, nós, tá tudo igual. Ninguém tem vantagem, sem o Andreas Pereira, que foi expulso na partida de hoje. É, já fecharam a conta aí do Memphis Depay? Quanto é que vai pagar na justiça? Como é que vai ser esse rolo? Cara, que amadorismo. Amadorismo, não sei se a palavra é essa, amadorismo, né? Eu vou usar irresponsabilidade. Todo o processo, a gente ontem discutiu pra caramba aqui o quanto essa operação Memphis Depay foi uma irresponsabilidade e foi da gestão passada, mas a maneira como a atual gestão, Pradella, conduziu toda essa renovação é um negócio para ser apurado, sabe? Porque muito estranho, tudo muito estranho. O acordo estava selado, sacramentado. Não acho que continuo achando que a renovação não deveria ser feita. Só que a maneira como essa renovação foi conduzida, ela vai resultar num prejuízo ainda maior para o Corinthians. O Corinthians pode morrer aí em 180 milhões de reais. É o que parece que o Memphis Depay tá colocando na justiça o Corinthians.
2: A dívida era de 77 milhões,
1: não
2: é isso?
1: Não, 42,
3: era
1: com juros
3: assim,
1: 77.
3: A dívida estava em 77. Ele falou o seguinte, ó, se vocês renovarem comigo, eu tiro o que tem de juros, multa, atraso, a gente fecha em 42.
1: E parcela.
3: Beleza, vocês me pagam aí em 4 parcelas e tudo mais. Vou diminuir meu salário, vou diminuir um monte de coisa, premiação. Beleza, beleza. Todo mundo sabia, Éboli, todo mundo sabia que se o Corinthians não renovasse, a dívida iria aumentar, no mínimo para 77. Acontece que no meio do caminho, e não é a primeira vez que o presidente Osmar Stabile recua numa negociação, porque fez isso com o Alisson no início do ano, jogador do São Paulo que o Corinthians disse que iria contratar por empréstimo. O Alisson se despediu dos companheiros no São Paulo, chegou aí no CT do Corinthians e na última hora o Alisson acabou não sendo contratado, depois ele foi para o Fluminense. Ele fez a mesma coisa com o André, quando chegou uma proposta do Milan, estava tudo certo, o André seria vendido, a torcida chiou ele, opa, voltou atrás, e agora, por força política, não é por dinheiro, vamos entender isso, gente. O Osmar Stabile não recuou por conta do dinheiro que seria pago ao Memphis, foi por uma pressão política, é ano de eleição no Corinthians, ele recuou. Só que o barulho que isso causou foi gigantesco. O Memphis agora pode ir na FIFA, na Justiça, e querer, pedindo o valor integral desses 2 anos de contrato, porque pelo lado do Memphis estava tudo certo. Porque ele foi para o Brasil, ele fez exame médico, ele passou no exame, foram trocadas minutas de contrato, estava esperando a assinatura. Isso. E aí o presidente do nada falou, não, eu não quero mais. Então o Memphis pode, se ganhar na Justiça e tudo mais, pode chegar a 180 milhões, uma dívida que poderia ser em 42 milhões. É, o Corinthians está sem o jogador, está com 3 transfer ban, não consegue registrar o jogador, está sem uns 4 jogadores de ataque machucado e agora não tem o Memphis. Assim, condução péssima do Osmar Stabile nesse caso.
1: Péssima, ridícula e irresponsável, irresponsável. É, ponto final do programa de hoje. Valeu pra Dela, valeu Tatá, valeu
2: Renan. Um abraço, Renan. Tá?
3: Valeu, gente, até mais.
1: Vem aí, Libertadores da América. Tchau.
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1: Quarta-feira, 12 de agosto de 2026. O conselheiro da Casa Branca, Peter Navarro, afirmou que empresas brasileiras fazem parte de um cartel no segmento de processamento de carne bovina nos Estados Unidos. Ele declarou que a concentração do mercado contribui para aumentar os preços que os consumidores norte-americanos pagam. Navarro também destacou que a maior parte do processamento de carne bovina no país é controlada por 4 empresas, 2 das quais são brasileiras. O volume de serviços prestados no Brasil ficou estável em junho na comparação com o mês anterior. Em maio, o indicador tinha recuado 0,2%. A variação nula mostrou maior disseminação de taxas negativas entre os setores. Houve queda em 4 das 5 atividades investigadas pelo IBGE. Somente informação e comunicação registrou alta. Foi o terceiro resultado positivo seguido da atividade que nos últimos 3 meses acumulou alta de 3%. No horário de Brasília, 9:03.
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1: entre os setores. Houve queda em 4 das 5 atividades investigadas pelo IBGE.